0: Levem protetor solar fator 500 para proteger vocês do sol, porque vocês entram em campo sem camisa e podem queimar o lombo. Um abraço a todos. Valeu!
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2: 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Um abraço, Iago. Um abraço, João. Vem aí o apito esportivo. Vem aí o Newton César, seguindo a programação esportiva da Bandeirantes Goiânia. Tchau.
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0: Goiânia, 9:04.
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0: Fui criança um dia e como criança sonhei que o rádio seria parte constante em minha vida. Cresci e o sonho tornou-se realidade. O rádio esportivo faz parte do meu DNA. Está no ar mais uma edição do Apito Esportivo, mesa de áudio. Zé do Norte na live, o Renato Mafra. Vamos juntos até às 11 da noite, coladinho com Boleiragem. Vamos juntos destacando as informações do esporte. 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O boa noite, o destaque inicial do comentarista mais técnico, Richard Oliveira. Seja bem-vindo, seu destaque.
3: Boa noite, Newton, ao Zé. Zé do Norte, ao Renato, ao Luiz, que acabou de chegar aí, Nilton, tá na área. Luiz Duarte chegando aí, adentrando ao gramado. E a você, ouvinte Bandeirantes. Ué, destaque é pra quarta-feira de muito, mas muito futebol, Nilton. Nós temos aí a divisão de acesso em plena rodada, você vai trazer daqui a pouco os resultados, jogos em andamento, nós temos Sul-Americana, nós temos Libertadores, agora há pouco acaba o jogo do Palmeiras. Palmeiras só empata com o Cerro Porteño, pode custar caro esse empate do Palmeiras, vai ter que decidir agora no Paraguai, precisando ganhar. Enfim, é muito futebol para essa quarta-feira. Voltamos aí às competições sul-americanas, Hilton.
0: Valeu, então. Destaque inicial do Richard Oliveira. 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Boa noite, o destaque inicial do comentarista nota 10 do rádio e da TV, Luiz Duarte.
4: Boa noite a você, ao Nilton, ao Richard, ao Zé do Norte, todos os amigos aqui do programa Apito Esportivo. Nilton, o meu destaque é o clássico de sábado. Atlético joga em casa, Atlético tá embalado, Vila Nova tirou o pé do acelerador. Então é um jogo que pode empregar e pode desempregar. É jogo complicado aí para as duas equipes. Quem ganhar, claro que tá na boa, né? Mas quem perder, vai ter algumas consequências. Por exemplo, se o Atlético perder, ele perdeu em casa. Fica feio pro Atlético. Se o Vila perder, vai para a terceira derrota consecutiva. Então quem perder tá no Tibete, viu, Nilton? O resultado mais lógico aí para deixar todo mundo na paz seria o empate.
0: Valeu, então. E aí, qual a sua opinião? Participe conosco, você tem vez e voz. 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Vamos destacar aqui o Campeonato Goiano da Divisão de Acesso, quinta rodada. Hoje à tarde, lá em Anápolis, Grêmio Anápolis 1. Aliás, o jogo foi encerrado há poucos instantes atrás, Grêmio Anápolis 1, Tupi de Jiçara também 1. Estamos no segundo tempo do Aníbal Toledo, Goiânia 1, Trindade 0. É 70 minutos dá 25 minutos do segundo tempo no Odilon Flores, Mineiros 1, Rio Verde 2. Intervalo de jogo, Goianésia 0, Morrinhos também 0. E tivemos hoje à tarde, tivemos outro jogo, o São Luís.
4: Goianésia?
0: Não, hoje à tarde não, foi Goianésia, São Luís e Bom Jesus. Não.
4: Tá 1-0 pro Goianésia.
0: Não, aqui o Goianésia tá vencendo. Eu tô falando hoje à tarde, tivemos empate da equipe do São Luís.
4: 2-2,
0: Bom Jesus. Empate lá no estádio Jutaí, primeiro jogo da equipe do São Luís.
3: Rio Verde vai abrindo mais vantagem ainda com esse resultado, hein? Vai
0: algum resultado, né, surpreendente em relação a essa rodada aí?
3: Não, tudo dentro dos... O Goianésia tá empatando com...
4: Ganhando.
3: Tá ganhando.
0: Tá fazendo...
4: E o Rio Verde?
3: O Rio Verde tá ganhando do Mineiros, lá em Mineiros.
0: 2-1.
3: Então o Rio Verde vai... Não deixa de ser surpreendente, porque... O Mineiros jogando fora, jogou a segunda fora consecutiva. Bom Jesus empatou ela com o Bom Jesus no domingo, Nilton. E agora vai vencendo o Mineiros. O Mineiros que a gente esperava mais dele, né, Luiz? Então,
4: o Mineiros tá perdendo em casa, né?
3: Tá sucumbindo aí. E o Rio Verde abrindo vantagem aí sobre os seus adversários.
0: Ah, bom. E o Goiânia aí mantendo a invencibilidade.
4: Nesse momento, então, tá na frente aí, Nilton.
3: Rio Verde e Goiânia.
4: Rio Verde e Goianésia.
3: Goiânia?
0: Não, o Goianésia está na frente aí, mesmo número de pontos aí, eles vão chegando a 11 pontos.
3: Pois é, mas qual o critério que o Goianésia está na frente?
0: Aí eu tenho que buscar ali.
4: Gol, vitória.
0: Mas o Goianésia está na frente, da equipe do Goiânia, já eu informo. Então, confirmando aí para você que está conosco aqui no apito esportivo, Grêmio Anápolis 1, Tupi de Jussário, o Walter já deixou o Tupi. Também um jogo encerrado, tivemos hoje à tarde, 3:30 PM, São Luís 2, Bom Jesus 2, segundo tempo, bola rolando no estádio Aníbal Toledo, Goiânia 1, Trindade 0, Mineiros 1, Rio Verde 2, esse jogo é no Odilon Flores, Goianésia 1, Morrinho 0. Agora, pelo jeito que o Mineiros não vai dar liga, cara.
4: Mineiros, Trindade e Grêmio Anápolis, os três vão brigar para saber quem vai safar da terceira divisão. Dos três vai cair dois. Mineiros, Grêmio Anápolis e Trindade.
0: E aí, é por aí, ô Richard?
3: O Trindade, o Rafinha estreando hoje, né? Estreando e já... tendo a derrota, tá mudando os treinadores, o Mineiros também muda o treinador estreando hoje, a coisa não tá andando para essas duas equipes, impressionante.
4: Alan Jorge que pegou o Mineiros.
3: Agora, tem muita coisa ainda, né? Eu não digo tá lá brigando lá em cima, mas pelo menos para sair da situação incômoda, duas equipes aí de muita tradição, de muito nome na primeira divisão do Goiano, Trindade e Mineiros, não pode ficar lá na rabeira, não. Tem que dar uma sacudida. Eu acredito ainda que eles saem dessa condição. Não estou acreditando para ir lá para cima lutar pelo acesso, mas que saem das últimas posições, com certeza eles saem.
0: Dos que três. O Tadeu foi demitido lá no Mineiros?
4: O Tadeu foi, Jorge. Aí desses três aí, Nilton. Desses três aí, ó. Mineiros, Grêmio Anápolis e Trindade. Para mim, o que tá, vai embora o Trindade e vai embora o Grêmio Anápolis. O Mineiros tem mais chance de safar, porque chegou um treinador agora, porque pegou o líder do campeonato, perdeu de 2-1 só. Né? Tá perdendo ainda ou perdeu?
0: Eu já acho que o Grêmio não vai cair, não. Gilberto Pereira, ele é foda. Ele já conquistou uma vitória.
4: Mas já perdeu hoje?
0: Empatou,
4: né? Tem esse fator também, né?
0: Eu acho
4: que o Grêmio Anápolis ganhou um jogo aí, né? Outro dia. Agora com esse empate, só aí já dá 4 pontos.
0: Já eu vou trazer a classificação pro ouvinte do apito esportivo pra Toca Pré-Maldados. Bom retorno aqui, Zé. 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Agora são 9h14, 9h14. Vamos para o nosso pit stop, na sequência tem mais.
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4: Agora 9:20, estamos ao vivo aqui na Bandeirantes FM 98,7, também Bandeirantes Goiânia. Vamos juntos trazendo todas as informações do esporte. Olha, pela Libertadores da América, Palmeiras 1, Cerro Porteño 1, jogo já encerrado. Bragantino 0, Atlético Mineiro 1, pela Sul-Americana. Já pela a Libertadores, Cruzeiro e Flamengo. Quem é favorito? Primeiro em relação ao Palmeiras e o seu Portei. Palmeiras
5: pra
4: cedeu
5: passar?
4: Empate. Não. E aí?
5: Mas
4: o jogo é lá.
5: Mas passa, Nilton. Vai ser difícil, claro, jogar contra os Paraguaios lá, mas o elenco do Palmeiras. E outra coisa, Nilton, Palmeiras não se assusta pra jogar fora de casa, não. Os caras já são cascudo e o treinador deles mais ainda, do jeito que eles jogam no Palé, lá no campo do Palmeiras, que eu não sei mais o nome, é Nubank, né?
4: Nubank.
5: Joga fora também, cara, da mesma forma, com a mesma intensidade.

0: Deus.
1: Pois é, ele tá acostumado a ganhar Deus, tudo. Aí. Quando não ganha, aí o pessoal cobra.
2: Eu queria um time desse.
1: O pessoal cobra.
2: Faz tá ruim, imagina a nossa.
0: Imagina a nossa aqui.
2: Imagina a nossa disputando Série B e ainda lutando pra estar no G6, cara. Né?
1: Vai. Não, mas o Palmeiras é o seguinte, Palmeiras, o torcedor do Palmeiras está acostumado com taça um atrás da outra, um de lá, outra de cá, e quando começa a não vir resultados positivos, o pessoal cobra, Nilton.
0: Mas tem que esperar,
1: é time de massa, time de camisa, time que tem farda. Palmeiras é um time que tem fardo. O Palmeiras não é time pra perder toda hora, não. É um elenco milionário. O dinheiro lá começa com a presidente. A presidente já é milionário. Esse Abel Ferreira tá ficando milionário também com o Palmeiras. Lá só tem milionário. Não, é inadmissível a queda de produção como tá no momento o Palmeiras.
0: Beleza, então. E quem ganha entre Cruzeiro e Flamengo, Richard?
2: Flamengo. Jogaço, hein? É o principal jogo desse meio de semana aí em termos de América do Sul, lá no Mineirão, mas acredito que o Flamengo bate esse jogo lá. O Flamengo joga o estilo de jogo, a força desse time tem, igual o Palmeiras. Joga no Maraca, domina o adversário, mais finalizações, mais escanteios, mais chute a gol, mais tudo. E quando joga fora dos seus domínios, da mesma forma. Claro que vai ser um jogo mais parelho hoje, pelo fato de ser em BH. Mas o Flamengo não se assusta com nada, não. Vai pra cima, vai pra dentro. Não que eu torço pro Flamengo e nem tô torcendo pro Flamengo. Não é isso, não. Tô só analisando a força, o conjunto e os jogadores pontuais que esse time tem em todas as posições, Nilton.
0: 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Hoje tivemos pela Supercopa da UEFA o PSG ganhando o título do Aston Villa da Inglaterra. 2-1, PSG campeão.
2: O campeão da Champions contra o campeão da UEFA, né? E aí dá PSG, mais um título ali pra sala de troféus pro PSG. Esse é outro também, que joga da mesma forma, com ataque brilhante, com meio do campo muito bom. E aonde for o jogo no mundo inteiro, eles vão pra dentro, ganha jogo, ganha títulos e vai indo. Parabéns ao PSG por mais um troféu aí de nível expressivo, nível mundial.
0: E aí, Duarte? O PSG campeão lá da UEFA.
1: PSG tem o Mbappé,
0: ganhou do,
1: né?
0: Aston.
1: O PSG.
0: Não, Mbappé já foi, mas dele. Já, hoje é do Real Madrid.
1: Já foi embora, né?
2: PSG é do Dembélé.
1: Esse PSG aí é um dos times mais ricos do mundo e um dos times mais vencedores, né? Pra mim é normal, tá ganhando de todo mundo, atropelando todo mundo, né? Uma equipe que tem estrutura. Hoje em dia o que manda é estrutura, dinheiro. Você tem o dinheiro, o time vai, contrata os melhores jogadores do mundo e vamos embora. Então é por aí que roda a baiana.
0: Ó, tem gol, campeonato goiano, divisão de acesso, chegando agora aqui aos 45 do segundo tempo. Trindade empata no Aníbal Toledo. Trindade 1, Goiânia também 1. Segue Mineiros 1, Rio Verde 2. Segue Goianésia 1, Morrinho 0. Aqui agora um péssimo resultado para a equipe Goiânia, hein?
2: O Goiânia agora, o Goianésia dá uma escapadinha dele, né, Nilton? Já abre 2 pontos.
1: Nesse momento aqui, o Rio Verde é o líder com 13, vice-líder é o Goianésia com 11. O terceiro colocado, 9 pontos, é o Bom Jesus. Quarto colocado é o Goiânia com 9. Quinto colocado é o Morrinhos com 7. Sexto colocado é o Tupi de Jussara com 5 pontos. Então são os 6 melhores classificados aí. Depois vem o Grêmio Anápolis, Crixás.

0: Mineiros e Trindade brigando para não cair.
1: 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Agora 9:27, 9:27. Estamos ao vivo com o nosso apito esportivo. Quem ganha o clássico domingo no Ascioli, Richard?
2: Sábado.
1: Sábado, 16h, Atlético e Vila.
2: Vila Nova ganha esse jogo. Vila vai lá, embora jogando fora de casa. O Vila, eu acho que depois dessa sequência de derrotas fora de casa e também dessa dentro de casa, eu acho que o Guto Ferreira vai saber escalar melhor e ter uma fase defensiva mais cuidadosa, mais estudada, estudando seu adversário e jogando bem acima de tudo. Eu acho que dá Vila nesse
1: Vila
2: sábado.
1: Nova. E pra você, Luiz Duarte?
3: Pra mim, pelo fator campo, torcida e pela embalo que tá o Atlético nesse momento, o Atlético tem mais cancha pra ganhar o jogo, viu, Nilton? Vou de Atlético nessa aí. E não terminou agora o jogo do Goiânia. Goiânia empatou em 1-1, né?
2: Gol no finalzinho.
3: Gol no último minuto do jogo e tá ocupando agora a quarta colocação com 9 pontos na sacola.
1: Ah, beleza, então. Agora,
3: o Goiânia tá batendo o Morrinhos pelo placar de 2-0.
1: Perfeito. Agora o seguinte, um de vocês vai tá equivocado. Porque lá garante que o Vila ganha, que você tem a convicção.
2: Segunda-feira a gente vai ver aqui.
3: O Vila Nova, ele tá tendo uma queda de produção, né, Nilton? Ultimamente aí tá tendo uma queda de produção e vai jogar fora de casa, né? E o Atlético joga em casa, vem de vitória, vem de jogos interessantes, tem jogadores para estrear, enfim. A atmosfera tá mais pro time do Atlético. Para começar, campo e torcida, fator campo, fator torcida, tá embalado. O Vila vem na contramão. O Vila tá em queda. O Vila tá em queda nesse momento. Então a situação do Vila, se ganhar, aí resolve a parada. Mas a tendência é perder novamente, porque é clássico, é na casa do adversário. Na casa do adversário, o Atlético não vai deixar barato isso aí, mestre.
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3: Deixa eu mandar um abraço aqui pro Pedrinho da Bandeirantes, é atleticano roxo, falou que ele achou bom aqui o placar que eu coloquei do Atlético. Placar não, colocar o Atlético como possível vencedor do jogo desse final de semana, né? É isso aqui é um chute que a gente tá dando, né? É uma análise que a gente tá dando, tipo um chute. Não tem nada de concreto, né?
4: Eu bato forte, eu não chuto, não.
3: Não, mas ó, resultado de jogo antes da bola rolar, tudo é chute, né?
4: O Richard é tá consciente, ele.
3: Tudo é
4: basado.
3: Ele
4: não tá chutando, você tá chutando?
2: Não tô chutando, não. Eu acho que o Guto Ferreira, depois desse tanto de sacolada que ele tomou aí, cara, ele tá estudando esse time do Atlético.
3: O momento melhor é do Atlético,
2: é claro que é melhor, ué. Mas isso não quer dizer que eu vou pelo momento. Eu vou pelo Guto, pela estratégia que ele deve.
3: O Guto joga.
2: Mas ele comanda. Ele
3: tá comandando mal esses dias, tá mal.
2: Mas ele vai comandar, ué. Eu acho que ele vai passar a defender melhor fora de casa.
3: Nesse momento aqui, ó, peraí, ó.
2: Ele vai trazer o João Vieira pra jogar na mesma linha do Militão, como segundo volante. Vai exigir mais o Marquinhos Gabriel na fase defensiva, vai exigir também do Della Torre, já tô escalando o Vila, vai entrar com André Luiz na direita e Janderson. Vai ser um time ofensivo, um time de transição forte e vai fazer gol nos contra-ataques. Já que o Atlético é um time muito ofensivo pelas características do treinador dele.
3: Olha aqui, ó, o melhor momento nesse momento agora é do Atlético. O momento atual é do Atlético, mas quem tá na frente é o Vila. Só que o Vila tá na frente porque ele pegou ponto lá atrás. O Atlético tá pegando os pontos agora. E o melhor momento dos treinadores? Qual que é o melhor momento do treinador? É do Guto Ferreira ou do time do Atlético?
2: O Guto Ferreira tem mais pontos que o do Atlético.
3: Não, eu tô falando assim, o melhor momento de treinador é do treinador do Atlético, ué. Ele tá ganhando, ele chegou aí e não perdeu pra ninguém. Ele arrumou os pontos, tá empatando, tá ganhando, tá somando, tá na graça do torcedor. O Vila vai ter que suar porco espinho lá nesse domingo agora, nesse sábado, pra ganhar. Porque o melhor momento de treinador, como é que chama o treinador do Atlético?
4: Roger Silva.
3: O momento do Roger Silva é 10. E o do Guto Ferreira é 5, no máximo 5.
4: Então você não acredita.
3: Se for levar pelos treinadores, o treinador do Atlético tá deitando e rolando. E se ele ganhar do Vila do sábado, aí vai virar o rei de Goiânia. Aí chegou aqui e ganhou 6 jogos seguidos, aí. Tá doido com um homem desse aí.
4: Ah, bom, então. O Luiz não acredita no Vila. O Richard acredita. 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Richard, então em relação ao clássico, você vai de Vila, o Atlético, o Luiz Duarte vai de Atlético. Um jogo desse tamanho aí, o que é que predomina?
2: Predomina muita atenção, muita força de vontade, marcação, nível de concentração lá em cima, marcação. E uma coisa que o Vila tá precisando, eu acho que vai aprender, porque o Guto Ferreira tá vendo que o time dele precisa marcar melhor, e o time dele não precisa ir lá para dentro, fazer aquela pressão desde o início do jogo, não, cara. Deixa o Atlético com bola, deixa o Atlético gostar do jogo, deixa os dois zagueiros tocarem bola, não precisa ir lá dentro. A bola no pé do Adriano Martins e do Juno Barreto não leva perigo nenhum pro time do Vila. Ele tem que aprender isso, esse comportamento defensivo. Eu acho que depois dessa sequência de derrota, ele vem diferente para esse clássico. Você pode ter certeza disso. O Vila é outro time nesse clássico, depois dessas 5 derrotas fora e essa derrota pro Sport em casa. Então vai prevalecer muita marcação, atenção e, acima de tudo, transição ofensiva forte, viu, Nilton? Contra-ataque.
4: Beleza, então, Richard,
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2: E aqui, o Nilton, desculpe estar tá interrompendo antes de falar a opinião do Luiz. Aqui, o que eu tô comentando o que eu acho que vai acontecer no jogo. Não tô torcendo pra Vila, não. Daqui a pouco os caras falam, pô, o chefe tá torcendo pro Vila, não. É clássico, torço pra Atlético, Vila e Goiás. Quero que esses três times se dão muito bem nesse Série B. Eu tô fazendo uma análise pré-jogo que vai acontecer no sábado, na minha opinião. Vila mais cuidadoso no setor defensivo, explorando contra-ataques com o André Luiz e com o Jantes pela esquerda. Eu acho que é por aí.
1: Perfeito, e o Rian fica à disposição, daqui a pouco vamos falar do Vila.
2: Isso, o Rian à disposição, mas acredito que o Rian vem à disposição no banco de reserva entrando
1: no
2: segundo
1: tempo. Como é que é o seu ataque?
2: André Luiz, De La Torre e Janderson.
1: 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Luiz, na sequência, após o pit stop, você responde pergunta de vestibular. Prepara aí, Duarte. 9:39.
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1: Agora são 9h44, 9h44. Vamos ao vivo com o nosso apito esportivo até as 11 da noite. Galera, vai participando, deixando o seu like, se inscreva, participe conosco. O Henrique Dragão vai bater de 3-0. Degmar, torcedores do Lagartista, todo mundo dormindo, bora. Vamos lá então, a galera vai participando. O Sinomar Martins, um abraço, obrigado aí pelo carinho. O Juscelino, José Newton, bom ou não, Juscelino? José Bonzão, Milton, Vila vai ganhar de 2-1. E eu, você acredita que o Goiás não vai perder para o Criciúma? Eu penso que o Goiás vai ganhar lá dentro do Criciúma. Tá bom. Luiz, fazer uma pergunta aí de vestibular para você hoje. Sim. Quem é o jogador que vai decidir para o Atlético Clássico, já que você acredita que o Dragão irá sair vencedor?
3: Ali tem o Coutinho e o Marrone, qualquer um dos dois. O Terans vai jogar? Vai não, né?
1: Não, o Terans tá com lesão.
3: Tá, beleza. Então, Coutinho e o Marrone.
1: O Marrone volta.
3: Pois é, o Marrone é balangador de rede, o Coutinho também, o Tocantins, qualquer um desses três aí pode resolver. Aquele 10 lá, como é que é o nome dele? Guilherme Marques?
1: Ah, mas esse já perdeu a condição de titular.
3: Não, mas ele volta, ele entra no segundo tempo e sacode a roseira.
17: Se o Guilherme Marques for resolver, ele não vai jogar não, ué.
3: Ele não vai.
17: Essa turma que chegou aí de reforço no meio campo, hoje...
3: Os últimos jogos que eu vi do Atlético, ele tava jogando. O último agora ele tava suspenso, claro, né? Mas eu já falei em nome de três aqui. Tem o Léo Tocantins, tem o Marrone, tem o próprio Coutinho, né? O Coutinho é balangador de rede também, não é? É, sempre tá fazendo os gols. Então tá por aí. Não sai desses, não, viu, Nilton?
4: É.
3: Porque o Jacó foi embora, não foi?
4: Não.
3: Léo Jacó?
4: Eu sabe ainda não.
3: Foi, tá por lá. Tá fora, ué.
4: Não.
3: E foi vendido pro exterior, ué.
4: Foi?
3: Foi. O último jogo que ele jogou foi aquele lá.
2: Foi emprestado pro.
3: Foi emprestado.
4: Vai lá pra.
2: Futebol português.
3: É. Igual português, vai
4: ah,
3: pra.
4: Ah, mas ele já não vinha, né?
3: É, não tava sendo mais titular, mas quando
4: João
3: ele
4: Pedro
3: entrava,
4: agora.
3: Sempre...
4: João Pedro, Marrone, o centroavante lá, Coutinho.
3: É, os caras de fazedor de gols lá no Atlético é o Coutinho e o Marrone, né? Ultimamente. E o Léo Jacó que tinha feito alguns gols, né? Agora tá chegando aí João Pedro aí, também é uma opção muito boa. Também entra no bid aí pra gols, né, rapaz?
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2: Ô Nilton, só uma notícia chata aqui, rapaz, aqui no grupo do Encontro de Gerações do Goiás. Hoje eu tava na correria danada e veio a notícia muito ruim. O Rondon, cara, não sei se você lembra dele.
4: Lembro, meia, loirinho lá, o branquinho, jogou com a equipe lá com o Túlio Maravilha.
2: Isso, ele era um ano mais novo que eu, nós jogamos juntos no Goiás por três temporadas. E o Rondon, cara, naquela época, pra você morar na República do Goiás, era só os melhores. Ele era do interior, não me lembro a cidade que ele era. Ele morava, ele tinha moral e morava na República do Goiás, cara. Veio a falecer. O Rondon tava com problema de câncer, rapaz. E aí... veio aqui a notícia, Rondon Alexandre Teixeira, rapaz. Meus sentimentos a toda a família, a esposa, filhos dele. Perdemos aí um amigo
4: Rondon
2: da bola.
4: É da época do Zé Silvestre?
2: Sim.
4: É, né?
2: Da mesma. Aqui, ó, ele é 69.
4: Eu sou
2: 68, quer dizer, todo mundo ali. Túlio, Márcio, Kleber. E, rapaz, o Wagner de Trindade, aquela turma toda, Aguinaldo, Ilcinho. Todo mundo dessa safra aí, ó. E o Rondon, ele já vinha adoentado, rapaz. Inclusive o pessoal tava doando sangue para ele, anunciaram aqui no grupo, mas não teve jeito não, infelizmente.
4: Os nossos sentimentos, que Deus esteja confortando.
2: É isso aí.
4: Eu tive o prazer de ver ele surgindo na base, chegou a atuar na equipe profissional do Goiás. Grande Rondon, que Deus o tenha. E os nossos sentimentos a toda a família. Já tem local aí de velório?
2: Não, foi
4: ele
2: hoje.
4: Tava morando onde?
2: Foi hoje de manhã. Ele faleceu ontem e eu fui ver agora, rapaz.
4: Ah, já passou.
2: Já,
4: né?
2: na tarde.
4: Ele morava aqui?
2: Morava em Goiânia. Foi o velório, foi aí ali na Avenida Castelo Branco, ali no espaço ali que de uma empresa ali. E o velório foi lá e já foi feito o enterro, rapaz. Não teve nem, eu não consegui ver a tempo, não teve jeito de ir lá despedir do amigão. Mas é isso aí.
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1: 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Qual é a escalação melhor para o Vila obter vitória lá contra o Atlético?
2: Elton Leite, Rainer, Breno Bora, Douglas Mendes e Formiga. Militão, João Vieira e Marquinhos Gabriel, André Luiz, De La Torre e Janderson. Para mim, esse é o time ideal para
1: o Vila. Você manteria o Douglas Mendes e manteria o Igor Militão.
2: Tranquilo, tranquilo. E, até porque essa dupla precisa de sequência de jogos, senão eles não se firmam, não. E sequência de jogos eles conseguem aí o entrosamento que é necessário a uma dupla de defesa. Não é por esses resultados. Agora você sacrificar um dos zagueiros por essas deficiências e esse futebol que o Vila jogou, principalmente nesses dois últimos jogos, não é por aí, não. Manteria os dois, sim, dava moral e sustentava a titularidade dos dois.
1: Valeu, então. José Ferreira, boa noite, pessoal. 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Grande José Ferreira, grande Carajá da Integral Autopeças. Vocês estão sabendo se teve a reunião lá no Goiás para resolver os atrasos dos salários?
2: Não tô sabendo, não, hein, Nicão?
1: Eu também vou checar e buscar. Eu acho que ainda vai acontecer. Eu acho que ainda vai acontecer. Abraço para você, o José Ferreira, na Carajá. Aliás, é o Carajá, o José Ferreira é mais conhecido como Carajá da Integral Autopeças. Você lembra lá da Carajá Autopeças, ô Luiz Duarte? O Carajá lá da Integral Autopeças?
3: Gente da melhor qualidade, né? Eu lembro dele.
1: Pois é. Um abraço aí, meu irmão. Esse é Esmeraldino, Degmar
3: Carajá Biju. Carajá da Integral
1: lá,
3: Autopeças.
1: Eu acho que é lá em Campinas, se eu não estiver equivocado. É, o Degmar Biju. Perdi um grande cunhado por causa do câncer. Na verdade, por causa do cigarro. Você que fuma, larga essa praga. O pastor Daniel Oliveira, boa noite, Nilton, parabéns pelo seu programa, um abraço, pastor. O João Elias Vaz de Deus, Léo Tocantins, não me lembro desse atleta fazer gol metade do campeonato, Duarte.
3: Não, ele entrou bem outro jogo. Eu tô citando nomes que pode sair gol, não é que fez, que pode fazer. Você perguntou quem que pode fazer gols, né? Então, esses aí. Agora, com relação a escalação que você perguntou, o Richard aí, ó, eu entraria com o Dudu no lugar desse Militão no meio campo. É Militão que é o nome dele, né? Não é
1: Militão, Igor Militão.
3: Não, é Militão.
1: É.
3: Igor Militão. Aí eu entraria com o Dudu no lugar desse Militão. Pra mim, esse Militão aí tá muito cansado, tá devagar. E lá na frente, o Galdino tem que entrar, ele tem que ocupar uma posição, ele vai entrar jogando aí, alguém vai rodar. O Richard falou Janderson, De La Torre, De La Torre vai rodar. Delator vai rodar pro...
2: Então, até às 11 o Luiz muda de opinião, hein? Ele já tá escalando o Vila, daqui a pouquinho o Vila
3: não, ganha esse jogo aqui no Brasil. Não, eu tô dizendo assim, eu concordo com a sua escalação, porém, eu troco o Dudu pelo Meritão e troco o Everton Galdino pelo De La Torre. De La Torre já tem um tempo que não faz gol. E o Everton Galdino veio contratado para resolver a parada. Eles não vão deixar no banco de reservas toda hora, né? E, inclusive, ele já entrou jogando no último jogo. Em 2, 3 jogos aí, o jogador profissional que se cuida, ele entra no ritmo. Então, ele vai entrar no clássico. O jogador do nível do Everton Galdino, o treinador, não vai abdicar do jogador desse nível, que já disputou o Campeonato Brasileiro pela Série A lá com o Grêmio, deixando no banco de reservas contra o Atlético. Pra mim, ele vai entrar jogando. Então, duas posições aí, ó. Anota aí, Nilton. Dudu no lugar do Meritão e esse Everton Galdino no lugar do Delator. Delator não tá agradando ninguém, nem a cozinheira, nem a tia cozinheira lá.
1: 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Galera, vai acabou, participando. Mestre. Vai lá, fala, Duarte.
3: Acabou, ó. Todos os jogos da divisão de acesso. Olha os resultados aqui, ó. Crixás 2, Bom Jesus 2, esse jogo foi à tarde. Grêmio Anápolis, agora à noite, empatou em 1-1 contra o Pide Jussara. O Goianésia bateu o Morrinhos pelo placar de 2-0, resultado final. O Mineiros perdeu em casa para a equipe do Rio Verde pelo placar de 2-1. E por fim, o Goiânia empatou em 1-1 com o Trindade. Trindade fez o gol no último minuto. Trindade está sendo dirigido aí pelo seu amigo Alan Jorge lá, né?
2: Não. Trindade é pelo Rafinha.
3: Não, o Alan Jorge é do Mineiros. O Trindade é o Rafinha. Rafinha. Já conseguiu um resultadozinho aí, ó.
1: Tá bom, então. Beleza.
3: Vida que segue, então.
1: É, vida que segue aí.
3: Os dois líderes que estão subindo nesse momento, o Newton César, é o Rio Verde e o Goianésia, duas equipes que já disputaram primeira divisão e tem história na primeira divisão.
1: 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Vamos lá então, o Telias Itamar Newton pergunta pro Richard e o Luiz se o Atlético é favoritar sábado no clássico. O Tele chegou por agora para fazer essa pergunta. Ele não pegou o programa no começo. Tele, o Richard já falou aqui que o Vila, para ele, ganha o jogo e pro Luiz Duarte, o Atlético vai vencer o jogo, viu? O Tele assista.
2: Espera que daqui a pouquinho ele manda outro zap aí.
1: É, manda outro zap aí.
2: Ele vai dar uma trucada aí.
3: E outra,
2: aí.
3: O Atlético joga em casa, né? Apoio da torcida, novos jogadores, a atmosfera lá em cima, o treinador não perdeu pra ninguém. Então, pra mim, a lógica seria o Atlético ganhar o jogo.
1: Treinador. Tá, mas é favoritaço? Hã? O Atlético é favoritaço?
3: É favorito, né? Favorito.
1: Quando é favoritaço, é muito favorito. E quando é favorito, é só favorito.
2: Favoritaço é muito. Favoritaço é quando o treinador tá com um zap e um sete ouro no pé.
3: O Atlético tem
2: zap, sete ouro.
3: O treinador que tá na fase boa, joga em casa e o fator torcida também. Então o Atlético tem esses três handicaps favoráveis.
1: Então você é favoritaço.
3: É favoritaço. Então se existe favoritaço, é favoritaço.
1: Nossa senhora. Beleza, Luiz. Eu acho que o Duarte é o único que falou.
18: Eu não acredito, não. Tá,
3: não, mas o time do Atlético
1: é?
3: O time do Atlético tá em ascensão e o Vila tá em declínio.
18: Fala aí, eu então. Não acredito, não, Charlene.
3: o time do Vila, gente, tá perdendo os últimos quatro jogos. O Vila não somou ponto, não. Somou dois pontinhos só. Foi isso? Não é isso, Nilton? Nos últimos quatro jogos, o Vila só decepção. O Atlético não, o Atlético vem encostando, e se ganhar o clássico, ele fica grandão, mestre.
1: Ah, bom,
3: aliás,
1: então.
3: Aliás, ele já tá grandão, o Atlético.
1: Então tá bom, ele respondeu aí, falou que o Atlético é favoritaço pro jogo. É, o pastor Daniel aqui, não é possível que o Vila vai deixar o acesso escapar de novo. O Zé Augusto, que excelente programa, sou fã do Nilton desde meados de 2010, quando mesmo era comentarista na Serra Dourada Esportes. Que prazer poder assistir vocês, parabéns, um abraço, Zé Augusto.
4: Forte abraço. Rapaz, eu era recém-chegado lá de Anápolis. Realmente, eu tive lá algum período no Serra Dourada Esportes, equipe que era comandada pelo Romy Xavier na TV Serra Dourada.
3: Deixa eu mandar um abraço aqui, Nilton. Mandar um abraço aqui pro Alcir da Fricó. Ele tá comemorando a vitória lá em Goianésia. Eu tava conversando com ele aqui, né, no finalzinho do jogo. O Goianésia tava ganhando de 1-0, fez o segundo gol e já é vice-líder do campeonato e joga domingo lá contra Rio Verde e Goianésia. E nesse jogo aqui eu sou goianésia, viu, mestre?
4: É.
3: Eu falei pro Alcir da Fricó aqui, eu sou goianésia porque quando eu jogava no Santa Helena, tinha rivalidade Rio Verde e Santa Helena. Então, o Rio Verde torcia contra nós e nós torcia contra ele. E eu continuo torcendo contra ele. No que pese ter muitos amigos lá, como o Frei, o Ituriel Nascimento, o Osmazinho, vários ex-jogadores, o Toninho Xerife, mas na hora que a nega rola, na hora que a bola rola, eu sou
4: contra o jogo vai Verde. Ser que horas lá?
3: O jogo vai ser à tarde, 3:30. Domingo.
4: Perfeito.
3: Rio Verde é líder contra o vice-líder. Rio Verde contra o Goianésia. Abraço pro Alcir da Fricó que tá fazendo um baita trabalho. E vou dizer mais, hein? O Rio Verde e a equipe do Goianésia, ambas as equipes têm bagagem para subir para a primeira divisão. Tem história ou tem histórico na primeira divisão. Inclusive o Goianésia que revelou o Michael pro Goiás, não foi? O último time do Michael que vindo do Goiás foi o Goianésia.
4: Exatamente.
3: Aí quer dizer, tem história para contar, né, meu irmão?
4: Olha aqui. O Henrique, boa noite, Nilton. Minha namorada ama quando você fala. A boca que elogia é a que critica. Fala essa frase completa aí pra gente. A boca que elogia é a boca que critica. A mão que afaga é a mão que bate. Beleza? É isso? A boca que elogia é a que critica, a mão que afaga é a que bate. Um abraço aí, grande Henrique. Tereza Itamar, Richard tá doido pro Vila Nova não subir com essa escalação. O Degmar aqui, o Goianês também depois de uma ligação dessa aí, hein, Luiz Duarte? O Henrique aqui, valeu, Nilton, somos seu fã. Um abraço, obrigado. Deixa eu ir para o Pit Stop, na sequência tem mais 10:03.
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10: Agora 10:12, estamos ao vivo de segunda a sexta, das 21 às 23 horas. Você acompanha o Apito Esportivo aqui na Bandeirantes Goiânia FM 98,7. Também nas manhãs de domingo, das 9 ao meio-dia, o Apito Esportivo. Estamos ao vivo com o Alcir da Fricó, ele é o presidente da equipe do Goianésia, o Azulão, que tá aí na vice-liderança, jogou hoje e venceu, e pelo menos tá dando pra gente ver um Goianésia diferente daquele que foi no ano passado. Alcir, boa noite, prazer em tê-lo conosco aqui na Bandeirantes FM, no Apito Esportivo, tudo bem?
11: Boa noite, Milton César, tudo bem?
10: Tudo tranquilo, um prazer recebê-lo nessa noite conosco aqui na Bandeirantes para falar do Campeonato Goiano da Divisão de Acesso. Aliás, vamos trazer aqui novamente os resultados da quinta rodada. Lembrando, são jogos de ida e volta. Tivemos hoje São Luís 2, Bom Jesus 2. Esse jogo foi à tarde, já que não tem iluminação no estádio municipal lá em São Luís. No Jonas Duarte, Grêmio Anápolis 1, Tupi de Jussara 1. Agora à noite, o Goianésia no Valdeir José de Oliveira venceu o Morrinhos por 2-0. E o Mineiros 1, Rio Verde 2, Goiânia 1, Trindade também 1. Tá me ouvindo bem aí, Elci?
11: Ô, Milton?
10: Sim.
11: A ligação tá muito ruim, não sei porquê.
12: Tá chiando, ele falou.
11: Muito chiando.
10: Tá chiando aqui, vamos dar uma organizadinha. O Alci tá conosco ao vivo. Deixa eu trazer a classificação aqui. Mafra tá nos socorrendo aqui. Segura aí, Alci. Rio Verde é o primeiro, 13 pontos. Em segundo, Goianésia, 11 pontos. Em terceiro, Bom Jesus, 9 pontos. Em quarto, Goiânia, 9 pontos. Em quinto, Morrinhos, 7 pontos. Em sexto, Tupi de Jussara, 5 pontos. Em sétimo, Grêmio Anápolis, 4 pontos. Em oitavo, São Luís, com 3 pontos. Em nono, Mineiros, 2 pontos. E em décimo, a equipe do Trindade, que tem 2 pontos ganhos. Tá ok? Tá me ouvindo com qualidade, Alci?
11: A qualidade do som tá muito ruim ainda, não sei o que foi, ué. Você tá me ouvindo bem aí?
10: Tô te ouvindo com total qualidade, você tá chegando muito bem. A pergunta é qual é a sua visão em relação a esse início aí, já a quinta rodada, o Goianese é vice-líder da competição. Ele não tem não.
11: Oi, Milton.
10: Oi, tô te ouvindo, pode falar.
11: Não ouvi a pergunta.
10: Então vamos lá. Pergunta é sobre a equipe do Goianésia. Como é que você vê esse início, o Goianésia já assumindo aí a vice-liderança da competição?
11: Então, a gente iniciou a competição até bem, né? Graças a Deus, nós iniciou fora de casa com o Bom Jesus, empatamos e nós temos 3 vitórias dentro de casa, né? O time tá encaixando direitinho. E nós estamos com expectativa boa, nós estamos com expectativa que o nosso time ainda possa melhorar mais.
10: O que é que foi feito de diferente do que você fez no ano passado? É a questão da experiência, hoje as contratações foram melhores, o que é que fez com que o Goianese pudesse ser um concorrente a subir esse ano, Alci?
11: Ô Milton, esse ano eu participei das contratações desde o começo do campeonato, né? Desde a escolha do Augusto Fassina até dos jogadores. E nós escolhemos jogadores acostumados a disputar o Campeonato Goiano da Série A, da Série B, jogadores rodados, bastante conhecidos do futebol goiano. Eu acho que o diferencial foi isso. E ano passado também, assim, o time não era um time ruim. O problema é que ano passado empatava muitos jogos, sabe? Empatou muitos jogos e o treino encaixou.
13: Alcir, é o Luiz Duarte, boa noite, obrigado aí por atender aqui a Bandeirantes, o Nilton César, o Apito Esportivo, enfim, a gente tava falando em off aqui, você falou em contratações, o Goianese está no mercado ainda, vai reforçar mais ainda para chegar de verdade?
11: Então, Luiz Duarte, a gente tá pensando ainda em trazer mais umas 3 a 4 peças para reforçar o time, porque a Série C encerra agora, daqui 3 rodadas, a Série D também está encerrando, e eu acho que vai ter muitas oportunidades no mercado, entendeu? Se a gente ficar de olho aí, a gente dá para reforçar o time bastante.
10: O nível da Série B aqui do nosso futebol goiano, tá bom? Como é que você tá vendo aí?
13: Divisão de acesso.
10: Divisão de acesso, que é a segundona nossa aqui, já que nós tivemos um exemplo, jogadores que se deram bem saindo de uma segunda divisão do futebol goiano. Nós temos o Cadu Souza, jogador que disputou a terceira pelo Rio Verde, foi bem no Anápolis hoje, talvez seja aí o melhor jogador do Goiás. Nós tivemos um Bruno Henrique, que foi descoberto lá no Itumbiara, disputando uma segunda divisão. O Michael, que passou pelo Goianese, já numa primeira divisão, que foi muito bem vendido pela equipe do Goiás. Como é que está o nível? A equipe aí tem jogadores que já estão se destacando, Alci?
11: Tem sim, Milton. A gente tem um volante, o Lucas está destacando bastante, entendeu? O Gregório também destacando bastante. Essa divisão de acesso tem me surpreendido pela qualidade dos jogos. Ano passado eu acompanhei a divisão de acesso, essa divisão de acesso desse ano tá bem acima o nível, bem acima mesmo.
10: Deixa eu te fazer uma colocação. A TV Brasil Central está fazendo um jogo por semana. A FGF, ela faz aí os jogos. A federação, ela está ajudando nas viagens e nas hospedagens das equipes nessa divisão de acesso, Alci?
11: Ô Milton, a única ajuda que a federação tá dando pra gente é quando as viagens é acima de 100 km, ela dá R$3.000. A única ajuda é essa.
10: 3.000, então, a partir de 100 km. No mais, aí, se for menos que isso, é por conta do clube, né?
11: E justamente. Inclusive, vai jogar lá em Anápolis contra o Grêmio Anápolis, aí já não ganha nada, entendeu?
10: Perfeito. Você acha que deveria ter mais, assim como a federação faz em relação à primeira divisão?
11: Com certeza, fazer esse campeonato aí não é fácil não, porque bilheteria praticamente não tem. E isso aí, quem para manter isso aí é os empresários, a prefeitura ajuda a gente um pouquinho, mas não é fácil para fazer esse campeonato da segunda divisão não, viu? É complicado.
10: Beleza, então, Alciro, o Richard é comentarista nosso, jogou no Goiás, tá aqui conosco, tem uma colocação a ser feita, sim, o Richard.
14: Alcir, antes do campeonato, antes da bola rolar, o Goianésia já era um forte candidato. A gente comentava aqui no nosso programa que Rio Verde, Goianésia, Bom Jesus e Goiânia seriam os credenciados para essas duas vagas, e tudo indica que o caminho está sendo esse. Hoje essas quatro equipes estão liderando, estão nas primeiras posições. Você falou em reforços, e para um campeonato aí de pontos corridos, é necessário ter um bom elenco. E aí você já pensa já em algumas posições para estar reforçando esse elenco, para ser um time constante e buscar uma dessas duas vagas, Alci?
11: Sim, com certeza. O campeonato é, né, 18 rodadas, como você falou, é pontos corridos. E para mim, igual você falou, tem quatro agremiações aí que se destaca para duas vagas. E eu tenho certeza que tem que reforçar, porque no meio do caminho acaba perdendo algumas peças. E se você não tiver peça de reposição, é onde vai fazer o diferencial.
10: Beleza, então, Luiz, mais alguma colocação? Presidente só... Goianese, domingo tem Rio Verde e Goianésia, né?
13: Pois é, mas de repente...
10: Estado, né, lotado,
14: é grande, o grande clássico,
13: Mozart, né? Vai ser a final antecipada do

0: Goianésia e também na equipe do Rio Verde. O Goiânia começou a dar uma acelerada, mas hoje já perdeu 2 pontos, né? Empatou no finalzinho. Enfim, eu acho que a briga vai ficar mesmo entre Rio Verde em primeiro plano, segundo plano Goianésia e terceiro plano Bom Jesus, Nilton.
1: Beleza, então. Alcio, um abraço, obrigado aí pela participação conosco aqui na Bandeirantes.
2: Um abraço para vocês aí do apito final e tenham uma boa noite.
1: Valeu, então. Esse é o presidente da equipe do Goianésia, o Alcir da Fricó, ele que está presidindo a equipe do Goianésia, aliás, uma das equipes mais tradicionais do interior, né? Você pega algumas praças e uma delas, cidade de Goianésia aí, vivendo um período bom.
3: E chama atenção a preocupação dele para trazer mais atletas, né, Nilton? Reforçar seu elenco. É um time que hoje vive um bom momento, Luiz, mas quer mais. Ele acha que precisa e realmente ele está correto. E conta com um bom treinador, Augusto Fascina. Treinador novo, mas já rodado. Tem rodado aí em vários times aí do nosso interior, disputando o brasileiro, inclusive, de Série D, de Série C. E vai agregando experiência e tá botando essa experiência agora a serviço do Goianésia.
0: E outro detalhe, Nilton, 4 equipes vão brigar aí cabeça a cabeça, que é o Goianésia, o Bom Jesus, o Rio Verde e o Goiânia. Essas 4 equipes vai rodar o campeonato inteiro aí na cabeça do campeonato. Então não vai sair disso aí, não. Desses 4 aqui, para mim, 2 vão subir para a primeira divisão. O Bom Jesus, o Goianésia, o Rio Verde ou o Goiânia. Desses 4, 2 sobe.
1: Valeu, então, show de comentários. 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O Edivaldo José Teixeira, boa noite para vocês. João Vieira e Meritão, não dá. Boa noite para vocês. O Edivaldo José Teixeira, João Vieira e Meritão, não dá não. O meio ficou uma peneira. O Maranhão, tão criticado, mostrou seu valor com ausência. Ninguém que entrou chegou próximo da raça do Maranhão.
3: Eu posso falar alguma coisa?
1: Pode.
3: Aqui? Olha, ô Nilton, mas não é a questão de nomes aqui, é a questão de posicionamento, cara. Se o Guto Ferreira não posicionar na fase defensiva, o Vila sem a bola, sendo atacado, ele não posicionar o João Vieira ao lado, ali, parelho, bem do lado do Meritão, protegendo a entrada da área. O João Vieira, quando vai pra frente, o Marquinhos Gabriel já não participa da fase defensiva. Ele é um jogador que não ajuda nessa fase. Então, João Vieira ao lado do Meritão, você vai ver que o Vila melhora, os dois jogando ali, ó, parelho, um do lado do outro, dando mais proteção à defensiva do Vila. Aí você começa a corrigir. Agora, se o João Vieira larga ali e vai jogar ali na mesma direção, no mesmo alinhamento do Marquinhos, aí sim o Vila sofre, porque o Marquinhos, infelizmente, é um jogador aí de boa técnica, mas na fase defensiva pouco colabora com o time do Vila Nova.
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0: 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O Degmar, Nilton, foi meio criado na roça, morei na roça aí, eu morei na roça, aliás, um dos bons momentos da minha vida foi ali entre Goiatuba, Joviânia e Morrinhos. Morei na roça já. 10:29.
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8: Agora 10h33 ao vivo, até as 11 da noite, vamos juntos apresentando o nosso apito esportivo. O Tele Citamar, Rio Verde hoje é o time a ser batido. Domingo, estádio cheio, 2-0 Rio Verde. Falou para anotar aí, Luiz Duarte, que não erra. O Tele Citamar.
9: Pergunta pra ele, quanto que vai ser o Atlético e Vila, hein?
8: Qual o placar aí, o Tele? O Richard quer saber aqui como você não erra, tá sempre acertando. Ou tá pegando aqui, diz que você errou na Argentina, que você garantiu que a Argentina ia levantar o caneco e aí não levantou. Aí quer saber o seu placar pra Atlético e Vila Nova, grande Tele Citamar. Agora 10h34, 10 horas 34 minutos. O Cruzeiro 0, Flamengo 0. E o jogo, Richard, como é que tá?
9: O 0-0, jogo movimentado. O Flamengo já criou algumas oportunidades e o Cruzeiro também chegou em algumas vezes. Jogo muito parelho e com muitos jogadores de muito talento, né? Quando você tem jogadores que jogam, time que jogam pra frente, com meias talentosas como a Arrascaeta, como o 10 do Cruzeiro, como o Matheus Pereira. Então é sinônimo de jogo bom, um grande clássico futebol brasileiro.
8: E a tendência ali, que foi pênalti, hein?
9: É, olha lá, a tendência Larice. É que vai ser um segundo tempo ainda mais, com mais movimentação, viu, Nilton?
8: Ah, bom, o juiz não deu aquela bola na
9: mão. Não, mas ali não é pênalti, não. Ali é quem chutou a bola foi o jogador do Cruzeiro, acertou então, o companheiro. Aí não configura pênalti, não.
8: Não, foi o jogador do Flamengo.
9: O jogador do Flamengo chutou a bola e pegou no braço do jogador do Flamengo. Então
8: você pode botar, se não, o companheiro devolveu,
9: não, assim,
8: você
9: né,
8: pode...
9: Nilton? Não, não, aí dessa forma não, mas se essa bola parte do jogador do Cruzeiro, com toda certeza ia ser pênalti.
8: Ah, bom, então. Ok, vamos... Agora 10h36, estamos ao vivo. 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É isso aí, a galera vai participando conosco no nosso apito esportivo. Vamos falar do Goiás, o Goiás que se prepara para jogar sábado, 16h, lá em Criciúma, diante do Criciúma. Goiás já vai contar com o Wellington Rato. Cara, o Rato é reforço, ô Richard.
9: Nesse momento não, porque ele vai ter que mostrar que é reforço. Ano passado ele veio como grande reforço e não viveu esse momento feliz com o nome forte que ele, com aquela a grande contratação do ano passado, né? Agora, vindo de uma lesão grave que ele teve, vai ter que mostrar que é reforço. Agora é a sequência do trabalho. Hoje não vejo o Rato como reforço, não, pro Goiás, não. Vai ter que começar do zero, começar tudo de novo, degrau a degrau, entrando nos jogos e sendo útil ao Goiás. Agora não sei qual função. Se é por fora, não, o corredor central,
8: o Mozer
9: ou por
8: já
9: dentro.
8: Deixou claro que ele vai jogar de ponta pelo lado direito.
9: Então sim, aí tem menos concorrência para ele. Pode ser que ele entre com mais constância nos jogos, como, ali por aquele setor.
8: Como também o Mozart falou que não vê a hora de poder contar com o Pedrinho. Ele acredita que o Pedrinho, estando 100%, vai ser um grande reforço.
10: Os claro. Três principais reforços do Goiás hoje estão no departamento médico: Pedrinho, o Elton Rato e o Lucas.
8: Não, o Rato já está liberado.
10: Lucas Rodrigues, os três.
8: O Rato está pronto.
10: Esses três jogadores aí vão ser os três reforços do Goiás, porque o Goiás não pode escrever jogador. Não tem como. E esses três aí, se estiverem bem, ajuda muito, viu? O Rato, no que pesa não ter jogado tão bem assim no início, mas agora ele teve uma preparação maior, teve um tempo maior parado, né? Tá com vontade de jogar, porque ele tem que retomar a sua carreira, né? Então, quer dizer, eu entendo que a volta do Elton Rato, ele tem que acelerar, ele tem que pedalar, meu irmão, tem que pedalar para ajudar, porque até agora ele não fez nada pelo Goiás. Pelo salário que ele recebe. O Goiás renovou o contrato dele. Ele vai ter que justificar a contratação lá atrás, praticamente 2 anos parado aí. Então, eu vejo 3 contratações aí de grande valia, que é Pedrinho, Lucas Rodrigues e o Wellington Rato, os três do departamento médico.
8: Ainda tem o Tadeu aí. Hã? Tá esquecendo o Tadeu.
10: Tem o Tadeu também, mas se bem que esse goleiro que tá jogando aí, o Thiago, não, ele não comprometeu em nada, né? Tudo normal. Mas o Tadeu dá uma moral a mais. Tu que pensa, eu não vejo essa bola toda do Tadeu, achei ele muito, muito, muito, muito estrela. Mas só negócio, o goleirão que tá aí não surpreendeu. Ele não complicou nenhum. Complicou hora nenhuma.
8: 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Ângelo. Boa noite, Nilton, e a todos da bancada. Vou fazer uma boa pergunta para vocês. Qual dos três times é o jogo mais difícil da rodada? Sou de Cachoeirinha, Rio Grande do Sul, defensor dos animais, torcedor do Criciúma. Não vai ter como aqui, porque só o Atlético e o Vila é um jogo, e o outro é o Goiás e Criciúma.
9: A grande dificuldade dessa rodada aí tá no Goiás, viu, Nilton? O Criciúma é uma pedra no
8: Vem duas do derrotas Goiás. Já.
9: Seguidas.
8: E o ano passado o Goiás foi lá dentro e bateu lá.
9: Tá, mas eu acho que o adversário mais difícil, eu acho que se o Goiás jogasse com o Vila aqui ou com o Atlético, não seria tão difícil. Não tô dizendo que ia ser fácil, não. Ia ser um clássico bem disputado, mas enfrentar o Criciúma lá, cara, vocês não sabem a pressão que é lá naquele estádio. Que time difícil de ser batido lá em seus domínios. Então, acho que o Goiás tem um jogo mais difícil que o próprio clássico aqui.
8: 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O internauta continua participando conosco, deixando o joinha e participando do apito esportivo. Goiás ganha o jogo lá, Richard?
9: Não.
8: Luiz Duarte, você vai responder na sequência. 10h43, apito esportivo, não perca essa jogada.
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2: Agora 10h49, estamos ao vivo com o nosso apito esportivo. A galera vai participando, deixando o joinha, se inscrevendo, seja bem-vindo. Luiz Duarte, Goiás ganha o jogo?
3: Goiás do Criciúma é um jogo difícil, não é fácil não, pode ganhar, mas não é fácil não. Criciúma sempre apronta contra o Goiás, foram poucos os jogos que Goiás conseguiu ganhar lá dentro, o último, por exemplo, ganhou, só que não, esse jogo aí eu vejo o Criciúma favorito para ganhar o jogo, primeiro que joga em casa, né? E tem um histórico também.
2: É, então você vai de Criciúma.
3: Criciúma, para mim o Criciúma é favorito para ganhar o jogo.
2: E aí, Richard?
4: A tendência é essa. Teria, na minha opinião, uma chance do Goiás surpreender o Criciúma. Aí, aquela conversa nossa de ontem, esquece do ponta pela direita. Colocaria Juninho na direita. Fechava num 4-4-2. Juninho na direita. Lourenço e Felipe Machado por dentro. E GG lá na esquerda.
3: E joga em qual direita que você fala?
4: Na ponta direita. Ah. E lá na frente os dois Cadus, para ter transição, para ter velocidade no ataque. E aí defendia no 4-4-2. Para mim seria aí uma solução pro Goiás surpreender o Criciúma e tentar vencer esse jogo lá. Mas como ele não vai fazer isso, ele vai manter o Lucas Lima.
2: Eu penso que o Goiás vai ganhar lá.
4: Ele vai manter o Lucas Lima ali. Com relação à marcação do Lucas Lima, é igual o Marquinhos Gabriel, ele fica dando aquela passeada no shopping, não chuta o tornozelo de ninguém, não dá um carrinho, não suja o calção, é um jogador a menos na fase defensiva. Por causa disso, eu acho que as chances do Goiás são mínimas, mas muito mínimas mesmo, de ter um bom resultado lá, né?
2: Ah, bom, então, problema de suspensão de Mais Autopartes, é especializada em peças para suspensão de caminhonetes de várias marcas, ônibus, caminhões e carretas. 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Gente, Cruzeiro vai batendo, já estamos no segundo tempo, Cruzeiro vai batendo por 1-0 a equipe do Flamengo. O jogo é no Mineirão.
4: 15 minutos do segundo tempo.
2: Ah.
4: Jogo movimentado, jogo parelho, como foi o primeiro tempo. E aí o Arroio, numa jogada individual, dá aquela chapada lá no ângulo, golaço. Os dois times com jogadores pontuais, com os jogadores acima da média, todo momento sai chance de gol aí, pela qualidade dos atletas, principalmente do meio pra frente, Nilton.
2: Beleza, então. É, rapaz, jogão de bola. Temos também o jogo de volta, né?
4: Esse é o primeiro jogo. Não sei se é semana que vem ou se é daqui duas semanas, tem um jogo no Maraca, né? O jogo da volta.
2: Beleza, então. O Ângelo Indalêncio vai ser um caldeirão lá em Criciúma. Dali Tigre, Carvoeiro. Forte abraço pra vocês. Sou de Cachoeirinha do Rio Grande do Sul. Defensor dos animais. Um abraço, Ângelo. Alô, Degmar. É isso aí, participando. Wesley Garotinho tá na Califórnia. Newton Wesley, Califórnia, nos Estados Unidos. Cara, ele é torcedor da equipe do Vila Nova. Tô abraçando aqui o Danilo Rodrigues. Alô, liderança, grande parceiro, Danilo Rodrigues. Boa noite, Nilton. Manda um grande abraço aí pro Luiz Duarte. Dragão 2-0 no Vila, sempre na audiência, lá do Instituto Mix. Danilo.
3: Danilo, Rodrigues. Gente boa, gente da melhor qualidade. Abraço pra você, grande Danilo, aquele amplex pra você.
2: Abraçando também o professor William Mendes, esse é diferenciado. Um abraço, comando o Esporte Olímpico lá do Vila Nova. Já tive o prazer de fazer rádio com o professor William Mendes.
4: Time do Vila que esteve bem, né? Na Série A2 feminino, se manteve e fez um bom campeonato. Grande abraço, professor. Parabéns aí pelo belo trabalho aí no Esporte Olímpico do Vila Nova.
2: Um abraço, está sempre conectado e plugado aqui conosco. Estou abraçando também aqui, me mandou alguns áudios aqui. É o Souza, está conectado e acompanhando o apito esportivo. Vamos lá, dando uma geral aqui na bola rolando. Deixa eu pegar aqui. Os jogos em andamento. É pelo futebol aí, em termos de Brasil, Libertadores, pela Sul-Americana. Sim, Duarte?
3: Não, só falando aqui para quem tá ligando agora, porque a audiência ela é passageira, né? Segunda divisão de acesso, Crixás 2-2 com o Bom Jesus hoje. O Grêmio Anápolis empatou contra o Tupi de Jussara 1-1. O Goianésia bateu o Morrinhos pelo placar de 2-0. O Mineiros perdeu em casa para o Rio Verde 2-1. E por fim o Goiânia empatou em 1-1 com o Trindade. Liderando o campeonato aí está o Rio Verde, vice-líder está o Goianésia.
2: Ah.
3: Beleza?
2: Ah, beleza então. Certinho. Tá aí a participação do nosso Luiz Duarte. Você tem os próximos jogos aí, Duarte? Tem? Dá uma olhadinha aí pra ver
4: No próximo final de semana, né?
2: É.
4: Tem um clássico aí, hein?
2: Lembrando.
4: Rio Verde e Goianésia, os dois primeiros se enfrentando aí lá na cidade de Rio Verde. A expectativa, Nilton, de mais uma vez torcedor do Rio Verde lotar lá o estádio.
3: Os Avenidos do Carmo.
4: Isso, 7 mil aí pessoas, torcedores. Público de Série B de brasileiro.
3: Quem tá ligado aqui é o Rodrigão, Rodrigo Salles, que é diretor do Tupi, tá vindo lá de Anápolis, tava jogando e tá indo embora para a cidade dele, tá ouvindo a gente aí, Rodrigo Salles, diretor de futebol lá do Tupi de Jussara. Tupi empatou hoje com quem? Com
2: Grêmio
3: Anápolis. Tá vindo de Anápolis, então.
2: Exatamente. Isso. Um abraço para ele aí, obrigado pelo carinho. 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Seu destaque final, Richard.
4: Vai para Libertadores, hein? Jogaço. Essa semana de muito futebol, ainda tem brasileiro jogando amanhã e a gente fica sempre na esperança de ter os times brasileiros chegando nas fases finais, como tem sido nesses últimos anos, né? Flamengo e Palmeiras, que aí possa o Cruzeiro aí aparece também aí como forte candidato, Fluminense também chegando, é a Libertadores e o futebol brasileiro, Nilton, dominando nos últimos anos o futebol sul-americano.
2: Beleza, então, Duarte, seu destaque final.
3: Destaque aí pro Goiás, né? No final de semana, jogando contra o Criciúma, jogo difícil, mas se o Goiás ganhar, ele encaixa aí 2 vitórias seguidas, né? Porque ganhou o último jogo e já vai melhorando mais aí para brigar para entrar no G6. Eu creio que quando o Goiás entrar no G6, aí ele vai ser difícil de sair, porque time que tem camisa, quando entra numa reta final assim, entra pra brigar de verdade, né? Tirando esse problema financeiro do Goiás, o resto tá tudo certo, né, Nilton?
2: Beleza, então. Agora são 10:59. 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Agora 11:00, agradecendo, pintou outro gol, o Flamengo empatou, rapaz.
3: Paquetá empatou pro Flamengo, agora Cruzeiro 1, Flamengo 1.
2: Aos, dá o que ali, aos 22 minutos, e aí, Richard?
4: É, que nós comentávamos aqui no intervalo do programa. São jogadores que do meio para frente, tanto Cruzeiro como Flamengo, jogadores de muita habilidade, muita técnica, que tratam bem a bola e tem muito poder de finalização. Por isso, sem dúvida nenhuma, está sendo um grande jogo e vai sair mais gol ainda, Nilton.
2: Certamente, rapaz, o estádio tá cheio, né? Estádio tá cheio pra caramba. 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Degmar Biju, um abraço, fique com Deus, até amanhã, querendo Deus, 9 da noite, com o Apito Esportivo aqui na Bandeirantes.
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5: Olá, boa noite.
6: Boa noite para você que nos acompanha em todo o país.
5: Quarta-feira, 12 de agosto de 2026.
6: Vamos ao destaque do dia.
5: Decreto regulamenta a escolha do fornecedor de energia elétrica por consumidores de baixa tensão.
6: Isso significa que escolas, hospitais, pequenos comércios e indústrias de menor porte vão poder decidir quem vai prestar o serviço.
5: Consumidores residenciais também terão essa opção a partir de 2028. Graziele Bezerra.
7: Também foi regulamentado o mercado de hidrogênio de baixa emissão de carbono no país. O decreto prevê a estruturação do Sistema Brasileiro de Certificação de Hidrogênio.
6: Plano Nacional de Logística orienta o planejamento da infraestrutura de transportes para as próximas décadas.
5: O documento destaca a integração como um dos principais desafios. Pablo Mundim.
8: Plano reúne 31 eixos prioritários para os próximos 24 anos. São 12 rodoviários, 8 ferroviários, 4 aquaviários e 7 intermodais, que combinam diferentes formas de transporte.
6: E ainda, a Agência Nacional de Proteção de Dados suspende por 3 dias a funcionalidade de transmissão transmissão ao vivo do Discord.
5: A ação faz parte do processo que apura falhas na proteção de crianças e adolescentes no ambiente digital. Thaís de Araújo.
9: A suspensão será mantida até que a empresa comprove a adoção de medidas técnicas de segurança e de governança que sejam adequadas para proteger os menores de 18 anos.
6: Hoje, na apresentação da Voz do Brasil, Mariana Jungmann e Luciano Seixas.
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6: Foram regulamentados 4 decretos na área de energia e transição energética.
5: Entre as medidas está a regulamentação das atividades de captura e armazenamento de carbono e também a abertura do mercado livre de energia.
6: Os detalhes você vai ouvir agora na reportagem de Graziele Bezerra.
7: Um dos decretos assinados nesta quarta-feira regulamenta o uso de tecnologias de captura e armazenamento de carbono. A medida contribui para a redução das emissões de gases de efeito estufa e para tornar o Brasil um país carbono negativo, como explica o ministro de Minas e Energia, Alexandre Silveira.
10: Capturar o carbono, colocá-lo onde é possível colocá-lo de forma segura, nas rochas, e tornar a produção de petróleo e a produção de outros biocombustíveis com captura e estocagem negativa de carbono.
7: Outro decreto estimula a produção e consumo de combustível sustentável de aviação no país. O ministro Silveira também anunciou a regulamentação da abertura do mercado de energia, permitindo que consumidores de baixa tensão escolham seu próprio fornecedor de energia elétrica, o que alcança consumidores residenciais, pequenas indústrias e comércios.
10: Até dezembro de 27, todo o comércio e toda a indústria poderá escolher de quem comprar energia. E até novembro de 28, todos os consumidores brasileiros.
7: Também foi regulamentado o mercado de hidrogênio de baixa emissão de carbono no país. O decreto prevê a estruturação do Sistema Brasileiro de Certificação de Hidrogênio, que tem como objetivo comprovar o desempenho ambiental do hidrogênio em comparação com outros combustíveis. Reportagem Graziele Bezerra.
5: Estradas, portos, aeroportos e hidrovias. Um documento aponta os principais desafios no modal de transportes do Brasil.
6: O Plano Nacional de Logística mapeia problemas atuais, prevê demandas que devem crescer e aponta onde a infraestrutura de transportes precisa avançar em até 2025.
8: O plano reúne 31 eixos prioritários de transporte para os próximos 24 anos. São 12 rodoviários, 8 ferroviários, 4 aquaviários e 7 intermodais, que combinam diferentes formas de transporte. Outros 11 eixos integram um banco de projetos para estudos futuros. Com 112 objetivos prioritários, o Plano Nacional de Logística identifica problemas que precisam ser enfrentados hoje, demandas que podem crescer até 2050 e oportunidades de desenvolvimento regional. O plano também identifica a necessidade de ampliar o uso de ferrovias, hidrovias e cabotagem e de melhorar a integração entre diferentes modos de transporte. Entre os desafios estão os gargalos para o transporte de produtos importantes para a economia brasileira, como soja, milho e carnes. O ministro de Portos e Aeroportos, Tomé Franca, defende novos modais para ampliar o escoamento.
11: O grande gargalo do setor portuário hoje não é mais a sua capacidade, mas o acesso aos portos para que a gente possa ter maior eficiência. A gente precisa integrar esses modos de transporte. Portanto, eu acho que o PNL ele aponta para esse futuro da infraestrutura brasileira.
8: Hoje, as rodovias respondem por mais da metade do transporte de cargas e o setor emite cerca de 217 milhões de toneladas de CO2 por ano. O ministro dos Transportes, Jorge Santoro, explica que o PNL vai ser o principal instrumento de transformação do setor para a próxima geração.
12: Então, isso é um investimento que tem um efeito multiplicativo na economia muito relevante, muito importante. E a gente, com esse PNL, está procurando propor um olhar diferente para o país para os próximos anos.
8: O documento foi elaborado pelos Ministérios dos Transportes e de Portos e Aeroportos, com participação dos estados, do setor produtivo, da sociedade civil e de especialistas. Reportagem Pablo Mundinho.
6: Como a gente ouviu na reportagem de Pablo Mundinho, o Plano Nacional de Logística prevê ações até o ano de 2050. cerca de 5.300 empresas brasileiras foram diretamente afetadas pelas novas tarifas de importação anunciadas pelos Estados Unidos contra o Brasil.
5: Para ajudá-las a enfrentar as dificuldades causadas pela perda do mercado norte-americano, a Agência Brasileira de Promoção de Exportações, Apex Brasil, anunciou uma série de ações.
6: Elas envolvem atendimento individualizado para encontrar outros países compradores e auxílio para adaptação a novos mercados.
5: Mais cedo, eu conversei com o presidente da Apex Brasil, Laudemir Miller, sobre essa atuação. Acompanhe. Presidente Laudemir Miller, um prazer ter o senhor com a gente aqui na Voz do Brasil, seja bem-vindo. Então, vamos falar pra gente, explica pra gente, por favor, sobre esse plano de diversificação de exportações. O que que é essa nova estratégia criada pela Apex para ajudar as empresas que foram afetadas pelas novas tarifas dos Estados Unidos?
13: Oi, Mariana, um prazer estar aqui. É um plano de socorro, de atendimento às empresas que estão sendo impactadas pelo aumento de tarifas pelo governo americano. Nós temos hoje vários setores, mais de 2.000 produtos estão com tarifas elevadas. Você imagina que de uma hora para outra o empresário brasileiro está enfrentando um imposto a mais, uma tarifa a mais de 40%. Então nós vamos apoiar diretamente as empresas brasileiras, vamos trabalhar com 5.300 empresas para que essas empresas, o empresário, possa encontrar, ficar frente a frente com o comprador internacional do mercado dele, né, do produto dele, em mercados alternativos. Então, é isso que a gente vai fazer. Nós vamos fazer isso por meio de feiras internacionais, rodadas de negócios, trazer compradores ao Brasil. E o nosso objetivo é realmente fazer com que, apoiar esses empresários para que eles diversifiquem, encontrem um novo caminho, encontrem um novo mercado.
5: Pois é, o senhor mencionou aí 5.300 empresas, né, afetadas, que podem ser ajudadas por esse novo plano. São 35 setores econômicos. Quais são esses setores, presidente? Onde é que o problema é mais grave e o plano, ele tem mecanismos aí para priorizar alguns setores onde, entre esses 35, onde o problema seja ainda pior?
13: Nós vamos atender a todas as empresas impactadas, né? 5.300 empresas, todas as empresas impactadas pelo tarifaço. Claro que a gente tem algumas prioridades, são setores que estão sofrendo mais, né? Porque a gente tem muitas empresas, por exemplo, do setor de rochas, que pega muito, né? Aí a região do Espírito Santo, que os Estados Unidos é o mercado principal. A gente tem o setor de madeira, que pega a região sul, que os Estados Unidos é o mercado principal. Móveis, a gente tem calçados, têxteis, enfim, de várias regiões do Brasil. Nós vamos priorizar estes setores numa estratégia também setorial. A Apex Brasil, que é a Agência Brasileira de Promoção de Exportação, nós temos uma parceria com 29 entidades setoriais, empresariais, que estão conosco nesse grande movimento, né? De apoiar essas empresas. Então a gente tem prioridade, mas nós vamos atender todas as empresas, cada uma delas individualmente. E aí, Mariana, até para as empresas, né, as pessoas que estão ouvindo a Voz do Brasil e acompanhando a gente, o Brasil, neste mês de julho, nós exportamos 35 bilhões de dólares. E de janeiro a julho, a balança comercial brasileira já registra 220 bilhões de dólares de exportação. Ano passado, nesse período, a gente estava em 200 bilhões. E o que está acontecendo, né? Nós temos, portanto, 20 bilhões a mais em relação ao ano passado. Nós caímos a exportação para os Estados Unidos em 3 bilhões de dólares, mas nós tivemos um aumento para a Europa de 3,1 bilhões de dólares. Para a Índia, que é um mercado que agora a gente está tracionando mais nossas exportações, nós crescemos 2 bilhões e 700 milhões, nós crescemos 11 bilhões e 300 milhões para a China. Então, a exportação brasileira está num caminho muito importante. A gente já tem um superávit da balança comercial no Brasil deste ano, nessa metade do ano, de 50 bilhões de dólares, mas tem setores que estão sofrendo com o mercado americano. Então, nós estamos num movimento geral para trabalhar a diversificação das exportações brasileiras, com um foco específico nas empresas que estão sendo afetadas. E a gente vai trabalhar com vários mercados. Vamos trabalhar com o Canadá, com o México, a gente vai trabalhar a África, vamos trabalhar com a Europa, que a gente tem esse acordo tão importante, com a Alemanha, vamos trabalhar com a Ásia principalmente, né? Não só China, mas Filipinas, Indonésia, Malásia, Singapura, que a gente acabou, que o Brasil acabou de assinar um acordo. Então é um grande movimento de ampliação das exportações do Brasil, de diversificação das exportações brasileiras, mas principalmente, sabe, Mariana, para pegar na mão, para atender aquele empresário que de uma hora para outra está enfrentando um imposto de 40%. É para esse empresário que é esse plano. E o que que a gente vai fazer? Nós vamos colocar compradores internacionais do produto dessa empresa frente a frente para que ele possa negociar. E a gente vai fazer isso, inclusive, com isenção de taxa. Nós não vamos cobrar os serviços que geralmente a Apex Brasil cobra, né? A gente tem algum subsídio, mas dessa vez a gente vai fazer com uma isenção total de taxa para esses setores, porque realmente as empresas estão precisando. E ainda mais, muitos empresários nos falam assim: mas eu estava preparado para os Estados Unidos.
14: Sim, inclusive, uma alegação, né? Ah, é um mercado específico, eu tinha que vender a demanda da forma como eles apresentam. É possível adaptar isso para outros mercados?
13: Muitos, por exemplo, falam assim: ah, mas a minha máquina, ela está certificada para o mercado americano, né? O meu produto tem uma certificação específica, eu fiz uma adaptação, eu mudei minha embalagem, seja específico para os Estados Unidos. Nós vamos poder atender também essas empresas, inclusive com apoio financeiro para a certificação, para mudança de embalagem, num valor de até R$40 mil. Então, as empresas que trabalharem com a Apex Brasil, que se inscreverem, que entrarem nesse nosso plano de diversificação, vão ter uma série de medidas de estar frente a frente com um comprador internacional, mas também de se preparar. E o empresário vai poder ele buscar uma certificação, vai poder ele, por exemplo, fazer uma adaptação no produto, e aí a gente vai ter uma metodologia, inclusive, de fazer um ressarcimento de até R$40 mil para realmente a gente trabalhar nos próximos 12 meses para que essas empresas encontrem um novo mercado. Nós não queremos e não vamos, Mariana, abandonar os Estados Unidos. Estados Unidos é um mercado muito importante, nós vamos continuar trabalhando nos Estados Unidos junto com as empresas brasileiras, inclusive junto com as empresas americanas. Nós temos um escritório, a Apex Brasil tem um escritório em Washington, onde nós vamos trabalhar para que o setor privado estimule, negocie um aumento das isenções. Nós queremos que mais produtos brasileiros fiquem isentos, os produtos já isentos, nós queremos aumentar a nossa participação no mercado americano, mas o nosso ponto principal agora é diversificar as exportações brasileiras e pegar na mão, apoiar esses empresários que estão sofrendo com esse aumento de tarifa repentina, né? O que muda os negócios, muda toda a estratégia, e a Apex Brasil, a Agência Brasileira de Promoção de Exportações, junto com 29 entidades do setor privado brasileiro, vão trabalhar a partir de hoje já, junto com as empresas, para que elas possam encontrar um novo mercado e seguir as exportações.
14: Presidente, o senhor mencionou até um atendimento individualizado que vai ser feito com as empresas, né? Ou seja, cada uma sendo atendida na sua especificidade. Exato. Os empresários, então, que estiverem, né, esses 5.300 empresários que estiverem interessados em receber esse apoio da Apex Brasil, como é que eles devem proceder? Onde eles podem procurar informação? Como é que eles podem acessar a Apex?
13: Eles podem procurar diretamente a Apex Brasil, que é apex.com.br. Então a gente já está preparado para atender essas empresas, e o atendimento é individualizado, Mariana. Sabe por quê? Porque cada empresa tem a sua realidade, tem o seu produto, tem a sua estratégia, tem a sua maturidade. Então nós vamos atender uma por uma, montar uma estratégia para o seu produto, para um mercado alternativo. A gente tem uma base de inteligência muito importante de oportunidades dos mercados internacionais para cada um desses produtos, mas também toda uma estratégia com 29 entidades do setor. Então a empresa também pode procurar a sua entidade, empresa de calçado, de móveis, de plástico, enfim, de 29 setores que a gente está, que nós estamos trabalhando nessa parceria, nesse grande movimento, nesse esforço extraordinário. Toda a nossa equipe tá mobilizada. É a hora de a gente se unir para diversificar as exportações brasileiras, para apoiar os nossos empresários que tanto trabalham, que têm orgulho do seu produto. A exportação muitas vezes é um sonho para o empresário, né? E esse sonho, em alguns casos, está interrompido. Então a gente quer voltar a sonhar com outro mercado, para que esse produto que é tão bom, que é resultado do trabalho de muitas pessoas, de homens, mulheres, empresários, empresárias, possam encontrar um novo caminho, possam encontrar um novo mercado. E é esse o trabalho que a gente começa a fazer a partir de hoje.
14: Muito bem, nós conversamos com o Aldemir Miller, presidente da Apex Brasil. Presidente, muito obrigada pela sua entrevista à Voz do Brasil.
13: Obrigado, Mariana, e obrigado aí a todos os ouvintes que acompanham a Voz do Brasil.
14: Pequena correção, o endereço da página da Apex é apexbrasil.com.br.
6: A Agência Nacional de Proteção de Dados determinou que o Discord suspenda as transmissões ao vivo na plataforma no Brasil.
14: A medida preventiva foi tomada após a identificação de falhas na proteção de crianças e adolescentes.
6: A decisão faz parte de uma fiscalização iniciada na semana passada após episódio que resultou na morte de um adolescente de 13 anos.
15: As transmissões ao vivo, as famosas lives, realizadas dentro da plataforma Discord, serão suspensas após determinação da Agência Nacional de Proteção de Dados, a ANPD. O bloqueio deve começar em até 3 dias úteis e vale também para outros recursos de compartilhamento de vídeo. Segundo a agência, foram identificados riscos graves relacionados ao uso das lives para violência, assédio, automutilação e incentivo ao suicídio envolvendo crianças e adolescentes. O Discord é uma plataforma que permite a troca de mensagens por texto, voz e vídeo. O serviço também reúne comunidades em que os usuários podem conversar e interagir em tempo real, sobretudo por meio das lives em jogos online. De acordo com a ANPD, pela forma como o serviço funciona, o Discord não consegue analisar o conteúdo das transmissões em tempo real. A plataforma depende de sistemas automatizados e de denúncias dos próprios usuários para identificar possíveis violações, como explica o superintendente de fiscalização da ANPD, Fabrício Lopes.
16: Se o Discord não consegue ter acesso ao conteúdo incidente, ele não consegue, de maneira espontânea e automatizada, agir em tempo para evitar essas violações que acontecem ali dentro, como exposição de crianças e adolescentes a conteúdo violento, a incitação à automutilação, a maus tratos e até tortura de animais, entre outros conteúdos proibidos pelo artigo 6º do ECA Digital.
15: A agência ainda apura outras possíveis falhas, como problemas na verificação de idade e na remoção de conteúdos que violem os direitos de crianças e adolescentes. O superintendente de fiscalização da ANPD, Fabrício Lopes, explica ainda que a suspensão será mantida até que a empresa comprove a adoção de medidas técnicas, de segurança e de governança que sejam adequadas para proteger os menores de 18 anos.
16: Essa suspensão ela vai ser por prazo indeterminado, porque o motivo que justificou essa suspensão precisa ser vencido antes de que a plataforma possa restaurar essas funcionalidades. Enquanto permanecerem as razões técnicas que justificaram essa suspensão, não há, a gente não entende como possível a restauração dessas funcionalidades.
15: O Discord tem 3 dias úteis para comprovar o cumprimento da determinação e 10 dias úteis para apresentar recurso. Caso sejam confirmadas as irregularidades, a empresa também poderá sofrer sanções previstas no Estatuto Digital da Criança e do Adolescente, o ECA Digital, incluindo multa de até R$50 milhões por infração. A decisão faz parte de uma fiscalização iniciada na semana passada, que investiga um grupo criminoso suspeito de incentivo ao suicídio por meio do Discord, resultando na morte de um adolescente de 13 anos no último dia 22 de julho. Segundo a plataforma Discord, uma investigação interna identificou evidências de que a atividade criminosa foi coordenada em outras plataformas e afirma contar com equipes especializadas que trabalham no combate a indivíduos envolvidos em atividades violentas. Reportagem Thaís de Araújo.
14: Hoje é Dia Nacional dos Direitos Humanos.
6: E nesta data vamos falar sobre o Clique Cidadania.

0: é um lugar de acessar direitos. Você tem informação sobre o direito e sobre o órgão, a instituição que você pode buscar, né? E aí tem a geolocalização, você consegue georreferenciamento de achar onde está aquele espaço no seu território, na palma da mão.
1: Além de explicar a função de cada serviço público, o aplicativo conta com um mapa integrado que mostra onde ficam as unidades, como CRAS, CREAS, unidades básicas de saúde, conselhos tutelares e outros equipamentos públicos mais próximos da localização do usuário. Como é integrado ao sistema de navegação do celular, também permite traçar rotas até os locais de atendimento. O aplicativo também pode atender a demandas específicas e disponibilizar novos temas, como explica Fernanda Becker.
0: Ele é um aplicativo dinâmico, né? A mais nova guia dele é de brasileiros retornados, né? Repatriados. Para quando as pessoas que chegam aqui, a maioria deportadas, assim como os migrantes, que às vezes estão muito tempo fora do país, já passam a entender os seus direitos, quais órgãos e quais instituições buscar.
1: O Clique Cidadania está disponível de graça para celulares Android e oferece conteúdos em português, espanhol e inglês. Reportagem Luciana Colares de Holanda.
2: Instituições federais de ensino superior terão 154 mil vagas em cursos de formação continuada para professores da educação infantil em 2027.
3: A partir de 17 de agosto, as instituições interessadas em oferecer os cursos poderão se inscrever na chamada pública no Sistema Integrado de Monitoramento, Execução e Controle, o CIMEC.
2: As inscrições devem ser feitas até o dia 9 de setembro e os resultados serão divulgados em 9 de outubro.
3: O endereço para inscrição é cimec.mec.gov.br.
2: Foram reabertas as inscrições para instituições de ensino criarem novos programas de residência médica.
3: Também é possível solicitar ampliação de vagas nos programas já existentes.
2: Novos pedidos podem ser feitos até 31 de agosto.
3: Podem participar instituições federais ligadas ao Ministério da Saúde ou da Educação, órgãos públicos e instituições privadas sem fins lucrativos.
2: A inscrição pode ser feita no site sigresidencias.saude.gov.br.
3: E essas foram as notícias do governo federal.
2: Uma realização da Secretaria de Comunicação Social da Presidência da República.
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2: Fique agora com o Minuto do TCU e em seguida as notícias do Poder Judiciário e do Congresso Nacional. Boa noite.
3: Boa noite para você, até amanhã.
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5: 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Você vai ouvir agora notícias do Poder Judiciário.
7: Presidente do STF se reúne com representações diplomáticas do grupo de países da América Latina e do Caribe.
8: Urna eletrônica ganha nova interface para as eleições 2026.
7: Para o STJ, poderes para atuação extrajudicial de advogado não limitam procuração geral em processos judiciais.
8: Boa noite, eu sou Marcela Luiz.
7: E eu sou Walter Lima.
8: O presidente do Supremo Tribunal Federal, ministro Edson Fachin, se reuniu hoje com representações diplomáticas do grupo de países da América Latina e do Caribe.
7: Na ocasião, ele destacou duas prioridades da agenda externa do STF. A primeira prioridade é a defesa da democracia constitucional, que, segundo Fachin,

0: se encontra sob pressão em diferentes partes do mundo. Na ocasião, ele falou sobre a importância da independência judicial. Vamos ouvir um trecho da fala do ministro.
1: Em particular, tenho buscado, seja multilateralmente, seja bilateralmente, contribuir para a articulação de uma rede de cortes supremas e tribunais constitucionais atentos para a autonomia dos juízes como pressuposto da democracia constitucional. Afinal, são os juízes, sobretudo os juízes constitucionais, os guardiões últimos dos direitos fundamentais.
2: A segunda prioridade da agenda externa do Supremo, apontada por Fachin, é a ênfase na América Latina e no Caribe, com a consolidação de uma região de encontro, de entendimento e cooperação.
0: O presidente do STF também destacou que o Supremo vai sediar, em novembro deste ano, o 11º encontro do Fórum de Cortes Supremas do Mercosul.
2: Plenário do STF reconhece validade da moratória da soja e decide sobre leis de Rondônia e Mato Grosso que restringem benefícios fiscais.
0: A moratória da soja é um acordo privado e voluntário firmado entre empresas que impede a aquisição de produtos de fazendas localizadas em áreas desmatadas após julho de 2008 na Amazônia. Marta Ferreira.
3: O julgamento começou em março, mas foi suspenso após o Supremo decidir encaminhar o caso ao Núcleo de Solução Consensual de Conflitos. A ideia era buscar um acordo entre as partes. No entanto, em junho, houve um recuo que impossibilitou um consenso sobre o tema. Na retomada do julgamento, o plenário reconheceu a validade das leis estaduais e a licitude da moratória da soja. Também decidiu pela consequente extinção das ações e procedimentos relacionados à sua suposta ilegalidade.
2: Urna eletrônica ganha nova interface para as eleições 2026.
0: Com as novidades, votação será mais acessível e intuitiva. Fábio Ruas.
4: Na interface, uma nova fonte torna a urna mais acessível para pessoas com deficiência visual, porque o desenho das letras privilegia contraste, espaçamento e definição dos caracteres, facilitando a leitura. Também foi inserida uma barra de progresso que permite ao eleitor acompanhar em tempo real o andamento da votação. Além dessas novidades, também foi ampliado o uso de Libras, a língua brasileira de sinais, em diferentes etapas da votação.
2: Procuração dada a advogado para atuar em processos continua válida, mesmo se conceder poderes para atuação fora da justiça, perante órgãos administrativos.
0: Essa conclusão é do STJ. Fátima Uchoa.
5: Ainda na fase de conhecimento em ação de indenização por danos morais, uma operadora de plano de saúde substituiu advogados e apresentou procuração que dava às novas representantes amplos poderes para o foro em geral e as autorizava a representá-la perante especialmente duas autarquias federais. A terceira turma do STJ reconheceu a regularidade da representação processual da empresa e afastou a necessidade da intimação pessoal no cumprimento de sentença. Segundo a relatora, ministra Nancy Andrighi, nesse caso, quando a procuração prevê expressamente poderes gerais para o foro, a inclusão de atribuições extrajudiciais, ainda que qualificadas como especiais, não restringe a representação judicial.
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2: Uma boa noite.
0: E até amanhã.
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8: Eu sou Paula Groba.
9: E eu sou Humberto Pinheiro.
8: E estes são os destaques de hoje do Jornal do Senado, que começa agora.
9: Senado aprova protocolos de atendimento a doenças cardiovasculares no SUS.
8: Vagas ociosas em ônibus escolares rurais poderão atender professores e universitários.
9: Segurança pública pode ter prioridade na restituição do imposto de renda.
10: Boa noite.
11: Boa noite.
10: Doenças cardiovasculares são a principal causa de morte no Brasil, mas em muitos casos o desfecho pode ser diferente quando o atendimento é rápido e o tratamento começa nos primeiros minutos.
11: É justamente para agilizar esse socorro que o Senado aprovou um projeto que prevê protocolos específicos para o atendimento desses casos no SUS. Os detalhes com o repórter Douglas Castilho.
12: O maior gargalo combatido pela proposta é a falta de previsão específica para que as unidades de pronto atendimento, UPAs, utilizem terapias trombolíticas, que consistem basicamente na utilização de remédios capazes de dissolver coágulos sanguíneos. Esse tipo de procedimento médico desempenha papel crucial na resposta imediata a casos como o de infarto do miocárdio, sobretudo em localidades onde não seja possível realizar práticas mais complexas como cirurgias. A relatora substituta, a senadora Damares Alves, do Republicanos do Distrito Federal, falou da necessidade de aprovação da medida.
13: No infarto agudo do miocárdio, a rapidez no reconhecimento do quadro clínico e na instituição do tratamento adequado é fator decisivo para a sobrevida e o prognóstico do paciente.
12: Na prática, já existem normas do Ministério da Saúde que possibilitam a padronização do atendimento no SUS. Porém, os parlamentares optaram por dar força de lei ao protocolo. O projeto vai à sanção presidencial.
10: E seguiu para a sanção presidencial o projeto que amplia as possibilidades de estoques de insumos pelo governo para alimentação animal. A proposta altera o programa de venda em balcão da Conab, que facilita o acesso de pequenos criadores ao milho em grão.
11: O texto inclui produtos como sorgo, caroço de algodão e farelos de soja e milho. A medida também permite à Conab comprar estoques em leilões públicos para dar mais segurança ao abastecimento em períodos de quebra de safra e instabilidade climática. O projeto vai à sanção presidencial. A relatora do projeto, senadora Tereza Leitão, do PT de Pernambuco, explicou a urgência da aprovação do texto.
14: É muito importante para o momento atual que nós vivemos com a ameaça dos impactos climáticos provocados pelo El Niño.
10: O Senado também aprovou a medida provisória que abriu crédito extraordinário para garantir o pagamento de ajuda de custo às famílias da zona da Mata Mineira que tiveram perdas materiais provocadas pelas fortes chuvas na região.
11: A medida provisória seguiu para promulgação. Repórter Alexandre Campos.
15: O Senado confirmou a medida provisória que abriu crédito extraordinário no valor de R$75 milhões ao orçamento do Ministério da Integração e do Desenvolvimento Regional. Esse valor garantiu o pagamento de apoio financeiro às famílias residentes na zona da Mata Mineira que tiveram prejuízos materiais e perderam bens por causa de fortes chuvas no início deste ano. O governo transferiu uma parcela única de R$7.300 a cerca de 10 mil famílias atingidas. No entanto, parte dos recursos liberados pela MP ainda não teve destinação. Se a medida provisória não fosse aprovada antes do fim do seu prazo de vigência, esse montante não poderia mais ser usado, como explicou o presidente do Senado, Davi Alcolumbre.
16: O governo federal ainda tem um saldo, e se nós perdermos esse saldo do crédito extraordinário, algumas propostas em relação a desastres naturais vão perder o objeto no Ministério, para que essas famílias que foram atingidas por esse desastre não percam esse apoio do governo federal.
15: Como não sofreu alterações durante sua análise no Congresso Nacional, a medida provisória segue para promulgação.
10: Professores e estudantes do ensino superior poderão utilizar vagas ociosas nos veículos do transporte escolar das áreas rurais.
11: Foi o que aprovou a Comissão de Educação. O projeto segue agora para análise do plenário. Repórter Rodrigo Rezende.
17: O projeto garante que as vagas ociosas no transporte escolar rural possam ser utilizadas pelos professores e por universitários. O senador Camilo Santana, do PT do Ceará, que apresentou o relatório favorável ao projeto feito pela senadora Jussara Lima, do PSD do Piauí, ressaltou que a possibilidade de uso do transporte se dará apenas após o atendimento de todos os alunos da zona rural da educação básica. Camilo apresentou uma emenda que permite que os estudantes de institutos federais também possam usar do benefício.
18: Mas muitas vezes o transporte ele vai ocioso, com assentos ociosos, então esses assentos vão permitir que professores que muitas vezes precisam se deslocar, que às vezes não tem um transporte próprio, não tem incentivo, eles vão poder utilizar. E a gente incluiu, que não estava previsto, também os alunos dos institutos federais, que também muitas vezes sofre com essa questão do transporte, deslocamento da sua casa aos campos.
17: Para possibilitar a utilização dos assentos vagos, o projeto modifica uma lei de 2004 que criou o Programa Nacional de Apoio ao Transporte Escolar.
10: Segurança pública e agilidade no atendimento a pacientes com câncer serão as principais prioridades do senador Sargento Reginauro, do PSDB do Ceará. Ele assumiu temporariamente a cadeira do senador Eduardo Girão do Novo, também do Ceará, que se licenciou do mandato para disputar as eleições de 2026 como candidato a vice-presidente.
9: Ao tomar posse, Reginauro afirmou que vai trabalhar pela efetivação da chamada Lei dos 60 Dias, que estabelece prazo máximo para o início do tratamento de pacientes com câncer após o diagnóstico. O senador lamentou que, em muitos casos, a demora do atendimento pelo SUS pode agravar a doença e até contribuir para a morte dos pacientes.
10: Reginauro também destacou ter sido o primeiro bombeiro a ocupar uma cadeira no Senado. Segundo ele, sua trajetória política começou na luta classista, em defesa dos profissionais da segurança pública, que à época tinham pouco reconhecimento e valorização.
19: Nós éramos uma categoria para ilustrar bem. O bombeiro é praticamente como um extintor, mas você só lembra dele na hora do incêndio. Hoje se debate a valorização dos profissionais da segurança.
9: Já o senador Carlos Fávaro, do PSD de Mato Grosso, defendeu o projeto de sua autoria que proíbe as apostas online, as chamadas bets. O parlamentar relatou casos de famílias que enfrentam dívidas, conflitos e perda de renda associados a apostas.
10: Segundo Fávaro, o problema vai além da atuação de plataformas irregulares e está relacionado ao próprio modelo de negócio das bets. O senador avalia que a regulamentação não é suficiente para eliminar os riscos e defende o fim das autorizações existentes com um período de transição de até 5 anos.
20: Ouvi mães que não dormem mais porque os filhos apostam o salário inteiro, não tem como pagar o aluguel. Ouvi pais que descobriram que o cartão de crédito estava estourado porque o filho jovem entrou numa espiral de apostas que ele não consegue parar. Ouvi esposas que perderam o casamento porque o marido esconde dívidas de apostas.
9: Profissionais de segurança pública poderão ter prioridade no recebimento da restituição do imposto de renda.
10: O projeto foi aprovado pela Comissão de Assuntos Econômicos do Senado e, se não houver recurso para o plenário, segue para a Câmara dos Deputados. A reportagem é de Marcela Cunha.
21: Se virar lei, os profissionais de segurança pública terão preferência na restituição do imposto de renda, depois dos idosos e dos contribuintes, cuja principal fonte de renda é o magistério. A medida alcança os profissionais de segurança pública previstos na Constituição e no Sistema Único de Segurança Pública, além dos agentes do sistema socioeducativo. Autor da proposta, o senador Jaime Campos, do União de Mato Grosso, afirmou que a prioridade é uma forma de reconhecer o trabalho de categorias que enfrentam riscos diariamente.
22: São policiais, bombeiros, guardas municipais, agentes penais que deixam suas casas para enfrentar a criminalidade. Não estamos falando de privilégio. Estamos falando de reconhecimento.
21: A mudança não altera o valor das restituições, nem cria uma nova despesa para o governo, como explicou o presidente da Comissão de Assuntos Econômicos, o senador Renan Calheiros, do MDB de Alagoas.
23: Não tem repercussão fiscal, inverte apenas a ordem das prioridades e atende com essa prioridade os profissionais da segurança pública que cuidam da proteção de vida das pessoas.
21: Se não houver recurso para análise pelo plenário do Senado, o texto segue para a Câmara dos Deputados.
9: Com edição de Paula Groba e trabalhos técnicos de Eliseu Caires, o Jornal do Senado fica por aqui. Acompanhe agora as notícias da Câmara dos Deputados. Boa noite.
10: Boa noite e até amanhã.
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24: Deputados criam programa que promove a inclusão digital de idosos.
25: Câmara analisa a participação de sindicalistas em conselhos estatais.
24: Projeto reconhece o trabalho das mulheres no setor da pesca artesanal.
25: Parlamentares pedem votação do fim da escala 6x1 no Senado Federal.
24: Boa noite. Benedita da Silva, do PT do Rio de Janeiro, cobra do Senado a votação da proposta que reduz a jornada de trabalho e acaba com a escala 6x1. A congressista argumenta que a mudança amplia o tempo de descanso e de convivência familiar dos trabalhadores.
25: Benedita da Silva considera que a redução da jornada também pode favorecer a saúde e a produtividade dos cidadãos. Para ela, os avanços tecnológicos permitem rever o tempo de trabalho sem retirar direitos ou comprometer a atividade econômica.
24: Carlos Aratini, do PT de São Paulo, defende o fim da escala 6x1 e a redução da jornada de trabalho semanal para 40 horas, sem diminuição dos salários. O deputado pede que a presidência do Senado dê andamento à proposta aprovada pela Câmara.
25: Carlos Aratini argumenta que a medida vai permitir mais convivência entre os trabalhadores e suas famílias. Segundo o deputado, a redução da jornada também é viável diante dos ganhos de produtividade proporcionados pelas novas tecnologias.
0: Trabalho.
24: Projeto que permite a participação de sindicalistas em conselhos de estatais avança na Câmara. A repórter Maria Neves traz mais informações sobre a proposta.
1: A Comissão de Trabalho da Câmara aprovou o projeto do deputado Raimundo, PT do Rio de Janeiro, que autoriza a participação de dirigentes sindicais nos conselhos de administração de empresas públicas ou de economia mista. Atualmente, a legislação proíbe a presença de sindicalistas nesses conselhos. Para Raimon, essa vedação não se justifica e é inconstitucional. Na opinião do deputado, impedir que um cidadão ocupe o cargo de representante eleito dos empregados em um conselho de administração de empresa estatal por ser dirigente sindical se choca com a liberdade associativa prevista na Constituição. Relator do texto, o deputado Bongás, do PT do Rio Grande do Sul, acrescenta que ninguém melhor que o dirigente sindical para defender os interesses dos trabalhadores nos conselhos das empresas públicas.
2: Quando a categoria precisa indicar alguém, o dirigente sindical pode também ser indicado. E eu quero dizer, até como ex-dirigente sindical, responsável de estudar com mais profundidade, dedicação de tempo, conhecimento das legislações, que ele pode exercer melhor esta representação da categoria nos interesses da estatal.
1: Como forma de evitar um possível conflito de interesses, o projeto prevê situações em que o dirigente sindical não deve participar das decisões do Conselho de Administração. A proposta veda a participação nas deliberações sobre assuntos que envolvam relações sindicais, remuneração, benefícios e vantagens, inclusive em matérias de previdência complementar e assistenciais. O projeto que autoriza a participação de dirigentes sindicais nos conselhos de administração de empresas públicas ainda será analisado pelas comissões de administração e de Constituição e Justiça. Da Rádio Câmara de Brasília, Maria Neves.
25: Silvia Cristina, do PP de Rondônia, cobra a votação da proposta de emenda à Constituição que garante a transposição de servidores dos ex-territórios para os quadros da União. A deputada critica o fato de a proposta estar parada na Câmara há mais de 2 anos.
24: Por isso, Silvia Cristina pede o apoio dos colegas para reunir as 22 assinaturas necessárias à inclusão da PEC na pauta da Comissão de Constituição e Justiça. Para a deputada, a medida representa justiça e reconhecimento aos trabalhadores dos ex-territórios.
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0: Economia.
25: Luiz Lima, do Novo do Rio de Janeiro, avalia que o poder de compra do salário mínimo diminuiu nos últimos anos. O deputado compara os preços entre o governo anterior e a atual gestão federal, afirmando que a quantidade de sacos de cimento comprados com um salário mínimo caiu de 69 para 45.
24: Luiz Lima lamenta o que classifica como empobrecimento das famílias brasileiras, devido também à alta no preço dos alimentos. O parlamentar acrescenta que o salário salário mínimo do Brasil está entre os mais baixos da América do Sul.
25: Jandira Fegali, do PCdoB do Rio de Janeiro, ressalta a necessidade de um projeto nacional de desenvolvimento focado na soberania econômica, tecnológica e ambiental, em contraposição a propostas de privatização e alinhamento geopolítico externo.
24: Jandira Fegali argumenta que o país deve usar suas riquezas estratégicas para gerar empregos e fortalecer a indústria. Ela defende um Brasil competitivo e sofisticado, alinhado a parceiros comerciais importantes.
0: Agricultura.
25: Afonso Ram, do PP, cobra uma solução para o endividamento dos agricultores atingidos pelas secas e enchentes no Rio Grande do Sul. Ele critica a medida provisória que cria linhas de crédito para renegociar dívidas rurais e afirma que nenhum produtor conseguiu acessar o benefício.
24: Afonso Ram defende mudanças na medida para garantir o refinanciamento aos produtores que atendam aos critérios estabelecidos. O deputado observa que mais de 180 mil agricultores gaúchos dependem da renegociação para retomar a produção.
0: Meio ambiente.
25: Célia Chacriabá, do PSOL de Minas Gerais, alerta que julgamentos de ações previstos no STF podem enfraquecer o licenciamento ambiental e facilitar a exploração mineral em territórios indígenas e quilombolas. Ela chama atenção para os riscos à saúde das comunidades e para a biodiversidade.
24: Célia Chacriabá também cobra a votação na Câmara do projeto que criminaliza a misoginia. Para a deputada, adiar a análise da proposta significa deixar as mulheres mais vulneráveis à violência.
0: Previdência.
25: O projeto que reconhece o trabalho das mulheres no setor de pesca artesanal já está pronto para sua última votação na Câmara. A repórter Silvia Munhato conta quais as medidas propostas.
4: A Comissão de Defesa dos Direitos da Mulher da Câmara aprovou o projeto que reconhece formalmente as mulheres que atuam em todas as etapas da cadeia produtiva da pesca artesanal, como trabalhadoras do setor. Na prática, o texto assegura a elas acesso a direitos sociais e previdenciários, como auxílio-doença, seguro-defeso e salário-maternidade. O projeto define como trabalhadoras da pesca as mulheres que exercem atividades de preparo de redes e embarcações, captura, cultivo e manejo de organismos aquáticos. Também estão incluídas as fases de beneficiamento, transporte, comercialização e até a gestão e produção de conhecimento ligadas à cultura pesqueira. A deputada Laura Carneiro, do PSD do Rio de Janeiro, autora do projeto, afirma que a proposta deixa de ver o trabalho dessas mulheres como um complemento do realizado por seus companheiros.
5: E, ao mesmo tempo, ela tem que estar disponibilizado a ela as linhas de crédito que são disponibilizadas aos pescadores artesanais e também, e muito importante, quando do defeso ela não recebe nada. Então imagina, ela é uma marisqueira, trabalha no marisco, mas ela não é considerada pescadora artesanal e ela não recebe nada.
4: A deputada Rogéria Santos, do Republicanos da Bahia, relatora do texto, diz que a cadeia produtiva da pesca depende diretamente do trabalho feminino, especialmente no beneficiamento do pescado, para agregar valor ao produto. A proposta que reconhece o trabalho das mulheres na cadeia produtiva da pesca ainda será analisada pela Comissão de Constituição e Justiça. Da Rádio Câmara de Brasília, Silvia Minhato.
24: Giovânia de Sá, do Republicanos de Santa Catarina, defende a revisão das regras de aposentadoria especial para trabalhadores expostos a agentes nocivos. A proposta reduz exigências de idade criadas pela reforma da Previdência e prevê benefício de 100% da média das contribuições.
25: Relatora da matéria, Giovânia de Sá, pede urgência para votação no plenário. A deputada avalia que as regras da reforma da Previdência prejudicaram categorias submetidas a atividades insalubres, como mineiros, metalúrgicos e trabalhadores expostos a agentes químicos, físicos ou biológicos.
0: Desenvolvimento regional.
24: Padre João, do PT de Minas Gerais, reclama do fechamento de agências do Banco Itaú em pequenos municípios da Zona da Mata. Ele defende que a instituição financeira, sindicatos, Ministério do Trabalho e órgãos de defesa do consumidor promovam debates sobre os impactos da medida.
25: Para exemplificar a insensibilidade do fechamento, Padre João cita Urucânia, cidade onde a maioria dos 4.500 clientes do banco têm dificuldades para usar serviços digitais. Ele destaca que servidores estaduais vão ter que buscar atendimento presencial em outros municípios.
0: Educação.
24: Na avaliação do IDEB, Índice de Desenvolvimento da Educação Básica, o município de Parnarama, no Maranhão, alcançou o primeiro lugar do estado na categoria Anos Finais da Rede Pública Municipal. Para Rubens Pereira Júnior, do PT, o resultado é fruto do esforço conjunto da Secretaria Municipal de Educação, do Corpo Docente e das famílias.
25: Segundo Rubens Pereira Júnior, a conquista reflete a convicção de que o desenvolvimento social e a construção de um futuro melhor só ocorrem quando a educação é entendida como pilar de transformação. Ele reforça o compromisso de apoiar o avanço dos indicadores da região.
0: Justiça.
24: Jorge Sola, do PT da Bahia, cobra investigações e a responsabilização de políticos da oposição sobre denúncias de um desvio bilionário de recursos do INSS e de contratos irregulares envolvendo o Banco Master e a gestora Reag Investimentos.
25: Para Jorge Sola, decisões de ministros do STF indicados na gestão anterior e a condução da CPI do INSS são exemplos de proteção a alguns investigados. Por outro lado, o parlamentar destaca a recuperação de mais de 2 bilhões de reais para os aposentados, promovida pelo atual governo.
24: Júnior Amaral, do PL de Minas Gerais, cita o escândalo envolvendo fraudes no INSS para reiterar críticas ao governo federal. O deputado questiona supostas relações entre pessoas ligadas à atual gestão e integrantes apontados como envolvidos no esquema.
25: Júnior Amaral também acusa parlamentares governistas de tentarem distorcer os fatos, afirmando que o eleitorado deve dar uma resposta nas urnas. O parlamentar afirma que é preciso responsabilizar os envolvidos nas fraudes e combater a corrupção no país.
0: Segurança Pública.
24: Luiz Couto, do PT da Paraíba, defende a aprovação do projeto que criminaliza a misoginia. Na visão do deputado, manifestações de ódio e discriminação contra as mulheres não podem ser confundidas com opinião ou liberdade de expressão.
25: Luiz Couto lembra que o projeto já foi aprovado pelo Senado e teve o regime de urgência aprovado na Câmara. O parlamentar acredita que a votação da proposta é um passo importante para reforçar a proteção às mulheres.
24: Para Fernanda Pessoa, do PSD do Ceará, a Lei Maria da Penha representa uma das principais conquistas brasileiras no enfrentamento à violência contra a mulher. Mas a deputada cobra mais avanços no que diz respeito à prevenção, proteção e punição a agressores e autores de feminicídios.
25: Fernanda Pessoa ressalta a trajetória de Maria da Penha, que transformou sua dor em luta em defesa das brasileiras. Ela também defende urgência na aprovação da lei que tipifica a misoginia, sustentando que o ódio e o desprezo contra as mulheres precisam ser enfrentados pelo Estado e pela sociedade.
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24: Tadeu Venere, do PT do Paraná, critica a tentativa de registro de candidaturas de agentes políticos declarados inelegíveis pela Justiça Eleitoral. O deputado cita ainda a ausência de candidatos em debates para cargos majoritários.
25: De acordo com Tadeu Venere, a Operação Lava Jato teria causado prejuízos ao Paraná e ao Brasil, com impacto sobre o mercado de trabalho. Para ele, envolvidos na ação buscam novos cargos públicos, apesar das restrições impostas pela Justiça. Justiça.
24: João Carlos do Republicanos do Amazonas anuncia seu retorno à Câmara de Vereadores de Manaus depois de ter atuado por 4 meses como deputado federal. Em sua avaliação, o conhecimento acumulado em Brasília servirá para conectar melhor as demandas locais ao debate nacional.
25: João Carlos observa que a atuação federal serviu para reafirmar a importância do Estado e da região amazônica para o restante do país, não apenas como paisagem distante. Ele ressalta ainda a relevância da atuação de vereadores no cotidiano das famílias e nas comunidades locais.
8: Ciência e tecnologia.
24: A Câmara aprovou a criação de um programa para promover a inclusão digital de idosos. A repórter Paula Bittar acompanhou a votação.
12: A Comissão de Constituição e Justiça da Câmara aprovou um projeto que cria o 60 Digital, o Programa Nacional de Oficinas Digitais para a Terceira Idade. O objetivo é promover a inclusão digital por meio de capacitação tecnológica gratuita. A proposta prevê parcerias com escolas, universidades, centros de convivência e outras instituições para as oficinas, que deverão abordar temas como usos de smartphones e aplicativos de comunicação, acesso a serviços bancários e públicos digitais, navegação segura na internet e prevenção a golpes digitais e uso das redes sociais de forma segura e produtiva. O relator na CCJ, deputado Júlio César Ribeiro, do Republicanos do Distrito Federal, ressaltou a importância da inclusão dessa faixa etária.
13: A tecnologia faz parte da nossa vida e precisa estar ao alcance de todos, inclusive da população idosa. A proposta, ela é simples. É ajudar os idosos a terem mais autonomia e segurança para o celular, acessar serviços, se comunicar e utilizar as ferramentas digitais no seu dia a dia. É inclusão, independência e mais qualidade de vida para quem tanto já contribuiu com o nosso país.
12: O projeto que cria o Programa Nacional de Oficinas Digitais para a Terceira Idade já pode seguir ao Senado. Da Rádio Câmara, de Brasília, Paula Bittar.
25: Merlong Solano, do PT do Piauí, pede que o Congresso regulamente as plataformas digitais para combater crimes praticados na internet. Para o deputado, as redes são usadas para disseminar discursos de ódio, desinformação, golpes financeiros e conteúdos prejudiciais às crianças.
24: Merlong Solano defende a suspensão da Discord no Brasil por considerar que a plataforma não oferece proteção adequada ao público infantil. O parlamentar também pede a votação de projetos que regulamentam as Big Techs e combatem a disseminação de notícias falsas.
8: Comissões.
25: Glauber Braga, do PSOL do Rio de Janeiro, critica a abertura de processo contra a deputada Érica Hilton, do PSOL de São Paulo, no Conselho de Ética. O parlamentar acusa o órgão da Câmara de agir de forma seletiva.
14: O Conselho sem ética tem que acabar. Tá virando praxe. Atacam, agridem e aí depois, quando a pessoa se defende, tocam o Conselho de Ética para cima para tentar calar vozes divergentes. Eu quero saber quando que o Conselho sem ética vai avaliar algum caso de parlamentares envolvidos com orçamento secreto. Quando é que isso vai acontecer?
24: Glauber Braga também critica as chamadas emendas PIX, que permitem a transferência direta de recursos indicados por parlamentares para estados e municípios. Ele defende mais transparência na destinação do dinheiro público e afirma que a concentração de recursos pelo Congresso prejudica investimentos essenciais para o país.
25: Termina agora o jornal Câmara dos Deputados, produzido pela Rádio Câmara, com trabalhos técnicos de Everson Urani e apresentação de José Carlos Andrade e Luciana Vieira. Uma boa noite para você.
24: Ótima noite. A Voz do Brasil volta amanhã.
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15: Tente. E fomos muito competitivos durante os 90 minutos. Isso é muito verdade. Fomos uma equipa que trabalhou imenso. Quero aproveitar, porque me parece justo, e esta primeira palavra ser para a nossa torcida, Gostei imenso de ver o estádio cheio, da forma como nos apoiaram do primeiro ao último minuto. Ajudaram imenso também com que nós estivéssemos motivados e a lutar por eles. E dizer-lhe depois que, em termos de jogo, nós sentimos alguma dificuldade nos primeiros 15, 20 minutos. É verdade que esse momento foi mais difícil para nós, quando procuramos ajustar e conseguimos ter mais capacidade de anular o adversário, que joga bem, todos nós sabemos, uma equipa que joga muito bem, com grandes individualidades. E depois, ao intervalo, fizemos as correções necessárias para que a segunda parte fosse mais nossa, e onde conseguimos, de facto, tirar o Flamengo da zona de conforto, onde nós próprios nos tornámos também mais confortáveis, porque gostámos de ter bola também, e fomos mais pacientes, fomos mais calmos também com bola, sem grandes precipitações. E acho que esse foi um período ótimo nosso do jogo, que resulta no golo e depois... Mas a nota é, de facto, a competitividade que a equipa apresentou durante todo o desafio.
11: Arthur, boa noite. Marcelo Braga, estamos ao vivo no Paramount Plus. Queria que você falasse sobre a escalação. De início, a dúvida era quem jogaria no ataque. Você colocou o Wesley, né, mesmo recém-chegado, com pouco tempo de casa. Por que essa opção? E depois do gol de empate do Flamengo, você reclamou bastante com a arbitragem, com o quarto árbitro. Queria que você desse a sua visão sobre esse lance, por favor.
15: É, a opção do Wesley é uma opção perfeitamente natural. É um jogador que, apesar de ter chegado há pouco tempo, tem tido uma integração ótima connosco também, deu uma boa resposta no jogo anterior contra o Mirassol. É um jogador que nos traz verticalidade, muito forte num para um, é um jogador muito potente daquilo que nós queremos também para a posição específica, e portanto a opção está mais do que justificada. Em relação ao lance, eu de facto protestei porque eu estava na linha do lance que se dá a falta, que origina depois o gol do Flamengo, e eu e o fiscal de linha não vimos falta, porque ele ao meu lado disse nada, nada, nada. Eu e ele não vimos falta. Já vi as imagens, não são claras, não sei se há outra imagem que me possa tirar dúvidas disso, mas faz diferença porque é um lance que depois resulta no gol do adversário, e é diferente num jogo de mata-mata ter uma vantagem de 1-0 ou ir com o resultado de 1-1. Protestei porque, como lhe disse, eu não vi falta alguma, o fiscal de linha ao meu lado não viu falta alguma, e é por isso que eu protestei, porque ele disse-me nada, nada, nada, e ficou surpreendido como eu quando foi marcada a falta. Portanto, são situações que ou tem que ser muito claro para perceber se é, se não é. Eu não quero estar aqui a dar completa certeza, porque as imagens às vezes mostram-nos um lado que nós não conseguimos ver no campo, mas pareceu-me apenas e só teatro do jogador do Flamengo. Mas a verdade é que é um lance que depois resulta num gol, num empate, e num jogo de mata-mata tudo isto faz diferença, porque são os pequenos detalhes que às vezes decidem quem passa e quem fica.
11: Arthur, parceiro da Itatiaia, eu sei que você não gosta de individualizar, mas é porque eu só vou pegar um jogador que é muito jovem e um jogador que tem uma experiência, inclusive até no próprio adversário, que é o Gerson. O quanto é importante ter esse equilíbrio, né, de juventude, de garotos que estão aí com brilho nos olhos, querendo mostrar serviço, né, e o Zé mostra muito isso. E um Gerson, que é um cara que pode ser um jogo com pouca torcida, média torcida, é um cara que está sempre com essa sobriedade em campo, sempre com esse estilo de jogo dele, é que dá muita sustentação também. Como que é essa dualidade do jovem e do mais experiente? Obrigado.
15: Olha, essa é uma questão que lhe posso responder com aquilo que é o equilíbrio, e que é um equilíbrio que se faz de experiência, de personalidade, obviamente de competência, porque nós precisamos ter competência para estar dentro de campo, mas conseguimos ver que aquilo que são as opções não são nunca em função da sua idade, mas sim daquilo que eles nos podem acrescentar para a equipa. E temos jogadores como o Gerson, que já é um jogador experiente, que tem de facto uma capacidade enormíssima, e temos jogadores como nós tivemos dentro de campo, o Zé com 17, 18 anos, o Wesley, o João, o Kenji, o Otávio com 21, portanto o Jonathan com 22, portanto, jogadores muito novos, mas que estão também eles a desfrutar daquilo que é esta competição, a ganhar também aqui alguma capacidade daquilo que é o que esta experiência e a competição lhes traz, e dentro de um equilíbrio daquilo que é personalidades diferentes e até mesmo experiências, mas que depois dentro de campo aquilo que é importante é nós sermos competitivos como fomos e como se viu desde o mais jovem ao mais idoso, a de lutar e a trabalhar sempre imenso em prol da equipa.
16: Mister, boa noite, Arthur Mesquita, Rádio 98. Para esse jogo, uma dupla de laterais com o William e Gabriel Rojas. Qual é a diferença dentro da dinâmica do seu time quando você tem um Fagner e Vidalba, William Rojas? Como é que fica essa mudança de laterais? Queria que você avaliasse também o jogo desses dois atletas, por favor.
15: São quatro jogadores diferentes. O Vidalba nós sabemos que é um lateral zagueiro, portanto, o que faz, vai fazendo ali aquela posição também cumprindo. Mas são dois jogadores diferentes na direita e na esquerda, ou seja, nós com o Gabi e o William temos a capacidade de ter jogadores que façam mais vezes o corredor ofensivamente, com o Fagner e com o Vidalba menos, e digo isto, não terá sido hoje esta opção em função de daquilo que seja ser mais ou menos ofensivo, mas sim poder identificar as diferenças que têm em cada um deles e quando jogam dentro de um plano de jogo que nós definimos.
17: Tá aí, portanto, Arthur Jorge falando depois do empate 1-1 no Mineirão entre Cruzeiro e Flamengo. Capri.
18: Valeu, PDV, bom descanso e até logo mais aí na programação da Bandeirantes. Tchau, PDV.
17: Valeu, Capri, um abraço.
18: Paulo do Vale, reportagem Bandeirantes do Mineirão, depois de Cruzeiro 1, Flamengo também. Paramos aqui, Quiçada, no gabarito do Cruzeiro, hein?
19: Isso.
18: Vamos gabaritar o Cruzeiro aí, não é isso?
19: Combinamos, né? Ouvimos primeiro o técnico do Fla, o português Léo Jardim, fizemos o Flamengo. Agora ouvimos o Arthur Jorge, orpois, e isso. Vamos fazer o Cruzeiro. Parece que não tá muito triste aí com o empate o técnico do Cruzeiro, não, hein?
18: Não, tá confiante aí que semana que vem dá pra carimbar a classificação no Maracanã. Tá tranquilo.
19: Tranquilo.
18: Bom, vamos lá então, bora. Atenção, sobe o hino do Cruzeiro, vai Michel Lopes.
20: Cruzeiro querido, tão combatido, jamais vencido.
18: E a nota do goleiro Otávio.
19: E começou meio inseguro o jogo, jovem, não é fácil também pegar uma bomba dessa, né? Ser titular do gol. Ainda mais tendo um super Cássio aí, né, que tá machucado, não é fácil. Mas no segundo tempo ele fez duas grandes defesas.
18: Fez uma com o ombro lá, espetacular.
19: É, espetacular. O outro lance estava impedido, mas assim mesmo ele fez a defesa. Eu acho que se lapidado vai ser um goleiro interessante aí pros próximos anos pro Cruzeiro. Muito jovem ainda, apenas 20 anos, né? Vou dar uma nota muito legal em consideração ao que ele fez hoje. Nota 7 pro Otávio Costa.
18: Tem um ótimo professor lá, se ele conseguir extrair tudo do Cássio, vai ser fantástico.
19: Perfeito.
18: William.
19: É, o William deu o passe, né? É, ele aproveitou a jogada lá do Gerson e do Matheus Pereira, deu um passe preciso, encontrou o Arroio numa situação incrível para fazer o gol. Vou dar uma nota 7 pro William, tá? Lateral do Cruzeiro, veterano lateral do Cruzeiro.
18: Fabrício Bruno.
19: Nota 6 pro ex-rubro-negro.
18: Jonathan Jesus.
19: Nota 6 pro Jesus.
18: Fechando a defesa do Cruzeiro, nota do Gabriel Rojas.
19: Meio enroladinho, né? O ex-jogador do Racing. Nota 5,5 para ele.
18: Meio de campo do Cruzeiro teve Matheus Henrique.
19: Correu muito e criou pouco. Nota 5,5.
18: Zé Lucas.
19: Tava na
18: Entrou
19: mira
18: no lugar do Matheus Henrique.
19: Isso, tava na mira do Flamengo, coincidentemente, mas o Cruzeiro foi mais rápido e pegou o moleque do Sport, 18 anos, sem nota.
18: Gerson.
19: Joga mais do que hoje a gente viu, mas participou do lance do gol, né? A gente tem que valorizar esse tipo de jogada. Nota 6 pro Gerson, ex-Flamengo.
18: É, faz tempo já que ele não tá jogando o que já jogou e o que talvez possa voltar a jogar ainda um dia.
19: A melhor versão dele foi naquele 2019 do Flamengo.
18: Ah, sim. É.
19: Do Sem também dúvida. Português, né? Putz, só tem português.
18: Só hein? Portugal.
19: Jorge
18: agora.
19: Jesus.
18: Jorge Jesus. Matheus Pereira.
19: Nota 6 pro Matheus Pereira.
18: Arroio.
19: Arroio é a maior nota, tá? Eu dei 7 pro Paquetá. Então, 7,5 pro Arroio, autor do gol da equipe do Cruzeiro, um belo gol e jogou bem, acho que é um jogador interessante, parte para cima da marcação, Fez algumas boas jogadas no primeiro tempo. Nota 7,5 para ele, a maior nota aqui de todos, de Flamengo e Cruzeiro.
18: E ele saiu para a entrada do João Costa.
19: Naturalizado português, né? Indicação aí do Arthur. Do Arthur Jorge. Sem nota o João Costa.
18: Caio Jorge.
19: Ah, esse João Costa, ele começou no Palmeiras, eu não lembrava, viu? E passou pelo sub-20 do Corinthians.
18: Opa.
19: Minha memória não lembra tudo. Caio Jorge, nota... Vou dar uma nota baixa pro Caio hoje, viu? Joga mais também do que apresentou, hein? Nota 5,5 pro Caio Jorge.
18: Wesley.
19: Wesley, nota... Eu ia dar nota 6, mas o gol que ele perdeu... O gol que ele salvou, na realidade, né? Ele foi o melhor zagueiro hoje do Flamengo. Nota 5,5 pro Wesley.
18: Saiu para a entrada do Kaique Kenji.
19: Kaique Kenji é filho do Kleber, o Capri, lembra? O lateral do Corinthians, do Santos.
18: É verdade.
19: É.
18: E por que ele tem o Kenji? A mãe é oriental?
19: Poxa, eu vou pesquisar isso para você.
18: Rapaz, você tem razão. O Kaique Kenji é filho mesmo do Kleber. Tinha esquecido disso.
19: Bom, talentoso. Pegou alguma coisa do pai, não é um lateral, mas o pai também era um lateral atacante, né? Ele é mais ponta. Pô,
18: o Kleber jogou bola, hein?
19: Pô, o Kleber foi um baita jogador.
18: Nossa, o Kleber hoje seria titular da seleção com o pé nas costas.
19: Jogador fácil. Do Real Madrid, do Barcelona, ia jogar na Inglaterra. Pô,
18: é que o Kleber pegou, né? Roberto Carlos, pegou Marcelo, né? Pegou essa...
19: Serginho, né?
18: Serginho. Pô, brincadeira.
19: Gilberto, né? O Gilberto do outro lado lá, né? Quanto lateral bom que a gente teve, né, gente?
18: Pô, nossa. Demais.
19: Acabou-se tudo.
18: Acabou.
19: Sem nota pra ele, pouco tempo pra avaliar.
18: Acabou-se tudo, não pode, hein, pessada? Acabou-se tudo, não pode.
19: Não pode?
18: Não.
19: Não.
18: Arthur Jorge, a nota do técnico.
19: Arthur
18: do
19: Jorge.
18: Do Cruzeiro, perdão.
19: Arthur Jorge, nota 6 pra ele, tá? Mesma nota do conterrâneo português do Flamengo. Nota 6 pra ele.
18: E aí, a nota da arbitragem. Nota do Yael Falcon.
19: Ele teve o mesmo estilo de jogo. Ele teve o mesmo estilo de jogo e aí apitou igual para os dois, tá? Aí você vai reclamar: ah, mas aquele lance era pro amarelo, ah, aquele lance era pro vermelho. Não. Ele apitou do jeito que na Libertadores se apita.
18: O mesmo,
19: entendeu?
18: Critério para todo mundo.
19: Aí eu não discuto. Quando o cara usa o mesmo critério dentro da partida. Eu não discuto, achei que foi legal. Vou dar uma nota 6 pro Falcon.
18: Yael Falcon. Muito bom. O Quesada é o seguinte, ó. 15 minutos desta quinta-feira, meia-noite e 15.
19: Sim.
18: A gente passa a régua agora aí em Cruzeiro 1, Flamengo também 1. Mas claro que a semana que vem a gente vai voltar para esse jogo, vai voltar a transmissão dessa partida. Mas... depois do intervalo, a gente vai falar, então, dos outros grandes. Vamos começar com o Palmeiras. A gente vai trazer aí todo o trabalho do Bruno Migliozzi lá nos vestiários do Verdão para falar do empate. Eu diria que é decepcionante, não é?
19: Muito.
18: Palmeiras e Cerro Porteño foi decepcionante. 1-1. Mas a gente vai falar disso. Vai falar do São Paulo, do Santos e do Corinthians. Né? E o Corinthians, será que teremos uma reviravolta no caso Memphis Depay? Meu Deus, o Corinthians é impossível, mas nada que nos surpreenda. Então, ó, uma parada de 3 minutinhos, pode anotar aí, 3 minutos, é rápido mesmo. E na volta, o assunto vai ser Palmeiras 1, Cerro Porteño também 1, até já.
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2: Apito Final na Bandeirantes, 12:20, 20 minutos da quinta-feira, tamo junto aí, ó. Muito obrigado a todos vocês que estão na nossa live do YouTube, youtube.com/radiobandeirantesoficial. Queçada não dá boa noite pra vocês, não quer saber dos nossos internautas na nossa live, mas
3: bom dia,
2: eu
3: no
2: amo...
3: caso, né, Capri?
2: Depende, bom dia, né? Quem vai dormir agora é boa noite, né? Quem tá trabalhando aí, sei lá eu, tá acordando agora pra ir trabalhar, tem gente que acorda agora pra trabalhar, sabia? Poxa. Tem muita gente, por nossos companheiros aqui da Band, que botam o jornal no ar aí cedinho, galera chega aqui 3 horas da manhã. Então tá acordando agora aí pra poder acordar, dar aquela despertada. É vida maluca, viu? Quem trabalha nesses horários diferentes aí, alternativos, tem uma vida completamente alterada, né? Mas é isso. Muito obrigado aí a todos vocês que estão com a gente, ó, tem muita gente nos acompanhando aqui na nossa live no YouTube. Mandar um abraço aqui ao Edu César. Valeu, Edu César, muito obrigado aqui. Ele está lembrando, o Edu César, que o Kaique Kenji tem em andamento um processo de obtenção da cidadania japonesa. Olha só que coisa maluca, hein? Ele está lembrando aqui que é isso mesmo, a mãe dele é Takamura. A mãe dele é Nisei, não é?
3: Porque Kenji é um nome bem japonês, né? Kenji, né?
2: Na verdade é um... Quer ver? Ele tá dizendo aqui, o Kenji, na verdade, significa seguidor da sabedoria em japonês. É mole? Kaique, seguidor da sabedoria. Valeu, Edu César, muito obrigado. Toninho Lobo tá com a gente, Vivaldo Junqueira... Tem também aqui, nessa madrugada de quinta-feira, o Francisco Brito, o Rodrigo, muita gente aqui na nossa live no YouTube, hein? Muito obrigado a todos vocês aqui. Lembrando que nessa quinta-feira tem mais futebol, tem o Santos e tem o Corinthians. Santos pela Copa Sul-Americana e o Corinthians pela Libertadores da América. Tem gente em Limeira também aqui. Como é que é o nosso ouvinte de Limeira? Carlos Marques, Antônio Carlos Freitas, Renan Silva, muito bom, muito obrigado a todos vocês com a gente aqui na live do YouTube. Vamos falar então de Palmeiras 1, Cerro Portenho também 1, vem aí Bruno Milhose, Alexandre Pretzel e as informações no apito final. Fala aí, Milhose!
4: Fala, Capri, tudo bem? Abraço pra você, pro amigo ligado aqui na Bandeirantes durante o apito final. Pois é, o Palmeiras tropeçou em casa de novo, agora pela Libertadores, e um jogo que pode render uma complicação maior no duelo de volta na próxima quarta-feira contra o Cerro Portenho pelas oitavas de final. Um roteiro complicado, né, Capri? Porque o Cerro Portenho veio com uma postura defensiva, mas ainda assim levou muitos problemas pra equipe do Palmeiras. Teve expulsão do André Pereira, muitos assuntos pra gente abordar, e para isso eu vou chamar direto o nosso comentarista, Alexandre Pretzel, com

0: na perna do Carlos Miguel, na outra perna, e cai, e a arbitragem mandou seguir com, de novo, a autorização do VAR. Então a arbitragem foi ruim, ponto, mas não foi ela que determinou o empate. O Cerro teve um gol bem anulado, estava impedido o Torres quando ele fez 1-0. E aí o jogo se desenhou para o empate, quando o Palmeiras ficou com o jogador a menos. E aí, no lance do Murilo, no fim do jogo, por volta dos 36 do segundo tempo, que ele vai pra frente, não fez um bom jogo defensivamente, ele cruza a defesa, afasta, e o Marlon Freitas, num passe maravilhoso, estava quase caído, ele toca de cabeça pro Flaco Lopes, que vinha mal no jogo, mas aí o centroavante faz o gol 1-0 aos 36 do segundo tempo. Até chegar ao gol, o Palmeiras teve uma chance com o Arias no segundo tempo, uma chance clara no cruzamento do Alan, que ele perde o gol. Mas também foi só isso. Depois não teve mais nenhuma grande oportunidade. O goleiro Rofo fez algumas intervenções, mas em nenhum momento o Palmeiras foi dominante do jogo, como foi no ano passado, que pegou o próprio Cerro e passou o carro. Então, os jogos desse ano, me parece que o Cerro se acostumou tanto a enfrentar o Palmeiras que soube enfrentar o Palmeiras. É, e o Palmeiras, com uma escalação bem discutível, também teve pouquíssima criatividade. O gol provavelmente sairia numa bola parada, mas saiu numa jogada quando um zagueiro tomou a iniciativa de chegar à linha de fundo. Em nenhum momento o Palmeiras foi assim, ó, brilhante. Foi muito organizado para superar o sistema defensivo do Cerro Porteño, que dentro da sua ideia sempre foi perigoso nos contra-ataques. E depois tem o gol do Torres aos 49, e aí vai para a conta do Carlos Miguel, um frangaço do goleiro do Palmeiras, porque o Torres, que ele faz? Ele cruza a bola rasteira buscando o Verrete. O Verrete chega na diagonal, mas não alcança a bola. E o Carlos Miguel chega mal, ele é grandão. Quando ele vai na bola, a bola passa por baixo dele. Um frangaço do goleiro do Palmeiras, que vem falhando quando exigido, que vem sendo pressionado. No jogo contra o Inter, ele já tinha errado no fim do jogo, deixou o gol escancarado pro Vitinho fazer o gol, e o atacante do Inter ficou com medo e perdeu uma chance incrível. Então, Carlos Miguel me parece um goleiro que é forte, é alto e é seguro em determinados momentos, mas ele é muito espalhafatoso também. Ele é afobado na hora de sair da sua meta, e ele falhou. E quando ele falhou, o Cerro empatou, e me parece que esse resultado foi o mais correto pelo o que aconteceu durante a partida. Pro jogo da volta, o Andreas Pereira tá fora, e vamos ver, né, se o Abel vai sair do esquema de três zagueiros, porque nos dois jogos que ele utilizou até agora, isso realmente não funcionou. E contra o Atlético Mineiro também não, quando o Palmeiras perdeu o jogo dentro da sua casa. Vamos, Abel, você tem muita estrela, mas nessa você tá sendo teimoso com o elenco que você tem à disposição. O Maurício, por exemplo, não jogou hoje. Isso, para mim, também foi inexplicável. Um abraço, Milhoz, e um abraço, Capri.
1: É, Capri, muita coisa para analisar, a expulsão do Andreas, a grande falha do Carlos Miguel no finalzinho, que faz com que o Palmeiras leve esse empate. Então, vamos chamar o técnico Abel Ferreira, que não teve papas na língua, não. Falou de arbitragem, falou do Carlos Miguel e da fase do Verdão, que está oscilando no Brasileiro e também na Libertadores.
2: É só a minha opinião, não. Acho que fizemos um belíssimo jogo. Primeiro, vou falar só de algumas oportunidades. Primeira oportunidade, Roque com o goleiro, eles tiram em cima do golo. Segunda oportunidade, escanteio, que o Roque chuta contra o goleiro. No rebote, o Lopes atira fora. Estou-me a lembrar, mesmo ainda na primeira parte, um remate do Alá dentro da área em que o goleiro do adversário tirou a bola, que ia na direção do golo. Segunda parte, estou-me a lembrar de um cruzamento do Alá e que o Arias falhou com o pé esquerdo em cima do golo. Estou-me a lembrar de um remate do Arias na trave. Estou-me a lembrar do golo que fizemos e estou-me aqui a esquecer de outro. Portanto, tendo em conta o adversário que era e todos os agarrões que o árbitro permitiu, e enfim, acho que a expulsão foi, por tudo aquilo que tem sido ou foi o jogo, acho que a expulsão foi muito rigorosa, se compararmos, por exemplo, com a entrada do jogador do nosso adversário no Roque, na primeira parte, onde nem na bola toca, simplesmente tira a perna ou acerta na perna do nosso jogador. E o futebol é isto, tens que ser eficaz. Acho que fizemos um jogo com volume, com oportunidades. Se me disseres com pouca eficácia, tenho que concordar contigo, porque quem tem estas 6 ou 7 oportunidades e só faz golo num jogo da Libertadores, sim, temos que nos queixar da nossa falta de eficácia. No último lance do jogo, depois com menos um, aparentemente um lance controlado, em que os nossos dois zagueiros têm que seguir o movimento, eles sabem, têm que seguir o movimento do centroavante do nosso adversário, e o nosso goleiro também sabe. que pode fazer melhor naquela ação, mas o futebol, para mim,

0: muito claro. Quando ganhamos, ganhamos todos. Quando perdemos, perdemos todos. Quando um faz golo e nos dá uma Libertadores, ganhamos todos. E quando um comete uma infelicidade, estamos todos juntos. É assim que eu vejo o futebol, como uma sociedade.
1: Você falou de finalizações, criações do Palmeiras e erros, né? Erro faz parte do futebol, Abel. Então,
0: e da vida.
1: Da vida.
0: Do futebol e da vida.
1: O Murilo errou. Talvez o juiz tenha errado também, não sei. O lance é duvidoso lá na hora de um possível pênalti. Uhum. O John Arias errou também. Enfim, mas o erro do Carlos Miguel é aquele que fica mais evidente. Muita gente vai crucificar o Carlos Miguel. Mas você acha que foi muito mais um erro coletivo? E aproveitando, você... interpretou como lance normal aquela jogada ou deveria ter sido marcado o pênalti para o Cerro?
0: Não sei, eu não vi lá, é muito fácil, é analisar, é muito fácil. Para mim as coisas é branco e preto, não há cinzento. Se tocou é penalti, se não tocou não é penalti. Vocês viram a agressão do Andrés no jogador adversário? Alguém viu a agressão? Alguém viu algum cotovelo na cara? Algum murro no peito? Alguém viu? Alguém viu? Portanto, se o Andrés deu algum murro na cara, no rosto ou no corpo, devia ter sido. Agora, quando um jogador passa o jogo todo a agarrá-lo e ele simplesmente tira a mão e leva um cartão vermelho, acho que foi excessivo. Eu não vi o lance de penalti, mas se o Carlos Miguel tocou, o árbitro ou o VAR tem que marcar penalti.
2: Bel, boa noite. Guilherme Giuliari, da 105 FM. Na última entrevista coletiva, você falou que os times que vêm jogar contra o Palmeiras colocam 5, 6, 7. Hoje ficou claro que o Cerro colocou uma linha muito forte com 6 ali e colocou um volante para ficar atrás do Flaco que saía para tentar abrir esse espaço. Queria que você falasse de novo sobre 5, 6, 7. Se hoje 5, 6, 7 é o maior problema do Palmeiras.
0: É o problema para qualquer equipa do mundo. Mas não foi por falta de oportunidades, ao contrário do último jogo em que tu me podes dizer: pois Abel, mas a tua equipa não criou, a tua equipa não rematou, a tua equipa não teve oportunidades, e eu tenho que aceitar que nós não tivemos isso. Não, hoje tivemos, já te disse, a jogar assim, a jogar desta maneira, com esta contundência, com este volume em casa, não pode vir com 7, com 8, com 9, com 10, com 11, que nós vamos ganhar o jogo.
3: Abel, Felipe Melo, da Rádio Energia. Nos últimos jogos em casa, o Palmeiras tem tropeçado, perdido pontos no Campeonato Brasileiro e agora na Libertadores acaba empatando com o Cerro Porteño. Por que que o Palmeiras é diferente fora de casa e em casa tem deixado pontos importantes, sendo que joga ao lado do seu torcedor?
0: Estás a falar do Brasileirão? Do Brasileirão, mesmo tropeçando em casa, temos tropeçado menos que os outros. Mesmo tropeçando em casa, temos tropeçado menos do que os outros. Isto não conta só jogos em casa. O Brasileirão é uma competição de pontos. Quando chegarmos lá no final, vamos ver se estes pontos em casa que nós perdemos, se vão fazer falta ou não. Portanto, vocês sabem, eu gosto de olhar para a classificação no final. Eu gosto de olhar para o aproveitamento no final. Mas desde que eu estou aqui, nunca o Palmeiras chegou a esta fase em todas as competições. Nunca desde que eu estou aqui o Palmeiras chegou aqui com 75% de aproveitamento. Portanto, o caminho é este, mesmo com esses tropeços e acertos em casa. E se me disseres: Abel, nos últimos jogos em casa tem sido difícil de jogar e de marcar, tem. Mas umas vezes tem sido por incapacidade nossa e outras vezes tem sido por ineficácia nossa, que foi o caso de hoje. Se me perguntas contra o Internacional... Eu tenho que dizer, eu aceito todas as críticas. Hoje, não. Podem fazer as críticas que quiserem, o futebol é isto, é eficácia. Fazes golo, não fazes golo, cometes erros, não cometes erros. É uma eliminatória que está em aberto, onde nós realmente temos sido em casa, temos tido dificuldade, mas fora temos sido fortíssimos, portanto, está a meio, está em aberto, estamos em todas as competições e não vou abdicar de nenhuma, nem desta, nem do campeonato, nem da Copa, por aquilo que são os nossos objetivos. Vamos preparar um de cada vez. Este está a meio, fosse qual fosse o resultado, se me perguntas, tínhamos todas as condições e criámos condições para ganhar hoje o jogo, mesmo com menos um, tínhamos. E não devíamos ter sofrido aquele último golo? Não. Mas parece que no futebol vivemos num mundo onde não há humanos. Onde há humanos a jogar, vai haver erros. E quando há erros de uma coisa, podem ter a certeza. Quem errou ou quem falhou, não há ninguém no mundo que queria acertar mais do que eles. E a responsabilidade máxima é minha. Quando ganhamos, eles ganham. Quando perdemos, eu perco. Quando empatamos, nós empatamos.
4: Abel, boa noite. Gustavo Soler, da TMC. Ontem, uma parte da torcida do Palmeiras fez um manifesto declarando apoio e também falando que querem batalhar, assim como você, contra os adversários, não só dentro de campo, mas de algumas situações que acontecem envolvendo Palmeiras, como algumas suspensões que Palmeiras sofreu ao longo dessa temporada de 2026. Te pegou de surpresa esse movimento? O que que você achou quando se deparou com isso?
0: Olha, para ser sincero, tenho as competições são tantas, eu tenho tanto trabalho no Palmeiras que não li, mas como deves calcular, as informações vão chegando. Eu tenho um carinho, um respeito e uma gratidão muito grande por todos os nossos torcedores. E o todos somos um, é isso mesmo. O símbolo que eu tenho aqui ao peito é desde 2020. O símbolo que eu tenho aqui ao peito é desde 2020. E desde 2020, ganhando títulos, perdendo títulos, ganhando jogos, perdendo jogos, eu, como treinador, faço uma coisa, é servir o Palmeiras da melhor forma que sei e que posso. Se estão à espera de ter um treinador que só ganha tudo, tenho que ir buscar o treinador de Paris Saint-Germain, que ele agora limpa tudo. Eu sei muito bem como é o futebol. Lamento que muitas vezes não esteja à altura das expectativas que toda a gente queria, que temos que o Palmeiras tem que ganhar sempre. Não vou conseguir satisfazer essas expectativas de quem... Agora fico muito feliz. Estou aqui há 4, 5 anos, quando vejo toda a gente a remar para o mesmo lado. Toda a gente a servir o clube. Toda a gente a alertar para aquilo que é as necessidades. Se a torcida fizer o papel dela, como fez hoje, e nós sentimos a energia, e no final os torcedores têm todo o direito se manifestar e têm todo o meu respeito da forma que quiserem. Mas logicamente, quando estamos todos unidos, quando temos todos isto no peito e lutamos todos para servir o Palmeiras, sobretudo nos momentos difíceis, aí criamos condições internamente, é que eu chamo os pilares da direção. 1, missão técnica. 2, jogadores. 3, e a torcida a remar para o mesmo lado, como foi hoje. 4, e estamos preparados para ganhar 4 em 4, que é isso que nós queremos este ano.
5: Abel, boa noite. Anderson Corrêa, do Verdazo. A partir dessas oitavas de final da Libertadores, entraram em vigor as novas regras da Conmebol para coibir o antijogo. Você sentiu alguma diferença no andamento da partida, ou para você acabou não fazendo muita diferença?
0: Eu só há coisas que eu entendo e outras que não entendo. Há regras para a Conmebol é uma coisa, para a CBF é outra, para a FIFA é outra. O futebol não é o mesmo em todo lado. No campeonato do mundo, porque é que as regras não são todas iguais para todos? Está-me a fazer aqui um bocadinho confusão. A Conmebol temos umas regras, para a CBF temos outras. A mim está-me a incomodar um bocadinho isso. E agora posso fazer isto, depois não posso. Depois, desculpe, a FIFA, regras é igual, ou aqui joga-se de futebol diferente que se joga na Europa ou na China, ou é diferente o futebol aqui. O campo continua a ser verde, continua a ser 11 contra 11, continua a ter árbitros. Porque é que as regras de competição para competição são diferentes? Não consigo entender isso. Essa é a primeira, não consigo entender. FIFA, se é para a FIFA, deve ser para a Conmebol e deve ser para a CBF, igual para todos. Se tu me perguntas, adoro essas regras, adoro. Não gosto de ver goleiros a passar cera, não gosto de ver o jogo parado, adoro que a bola tenha de estar sempre a jogar, porque quem me paga bilhete quer ver dinâmica, quer ver jogo, quer ver volume, quer ver intensidade. Nem sempre vamos conseguir entregar em função da quantidade de jogos que nós temos, e muitas vezes jogamos com a pilha a 50%, porque o calendário não deixa os jogadores recuperarem 100%. Agora as regras, adoro as regras. Gosto muito das regras que foram implementadas, só que eu tenho que meter um chip quando é a CBF e tenho que meter outro chip quando é a Conmebol. Essa é a parte que eu não entendo. Se o futebol é igual em todo lado, porque é que as regras não são iguais em todo lado? É só esse o único reparo que eu tenho a fazer, mas as regras, eu adoro as regras.
6: Bel, boa noite. Você falou agora há pouco e não vai fazer escolhas nas competições que restam, né? E a gente viu em muitos momentos ao longo desses 5, 6 anos, entre jogos decisivos, você às vezes mexer muito na equipe por conta desse calendário. Diante desse cenário que você está falando, a ideia dessa vez é fazer menos isso e tentar manter uma estrutura? E uma segunda pergunta sobre os desfalques recentes. Você agora está voltando com o Gustavo Gomes e o Bruno Fux ainda está no processo de retorno. O quanto especialmente esses dois jogadores fora, eles estão atrapalhando a ideia que você tem de jogo? Porque a gente sabe que o Murilo, pelo lado direito, ele tem uma participação maior em construção de jogo, como foi, por exemplo, na jogada do gol. E você não está jogando com o Murilo nessa posição e você tem poucos zagueiros. O quanto que isso também está afetando o funcionamento da sua ideia de jogo nesse momento?
0: Olha, eu tenho que olhar um bocadinho para tudo. Para o momento de forma dos nossos jogadores, se calhar o nosso lateral direito não está no melhor momento de forma, mas nós sabemos o que é que ele nos pode entregar e o treinador tem que gerir muito isto, momento de forma de cada jogador. Mas deixa-me dizer-te que não só é importante esses jogadores que tu acabaste de dizer que me podem ajudar, porque vão estar dentro, mas é bom ver o Roque de volta, é bom ver o López de volta. Estamos a falar de jogadores, o Roque teve para mim, fez um belíssimo jogo, pena que ele hoje não conseguiu guardar, ela deve estar guardada para o momento certo, na hora certa, tenho a certeza, como foi no Paulistão, que nos deu um golo, que nos deu um título já. Portanto, é sempre bom também ver esses dois jogadores de volta outra vez, o López, que acabou o jogo completamente de rastros depois de muito tempo fora, sem treinar, participar numa competição, é bom ver esses jogadores. Portanto, cada vez que passa estamos mais inteiros e dá-nos outras opções. Logicamente que vocês já viram, eu gosto de jogar às vezes com uma estrutura atrás mais flexível, ou seja, um médio entrar no meio dos dois zagueiros, quando nós estamos com os nossos laterais criativos e em bons momentos é uma situação que nós já fizemos. Podemos jogar com uma situação mais fixa de três zagueiros ou podemos jogar com uma situação mais fixa de dois zagueiros e um lateral, em que esse lateral se projeta como foi, por exemplo, o que queríamos no último jogo em que eu troquei o Emiliano pelo GIA e vocês viram o GIA fazer várias ultrapassagens. Claro que depois queremos, o que todos nós queremos é o sumo, lá no final, o bom cruzamento, o bom passo, o bom remate, a boa finalização. Mas a minha função também é essa, é treinar os jogadores sempre que houver tempo para treinar os jogadores, é entender-lhes que nós estamos no Palmeiras e uma equipa tão gigante como é o Palmeiras nos exige a máxima performance e a máxima eficácia a todos. E nós temos que aprender a lidar com esta pressão positiva de em cada jogo jogar para ganhar. É isso que nós temos feito, nem sempre conseguimos. Aceito perfeitamente essa crítica construtiva que nós em casa estamos a ter dificuldades. Mas eu quando olho, por exemplo, para o jogo do Internacional, eu tenho que aceitar, porque a equipa não criou, não teve volume, não foi intensa, não mostrou a alma que nós temos que ter pelo volume e pelas oportunidades que criamos, mesmo o adversário defendendo com 5, com 6, com 7, com 8, com 9, com 10 e com 11. Mas se mantivermos esta atitude e este espírito, estou de consciência tranquila, porque é este caminho que nós temos que percorrer, e se fizermos isso estamos preparados para ganhar não só jogos fora, como tem acontecido, mas também jogos em casa. E porque é que jogos fora têm acontecido? Porque as equipas não se fecham com 7, 8, 9 e 10, porque tem que dividir o jogo, e o jogo não se resolve só em ataque posicional. Tu tens ataque posicional, tens contra-ataque, tens escanteios, tens faltas rápidas, bem, tens não podes apostar as fichas todas nesse momento. Agora, por exemplo, vocês, eu falei à minha comissão técnica, queria arranjar uma transição que nós tínhamos feito contra o Internacional e não vi uma transição. Também vou ser muito sincero, estou aqui há 6 anos e eu nunca vi o Internacional vir jogar aqui ao Palmeiras daquela maneira. Estou aqui há, vai fazer 6 anos, e eu nunca vi o Atlético Mineiro vir jogar aqui daquela maneira. Então, eu só para dizer isto, Palmeiras cresceu muito, muito. Equipas com a grandeza e a dimensão do Internacional, do Atlético Mineiro, vêm aqui jogar da forma que entendem, dificultar-nos, e nós, internamente, como equipa, e como treinador, tem que arranjar a solução para as equipas que defendem dessa maneira, como foi hoje. E só não ganhámos por mais golos porque infelizmente a nossa eficácia não foi boa em função das oportunidades que eu acabei aqui. Aquela bola na posta podia ter entrado, do Arias podia ter entrado naquele cruzamento rasteiro do Alá, enfim, não foi dia em que o catch-up saiu, mas vamos trabalhar e ele vai sair na hora certa, esta competição, eu digo calma aos meus jogadores, calma à nossa torcida, ainda temos mais 90 minutos em casa do nosso adversário para atingirmos o objetivo que queremos, que não altera, está na etapa seguinte. Está bem?
7: É isso, Capri. Então, falou o técnico Abel Ferreira. Na próxima quarta-feira, às 7h, o Palmeiras tenta reverter este gosto ruim que fica após o empate em casa, jogando fora contra o Cerro Porteño, onde na fase de grupos empatou 1-1. Este resultado não basta. O Palmeiras busca a vitória e, antes disso, tem o duelo no final de semana contra o Fluminense pelo Campeonato Brasileiro. Capri.
8: Valeu, valeu, Bruno Migliozzi e Alexandre Pretzel, falando aí desse empate do Palmeiras contra o Cerro Porteño em casa, 1-1. Tropeçãozinho, né? Tava vencer em casa, agora vai ter que ganhar lá fora, lá no Paraguai, na próxima quarta-feira. Atenção, Leandro Quezada, está pronto para receber as informações. Sim, de Bruno Migliozzi sobre o Corinthians. Bruno Migliozzi. Luiz Fabiani sobre o Corinthians e sobre Memphis Depay?
9: Sim, muito curioso para saber se essa novela já terminou. Ou ainda tem o repeteco de sábado, né? Porque a novela sempre termina na sexta e eles repetem o capítulo no sábado.
8: É. É, essa novela parece que não vai ter fim. Que loucura, hein? Não vai acabar. Mas tudo bem. Vamos lá então convocar Luiz Fabiani e as informações do Corinthians. Fala aí, Fabiani.
10: Alô, Capri, tudo certo? Um abraço para você e a todos que nos acompanham no apito final aqui na Bandeirantes. Um dia depois da oficialização da saída de Memphis Depay do Corinthians, é claro que o noticiário segue em cima do fim dessa relação de quase 2 anos. E a dívida do clube com seu ex-camisa 10 pode ser maior que os 77 milhões referentes aos valores de premiações atrasadas com juros. O staff do atleta quer cobrar na justiça cerca de 20 milhões de dólares, 103 milhões de reais, do valor integral do contrato que foi acordado, mas não assinado pelo presidente Osmar Stabile. Caso o jogador vença a disputa nos tribunais, a dívida do Corinthians com ele pode atingir aproximadamente 180 milhões de reais. Memphis tinha concordado em fixar o valor da dívida do último contrato em 42 milhões, sem a cobrança de juros e multas. Mas com a irritação depois da reviravolta do caso, o atleta não está disposto a abrir mão dos valores, o que faz o débito chegar a 77 milhões de reais. Na avaliação de quem cuida da carreira do Memphis, houve um acordo entre as partes. A vinda do jogador ao Brasil para exames médicos comprovou, segundo ele, a intenção do clube na assinatura do novo acordo, que acabou não sendo concretizado, mesmo com a confecção do contrato. A troca de e-mails e documentos por meio de aplicativos de mensagens também é usada como justificativa para afirmar que o Corinthians tinha concordado com as minutas contratuais para a extensão do vínculo por mais 2 temporadas. Há uma alegação de que havia um acordo de boa-fé entre as partes com as últimas cláusulas do vínculo e passaram a aguardar apenas a assinatura do presidente. Outro ponto de incômodo ao staff de Memphis Depay foi a exposição pública sofrida pelo jogador que veio ao Brasil passar por exames médicos e também acompanhou um jogo na casa do Corinthians em Itaquera, a derrota para o Internacional na Copa do Brasil. O clube está ciente da possibilidade de judicialização por parte de Memphis Depay, mas se sente respaldado com a decisão tomada de não avançar com a assinatura. Nas redes sociais, o Memphis deixou claro que ainda vai se manifestar publicamente sobre a condução dessa negociação. Portanto, o reencontro entre Corinthians e Memphis Depay não será nos campos, Capri, mas sim nos tribunais.
8: É, mas atenção, porque nessa quinta-feira a gente pode ter desdobramentos, novidades desse episódio. O Fabiani já veio com a gente na noite dessa quarta-feira explicando que pode eventualmente haver uma mudança nesse cenário aí. Presidente do Corinthians, Osmar Stabile, foi muito, muito pressionado nessa quarta-feira e de repente, Quezada, há uma mudança, mas tem que combinar com os adversários também, né? Tem que combinar com Memphis Depay. Será que uma eventual mudança de cenário Memphis aceitaria? Enfim, parece que tá longe um fim dessa novela aí, hein?
9: É, quando a gente acha que todas as coisas erradas foram feitas e ficaram lá na renovação e transparência, na passagem daquele presidente lá que falava das pessoas técnicas, né? E que dos amigos ia ficar do portão para fora, havia uma esperança de que o Stabile conseguisse organizar minimamente a casa, né? E que, poxa, essa situação do Memphis, ela era tão fácil de ser tocada, né? O Corinthians já sabia que não ia ter dinheiro, que é o que o Corinthians está falando, que o presidente está falando, já antes da Copa do Mundo. Então poderia ter dado, né, o cartão de embarque para ele, ó, valeu Memphis, tchau, vamos agora negociar com o seu staff o que a gente deve para você e ponto final. Mas aí maturou uma história, também não vou cair nessa conversa, ah, mas ele teve que voltar, mas ele tinha que voltar mesmo para fazer os exames, isso daí não tem problema nenhum, tem que fazer, como qualquer jogador normal. Agora, ô Capri, faltou a assinatura do presidente, não faltou? Não faltou essa história?
11: É.
9: Pra devolver o documento lá pro staff, né?
11: Presidente, não. O Corinthians não teria assinado, né?
9: Desculpa, gente, eu já assinei contrato, Capri também, não sei quantas pessoas já assinaram contratos. Quantas pessoas assinam contrato? 3, 4, 5? Se faltar uma assinatura, não vale. Só tem que ter assinatura de todo mundo, e testemunha também. Não sei, eu não vi o contrato, não sei quais são as testemunhas. Mas se faltou uma assinatura, o Memphis não tem que reclamar de nada desse contrato. O que o Memphis tem de direito, e aí eu vou defender o Memphis até a última instância, a grana que o Corinthians deve para ele tem que ser paga do primeiro contrato. Do segundo, aí é outra conversa. E eu acho que o Memphis não vai, sinceramente, pelo pouco que eu conheço, acho que eu conheço muito, não vai dar em nada isso daí. Se o contrato não voltou lá para quem tinha que voltar, que é o Memphis. Inclusive o Memphis é o primeiro a assinar. Né, quem está sendo contratado é sempre o primeiro a assinar. E o último a assinar, geralmente, é um praxe. É a empresa que está contratando. No caso, o Corinthians está renovando o contrato. Então, eu não vou cair nessa, tá, Capri? Mas, enfim, pau que nasce torto nunca se endireita, diria o grande poeta baiano. Corinthians faz tudo errado com o Memphis, fez tudo errado com ele, prometeu algo, não conseguiu cumprir, sabia que ia ser difícil. O staff falou que ia tirar um monte de coisa, de um monte de benefício, também não tirou. Aí surgiu essa informação que na segunda-feira, trazida pelo Luiz Fabiani, que alguém do marketing mandou um e-mail para o presidente dizendo que tinha um patrocinador lá que ia garantir 250 mil reais como auxílio moradia. Então, quer dizer, tá tudo errado, né? Tá tudo errado. O que eu tinha ouvido falar, que ia tirar todos os benefícios. Era só salário e o Memphis que ia resolver onde ele ia morar. Podia morar na comunidade, em Alphaville, continuar no Rosewood, morar na perto da Praça da Sé, em Itaquera, onde ele quisesse. Mas também não foi assim, né? Então, enfim, uma pena, né, que a situação esteja nesse ponto. E olha, se tiver a reviravolta, aí eu devolvo a pergunta para você, que é uma pergunta bem fácil para você responder. Como é que vai ficar o climão, ô Capri, do mandatário do Corinthians, o presidente do Corinthians com o Memphis Depay, hein? Como é que vai ser o olho no olho?
11: É.
9: Nossa, que coisa lamentável. Só o Corinthians para produzir uma peça dessa, viu?
11: Pois é, lamentável mesmo. Bom, vamos trazer então as informações do Santos. 52 minutos da quinta-feira. O Santos que vai pegar o Maracá logo mais às 7 da noite na Vila Belmiro. Vamos ouvir aí com o Everton Ramos as informações do Peixe. Fala aí, Everton.
12: Fala, Capri, tudo bem? Boa noite para você, pro ouvinte ligado com a gente no Apito Final, trazendo informações do Santos, que encerrou nesta quarta-feira a preparação pro duelo de amanhã pela Copa Sul-Americana, fase oitavas de final contra o Macará do Equador, equipe que é vice-líder do campeonato equatoriano e que vem uma sequência. O Macará tem apenas uma derrota nos últimos 12 jogos, uma sequência muito boa da equipe equatoriana, líder do grupo A nesta Sul-Americana e que tem o Santos como seu adversário. Pro técnico Cuca, os dois desfalques no time titular persistem. A ausência do Lucas Veríssimo, que segue se recuperando de uma lesão na panturrilha, e também do lateral direito Igor Vinícius com episódio de lombalgia. Com isso, o Santos pode ter novidades, viu, Capri? O técnico Cuca, assim como a comissão técnica, não gostaram das últimas partidas do zagueiro argentino Adonis Frias. O William Arão pode ser improvisado na defesa santista na partida desta quinta-feira. Além disso, também o próprio João Ananias pode perder a condição de titular, pelo menos para este duelo contra os equatorianos. Nessa dúvida, se Cuca vai mandar espécie de time misto ou força total para tentar abrir vantagem contra o Macará. Uma certeza, ou quase 100% de certeza, é que o camisa 10, Neymar, que está entre os relacionados, deve começar a partida. Então, Neymar entre os titulares para o duelo desta quinta-feira. Trazendo informações também fora das quatro linhas, Capri, porque a informação é de que o atacante paraguaio Cabadeiro, que não tem enchido os olhos do torcedor santista na temporada, havia sido emprestado ao Portsmouth da Inglaterra, disputou a Copa do Mundo pela seleção paraguaia, ele desperta o interesse do futebol, mais uma vez, inglês. E nessa, o Santos poderia levar cerca de 5 milhões de euros. Essa é a proposta de um clube da Inglaterra pelo atacante Cabadeiro. A gente está falando de 30 milhões de reais. Jogador com apenas um gol, com a camisa do Santos, marcado inclusive na temporada passada, poucos jogos, que aparentemente não vingou, para um time que está precisando de grana, pode ser uma saída. Mas claro, ainda são 30 milhões que não resolverão o problema do Santos, que segue com um transfer ban e sem poder contratar. Ainda assim, o Cabadeiro está entre os relacionados para o duelo de amanhã contra o Macará às 7 da noite na Vila Belmiro. Jogo de ida das oitavas de final da Copa Sul-Americana, Capri.
11: Valeu, valeu, Everton Ramos. Deve ter Neymar então o Santos para tentar largar na frente do Macará na Copa Sul-Americana. Vamos ver. Vamos ver.
9: É um salário altíssimo, um custo altíssimo, custo-benefício muito discutível. Agora, o Neymar tá lá. O Neymar não tava pronto para jogar a Copa do Mundo, é o que todo mundo falou. Então, poxa, acho que ele tá melhor agora, né? Ganhou mais um tempo aí de preparação. Então, que entre em campo e ajude o Santos no torneio. Inclusive, que é uma graninha aí que pode entrar, né? Um título e uma grana que pode entrar. E agora, o Cabadeiro, eu queria saber o nome do empresário dele, porque, olha, vão conseguir vender o Cabadeiro pro futebol inglês. Cada uma, né? Como as pessoas gostam de ser enganadas no futebol, hein, o Dom Ricardo Capriotti?
11: Lelê, bom descanso. Valeu, e até logo mais,
9: amanhã,
11: hein?
9: Tamo junto,
11: amanhã
9: hein? Tamo junto.
11: Amanhã tem mais.
9: Amanhã tem Santos junto. E Corinthians.
11: É isso aí. Bom descanso, um abraço, até lá. Valeu, tchau, Quesada. Tchau, tchau. Vamos lá, então. 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Já voltamos aqui com o apito final.
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2: Então vamos lá para fechar o apito final, Lucas Bueno, placar desta quarta-feira. O que é que rolou aí na Libertadores e na Sul-Americana, hein, Lucas?
3: Vamos lá, Capri. Na Libertadores a gente começou com Palmeiras e Cerro Porteño. Este jogo terminou empatado. 3 jogos e nenhuma vitória do Palmeiras para cima do Cerro Porteño. Tudo será decidido na semana que vem. O Platense enfrentou o Coquimbo Unido também 1-1. O Cruzeiro, na voz de João Paulo Capellani, jogou contra o Flamengo e também 1-1. Os 3 jogos da Libertadores desta quarta, os 3 terminaram em 1-1. Na Sul-Americana, tivemos o Atlético Mineiro vencendo fora de casa a equipe do Bragantino, 1-0 pro Galo. O Tigre perdeu pro Montevideo City Torque por 1-0. E o jogo que teríamos entre Santa Fé e River Plate acabou sendo adiado depois de todos os ocorridos que tivemos na Colômbia. Outro jogo que tivemos hoje foi pela Supercopa da UEFA entre PSG e Aston Villa, e os franceses se tornaram bicampeões da Supercopa da UEFA, Capri.
2: Valeu, Lucas Bueno. Obrigado. Também na produção aqui do apito final. Bom descanso, até amanhã. Michel Lopes, mesa de som Bandeirantes do Michel Lopes e nosso timaço hoje, que tem também Beto Rebeck e Caiame Martins na central técnica, Carlos Amaral no nosso switcher, Lucas Abude cuidando das nossas redes sociais, Marquinho Conceição e Wesley Ortega, nosso time timaço da externa, e vai ter muito mais futebol nesta quinta-feira com a sequência de Copa Sul-Americana com o Santos em ação e na Libertadores com o Corinthians jogando na Argentina. Tenham todos uma ótima noite, um bom descanso para quem tá no trabalho aí, um bom trabalho e até amanhã, até nessa quinta, não é amanhã não, hoje já arruma em um. Hoje, nessa quinta-feira, estaremos juntos aqui na programação da Bandeirantes. Tchau, São Paulo. Tchau, Brasil.
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1: Mortos após cobrarem uma dívida de 250 mil reais. A chacina aconteceu perto de Brasília.
2: Cerca de 25 tiros foram disparados contra quatro homens em um carro, na região central de Formosa, cidade goiana, no entorno do Distrito Federal. As vítimas tinham entre 30 e 58 anos. Os quatro saíram do município de São João da Aliança, em Goiás, para cobrar uma dívida de 250 mil reais pela venda de um caminhão.
3: De acordo com as câmeras de monitoramento, não houve disparos realizados pelas vítimas. Nós temos sim uma possibilidade de trabalhar com execução, com premeditação, realmente com homicídio.
2: Os principais suspeitos são um policial militar da reserva, o filho dele e o sócio. A Polícia Civil de Formosa trabalha com a hipótese de crime premeditado. As vítimas já haviam registrado um boletim de ocorrência contra os suspeitos por estelionato. Pelas informações preliminares, o crime em Formosa tem semelhanças com um ocorrido em Icaraíma, no Paraná, há um ano. Quatro homens desapareceram após cobrarem uma dívida de 255 mil reais. Os corpos foram encontrados 44 dias depois, com marcas de tiros e enterrados em uma propriedade rural. Os suspeitos são pai e filho, que seguem foragidos. Eles foram incluídos na lista vermelha da Interpol.
1: Ainda hoje, após morte de adolescente de 13 anos, Agência Nacional de Proteção de Dados suspende lives no Discord, plataforma usada por jovens que jogam e interagem em tempo real. Decisão cita graves violações como violência, assédio e incentivo à automutilação e ao suicídio. Os detalhes daqui a pouco.
4: Entraram no terceiro dia as buscas por desaparecidos no terremoto da Colômbia. Mais três sobreviventes, incluindo um bebê, foram resgatados. E a Beatriz Ferretti traz para a gente as atualizações dessa tragédia. Beatriz, boa noite.
5: Oi, Oneg, boa noite. Boa noite, Adriana. O último balanço do governo colombiano, que acaba de ser divulgado, confirma 265 mortes, 3.500 feridos e quase 500 desaparecidos. As cidades de Cali e Pereira, no oeste do país, são as mais destruídas. 140 prédios e mais de 9 mil casas desabaram. Uma mulher foi encontrada com vida numa pilha de concreto 36 horas depois do terremoto. Vamos ouvir. Outro resgate emocionou os socorristas, o de um recém-nascido com um pai. Olha só. Moradores estão divulgando cartazes com fotos dos parentes que ainda não foram encontrados. Parte da Colômbia ainda enfrenta a falta de água, de comida, energia e gás. Em Cali, o prefeito foi vaiado e precisou ser escoltado durante um protesto. Empossado há 5 dias apenas, o presidente Abelardo de la Espriedia só vai permitir equipes especializadas de 4 países para ajudar nas buscas: Israel, Estados Unidos, El Salvador e também Equador. Além disso, países têm enfrentado dificuldades para enviar ajuda humanitária. Volto com vocês.
1: Obrigada. Uma tecnologia que já é realidade na China deve chegar ao Brasil em breve. Pagamentos com a palma da mão. O Igor Calian vai mostrar para a gente como funciona.
6: Não precisa tirar o celular do bolso, muito menos pegar cartão ou digitar a senha. Esse é o meio de pagamento que se populariza pela China, a palma da mão. Eu estive por lá em 2024, quando essa tecnologia dava os primeiros passos.
7: Aqui em Pequim, está começando agora. Inclusive, tem um ponto onde já aceita o pagamento com a palma da mão. E é nesse totem, em uma estação de trem. Se a sua mão está cadastrada, é só colocar ela aqui e passar.
6: Agora, essa tecnologia que parece tão futurista já está em fase de testes aqui no Brasil. Promessa de mais agilidade e segurança. Vai ser possível fazer um Pix ou parcelar uma compra no crédito, tudo com a palma da mão.
8: Que Você vai enfiar um chip aqui na minha mão?
6: Não, de jeito nenhum. De jeito nenhum. O cadastro será feito apenas uma vez, no terminal de pagamento. Bem parecido com as maquininhas convencionais. Assim, serão cadastrados seus dados pessoais e bancários. Além da digital, uma luz infravermelha vai captar também o desenho da corrente sanguínea, que é única em cada ser humano. Especialistas afirmam que é um meio seguro.
9: A gente não armazena a imagem nesse processo, tampouco circula essa imagem pela internet. Essa imagem ela é convertida num identificador matemático criptografado e é a partir daqui que as interações acontecerão de forma segura nos processos de pagamentos futuros desse cliente.
6: A previsão da empresa brasileira que adquiriu essa tecnologia é que o novo sistema comece a ser usado até o primeiro trimestre de 2027.
10: Não tendo possibilidade de fraude ou qualquer outro tipo de falcatrua, eu acho válido. Pouco tempo atrás, agora, eu esqueci minha carteira numa loja, tive que voltar para buscar. Então você já não vai ter mais essa preocupação, né?
4: A Polícia do Paraná investiga um professor por assédio e chantagem contra uma estudante de 15 anos. A acusação: exigir que ela enviasse fotos nuas para não ser reprovada.
11: O caso aconteceu na cidade de Ponta Grossa, a cerca de 115 quilômetros de Curitiba. Nas mensagens, o professor de 32 anos insiste para uma aluna do ensino médio de 15 anos mandar fotos nuas para que não seja reprovada. Em uma delas, ele diz que a aluna não tem escolha e pergunta se ela quer reprovar e decepcionar toda a família. Em seguida, exige que ela mande logo a foto. A aluna pergunta: o quê? E ele responde: você, nua. Ela ainda questiona: sério? Ele responde que sim. Segundo a polícia, a aluna já vinha sendo assediada pelo professor durante os intervalos das aulas, em uma escola estadual da cidade. A estudante levou o caso à Secretaria de Educação e fez uma denúncia à polícia. O professor foi demitido e um inquérito policial foi instaurado. A polícia também cumpriu o mandado de busca e apreensão na casa do professor. Celulares, pendrives e um notebook foram levados para a perícia. A investigação quer descobrir se outras adolescentes foram vítimas do acusado.
12: Nós já tínhamos a comprovação do crime de assédio sexual. Mas analisando todo o contexto, né, eu acabei entendendo que poderia haver aí a possibilidade de um crime de armazenamento de conteúdo pornográfico envolvendo crianças e adolescentes. Com uma perícia comprovando ali o armazenamento de imagens, há sim possibilidade de identificação de novas vítimas. A gente não descarta.
1: No Rio de Janeiro, duas pessoas foram atingidas por balas perdidas. Uma delas, uma criança de 6 anos. O Adson Ramos está ao vivo com a gente e tem os detalhes. Boa noite, Adson.
13: Oi, Adriana, boa noite para você e a todos. Lucas Carvalho foi atingido no rosto e o estado de saúde dele é estável. O menino foi ferido durante uma operação da Polícia Civil na região da Mangueira. Os policiais alegam que foram recebidos a tiros e não revidaram. Moradores revoltados fizeram um protesto. Mais cedo, uma mulher foi baleada dentro de um ônibus. Um PM precisou assumir a direção do veículo para levar a vítima para o hospital. A bala atingiu a coluna da mulher e o estado de saúde dela é grave. A região onde esse caso aconteceu vive uma guerra entre facções rivais. A PM informou que não fazia operação quando houve os disparos.
4: Obrigado, Adson. O juiz que foi afastado depois de aparecer bebendo e fumando num julgamento virtual vai continuar recebendo salário durante a investigação. Só no mês de junho ele ganhou R$83 mil. Agora, o histórico do juiz vai muito além desse caso que já é escandaloso. Vamos ver.
14: Ele bebeu vinho no gargalo, acendeu um cigarro com maçarico e quando resolveu falar, estava com a voz alterada.
15: Ausência de autossuficiente econômica.
14: Depois das cenas absurdas no julgamento virtual, o histórico do juiz Milton Lívio Lemos Salles veio à tona. Ele já era investigado por ameaças e intimidação à ex-mulher, que conseguiu na justiça uma medida protetiva de urgência. Ela registrou um boletim de ocorrência em abril deste ano. A ex-mulher contou à polícia que o juiz ameaçou colocar fogo no sítio da família e tentou interferir no emprego dela. Disse também que Milton invadiu sua casa sem autorização. O juiz não comentou o caso. Outro episódio aconteceu em 2020, quando ele trabalhava na 4ª Vara Criminal de Belo Horizonte. Milton Lemos Salles ameaçou matar uma desembargadora, depois de ficar irritado com uma nota recebida num processo de promoção.
16: Nós entendemos que as acusações são sérias, são fatos que se agravam ainda mais àquele infeliz e fatídico vídeo que todos tomamos conhecimento.
14: Mesmo depois do histórico na justiça, Milton Lemos Salles continuou exercendo a função de juiz de segundo grau, ou seja, responsável por julgar recursos ou até mudar sentenças. No caso da ameaça à desembargadora, o Tribunal de Justiça aplicou apenas uma advertência.
17: Só ontem, depois de aparecer bebendo e fumando na sessão virtual, o juiz foi afastado pelo Conselho Nacional de Justiça.
14: O CNJ disse que não se pode admitir que decisões que afetam direitos e liberdades sejam feitas por um magistrado privado das faculdades exigidas para o desempenho do cargo. Mesmo afastado, o juiz continua recebendo salário durante a investigação. Só no mês de junho, foram mais de R$ 83 mil líquidos.
1: Um homem de 43 anos foi preso no interior de São Paulo, suspeito de chantagear uma menina de 11 em troca do envio de imagens e vídeos íntimos. Agora há pouco falamos de um caso e aqui outro. Ele se aproximou da garota pela plataforma de jogos Roblox e passou a trocar mensagens com ela. Ofereceu créditos do jogo se ela enviasse as imagens. A mãe da menina encontrou as conversas e denunciou a polícia, que prendeu o pedófilo.
18: Bem, fez a mãe. Muito bem. Tem que estar atenta mesmo. A Agência Nacional de Proteção de Dados suspendeu temporariamente as transmissões ao vivo do Discord.
19: Apesar da adoção de regras mais rígidas de proteção na internet, como a aprovação do ECA digital, ainda há falhas que colocam em risco a vida de crianças e adolescentes. No final do mês passado, no Mato Grosso do Sul, uma menina de 13 anos teria sido induzida ao suicídio por um grupo que atuava na plataforma Discord. Eles faziam transmissões ao vivo, estimulando menores de idade a automutilação e a tirar a própria vida. A comunidade era administrada por 4 adolescentes e um jovem de 18 anos, que foram detidos na semana passada numa operação da polícia em 5 estados. O episódio passou a ser investigado pela Agência Nacional de Proteção de Dados. Segundo a agência, a empresa não adotou medidas para prevenir ou reduzir riscos no acesso a conteúdos que violem direitos de crianças e adolescentes, principalmente em casos de incitação à violência, à automutilação e ao suicídio, não seguindo o que determina o ECA digital. Um ponto crítico, segundo a agência, é que o Discord não tem um mecanismo que permita acesso externo às lives das comunidades, o que impossibilita a retirada do ar de material nocivo.
20: A ideia não era suspender a plataforma inteira, a gente teria que ser uma medida drástica. E a gente também entende que o Discord tem vários usuários legítimos que usam a plataforma para finalidades legítimas. Então, a gente tentou justamente conseguir o máximo de efeito com a menor intervenção possível.
19: Segundo esse especialista, a agência apenas cumpriu o que determina a lei.
21: Eu acho que um ponto importante entender que não é uma perseguição ao Discord, é o simples cumprimento do ECA digital, que é o Estatuto da Criança e do Adolescente, dos decretos que foram assinados nesse ano em relação à responsabilização das plataformas.
19: A plataforma Discord afirmou que não tolera grupos ou indivíduos que promovem ou incentivam a violência. O Discord tem 3 dias para suspender as transmissões. Caso não cumpra a medida, poderá sofrer sanções como multa. A volta do serviço depende da adoção de medidas que garantam à plataforma o controle sobre todo o material que vai ao ar.
1: Vamos falar agora de outro tipo de violência contra crianças. Todas as cidades brasileiras são obrigadas a ter conselhos tutelares criados para proteger as crianças e os adolescentes. Mas casos recentes de crianças mortas por familiares evidenciam o despreparo de muitos conselheiros ao receber denúncias de maus tratos.
22: Oliver tinha 3 anos, quando foi espancado e morto pelo pai em Viamão, na Grande Porto Alegre. O americano Dunder Grayson e a mãe, Mayanna Rogers, foram indiciados ontem por homicídio qualificado e tortura. A família tinha histórico de violência e o Conselho Tutelar chegou a visitar a casa da família depois de uma denúncia, mas não constatou maus tratos. No interior de São Paulo, a justiça afastou, na semana passada, 5 conselheiras de Ribeirão Preto, acusadas de omissão na morte de uma menina de 3 anos que morava com o avô materno e a companheira. As conselheiras receberam a denúncia, mas, segundo o Ministério Público, não tomaram providências.
0: Podem responder pelo crime de prevaricação, que é quem exerce uma função pública e não está cumprindo adequadamente as suas funções, pode responder por improbidade administrativa e podem ser afastados ou até perderem os cargos públicos através da cassação do próprio mandato.
22: No centro de São Paulo, o Conselho Tutelar da Bela Vista recebe todos os dias 20 denúncias. As vítimas são crianças e adolescentes. A maior parte envolve negligência e abandono, violência física e maus tratos e ausência na escola.
2: A gente entende o contexto familiar, entende quais são os direitos violados, onde que está precisando da proteção, aquela criança, aquele adolescente, precisando da proteção do Conselho Tutelar, para a gente fazer os encaminhamentos e aplicar as medidas de proteção.
22: Os conselhos tutelares foram criados pelo Estatuto da Criança e do Adolescente. A função do conselheiro é receber denúncias em que os direitos são violados, analisar e solicitar os serviços públicos necessários, além de acompanhar. A eleição do conselheiro acontece a cada 4 anos por meio do voto direto da população, mas a minoria participa. Os conselheiros devem, no mínimo, conhecer a lei que protege as crianças e os adolescentes e as estratégias para que as ações sejam de fato colocadas em prática. Um trabalho fundamental, principalmente nas regiões mais vulneráveis, mas que ainda enfrenta muitos desafios no país. A exigência de cursos e formação para os conselheiros tutelares não é obrigatória. Fica a cargo, portanto, de cada cidade, o que para os especialistas atrapalha o trabalho dos conselheiros.
3: Ele precisa também entender essa sistemática. O que é competência do prefeito, o que é competência do Conselho Municipal, o que é competência do Ministério Público, do Judiciário e assim por diante. Porque ele vai estar ali na linha de frente. A criança tiver um probleminha, vai chegar até ele.
18: Hora de ver como foi o dia dos candidatos a presidente.
23: Uma reunião vista por aliados como uma retomada de diálogo, uma virada de página nas divergências. Lula e o presidente do Senado, Davi Alcolumbre, acertaram tocar pautas importantes para o Planalto no Congresso. De olho também nas eleições, projetos populares agora serão tirados da gaveta. Entre eles, a medida provisória que zerou o imposto da chamada taxa das blusinhas, que perde a validade se não for a plenário até 8 de setembro. E a PEC da Segurança Pública, que pode ser aprovada no Senado no mês que vem. Lula deixou claro na conversa que vai incluir no programa de governo a criação de um ministério exclusivo para a segurança, hoje a cargo da Justiça, que engloba outros temas. Mas, para isso, disse que a PEC precisa estar em vigor. Já a emenda que acaba com a escala 6-1 deve ficar para o fim do ano, depois das eleições. À tarde, Alcolumbre se manifestou sobre o encontro.
24: Calma, uma reunião institucional. Nós conversamos da relação institucional do futuro, não falamos nada do passado. Teve uma reunião institucional muito importante para a democracia, porque o presidente do Congresso precisa ter o diálogo aberto com o presidente do Brasil e esse diálogo foi restabelecido.
23: Foi a segunda reunião entre Lula e Alcolumbre em menos de 10 dias. Eles haviam rompido o diálogo em abril, após o Senado rejeitar a indicação do advogado-geral da União, Jorge Messias, para uma vaga no Supremo. Rejeição que o Planalto colocou na conta de Alcolumbre. Na semana passada, houve uma reunião de aproximação, mediada por ministros do Supremo, o que gerou críticas da oposição. O candidato do PL, Flávio Bolsonaro, passou o dia em conversas com o comando da campanha, após a reaproximação pública com a ex-primeira-dama Michele Bolsonaro. A ideia é aproveitar ao máximo a imagem dos dois juntos, para tentar capitalizar votos nos eleitorados feminino e evangélico. O candidato do PL já recebeu a informação, no entanto, que ela não vai, por exemplo, subir nos palanques, nem viajar com Flávio. Michele afirma que precisa cuidar da saúde do ex-presidente Jair Bolsonaro. Interlocutores dizem que o clima entre os dois melhorou, mas que a ex-primeira-dama ainda precisa de tempo. Internacional do Caiado esteve em São Paulo para um encontro com empresários do setor de transporte de cargas. O candidato do PSD segue na estratégia de atrair o eleitorado de Flávio Bolsonaro e criticou a possibilidade dos adversários não comparecerem ao debate da Band no próximo dia 23.
5: O outro teve a oportunidade também, como senador e participando da época do governo do pai, não construiu. Ou seja, construiu o currículo dele em cima da certidão de nascimento. Isso é uma fuga, estão batendo em retirada. Ou seja, eles amarelaram diante de um debate que eles não têm capacidade de debater.
23: Renan Santos, candidato do Missão, participa agora à noite de um jantar com empreendedores em São Paulo. O Romeu Zema, do Novo, não teve agenda pública.
18: Entidades que representam a imprensa protestaram contra a operação autorizada pelo ministro do Supremo, Alexandre de Moraes, que expôs a fonte de uma denúncia jornalística.
6: O jornalista, autor da série de reportagens sobre o ministro Flávio Dino,

0: e nega a acusação e diz que Luiz Pablo o perseguia. A Polícia Federal identificou uma transferência de R$100 mil para o jornalista feita por um advogado e investiga se ele recebeu dinheiro para publicar as reportagens. Luiz Pablo diz que se trata de um empréstimo pessoal. A PF também apura uma suposta perseguição contra Flávio Dino e também um possível monitoramento clandestino do ministro. Associações que representam veículos de comunicação divulgaram nota afirmando que ações judiciais que quebram o sigilo da fonte não têm amparo constitucional e abrem precedentes que ameaçam a liberdade de imprensa. A Federação Nacional dos Jornalistas disse que o sigilo da fonte é pilar inegociável do Estado Democrático de Direito e falou em ameaça direta à democracia.
1: A liberdade de imprensa existe para proteger a informação que incomoda, não a notícia que agrada o poder. Um jornalista publica num blog que familiares do ministro Flávio Dino usaram um carro blindado cedido pelo Tribunal de Justiça. Aí, num país onde os princípios constitucionais valem para todos, Dino pediria direito de resposta ou iria à justiça comum. Mas na terra dos abusos supremos, preferiu disparar uma cadeia de insensatez que envolveu a PGR, o ministro Cristiano Zanin e Alexandre de Moraes, que autorizou busca e apreensão contra o jornalista. Aí, fazendo a busca, a PF conseguiu identificar uma fonte das reportagens que também sofreu busca e apreensão. De que serve a Constituição garantir o sigilo da fonte, base da democracia, se Dino e Moraes podem autorizar esse escândalo? A liberdade de imprensa não é o direito de publicar o que os ministros do Supremo autorizam. Se fosse, não seria liberdade, seria licença. Liberdade de informação e sigilo de fonte não são bondades do Estado, são direitos da sociedade.
0: Foi instalada hoje na Câmara a comissão que vai discutir a proposta de mudar a Constituição para reduzir a maioridade penal de 18 para 16 anos. Ao vivo de Brasília, Lana Canepa tem os detalhes para a gente. Boa noite, Lana.
2: Ótima noite para vocês. A comissão especial tem como relator o deputado Mendonça Filho, que também esteve à frente da PEC da Segurança. Ele foi escolhido justamente porque a redução da maioridade penal era parte dessa proposta maior que foi fatiada depois de um acordo entre líderes para que essa proposta passasse pela Câmara e agora está no Senado. A comissão vai ouvir especialistas e trabalhar o texto do relatório final. A tendência é por uma redução da maioridade de 18 para 16 anos apenas para os crimes mais violentos, como homicídio qualificado e estupro, por exemplo. A votação deve ficar para depois das eleições, justamente para evitar que o debate seja contaminado pelo discurso dos candidatos, para que a comissão não vire um palanque, segundo ouvi de alguns deputados. Então, o texto final deve ser votado até novembro na comissão e até dezembro no plenário da Câmara. É com vocês.
1: Obrigado, Lana. Um caso de feminicídio brutal em Minas Gerais. Um homem matou a ex-namorada a tiros quando ela pedia socorro à polícia pelo telefone.
3: Esse vídeo mostra o momento em que o criminoso é preso pela polícia dentro de uma igreja. Rogério Pereira dos Santos, de 38 anos, matou a ex-namorada Jéssica de Barros, de 33. Os dois não estavam mais juntos, mas viviam no mesmo bairro. O criminoso encontrou a vítima perto da casa dela e passou a agredi-la e fazer ameaças com uma arma. Jéssica chegou a ligar para a polícia pedindo ajuda e tentou fugir do agressor. Enquanto estava ao telefone com o policial, o criminoso atirou contra ela.
4: Meu Deus!
3: Ao menos 5 disparos acertaram Jéssica na cabeça. Uma viatura da PM encontrou o suspeito e começou uma perseguição. Ele atirou contra os policiais. Câmeras de segurança registraram a ação. A caçada ao criminoso contou com o apoio do helicóptero da Polícia Militar. A perseguição só terminou quando Rogério invadiu um templo religioso.
5: Ele tentou se disfarçar e passar por um dos fiéis, mas foi identificado e preso.
3: Jéssica chegou a ser socorrida, mas não resistiu. Rogério confessou o crime e contou onde descartou a arma. O criminoso já tem várias passagens pela polícia, e é suspeito de envolvimento em

0: o outro homicídio que aconteceu em fevereiro desse ano. Jéssica já tinha denunciado Rogério por agressões, mas não havia pedido de medida protetiva.
1: O Supremo mandou suspender o pagamento de penduricalhos que ficarem acima do teto a juízes de 7 tribunais, de 7 estados. Na verdade, de tribunais de 7 estados. E ordenou a devolução do que foi pago a mais.
2: O Tribunal de Justiça do Maranhão autorizou, em abril, o pagamento de verbas rescisórias a um único desembargador aposentado de mais de 3 milhões e 200 mil reais, com quitação prevista em 12 parcelas mensais. No mesmo tribunal, apenas na folha de abril, 300 magistrados receberam mais de 100 mil reais. A situação se repete em outros estados. No Tribunal de Justiça do Distrito Federal, uma magistrada recebeu 490 mil reais no mesmo mês. Já no Rio de Janeiro, pelo menos 5 magistrados receberam rendimentos acima de 200 mil reais, enquanto 589 superaram a marca dos 100 mil. Esses casos foram compilados pelo ministro Alexandre de Moraes, do Supremo Tribunal Federal. Ele é um dos relatores das ações que questionam o pagamento dos chamados penduricalhos, valores que fazem os salários de magistrados e membros do Ministério Público extrapolarem o teto constitucional de 46 mil reais. O processo mirou os TJs de Goiás, Maranhão, Paraná, Rio de Janeiro, Rio Grande do Norte, Rondônia e Distrito Federal. Segundo a decisão, os tribunais continuam pagando verbas exorbitantes, mesmo após as novas regras fixadas pelo Supremo. Por isso, houve a suspensão imediata dos pagamentos e a ordem para a devolução desses valores. O entendimento foi acompanhado pelos ministros Flávio Dino, Gilmar Mendes e Cristiano Zanin. A decisão também ameaçou responsabilizar criminalmente os presidentes dos tribunais caso as irregularidades persistam. Em março, o Supremo havia liberado as verbas indenizatórias e gratificações a magistrados e procuradores até o limite de 70% do teto constitucional, o equivalente a R$ 32.400 extras.
1: Daqui a pouco, as imagens do eclipse solar total em alguns pontos do hemisfério norte. E o primeiro voo internacional do avião chinês criado para concorrer com Boeing e Airbus é já já. Agora, hora do esporte, a Lívia Nepomuceno já está aqui com a gente para trazer informações da rodada internacional para os times nacionais. Lívia, boa noite.
3: É isso, Adriana. Uma ótima noite para vocês, uma ótima noite para você que está em casa. Olha, dois tricolores brasileiros estiveram em campo ontem por competições sul-americanas. No Maracanã, no Rio de Janeiro, o Fluminense saiu vaiado depois do empate por 0 a 0 com o Independiente Rivadavia da Argentina pela Libertadores. Bem pobre o futebol do Fluminense. Hulk e o técnico Zubeldía foram os principais alvos da torcida logo após o fim do jogo. Na semana que vem, o Fluminense precisa vencer o jogo de volta. Vitória simples é o suficiente. O que não é o suficiente, o futebol apresentado. No momento, seu torcedor está bem descrente dessa classificação. Já o São Paulo encarou a altitude de La Paz, na Bolívia, pela Sul-Americana e conseguiu arrancar o empate por 1-1 com o Bolívar. O jogo decisivo vai ser na terça-feira que vem, no Morumbi. Um baita resultado, afinal de contas, a altitude é um adversário extra. Vamos falar sobre o Corinthians. O contrato do Corinthians com o Memphis Depay acabou. Mas a novela, essa aí, tem capítulos extras, viu? A dívida milionária do clube com o jogador pode aumentar bastante.
4: Numa novela, mocinhos e vilões disputam a torcida do público. Mas e na trama entre Memphis e Corinthians? Quem é o herói e o vilão? E de que lado ficou a Fiel?
5: Mas vai fazer muita falta.
4: Você queria que renovasse?
5: Queria. Eu achei boa.
4: Por quê?
5: Porque vai onerar o clube, né? Já deve muito dinheiro pra ele.
4: Mas teve torcedor que ficou do lado dos memes. A A origem da novela foi o primeiro contrato de Memphis. O jogador tinha um salário de quase 4 milhões de reais, mais bônus por gols e títulos. Além disso, Memphis tinha mordomias como a estadia no Hotel Rosewood, segurança e staff pagos pelo time. A permanência de Memphis por mais de 2 anos poderia significar mais exposição, premiações e a possibilidade de novos títulos.
6: A passagem do Memphis pelo Corinthians é uma passagem exitosa em questão de títulos. E quando você fala títulos, vem receita para o clube. Em questão de patrocínio, então o clube aumentou sensivelmente a receita com patrocínios.
4: Mas isso não foi suficiente para acertar as finanças do clube. O Corinthians tem 3 transfer bans ativos. Não pode fazer novas contratações. Somando todos os débitos, tem uma dívida que beira os 3 bilhões de reais.
2: A decisão pegou muita gente de surpresa, inclusive o próprio jogador. A renovação era tratada como certa, mas em nota publicada nas redes sociais, o Corinthians afirmou que a situação financeira pesou e que assumir um novo compromisso dessa magnitude não seria compatível com a sustentabilidade do clube. Memphis respondeu, também nas redes sociais.
4: O atacante disse estar decepcionado com o Corinthians por não honrar o acordo e que se vê forçado a reagir com firmeza. Ele considera exigir na justiça a dívida e o valor previsto no contrato, que não foi assinado, o que poderia obrigar o clube a pagar 180 milhões de reais.
3: Lembre-se sempre na hora de reclamar, quando você achar que está ruim, sempre pode piorar. A régua, Adriana,
1: pro Corinthians está pior.
3: Exatamente.
1: Valeu. Obrigada.
3: Até
1: obrigado,
3: amanhã.
1: Lívia.
3: Tchau, tchau.
7: Parte da Europa parou hoje por algumas horas para olhar para o céu. Um eclipse solar total que não acontecia há mais de um século.
8: A sinfonia do universo e seu espetáculo à parte. Multidões se reuniram para ver o fenômeno que acontece quando a Lua passa entre o Sol e a Terra, projetando uma sombra sobre o nosso planeta. Na Islândia, a escuridão foi recebida com aplausos. O eclipse total pôde ser visto em 5 países. Islândia, Espanha, Portugal, Rússia e Groenlândia. O Fernando mora em Paris e viajou para Landete, no centro da Espanha, para uma experiência inesquecível.
9: Eu tô há 6 meses programando essa ideia com os amigos de poder ver o eclipse de um lugar que a gente possa ver 100%.
8: Foi o primeiro eclipse da Axel.
10: Como uma estreia.
8: Aqui na França, o sol ficou 90% coberto.
11: Bom, eu cheguei aqui no Parque André Citroën, em Paris, que é um dos melhores pontos para observar o eclipse. E olha só como tá lotado. E tem gente chegando, viu?
12: Ah, a gente quer ver, né? Vai ser legal. Estamos na busca dos óculos aí, tá difícil de achar.
11: Eu consegui os meus, mas só depois de muita espera. Olha a multidão que está formando fila para pegar os óculos especiais para observar o eclipse.
8: Esta astrofísica de uma universidade na Inglaterra explica que, na verdade, os eclipses solares totais não são raros. Eles acontecem na Terra a cada 18 meses. Mas como a faixa de totalidade é muito estreita, ele fica visível, na maioria das vezes sobre o mar ou em regiões polares e isoladas. Numa mesma cidade, a média de espera para ver esse fenômeno é de até 400 anos.
11: Começa o eclipse solar aqui em Paris. Vamos observar o fenômeno, óculos a postos, porque não é todo dia que isso acontece.
1: Lindo demais, né? Mas depois dessa beleza toda, a gente precisa voltar a falar da violência doméstica. Sempre que a gente denuncia os casos de violência contra as mulheres, a gente também está falando de violência contra as crianças. Porque essa situação deixa marcas que se estendem aos filhos. Primeiro porque muitos se tornam vítimas. E também porque outros repetem esse ciclo da violência e se tornam agressores.
13: Edileuza passou anos sofrendo agressões do marido.
10: À noite eu era arrancada da cama pelos cabelos, rasgava a roupa, ficava na frente dos meus filhos.
13: A auxiliar de limpeza cuidava sozinha da casa e dos filhos pequenos. Suportou a violência para proteger as crianças até que elas crescessem. Só que quando o marido finalmente saiu de casa, os filhos, já adultos, tomaram o lugar do pai agressor.
10: Uma certa noite ele chegou do serviço e ele quase me matou dentro do quarto. Queria me jogar pra rua. Sem direito a nada. Foi fácil. Só Deus sabe o que passei.
13: Aos 16 anos, essa jovem sempre conviveu com a violência do pai contra a mãe. Até que também se tornou vítima de agressões e abusos.
14: Ele tinha o costume de me aliciar. Tem aquele contato físico extrapolado e eu sempre fui uma pessoa muito reativa por isso. Nesse dia, quando eu cheguei da escola, ele falou que ia me matar.
13: A jovem foi morar com a avó e denunciou o caso à polícia. Ela conseguiu uma medida protetiva contra o pai. O homem já chegou a ser preso por violar a restrição. Em ambientes onde a violência doméstica é rotina, é comum que ocorram diferentes tipos de agressão: verbal, física, psicológica. Além disso, a violência do marido ou namorado contra a mulher, com o tempo, alcança os filhos, que podem se tornar vítimas e também reproduzirem o comportamento no futuro.
15: Às vezes, essa pessoa que cresceu num ambiente muito intimidador, com pais agressores, ela sai de casa justamente para sair daquele ambiente de agressividade. Mas aí, inconscientemente, uma parte do cérebro dela acaba escolhendo o mesmo padrão de funcionamento. E às vezes, inconsciente, a gente repete, né? Escolhendo situações de agressão, mesmo querendo sair das situações.
13: Para essa procuradora de justiça, o enfrentamento a esse tipo de violência precisa ir além das delegacias e tribunais.
16: É muito importante que nós tenhamos mais políticas públicas direcionadas a essa mulher para fazer esse acolhimento, para dar o que essa mulher precisa. Então, se é uma questão de complementação de renda, se é um aluguel social, o que pode ajudar essa mulher a sair desse ambiente violento?
13: A Edileus encontrou essa ajuda em um projeto social em São Paulo, que reúne advogadas, psicólogas e outras voluntárias.
10: Foi aqui onde eu encontrei o abraço. Não vou dizer que estou 100%. Mas pelo menos 70% eu me sinto humano, ser humano. Me sinto uma pessoa. E continuo lutando para sobreviver.
1: É isso, abraço, acolhimento, nunca julgamento. Vamos à previsão do tempo agora, com chuva forte nos extremos do país e tempo seco no interior. Mas vou começar pela chuva, porque os ventos partem lá da Amazônia e empurram muita umidade para o sul do país. Além disso, uma frente fria que passa pelo oceano reforça a condição para chuva. Temporais para os gaúchos, catarinenses, com risco maior nas regiões de serra, e a chuva forte também vai chegar ao sul e ao leste do Paraná. Já a secura está brava no interior do país. Segue crítica, pega praticamente todo o centro-oeste, interior do sudeste e também do nordeste. Nos próximos dias, a frente fria avança e vai trazer chuva aqui para a faixa leste de São Paulo e também de Minas Gerais, e também atinge Rio de Janeiro e parte do Espírito Santo. Na capital paulista, quinta-feira, mais quente do que foi hoje, viu? Máxima de 29 graus, na sexta tem virada e pode chover. Dia chuvoso em Porto Alegre, máxima de 16 graus e também em Aracaju com 25. Brasília, muito seco, 31. Teresina também não chove e calorão de 36.
7: Falar agora de economia e também de sensatez. O setor de transporte é um dos que calculam grandes prejuízos se for aprovado o fim da escala de trabalho 6x1.
17: Uma transportadora de cargas funciona 24 horas por dia, 7 dias por semana. Essa operação exige escalas de trabalho contínuas. Para manter o nível de serviço com uma jornada reduzida, o setor calcula ter que contratar cerca de 240 mil trabalhadores adicionais. tanto para o frete de produtos quanto para a condução de passageiros.
2: Um levantamento do setor de transportes mostra que essas contratações aumentariam quase 10% o gasto com pessoal. Esse custo adicional chegaria a 12 bilhões de reais.
18: A partir do momento que você tira a produtividade do veículo, você está onerando a operação. E essa oneração da operação fatalmente vai para o supermercado, vai para a feira, vai para o consumo em geral. E as empresas transportadoras estão preocupadas, né, com a falta de mão de obra.
17: A proposta que reduz a escala de 6 para 5 dias de trabalho semanais está parada no Senado, sem previsão de votação antes das eleições. Para este especialista, uma forma de liberar tempo para os trabalhadores poderia ser com investimentos em mobilidade urbana.
19: E exemplo no Metrô Bahia também, com a implantação do metrô, foi feito um estudo que mostrou que liberou, dependendo do deslocamento, até 18 dias de tempo de uma pessoa por ano por conta da maior eficiência de transporte através do metrô. Investir em transporte público é uma forma de eu entregar tanto desenvolvimento econômico através de maior produtividade da mão de obra, quanto também a qualidade de vida para os trabalhadores.
17: Moradores de 10 capitais brasileiras gastam, em média, cerca de 2 horas por dia no trânsito e no transporte público.
20: Não é tanto serviço, é mais a condução que cansa.
21: Ônibus e trem, normalmente, eu demoro tipo 1h40, 1h e pouquinho.
2: O que dá pra fazer com esse tempo que você perde no ônibus e no trem?
21: Tem um pouco de tempo pra mim.
1: As vendas do setor de serviços não cresceram em junho. Ficaram estáveis, segundo o IBGE. Juliana Rosa já está com a gente. Boa noite, Ju. Mais um sinal aí de perda de fôlego da economia, né?
22: Com certeza. Adriana, boa noite para você também, para o Ineg. Boa noite para você. A economia brasileira está andando de lado agora. Depois de crescer 2% no ano, o setor de serviços, que é o que mais pesa na nossa economia, ficou estável depois de já ter caído 0,2% no mês de maio. Aqui tem serviços tanto consumidos pelas pessoas, como o cabeleireiro, restaurante, como pelas empresas, serviços de limpeza, de segurança. Com tanta gente endividada, as famílias estão cortando serviços. Viagem, por exemplo, principalmente aqui em serviços às famílias. Serviços profissionais também, contabilidade, por exemplo, serviços de transporte. O que aumentou foi serviços de informação. Aqui, segundo os economistas, está mais ligado a investimento em tecnologia que as empresas estão fazendo. O mercado financeiro está refletindo a preocupação com o enfraquecimento da economia. Está tendo alta do dólar e queda da Bolsa de Valores. Ontem o banco JP Morgan americano rebaixou a recomendação de investimento aqui no Brasil. É um aviso. Ou o próximo governo adota medidas para frear o crescimento da dívida, ou o dólar pode subir, aumentar a inflação e a economia piorar mais. A gente espera que haja responsabilidade política com o futuro do país.
7: Tem que cruzar os dedos, né?
22: Pois é, estamos nessa torcida.
7: Valeu, obrigado.
22: Tchau, tchau.
7: Obrigada. Tchau, tchau. Moradores e socorristas acusam o exército de Israel de causar incêndios intencionais para destruir florestas e plantações no sul do Líbano. Os ataques com drones acontecem em meio ao cessar-fogo aprovado entre os dois países e mediado pelos Estados Unidos. É uma nova ação do governo de Benjamin Netanyahu para tornar inabitável a região que faz fronteira com Israel.
1: E a tensão no Oriente Médio cresceu nas últimas horas depois de um ataque a um navio que deixou 6 mortos.
23: Esse cargueiro em chamas é o alvo mais recente dos Houthis no Mar Vermelho. O navio foi atacado na ilha de Perim, um território do Iêmen, na entrada do estreito de Bab el-Mandeb. A passagem marítima liga o Golfo de Aden, no sul do Iêmen, com o Canal de Suez, no Egito. 6 pessoas morreram, 4 tripulantes e 2 socorristas. São as primeiras mortes provocadas por bombardeios dos Houthis na região desde o começo do conflito no Oriente Médio, em fevereiro. O grupo armado controla parte do Iêmen e recebe apoio do Irã. Os Houthis assumiram o ataque e disseram que a embarcação transportava equipamento militar da Arábia Saudita. Com o Estreito de Hormuz praticamente fechado, boa parte do petróleo produzido pela Arábia Saudita vai por terra até outra costa, no Mar Vermelho. Dali, segue de navio aqui para a Europa e também para a Ásia e passa justamente nesta região controlada pelos Houthis. É assim que a tensão no Iêmen se conecta à disputa em Hormuz. Segundo as Nações Unidas, o Irã forneceu aos Houthis armas, tecnologia e treinamento. Não há, porém, prova de que tenha ordenado este ataque. Em Hormuz, o movimento é mínimo. Menos de 10 embarcações têm passado por dia. Antes do conflito iniciado por Estados Unidos e Israel, passavam até 140 diariamente. As negociações para reabrir a passagem avançaram. Novamente, o Paquistão tenta mediar um acordo entre Irã e o governo americano. Os iranianos dizem que só permitirão a volta do tráfego normal se os Estados Unidos encerrarem os ataques e liberarem recursos iranianos congelados. Já o governo de Donald Trump quer que o Irã encerre seu programa nuclear, entregue os estoques de urânio enriquecido e libere a circulação em Hormuz sem qualquer tipo de cobrança.
1: A seguir, menina de 4 anos é atacada por pitbull e internada com ferimentos graves na cabeça em Goiás.
7: Em Salvador, a história é redescoberta. Cemitério com até 100 mil escravos deve virar patrimônio cultural.
1: A aposta da China para concorrer com Boeing e Airbus. Avião faz primeiro voo comercial internacional. Todos os detalhes daqui a pouquinho aqui no Jornal da Band.
7: Fica com a gente.

0: começa?
1: Aqui reunindo todas as informações, porque daqui a pouquinho eu vou entrar ao vivo para trazer tudo para vocês.
2: De volta com o Jornal da Band, uma menina foi atacada por um pitbull no quintal da casa onde a família mora. Foi em Goiás. O dono do animal é o proprietário do imóvel.
3: Essa é a Evelyn Caterine, de 4 anos. A menina que aparece sorridente nas fotos hoje está assim, deitada em uma cama de hospital. Evelyn foi atacada por um pitbull no quintal de casa em Goiânia. Ela teve a cabeça perfurada e 20% do couro cabeludo arrancado.
4: Desceu porque viu uma roupa caída do varal e foi, desceu para ir pegar. E nisso o cachorro aproveitou e atacou ela.
3: A família de Evelyn se mudou de Jataí para Goiânia há pouco mais de 2 semanas. O pitbull é do proprietário da casa, que deixou o cachorro com os novos moradores porque não tinha como levá-lo embora. O pitbull geralmente ficava preso e no dia que estava solto, atacou a criança mais de uma vez.
4: Ainda não tinha arrumado um local ainda para o cachorro ficar. Aí por isso que o cachorro estava com nós.
3: Um vizinho ajudou a família a socorrer a criança. Evelyn permanece internada e deve passar por outras cirurgias nos próximos dias. No dia seguinte, o dono apareceu e levou o pitbull embora, mas não falou com a família. A legislação estadual de Goiás prevê vários deveres a donos de cachorros como pitbulls. Entre eles, evitar agressões a humanos e impedir que o animal provoque acidentes em residências. A família de Evelyn espera alguma atitude do dono do pitbull e também da justiça.
4: Porque vai ser muito complicado, que vai ter muitos processos mesmo, várias cirurgias para poder ela ter talvez uma autoestima no futuro.
5: Um confronto entre indígenas e policiais é investigado no Paraná. A confusão começou depois de um acidente com 2 caminhões no interior do estado. Um deles estava carregado com eletrodomésticos, tombou e foi saqueado. Policiais tentaram impedir e foram atacados com pedradas. Para conter o tumulto, foi usado gás lacrimogêneo. Um caminhoneiro estava preso às ferragens e foi socorrido em estado grave. 4 policiais e 2 socorristas ficaram feridos. A polícia agora tenta identificar os envolvidos no conflito.
2: Salvador discute como preservar uma descoberta arqueológica importante, o cemitério dos africanos, onde podem ter sido enterradas mais de 100 mil pessoas que foram trazidas ao Brasil como escravas.
6: É nessa área que pesquisadores identificaram os vestígios de um antigo cemitério de escravizados.
7: Houve uma construção pelo governo colonial, a pedido do arcebispo, isso na década de 1740. Então são muitas histórias que ficaram também encobertas e que a gente agora está tomando conhecimento e quer compartilhar com a população.
6: A localização só foi identificada recentemente, a partir de mapas, plantas e documentos históricos. As primeiras escavações encontraram vestígios do século XIX.
8: Aqui, diferentes e inúmeras histórias ganharam o mesmo destino. Mas a pesquisa aponta que entre os sepultados podem estar líderes de movimentos que desafiaram o sistema escravista, como a revolta dos búzios e dos malês.
9: A própria historiografia oficial, ela aponta que havia a execução dos condenados, alguns deles ali naquela área do Campo da Pólvora, e que o local de descarte, abandono desses corpos, eram no cemitério, muitas vezes decapitados até, né?
6: Neste primeiro momento, a ideia é a desapropriação da área e que no futuro o espaço volte a ser um cemitério. A descoberta também coloca Salvador diante de um paralelo com o Rio de Janeiro. No cais do Valongo, onde desembarcaram centenas de milhares de africanos escravizados, a arqueologia também trouxe à superfície uma parte da história que havia sido escondida. Hoje, o local é patrimônio da humanidade.
2: A seguir, barco de turismo pega fogo perto da ilha de Bali e quase 200 pessoas são resgatadas. As buscas continuam.
5: Elas foram adotadas ainda bebês na Índia por 2 famílias da Holanda. 40 anos depois, descobrem que são irmãs. Esse reencontro a gente mostra daqui a pouquinho aqui no Jornal da Band.
2: Quem pensa em sair daí?
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2: Um barco de turismo pegou fogo perto da ilha de Bali, na Indonésia. Os bombeiros e autoridades marítimas foram acionadas e conseguiram resgatar 172 pessoas, mas não se sabe ao certo quantas estavam no barco e, por isso, as buscas continuam.
5: A China fez o primeiro voo internacional com um avião lançado para concorrer com modelos da Boeing e da Airbus. Operado pela Air China, ele decolou de Pequim e pousou na capital da Mongólia. O avião é fabricado por uma empresa estatal. Com capacidade para transportar até 174 passageiros, o Comac C-919 é apontado como um possível concorrente do Boeing 737 e do Airbus A320. Só que isso ainda pode levar um tempo. Além de depender de componentes importados, como motores, o avião ainda não recebeu autorização dos órgãos reguladores dos Estados Unidos e da Europa.
2: E agora uma história surpreendente na Índia. Duas bebês deixadas em orfanatos na Índia e criadas por famílias adotivas na Holanda descobriram mais de 40 anos depois que são irmãs. Elas moravam a apenas 130 quilômetros de distância. Na adolescência, elas se conheceram no encontro de crianças adotadas, ficaram amigas, mas não se viam há 15 anos. Aí hoje, com 43 e 44 anos, as indianas fizeram teste de DNA para tentar rastrear parentes biológicos e ficaram surpresas com o resultado, que revelou o parentesco. O reencontro foi emocionante.
5: Bacana demais. Obrigada pela sua companhia. Outras notícias logo mais no Jornal da Noite, e o Jornal da Band está de volta amanhã.
2: Boa noite e amanhã tem mais.
5: Tchau, tchau. Obrigada.
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quanto mais eu estudo, mais eu percebo como é difícil você analisar o mundo. 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Todo mundo entende de tudo. E eu vou te dizer mais uma coisa. Quem tem muita convicção é porque leu pouco. E se você, de repente, não prestar atenção, você vai acabar repetindo alguma coisa que disseram para você e é bem pobre. Eu sou Luiz Felipe Pondé e agora eu estou aqui na Band News TV.

0: refém por 4 dias no interior de São Paulo.
1: O agressor é o ex-marido, que foi preso e solto na audiência de custódia para responder ao crime em liberdade. E você vai ver também.
0: Câmara instala a comissão para reduzir maioridade penal para 16 anos em crimes hediondos.
1: Juiz afastado após beber em audiência virtual é acusado por outros crimes e continua recebendo mais de 80 mil reais.
0: Supremo suspende penduricalhos de juízes em 7 estados e exige devolução de valores acima do teto.
1: A Agência de Proteção de Dados suspende transmissões ao vivo no Discord.
0: Multidões param para assistir eclipse solar total que não acontecia há mais de um século na Europa.
1: E ainda, os gols da rodada de Libertadores e Copa Sul-Americana. 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Olá, o juiz que foi afastado depois de aparecer bebendo e fumando num julgamento virtual vai continuar recebendo salário durante a investigação.
0: É isso, Felipe. Só no mês de junho ele ganhou 83 mil reais. E o histórico de Milton Lívio Lemos Salles vai muito além desse caso.
2: Ele bebeu vinho no gargalo, acendeu um cigarro com maçarico e, quando resolveu falar, estava com a voz alterada.
3: Ausência de autossuficiente econômica.
2: Depois das cenas absurdas no julgamento virtual, o histórico do juiz Milton Lívio Lemos Salles veio à tona. Ele já era investigado por ameaças e intimidação à ex-mulher, que conseguiu na justiça uma medida protetiva de urgência. Ela registrou um boletim de ocorrência em abril deste ano. A ex-mulher contou à polícia que o juiz ameaçou colocar fogo no sítio da família e tentou interferir no emprego dela. Disse também que Milton invadiu sua casa sem autorização. O juiz não comentou o caso. Outro episódio aconteceu em 2020, quando ele trabalhava na 4ª Vara Criminal de Belo Horizonte. Milton Lemos Salles ameaçou matar uma desembargadora, depois de ficar irritado com uma nota recebida num processo de promoção.
4: Nós entendemos que as acusações são sérias, são fatos que se agravam ainda mais àquele infeliz e fatídico vídeo que todos tomamos conhecimento.
2: Mesmo depois do histórico na justiça, Milton Lemos Salles continuou exercendo a função de juiz de segundo grau, ou seja, responsável por julgar recursos ou até mudar sentenças. No caso da ameaça à desembargadora, o Tribunal de Justiça aplicou apenas uma advertência.
5: Só ontem, depois de aparecer bebendo e fumando na sessão virtual, o juiz foi afastado pelo Conselho Nacional de Justiça.
2: O CNJ disse que não se pode admitir que decisões que afetam direitos e liberdades sejam feitas por um magistrado privado das faculdades exigidas para o desempenho do cargo. Mesmo afastado, o juiz continua recebendo salário durante a investigação. Só no mês de junho, foram mais de 83 mil reais líquidos.
0: A Justiça de São Paulo soltou, poucas horas depois da prisão, um homem que agrediu, estuprou e manteve a ex-mulher em cárcere privado por 4 dias em Campinas.
1: A vítima era mantida dopada e só conseguiu escapar depois de fingir tomar os remédios dados pelo agressor, que tem uma extensa ficha policial.
6: O autor do crime tem 46 anos e é o ex-marido da vítima. Ele estava no trabalho quando foi detido pela Guarda Municipal. A mulher foi agredida, estuprada e ameaçada de morte. Após 4 dias sendo mantida em cárcere privado, a mulher conseguiu fugir e pedir ajuda.
7: Que o seu ex-companheiro havia pego ela pelo cabelo, levado até a casa dele e a manteve em cárcere privado, fazendo várias ameaças, adopando.
6: Para escapar das agressões, a mulher fingiu ter ingerido os remédios que o ex-companheiro estava obrigando ela a tomar e esperou que ele saísse para trabalhar. Quando chegou aqui na UPA, a vítima apresentava lesões graves pelo corpo. A equipe médica que a atendeu percebeu a gravidade da situação e acionou a guarda municipal.
7: No momento em que a gente estava voltando com essa senhora, com a vítima, nós detivemos o indivíduo. Ele estava trabalhando, ela informou onde ele trabalhava, a gente foi até o local e lá ele foi detido pela equipe.
6: O agressor, que possui antecedentes criminais, foi encaminhado à Delegacia de Defesa da Mulher e vai responder pelos crimes de violência doméstica, estupro, lesão corporal, cárcere privado e ameaça.
0: Só que ele não ficou preso. Walter Santana, que é o nome dele, foi detido, como vimos na reportagem, mas está em liberdade provisória. É isso, ele está solto. Essa mulher, ela foi presa, dopada, violentada, torturada. As lesões no corpo eram tão graves que os funcionários da UPA acionaram imediatamente a polícia. Mas isso não foi suficiente para a justiça. Eles vão esperar o quê? A morte para tomar uma atitude? Não é sobre a falta de leis, mas é sobre aplicá-las na prática. Aliás, a Lei Maria da Penha completou na última semana 20 anos. A gente precisa cobrar urgência e medidas de fato para a proteção das mulheres. E a gente precisa parar também de normalizar algumas justificativas. Na maioria dos casos como esse, ouvimos que o agressor não aceitava o fim do relacionamento. Nós precisamos parar de falar isso, porque não há justificativa para agredir, para torturar, para matar, para estuprar. A vítima de Walter Santana está escondida, acolhida em um abrigo para tentar preservar a própria vida. E ele está solto. Solto por decisão da justiça, inclusive. As coisas estão ou não estão fora do lugar.
1: Muito. E em Minas, um homem matou a ex-namorada a tiros quando ela pedia socorro à polícia pelo telefone.
5: Esse vídeo mostra o momento em que o criminoso é preso pela polícia dentro de uma igreja. Rogério Pereira dos Santos, de 38 anos, matou a ex-namorada Jéssica de Barros, de 33. Os dois não estavam mais juntos, mas viviam no mesmo bairro. O criminoso encontrou a vítima perto da casa dela e passou a agredi-la e fazer ameaças com uma arma. Jéssica chegou a ligar para a polícia pedindo ajuda e tentou fugir do agressor. Enquanto estava ao telefone com o policial, o criminoso atirou contra ela.
8: Meu Deus!
5: Ao menos 5 disparos acertaram Jéssica na cabeça. Uma viatura da PM encontrou o suspeito e começou uma perseguição. Ele atirou contra os policiais. Câmeras de segurança registraram a ação. A caçada ao criminoso contou com o apoio do helicóptero da Polícia Militar. A perseguição só terminou quando Rogério invadiu um templo religioso.
9: Ele tentou se disfarçar e passar por um dos fiéis, mas foi identificado e preso.
5: Jéssica chegou a ser socorrida, mas não resistiu. Rogério confessou o crime e contou onde descartou a arma. O criminoso já tem várias passagens pela polícia e é suspeito de envolvimento em um outro homicídio que aconteceu em fevereiro desse ano. Jéssica já tinha denunciado Rogério por agressões, mas não havia pedido de medida protetiva.
0: Um assaltante foi preso no Rio de Janeiro depois de ter sido reconhecido pelo próprio pai, que foi até a delegacia denunciar o filho.
10: A jovem uniformizada, a caminho da escola, implora para o assaltante devolver o celular. O bandido pede a senha e xinga a jovem. Quando o criminoso vai embora, a vítima se desespera. O caso aconteceu em Duque de Caxias, na Baixada Fluminense. Pela placa do carro usado no crime, os investigadores conseguiram chegar até o endereço do dono do veículo e descobriram que se tratava do pai do assaltante.
11: Quando a polícia chegou ao local, o proprietário do carro estava no hospital. Ele tinha passado mal depois de ver as imagens do assalto e reconhecer o próprio filho. No mesmo dia, o pai procurou a delegacia.
10: Ele contou que o filho Alisson da Cruz Aleixo tinha deixado o presídio há pouco tempo, onde cumpriu 2 anos de prisão por roubo. O pai explicou que tinha comprado o carro que foi usado no assalto para Alisson trabalhar como motorista de aplicativo e mudar de vida. Mas o filho escolheu continuar no mundo do crime. Uma informação falsa dificultou o trabalho da polícia, quando os investigadores ainda estavam atrás do criminoso. Uma foto do circuito de segurança alterada por inteligência artificial foi divulgada como sendo o rosto do assaltante.
8: Pegaram a imagem real, jogaram na inteligência artificial, ela criou uma imagem parecida com a de um cidadão inocente. Esse cidadão acabou tendo que vir à delegacia explicar que ele não tinha nada a ver com esse fato e que as pessoas estavam ligando para ele dizendo que ele era um criminoso.
10: Alisson se entregou à polícia e disse ter usado uma réplica de arma no assalto. Ele foi reconhecido pela vítima e acabou preso.
1: E a Câmara instalou a comissão que irá debater a proposta para reduzir a maioridade penal de 18 para 16 anos. Vamos a Brasília saber os detalhes com a Natália Pazzi. Boa noite, Natália.
12: Boa noite, Felipe, a vocês e a todos. Vão ser ouvidos especialistas em infância e juventude, segurança pública e profissionais que trabalham com medidas socioeducativas. A tendência é por uma redução da maioridade de 18 para 16 anos, apenas para os crimes mais violentos, como, por exemplo, homicídio qualificado e estupro. E a votação deve ficar para depois das eleições, até mesmo para evitar que a comissão vire palanque de candidatos. O relator na comissão é o deputado Mendonça Filho, que também esteve à frente da PEC da Segurança. Ele foi escolhido justamente porque a redução da maioridade penal era parte dessa proposta maior, que foi fatiada depois de um acordo entre líderes. Se passar pela Câmara, a proposta ainda vai precisar ser analisada e aprovada pelo Senado. É com vocês.
0: Uma menina está internada depois de ser atacada por um pitbull no quintal da casa onde mora em Goiânia. O dono do animal é proprietário do imóvel alugado.
13: Essa é a Evelyn Caterine, de 4 anos. A menina que aparece sorridente nas fotos hoje está assim, deitada em uma cama de hospital. Evelyn foi atacada por um pitbull no quintal de casa em Goiânia. Ela teve a cabeça perfurada e 20% do couro cabeludo arrancado.
14: Desceu porque viu uma roupa caída do varal e foi, desceu para ir pegar. E nisso o cachorro aproveitou e atacou ela.
13: A família de Evelyn se mudou de Jataí para Goiânia há pouco mais de 2 semanas. O pitbull é do proprietário da casa, que deixou o cachorro com os novos moradores porque não tinha como levá-lo embora. O pitbull geralmente ficava preso e no dia que estava solto, atacou a criança mais de uma vez.
14: Ainda não tinha arrumado um local ainda para o cachorro ficar. Aí por isso que... O cachorro estava com nós.
13: Um vizinho ajudou a família a socorrer a criança. Evelyn permanece internada e deve passar por outras cirurgias nos próximos dias. No dia seguinte, o dono apareceu e levou o pitbull embora, mas não falou com a família. A legislação estadual de Goiás prevê vários deveres a donos de cachorros como pitbulls. Entre eles, evitar agressões a humanos e impedir que o animal provoque acidentes em residências. A família de Evelyn espera alguma atitude do dono do pitbull e também da justiça.
14: Porque vai ser muito complicado, que vai ter muitos processos mesmo, várias cirurgias para poder ela ter talvez uma autoestima no futuro.
1: Que absurdo. Um motorista que já estava com a habilitação cassada e apresentava sinais de embriaguez foi preso depois de bater uma BMW contra um poste em São Paulo. Uma das rodas do carro se soltou, foi parar na pista e ainda arrancou placas de concreto de um bueiro. Ninguém ficou ferido. Segundo a polícia, o motorista de 35 anos se recusou a fazer o teste do bafômetro. Ele acabou detido, mas pagou fiança e foi liberado.
0: O aumento de roubo de combustíveis em dutos da Transpetro fez com que a empresa passasse a fazer um simulado de vazamento no Rio de Janeiro.
1: O objetivo é preparar equipes de resgate e moradores para casos de emergência.
15: Tudo não passa de uma simulação, mas para quem mora próximo a um duto de combustível, a preocupação com o vazamento é real.
16: Hoje eu aprendi, né, que o 168, em caso de alguma... de sentir um cheiro de algum gás ou ver algum líquido estranho, buscar informação do 168, informando o local, o ponto de referência, se identificando para que eles possam verificar essa situação aqui dos dutos da Petro.
15: São 8.500 quilômetros de dutos em todas as regiões do país. No Rio de Janeiro, o sistema dutoviário interliga polos de produção como Angra dos Reis e Macaé, terminais estratégicos, e a refinaria de Duque de Caxias com outros estados como São Paulo e Minas. Os dutos levam petróleo e derivados. A Transpetro simulou hoje um vazamento causado por tentativa de furto de combustível, prática que vem crescendo no país. Foram 25 casos em 2024 e 31 em 2025. Em um dos momentos mais delicados da operação, chegam os técnicos da Transpetro para avaliar a toxicidade do vazamento, para saber se há perigo de causar incêndio, explosão ou até mesmo outro dano ambiental. Perceba que todos eles estão de máscara exatamente por causa desse risco.
17: A gente tem que ter muito cuidado na atuação, é por isso que a gente treina, enfatiza com nossas equipes e com a população de entorno para que a gente não tenha nenhum tipo de intercorrência, e é assim que a gente aprimora os nossos procedimentos e continua melhorando o processo.
15: A ação envolveu ainda a Defesa Civil, que atua na evacuação da área, socorristas do SAMU para atendimento a feridos e uma equipe com veterinário para resgate de animais.
1: E um novo aplicativo do Corpo de Bombeiros já está agilizando o atendimento no estado do Rio de Janeiro, Thaís.
0: Olha, com poucos cliques é possível compartilhar a localização e acionar o resgate.
18: O pedido de socorro é feito pelo celular. Em poucos segundos, o alerta dispara no quartel do Corpo de Bombeiros. Na tela, os dados enviados pelo aplicativo 193RJ. Equipes mobilizadas e prontas para o atendimento. Foi usando a ferramenta que o Carlos Augusto conseguiu ajuda para uma jovem atropelada no Meia.
19: Passou uns 10, 15 minutos mais ou menos, nem demorou tanto. A ambulância já veio, teve um incêndio perto lá na minha casa e eu chamei o bombeiro pelo telefone.
18: E aí, usando o aplicativo, facilita.
19: Muito mais rápido.
18: A diferença é que, pelo aplicativo, a localização do socorro é enviada diretamente ao quartel mais próximo, ajudando a identificar com mais precisão onde está quem precisa de socorro.
20: Muitas pessoas estão dentro de um ônibus, não conhecem aquela localidade, não sabem, no telefone, passar para o Corpo de Bombeiros o endereço. Então, pelo aplicativo, o GPS é instantâneo, você coloca ali, ele dá o local e isso acelera o nosso processo.
18: No primeiro semestre deste ano, o Corpo de Bombeiros recebeu cerca de 153.700 acionamentos. Desse total, 293 foram feitos pelo aplicativo.
20: A corporação não está abolindo o número 93, ele é muito importante pra gente, mas agora a gente tem mais uma opção, tem mais uma oportunidade, né? Mais uma ferramenta para acionar o Corpo de Bombeiros.
0: Salvador discute como preservar uma descoberta arqueológica importante.
1: Cemitério dos africanos, onde podem ter sido enterradas mais de 100 mil pessoas que foram trazidas ao Brasil como escravas.
21: É nessa área que pesquisadores identificaram os vestígios de um antigo cemitério de escravizados.
22: Houve uma construção pelo governo colonial, a pedido do arcebispo, isso na década de 1740. Então são muitas histórias que ficaram também encobertas e que a gente agora está tomando conhecimento e quer compartilhar com a população.
21: A localização só foi identificada recentemente, a partir de mapas, plantas e documentos históricos. As primeiras escavações encontraram vestígios do século XIX.
23: Aqui, diferentes e inúmeras histórias ganharam o mesmo destino. Mas a pesquisa aponta que entre os sepultados podem estar líderes de movimentos que desafiaram o sistema escravista, como a revolta dos búzios e dos malês.
24: A própria historiografia oficial, ela aponta que havia a execução dos condenados, alguns deles ali naquela área do Campo da Pólvora, e que o local de descarte, abandono desses corpos, eram no cemitério, muitas vezes decapitados até, né?
21: Neste primeiro momento, a ideia é a desapropriação da área e que no futuro o espaço volte a ser um cemitério. A descoberta também coloca Salvador diante de um paralelo com o Rio de Janeiro. No cais do Valongo, onde desembarcaram centenas de milhares de africanos escravizados, a arqueologia também trouxe à superfície uma parte da história que havia sido escondida. Hoje, o local é patrimônio da humanidade.
1: E parte de um prédio desabou no meio da rua na cidade do México. O edifício estava passando por uma demolição controlada, mas o cálculo da queda não foi bem feito. Câmeras de segurança registraram o momento que a estrutura veio abaixo, espalhando uma grande nuvem de poeira. Por sorte, nenhum carro foi atingido, ninguém se feriu.
0: Nos Estados Unidos, agentes da Polícia de Imigração apontaram uma arma para uma motorista que gravou a abordagem pelo celular.
25: You record us!
0: O caso aconteceu no estado da Virgínia. Nas imagens dá pra ver pelo menos 4 policiais. Um deles já sai da viatura com a arma na mão e começa a discutir e gritar com a motorista. O agente diz que ela tentou atropelá-los enquanto segura a arma perto do rosto dela. A mulher então diz que tem uma câmera no painel do carro que gravou tudo e que não tentou atropelar os agentes. Depois, ela divulgou o vídeo. Dá pra ver que a viatura descaracterizada entra na frente do carro da mulher e para. O agente diz que vai prender a motorista, mas ela responde que é uma cidadã legal. Depois da discussão, os policiais vão embora. A polícia de imigração ainda não comentou o ocorrido. E o governo americano divulgou que planeja gastar até 20 milhões de reais na compra de luvas que aplicam choques elétricos para conter os imigrantes. O dispositivo já é usado em prisões e delegacias e agora estará disponível para os agentes do ICE. Especialistas alertam para o risco de abuso de força.
1: A tensão no Oriente Médio cresceu depois de um ataque a um navio que deixou 6 pessoas mortas.
2: Esse cargueiro em chamas é o alvo mais recente dos Houthis no Mar Vermelho. O navio foi atacado na ilha de Perim, um território do Iêmen, na entrada do estreito de Bab el-Mandeb. A passagem marítima liga o Golfo de Aden, no sul do Iêmen, com o Canal de Suez, no Egito. 6 pessoas morreram. 4 tripulantes e 2 socorristas. São as primeiras mortes provocadas por bombardeios dos Houthis na região desde o começo do conflito no Oriente Médio, em fevereiro. O grupo armado controla parte do Iêmen e recebe apoio do Irã. Os Houthis assumiram o ataque e disseram que a embarcação transportava equipamento militar da Arábia Saudita. Com o Estreito de Hormuz praticamente fechado, boa parte do petróleo produzido pela Arábia Saudita vai por terra até outra costa, no Mar Vermelho. Dali, segue de navio aqui para a Europa e também para a Ásia, e passa justamente nesta região controlada pelos Houthis. É assim que a tensão no Iêmen se conecta à disputa em Hormuz. Segundo as Nações Unidas, o Irã forneceu aos Houthis armas, tecnologia e treinamento. Não há, porém, prova de que tenha ordenado este ataque. Em Hormuz, o movimento é mínimo. Menos de 10 embarcações têm passado por dia. Antes do conflito iniciado por Estados Unidos e Israel, passavam até 140 diariamente. As negociações para reabrir a passagem avançaram. Novamente, o Paquistão tenta mediar um acordo entre Irã e o governo americano. Os iranianos dizem que só permitirão a volta do tráfego normal se os Estados Unidos encerrarem os ataques e liberarem recursos iranianos congelados. Já o governo de Donald Trump quer que o Irã encerre seu programa nuclear, entregue os estoques de urânio enriquecido e libere a circulação em Hormuz sem qualquer tipo de cobrança.
0: E o último balanço do governo colombiano confirma 265 mortes, 3.500 feridos e quase 500 desaparecidos no terremoto que atingiu o país. As cidades de Cali e Pereira, no oeste

0: temporariamente as transmissões ao vivo do Discord.
1: Apesar da adoção de regras mais rígidas de proteção na internet, como a aprovação do ECA digital, ainda há falhas que colocam em risco a vida de crianças e adolescentes. No final do mês passado, no Mato Grosso do Sul, uma menina de 13 anos teria sido induzida ao suicídio por um grupo que atuava na plataforma Discord. Eles faziam transmissões ao vivo, estimulando menores de idade a automutilação e a tirar a própria vida. A comunidade era administrada por 4 adolescentes e um jovem de 18 anos, que foram detidos na semana passada numa operação da polícia em 5 estados. O episódio passou a ser investigado pela Agência Nacional de Proteção de Dados. Segundo a agência, a empresa não adotou medidas para prevenir ou reduzir riscos no acesso a conteúdos que violem direitos de crianças e adolescentes, principalmente em casos de incitação à violência, à automutilação e ao suicídio, não seguindo o que determina o ECA digital. Um ponto crítico, segundo a agência, é que o Discord não tem um mecanismo que permita acesso externo às lives das comunidades, o que impossibilita a retirada do ar de material nocivo.
2: A ideia não era suspender a plataforma inteira, a gente teria que ser uma medida drástica. E a gente também entende que o Discord tem vários usuários legítimos que usam a plataforma para finalidades legítimas. Então a gente tentou justamente conseguir o máximo de efeito com a menor intervenção possível.
1: Segundo esse especialista, a agência apenas cumpriu o que determina a lei.
3: Eu acho que um ponto importante entender que não é uma perseguição ao Discord, é o simples cumprimento do ECA digital, que é o Estatuto da Criança e do Adolescente, dos decretos que foram assinados nesse ano em relação à responsabilização das plataformas.
1: A plataforma Discord afirmou que não tolera grupos ou indivíduos que promovem ou incentivam a violência. O Discord tem 3 dias para suspender as transmissões. Caso não cumpra a medida, poderá sofrer sanções como multa. A volta do serviço depende da adoção de medidas que garantam à plataforma o controle sobre todo o material que vai ao ar.
4: Hora de conferir a agenda dos candidatos ao Planalto nesta quarta-feira.
5: Uma reunião vista por aliados como uma retomada de diálogo, uma virada de página nas divergências. Lula e o presidente do Senado, Davi Alcolumbre, acertaram tocar pautas importantes para o Planalto no Congresso. De olho também nas eleições, projetos populares agora serão tirados da gaveta. Entre eles, a medida provisória que zerou o imposto da chamada taxa das blusinhas, que perde a validade se não for a plenário até 8 de setembro. E a PEC da Segurança Pública, que pode ser aprovada no Senado no mês que vem. Lula deixou claro na conversa que vai incluir no programa de governo a criação de um ministério exclusivo para a segurança, hoje a cargo da Justiça, que engloba outros temas. Mas, para isso, disse que a PEC precisa estar em vigor. Já a emenda que acaba com a escala 6x1 deve ficar para o fim do ano, depois das eleições. À tarde, Alcolumbre se manifestou sobre o encontro.
6: Calma, uma reunião institucional. Nós conversamos da relação institucional do futuro, não falamos nada do passado. Teve uma reunião institucional muito importante para a democracia, porque o presidente do Congresso precisa ter o diálogo aberto com o presidente do Brasil e esse diálogo foi restabelecido.
5: Foi a segunda reunião entre Lula e Alcolumbre em menos de 10 dias. Eles haviam rompido o diálogo em abril, após o Senado rejeitar a indicação do advogado-geral da União, Jorge Messias, para uma vaga no Supremo. Rejeição que o Planalto colocou na conta de Alcolumbre. Na semana passada, houve uma reunião de aproximação, mediada por ministros do Supremo, o que gerou críticas da oposição. O candidato do PL, Flávio Bolsonaro, passou o dia em conversas com o comando da campanha, após a reaproximação pública com a ex-primeira-dama Michele Bolsonaro. A ideia é aproveitar ao máximo a imagem dos dois juntos, para tentar capitalizar votos nos eleitorados feminino e evangélico. O candidato do PL já recebeu a informação, no entanto, que ela não vai, por exemplo, subir nos palanques, nem viajar com Flávio. Michele afirma que precisa cuidar da saúde do ex-presidente Jair Bolsonaro. Interlocutores dizem que o clima entre os dois melhorou, mas que a ex-primeira-dama ainda precisa de tempo. Ronaldo Caiado esteve em São Paulo para um encontro com empresários do setor de transporte de cargas. O candidato do PSDB.

0: PSD segue na estratégia de atrair o eleitorado de Flávio Bolsonaro e criticou a possibilidade dos adversários não comparecerem ao debate da Band no próximo dia 23.
1: O outro teve a oportunidade também, como senador e participando da época do governo do pai, não construiu, ou seja, construiu o currículo dele em cima da certidão de nascimento. Isso é uma fuga, estão batendo em retirada. Ou seja, eles amarelaram diante de um debate que eles não têm capacidade de debater.
0: Renan Santos, candidato do Missão, participou agora à noite de um jantar com empreendedores em São Paulo. O Romeu Zema, do Novo, não teve agenda pública.
2: Atenção para o eleitorado independente. Veja no comentário de Fernando Mitre.
3: Novas pesquisas estão chegando, como a Quest, esperada para esta sexta-feira, tendo as últimas mostrado, na média, uma vantagem de Lula sobre Flávio no segundo turno, próxima da margem de erro, com uma variação maior, alargando essa margem, na pesquisa CNT-MDA, mais recente. Essa com 9 de diferença. Vamos ver as próximas. Enquanto os candidatos vão afinando discursos para o horário eleitoral, o que vem ficando cada vez mais claro é que com cerca de 70% do eleitorado já definidos, essa eleição caminha mesmo para ser decidida por um número mínimo de votos, que sairão do contingente que pode estar sendo chamado de independentes. Ali não tem petismo, nem bolsonarismo predominando e motivando o voto. Nem conflito com outros chefes de Estado, nem apoio deles também. Já o acesso aos hospitais, a segurança nas ruas e nas casas, ou o preço nos supermercados, aí sim, isso chega direto às urnas. Thaís Felipe.
4: Obrigado. Câmara e Senado aprovaram o projeto que reduz o preço do combustível com dinheiro da alta do petróleo. Vamos mais uma vez a Brasília. Natália Paz tem os detalhes. Natália.
5: Felipe, a aprovação é resultado de um acordo entre governo e Congresso. O projeto cria mecanismos para conter o impacto da alta do petróleo sobre os preços dos combustíveis e também estabelece uma espécie de trava para o crescimento das despesas públicas em caso de previsão de déficit nas contas do governo. Na prática, a União vai poder usar a receita extra da venda de petróleo para reduzir impostos sobre combustíveis. A redução será usada na importação, produção e comercialização de óleo diesel rodoviário, além de biodiesel, gasolina, etanol e querosene de aviação. Segundo o ministro da Fazenda, Dario Durigan, o projeto aumenta gastos em 2026, mas alivia as despesas do próximo ano, permitindo um ganho estrutural permanente. Parlamentares aproveitaram para incluir os chamados jabutis, que são aquelas mudanças que nem sempre têm relação direta com a proposta, como incentivos à produção nacional de fertilizantes e aos chamados minerais críticos e estratégicos, além de benefícios tributários que estão relacionados à realização da Copa do Mundo Feminina de 2027 no Brasil. O projeto segue agora para a sanção do presidente Lula. É com vocês.
2: Obrigada. O setor de transportes é um dos que calculam grandes prejuízos se for aprovado o fim da escala 6x1 de trabalho.
6: Uma transportadora de cargas funciona 24 horas por dia, 7 dias por semana. Essa operação exige escalas de trabalho contínuas. Para manter o nível de serviço com uma jornada reduzida, o setor calcula ter que contratar cerca de 240 mil trabalhadores adicionais, tanto para o frete de produtos quanto para a condução de passageiros.
7: Um levantamento do setor de transportes mostra que essas contratações aumentariam quase 10% o gasto com pessoal. Esse custo adicional chegaria a 12 bilhões de reais.
8: A partir do momento que você tira a produtividade do veículo, você está onerando a operação. E essa oneração da operação fatalmente vai para o supermercado, vai para a feira, vai para o consumo em geral. E as empresas transportadoras estão preocupadas, né, com a falta de mão de obra.
6: A proposta que reduz a escala de 6 para 5 dias de trabalho semanais está parada no Senado, sem previsão de votação antes das eleições. Para este especialista, uma forma de liberar tempo para os trabalhadores poderia ser com investimentos em mobilidade urbana.
9: E exemplo no Metrô Bahia também, com a implantação do metrô, foi feito um estudo que mostrou que liberou, dependendo do deslocamento, até 18 dias de tempo de uma pessoa por ano por conta da maior eficiência de transporte através do metrô. Investir em transporte público é uma forma de eu entregar tanto desenvolvimento econômico, através de maior produtividade da mão de obra, quanto também a qualidade de vida para os trabalhadores.
7: Moradores de 10 capitais brasileiras gastam, em média, cerca de 2 horas por dia no trânsito e no transporte público.
10: Não é tanto o serviço, é mais a condução que cansa.
11: Ônibus e trem, normalmente, eu demoro tipo 1h40, 1h e pouquinho.
7: O que dá para fazer com esse tempo que você perde no ônibus e no trem?
11: Tem um pouco de tempo para mim.
4: O que é ótimo. A seguir, Supremo suspende penduricalhos de juízes em 7 estados e exige devolução de valores acima do teto.
2: Atenção para as regras de trânsito brasileiras ao comprar moto ou patinete elétricos fora do país.
4: China faz primeiro voo internacional com avião que pode concorrer com a Boeing e a Airbus.
2: Bebês deixadas em orfanatos na Índia e que cresceram em famílias adotivas na Holanda descobrem que são irmãs.
4: As melhores imagens de um fenômeno raro, um eclipse total do sol.
2: E ainda os gols da noite de Libertadores e Copa Sul-Americana, já a gente conta tudo pra você.
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0: O Supremo mandou suspender o pagamento de penduricalhos que ficaram acima do teto a juízes de 7 tribunais e ordenou a devolução do que foi pago a mais.
1: O Tribunal de Justiça do Maranhão autorizou, em abril, o pagamento de verbas rescisórias a um único desembargador aposentado de mais de 3 milhões e 200 mil reais, com quitação prevista em 12 parcelas mensais. No mesmo tribunal, apenas na folha de abril, 300 magistrados receberam mais de 100 mil reais. A situação se repete em outros estados. No Tribunal de Justiça do Distrito Federal, uma magistrada recebeu 490 mil reais no mesmo mês. Já no Rio de Janeiro, pelo menos 5 magistrados receberam rendimentos acima de 200 mil reais, enquanto 589 superaram a marca dos 100 mil. Esses casos foram compilados pelo ministro Alexandre de Moraes, do Supremo Tribunal Federal. Ele é um dos relatores das ações que questionam o pagamento dos chamados penduricalhos, valores que fazem os salários de magistrados e membros do Ministério Público extrapolarem o teto constitucional de 46 mil reais. O processo mirou os TJs de Goiás, Maranhão, Paraná, Rio de Janeiro, Rio Grande do Norte, Rondônia e Distrito Federal. Segundo a decisão, os tribunais continuam pagando verbas exorbitantes, mesmo após as novas regras fixadas pelo Supremo. Por isso, houve a suspensão imediata dos pagamentos e a ordem para a devolução desses valores. O entendimento foi acompanhado pelos ministros Flávio Dino, Gilmar Mendes e Cristiano Zanin. A decisão também ameaçou responsabilizar criminalmente os presidentes dos tribunais caso as irregularidades persistam. Em março, o Supremo havia liberado as verbas indenizatórias e gratificações a magistrados e procuradores até o limite de 70% do teto constitucional, o equivalente a R$ 32.400 extras.
2: Agora uma história surpreendente na Índia. Duas bebês deixadas em orfanatos na Índia e criadas por famílias adotivas na Holanda descobriram mais de 40 anos depois que são irmãs. As duas moravam a apenas 130 quilômetros de distância. Na adolescência, elas se conheceram no encontro de crianças adotadas, ficaram amigas, mas não se viam há 15 anos. Hoje, com 43 e 44 anos, as indianas fizeram testes de DNA para tentar rastrear os parentes biológicos e ficaram surpresas com o resultado que acabou revelando o parentesco das duas. O reencontro, claro, foi tomado de emoção. Tem tudo para virar filme essa história, né? Incrível, né?
3: Sensacional. Ainda bem que a ciência ajuda a fazer esses reencontros, né? Muito legal. Boa noite, Thaís. Boa noite, Felipe. Boa noite a todos. Cara, é emocionante, né? Bem legal.
2: Incrível, né?
3: Pois é.
2: Felipe tá emocionado.
0: Eu emocionei, eu não tinha visto essa história.
2: Vamos.
0: Já tinha me preparado aqui, eu tenho que me preparar para outra ainda que vem no jornal aí. Já tô me... Eles me preparam, Fernandinho, pra emoção que vai vir no jornal.
2: Mas vamos falar de emoção do futebol?
0: É um cara. Eu vou te dizer. Palmeiras e Cerro.
3: Teve emoção, né?
0: Teve.
3: Do começo ao fim. Oh. Teve expulsão de Andreas Pereira, o Palmeiras tomou sufoco, saiu na frente, o Cerro acabou empatando 1-1. E o jogo terminou dessa maneira, a pressão em cima do Abel tá grande. Será que o Palmeiras vai conseguir resolver a parada lá na casa do adversário, resolver essa história? Enfim, o Palmeiras não tá jogando a bola que o torcedor espera, por isso muita pressão. Outro empate da Libertadores, Cruzeiro e Flamengo ficaram no 1-1. Você vai ver já já os gols do Sport Total, as entrevistas também do pessoal do Palmeiras, enfim. Tem muita coisa aí legal no programa.
0: De Minas, o Atlético ganhou do Bragantino.
3: Pois é, na terra da linguiça, no interior aqui de São Paulo. 1-0, mas esse jogo foi pela Sul-Americana.
0: E falando em Sul-Americana.
2: Agendinha?
3: Ah, vamos embora então. Vamos botar aí a agenda da Sul-Americana. Nesta quinta-feira, semana quente, né? Cheio, o Santos encara o Macará, vai ter Neymar na Vila Belmiro. O Cuca pensou em poupar jogador, nada, vai pro jogo. Vasco e Olímpia, Thaís. Vamos que vamos, né?
2: Vamos que vamos, ó. Torcida firme.
3: É mais na vontade ou na confiança?
2: É mais na vontade.
3: E tem Cienciano e Botafogo, essa covardia de jogar a mais de 3 mil metros de altitude, é terrível.
0: fala do Memphis. Acabou essa novela? Não acabou? Ó,
3: só pra fechar, Felipe, esses jogos da Libertadores, tem Mirassol e LDU, Mirassol jogando no seu estádio. Terceiro jogo desses caras na mesma competição. Jogaram na fase de grupos e agora vão jogar aqui. E tem Rosário Central e Corinthians. Argentina, emendando o que você falou do Memphis Depay. Rapaz, eu vou dizer uma coisa. Deram um bico no Depay depois de fazer um quase... Antes da Copa do Mundo, estavam conversando, chegaram num acordo, o Depay estava achando que estava tudo bem, aí o presidente refugou. Não vou assinar. Aí o Depay saiu cuspindo o marimbondo e o processo pode chegar a 180 milhões. É 40 da dívida com juro, correção, imposto, vai para 70. Está dizendo que estava tudo certo, só faltava assinar o contrato. Pode colocar um processo de 180 milhões. É a notícia da noite que a pressão em cima do presidente do Corinthians foi muito grande e ele pode voltar atrás da negociação. Mas se o Depay voltar, ele entra por uma porta, o presidente tem que sair pela outra.
2: Né? É, porque não tem clima nenhum pra isso, né?
3: Aí para, né? Para. Acaba. Que eu vou descer.
0: Tudo isso?
3: Muito mais, já no Esporte Total. Espero vocês. Quero ver a sua emoção, hein?
0: Tá bem. As vendas do setor de serviços não cresceram em junho, segundo o IBGE. É mais um sinal de perda de fôlego da economia, como explica a Juliana Rosa.
4: A economia brasileira está andando de lado. Depois de crescer 2% no ano, o setor de serviços, que é o que mais pesa na economia, ficou estável depois de já ter caído 0,2% em maio. Tem serviços aqui consumidos pelas pessoas, como o cabeleireiro, restaurante, e consumidos pelas empresas também, como serviços de limpeza, de segurança. Com tanta gente endividada, as famílias estão cortando serviços. Viagem, por exemplo. Serviços profissionais estão em queda. Transporte. O que aumentou foi serviços de informação, que está mais ligado a investimentos em tecnologia que as empresas estão fazendo. O mercado financeiro reflete a preocupação com o enfraquecimento da nossa economia. Alta do dólar e queda da bolsa. Ontem, o banco JP Morgan rebaixou a recomendação de investimentos no Brasil. É um aviso. Ou o próximo governo adota medidas para frear o crescimento da dívida, ou o dólar pode subir, aumentar a inflação e a economia piorar mais ainda. Esperamos que haja responsabilidade política com o futuro do país. Felipe, Thaís.
2: Valeu, Ju. E a seguir, eclipse total do Sol atrai milhões de pessoas na Europa.
0: China faz primeiro voo internacional com avião lançado para concorrer com Boeing e Airbus.
2: Felipe, já se prepara, porque a gente vai contar a história de um pai que construiu um brinquedo especial para o filho se divertir em família. A gente vai mostrar essa história emocionante de superação já já.
0: Não sai daí.
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0: Quem pretende aproveitar uma viagem ao Paraguai para comprar uma moto ou um patinete elétrico precisa ficar atento às regras na hora de voltar para o Brasil, Thaís.
2: Isso porque a Receita Federal reforçou a fiscalização na fronteira.
7: As novas regras entraram em vigor e já começaram a refletir nos produtos que são retidos pela Receita Federal. No depósito provisório que fica na aduana entre Brasil e Paraguai, são dezenas de modelos que foram barrados na fiscalização. A portaria foi publicada pela Receita Federal de Brasília e adotada pela alfândega em Foz do Iguaçu. Os fiscais analisam a potência e a velocidade do veículo.
8: O texto do Guia do Viajante Novo, ele deixa claro que caso o servidor verifique indícios de que se trata de equipamento que tem uma capacidade real de ultrapassar os 112 km por hora ou a potência de 1000 watts, venha a ser retido para regularização por importação comum, que é o previsto para veículo.
7: A Receita explica que a fiscalização pode incluir uma avaliação técnica. Entre os itens observados estão a robustez do equipamento, o tamanho das rodas e o sistema de freios, características que podem indicar que o veículo foi projetado para atingir velocidades maiores. E a diferença pesa no bolso. Uma moto elétrica que poderia custar cerca de R$ 2.500 pode passar dos R$ 5.000 depois da regularização, dependendo do valor do equipamento e dos custos do processo. Isso porque, fora do regime de bagagem, é necessário fazer a importação comum, com pagamento de tributos e despesas com despachante. Esse caminhão baú está lotado de veículos elétricos que acabaram sendo retidos pela Receita Federal na aduana da Ponte da Amizade. Todos eles serão encaminhados para a alfândega da Receita Federal aqui em Foz do Iguaçu. Quem os comprou tem até 45 dias para regularizar a situação desses veículos e poder fazer a retirada. Desde que a nova forma de fiscalização começou a ser aplicada no último sábado, 39 declarações simplificadas de importação foram feitas para motos na alfândega de Foz do Iguaçu. Desse total, apenas duas tinham sido regularizadas.
2: A China fez o primeiro voo internacional com um avião lançado para concorrer com modelos da Boeing e da Airbus. O operado pela Air China, ele decolou de Pequim e pousou na capital da Mongólia. Com capacidade para transportar até 174 passageiros, o Comac C-919 é apontado como um possível concorrente do Boeing 737 e do Airbus A320. Só que isso ainda pode levar um tempo. Além de depender de componentes importados, como motores, o avião ainda não recebeu autorização dos órgãos reguladores dos Estados Unidos e da Europa.
0: E parte da Europa parou por algumas horas nesta quarta-feira para apreciar um fenômeno que não acontecia há mais de um século.
9: A sinfonia do universo e seu espetáculo à parte. Multidões se reuniram para ver o fenômeno que acontece quando a Lua passa entre o Sol e a Terra, projetando uma sombra sobre o nosso planeta. Na Islândia, a escuridão foi recebida com aplausos. O eclipse total pôde ser visto em 5 países. Islândia, Espanha, Portugal, Rússia e Groenlândia. Aqui na França, o sol ficou 90% coberto.
10: Bom, eu cheguei aqui no Parque André Citroën, em Paris, que é um dos melhores pontos para observar o eclipse. E olha só como tá lotado. E tem gente chegando, viu? Olha a multidão que está formando fila para pegar os óculos especiais para observar o eclipse.
9: Esta astrofísica de uma universidade na Inglaterra explica que, na verdade, os eclipses solares totais não são raros. Eles acontecem na Terra a cada 18 meses. Mas como a faixa de totalidade é muito estreita, ele fica visível, na maioria das vezes, sobre o mar ou em regiões polares e isoladas. Numa mesma cidade, a média de espera para ver esse fenômeno é de até 400 anos.
2: Que imagens, né? Fabuloso.
0: Espetacular.
2: Aliás, fica com a gente porque essa história é fantástica. Antes de encerrar o Jornal da Noite, a gente vai conhecer a história do Davi, um menino com deficiência que supera barreiras graças à dedicação dos pais.
11: O dia já começa com passeio. Logo após o café da manhã, o Davi dá uma voltinha com o pai Jonas.
12: A gente não consegue mensurar o prazer de cuidar da vida do Davi. No início foi muito difícil, porque quando ele nasceu, as suas limitações, os médicos falaram, né, que ele ia ficar na cama mesmo.
11: Durante a gestação, Amanda contraiu toxoplasmose, infecção causada por um parasita e transmitida através do consumo de carne mal cozida, água e alimentos contaminados ou pelo contato com fezes de gato.
13: Apesar dele ter nascido com a hidrocefalia, ele não tinha outros problemas, né, assim, de saúde para continuar na internação. E aí ele teve alta com 18 dias de nascido, aí foram aquela maratona, né, de acompanhamentos com médicos, oftalmologista, infectologista.
11: Aos 10 anos, Davi tem uma infância tipicamente feliz.
12: A gente anda de bicicleta para ajudar ele. No dia de sábado, quando eu tô de folga, né, com o trabalho de escala, eu levo ele para academia, para fortalecer as suas perninhas, para ele dar uma caminhada na esteira. Leva um dia a dia normal.
11: Além de andar de bicicleta, Davi brinca na rua, joga bola, salta pipa e tá tudo nas redes sociais.
14: Eita, menino esperto, Davi!
11: O Davi vai completar 11 anos no próximo dia 24 de agosto. Mas o presente, ó, já chegou.
14: Vai estar a família toda lá e um vai...

0: Assim, o Jornal da Noite termina aqui. 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
1: Uma excelente quinta-feira para você e para o Davi.
0: Obrigada pela companhia. Tchau.

Notícia hoje é o que não falta. Agora o desafio é deixar de lado aquilo que só faz barulho para se concentrar no que realmente importa. E se você concorda, coloca na agenda de segunda a sexta-feira ao meio-dia aqui na Band News TV. Você tem um compromisso, a gente vai deixar aquelas manchetes de lado que não chamam muita atenção e vamos nos concentrar num assunto para destrinchar juntos. Você pode concordar, você pode discordar, mas você vai saber a opinião que eu tenho sobre o assunto.

0: por isso que eu não acredito nessa paz de Lula e Alcolumbre. Acho que ela vai até ali, a próxima eleição para o Senado, acho que a próxima eleição para a presidência do Senado, acho que é um arranjo de sobrevivência para todo mundo. E, claro, uma aposta na reeleição de Lula, que estão todos, cada um a seu modo, fazendo, sob essa lógica de sobrevivência. Davi Alcolumbre foi protagonista de um dos maiores reveses da história de uma presidência da República. Algo que não acontecia desde Floriano Peixoto. A derrota no Senado, liderada por ele, da indicação de Jorge Messias. Isso é algo que deixa marcas profundas. Você não reconstitui uma relação de confiança depois de um trauma como esse. Ocorre que Lula precisa, e Alcolumbre estava esperando, tá? O José Guimarães vai vender dificuldades e tal, vai, porque é o papel dele, ele é o articulador político, ele conseguiu articular. Conseguiu nada, quem conseguiu foi Xandão. Mas o texto é esse. Lula quer fazer avançar alguma coisa daqui até a eleição. Mostrar que o governo tem projeto, que as coisas estão acontecendo. O sonho é a PEC da segurança pública. Mas o próprio José Guimarães disse que, vocês ouviram aí, ficaram conversando 2 horas, 3 cafés, comeu bolo, não tinha nem apetite para o almoço, falaram de todos os assuntos importantes do Brasil, não falaram de segurança, não falaram da PEC da segurança, ele mesmo disse uma incoerência. O governo Lula quer mostrar movimento, quer que alguma coisa aconteça, e acha bom, não sei se é bom eleitoralmente, acha bom ter Alcolumbre com ele como apoio. E Alcolumbre está pensando em 2027, ele não disputa eleição, ele é senador, ele precisa de uma base de apoio no governo pensando na sua reeleição. Ele não sabe que Senado vai sair das urnas. Olha o investimento bolsonarista na renovação do Senado, em ter um Senado mais conservador. Davi Alcolumbre não sabe que Senado, hoje ele controla, mas e em 2027? Então é importante recompor com o governo Lula, é uma base de partido, a partir do que... Se Lula vencer, compor, posicionar a sua chance competitiva. Então, vejo muito mais, pessoal, como um arranjo provisório de interesses do que como algo duradouro e promissor.
1: E essa história de, até justamente na busca de Alcolumbre por uma possível reeleição, né? Ele ficar mais do lado, na boca do José Guimarães, claro, né? Mais do lado de Lula do que de Flávio. Não é arriscado para ele essa história? E você acredita que ele vai realmente se colocar ao lado do presidente Lula oficialmente nessas
2: palanque,
1: eleições?
2: Assim? No pois palanque? É. Sei não.
0: Não sei. Se eu tivesse de apostar, eu diria que não. Mas do ponto de vista político, talvez a aposta mais segura para ele, em termos de reeleição, se aproximar, dar sinais para Lula. Porque eu tenho a impressão que a vitória de Flávio, associada a uma chegada forte, ainda maior, da direita conservadora no Senado, isso significaria praticamente o fim das chances de Alcolumbre de se manter, de se reeleger. Então, eu tenho a impressão de que as chances de Alcolumbre se reeleger dependem da vitória de Lula em 2026. Caso da vitória de Flávio, eu acho que o cenário é hostil para Davi Alcolumbre, que é muito próximo de Alexandre de Moraes. E o projeto bolsonarista é de impeachment de ministros do Supremo. Essa formação do Senado tem isso como objeto. E aí, certamente, Davi Alcolumbre percebido como um empecilho. Essa lógica da sobrevivência que une todo mundo é a que justificou esse encontro que bizarro que Alexandre de Moraes protagonizou, recebeu em sua própria casa de Lula e Alcolumbre. Então, essas coisas deixam marcas também. As chances de Alcolumbre em 27... passam pela vitória de Lula. Não é garantido, mas passam.
2: Não é garantido, essa é a questão, né? O Lula pode dar uma contribuição sendo eleito, tem uma força, mas já mostrou que diante de um Congresso unido e conservador, ele fica quase que em segundo plano, o Executivo perde essa potência toda, né, Andreasa?
0: Isso, sem dúvida. E aí vocês viram ontem, né? Como o Flávio Bolsonaro encaixou o discurso. O discurso dele é muito ruim, tem muita dificuldade de aproveitar as oportunidades de Flávio Bolsonaro, mas ontem ele fez uma leitura sintética interessante dessa situação. Ele disse que Alexandre de Moraes é o articulador político de Lula. Isso é uma comunicação poderosa do ponto de vista eleitoral. E aqui eu estou fazendo análise do discurso. Flávio conseguiu captar esse movimento, né? Contratou uma posição, ele vê esse movimento que seria para a exploração do seu discurso, a união do sistema, na casa de Alexandre de Moraes, Lula e Alcolumbre, Xandão articulando para Lula, essa circunstância deu um discurso para Flávio Bolsonaro que tem tudo a ver com o investimento dele no Senado, do bolsonarismo no Senado, fazer bancada para ter carga para o que seria pelo menos a deflagração de um processo de impeachment de ministro do Supremo.
3: Tenho um prazer muito grande de estar com vocês, mas nem tanto de falar sobre o problema que o agronegócio, a agricultura e a pecuária estão sofrendo hoje em decorrência do agravamento dessa crise de crédito. É bom lembrar que o montante devido pelo agronegócio, computando as fontes públicas como Banco do Brasil, BNDES e as originações de crédito no setor privado, se aproximam, se não passam um pouco, de R$1 trilhão contra um produto interno bruto gerado no setor da ordem de 1,4, 1,5 trilhão. E, portanto, estamos comparando trilhões. É uma quantidade de recursos muito expressiva e na medida em que cerca de 15% desse trilhão devido, ou quase isso, devido pelos agricultores brasileiros, começa a entrar numa situação de estresse, aliás, já entrou, e agravando a perspectiva financeira, principalmente de regiões altamente produtoras, cito especificamente o caso do meu estado, Mato Grosso, porque é o maior estado hoje produtor de grãos do país, entretanto, com uma crise já instalada. É bem verdade que o governo, Thaís e Verusca, ele já agiu passando uma legislação nova que propõe a equalização de taxa de juros e uma extensão de prazo para o pagamento de dívidas que estão em situação de estresse bancário. Só que a notícia que nós temos é que devido à falta de informações complementares que o governo já deveria ter soltado, essas repactuações de dívida que são expressivas estão todas travadas hoje no sistema bancário. O sistema bancário está muito preocupado com a situação das inadimplências que ocorrem não só no setor agro, mas que vem também do setor industrial e até do setor de serviços, como vocês acabaram de mencionar. Vai razoavelmente bem, mas já apresentando forte desaceleração, e desaceleração significa dizer dificuldades de pagamento por parte dos mutuários. Isso tudo faz com que o sistema bancário ande mais devagar. E é muito ruim porque nós estamos na boca de uma nova safra, cujo plantio já começa agora a partir do fim de setembro. A semente tem que ser jogada no solo, mas não é só comprar a semente, é comprar os fertilizantes, que estão cada vez mais caros com a crise continuada da guerra promovida pelos Estados Unidos e o Irã. E, portanto, nós temos aí diante de nós uma possibilidade de um desempenho na próxima safra de grãos menos positivo, que afeta de um lado o resultado do setor externo e pode cortar a situação um pouquinho mais favorável da curva de preço de alimentos, que por enquanto tem dado um certo alívio no bolso do consumidor brasileiro. Essa é a situação e a gente tem que ficar de olho.
4: Ô Paulo, te perguntar antes de encerrar, né, tem um minutinho, a gente tem pouco tempo, mas não dá para deixar de perguntar para você, já que você tocou aí no nome de alimentos, né, falou dos alimentos, inflação. A gente já está aí contabilizando o El Niño para a próxima safra. Esse El Niño chove muito em alguns lugares, é seca demais nos outros. o que pode, que estrago pode fazer para a inflação?
3: O resultado, Verusca, em geral é negativo. O que a gente não sabe é qual a gravidade desse negativo. E se a gente ponderar isso com uma situação já razoavelmente grave do estresse de crédito, nós temos, vamos dizer assim, dois fenômenos de, vamos dizer, de irregularidade de liquidez. A liquidez creditícia e a liquidez climática. Porque se falta chuva, é muito ruim. Se vem chuva demais, é igualmente ruim. A agricultura é uma fábrica a céu aberto, e dependendo de São Pedro. Portanto, repito, nós hoje de 0 a 5 estamos no nível de gravidade 2. Ou seja, é algo manejável. Mas, você veja, hoje em dia a cabeça dos políticos só está no processo eleitoral. A notícia que se acabou de dar não é o Lula preocupado com a próxima safra nem coisa nenhuma. Ele quer destravar uma pauta que devia ficar para o ano que vem, que é a redução dessa escala 6-1. E já está de fuxico com o presidente do Senado, que obviamente está fazendo pescaria eleitoral com ele. Então esse pobre Brasil não tem governantes, não tem gestores, tem apenas indivíduos que se nutrem da perpetuação do poder. Esse é um problema que o agronegócio tem que enfrentar. E felizmente tem boa representação política, consegue renegociações no Congresso. E o empresário que está aí nos ouvindo e que não tem essa representação tão expressiva quanto o agronegócio, esse está abandonado, infelizmente.
5: A ideia de uma censura líquida significa que ela pode aparecer de qualquer lado. Por exemplo, recentemente tem esse debate ao redor do que aconteceu com ministro Flávio Dino no Maranhão, a decisão do Alexandre de Moraes de investigar as fontes do jornalista lá no Maranhão, o que coloca em xeque a ideia do direito sagrado, como se conhece, a anonimato das fontes, né, que é fundamental para qualquer jornalista, qualquer reportagem, né, e isso daí pode parecer uma forma de censura mesmo. Algumas pessoas, inclusive, arriscam dizer que há risco de uma certa ditadura do judiciário. Eu não acho que a gente chegue até lá, mas eu acho, sim, que uma decisão como essa, para defender, na realidade, um colega do STF, pode soar perigoso, mesmo porque fere a liberdade da pesquisa, da investigação jornalística, me parece. Mas também existem outros casos que caracterizam esse líquido, que a censura pode vir de qualquer lugar. Hoje em dia, no Brasil, qualquer associação de classe pode, de repente, resolver denunciar um jornalista ou quem for por ter falado uma frase, ter escrito uma frase, e essa associação profissional pode entender que essa frase, por exemplo, ela vai contra a prática dela, né? E ao invés de, por exemplo, escrever um artigo na mesma mídia, discutir, produzir vídeos nas redes sociais, como muita gente faz, não, ela aciona o Ministério Público para processar esse jornalista, ou seja, quem for que trabalha com a palavra pública. E aí isso pode vir de qualquer instituição. Então, quando a gente fala de uma censura líquida, a gente não está falando da questão hierárquica que vem especificamente no caso desse jornalista do Maranhão e dessa investigação, que aí é uma questão hierárquica vertical. Ela pode vir do mesmo nível social em que você está, do vizinho, certo? De uma pessoa que você conhece ou você não conhece. E aí tem um fator fundamental nisso, que é o seguinte: a pessoa que então é denunciada e vai ser processada e tal, ela tem que contratar advogado. E quando ela contrata um advogado, como todos nós sabemos, a maioria esmagadora de pessoas que trabalha com a palavra pública é classe média, né? O que quando ela tem que contratar um advogado, ela vai gastar muito dinheiro. E isso, mesmo que o processo não siga adiante, já significou uma desorganização da vida dessa pessoa. Portanto, muitas vezes há quem diga com segurança de que uma intenção dessa, às vezes, nem é seguir com o processo. Mas é só mandar um recado, olha, você fique quieta, hein? Você fique quieto, hein? Cuidado com o que você fala. E isso produz aquilo que os americanos chamam de chilling effect, né? Você fica congelado, paralisado, produzindo autocensura, com medo que aconteça algum tipo de situação como essa. Portanto, essa é a ideia de uma censura líquida, de caráter judicial, né, claramente, e de que sim opera como censura, às vezes aparentemente invisível, mas que qualquer um no Brasil hoje que trabalha com a palavra pública corre esse risco. Portanto, vem de qualquer setor da sociedade. Não é de um partido político necessariamente. Não tem a ver com a polarização necessariamente. Pode até ver, mas não necessariamente. E isso sim causa um estrago na circulação da palavra pública.

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0: PGR defende que STF mantenha restrições de visitas a Jair Bolsonaro.
1: Presidente Lula e presidente do Senado, Davi Alcolumbre, voltam a se encontrar. O Planalto busca acordo para a votação de pautas de interesse do governo antes das eleições.
0: Pedidos de recuperação judicial de produtores rurais batem recorde. Juros e queda de preços de commodities provocam crise.
1: Câmara dos Deputados instala comissão especial para analisar a proposta de emenda à Constituição que reduz a maioridade penal de 18 para 16 anos.
0: Juiz afastado por beber vinho e fumar em plena audiência vai continuar recebendo salário de R$ 83 mil.
1: Programa de hoje falando então de economia, de agro, de coisas que importam diretamente para a vida da gente.
0: Traz dinheiro para o nosso bolso, então a grande questão aqui é saber para onde está indo o dinheiro, com juros, com crédito caro. Bom, você já ouviu falar de inferno tributário?
1: É, vamos fazer essa pergunta, porque como tem uma explicação aqui que já está dada pelo Antônio Cabreira, que está conosco ao vivo... Inferno tributário, André Perfeito, é um bom resumo do que vive o brasileiro, André? Boa noite.
2: Boa noite, Verusca, boa noite, Felipe, boa noite, Cabreiro, prazer falar com vocês. Olha, já tinha ouvido falar de Custo Brasil, já tinha ouvido falar vários termos, mas inferno tributário é a primeira vez que eu ouço. Eu acho que não está tão longe da realidade no seguinte sentido, né? A gente tem um sistema tributário no Brasil que é muito complexo, né? Cumulativo e também que atrapalha muito o planejamento, né? Acho que é uma das principais questões, o planejamento de empresas, né? Acaba ficando muito comprometido justamente por conta da incapacidade de previsibilidade, né? Não estou nem falando da taxa em si, da carga tributária ou do que se trata esse imposto no Brasil. Mas o que a gente tem aí, sem dúvida nenhuma, é uma complexidade muito grande, que em tese a reforma tributária vai enfrentar, né? Existe uma discussão muito grande, né, Felipe, a respeito da perspectiva da real taxa, né, que vai ser efetiva do IBS, do CBS, né, que são os dois impostos de valor agregado que vão ter, mas eu espero que pelo menos a parte infernal, no sentido da complexidade, seja pelo menos enfrentada em parte, né, assim que espero.
1: Olha, você adora ilustrar os seus comentários aqui na Band News TV e você vai ao local. A gente vai mostrar daqui a pouquinho o vídeo, mas como é que é esse inferno tributário? Boa noite, prazer te ter aqui ao vivo.
3: Boa noite. Boa noite, Felipe, boa noite, Verusca. Um prazer muito grande estar aqui no Edição da Noite. E na realidade a gente tem hoje já o paraíso fiscal. As pessoas comentam do paraíso fiscal. E se você não está no paraíso fiscal, você só pode estar no inferno tributário.
0: Muito bom.
3: Aí que vem a expressão. Inclusive o Roberto Campos, ele tinha um comentário que era engraçado. Ele dizia o seguinte, que no Brasil, se você fizer a declaração de imposto de renda correto, você vai para um asilo. Você fica pobre. E se você fizer errado, você vai para a cadeia. Então, o inferno tributário é isso. Você está entre o asilo e a cadeia. Mas o que a gente queria se trazer com isso é exatamente essa complexidade do sistema tributário e que não facilitou. Se você pensar bem, durante aí praticamente 8 anos, nós vamos conviver com 2 sistemas tributários. O antigo e o novo.
1: André Cabreira, assinante. Vamos ver na prática o que o Cabreira está dizendo sobre a atualidade do Brasil. Roda, VT.
3: Você já ouviu a expressão de que o Brasil, nós vivemos num inferno tributário? Pois bem, olha que interessante. Um advogado tributarista de Belo Horizonte, o Dr. Vinícius Leôncio, ele resolveu compilar e fazer um livro com toda a legislação tributária federal, estadual e municipal. O resultado foi esse livro que você está vendo aqui. Você tem até uma escada para subir e para chegar até nele aqui em cima, porque esse livro, ele pesa 7,5 toneladas, ele tem 2,10 metros de altura, 1,40 de largura e ele tem quase 42 mil páginas. Tanto é que o Dr. Vinícius até colocou o nome nesse livro de Pátria Amada, um país tão querido, tão abençoado com esse inferno tributário. Aqui está toda a legislação das 3 esferas do Brasil. Ele gastou quase R$ 1 milhão, ele contratou 12 pessoas 30% desse recurso ele pagou em imposto. E a dureza é que não está tudo aqui, porque a cada dia 33 novas normas tributárias, elas são elaboradas por dia no Brasil. E aí nós tivemos a reforma tributária, e ela veio com o bordão de simplificação, mas não foi isso o que aconteceu. A nossa reforma tributária, ela foi criada por uma emenda 132 de 2023. Essa emenda tem 22 artigos. A lei complementar 214 depois veio com 544 artigos. Nós precisamos de outra lei complementar, a 227, que tem 165 artigos. E depois, finalmente, a última lei complementar, a 225, que tem 58 artigos. E essas leis, elas precisaram ser regulamentadas através de decretos ou outros instrumentos. E, por exemplo, no caso da contribuição de bens e serviços, tem 620 artigos e 5 anexos. Já o Imposto sobre Bens e Serviços, o IBS, ele tem 619 artigos e 5 anexos. Ou seja, a nossa reforma tributária, ela vem com 2.026 artigos. Isso porque eu não...
0: Onde está esse livro? Só curiosidade, onde está esse calhamaço? Esse é um calhamaço de verdade.
4: Ele está em Belo Horizonte. E na realidade, Felipe, eu acho que esse livro e que esses números que a gente trouxe sobre a reforma tributária, que poucos conhecem, a reforma tributária até agora, ela já entregou 2.026 artigos. Isso não é brincadeira, uma reforma que veio para simplificar. Mas eu acho que isso que a gente viu até agora é o retrato que explica muito fácil por que vocês aqui, às vezes, na edição da noite, comentam muito: as empresas estão indo para o Paraguai. Por quê? Porque elas não enfrentam essa legislação. O Paraguai hoje, por exemplo, para citar aqui, para realçar e ilustrar, ele tem um sistema tributário que é 10, 10 e 10. Você paga 10% do IVA e você paga 10% do imposto de renda pessoa física ou 10% do imposto de renda pessoa jurídica. E o que você pagar do IVA, você abate do imposto de renda ou físico ou jurídico. E ponto. Esse é o sistema tributário do Paraguai.
1: Seria bom ter algo assim aqui, perfeito?
2: Então, seria maravilhoso, né? O Cabreira, a provocação dele foi brilhante, né? Eu acho que mostrar o tamanho fisicamente do que se trata, né? Acho que a pessoa visualiza o tamanho do manicômio, né? O CBS e o IBS, sem dúvida nenhuma, carecem ainda de simplificações, né? Mas eu consigo... Eu não sei se eu estou muito otimista, talvez seja isso, né? Mas eu acho que é um passo na direção correta, né? O que é interessante, e o comentário eu acho que é preciso nisso, né? Que a vantagem, só pela simplificação, não vamos nem entrar ainda na questão da carga tributária, mas só de ser 10, 10, 10, que nem é no Paraguai, isso cria a perspectiva de uma eficiência microeconômica que é muito grande. A gente vive hoje em dia num país onde, por exemplo, você conseguir abater dentro da cadeia dos, vamos dizer assim, de quem pagou antes o imposto para você pagar depois. Isso daí é completamente não igual para todos os setores, né? Tem setor que consome mais produtos industriais, tem outros setores que não consomem tanto, que pode abater mais, abater menos. Enfim, né? Brasil é uma... Vamos dizer assim, as contradições nossas enquanto nação, enquanto economia, foram se traduzindo ou se tatuando justamente na questão tributária, que é a relação mais fundamental dentro de uma perspectiva econômica do Estado com o cidadão e com as próprias empresas. Não é à toa que tem 2,30 metros, é isso, Cabreira, de altura, isso. O volume do... Então, 2,30 metros é o tamanho desse Leviatã que a gente tem. O Leviatã do Brasil tem 2,30 metros, descobrimos.
4: Mas eu queria fazer um comentário, Felipe, nisso que o perfeito colocou. Assim, a gente entende, precisamos caminhar no sentido de simplificar. A minha preocupação, perfeito, é que eu acho que a reforma tributária, ela fugiu disso. E eu vou dar aqui um pequeno exemplo no caso do agronegócio. Para o agro, na minha opinião, ela é uma tragédia. E não estou nem falando na questão tributária, a gente pode comentar depois a questão de alíquotas. Mas olha que coisa interessante. Muitos produtos primários na reforma tributária, eles vão, depois do período de transição, eles vão ter alíquota zero. Então isso é ótimo, é muito bem-vindo, o imposto não enche a barriga de ninguém. Agora, qual é o problema? O problema é que se eu industrializar esse produto primário, eu vou para a alíquota máxima de 20, que a gente espera também. Aliás, é uma coisa irônica, né? Nós aprovamos uma reforma tributária sem saber qual é a alíquota. Eu acho que a CIA, o FBI, eles devem saber qual que é a CIA. Mas a maioria dos economistas ainda não sabe qual é a nossa alíquota.
1: Estamos aguardando o encontro do comitê e do governo em novembro para saber a federal. E as estaduais só daqui a 2 anos.
4: Mas nesse sentido, por exemplo, imaginando aqui, perfeito, que seja 28%, então vou dar um exemplo para ilustrar. Você vai ter um bife, esse bife, depois da transição 2033, ele vai ter zero, ele não vai ter imposto. Se eu transformar aquele bife num hambúrguer, ele vai subir para 28%. Então, na realidade, a reforma tributária, especificamente agora no caso do agro, ela torna a industrialização um pecado. Eu chamaria a reforma tributária como a maneira de continuar mantendo o Brasil como a maior fazenda do mundo. E aí eu posso citar uma série de outros produtos. O frango, produto in natura, alíquota zero. Se eu transformar o frango num nuggets, eu vou para 28%. Tomate, alíquota zero. Se eu fizer um extrato do tomate, 28%, com aquela redução de 60%. Então, ela penaliza a agroindustrialização. Então, eu acho que nós devemos caminhar no sentido de fazer do agronegócio o ponto principal de industrialização do Brasil. Mas ela caminhou no sentido contrário, ela vai penalizar. Nós vamos continuar sendo um grande produtor de produtos primários. E aí vem aquela velha crítica: o agronegócio não agrega valor. E nós não vamos continuar agregando valor, principalmente pela penalidade tributária que vamos ter depois da reforma.
0: Juntando ao que está dizendo Cabreira, o André, ainda tem a lista de exceções, né? Que até onde a gente sabe, ela é gigante. A gente não tem ainda certeza de todas as exceções, mas até onde a gente sabe, ela é gigante. O que torna o IVA talvez um dos maiores do mundo, né?
2: É bem provável que sim, né? Eu acho que, bem, eu fico um pouco sem jeito de comentar, porque discutir economia com tributos é uma especialidade que nem, sei lá, um médico que faz operação de cérebro, né? Não é um clínico geral, né? É um negócio tão complexo e tão específico que às vezes a gente fica um pouco sem norte, né? Agora sim, de fato, essa reforma tributária, ela está trazendo um nível de incômodo muito grande dentro da classe empresarial, porque como foi colocado, isso daí é um ponto importante, vai conviver simultaneamente duas para depois discutir as alíquotas. Isso daí, enfim, né, não é o melhor caminho, não acho que seja, sem dúvida nenhuma, mas o processo político no Brasil tem dessas coisas, né? Temos que ver também como vai ser implementado isso para valer nos próximos anos, né? Agora, o que a gente tem que, talvez, pensando aqui alto esse tema, né? O que a gente tem que tentar trabalhar sempre é no sentido da simplificação. Não só por conta da eficiência microeconômica, mas porque quando você simplifica, nós, enquanto cidadãos, a gente consegue entender exatamente

0: problema, né?
1: Nesse ponto, André, o que me preocupa é uma coisa interessante no que a Verusca colocou, pelo seguinte, o mercado, de uma maneira geral, independente aonde seja a economia, ele dita as normas, né? O empreendedor, o industrial, o agricultor, ele procura atender ao mercado. Mas o que eu percebo, por exemplo, no caso do agronegócio, sabe qual que é a sigla mágica hoje do empreendedor? É o NCM, né? A Nomenclatura Comum do Mercosul. Por quê? O sujeito, ele vai pegar o produto primário, aí ele vai ficar olhando nas alíquotas. Opa, esse aqui eu vou pagar tal. Então, ele vai produzir aquilo. Então, é o Estado direcionando o tipo de coisa que o empreendedor vai produzir. Eu não vejo, assim, eu sou contra o planejamento central. Então, nesse momento, eu acho que nós estamos caminhando na direção diferente do que o mundo está fazendo. A gente está assistindo aí, até país, até uma ironia, eu vi essa semana agora, por exemplo, o Vietnã, que ainda carrega o nome socialista, República Socialista do Vietnã, propondo uma reforma tributária, reduzindo impostos, propondo uma imensa desregulamentação, derrubou 800 normas. Eu digo isso porque o Vietnã, por exemplo, ele é um grande concorrente do Brasil na área do café. Então, significa o quê? Que o produtor de café no Vietnã, ele vai estar mais desregulamentado, ele vai estar com um produto, assim, menos tributado do que a gente aqui no Brasil. Então, o mundo está caminhando numa direção e me preocupa nesse sentido que nós estamos numa direção oposta. Só um pequeno adendo que eu queria te falar dessa questão da simplificação. Ela até vai numa direção certa de você evitar a informalidade. Mas no caso do agro, por exemplo, nós estamos obrigando todo mundo a ter um CNPJ. Para os médios e para os grandes produtores, não tem problema nenhum. Agora, se você trouxer isso para o pequeno produtor, aquele pequeno produtor que está lá no interior do Nordeste, você já imaginou ele ter um CNPJ? Ele tem que abrir uma empresa. Então, nós estamos burocratizando. Talvez a gente pudesse até quase chamar a reforma agrária, a nossa reforma tributária, como uma anti-reforma agrária, porque ela vai expulsar esses pequenos pela obrigatoriedade de você ter um CNPJ.
0: Eu não saberia dizer aqui, Gabriel, se seria adequado todas as empresas terem um CNPJ. Eu acho que existe também uma resistência, talvez que a gente tenha que simplificar esse processo ao máximo. Mas sabe o que é interessante do que você colocou aí, que a respeito dessa atuação? Com o mundo que a gente está indo de fintech e PIX, vai ser tudo cobrado na fonte daqui a pouco, né? Daqui a pouco já tem o split payment, que já é uma das previsões da própria reforma tributária. Eu acho que o Leviatã, né, ele pode se tornar até menor no sentido da complexidade, mas vai se tornar muito mais onipresente, né? Eu tenho conversado com algumas pessoas, gente querendo voltar a usar dinheiro, porque é um meio de pagamento que fica fora do radar. Então, eu acho que existe esse jogo tecnológico por trás, que isso daí vai ser uma grande novidade. E eu acho que quando se casa isso com a questão propriamente da reforma tributária, o Estado vai ter onisciência praticamente da vida de todo cidadão, o que é um risco, né? Em vários sentidos, né? Não é só a questão... Eu acho que é bom porque o Brasil tem um equilíbrio muito ruim quando se trata de pagar impostos, né? A gente sabe que alguns setores acabam tendo que carregar outros que, por vários motivos, são informais. Sem contar a questão do crime organizado no Brasil, que isso daí é uma área... A informalidade no Brasil é gigantesca também, né? Para pensar desse jeito. Mas o Estado brasileiro, através das fintechs, somadas tecnologias bancárias novas, né, e toda a questão da internet como todo, vai tornar muito mais difícil, vamos dizer assim, a soberania fiscal de cada um, por assim dizer.
2: Cabrera, hoje o Banco do Brasil divulgou que aumentou a carteira de crédito para o produtor rural, cerca de 4%, mas também está preocupado com o aumento da inadimplência do pagamento das dívidas anteriores dos produtores rurais. Todos os anos, pode dizer praticamente perto aí da safra, a gente sempre vê o governo sendo pressionado para fazer a renegociação das dívidas, ajudar o produtor com a renegociação das dívidas. Não seria o caso de se ter um programa voltado especificamente para o agro, além do plano safra, que caminhe muito além disso, para que o produtor rural não tenha que vir com pires na mão todo ano, todo semestre, pedindo dinheiro para o governo, pedindo essa renegociação de dívidas?
3: Em cima disso, tem uma pergunta de um telespectador nosso.

0: Paulo Costa Ebsen, ele é produtor rural no Rio Grande do Sul. Na década de 1990, o agro brasileiro passou por uma grave crise, é uma situação que a Verusca colocou agora, né, do que estamos vivendo também, com os mesmos sintomas da crise atual. Na sua opinião, o que deve ser feito para superar a atual crise? Que mecanismos devem ser criados e implementados para permitir que tenhamos mais alternativas para enfrentar as crises que virão, porque já estão aí contratadas várias.
1: Eu acho que a gente tem que começar a identificar qual que é o principal problema desse endividamento. E é claro que a gente precisa dizer que esse endividamento ele não é típico só do agro. É que o agro ele cria esse destaque, o plano safra, essas coisas todas. Mas na realidade, todo o setor produtivo está sofrendo principalmente com a taxa de juros. Então, se você me perguntar hoje, o principal ponto que está gerando todo esse problema de inadimplência, recuperação judicial, é essa taxa de juros. Inclusive, eu gosto sempre de brincar que com essa taxa de juros, mesmo que ela tenha sido reduzida agora a 14%, nem maconha irrigada você vai conseguir pagar essa conta. Ela é muito alta. Tanto é que você tem, talvez seja o maior endividamento, por exemplo, das famílias brasileiras. Você já imaginou esse número? Hoje, o brasileiro em si, pessoa física, a dívida ultrapassa 500 bilhões de reais. Isso é maior do que o plano safra. Aí nós já tivemos o Desenrola Brasil, essa coisa toda tentando resolver. Por quê? É a taxa de juros. A gente precisa atacar isso. Claro que aí tem outros comentários que a gente poderia... O endividamento do Brasil, o crescimento das despesas públicas. Nós estamos vivendo aí uma farra fiscal. Toda hora se rompe o teto. Toda hora você não tem mais essa... um corrimão que segure as despesas públicas, então isso vai levando a esse descontrole e a essa taxa de juros. E acoplado a isso, nós tivemos uma tempestade perfeita, que é a questão do preço das commodities, que realmente elas caíram a preços aí inimagináveis, associado a um aumento de custo, principalmente pelo efeito da guerra do Irã, fechamento do Estreito de Hormuz. Então nós tivemos um aumento do fertilizante, aumento do preço do óleo diesel. Então você teve três fatores que dificilmente eles se juntam, e eles se juntaram agora, infelizmente, nessa safra. Algumas coisas, a gente tem um ditado que diz assim: nunca desperdice uma crise. Então, acho que esse momento dessa crise deveria nos levar, olha, nós não podemos continuar com essa taxa de juros. E também o agronegócio, um dos fatores que pesa muito hoje é a questão dos fertilizantes. Nós deveríamos repensar, o Brasil tem reservas, por exemplo, nós temos uma das maiores reservas de potássio em Altazes, lá no Amazonas, mas há 10 anos que isso está judicializado, a gente não consegue ter uma licença ambiental. Então, eu acho que é o momento da gente trazer um plano estratégico para o país, para que a gente possa transformar esses recursos naturais, como é o caso dos nossos fertilizantes, em ativos estratégicos e a gente não seja tão dependente. Hoje, acima de 80% do fertilizante do agro brasileiro, ele é importado. Então, isso é uma crise, a gente fica dependendo. E outra coisa, o setor agropecuário é o setor mais internacionalizado da nossa economia. Então, essas ondas no mercado internacional afetam em cheio o nosso produtor.
2: Eu quero saber a opinião do André Perfeito também, porque o Cabreira trouxe aí para a gente uma radiografia do setor. E a gente tem que lembrar também, o André, que diferente de outros setores, o agro também ele é mais suscetível, ou tão suscetível, a variáveis, né? De clima, de oferta e demanda, que é típico da economia, mas muito a clima e ao que o Cabreira lembrou aqui, muito suscetível a dólar, a conflitos no exterior.
3: Bem, primeira coisa, eu quero dizer que eu voto com o relator. Os temas levantados pelo Cabreira, acho que contemplam boa parte dos tópicos que tem que ser colocado. Mas eu vou colocar umas provocações aqui só para a gente pensar um pouco mais alto, né, esses temas, né? Por exemplo, o mundo agro, né? Por conta do sistema financeiro nacional ter se tornado mais profundo, mais líquido, surgiram várias formas de financiamento privado, falando de LCA, de CRA, enfim, toda essa dimensão. Isso é uma solução de mercado para um problema que tem uma dinâmica que às vezes foge da capacidade do mercado precificar isso direito, especialmente com esse nível de juros, né? Então, para a gente entender que o mercado de capitais, ele pode e deve ajudar, mas ele tem um certo limite, tem coisa que é planejamento, né? Por exemplo, né, o mercado agro tem a questão dos fertilizantes, né, colocou a questão do potássio. Eu vou até além, a gente tem que começar a explorar e usar de forma mais sábia gás natural. Isso daí vai gerar, pode gerar amônia, pode gerar uma série de outros produtos, que a gente não faz isso de forma sistemática, organizada. Esse é um dos pontos também que eu acho que a gente tem que começar a aproveitar em alguma medida, que a gente está um pouco mais, a gente tem as capacidades de fato para se blindar um pouco mais o resto do mundo. Eu acho que a gente tem que trabalhar nesse sentido. Então, dando, né, fazendo um trabalho aqui meio do contente, né, ou tentando ver o lado positivo, a boa notícia é que a gente tem um monte de problema que dá para ser resolvido. Agora temos que resolver. Sobre a taxa de juros, é absolutamente desconcertante esse patamar de taxa de juros. Porque o que acontece no Brasil, o que aconteceu no Brasil, eu vou colocar da seguinte ordem para discutir a taxa de juros no Brasil. O desemprego caiu. Na hora que o desemprego cai, isso implica dizer que o salário sobe, né? Porque o desemprego está baixo, o salário sobe. Em tese, isso teria gerado um aumento muito forte do consumo. A massa salarial até subiu. Só que a renda disponível está caindo porque as famílias estão endividadas, né, Cabreira? A gente vê isso roubando renda real, também roubando via BET, enfim, outras formas mais fluidas, vamos dizer assim, de que vão roubando renda real. Só que aqui que está o drama, né? Na hora que o salário subiu, a margem de lucro empresarial cai. Numa situação normal de temperatura e pressão, o empresário ia colocar máquina, investir em capital para poupar mão de obra. É assim que funciona no capitalismo. Só que o empresário no Brasil não consegue fazer isso porque ele não consegue tomar dinheiro emprestado porque o juro está alto e a margem de lucro dele caiu porque o custo da mão de obra subiu. Grosso modo é isso. Então a gente está num equilíbrio que a imagem que eu tento, que vem na minha cabeça, é como se fosse, sei lá, uma árvore, um bambu dobrado, super tensionado. Então, como você distensiona isso, para responder também o telespectador, né? Planejamento. Não tem jeito. Por mais que a gente tenha uma perspectiva de soluções de mercado, as soluções de mercado, às vezes, e olha que eu sou do mercado financeiro, eu acho que tem que continuar utilizando LCA, CRA e por aí vai. Mas as soluções de mercado, às vezes, elas potencializam, né, problemas, né? O que a gente colocou agora, foi colocado aqui agora, é dramático. E soma-se a isso que nem foi colocado aqui também, né? É a ideia de que você tem uma questão climática que eu nem sei avaliar. Que é o Super El Niño, parece o nome de um filme de terror, sei lá, não sei, o que é isso, né? Mas o que a gente sabe é que pode ter uma disrupção de novo no mercado de alimentos, né? Então isso tudo tem coisas que só para pegar a questão tributária de novo, tem coisas que só se resolve com bom senso. Não é nem uma sacada genial, é bom senso. Tentar deixar leve alguns setores e mais protegido outros para a gente criar um resultado final melhor.
0: Qual é o clima?
3: Porque não existe solução mágica.
0: Tá, então, não o clima lá fora, mas qual é o clima do bom senso no ano eleitoral quando está contratada uma trombada fiscal para 2027? Como é que faz esse clima aí?
3: Eu acho que a gente está numa situação onde a taxa de juros no Brasil, uma parte do drama é o seguinte, a taxa de juros no Brasil está elevadíssima. O Gabriel Galípoli, o Banco Central, deixou a taxa de juros num patamar alto por muito tempo e a gente está tendo títulos tipo IPCA, pagando IPCA mais 7,5%, 8%, chegou a pagar IPCA mais 9%. Numa situação normal de temperatura e pressão, o que era esperado? Que a taxa de desemprego subisse. Na hora que a taxa de desemprego sobe, o salário cai. Quando o salário cai, resolve os problemas que eu estava falando antes, o que permite que a taxa de juros caísse, certo? Só que a taxa de juros não cai no Brasil, porque a gente, não é só no Brasil, né, no resto do mundo também, em grande medida, porque o mercado de trabalho mudou. A taxa de juros pode ser 30%. Não vai subir a taxa de desemprego, porque hoje em dia você tem a gig economy, né, você tem entregador por aplicativo, tudo por aplicativo. Né, isso tudo alterou esse mercado de trabalho, que criou resistência ou a sensibilidade com a taxa de juros. Eu sei que eu estou sendo, às vezes, talvez muito técnico aqui, mas o que eu quero trazer para a discussão é que algumas coisas que a gente achava que funcionava de um jeito, ou seja, sobe a taxa de juros, que o desemprego sobe, não funciona mais do jeito que era. E isso para colocar que num período eleitoral, o presidente, o próximo presidente, não importa quem, o Lula, o Flávio, não importa. Eles vão ter que sinalizar alguma questão da parte fiscal, de fato, eles vão ter que fazer isso, porque o ajuste pode ser ou no orçamento de famílias e empresas ou no do governo. Se a gente fizer o ajuste do lado da família e das empresas, principalmente do consumo das famílias, diminuir o consumo delas, eu falei que a margem de lucro do empresário está apertada, certo? Se a demanda cai, aí as empresas vão, sei lá o que pode acontecer. Então esse ajuste tem que ser feito necessariamente no orçamento do governo. Não tem como ser diferente. E mais do que isso, se ele continua emitindo dívida, isso é que nem ofertar uma mercadoria. Quanto mais se oferta de uma mercadoria, no caso dívida, o preço dela cai. Quando o preço do título cai, quer dizer que o juro sobe. Então, a gente está num nó danado, não está simples a situação. Até estou bastante pessimista.
1: Eu queria só fazer um comentário interessante sobre o que você colocou. Veja que coisa interessante. A gente fala muito do desemprego que cai, mas nós estamos num ápice de programas sociais. Então, é meio contraditório isso, né? Se o desemprego está baixo e os programas sociais, eles estão altos. Então, mas eu queria só colocar algo que é interessante, porque às vezes a gente fala, e para mim um dos grandes erros aqui, André, na tramitação da reforma tributária, é a gente não ter acoplado a ela a reforma administrativa. Então, a reforma tributária, na minha opinião, ela foi apenas para arrecadar e cobrir o caixa do governo. Não houve nenhuma preocupação em reduzir. Nós estamos falando aqui de problemas de recuperação judicial, de inadimplência. Aonde nós vimos, em algum momento, alguma linha, algum comentário de corte de gastos públicos? Não existe essa palavra no Brasil. Então, nós estamos na contramão, né? O poder público... Né? E eu vou te dar só um número que é interessante. Você falou do El Niño. Olha que coisa interessante. No ano passado, os Estados Unidos seguraram 96% das suas lavouras. A China segurou 90%. Qualquer país europeu está na faixa de 70%, 80%. Sabe qual foi o percentual o ano passado, segurado aqui no Brasil? 3,3%. Então eu vou dar um número. Porque o seguro rural, a gente tem... Você sabe aquela história, a gente tem que combinar o jogo com os russos. O que os nossos concorrentes estão fazendo? A França divulgou um dado agora, por exemplo, do ano passado, a renda do produtor francês agrícola, 74% é recursos oriundos do Tesouro. Então você imagina a competição que a gente está tendo. Nesse caso do seguro rural, o governo deveria olhar de uma forma mais... principalmente no ano que a gente vai ter o aninho. E por que eu digo isso? Foram efetivamente, no ano passado, liberados em torno de R$500 milhões. Pela primeira vez na história, com essa questão da dívida, nós estamos pagando mais de R$1 trilhão nos últimos 12 meses. Então, se você pegar o que o governo federal pagou de juros sobre a dívida dos últimos 12 meses, é mais de 2.000 vezes o que a gente gastou para o seguro rural. Então, a gente está pagando de juros 2.000 vezes mais para proteger alguém que está produzindo alimentos. Então, são esses números que eu acho que a gente tem que trazer para a sociedade, para a gente ter um encontro de contas, porque nós estamos realmente num caminho errado para o abismo.
3: E sabe o que é pior disso, Cabreiro? Que 1,1 tri em 12 meses foi para o bolso de alguém. Fatalmente de todos nós aqui que temos CDB que é atrelado ao CDI, aos bancos e várias pessoas. E aí entra no drama do seguro que você colocou, que esse ponto é central, na minha opinião. Como você vai segurar alguma coisa onde o preço do tempo, ou seja, a taxa de juro, é a do Brasil, que é 14 alguma coisa por cento? Isso daí é quase proibitivo, né? E soma-se outra coisa. O fato de não ter seguro... Desculpe,
0: Eu só vou revelar aqui... Tão logo eu fiz a pergunta sobre seguro rural para os candidatos ao governo de São Paulo, Tarcísio de Freitas e Fernando Haddad, o André pegou e mandou um WhatsApp dizendo: muito boa pergunta, essa é uma questão que está presente, a questão do agro. O André estava, domingo a gente já estava de alguma forma elaborando isso, André.
3: Então, mas é porque você foi muito preciso ali, Felipe, eu acho que, porque a questão do agro, existe um problema que é descasamento temporal entre o início da plantação, a maturação e quando tem o produto. Então, quando tem o produto de fato. Então, perceba, passa por vários ciclos. Esses ciclos, eles podem se, vamos dizer assim, trombar no outro. E isso daí carece de seguro, carece de todas essas as ferramentas. E outra coisa que eu acho enlouquecedora no Brasil é o seguinte: como assim a gente não tem os insumos de produção, sendo que a gente é um dos maiores países agrícolas do mundo? Isso devia ser uma questão de segurança nacional, que nem deveria ser de segurança nacional, a gente ter as refinarias para refinar o nosso próprio petróleo, para não ficar dependendo de gasolina importada. A gente pode fazer isso. Agora, esse nível de juro que o Cabreiro colocou, que é no centro da questão mesmo, é 1,1 tri em 12 meses, o passivo do governo vira ativo da iniciativa privada. E é esse jogo de conciliação das contas nesse nível que é difícil fazer, porque o mercado financeiro, vou ser franco, está achando ruim, mas é aquela lágrima de crocodilo no final do dia, né? Uma lágrima que agora, a gente sabe que não é tão triste assim no final.
1: Vou fazer uma provocação aqui, viu, Felipe?
0: Passa.
1: Como bom espanhol, vou falar algo aqui que vai ser uma heresia que eu vou falar aqui ao vivo, tá?
0: Mas será defendido eternamente por mim e por todos os galegos, não se preocupe.
1: Então tá bom. Não, na realidade, só um pequeno adendo, o que o André colocou é muito interessante. Hoje o Brasil, nós estamos injetando o gás da Petrobras no solo e não utilizamos esse gás para fazer a nossa amônia. Isso é uma coisa incrível, isso é coisa de país do futebol, país das praias, como a gente precisa, e precisamos desse fertilizante. Agora, eu vou dizer, sabe, André, eu sou assim, favorável ao mercado, minhas restrições, por exemplo, a reforma tributária, é que esse 54 vai ser meio um soviete supremo lá em Brasília, definindo todas as alíquotas. Eu acho até que é um pouco antifederativo, você está tirando o poder do governador, o poder do prefeito, porque tudo vai ser centralizado em Brasília. E eu estou dizendo tudo isso, e essa é a minha provocação, porque eu sou um ferrenho defensor da competição fiscal, que erroneamente aqui no Brasil a gente chama de a guerra fiscal. Não, não é guerra fiscal. Eu vivo uma guerra fiscal, por exemplo, como produtor de soja. Eu tenho que acordar de manhã, produzir uma boa soja, com bom preço, com qualidade, porque senão meu vizinho vai tomar o meu mercado. Esse tipo de competição a gente não tem entre os entes públicos. Hoje, o poder público, e principalmente com a nova reforma, ele tem um mercado cativo. Quem que é o cliente hoje do Estado? Não é o contribuinte, que inclusive a gente trata errado essa expressão, né? O famoso pagador de impostos. Ele não tem que disputar o seu cliente. Por quê? Porque a reforma tributária, ela não vai permitir a competição fiscal. Eu acho que eu no setor privado, você no setor privado, como a gente tem que competir nos nossos negócios, o poder público, ele também deveria ter competição. Ou seja, aqueles governadores ou aqueles prefeitos que tiverem as suas contas em dias, que tiverem as suas contas ajustadas, esses poderão ter uma redução de impostos. Agora, do jeito que está, nós centralizamos tudo em Brasília e não vamos ter essa competição.
2: Quero trazer aqui para a nossa discussão duas informações novas. A gente pode dizer que são novas, acho que principalmente para você comentar, Cabreira, já que a gente estava falando aí da questão dos fertilizantes. Ontem, o Senado aprovou o projeto que cria o Programa de Desenvolvimento da Indústria de Fertilizantes, que é o Profert, que foi um esforço aí da senadora Tereza Cristina, que o agro se vê bem representado na senadora. Teve esse programa que foi criado, já tinha sido aprovado pelos deputados, segue agora para a sanção do presidente Lula. E agora há pouco, né, o Senado aprovou aí essa questão dos combustíveis, e dentro dessa lei dos combustíveis tem também créditos fiscais para produção de fertilizantes, matérias-primas, remineralizadores e bioinsumos entre 2027 e 2031. A União podendo conceder aí até 5 bilhões em créditos fiscais. Começo com você, Cabreira. Esse programa de fertilizantes e essa aprovação, agora há pouco, pelo Senado, de que forma podem mitigar um pouco dessa falta que o Brasil tem, principalmente em fertilizantes, que tem piorado muito por conta da guerra?
1: O comentário que eu vou fazer, eu queria aqui fazer uma ressalva. A ministra Tereza Cristina, ela é uma representante nata do agronegócio, ela tem todo o nosso apoio, então esse comentário não está direcionado a ela de uma forma geral. Mas a gente tem aquele velho ditado que o Estado é aquele ente que chega, quebra as suas duas pernas e depois ele oferece uma muleta e dizendo que você tem que agradecer pelas muletas, pelo mal que ele te causou.
2: Ótimo isso.
1: E por que que eu estou dizendo tudo isso? Olha que coisa interessante. E as pessoas não pegaram as nuances disso. Primeiro, a gente comentou a falta do licenciamento. É até meio irônico você criar um programa de incentivo aos fertilizantes se as minas que nós temos atualmente, a gente não consegue licenciá-las. E, por exemplo, a Altase, só para esclarecer, ele não está dentro de uma reserva indígena, ele está em torno de 8 quilômetros, eu fui lá conhecer isso, E fui conhecer, e por estar próximo de uma reserva indígena, o Ministério Público judicializou e não está permitindo a exploração. Eu fui ao Canadá, lá os indígenas eles são chamados de First Nations, eles exploram dentro das reservas indígenas e vendem depois o fosfato para cá. Então, viramos uma ironia. Aqui próximo você não pode explorar, agora lá você explora dentro de uma área indígena e depois vende para cá. Estou dizendo tudo isso porque a gente não resolveu esses problemas. Até recentemente nós tínhamos uma tragédia que o fertilizante importado pagava menos imposto do que pagava o fertilizante nacional. Agora, por que eu estou dizendo tudo isso? Tem algo nesse projeto que me preocupa muito. E isso que eu falo, de Brasília pode sair as piores coisas, o Leviatã, como o André colocou. E tem um item aí que diz o seguinte, que nós vamos ter que ter um percentual mínimo de fertilizante nacional. Ou seja, alguém vai ter que pagar essa conta. Nós estamos criando uma reserva de mercado. Porque se o fertilizante nacional ele for competitivo, ele não precisa ser obrigatório nas misturas do fertilizante nacional. Agora, se ele não for competitivo, a única maneira da gente ter que comprar ele é tornando ele o quê? Obrigatório. E quem vai pagar essa conta de comprar um produto mais caro? O produtor rural ou, traduzindo, quem consome,
0: vai bater,
1: o consumidor final.
0: Vai bater no bolso do consumidor.
1: Esse projeto,
2: essa garantia, por que que ele vai ser competitivo?
1: Então, esse projeto, eu não entendi por que que colocaram essa cláusula em que nós vamos ser obrigados e vai subindo um percentual do fertilizante nacional.
0: Em jabuti, então.
1: E dos grandes.
0: André, algum comentário sobre isso? Senão eu tenho uma outra questão para ti, mas, por favor.
3: Não, mas só para corroborar, já que estava falando de povos originários, eu ouvi falar que Brasil quer dizer puxadinho em tupi-guarani, né? Que é só puxadinho que estiver as coisas, né? Impressionante, né? Com todo o respeito que eu tenho pelos povos originários, não tenho nada, assim, temos que cuidar o máximo que pode. Mas é isso, né? A gente fica criando essas distorções, isso daí acaba cobrando custo. Mas isso não pode ser, na minha opinião, também, né? Objeto de evitar algum tipo de debate mais propositivo para desenvolvimento. O problema é que a gente fica deixando tudo meio obscuro, né? Que nem a gente vive hoje em dia, e gera esses equilíbrios muito ruins, porque tá certo. O raciocínio do Cadeiro está absolutamente salido, né?
1: Ela comentou algo sobre
3: isso. Desculpa, só para corroborar que você está certo mesmo nesse sentido.
0: Cabreira, eu tenho uma pergunta para o André, mas qual era o comentário, Cabreira?
1: Não, ela também fez uma colocação sobre os combustíveis.
2: Ah, sim.
0: Ah, sim.
2: Né?
0: Ah, sim.
1: E veja que coisa interessante. Esse é um problema que o governo criou. Essa lei, ela está retratando um problema que o governo criou. E qual foi o problema? Nós estamos subsidiando, talvez o Brasil seja hoje o único país do mundo que subsidia o combustível fóssil. Então, dinheiro do Tesouro está bancando o preço do litro do diesel e está bancando o preço do litro da gasolina. Era 1,12 e 40, 50 centavos o preço isso. De litro da gasolina. Então, recurso público estava indo para isso. O que que foi? Esse projeto, ele formalizou isso. Olha que coisa interessante. A gente fala, teve uma redução no preço do combustível. Teve uma redução no imposto da importação desse diesel. Então, eu estou ajudando, por exemplo, a Guiana, que está explorando a margem equatorial, e nós ainda não estamos explorando. Nós estamos tornando a Guiana um dos maiores fornecedores de petróleo do Brasil, ao lado da nossa margem equatorial. Mas o que eu queria colocar, que aí no Congresso, o que eles fizeram? Bom, está subsidiando o combustível fóssil, vamos subsidiar também o combustível renovável, o etanol. Então, mais recurso público, não era isso que a gente tinha que ter. Não tinha que subsidiar ninguém.
2: Remendos o tempo todo.
1: Então, a gente criou um problema, e talvez o Brasil aí fosse o único país do mundo que estivesse subsidiando um combustível fóssil e estava tributando um combustível renovável, que era etanol. Vamos corrigir isso. Vamos dar subsídio por etanol. Não, tira o subsídio também do combustível fóssil.
0: Investe no nosso combustível, o
1: que biocombustível. Que é uma tecnologia daqui, nossa, gerada aqui, tem 50 anos. Nós já temos uma rede pronta de postos que já tem... É um negócio incrível você poder chegar num posto de gasolina e você decidir qual é o preço. Eu vou colocar etanol, eu vou colocar gasolina. Então é o mercado, é o cliente que vai decidir isso. Quando você começa a entrar com intervenções públicas, você distorce todo o mercado e aí vai virando essa bola de neve. Um vai corrigindo o outro com o quê? Com recurso público.
0: André, se tiver algum comentário já completa em cima disso, não, mas eu quero já emendar uma questão aí contigo, que já passou pela Selic. O que vem aí de segundo semestre com eleições? Quais são os cuidados da economia? O que está olhando de dólar? O que está olhando de crescimento desse ano? Quais são os números que está olhando aí? Porque é ano eleitoral e a gente não pode perder essa perspectiva.
3: Bem, vamos lá, né? Bem, primeira coisa que assim, a questão do combustível, né? De fato, teve essa distorção, mas eu queria ver que o governo ia aguentar com o diesel subido e os caminhoneiros no calcanhar do governo, né? E a respeito também de gasolina e álcool, se o gasolina sobe, o álcool vai subir a sequência ali, porque são, né? Acaba tendo esses efeitos na bomba também. Então, isso aí é só para colocar que eu acho que tem uma complexidade aí que tem que ser enfrentada e talvez do jeito que está sendo feito não é o melhor. Agora, sobre dólar, a gente tem que pensar o seguinte, o real, a despeito de tudo, não está uma moeda fraca, né? A gente está agora, fechei em 5,13, 5,16, por quê? Porque a gente tem um diferencial de juros muito elevados e isso deve continuar, né? Agora, daqui até o final do ano, eu acho que a gente vai ver sinais ainda de desaceleração econômica, né? A gente está vendo produção industrial fraca, e também o varejo não mostrando talvez um dinamismo tão mais forte que esperado. Mas, de novo, esse processo de ajuste era natural, afinal a gente ficou com uma taxa de juros elevada durante muito tempo. O que vai depender no final do dia é o nível de conforto ou não que o mercado financeiro tem de abrir mão da própria liquidez, ou seja, investir, comprar títulos pré-fixados para ver se eles caem no final do dia. Isso fica complicado, na minha opinião, porque juro nos Estados Unidos e no Japão não param de subir também. Então, assim, não bastasse todos os nossos problemas que citamos aqui, né? A gente ainda tem todos os problemas do mundo para ter que lidar, e eu acho que isso deve tornar um ambiente ainda desafiador nesse segundo semestre, sem dúvida nenhuma.
2: Para a gente encerrar rapidinho, começo com o Cabreira, o que o próximo presidente da República deve ter no programa dele, Cabreira, quanto ao agro?
1: Bom, inclusive a gente comentou a questão da taxa de juros. O agro não sobrevive com essa taxa de juros. E aí duas coisas que eu acho fundamentais para o agro. Questão da segurança jurídica, a gente tem a questão do marco temporal, isso está em aberto. A gente não sabe, por exemplo, de onde vai surgir uma nova reserva indígena. Essa questão precisa ser pacificada, a gente precisa trazer essa segurança, acabar com as invasões de terra. Hoje os nossos concorrentes nos Estados Unidos, na Europa, não têm essas invasões de terra. E, finalmente, a questão da infraestrutura. A gente tem que liberar. Nós temos 5% hoje das cargas brasileiras, elas são transportadas por hidrovia, num país que tem as maiores bacias hidrográficas do mundo.
0: Antes da Verusca fazer a última pergunta para o André, como o senhor vê a forma que a agropecuária brasileira comunica-se com a opinião pública nas últimas décadas? As nossas crianças, por exemplo, estão percebendo o trabalho e a importância da agropecuária brasileira ou recebem informações distorcidas, inclusive em livros escolares? João Gaspar perguntando aqui.
1: Infelizmente não. Eu acho que a maior batalha do agronegócio hoje, ela está acontecendo numa sala de aula, e nós estamos perdendo de lavada. Hoje, infelizmente, nós, como agricultores, homens do campo, não somos nós que estamos contando a nossa história. Tem outras pessoas contando a história do agro com a sua visão de mundo e, às vezes, com a sua narrativa errada.
2: André, perfeito. Como resolver o problema da dívida pública em 2027?
0: Uma perguntinha simples, Helder. Uma pergunta
3: super fácil, super fácil. Super fácil.
2: Mas como é que ele resolve?
3: Mas eu entendo o espírito da pergunta, porque essa é uma questão muito central, né? A questão que me preocupa é isso, né? A gente criar um arcabouço fiscal sem ter regras, uma reforma administrativa, por exemplo, torna muito difícil. Mas o que me preocupa da discussão fiscal no Brasil é o seguinte, eu vou assumir de forma, vamos dizer assim, totalmente livre aqui, que o partido, o Lula, né, de esquerda, é mais gastador. De fato, a gente tem esse histórico, né? A gente pode pensar desse jeito. Só que também o outro lado está aliado ao Centrão. E o Centrão, a gente sabe que também não é fiscalista. Então, isso coloca para a gente um dilema muito grande, que nós, a opinião pública, a gente tem que continuar pressionando sempre os dois lados o tempo todo. Porque isso daí vai ser um esforço gigantesco que o governo vai ter que fazer para gerar o superávit de 0,5%, 1%. Não é simples fazer isso, dado, vamos dizer assim, todas as cicatrizes que tem o tecido político no Brasil para citar, para ser gentil com as palavras aqui, poderia usar de jeito mais incisivo, mas eu acho que tem que ser a discussão fiscal, e não é um superávit, ninguém está falando de superávit de 3% do PIB, não é disso que se trata, mas se a gente conseguir algo entre 1% e 2% de superávit de maneira recorrente, porque, insisto, é uma questão mecânica, esse ajuste vai ser feito ou no orçamento das famílias, ou no orçamento das empresas, ou no orçamento do governo. É preferível que seja feito no orçamento do governo esse ajuste agora, porque senão vai ter que sobrar para as famílias desalavancarem, seja via aumento de dívida ou inflação, ou para as empresas desalavancarem isso através de não investimento ou de uma situação de empresas fecharem. Então é necessário que isso daí seja feito na ótica do governo. E o que me preocupa, Verusca, Cabreira e Felipe, é que até agora eu não vi nenhum dos dois principais candidatos ter uma proposta clara sobre isso. Não tem. Não tem. Até para criticar ou para elogiar. Não consegui ver isso de forma clara. Então, estamos indo para as eleições de outubro. Eu espero que os debates da Band, né, que sempre cumpre essa tradição importante na democracia brasileira, consigam ajudar a gente a elucidar. Porque, olha, está difícil.
0: Dia 23 tem debate dos presidenciáveis aqui na tela da Band. André Perfeito, prazer te ter aqui. Volte sempre, muito bom sempre te ouvir.
2: Obrigada,
3: eu que agradeço, obrigado pelo convite, Verusca, Cabreira, Felipe, sempre um prazer falar com vocês.
2: Obrigada.
0: Cabreira é o seguinte, ele tá indo, mas daqui a pouquinho ele tá aqui.
2: Ah, é.
0: Ele pois vai, mas já volto. Vai dormir por aqui hoje? Ou...
1: Acho que eu vou pegar algum banco aqui da Band News, deitar por aqui. Amanhã cedinho já estamos aqui.
2: Eu fiquei com dó quando chamou ele pra cá. Não, mas daqui a pouco ele tá de volta, gente.
0: O convite pro Cabreira foi assim: quando estiveres em São Paulo, com o tempo, nós vamos te liberar às 10h30 da noite. Aí ele assim: tá bom, vou acordar às 4 igual, não adianta nada. É isso, Cabreira.
1: Mas tá bom, foi um prazer estar aqui com vocês e a gente espera que realmente isso que o André colocou é muito importante, que o próximo presidente, aliás, tem um economista, o Milton Friedman, ele tinha uma expressão, ele falava o seguinte, que cidadania, a gente imagina a cidadania, o direito de votar, é importante, mas ele dizia, cidadania é basicamente controlar os gastos públicos e a gente esqueceu isso.
0: Volte sempre também.
1: Obrigado, prazer estar aqui.
2: Obrigada, boa noite.
0: Bom, vamos ao rápido intervalo.
2: Não saia daí, porque a gente tem muito mais notícias.

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0: Voltamos com a edição da noite, os destaques da hora.
1: Juízes vão ser obrigados a devolver aos cofres públicos dinheiro de penduricalhos pagos, mesmo depois do STF impedir repasse. Ordem do ministro Alexandre de Moraes aponta pagamentos exorbitantes em 7 estados.
0: Agência do governo federal determina que Discord suspenda transmissões ao vivo. Decisão acontece após pressão da primeira-dama Janja da Silva para cobrar mais proteção da plataforma a crianças e adolescentes.
1: Agência Nacional de Vigilância Sanitária proíbe a venda de 12 marcas com produtos de limpeza. Empresas fabricavam e comercializavam itens sem autorização.
0: Na Colômbia, equipes de resgate salvam mulher quase 40 horas depois do terremoto. As equipes de emergência seguem procurando sobreviventes. Número de mortos já chega a 265.
1: A Procuradoria-Geral da República defendeu a manutenção das restrições impostas pelo ministro Alexandre de Moraes ao ex-presidente Jair Bolsonaro durante o cumprimento da prisão domiciliar.
0: Vamos a Brasília, Natália Paz, e traz os detalhes dessa decisão. Boa noite, Natália.
2: Boa noite. Tudo bem, Felipe? Excelente noite a vocês e a todo mundo. Manifestação da PGR, essa que já era esperada, viu, pessoal? Foi pedida, inclusive, pelo ministro Alexandre de Moraes do Supremo em relação àqueles recursos que foram apresentados recentemente pela defesa, então, da família Bolsonaro, né, a defesa do ex-presidente Jair Bolsonaro, para que Moraes ali reconsiderasse aquela proibição do senador Flávio Bolsonaro, que é pré-candidato, então, à presidência, de visitar o pai na prisão domiciliar, no endereço em que Jair Bolsonaro mora aqui em Brasília. Os advogados na época, a gente lembra, eles afirmaram que essa proibição imposta por Moraes, ela era desproporcional, que não tinha ali sentido para esse momento, né? Até porque o senador Flávio Bolsonaro, além de filho, ele também é advogado, faz parte da equipe de defesa de Jair Bolsonaro. Mas a proibição, ela aconteceu depois que o Moraes, ele entendeu que houve, de fato, ali um descumprimento de medidas cautelares que foram impostas para prisão domiciliar, porque o Bolsonaro, a gente lembra, ele estava proibido, continua proibido de usar redes sociais, inclusive por meio de terceiros, só que depois de uma visita o Flávio fez ao pai dele, né, o Flávio acabou utilizando as redes sociais para divulgar uma carta que foi escrita à mão pelo ex-presidente, em que o Jair Bolsonaro estava chamando ali os apoiadores dele para se unir justamente em torno da pré-candidatura de Flávio Bolsonaro à presidência. E para o ministro Moraes, isso acabou configurando ali desvio de finalidade desse direito de visita dele como filho e também descumprimento da medida cautelar, já que não poderia ter essa manifestação com o uso de redes sociais, nem mesmo, então, pelos filhos, nem mesmo por terceiros. E nessa manifestação que a gente está acompanhando hoje da PGR, o procurador Paulo Gonet, ele afirma ali que esse contato entre os dois, entre Flávio e Jair Bolsonaro, continua, de fato, ali condicionado ao que foi determinado pelo Supremo, ou seja, ao que o Supremo determinou, e também que pode, sim, ter essas limitações em resposta ao descumprimento do que foi imposto para a prisão domiciliar, ou seja, que o Moraes, ele pode sim acabar ali impondo novas restrições diante do descumprimento das cautelares impostas para a prisão domiciliar, e que essa condição de Flávio como advogado de Bolsonaro não muda em nada esse entendimento da PGR e também o entendimento do Supremo. Então, até o momento, as visitas de Flávio ao pai na prisão domiciliar, elas continuam suspensas durante todo o período das eleições, que vão até outubro deste ano. Eu volto com vocês.
0: Natália, obrigado a você. Até às 2 da manhã no Jornal da Noite.
2: Até já, já.
0: Vamos acompanhar a quarta-feira dos candidatos à presidência. Lula retoma o diálogo com o presidente do Senado.
1: Renan Santos participa de jantar com empreendedores.
0: Confira.
3: Uma reunião vista por aliados como uma retomada de diálogo, uma virada de página nas divergências. Lula e o presidente do Senado, Davi Alcolumbre, acertaram tocar pautas importantes para o Planalto no Congresso. De olho também nas eleições, projetos populares agora serão tirados da gaveta. Entre eles, a medida provisória que zerou o imposto da chamada taxa das blusinhas, que perde a validade se não for a plenário até 8 de setembro. E a PEC da Segurança Pública, que pode ser aprovada no Senado no mês que vem. Lula deixou claro na conversa que vai incluir no programa de governo a criação de um ministério exclusivo para a segurança, hoje a cargo da Justiça, que engloba outros temas. Mas, para isso, disse que a PEC precisa estar em vigor. Já a emenda que acaba com a escala 6x1 deve ficar para o fim do ano, depois das eleições. À tarde, Alcolumbre se manifestou sobre o encontro.
4: Calma, uma reunião institucional. Nós conversamos da relação institucional do futuro, não falamos nada do passado. E teve uma reunião institucional muito importante para a democracia, porque o presidente do Congresso precisa ter o diálogo aberto com o presidente do Brasil e esse diálogo foi restabelecido.
3: Foi a segunda reunião entre Lula e Alcolumbre em menos de 10 dias. Eles haviam rompido o diálogo em abril, após o Senado rejeitar a indicação do advogado-geral da União, Jorge Messias, para uma vaga no Supremo. Rejeição que o Planalto colocou na conta de Alcolumbre. Na semana passada, houve uma reunião de aproximação, mediada por ministros do Supremo, o que gerou críticas da oposição. O candidato do PL, Flávio Bolsonaro, passou o dia em conversas com o comando da campanha, após a reaproximação pública com a ex-primeira-dama Michele Bolsonaro. A ideia é aproveitar ao máximo a imagem dos dois juntos, para tentar capitalizar votos nos eleitorados feminino e evangélico. O candidato do PL já recebeu a informação, no entanto, que ela não vai, por exemplo, subir nos palanques, nem viajar com Flávio. Michele afirma que precisa cuidar da saúde do ex-presidente Jair Bolsonaro. Interlocutores dizem que o clima entre os dois melhorou, mas que a ex-primeira-dama ainda precisa de tempo. Ronaldo Caiado esteve em São Paulo para um encontro com empresários do setor de transporte de cargas. O candidato do PSD segue na estratégia de atrair o eleitorado de Flávio Bolsonaro e criticou a possibilidade dos adversários não comparecerem ao debate da Band no próximo dia 23.
5: O outro teve a oportunidade também, como senador e participando da época do governo do pai, não construiu. Ou seja, construiu o currículo dele em cima da certidão de nascimento. Isso é uma fuga, estão batendo em retirada. Ou seja, eles amarelaram diante de um debate que eles não têm capacidade de debater.
3: Renan Santos, candidato do Missão, participa de um jantar com empreendedores em São Paulo. Romeu Zema, do Novo, não teve agenda pública.
1: E o candidato à presidência, Ronaldo Caiado, afirmou nesta quarta-feira em São Paulo que Flávio Bolsonaro construiu o currículo em cima da certidão de nascimento, em referência ao ex-presidente Jair Bolsonaro.
0: Para a colunista da Band do CV, Deise Ciocari, Caiado tenta se mostrar uma opção mais viável que o indicado por Bolsonaro.
6: Ronaldo Caiado já deixou isso claro na convenção do PSD, né, quando ele direcionou os ataques muito mais ao Flávio Bolsonaro do que, inclusive, ao presidente Lula, né? O que o Caiado tenta fazer aqui, e na semana seguinte à convenção do PSD, o Kassab fez o mesmo movimento, é chamar para a chapa deles, né, a liderança da direita brasileira, é mostrar que eles são a direita viável, né? Então, o Caiado, muito mais, em vez de bater no presidente Lula, bate no Flávio para mostrar, olha, eu tenho muito mais competência, histórico de gestão, entregas do que o Flávio Bolsonaro, né? Que é exatamente isso que ele vem fazendo ao longo das semanas, desde a convenção dele, né? Ronaldo Caiado, vamos lembrar que já foi deputado federal, senador, governador reeleito, inclusive no primeiro turno, uma aprovação muito alta, 85%, se eu não me engano. Então, ele tem esse histórico de gestão para mostrar, né? E ele deu uma pincelada aí na fala dele também da importância do debate livre, né? Porque o Flávio Bolsonaro tem dito que se o presidente Luiz Inácio Lula da Silva não vier ao debate, ele também não vem. E o Caiado já se mostra disposto ao confronto, né? Então, é uma retórica muito clara dele mostrando, eu sou a direita viável nesse momento.
0: Deise Ciocari todos os dias no Tarde Band News com o Vitor Brown e a Paula Valdez.
1: A gente dá um pequeno intervalo, daqui a pouquinho a gente volta com comentários para você.
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0: Voltamos com a edição da noite, falando a respeito do ministro do Supremo, Alexandre de Moraes, que determinou busca e apreensão contra um ex-secretário do governo do Maranhão, que seria a fonte de uma denúncia jornalística.
1: Acompanhe os detalhes no comentário do Rodolfo Schneider.
2: Alexandre de Moraes saiu em defesa de Flávio Dino, também ministro do Supremo, e abriu um precedente absolutamente perigoso dentro do Brasil. Alguns vão dizer que revelar o endereço ou revelar o uso dos carros por familiares do ministro Flávio Dino, isso pode colocar ou poderia colocar em risco a segurança desses parentes. Outros vão dizer que a denúncia do jornalista, ela foi uma denúncia em cima de fiscalização de gastos ou eventualmente de irregularidades com o dinheiro público, o dinheiro do erário. Agora, entre uma divergência e outra, se o ministro Flávio Dino, ele entende que ali houve excesso, houve exposição ao risco, houve acesso indevido a informações, que ele entre na justiça contra quem divulgou, como eu mesmo já fui processado por um desembargador no Rio de Janeiro, felizmente ganhamos essa ação com a Band no Rio de Janeiro, até com uma decisão que foi referendada pelo ministro Edson Fachin, falando de liberdade de imprensa, liberdade de expressão e por aí vai, que ele processasse o jornalista, se eventualmente acha que o jornalista passou do seu dever ou do seu ofício e passou dos limites. Agora, abrir esse precedente que o ministro Alexandre de Moraes quebra a fonte, vai atrás e quebrando o sigilo da fonte de quem passou a informação, é um precedente perigoso que pode, vindo do exemplo que foi, pode se espraiar pelo Brasil para desembargadores, juízes da mesma maneira. E o que que no fundo eles estão querendo fazer com isso? Por mais que você possa questionar em si a situação do Maranhão, isso é quase que um recado. É um recado dos ministros que juntos, eles se juntam nessas ocasiões para dizer o seguinte: olha, não mexe não. Não vem levantar não. Não investiga não. Não levanta não. Como outro dia, por exemplo, houve mandado também contra um agente público que teria levantado informações sigilosas sobre informações financeiras sigilosas de Alexandre de Moraes e da esposa. Então, é quase que ali um jogo combinado para soltar determinadas decisões e quase que coibir, impedir, amedrontar que outras ações, que sejam de fiscalização, de crítica, o que for, aconteçam. Então é um precedente perigosíssimo que a sociedade precisa reagir a esse tipo de coisa, porque qual seria o próximo passo a isso?
0: Rodolfo Schneider, todos os dias das 11 ao meio-dia no X da Questão.
1: Brilhante o comentário dele, né?
0: Aniversariante do dia.
1: Aniversariante do dia.
0: Parabéns ao Rodolfo, aniversariante do dia. 44 anos, um futuro brilhante, um passado glorioso e um futuro brilhante pela frente, porque afinal de contas é um dos grandes da profissão hoje.
1: Parabéns então, Rodolfo. O setor de serviços brasileiro ficou estável em junho na comparação com o mês anterior. Assunto para Juliana Rosa.
3: A economia brasileira está andando de lado. Depois de crescer 2% no ano, o setor de serviços, que é o que mais pesa na economia, ficou estável, depois de já ter caído 0,2% em maio. São serviços consumidos pelas pessoas, como cabeleireiro, restaurante, e pelas empresas também, serviços de limpeza, de segurança. Com tanta gente endividada, as famílias estão cortando serviços, por exemplo, viagem. Serviços profissionais também estão diminuindo, transporte. O que aumentou foi serviço de informação, que está mais ligado a investimentos em tecnologia que estão sendo feitos por empresas. O mercado financeiro está refletindo a preocupação com o enfraquecimento da economia. O dólar sobe e a bolsa cai. Ontem, o banco americano JP Morgan rebaixou a recomendação de investimentos no Brasil. É um aviso. Ou o próximo governo adota medidas para frear o crescimento da dívida, ou o dólar pode subir, aumentar a inflação e a economia piorar mais ainda. Esperamos que haja responsabilidade política com o futuro do país.
0: Juliana Rosa e a sua participação diária aqui no Edição da Noite. Na ata da última reunião do Comitê de Política Monetária divulgada pelo Banco Central, a autoridade monetária destaca as consequências na política das economias avançadas. Verusca.
1: Esse destaque do comentário é do âncora do Jornal da Band, Eduardo Oineg.
4: O Banco Central divulgou nessa semana uma confissão. É isso mesmo, a ata que saiu depois da reunião do Copom, é uma confissão. O Copom reduziu a Selic de 14,25% para 14%, Mas deixou claro, e aqui vem a confissão, deixou claro que o espaço para continuar reduzindo os juros é limitado. E vai continuar limitado se o governo não fizer a parte dele. Ou seja, o Banco Central confessa, admite aquilo que os especialistas sérios repetem. Quem cria as condições para os juros baixarem, quem tem poder real sobre isso é o governo. O governo não mexe na Selic, mas mexe em tudo que acaba obrigando o Banco Central a subir, baixar, manter os juros. A ata fala em esmorecimento das reformas, falta de disciplina fiscal, dúvidas sobre a estabilização da dívida que pesam sobre os juros. Quem é que esmoreceu nas reformas? Quem abandonou a disciplina fiscal? Quem produziu dúvidas sobre a gestão da dívida pública? É razoável um déficit nominal de 9,3% do PIB? Uma dívida pública beirando 82% do PIB? É razoável falar de contas públicas dando aos números o direito de decidir o que eles são? Olha, eu sei que eu sou déficit, mas eu me identifico como superávit. Depois da contabilidade criativa de Guido Mantega e Dilma, orçamento recreativo? O Brasil não vai construir uma economia sólida com os juros mais altos do planeta. E é inútil a Selic cair 0,25, meio ponto numa próxima reunião. Sem uma política fiscal estruturada, o Brasil está condenado a andar de lado. Cresce um pouquinho, a inflação aparece, o Banco Central sobe os juros, a economia esfria. O governo tenta estimular a atividade, aumentando gastos e créditos, tasca quase 200 bilhões de reais na praça, reduz a potência da política monetária, a dívida cresce, o risco aumenta, os juros não podem cair e a gente volta, fica nesse ciclo. Pega o histórico da Selic desde 2000, em mais de 70% do tempo ela teve acima de dois dígitos. Em mais da metade do tempo ficou em 12% ou mais, em mais de um quarto do tempo em 15% ou mais. Aí você fala, e abaixo de 5%? Raridade concentrada basicamente na pandemia. Juros altos no Brasil não são um remédio amargo, como muita gente diz, mas eles são uma doença crônica. Muda o presidente, muda o ministro da Fazenda e o governo continua brincando de casinha. Política fiscal e política monetária são os dois motores da economia. Se o Banco Central pisa no freio e o governo no acelerador, o Brasil queima combustível e não sai do lugar. E essa pode ser a nossa crise a partir do ano que vem. Não uma segunda-feira negra, uma corrida contra o real, mas o início de mais uma década medíocre, crescendo 1,5%, 2%, com investimento baixo, produtividade baixa, dívida aumentando e juros na lua. O governo precisa fazer os desejos dele caberem no orçamento e parar de tentar fazer o orçamento abraçar os desejos dele. Essa saída simplesmente não existe.
0: Eduardo Oineg aqui na edição da noite, ao meio-dia, também na Band News TV e na Band News FM para todo o Brasil. Amanhã a gente volta 9:30 da noite, depois da reapresentação do Jornal da Band.
1: Veja amanhã.

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0: A gente não tá inseguro com a segurança pública.
1: Minha maior preocupação é segurança, que hoje em dia tá difícil, muito difícil. Eu acho que o próximo presidente tem um trabalho enorme aí pra tudo pra consertar aí, que tá bem complicado.
2: A criminalidade no país é um caso antigo e nenhum governo consegue resolver.
3: Um dos principais desafios do próximo presidente vai ser criar uma estratégia de segurança eficiente para impedir o crescimento das facções criminosas, que muitas vezes contam com apoio político e econômico. O caso mais recente foi o da suposta relação entre parlamentares de direita e de esquerda com o ex-banqueiro Daniel Vorcaro e a suspeita de que os fundos operados pelo então dono do Master são os mesmos que aparecem numa investigação da polícia contra o PCC, uma das maiores facções criminosas do país.
2: E é na ineficiência da política de segurança que as facções conquistam território.
4: Nós vamos encontrar hoje em dia o crime organizado lavando dinheiro em postos de combustíveis, em grandes operações financeiras e alastrando para além dos morros e das periferias para outros países, que é algo que já se vê consolidado.
2: A percepção da violência poderia ser o índice que mede o medo da população e um nível de confiança no poder público.
5: Todo dia, praticamente, você sente medo quando sai na rua, porque a chance de você ser assaltado, sequestrado, atropelado, assassinado por nada é muito grande, qualquer lugar.
6: Quem entrar não vai resolver isso, o que vai resolver é oportunidades, né? Dar oportunidades, conscientizar as pessoas, porque tá difícil.
3: O crime organizado também lida com a percepção, mas nesse caso é diferente. É a percepção da impunidade, da falta de uma repressão eficiente. É a percepção de que é possível confrontar as polícias, as leis, de confrontar a própria sociedade. E o resultado desse crescimento do crime organizado é a sensação de que estamos inseguros em qualquer lugar.
7: Eu mesmo fui assaltado aqui 3 vezes em São Paulo, 3 vezes com arma na cabeça, é complicado, né?
2: A criminalidade é um dos pontos de uma pesquisa do Fórum Brasileiro de Segurança Pública, que usou como base o Atlas da Violência de 2026. Os dados mostram que os índices criminais e a percepção do brasileiro sobre a criminalidade caminham em direções opostas. Segundo o documento, a taxa de homicídios por 100 mil habitantes caiu 26,9% no país entre 2014 e 2024. Mas o brasileiro acredita que a violência aumentou.
8: Eu, como mulher, eu não consigo pisar na rua sem sentir medo, né?
2: Perceber a violência é ter a sensação de que falta combate ao crime organizado.
9: Por deficiências das estruturas de governo, inclusive federal, mas principalmente federal, o crime organizado aproveitou essas brechas, essas vulnerabilidades para crescer. Ele hoje ganhou um protagonismo no ambiente nacional e internacional e realmente de extrema complexidade para se atacar.
2: A obrigatoriedade de utilização de câmeras corporais pela polícia ajudou a reduzir esse entendimento. A cidade de São Paulo, a mais populosa do país, conta também com o programa Smart Sampa, um sistema de monitoramento com mais de 50 mil câmeras que reconhecem a identidade do criminoso em tempo real, o que aumenta a sensação de segurança. Mas ainda falta estrutura para investigar os crimes.
4: Falta não só estrutura para investigação, mas também falta uma investigação qualificada e séria. A investigação no Brasil, ela é muito seletiva.
2: A sensação de impunidade pelo crime organizado leva ao crescimento das facções, que agora se espalham pelo Brasil. E quando a polícia consegue prender, as facções aproveitam para recrutar. Presídios superlotados viram QG do crime organizado. Na maioria das vezes, a liberdade é só o ponto de partida para a criminalidade.
9: O Brasil falhou principalmente na gestão, porque a gestão acaba englobando tudo isso. A gestão envolve coordenação, envolve capacidade de conectar com os principais órgãos, entidades e agentes que de alguma forma podem contribuir para a solução.
3: Os crimes digitais vão povoar a pauta da segurança pública no próximo governo. E combater esse tipo de delito vai exigir um esforço coletivo. É que a tecnologia avança numa velocidade impressionante. E quando a polícia descobre como combater o crime, os criminosos já criaram outra maneira de agir.
10: Tá muito perigoso, não só na rua, mas assim, os golpes. Eu sofri um golpe também.
11: Virtual?
10: Sem sair de casa.
2: Mas o próximo presidente

0: O presidente também vai enfrentar um problema que vai além da política interna de segurança. Recentemente, o governo americano classificou as facções criminosas brasileiras como grupos terroristas.
1: Isso tem que ser tratado com muita seriedade, especialmente no campo da diplomacia.
0: Além de ferir a soberania nacional, o governo brasileiro acredita que a decisão da Casa Branca pode causar impactos econômicos e jurídicos no país. Ministros repassaram ao presidente Lula que dois critérios justificariam sanções ao Brasil e são motivo de preocupação. Um deles enquadra como aliadas do terrorismo pequenas empresas que pagam taxas para operar em locais dominados pelo tráfico. O mesmo serve para grandes companhias do mercado financeiro com investimento em fundos que podem contar com dinheiro de empresas fantasmas do crime organizado. A insegurança jurídica pode atrapalhar acordos comerciais e afastar o capital estrangeiro do Brasil. Além disso, abre espaço para intervenções militares americanas no país, sem o consentimento do governo brasileiro, como a que aconteceu na Venezuela. A segurança pública deve pautar os debates presidenciais e pode até definir o resultado das eleições. Mas vai ser preciso convencer o eleitor de que é possível acabar com a violência. Quanto custa viver no Brasil? Já se perguntou isso?
2: Custa muito, hein? Porque tá muito caro as coisas hoje em dia.
3: Bem caro.
4: Hoje em dia, com um salário mínimo, por exemplo, é impossível de se viver.
5: Olha, depende muito da região e depende muito do que você faz também, né? Dependendo aí do salário mínimo, você tem que fazer alguma coisa por fora.
0: Se o preço dos alimentos aumenta, e isso tem acontecido com frequência, o poder de compra do consumidor diminui na mesma proporção. Esse é o descontrole da economia. Segundo o IBGE, a prévia da inflação de junho foi de 0,41%. A maior para o mês desde 2022. Nos últimos 12 meses, o acumulado do IPCA, índice oficial da inflação, subiu 4,8%. Alimentos e bebidas são os maiores responsáveis por manter o índice acima da meta definida pelo Conselho Monetário Nacional. O resultado é o endividamento. Entra governo, sai governo e esse problema continua.
6: Quando o preço dos alimentos sobe mais rápido do que a renda familiar, a conta não fecha. Isso corrói o poder de compra do consumidor, o que reduz o consumo, aumenta a pobreza, eleva a insegurança alimentar e provoca reflexos até nos hospitais. Um dos grandes desafios do próximo presidente vai ser justamente esse: aumentar a geração de emprego, melhorar a remuneração do trabalhador e tentar interromper essa bola de neve.
7: É, certamente o poder de compra é o fator que mais pesa na sensação de bem-estar da população na hora de avaliar de forma positiva ou negativa o governo. Então, inflação e emprego são os dois fatores principais para poder gerar essa aprovação do governo. Então, as previsões de aumento de inflação seguem em alta. Então, isso certamente traz uma sensação e uma perspectiva, junto com o alto endividamento das famílias, de que as coisas já não estão tão positivas assim.
0: A guerra no Oriente Médio provoca o chamado efeito em cadeia, que também afeta o Brasil. O fechamento do Estreito de Hormuz pelo Irã, por onde passam até 25% do petróleo mundial, gerou uma crise energética no planeta. O impacto foi quase imediato.
8: A inflação no Brasil ela tem um comportamento um pouco diferente. Ela cresce rápido, né? Então é uma inflação muito volátil. Então, a gente, por conta desse histórico de inflação e todo esse trauma que o brasileiro tem com a inflação, a guerra do Oriente Médio, se levar a um patamar de inflação mais alta, com certeza pode impactar a eleição.
0: Uma pesquisa da Confederação Nacional do Comércio mostra que 81,6% das famílias brasileiras têm algum tipo de dívida. Segundo o levantamento, a inadimplência também aumentou, o que significa que as famílias pedem dinheiro emprestado e não conseguem pagar.
8: O eleitor vê a economia no supermercado, né? Ele vai lá toda semana, ele faz as compras e no supermercado resume tudo o que está acontecendo na vida dele. Você tem a inflação, que vai afetar diretamente os custos dos produtos, os alimentos, direto e indiretamente. Você tem a remuneração que ele está recebendo do trabalho dele ou dos programas de transferência ou da aposentadoria. Então, o supermercado é o que dá o tom.
0: Crédito caro, reflexo da alta de juros, isso sim trava investimento. rendimentos e aumenta o endividamento das famílias. Para os economistas, a taxa Selic é a grande vilã. Quando ela sobe, a economia fica fora de compasso.
6: A taxa básica de juros é a principal ferramenta do Banco Central para controlar a inflação. Funciona como uma bússola que direciona as outras taxas de juros. É o peso da balança. Se os preços sobem e a inflação dispara, o Banco Central eleva a Selic, o que reduz o consumo das famílias, já que fica mais caro usar cartão de crédito, pedir empréstimo, e isso segura a alta dos preços. Quando a inflação está controlada e a economia precisa de um impulso, a taxa Selic cai para baratear o crédito. Mas quando um governo gasta mais do que arrecada, esse sistema de pesos e contrapesos deixa de funcionar.
0: A solução dos governos tem sido usar ferramentas econômicas para equilibrar essa conta. Um gargalo que ninguém consegue resolver.
7: Ninguém consegue resolver isso porque a gente tem muitos interesses. E é preciso ter força política para poder enfrentar interesses. Quem que vai peitar esse tipo de normalização de altos salários? É dinheiro que vai sendo jogado fora. E é preciso peitar politicamente, é preciso ter uma coalizão capaz de limitar subsídio que não acaba mais, de vários setores que são beneficiados, categorias que são beneficiadas. A gente precisa de uma força política.
0: E sem investimento público, as agências regulatórias enfrentam dificuldade financeira. Ineficiência e insegurança jurídica afastam um investimento privado e a crise se agrava. Se de um lado o governo tem o desafio de frear a dívida, do outro, o cidadão que paga imposto precisa sobreviver.
3: Olha, tem muita gente desempregada, muita gente tentando um emprego e não consegue, infelizmente.
8: Veja, os problemas que a gente tem no Brasil são problemas estruturais. Se a gente falar tanto do déficit público, como da informalidade, da pobreza, o baixo crescimento econômico, a estagnação da produtividade do trabalho, não é uma agenda que você resolve em 1 ou 2 anos. É uma política de Estado que é necessária em décadas.
0: A política para reduzir o déficit público mudou ao longo dos anos. O teto de gastos, criado em 2016, foi incapaz de conter a dívida pública. Faltou disciplina? Em 2023, veio o arcabouço fiscal, o novo regime que estabelece regras para o aumento de despesas do governo, mas também ainda é insuficiente. O descontrole fiscal trava o desenvolvimento, encarece a dívida, pressiona a inflação e paralisa a capacidade de investimento da máquina pública.
7: O principal desafio do presidente é anunciar um plano fiscal crível. A gente está sendo capaz, com os programas, de gerar reduções de pobreza? A gente está sendo capaz de tirar as pessoas que nascem na pobreza irem para a classe média? A gente está vendo que não. Então, a questão da eficiência ela é tão importante quanto a questão do uso com responsabilidade também do dinheiro público.
0: Equilibrar as contas será um dos principais desafios do próximo presidente em um ano em que a decisão do voto, sem dúvida, vai passar pelo bolso do consumidor.
6: As redes sociais se tornaram um dos principais alvos das campanhas eleitorais, mas todo cuidado é pouco quando se trata de informação. As fake news preocupam as autoridades e a inteligência artificial pode ser uma arma durante as eleições. É o que você vai ver agora na segunda parte do Band News Docs.
0: A inteligência artificial atingiu o nível de alerta. É a perfeição que distorce a percepção.
9: Você não sabe mais o que você acredita, no que é verdade, o que não é, né? A gente só acredita mesmo ali quando vê fazendo.
0: Os golpes criados com a ajuda da IA estão cada vez mais realistas. As quadrilhas personalizam mensagens, clonam vozes e manipulam informação para enganar as vítimas. Um dos casos mais polêmicos aconteceu no Rio Grande do Sul. Uma mulher de 54 anos se relacionava por videochamada com um falso Brad Pitt. O criminoso teria usado IA para se parecer com um ator americano. A vítima aguardou por horas o suposto namorado no aeroporto de Erechim. Depois, declarou à polícia que se tratava de uma brincadeira com o filho.
6: Dados da Polícia Federal apontam que mais de 40% dos crimes virtuais praticados no país já utilizam ferramentas de inteligência artificial. O Brasil assumiu a liderança desse tipo de crime na América Latina entre 2024 e 2025. Na época, o número de vídeos e áudios falsos gerados com IA e usados em extorsão e clonagens de voz cresceu 830%.
0: A prisão do ex-presidente da Venezuela, Nicolás Maduro, pelo exército americano foi um exemplo do perigo da inteligência artificial. Uma série de fotos e vídeos falsos gerados por IA circularam nas redes sociais. Desde a forma como ele foi preso, a condenação fictícia, até supostas comemorações nas ruas da capital venezuelana. A criação de desinformação em massa manipulou a opinião pública sobre a prisão de Maduro.
10: A gente precisa tomar muito mais cuidado, a gente precisa ter muito mais informação e a sociedade também precisa fazer a sua parte e dar as mãos também para o poder público. Assim, é todo mundo se unindo, porque do jeito que a internet, a tecnologia, ela ajuda, ela também pode ser maléfica, dependendo de como a gente a usa.
6: Ninguém sabe ainda o limite da inteligência artificial. O que se sabe é que essa tecnologia caminha num ritmo acelerado, muito mais rápido do que a capacidade da justiça de julgar e punir quem produziu a desinformação com a ajuda da IA. Um vídeo falso pode viralizar em questão de segundos. E está cada vez mais difícil fazer a checagem, saber o que é falso e o que é verdadeiro. A desinformação pode conter uma pessoa pública, dando uma informação importante, ou um personagem daqueles que não levantam suspeita. O problema é quando isso passa a ser feito em escala. Aí, o estrago pode ser impossível de reparar.
11: A verdade, ela se tornou tão fluida e tão incalculável, e isso vai estar presente no debate público, fortemente. E a gente tem uma certa incapacidade de conseguir monitorar e regular isso. A gente não desenvolveu nem mecanismos de IA ainda completos. Como que a gente vai desenvolver capacidade de controlar, monitorar, de tirar do ar, pôr no ar? Quem vai julgar isso? Como vão ser esses julgamentos? Ainda é tudo muito efêmero.
0: Uma pequena alteração feita com IA pode comprometer todo o contexto da informação. Aconteceu em 2024, no atentado ao presidente americano Donald Trump. Na foto real, os agentes que socorrem o presidente estão com a expressão séria. O sorriso no rosto deles foi criado com IA, o que sugere que os agentes teriam participado do atentado. Uma distorção da realidade. Quem me explica o perigo do mau uso da IA no processo eleitoral é a Beatriz Farrugia, da agência Lupa, grupo que atua no combate à desinformação no ambiente digital.
12: A IA te ajuda a fazer um estudo de público para entender as preferências, os vieses ideológicos, os vieses cognitivos deste público, e você cria uma campanha hipersegmentada para aquele público, que é muito o que se já se fazia no marketing político, só que isso empoderado com a IA.
6: Pode ser na rede social, no aplicativo de mensagens ou até no e-mail. O lugar é o que menos importa, mas é muito provável que daqui até o início das eleições você abra o seu celular e se depare sem saber com um vídeo feito com a ajuda da IA. Se o conteúdo for sobre política, desconfie. É que nessa época os disparos de conteúdos falsos feitos com a tecnologia tendem a aumentar. E esse tipo de conteúdo é a principal preocupação durante o processo eleitoral.
11: Hoje você está falando de uma produção, você consegue produzir um site a cada 8, 10 minutos e colocar no ar.
13: A inteligência artificial é um avanço enorme na tecnologia. Eu faço TI na faculdade e eu uso bastante nas minhas aulas para fazer trabalhos, projetos. E é simplesmente incrível, mas infelizmente o pessoal usa para coisas ruins. Claramente pode prejudicar nas eleições com o mau uso dela.
0: Uma pesquisa do projeto Brief, que compartilha a inteligência em comunicação, mostra que 70% dos brasileiros acreditam no uso da inteligência artificial para influenciar as eleições. Menos da metade das pessoas conseguiu identificar a origem de um vídeo feito por IA. De acordo com o relatório, 33% dos entrevistados dizem que as respostas geradas por IA são tão confiáveis como qualquer outra fonte, sem fazer a checagem adequada.
12: Os desinformadores, eles tentam manipular a resposta que o chatbot dá para o usuário final. Então o usuário, ele confia na ferramenta de IA que ele está usando. E ele faz uma pergunta simples sobre qualquer assunto. Só que a resposta já vem distorcida, porque aquela resposta foi plantada intencionalmente dentro do modelo de treinamento do chatbot, através de uma série de engenharias, né, para influenciar aquele modelo. E aí a pessoa vai consumir aquele conteúdo falso, distorcido, por meio do chatbot que ela confia.
0: O desafio do Tribunal Superior Eleitoral vai ser impedir que a IA altere o resultado das eleições. O TSE determinou que qualquer conteúdo de propaganda eleitoral criado ou modificado por IA tenha um aviso claro, visível e de fácil compreensão. Os provedores de IA também estão proibidos de recomendar, favorecer ou ranquear candidatos. E o uso da inteligência artificial será proibido nos dias que antecedem a votação. Mas o próprio eleitor precisa aprender a se proteger.
10: As leis, elas vêm para proteger a gente de algo ruim que está acontecendo. Para que a gente não sofra esses danos, a gente precisa o quê? Letrar digitalmente uma população.
14: Se você não utilizar de fato com sabedoria e para o que você vai promover, você vai ter uma grande parcela de fake news ou de informações que, enfim, a gente teve em eleições passadas.
0: No dia do voto, o eleitor é o maestro. É ele quem decide os integrantes que vão compor os postos mais importantes do país, inclusive quem vai sentar na cadeira principal. Mas qual é a maior preocupação do brasileiro na hora de fazer essa escolha?
15: Para mim é o que conta a economia e segurança, mobilidade, enfim. Eu acho que é um conjunto, né?
3: Em primeiro lugar, a saúde, né? A segurança e emprego, porque sem saúde, sem emprego, as pessoas não conseguem sobreviver.
0: O que mais pesa na hora da decisão é a intenção do candidato. Mas há de convir que o que o eleitor vai ver e ouvir até as eleições pode mudar a intenção do voto.
16: A maior preocupação, o Brasil está polarizado, está dividido, então tem que unir o Brasil.
17: As redes sociais se tornaram uma ferramenta importante de comunicação, de conversa com o seu eleitorado, de passar essa ideia de uma conversa mais direcionada, de você buscar quem realmente está mais alinhado aos seus posicionamentos.
0: A regulação das redes sociais vai estar na pauta das campanhas esse ano. A pergunta é, qual é o limite da opinião? A discussão sobre liberdade de expressão deve ganhar força na corrida eleitoral.
18: É um grande desafio estrutural, é como o equilíbrio de poderes. Ele precisa produzir uma concertação que envolva o Judiciário, o Congresso Nacional, respeitar o marco civil da internet, na minha visão, uma legislação moderna que foi feita lá em 2014. Os princípios constitucionais garantem liberdade de expressão. Nenhum é fácil. Nenhum desafio é fácil, não é? E para muita gente que me pergunta, bom, em que momento as redes sociais vão ser mais educadas, mais simpáticas, menos radicalizadas, a minha resposta é, isso não vai acontecer.
0: Pacificar um ambiente digital deve ser só um dos desafios do próximo presidente.
19: Nosso povo tem pouquíssima cultura e conhecimento político. Elas optam por pessoas que elas não conhecem. Elas não lutam por partido, ideologias.
0: A lista de desafios de quem vai assumir o próximo governo é grande. Distribuição de renda, educação, equilíbrio das contas públicas, segurança, saúde.
20: Hoje você vai no atendimento numa UPA, no hospital, você não consegue atendimento, assim, de imediato, depois, né? Tem que passar por um processo muito, assim, meio que humilhante até.
6: A saúde é uma das maiores preocupações do brasileiro e pode ajudar a definir o resultado das eleições. Principalmente quando o assunto é o SUS, o maior sistema de saúde pública gratuita do mundo, que enfrenta, historicamente, um problema de subfinanciamento. Junto a isso, ao aumento da expectativa de vida da população, inflação dos alimentos e aos novos limites orçamentários do governo. Aí, o desafio do próximo presidente fica ainda maior.
0: A saúde pública continua um problema crônico e a gente sempre bate na mesma tecla. Falta de médicos, longa espera por atendimento, leitos insuficientes. Problemas que nunca foram resolvidos.
3: Pessoas que não têm condições de pagar um plano de saúde, um convênio, no meu caso, nossa senhora.
21: A primeira ação é melhorar a capacidade do Estado gastar com eficiência. E nesse gastar, eu quero particularmente dizer a importância que o Estado tem para mobilizar recursos. Ou seja, nós precisamos de pessoas e precisamos de coisas. Só que o setor saúde precisa de coisas numa velocidade diferente dos outros setores.
0: A superlotação dos hospitais pode se tornar um problema irreversível no futuro. O desafio vai ser preparar o sistema de saúde para o envelhecimento.
6: O brasileiro está vivendo mais. Segundo o IBGE, a expectativa de vida no Brasil passou dos 76 anos. É o maior patamar desde 1940. Com o envelhecimento da população, a tendência é que a procura por atendimento nos hospitais aconteça num ritmo maior. E como as grandes cidades abrigam as maiores e melhores unidades médicas do país, pacientes de outras regiões buscam aqui os tratamentos de saúde.
1: E a gente gosta muito da questão relacionada à regionalização da saúde. Não é justo eu tirar uma pessoa de uma determinada cidade para fazer, por exemplo, um tratamento oncológico para câncer e ela ter que se deslocar 280, 300 quilômetros para receber esse atendimento e voltar. Isso não é humano, isso não é digno, não é justo. Não só para ela e seus familiares, mas também para aquele município que acaba acolhendo e muitas vezes não recebe o valor proporcional à sua assistência.
0: Antes de definir as políticas públicas, o próximo presidente precisa primeiro tocar em uma pauta delicada. Nos últimos anos, legislativo, executivo e judiciário saíram de sincronia. E sem a harmonia entre os três poderes, essa composição vive um descompasso político.
18: O Congresso está mais independente, não é? Porque boa parte das emendas parlamentares passaram a ser de execução obrigatória e o crescimento das emendas é abissal. Só de emendas individuais, um parlamentar distribui em um mandato perto de 150 milhões de reais. Quer dizer, é como se cada mandato tivesse uma espécie de pequeno ministério do planejamento dentro do gabinete.
0: Em ano de eleição, as emendas viraram um instrumento parlamentar para reforçar a base eleitoral. Mas esse volume aumenta o desequilíbrio das contas públicas. E se o Congresso tem mais voz, o governo é obrigado a dançar conforme a música. Caberá ao próximo presidente definir o tom que vai afinar de novo essa relação.
17: O presidente vai ter que negociar pauta a pauta. Porque nós temos posicionamentos muito diferentes, em temas muito diversos, e é isso que nós estamos falando. Os parlamentares têm uma autonomia muito grande por causa dessas emendas, do controle do orçamento. Então, o presidente, para 2027, novamente, independente de quem seja, independente de afiliações políticas, vai ter que negociar com o Congresso.
0: O Band News Docs fica por aqui. Fique agora com a programação da Band News TV. Até a próxima. A gente se vê.
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11: Quinta e nova marcar 5 horas. Alô, São Paulo. Bom dia, Brasil. Folhinha virando na alvorada do inverno. Hoje é quinta-feira, 13 de agosto de 2026. Temperatura aqui no Morumbi na marca dos 18 graus. Subiu um pouquinho mais, hein? E vem veranico por aí. Pelo menos aqui na região sudeste é o que está previsto e também em outras partes do país. Haja saúde para aguentar temperaturas abaixo de 10 ou por volta de 10. Daqui a pouquinho chegamos a 30, depois baixa de novo. É assim o que estamos encontrando nos últimos tempos, não é? A Stephanie Toso já tem informações para sabermos como fica a quinta-feira. Stephanie?
26: A presença de uma massa de ar seco no interior do país impede a formação de nuvens de chuva em São Paulo. Entre essa quinta e até pelo menos o dia 19 de agosto, o estado enfrenta mais um período de veranico, com temperaturas que devem ficar acima da média entre a Grande São Paulo e os municípios do interior. Hoje, o sol volta a aparecer com força na cidade de São Paulo. E o destaque já passa a ser o calor. A temperatura sobe rápido à tarde, podendo chegar até 29 graus. E tem atenção redobrada com hidratação entre hoje e os próximos dias. A cidade de São Paulo, assim como regiões do centro e do norte do estado paulista, podem registrar umidade relativa do ar já em atenção, com valores abaixo de 30%. Hoje a situação fica mais crítica para municípios próximos ao Triângulo Sul de Minas. Franca, Barreto, São José do Rio Preto e Ribeirão podem registrar os menores índices de umidade relativa do ar. Com a falta de chuva entre hoje e os próximos dias, a qualidade do ar piora em grande parte do estado de São Paulo. Com atenção voltada para os municípios do interior e para a própria capital.
11: Eu já senti mais seco o tempo, viu, de ontem para hoje, né? A garganta fica naquele não é? Então tem que tomar bastante água. Daqui a pouquinho nós vamos ter a participação do Instituto Climatempo aqui no Pulo do Gato, trazendo mais informações sobre essas altas temperaturas que vamos enfrentar nos próximos dias. E lá no sul não para de chover. Daqui a pouco também teremos informações. Hoje é aniversário da cidade paulista de Natividade da Serra, com 6.999 habitantes. Foi fundada em maio de 1822 e recebeu esse nome em homenagem à capela Nossa Senhora da Natividade do Rio do Peixe, ao redor do qual surgiu o povoado. Era distrito de Taubaté, de onde se emancipou em 5 de julho de 1935. Também aniversário dos municípios de Antas, com 14.206 habitantes, e Riacho de Santana, 30.711, ambos na Bahia. Hoje é dia de Santa Dulce dos Pobres, canonizada em 13 de outubro de 2019 pelo Papa Francisco. A data de comemoração é 13 de agosto. Ainda muito cedo, quando tinha apenas 7 anos, irmã Dulce, cujo nome de batismo era Maria Rita de Souza Brito Lopes Pontes, perdeu sua mãe, Dulce Maria, que na época tinha 26 anos somente. Mais tarde, quando ingressou na Congregação das Irmãs Missionárias da Imaculada Conceição da Mãe de Deus, em 1933, e recebeu o seu hábito, adotou o nome Irmã Dulce, em homenagem à mãe. Hoje é o dia do economista e o dia internacional dos canhotos. Diogo é canhoto, Diogo Braga, bom dia.
5: Bom dia, Silvana, não, sou dessa.
11: É, sabe você? Que eu nunca tinha reparado, não, também não, o Ailton também não, então aqui, o Pedro também não, então aqui.
5: Todo mundo desce.
11: Todo mundo desce. É, Ana Paula é, Ana Paula Rodrigues é. O Dia Mundial do Canhoto foi criado em 1976 pelo americano Jim Campbell, fundador do Left Handers Club, para conscientizar sobre as dificuldades de usar a mão esquerda em um mundo projetado para destros. E não sei como são as salas de aula hoje, mas antigamente tinha aquela cadeira com a mesinha assim, do lado direito. Uma ou outra só era do lado esquerdo para apoiar, né, quem era o canhoto para poder escrever. Mas os canhotos tiveram sempre muitas dificuldades. Nos últimos anos a coisa melhorou porque muitos objetos, inclusive, foram criados para canhotos. Tem loja especializada em produtos para canhoto. Na internet você encontra vários objetos também. Mas antes os pais, até isso já muito antigamente, né? Os pais amarravam até a mão esquerda para forçar a criança a usar a mão direita na escola, não é, Ailton? Tinha isso também. Mas depois descobriu-se que não era correto, né? Tinha que deixar a criança escrever ou fazer seus movimentos com a mão que lhe era mais conveniente. Nós lembramos nessa data, há 57 anos, a morte de Jacó do Bandolim,

grandes músicos do choro, Jacó Pique Bittencourt, ou Jacó do Bandolim, que nasceu no Rio de Janeiro em 14 de fevereiro de 1918, lá também faleceu em 13 de agosto de 69, esse músico, compositor e bandolinista brasileiro.

Tonico e Tinoco, uma das mais importantes duplas da história da música caipira, formada pelos irmãos João Salvador Pérez, nasceu em São Manuel em 2 de março de 1917, faleceu aqui em São Paulo em 13 de agosto de 94, o Tonico, e José Salvador Pérez, o João era o Tinoco, e o Tonico José Salvador Pérez, nascido em Botucatu, 19 de novembro, em 1920, falecido em São Paulo, em 4 de maio.

João era o Tonico, José era o Tinoco. Em 59 anos de carreira, Tonico e Tinoco realizaram quase 1000 gravações, divididas em 83 discos. Dupla recordista de vendas no Brasil. Foram 40 mil apresentações em todo

0: Henrique Tinoco, que tem uma grande história com a Rádio Bandeirantes, né, Pedro Campos? Bom dia a você.
1: Grande história, um abraço pro Zeca Pérez, né, que sempre tá na nossa escuta aí, certamente estará daqui a pouquinho, vai mandar mensagem. A música sertaneja boa aqui no Pulo do Gato.

0: das passagens mais comentadas aqui nos corredores da Bandeirantes até hoje. Tunico Tinoco apresentava um programa de música sertaneja na Bandeirantes. E o Pulo do Gato ia começar esse programa aqui. Aí o Salomão Esper, que tinha ali um tato, né? Mais amável, mais paciente, palavras bonitas. Foi o escalado pra convencer Tunico e Tinoco a fazer o programa um pouquinho mais cedo. Aí eles vão contar, o Salomão vai contar pra gente. Conta, Salomão.
1: O Tinoco já contou aí a história do Pra Nós Não Serve, não?
2: Não, não, ele modificou todo o horário e foi nas 4 horas da manhã.
1: É que eu fui incumbido, eu tinha fama de maneiroso, né?
2: É.
1: E como a dupla era ladina demais, falou, ó, só o Salomão precisa se incumbir dessa missão aí.
2: É,
1: que nós vamos botar eles mais cedo ainda, né? Na madrugada.
2: É.
1: Porque eles entravam quando o sol tava aparecendo. Pra pôr na escuridão, precisava um papo.
2: É.
1: Então veio aquela história de que na zona rural cada vez levantavam mais cedo, que o rádio transistor já fazia com que os programas fossem ouvidos na roça, na colheita, no cafezal, né?
2: Na hora do leite, né?
1: Todo aquele papo. Então eu comecei a gastar o meu latim com eles e eles acenavam o sinal de assentimento com a cabeça,
2: muito,
1: né?
2: Bom.
1: E aí diziam assim, puxa vida, pessoal aqui pensa mesmo, como vocês têm gente para fazer todas as análises, os estudos, né? É, que coisa boa que a Bandeirante está. E eu continuava falando, eles faziam um sinal de assentimento. Olha, espetacular mesmo isso, viu? Mas para nós não serve.
0: É, quando a gente fala alguma coisa aí, a gente aqui hoje em dia brinca com essa história aí, né? É muito bom, mas para nós não serve. Expressão de muito humor. E lembrada por nós até hoje. Grande dupla, Tunico e Tinoco, aqui na Bandeirantes. História ligada de forma umbilical com a nossa audiência.
3: Os ouvintes já estão participando sobre o dia do canhoto. A Ione Koga, que hoje é dia internacional do canto. O que, é que foi, Elton? Ah, nós vamos ouvir bastante. Vamos ouvir. A Ivone Koga lembra que os canhotos até apanhavam por tentar usar a mão esquerda, considerava um defeito. Ela conheceu uma amiga que era ambidestra. Também tem muita gente que é ambidestra mesmo. É, bom dia, um dos objetos que precisou de adaptação para os canhotos foi a tesoura. Isso mesmo, a Eli de Fernandópolis. Abridor, tem muitas coisas. O que mais? Tem um ouvinte aqui que fala também dos canhotos. Eu sou o canhoto, o Newton Aires, de São Vicente. E tem um que fala, eu não sabia que tinha o dia dos canhotos. Então, tem, 13 de agosto. Ah, vamos ver. O Almir Melo também tá na escuta, o Gebara, de Bauru. Todo mundo curtindo aí a música de Tunico e Tinoco. Daqui

o paiol ou espaço de armazenamento de grãos, como milho, nas fazendas antigas. Na beira da tuia indica o terreiro ou espaço ao redor desse paiol, que servia de cenário para festas populares, bailes

0: E outra passagem boa do Tunique Tinoco também, que o Salomão contava, essa não tá aí, que é a seguinte. Uma vez fizeram um churrasco aqui, né? E aí, quem que vai se apresentar, botar uma música lá? Então, Salomão, fala lá com o Tunique Tinoco lá, vê se eles não querem comer uma carne aqui. Aí o Salomão foi lá, do mesmo jeito, né? Maneiroso, como ele disse agora há pouco, e falou, então, dia, tal dia aí, nós vamos fazer um churrasco, comemoração aqui. E o Tunique Tinoco balançando a cabeça, olhando assim pro Salomão. É um prazer receber, vai ter carne, né, bebida, o pessoal gosta muito de música também, então eu queria saber. Ah, é pra trazer o violão? Aí um dos dois falou. O Salomão falou, se puder, né, em bom, porque daí em determinado momento ali, né, fazer uma apresentação pra nós e tal. Aí o Tunique Tinoco lá, que perguntou do violão, falou, mas avisa o pessoal lá que o violão come carne também, viu? Ai, ai, histórias boas aí, lembradas aqui. Tem mais lembrança do dia aí, Silvanel?
1: Tem, porque na história brasileira nós lembramos há 12 anos já, candidato à presidência da República nas eleições de 2014, morreu no acidente de avião em Santos, e nós estávamos acompanhando essa notícia aqui, quando o
0: Eduardo Campos
1: faleceu no acidente, pegou todo mundo de surpresa.
0: Foi,
1: né?
0: Mesmo.
1: Ele ia para uma viagem em Santos de avião, e no acidente outras 6 pessoas também faleceram, 2 pilotos, um fotógrafo, cinegrafista, um assessor dele e colegas também. Eduardo Campos faleceu nessa data em 2014 já. Tinha só 49 anos. E era um candidato aí à presidência da República pelo PSB, o Partido Socialista Brasileiro. Ele que foi ex-governador de Pernambuco, cargo que ocupou por 2 mandatos, de 2007 a abril de 2014, quando renunciou justamente para disputar as eleições presidenciais. A lua nova vai mudar para crescente na próxima quarta somente. O sol vai nascer às 6h33, daqui a pouquinho já, aliás, daqui a uma hora, né? Uma hora e pouquinho. E vai se pôr às 17h49, agora 5h17.
0: Esses são os destaques iniciais, hein? Daqui a pouquinho tem mais aqui no Pulo do Gato, para você que está nos acompanhando. Você pode participar conosco. Ainda não abri o meu WhatsApp aqui.
1: E o meu
0: semana
1: caiu,
0: eu tô numa guerra aqui com o WhatsApp. Mas já a gente vai conseguir receber a mensagem. Pode ir mandando aí, que na sequência nós vamos receber as suas mensagens aqui para colocar o ouvinte no ar também. Hoje é dia de participação do INSS aqui no programa e também dia de plantão médico, hein? Doutor Evaldo Stanislau, tem dúvida sobre alguma situação aí do momento, quer um esclarecimento? Hoje o plantão é ao vivo aqui no Pulo do Gato com a participação do Doutor Evaldo Stanislau.
1: 5h17.
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0: Vamos falar do esporte aqui, a rodada de ontem e também a perspectiva para a rodada de hoje. Silvane Alves, que me desculpe, viu? Mas olha, sei não.
1: Ainda bem que eu não assisti o jogo.
0: Sei não, viu?
1: Ficou difícil, acho que foi.
0: Não, o frango de todos dele os empates, foi. Cadê o peru aí? Glu, glu, glu, glu, glu aí.
1: De
0: foi
1: todos
0: aí.
1: Os empates, o mais Nossa difícil senhora. Foi o do Palmeiras
0: não,
1: aí.
0: O frangaço, né? Agora o que eu ia falar é que acho que foi pênalti lá no. Ele fez
1: eu não
0: um pênalti também.
1: Não posso falar absolutamente
0: em Diogo
1: nada.
0: Braga.
4: Olha, Pedro,
0: Não foi pênalti.
4: Eu acho que é duvidoso.
0: Duvidoso.
4: Eu fico com a decisão do árbitro, porque dá pra apitar pros dois, mas o... Você
0: tá precisando ir no oculista. Aquela não, mulher não. que você tava mostrando outro dia, quem tava conversando lá, você já, não, já não, foi
4: pelo
0: ruim.
4: Pelo contrário, Pedro. Né? Porque tá a expulsão do Andreas Pereira, o Palmeiras ficou com um a menos, fez o gol com um a menos, foi completamente injusta. O Andreas Pereira não fez absolutamente nada e foi expulso pelo juiz. O juiz achou uma expulsão.
1: É, mas isso acho que o Pedro não viu.
4: O Palmeiras
0: não vi.
1: Falou.
0: Não, isso eu não vi. Só, não, eu só vi o lance no. Recortado na internet aí. Entendi.
4: Mas mesmo assim, o Flaco Lopes conseguiu abrir o placar num grande passe do Marlon Freitas de cabeça aos 36 minutos do segundo tempo. O Palmeiras jogou em casa ontem, 7 horas da noite. Mas aí no finalzinho, aos 47 do segundo tempo, o Carlos Miguel acabou fazendo contra. O juiz da contra, mas quem chutou foi o Verrete, ex-Vasco, que joga hoje no Cerro Porteño. Ele chutou, aí a bola, como ela não ia pra direção do gol e desviou no corpo do Carlos Miguel e entrou, aí o juiz acaba dando gol contra do Carlos Miguel. Placar final 1-1, Palmeiras e Cerro. Semana que vem o Palmeiras decide lá no Paraguai. Eu ainda
1: difícil,
4: acho,
1: hein?
4: Eu ainda acho o Palmeiras bem favorito. O Cerro não é nenhum bicho papão,
1: não. Mas também não é um time fácil, não.
4: Não vai ser fácil, mas eu acho que o Palmeiras passa. E todos os jogos da Libertadores ontem foi 1-1, viu? Porque depois, 9:30 da noite, teve Cruzeiro e Flamengo, um jogaço, 1-1, Arroyo abriu o placar aos 8 minutos do segundo tempo, com um golaço no ângulo pro Cruzeiro, e depois o Paquetá, que entrou no segundo tempo, fez o gol de empate para o Flamengo. Nada decidido, tudo igual, semana que vem no Maracanã é a decisão desse jogaço, desse clássico nacional. Também tivemos Platense 1, Coquimbo Unido 1, como eu falei, todos os jogos da Libertadores 1-1, e todos os jogos da Sul-Americana 1-0. 1-0, inclusive pro visitante. O Galo venceu o duelo brasileiro contra o Bragantino em Bragança, com o gol do Coelho, também uma falha do goleiro Cleiton do Bragantino, e o MVD City Torque venceu o Tigre por 1-0 também, lembrando que era para ter Santa Fé e River Plate, jogo que foi adiado por conta dos terremotos lá na Colômbia. E hoje tem mais, hoje tem os últimos jogos aí da ida das oitavas de final da Libertadores, começando às 9:30 da noite, claro, com transmissão aqui da Bandeirantes, Rosário Central e Corinthians. O jogo é lá na Argentina, jogo difícil pro Corinthians, começa jogando a ida fora, consegue decidir em casa, mas na Copa do Brasil não conseguiu usar esse fator a seu favor. Vamos ver se nesse jogo da Libertadores usa. 9:30 da noite, com transmissão da Bandeirantes, todo aquele embrólio do Memphis, né? Tumultuando o elenco, né? Mas Corinthians vai jogar mesmo assim e vai enfrentar o Rosário Central às 9:30. Às 7 horas tem Mirassol e LDU Quito, também outro brasileiro que joga hoje na Libertadores. E pela Sul-Americana tem o Santos contra o Macará, jogo também com transmissão aqui da Bandeirantes, 7 horas da noite. No mesmo horário, Vasco e Olímpia, e às 9:30 da noite o Botafogo joga fora de casa contra o Cienciano. Para finalizar, ontem tivemos o primeiro torneio, a primeira final da temporada europeia. O PSG foi campeão da Supercopa da UEFA, que é o vencedor da Champions League, da Liga dos Campeões, com o vencedor da Liga Europa, que foi o Aston Villa. Placar final ontem, 2-1 pro PSG, bicampeão da Supercopa da UEFA, e o Marquinhos se tornou o maior vencedor, o maior jogador brasileiro vencedor de títulos na história, com mais de 40 títulos, o zagueiro e capitão do PSG.
0: Obrigado ao Diogo Braga com a gente aqui no Pulo do Gato, os ouvintes participando.
5: Bom dia, amigos do Pulo do Gato, sempre necessário, já dizia José Paulo de Andrade. A dupla coração do Brasil, Tonico e Tinoco, nossa, eu tenho 64 anos e sempre ouvi Tonico e Tinoco desde criança, desde pequeno, é maravilhoso, né? Gostaria muito que se pudesse, tocasse um trechozinho da música do Tonico e Tinoco, Canoeiro. Por quê? Porque o meu padrasto, ele ama essa música, né? E ele é o quê? Antes de mais nada, ele é pescador, então, por gentileza. Aqui é o professor Oswaldo, da cidade de Biritiba, Mirim, Alto Tietê, grande abraço para vocês.

0: Um abraço pro Paulo Marcelo Mamone, que tá na nossa central técnica, né? Que me passou a história aí, a explicação da beira da tuia que eu falei agora há pouco. Esqueci de dar o crédito pro Mamone, que o Diogo fica me perguntando as coisas aqui, aí não deu tempo de comentar. Paulo Marcelo Mamone, em central técnica Bandeirante. Vamos trazer notícia para quem acorda cedo. Alô, amigos gaúchos, começando com vocês, porque tem alerta no Rio Grande do Sul para chuva intensa e queda de granizo. Repórter Vitória Fernandes.
1: A Defesa Civil do Rio Grande do Sul emitiu avisos válidos para esta quinta-feira para temporais com chuvas fortes e possibilidade de queda de granizo no estado. Praticamente todo o território gaúcho está sob esse alerta. Toda a metade norte do estado, incluindo as Missões, o Centro, os Vales e a região metropolitana de Porto Alegre tem riscos. O comunicado do órgão reforça o risco de chuva intensa, que pode resultar na elevação dos rios nas regiões do Taquari e afluentes, Caí, Paraiana, Sinos, Gravataí, a parte norte do Rio Uruguai, Várzea, Passo Fundo, Maquiné e Três Forquilhas.
2: São 5:25. Manaus registra 6 incêndios de grandes proporções em 2 dias consecutivos. Informações de Lívia Maciel.
3: As altas temperaturas e o calor intenso resultam no aumento de 153% dos incêndios em Manaus neste ano. Segundo os bombeiros, foram 1.230 ocorrências até 9 de agosto, contra 486 no mesmo período de 2025. Nesta quarta-feira, 2 crianças morreram durante um incêndio em uma kitnet no bairro São Pedro, zona oeste da cidade. Elas estavam sozinhas em casa dormindo e a causa do incidente ainda é investigada. Nos últimos 2 dias, outros incêndios de grandes proporções atingiram um depósito no centro e áreas de vegetação em diferentes pontos da capital, sem registro de vítimas.
0: Polícia indicia o ator Marco Furlan pelo crime de estupro de vulnerável. Isabela Mota.
4: A defesa do ator Marco Furlan nega as acusações de estupro contra um menino de 5 anos e promete apresentar novos elementos ao processo. Ele foi indiciado nesta quarta-feira pela polícia de São Paulo. Marco foi preso em flagrante durante uma festa de aniversário em Pindamonhangaba no dia 2 de agosto. A família da vítima ouviu gritos e foi até o quarto em que a criança dormia. No local, o ator estava sem roupa, assim como o menino. Transferido para a penitenciária de Pinheiros, na capital paulista, o artista teve a prisão mantida na audiência de custódia.
2: Caso absurdo, né? 5:27, o advogado carioca encontrado morto em São Paulo pode ter sido vítima do golpe Boa Noite Cinderela. Informações de Humberto Ferretti.
5: A Polícia Civil de São Paulo tenta encontrar um suspeito de envolvimento na morte de um advogado do Rio de Janeiro, na capital paulista. O exame do IML mostrou que Pedro Eli Cordeiro dos Santos

0: e outras coisas, né, que são muito mais graves. Uma tocha dos Jogos Olímpicos do Rio de Janeiro de 2016 foi achada no litoral de São Paulo depois de ser roubada 5 anos atrás. Repórter Carlos Costa.
1: A Polícia Militar encontra no litoral paulista uma tocha olímpica dos Jogos da Rio 2016. O objeto havia sido furtado há 5 anos e foi localizado nesta terça-feira durante patrulhamento no Guarujá. A tocha estava escondida dentro de um saco plástico, numa caixa de papelão. Após averiguações, os agentes de segurança confirmaram a autenticidade do item extraviado em 2021, quando a Polícia Civil passou a investigar o caso. Apesar da apreensão da tocha, não foram divulgados detalhes sobre prisões relacionadas ao furto do objeto.
2: 5:29, vamos para Brasília, nosso contato diário com Vitor Gomes. Bom dia, Vitor.
3: Bom dia, Silvânia, bom dia, Pedro, e a todos os nossos ouvintes. O Distrito Federal passa por um período de seca e desde o início da temporada, quando o Corpo de Bombeiros começou a Operação Verde Vivo para combater os incêndios em vegetação, já foram registradas 2.800 ocorrências de incêndio aqui no DF. Só nos primeiros dias desta semana, de domingo até terça-feira, foram 226 focos. As regiões mais atingidas são as de maior cobertura vegetal, que estão em Santa Maria, Planaltina, Paranoá, Samambaia, Braslândia, Gama e São Sebastião. Na última terça-feira, foram pelo menos 2 focos de destaque. Um deles dentro da Reserva do Zoológico de Brasília e o outro na Universidade, a UNB, em Ceilândia. Nos dois, ninguém ficou ferido. Volto com vocês.
0: Obrigado, Vitor Gomes, ao vivo de Brasília, 5:30 pelo horário oficial do país. Um assaltante foi preso no Rio depois de ter sido reconhecido pelo próprio pai, que foi até a delegacia denunciar o filho, Daniel Nascimento.
4: As câmeras de segurança que flagraram o crime mostraram que o bandido sai de um carro e aborda a estudante que está caminhando na calçada. O criminoso chega a colocar as mãos ao redor do pescoço da vítima, que implorava para não ter o celular roubado. O caso aconteceu na rua Itaboraí, no bairro Parque Lafayette. O verdadeiro assaltante, Alisson da Cruz Santo Aleixo, foi preso na terça-feira. O pai, o caminhoneiro Júlio César da Silva, também compareceu à delegacia e relatou que o filho tinha deixado a prisão recentemente. Ele contou que tentou levar o filho para se entregar, mas o criminoso fugiu, sendo preso depois pelos investigadores. Júlio César ainda disse que comprou o carro usado no crime para tentar ajudar o filho. A ideia era que ele trabalhasse como motorista de aplicativo. No entanto, o veículo foi usado para cometer o crime.
2: 5:31. Um lutador japonês cai no golpe da fruta no Mercadão de São Paulo. Quem conta essa história é Isabela Mota.
5: R$95 por 2 unidades de kiwi. Foi esse valor que Yujiro Kushida desembolsou para comprar a fruta no tradicional Mercadão de São Paulo. O japonês, que é campeão em luta livre, visitava o Brasil pela primeira vez. Nas redes sociais, ele chegou a postar a foto da nota fiscal e questionou se esse era mesmo o valor que os brasileiros pagavam pelo kiwi. O atleta ainda comparou o preço com um jantar em um rodízio na capital, que foi mais barato que a fruta. Nas redes sociais, os seguidores dele explicaram sobre o golpe da fruta, quando atendentes oferecem várias amostras e depois cobram um valor mais alto por uma compra pequena. Desde 2023, a administração do Mercadão diz que há medidas em vigor para coibir essas práticas.
0: 5:32, mais de Tonico e Tinoco, agora canoeiro aqui, pedido de ouvinte.

0: abraço pro Júlio César de Lima, nosso ouvinte de Fernandópolis, lá em Ponta Grossa, no Paraná, 16 graus nesse momento. É o Mário Irano, sem chuva, nosso ouvinte do Paraná. Guga de Ribeirão Pires, cabeça cheia hoje, hein? Achou que o Palmeiras ia ganhar ontem, Guga, aí ó, empatou só. Agora vamos ver o que vai dar na próxima etapa, hein? Ariovaldo Lourenço, lá diretamente de Santa Cruz dos Navegantes. O acidente Eduardo Campos aconteceu a 100 metros de onde eu trabalhava, na Faculdade Santa Cecília. Foi um dia muito triste, dia de muita neblina, e que gerou, né, uma grande movimentação na cidade, é claro, né? Caiu um avião com o candidato à presidência da República no meio da cidade ali, uma coisa realmente fora do comum e muito triste. Então, são as lembranças aqui do dia que mexem com a memória da nossa audiência. Já já tem mais destaques dos repórteres aqui no Pulo do Gato.
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7: 5:37, vamos continuar girando a nossa reportagem. Chegando agora o Guilherme Faria. O Ministério Público Federal pede ações de segurança para voos de helicóptero no Rio de Janeiro. Conta, Guilherme.
8: O Ministério Público Federal ajuiza uma ação civil pública para pedir medidas de controle e segurança dos voos comerciais de helicópteros no Rio de Janeiro. A ação foi proposta nesta quarta-feira, dias após um helicóptero que fazia um voo panorâmico cair no Parque Nacional da Tijuca, causando a morte de 4 pessoas. O MPF pede a adoção de uma série de medidas. A principal delas é que helicópteros destinados ao transporte remunerado de passageiros, incluindo voos panorâmicos, utilizem prioritariamente a rota especial de helicópteros praia, um corredor aéreo já existente sobre o mar, a 600 metros da faixa de areia.
9: Que era para ser uma viagem pela Colômbia, virou um momento de medo e tensão para um casal cearense. Os dois estão em Pereira, uma das cidades mais atingidas pelo terremoto que acabou sendo noticiado lá direto da Colômbia na última segunda-feira, né? A Leonice Acioles conversou com eles e traz os detalhes para nós aqui no Pulo do Gato.
10: O terremoto de magnitude 7,4 atingiu a Colômbia e provocou destruição em várias regiões. Entre os brasileiros que estavam no país, estava um casal de cearense que conseguiu escapar sem ferimentos. Pedro Viegas e Beatriz Cristine afirmam estar bem e sem danos no condomínio onde estão hospedados. Mas disseram que regiões próximas foram fortemente atingidas. Segundo eles, prédios, casas e estabelecimentos comerciais desabaram enquanto a cidade enfrenta problemas de abastecimento e comunicação. Do outro lado, no Brasil, a irmã de Pedro, Joana Viegas, disse que a família acompanha as notícias com preocupação e passou horas sem saber o que poderia ter acontecido.
11: No momento do terremoto, eles estavam em Pereira, na cidade do pai dela, a 60 quilômetros do centro onde ocorreu o terremoto. E eles estavam se preparando às 7 horas da manhã para visitar cidades vizinhas, cidades essas que eles relatam que algumas estão totalmente varridas no mapa, debaixo de escombros, e que a situação de lá é bem ruim, até mais do que o que a gente vê nos noticiários. Pereira tem parte em que está bem destruída, certo? Principalmente prédios do governo, né? Mas alguns edifícios das pessoas mesmo estão intactos. A casa onde ele está sofreu apenas rachaduras, mas não chegou a cair.
10: Além do forte tremor, os brasileiros precisaram enfrentar os impactos causados pelo terremoto. Houve relatos de falta de energia, dificuldade de comunicação e problemas no abastecimento. A destruição poluição em áreas próximas aumentou ainda mais a preocupação de quem estava longe e aguardava notícias.
11: A gente consegue comunicações esporádicas, ele consegue falar brevemente com a gente e logo cai o sinal. Conseguiram nos informar que até então alguns mantimentos têm, porém a cidade está sem água potável, está sem luz, sem água e sem gás. Soubemos que está tendo ajuda do Exército dos Estados Unidos nas rodovias e na cidade, porque também está havendo furtos e saques, né? As pessoas estão desesperadas sem saber quando terão mantimentos, principalmente água potável. Estão sem entrada e saída de aeroportos, porque eles estão em Pereira. O aeroporto de Pereira foi parcialmente destruído, então está interditado.
10: Novos tremores foram registrados depois do terremoto principal, mantendo moradores e familiares em alerta. Mesmo diante da sequência de abalos e do medo de novos problemas, a família do cearense afirma que o casal está bem e segue em segurança na Colômbia.
9: Trouxemos há pouco aqui a informação a respeito do preço cobrado pelas frutas no mercado municipal de São Paulo e tem ouvinte participando.
6: Bom dia, Silvânia Alves, bom dia aqui do campus, André Anselmo de São Bernardo falando, motorista. Ouvi aí a notícia sobre o golpe do Mercadão, hein? O golpe da fruta. E olha, realmente acontece, viu? Domingo retrasado, fui com a família no Mercadão de São Paulo pela primeira vez, né? E fomos lá comer o famoso lanche de mortadela, né? Conhecer o local. E realmente, o pessoal oferece as frutas, tá? Você degusta frutas. Pois um vendedor cobrou R$75 em 500 gramas de tâmara e R$45 numa pitaia. Um absurdo, um absurdo. Tem que ficar esperto aí com esse pessoal aí do Mercadão, viu? Grande abraço a todos, bom dia.
9: Walker Oliveira, Taboão da Serra, eu não caí no golpe do mercado municipal porque já conheço a estratégia. Eles fazem uma bandeja com várias frutas, começam oferecendo um preço absurdo, por isso nunca mais voltei lá. Aí, ó, bronca do Walker Oliveira. Mas tem gente séria lá também, é que não pode cair nessa história aí. E tem que ter fiscalização lá para impedir aqueles desavisados, porque é um local turístico, né? Não é só um local frequentado por quem mora em São Paulo.
7: O Lírio Santos de Indiaporã pede um miado para a filha, Laise Carolina, que está fazendo aniversário hoje, mora aqui na Barra Funda. 5h42, Diogo Braga, tem acidente aonde?
12: Marginal Pinheiro, Silvânia, ali na altura da Ponte do Jaguaré, sentido Interlagos. Tem já uma ocorrência lá causando muito trânsito, já chegando na altura da Castelo Branco, chegando no Cebolão também. Então, se você pode evitar a Marginal Pinheiros, pista expressa, sentido Interlagos, é melhor para sua saída de casa.
7: Obrigada, Diogo. Quinta-feira, dia do INSS aqui no Pulo do Gato, hoje com a participação do Carlos Araújo, da Assessoria de Comunicação do INSS em São Paulo. Carlos, o INSS exige validação biométrica para quem vai pedir o empréstimo consignado. Você tem mais detalhes sobre isso? Bom dia.
13: Bom dia, Silvana. Tenho sim. Primeiro, lembro que quando um benefício é concedido, ele fica bloqueado para empréstimo consignado. Essa é uma das medidas, entre outras, para evitar golpes e contratações irregulares de empréstimos consignados. O desbloqueio é feito apenas por meio do aplicativo ou site Meu INSS. As agências da Previdência Social não fazem esse procedimento. Atualmente, a única fonte de dados usada para essa validação biométrica é a Justiça Eleitoral. Isso vale apenas para o desbloqueio do empréstimo, não necessariamente para outros serviços. Quero destacar também que procuradores não podem pedir esse tipo de desbloqueio. Ou seja, não dá para contratar empréstimo consignado se já foi cadastrado um procurador para o recebimento do benefício. Para tirar dúvidas, os beneficiários podem ligar para o telefone 135 da Central de Atendimento da Previdência.
7: Carlos, em algumas situações, o INSS emite um documento para que o trabalhador possa receber no banco valores de fundo de garantia e PIS ou PASEP. Você pode informar o que o segurado deve fazer?
13: Sim, Silvânia. O documento para a liberação dos valores de fundo de garantia, PIS e PASEP, é emitido quando o trabalhador tem aposentadoria ou um benefício assistencial concedido. Esse documento atesta o recebimento do benefício e autoriza as instituições financeiras a liberarem valores residuais desses programas ao cidadão. Já quando o segurado falece sem ter retirado o PIS, PASEP ou FGTS, o familiar que tiver direito à pensão por morte poderá receber esses valores. O documento para essa liberação vai ser emitido quando a pensão for concedida. A segunda via do documento pode ser obtida no aplicativo ou site Meu INSS. A opção é certidão para saque de PIS, PASEP e FGTS. Se não tiver acesso à internet, o trabalhador pode pedir o documento pelo telefone 135. Mas há outra situação. Quando o segurado falece e não deixa dependentes com direito à pensão por morte. Nesse caso, o INSS emite um outro documento, chamado de Certidão de Inexistência de Dependentes Habilitados à Pensão por Morte. Esse comprovante também pode ser obtido pelo Meu INSS ou solicitado pelo telefone 135. Quero acrescentar que a declaração de inexistência de dependentes não é suficiente para o saque do PIS, PASEP ou FGTS. A instituição financeira pode solicitar documentos de outros órgãos ou da Justiça.
7: E para terminar?
13: E para finalizar, quero dar algumas orientações para que os segurados não caiam em golpes. Primeiro, quero lembrar que o INSS não entra em contato para pedir que o cidadão envie documentos, fotos ou dados por SMS, e-mail ou WhatsApp. Também é importante bloquear o contato de pessoas que se passem por servidores do INSS. Isso vale para envio de mensagens de celular, SMS ou por aplicativos como o WhatsApp. Os servidores não têm autorização para fazer esse tipo de contato. Outro alerta é para que as pessoas tenham cuidado com atalhos na internet ou links encaminhados por celular, que supostamente direcionam aos canais remotos de atendimento do INSS. Esses atalhos e links podem ser falsos e até mesmo permitir a instalação de programas maliciosos. Já a senha do portal Meu INSS é de uso pessoal e não deve ser compartilhada com ninguém. Quero destacar que para solicitar um benefício ou serviço e saber sobre o andamento desses pedidos, o segurado deve utilizar somente os canais oficiais. São eles o telefone 135, o aplicativo para celular Meu INSS e o site meu.inss.gov.br. Ouvintes, até a próxima semana.
7: Carlos Araújo, da Assessoria de Comunicação do INSS em São Paulo, aqui no Pulo do Gato. 5h47.
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2: Mais notícia para quem acordou cedo para ouvir o Pulo do Gato. O volume de serviços fica estável em junho em relação ao mês anterior. Daniel Henrique com assunto da economia no Pulo do Gato.
3: O volume de serviços no país em junho deste ano não apresenta variação em relação ao mês anterior. Segundo o IBGE, que divulgou os dados nesta quarta-feira, houve queda em 4 das 5 atividades divulgadas. A maior influência entre os recuos foi nos serviços de profissionais, administrativos e complementares, de menos 1,4%. Por outro lado, a atividade de informação e comunicação mostrou o único avanço de junho, de 1,8%. Com o resultado, o acumulado de janeiro a junho é de 2% no volume de serviços, se comparado ao mesmo período do ano passado. Nos últimos 12 meses, o acúmulo é de 2,6%.
4: 5h49, uma pesquisa mostra que metade dos adolescentes brasileiros passa mais tempo na internet do que gostaria, não é, Matheus Hermógenes?
5: A internet faz parte da rotina dos adolescentes e é por meio dela que muitos estudam, se divertem e descobrem coisas novas. Essa relação, porém, pode trazer alguns desafios. Segundo um levantamento do Instituto Alana e da agência Koga, feita com adolescentes de 13 a 17 anos, 40% sentem que perderam qualidade do sono e tempo de estudo por causa do uso da internet. Além disso, o uso excessivo das telas também pode afetar a criatividade. 49% dos adolescentes acreditam que ficaram menos criativos por causa da internet. De acordo com a pesquisa, os próprios adolescentes buscam maneiras de controlar o tempo que passam online. Entre as estratégias estão bloquear conteúdos, fazer pausas, desinstalar aplicativos e limitar o tempo de tela.
2: Disputa entre tráfico e milícia na zona sudoeste do Rio deixa mortos Maria Eduarda Vieira.
6: A guerra entre tráfico e milícia deixa pelo menos 3 pessoas feridas, entre elas um inocente, e 2 criminosos mortos na zona sudoeste entre a noite de terça e a manhã de quarta-feira. Ao todo, 4 suspeitos foram presos e drones com granadas foram apreendidos. Segundo a polícia militar, criminosos armados atiraram contra um carro na estrada do Cafundá, no Tanque, em Jacarepaguá. 3 homens que estavam no veículo foram atingidos, mas 2 não resistiram. O terceiro foi encaminhado para o Hospital Municipal Lourenço Jorge, na mesma região. Não há informações sobre o estado de saúde dele. De acordo com a PM, ele possuía mandados de prisão em aberto pelos crimes de receptação e porte ilegal de arma de fogo. Dentro do carro que era roubado, os agentes encontraram uma pistola, carregadores, munição, uma luneta, radiocomunicadores e um celular. As mortes estão sendo investigadas pela Delegacia de Homicídios da capital. Ainda segundo a PM, um inocente ficou ferido durante a ação criminosa. Ele foi atingido no pé, atendido na unidade de saúde e liberado em seguida.
4: 5h51, tiroteio também aconteceu na zona norte do Rio. Van Alves.
7: Uma mulher que estava em um ônibus foi atingida por uma bala perdida em Vila Cosmos, na zona norte do Rio. A polícia militar disse que foi acionada para a ocorrência na rua Imbiaca, perto da Avenida Meriti, uma das principais da região. A vítima foi levada para o Hospital Estadual Getúlio Vargas, na mesma região. Não há informações sobre o estado de saúde dela. O coletivo estava passando nas proximidades do Colégio Pio XII, onde passageiros do coletivo buscaram abrigo. Diante dos confrontos, a unidade de ensino suspendeu as aulas da manhã e da tarde desta quarta-feira. A reportagem tenta contato com o Colégio Pio XII. Desde cedo, moradores relatam tiroteio no Ipaze, no Morro do Trem e no Morro do Juramento, comunidades da região. A PM não realiza a operação nas localidades. Os agentes reforçam o policiamento na região.
2: A polícia investiga a morte de um advogado que foi vítima do Tribunal do Crime no PCC, do PCC na Baixada Santista. Por defender um lado contrário à facção, ele foi sequestrado e torturado. Ontem, uma operação prendeu os envolvidos. Um deles acabou morto num confronto com a polícia. Repórter Rodrigo Hidalgo.
1: Ainda era madrugada quando os policiais receberam os detalhes da operação na sede da Rota, tropa de elite da PM, em São Paulo. Já pela manhã, cães farejadores ajudaram a polícia a vasculhar endereços no litoral paulista. Ao todo, foram expedidos 19 mandados de prisão e de busca e apreensão em cidades de São Paulo e Santa Catarina. Entre os presos está Gilvan Barbosa, o Geleia. Segundo a investigação, ele é um dos chefes do PCC em São Vicente, na Baixada Santista. Outro alvo, José Armerindo Santos de Carvalho Boqueta, morreu ao entrar em confronto com os policiais. A operação investiga uma atuação do Tribunal do Crime, que aconteceu há 2 meses. Um advogado foi sequestrado por integrantes do PCC e levado para um cativeiro em uma comunidade de Cubatão, onde foi torturado e extorquido. Ele foi solto no mesmo dia e está bem. 7 integrantes da facção teriam participado do crime, seja no sequestro, no cativeiro ou na intimidação por chamadas de vídeo. Segundo a investigação, tudo aconteceu por causa de uma disputa judicial. O advogado representava uma das partes em uma ação de dissolução de sociedade. A outra parte era um homem apontado como integrante do PCC que teria determinado o sequestro. As equipes também cumpriram mandados em empresas que, segundo o Ministério Público, teriam relação com o setor financeiro do PCC.
4: 5h54, uma ação contra a venda ilegal de sinal de internet tem presos na Zona Oeste do Rio. Daniel Henrique.
3: Mesmo com uma operação da Polícia Militar em 11 comunidades da Zona Oeste contra a cobrança indevida de internet, moradores da região do Jardim Água Branca, em Realengo, afirmam que o serviço imposto pelos criminosos continua funcionando normalmente. A ação desta terça-feira do Batalhão de Bangu mirava as atividades da facção criminosa Amigos dos Amigos. Entre os objetivos estava a repressão a possíveis cobranças relacionadas aos serviços de internet e televisão. 4 suspeitos foram presos. Os agentes também prenderam 2 fuzis e drogas. Na semana passada, um grupo passou a circular pela região em carros descaracterizados e usando uniformes sem identificação. Eles cortaram os cabos de internet de fornecedores regulares e passaram a impor aos moradores o próprio serviço.
2: Deputado estadual do Rio, Thiago Rangel, renuncia mandato. Ele está 3 meses preso, né, Luiz Valcir?
8: O deputado estadual Thiago Rangel, preso pela Polícia Federal em maio, acusado de chefiar um esquema criminoso de fraudes e desvios de recursos da educação, renuncia ao mandato na Assembleia Legislativa do Rio de Janeiro. A informação foi confirmada pela Casa nesta quarta-feira. De acordo com a Alerge, o suplente Wellington José, do União, que já exercia o mandato desde o afastamento do titular, passa a ocupar uma cadeira no Parlamento Fluminense em caráter definitivo. Thiago Rangel foi preso durante uma das fases da Operação Unha e Carne, deflagrada pela Polícia Federal. Segundo as investigações, ele seria o responsável por chefiar um esquema de fraudes em contratos de obras e serviços da Secretaria de Estado de Educação, além de negociar vagas em cargos estratégicos da pasta para pessoas ligadas ao traficante Arídio Machado da Silva Júnior, conhecido como Júnior do Beco.
4: 5h56, operação contra a lavagem de dinheiro do terceiro comando puro no Rio, Luana Bernardes.
9: Uma pessoa é presa durante a operação da Polícia Civil do Rio contra um núcleo de lavagem de dinheiro ligado a criminosos da facção Terceiro Comando Puro, que movimentou pelo menos R$4 milhões nos últimos 3 anos. O grupo usava recursos provenientes de roubos, extorsões e estelionatos. Segundo as investigações, criminosos atraíam vítimas através de anúncios falsos de vendas de veículos publicados em plataformas digitais. No local, as vítimas eram mantidas reféns e obrigadas a realizar transferências bancárias. Os bandidos ainda obtinham recursos por meio de anúncios falsos de aluguel de imóveis e através de emissão de falsos boletos de contas de luz.
2: Diogo Braga, mais informações sobre o acidente na marginal do Pinheiros, em São Paulo, para quem está saindo de casa, Diogo Braga.
10: Segundo o Corpo de Bombeiros, Pedro, foi um acidente entre um carro e uma moto, resultando em uma vítima de 40 anos, um homem que acabou fraturando a perna. Tem uma viatura já do Corpo de Bombeiros empenhada no local. O trânsito já está bem intenso, repetindo, é marginal Pinheiros, pista expressa, ali na altura da Ponte do Jaguaré, sentido Interlagos, e o trânsito já chegando no Cebolão. Então, desvia da Marginal Pinheiros nesse trecho.
4: Nós falamos sobre o número de atropelamentos que tem sido muito grande nos últimos dias aqui em São Paulo. Hoje, só nas últimas horas aqui, o Corpo de Bombeiros já nos conta sobre 3. Um na Avenida Jaguaré.
10: Pertinho, inclusive, desse acidente da Marginal.
4: É. Uma vítima que trabalha no posto de combustíveis foi arremessada a 2 metros. Olha só, tem uma viatura a caminho. Ah, essa postagem do Corpo de Bombeiros acabou de entrar. Também teve um outro na estrada Dom João Neri. Atropelamento por carro que ficou destruído. Um homem, fratura exposta na perna, inconsciente, foi socorrido ao Santa Marcelina, no Itaim. E teve um outro na noite de ontem, na Rua do Contorno, em São Bernardo do Campo, atropelamento por moto. Ferimento na cabeça da vítima. 3 atropelamentos aí nas últimas horas. Isso que estão aqui registrados, né?
2: Calma, gente. Vamos com calma aí para evitar acidentes, hein? Bom, para encerrar o noticiário dessa hora aqui, a Sala São Paulo, né, um dos espaços culturais mais importantes do país e da cidade, recebe um concerto com homenagens ao cinema nacional. Repórter Nicole Domingos.
11: A Orquestra Sinfônica de São Paulo prepara um concerto especial dedicado às trilhas sonoras de alguns dos grandes filmes brasileiros. Entre quinta-feira e sábado, a Sala São Paulo recebe um espetáculo que propõe um passeio pela história do cinema nacional por meio da música. A apresentação reúne trilhas e temas de filmes de diferentes épocas. Entre eles estão Descobrimento do Brasil, de 1937, Bye Bye Brasil, de 79, Gabriela, de 83, O Alto da Compadecida, dos anos 2000 e Ainda Estou Aqui, de 2024. A organização diz que o repertório constrói um panorama da produção audiovisual nacional, destacando como os filmes ajudaram a mudar imaginários, sensibilidades e diferentes maneiras de compreender o Brasil.
2: 5:59, o Pulo do Gato vem aí agora às 6 horas, quando marcar o quinto sinal, com o seu tradicional giro de notícias. Por 10 a 12 minutos, dependendo da capacidade do Diogo Braga aí de reunir as melhores notícias do dia, nós estaremos falando dos destaques desta quinta-feira, 13 de agosto de 2026.
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0: Bora começar o giro de notícias falando com você, estudante. Foi divulgado o calendário do vestibulinho das ETECs para o primeiro semestre do ano que vem. A repórter Clara Viterbo tem os detalhes.
1: O Centro Paula Souza divulga o calendário do vestibulinho das ETECs para o primeiro semestre de 2027. Esse é o processo seletivo público e semestral que oferece vagas para o ensino médio integrado ao técnico e cursos técnicos nas escolas técnicas estaduais de São Paulo. As inscrições para o exame começam em uma quarta-feira, dia 2 de setembro, e ficam abertas até o dia 3 de novembro, exclusivamente pelo site vestibulinho.etec.sp.gov.br. Para participar do processo seletivo, é preciso pagar uma taxa de inscrição no valor de R$ 50,00, que é emitida junto à inscrição. O pagamento pode ser feito por boleto bancário, internet banking ou cartão de crédito pelo site oficial.
2: Entidades da imprensa protestam contra a ação autorizada pelo ministro do Supremo, Alexandre de Moraes, que expôs a fonte de uma denúncia jornalística. A operação teve como um dos alvos Raimundo Cutrim, ex-secretário de Segurança do Maranhão. Cutrim é citado pela Polícia Federal como fonte do profissional que denunciou um suposto uso irregular de veículos oficiais pelo ministro Flávio Dino e a família dele. Associações que representam veículos de comunicação divulgaram nota afirmando que ações judiciais que quebram o sigilo da fonte não têm amparo constitucional e abrem precedentes que ameaçam a liberdade de imprensa. A Federação Nacional dos Jornalistas disse que o sigilo da fonte é pilar inegociável do Estado Democrático de Direito.
0: A Comissão Especial da Câmara, que vai se debruçar sobre a proposta de redução da maioridade penal, deverá iniciar os trabalhos em setembro, mas só deve ir à votação depois das eleições. É, tem muito político que não quer declarar a posição sobre maioridade penal, porque sabe que vai ter a consequência, né, na urna. A PEC terá como relator do colegiado o deputado Mendonça Filho, que também esteve à frente da PEC da Segurança Pública. Ele foi escolhido justamente porque a redução da maioridade penal de 18 para 16 anos era parte desse projeto, foi retirada a pedido do Partido dos Trabalhadores, dos partidos de esquerda, que não queriam a redução da maioridade penal. E agora o assunto volta em separado, porque era para ter sido votado junto com a PEC da Segurança Pública. Vocês lembram disso e nós vamos sempre lembrar aqui para deixar bem claro. Então, quem não quis votar a maioridade penal foram os partidos de esquerda, que se reuniram, pressionaram

0: regras para o novo programa deverão ser definidas em até 60 dias.
1: As buscas por desaparecidos após o terremoto que atingiu a Colômbia continuam. O número do balanço oficial último aí do país confirma 265 mortes, 3 mil feridos e 496 desaparecidos. As cidades de Cali e Pereira são as mais destruídas. 140 prédios e mais de 9 mil casas desabaram. Que tragédia! Nossa solidariedade sempre aqui ao povo colombiano que está passando por um momento muito difícil.
2: E um helicóptero do Exército dos Estados Unidos cai durante um voo de treinamento no Texas e mata dois militares que estavam a bordo. A aeronave caiu em um campo perto da base de Fort Hood, na região central do estado, e provocou um incêndio florestal. Moradores precisaram deixar as casas por segurança, mas o helicóptero não atingiu nenhuma residência ou outra estrutura. As causas da queda ainda são investigadas.
1: Mais de 30 são presos em operação nacional contra a adulteração de medicamentos. Cleverson Bravo.
3: Mais de 90 mandados de prisão e de busca e apreensão foram cumpridos durante a operação de combate à adulteração e venda de falsos emagrecedores e anabolizantes. Dois suspeitos de chefiar o esquema criminoso foram detidos no Paraguai. Na região da fronteira, Foz do Iguaçu era usada como rota para a entrada clandestina de insumos vindos do país vizinho. Em seguida, os materiais eram distribuídos para diversas regiões do país.
2: Operação contra a venda de falsos diplomas de medicina em Minas Gerais. Josiele Lemos.
4: Três pessoas são presas em uma operação da Polícia Federal contra a venda de diplomas falsos para acesso a cursos de medicina e obtenção de registro profissional no Conselho. Durante a ação, também foram cumpridos quatro mandados de busca e apreensão em Montes Claros e Bocaiúva, no norte de Minas, além de Barreiras e Luiz Eduardo Magalhães, na Bahia. As investigações, iniciadas em 2023, identificaram um esquema de falsificação e comercialização de diplomas históricos escolares e outros documentos acadêmicos utilizados para viabilizar o ingresso ou a transferência para cursos de medicina e a obtenção do registro profissional. Pelo menos 45 nomes inscritos como médicos no Conselho Regional de Medicina envolvidos no esquema já foram identificados.
2: 6:12, mais um acidente em via importante de São Paulo.
5: Bom dia, Pedro, bom dia, Silvânia. Meu nome é Antônio Carlos, eu sou de São Miguel Paulista. Eu saí da Marginal Tietê para pegar a ponte do Tatuapé para Salinfa da Maluf, e logo que você sai da Marginal e desce a ponte, tem uma ocorrência com os quatro veículos, umas duas viaturas da polícia, CT, e tem um carro, dois carros, um está sem pneu, alguma coisa aconteceu, e o trânsito já está afetando a Marginal Tietê sentido Castelo Branco. Bom dia, Antônio Carlos, São Miguel Paulista.
1: É o acidente da Marginal do Pinheiros que o Diogo Braga falou.
2: Da Marginal Tietê.
1: Sim, mas está atrapalhando o trânsito na Tietê. Marginal Tietê, porque é no comecinho da Marginal Pinheiros.
6: E no acesso a Castelo Branco também.
1: É isso aí, ó. Lá estamos vendo até a imagem ali. A pista ficou interrompida, ficou interditada para a remoção do veículo e também da moto. Então está tudo parado no comecinho da Marginal Pinheiros, para quem vai para Interlagos. Tá tudo parado para quem vem pela Castelo Branco e entra na Marginal do Pinheiros e para quem vem da Marginal do Tietê ali no trecho final no sentido Castelo Branco, tá bom? Esse é o problema que aconteceu, acidente entre carro e moto nesta manhã. Vamos com calma, gente, a vida vale mais do que qualquer minuto aí, qualquer atitude arriscada no trânsito, hein? Pense nisso ao sair de casa. 6:14 da manhã.
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2: Olá, bom dia para você que acompanha a programação da Rádio Bandeirantes. Eu sou a Ediana Pimenta e trago agora as principais informações desta quinta-feira, dia 13 de agosto. A Saniago disponibiliza diferentes canais digitais para facilitar o atendimento aos clientes. É possível solicitar serviços pela agência virtual, pelo aplicativo da companhia e também pelo WhatsApp no número 62-3269-9115. O call center pelo 0800-645-0115. Funciona 24 horas por dia. Entre os serviços estão comunicação de vazamento e falta de água, consulta de débitos, segunda via da fatura, pedido de religação e informações sobre a qualidade da água. Também é possível registrar ocorrências de extravasamento de esgoto pelos canais digitais. E atenção para quem pretende ingressar num ensino superior. A Universidade Estadual de Goiás publicou o edital do vestibular 2027/1, com 4.300 vagas gratuitas em 35 cursos, distribuídos por 32 municípios. As inscrições seguem até o dia 21 de setembro, pelo site www.vestibular.eg.br. A taxa é de R$ 50. Alguns candidatos podem solicitar isenção até o dia 31 de agosto, conforme os critérios previstos no edital. A prova será realizada em etapa única no dia 18 de outubro, com questões objetivas e redação. Eu sou Ediana Pimenta e você continua acompanhando a nossa programação da Rádio Bandeirantes.
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3: 6h21, Guilherme Oliveira também já está na escuta para falar sobre a demolição de 3 imóveis lacrados aqui em São Paulo. Queremos conhecer essa história. Bom dia, Guilherme.
4: Tudo bem, Silvânia? Bom dia para você, para o Pedro, para quem nos acompanha aqui no Pulo do Gato. Esses 3 imóveis, eles foram lacrados em 2024 no centro de São Paulo durante uma grande operação e desmantelou todo o esquema de tráfico de drogas que abastecia a Cracolândia no centro da capital. Uma operação que terminou com dezenas de presos, entre eles o Léo do Moinho, que era responsável pela favela do Moinho no centro da capital. Nessa mesma operação, 50 imóveis foram interditados no centro de São Paulo, entre ferros velhos, além de hotéis e outras estadias que eram utilizadas também para o crime organizado e pelo crime organizado. Esses 3 imóveis, houve a emissão do alvará de demolição e também a emissão de posse em favor do Estado, ou seja, hoje o Estado, o governo de São Paulo, ele é responsável por esses terrenos, por isso já há essa demolição em processo desses 3 imóveis que ficam na rua Helvétia, onde já houve a concentração da Cracolândia, a gente sabe muito bem, e também na Alameda Barão de Piracicaba, onde também já houve a concentração da Cracolândia anos atrás. Para quem acompanha a live, Daniel Mesquita coloca as imagens nesse momento do trabalho de demolição desses 3 imóveis. O que o governo vai fazer com esses 3 terrenos? Ainda não houve a confirmação disso, o que será construído ou o que serão construídos nesses 3 terrenos. Mas essa demolição está sendo feita pela Companhia de Desenvolvimento Habitacional e Urbano, ou seja, a CDHU, o que dá para a gente entender que possivelmente pode ser construída moradia popular nessa área do centro de São Paulo. A gente vai continuar acompanhando. É toda uma revitalização do centro de São Paulo, né? O governo já levando o centro administrativo para lá. A gente lembra também que houve a construção recentemente de uma praça num local em que era a região da Cracolândia, a concentração da Cracolândia. Então, o governo de São Paulo fazendo toda uma requalificação nessa área, pessoal.
3: Obrigada, Guilherme. 6h24, o Diogo Braga, vamos repetir os locais dos acidentes, porque o trânsito tá bem complicado por causa deles hoje, né?
5: É isso, Silvânia. O pior deles é ali na Marginal Pinheiros, sentido Interlagos, bem embaixo da Ponte do Jaguaré, na pista expressa, 50 metros antes da ponte, segundo a CT, uma faixa continua bloqueada, é a faixa da esquerda, e por volta das 5h50 da manhã, um carro e 2 motos bateram no local, por isso que tá tudo parado ainda, refletindo já na Marginal Tietê, passando pelo Cebolão, já pegando o trânsito, já nas entradas da Bandeirantes, da Rodovia dos Bandeirantes e na Anhanguera. E também tem um acidente na Avenida Jaguaré também, um pouco antes justamente da ponte, causando um certo transtorno ali, perdão, sentido Marginal também, causando trânsito, Silvânia.
3: O ouvinte informa que tem muito trânsito também sentido aeroporto de Cumbica na Rodovia Lee Smith. Deve ser pelo causa do problema também nas marginais e na Ayrton Senna, não é?
5: É, provavelmente. E tem outra que acabou de aparecer no mapa do Google, na Marginal Tietê, sentido Ayrton Senna, bem embaixo da ponte Senador Romeu Tuma, ali na altura do Aimbi, também causando trânsito na Marginal Tietê, pista expressa.
3: Então quase tudo na mesma região, né? Deve ter dado um nó mesmo por lá. São agora 6h25. O Paulo Bergamo, de Sumaré, manda um abraço e um beijo para a tia Maitê. Diz que é a tia mãe, que hoje vive em Santo André com o irmão, o pai, na casa da falecida avó, e ela faz aniversário hoje, a tia Maitê, então um beijão para ela. Também o Marcos Arias, nosso ouvinte assíduo, há mais de 60 anos, pede um miado. Hoje ele está completando 76 anos. Parabéns, senhor Marcos. 6h26.
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0: Temperaturas um pouco mais elevadas, não tão frio em relação aos últimos dias. Temperatura mínima já entre os 17 graus aqui na capital e durante o período da tarde já esquenta bastante. A máxima chega aos 29 graus e vamos sentir bastante calor e a umidade também começa a baixar um pouco para os próximos dias. Essa mesma condição vale para o restante do estado. Lembrando que a partir de hoje a gente entra em estado de veranico, onde as temperaturas podem ficar entre 5 até alguns lugares 7 graus acima da média aqui no estado de São Paulo. As maiores temperaturas devem ser registradas no oeste e no norte do país nos próximos dias e as mais amenas, entre aspas, devem ficar mais registradas no leste e também no litoral.
1: E no sul do país, as chuvas continuam, Aline?
0: Ainda continuam. No Rio Grande do Sul, a tendência é que as chuvas diminuam a partir de hoje, o tempo fique predominantemente mais firme. Porém, na região de Santa Catarina e do Paraná, é onde começam a valer os próximos alertas. Essa chuva já começa a caminhar para esses dois estados, trazendo também atenção para chuvas de moderada a forte intensidade, podendo vir com raios um pouco mais, podendo vir com volumes mais fortes e também com raios. E como eu disse, com essas rajadas de vento. Então, o sul continua com tempo muito instável nesses próximos dias.
2: Aline, e o fim de semana em São Paulo, como é que será, hein? Conta pra gente aí, o pessoal tá programando sábado, domingo. Sempre os dias de descanso são os mais aguardados aí para
0: Os mais
2: receber as informações da previsão do tempo.
0: Claro, para amanhã a gente vai ter uma breve passagem de uma frente fria. Ela não vai alterar as temperaturas, vamos continuar com uma sexta-feira quente, mas ela pode trazer um pouco de nebulosidade e até uma chuva rápida e fraca. Essa chuva, se ocorrer, ela ocorre de forma isolada, com baixos volumes e não altera as temperaturas. Pode vir em forma de um temporal no fim de tarde, algo bem rápido, isolado mesmo, mas aí no sábado a gente já não tem mais essa condição. Essa frente passa muito rápido e trazendo poucas mudanças. No fim de semana, as temperaturas vão seguir cada vez mais elevadas. Para o sábado, a máxima prevista também é em torno dos 29 graus. E no domingo, as temperaturas podem chegar a 31 aqui na capital. Então, um domingo bastante quente e ensolarado é o que a gente está prevendo para esse fim de semana.
2: Perfeito, Aline Araújo, direto do Instituto Climatempo conosco, sempre nesse horário no Pulo do Gato, trazendo as informações. Bom dia para você, Aline. Até amanhã.
0: Até amanhã. Bom dia e bom trabalho.
1: Bom dia para você também. 6h32.
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1: 6h33 na Libertadores, ninguém vai com vantagem para a próxima rodada, rodada de volta, né, Pedro Cunha? Bom dia.
4: Pois é, Silvânia, bom dia para você, para o Pedro, todo mundo que nos acompanha. Ficou todo mundo no 1-1, né? Pelo menos nas partidas que a gente transmitiu ontem na Libertadores, porque o Palmeiras empatou com a equipe do Cerro Porteño dentro da sua arena, um jogo muito abaixo da média, inclusive, dessa equipe do Palmeiras, que nos últimos tempos, né, depois na volta da Copa, jogou bem algumas partidas, mas voltou a apresentar um futebol burocrático. Ontem já teve alguns protestos, não foi a maioria do estádio, mas alguns protestos pontuais da torcida também para o time do Palmeiras, que ficou no empate com o Cerro, jogando mal. Chegou a tomar um segundo gol, né? Um primeiro gol, àquela altura o jogo estava 0-0, que foi anulado por impedimento. Conseguiu fazer o gol com o Flaco Lopes, com um a menos, isso é um ponto positivo, logo depois da expulsão do Andreas Pereira, né? Por uma agressão ali que eu discordo, honestamente, do árbitro, mas enfim, o árbitro deu o cartão vermelho e o Palmeiras conseguiu abrir o placar com o Flaco Lopes, depois tomou o gol de empate e ficou mesmo no 1-1. É, uma falha do Carlos Miguel, viu, Ailton? Carlos Miguel. Um goleiro muito. alto, né? Mas
2: frango.
4: Foi frango mesmo.

0: foi muito mal, Carlos Miguel, na partida de ontem, no gol que sofreu a equipe do Palmeiras de empate da equipe do Cerro Porteño, né, dos paraguaios. O fato é que o Verdão leva esse empate agora para o Paraguai, até porque na fase de grupos, quando teve a oportunidade, perdeu para esse mesmo Cerro Porteño aqui em São Paulo e empatou. No Paraguai ficou só no 1-1, também um jogo com falha do Carlos Miguel. Agora, o Palmeiras precisa colocar a cabeça no chão, voltar na semana que vem com mais paciência para jogar. Até porque, de fato, quando essas equipes enfrentam o Palmeiras aqui ou fora de casa, o Palmeiras é um time muito forte, reconhecido na América do Sul como um todo como uma das grandes equipes do nosso continente, e as equipes sempre jogam de forma fechada. O Abel comentou ontem na entrevista coletiva sobre equipes defensivas que jogam contra o Palmeiras.
1: É o problema para qualquer equipa do mundo. Mas não foi por falta de oportunidades, ao contrário do último jogo em que tu me podes dizer: pois, Abel, mas a tua equipa não criou, a tua equipa não rematou, a tua equipa não teve oportunidades, e eu aí eu tenho que aceitar que nós não tivemos isso. Não, hoje tivemos, já te disse, a jogar assim, a jogar desta maneira, com esta contundência, com este volume em casa, não pode vir com 7, com 8, com 9, com 10, com 11 que nós vamos ganhar o jogo.
0: Pois é, mas não ganhou, né? Ficou no empate ontem, 1-1. Um empate que não é de todo ruim pro Palmeiras, mas também não é bom, né? Semana que vem tem que resolver. Quem ficou no 1-1 também foram Cruzeiro e Flamengo, que se enfrentaram ontem no Mineirão, um dos jogos mais aguardados dessas oitavas de final da Copa Libertadores da América. O Cruzeiro saiu na frente com um gol do Arroyo, um golaço, inclusive, logo aos 8 minutos da segunda etapa. E num rebote, uma falta, um cruzamento na área, o jogador do Flamengo cabeceia, a bola bate na trave e sobra para o Lucas Paquetá deixar tudo igual. O jogo terminou 1-1. Na semana que vem, no Maracanã, teremos a sequência deste confronto, né? Leonardo Jardim, inclusive ex-treinador do Cruzeiro, foi alvo de muitas vaias, de xingamentos ontem por parte da torcida da Raposa, que vaiou muito, mas o jogo terminou 1-1. Até com algumas polêmicas de arbitragem, o Arthur Jorge reclamou bastante, os flamenguistas também ficaram na bronca por alguns lances ali no primeiro tempo. O fato é que o 1-1 vai para o Maracanã na semana que vem. Na Sul-Americana, outros dois brasileiros se enfrentaram. O Bragantino perdeu em casa para a equipe do Atlético Mineiro, com mais uma falha de goleiros. Desta vez, goleiro Cleiton, um lançamento na área, ele não consegue encaixar a bola, que sobra para o Cuejo fazer 1-0 para o Galo, e assim terminou a partida. 1-0 para o Atlético Mineiro, que resolve na semana que vem dentro da sua arena. Hoje tem mais partidas da Copa Libertadores e da Copa Sul-Americana, inclusive, dos 5 jogos que teremos hoje, todos envolvem equipes brasileiras, viu? Às 7 horas da noite tem Mirassol e LDU pela Copa Libertadores da América, e na Sul-Americana duas partidas, Vasco e Olímpia, e com transmissão da Bandeirantes, o Santos encara a equipe do Macará. Neymar Júnior está relacionado para este jogo, pode ser utilizado pelo técnico Cuca contra a equipe equatoriana. E um pouquinho mais tarde, às 9:30, o Cienciano do Peru encara a equipe do Botafogo no Peru, e o Corinthians vai à Argentina enfrentar Di Maria. Di Maria e a sua companhia do Rosário Central, né? Time que o revelou para o mundo. Di Maria, que tem passagens geniais por Paris Saint-Germain, Manchester United, Real Madrid e outras equipes gigantescas do futebol mundial. Encara hoje o Corinthians às 9:30, também com transmissão da Bandeirantes. Antes de eu devolver para vocês, uma última notícia de Corinthians, Memphis Depay, viu? Aquela novela que parecia ter acabado pode ter mais um capítulo agora. Nosso Luiz Fabiani trouxe ontem a informação de que ainda está no campo do debate dentro do Parque São Jorge, mas Osmar Stabile sofre uma pressão gigantesca, até mesmo de patrocinadores, para pelo menos voltar a conversar com o atleta holandês, pessoal. Então, nas próximas horas, a gente deve ter mais algum desenrolar dessa novela.
2: Obrigado ao Pedro Coen, trazendo pra gente então as informações do esporte aqui no Pulo do Gato, nesta manhã, como acontece todos os dias, o resumo da rodada, os próximos jogos para você se informar. Operação Falso Advogado em andamento, hein? 11 presos até agora. É uma operação da Polícia Federal e também da CGU, que visa atacar as quadrilhas que estão relacionadas a esse tipo de crime. É uma operação coordenada pelo Ministério da Justiça, o Cyberlab, que é o Laboratório de Segurança Cibernética do Ministério da Justiça. São 32 mandados de busca e apreensão e 16 mandados de prisão. Então, Estamos aqui acompanhando as informações. A gente sabe que esse golpe aí do falso advogado, alguém se passando por um advogado, tem acesso ao processo de um determinado cliente desse advogado, entra em contato, passa ali uma historinha, olha, o celular aqui do escritório mudou, é isso, o seu processo é esse, até tira print aí, porque os processos são públicos em sua grande maioria, em regra o processo é público, a pessoa acha que tem uma solução do caso e aí que ela toma o golpe, né? Aí ela passa dados, às vezes até faz pix ali, eles cobram uma taxa para que a pessoa possa conseguir receber o dinheiro, ou seja, é dessa forma que a bandidagem age. Então, toma muito cuidado, hein? Tem alguma ação na justiça aí? Pega o telefone, liga pro advogado lá, conversa com ele. 6h40.
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4: Bom dia para você que acompanha a Rádio Bandeirantes Goiânia. Meu nome é Gabriel Alves. Eu chego agora com alguns destaques para esta manhã. Motoristas que transformarem o carro particular em veículo de campanha nas eleições de 2026 podem colocar a cobertura do seguro em risco e até enfrentar problemas para receber indenização em caso de acidente, furto ou roubo. A situação ocorre quando o automóvel passa a ser usado de maneira diferente daquela informada à seguradora, como para divulgação de candidatos, circulação em atividades políticas, transporte de materiais ou apoio a equipes de campanha. Segundo a Confederação Nacional das Seguradoras e a Federação Nacional de Seguros Gerais, nesses casos, o segurado deve procurar o corretor para adequar a apólice antes de mudar a finalidade do veículo. A orientação, porém, não significa que qualquer adesivo eleitoral instalado no carro fará o motorista perder a proteção contratada. De acordo com as entidades, adesivos de pequeno porte em veículos de passeio, quando não há mudança na utilização do automóvel, não comprometem a cobertura do seguro. Cuidado maior é para os casos em que o carro passa a ter uma função efetivamente ligada a uma campanha eleitoral. Veículos com propaganda ostensiva utilizados para circulação e apoio de candidatos podem deixar de ser considerados de uso exclusivamente particular e precisam de enquadramento como uso comercial ou publicitário. Em Goiânia, o Festival Bananada 2026 começa na próxima terça-feira, dia 18, e movimenta a capital com 6 dias de programação musical em diferentes espaços da cidade. O evento reúne artistas de Goiás e de outras partes do Brasil em uma programação que passa por diferentes gerações da música brasileira. Entre os destaques estão Arnaldo Antunes, Tulipa Ruiz, Gabi Amarantos, Tuio Matheus fazendo rock e Baiana System. A programação tem início no Centro Cultural Martins Sererê e em casas parceiras como Shiva Outbar, Monkey Bar, Zona Pub e o Zé Latinhas. A partir da próxima sexta-feira, dia 21, o festival chega à Arena Bananada no Centro Cultural Oscar Niemeyer, onde os shows continuam até domingo em 3 palcos. Essas e outras informações você confere logo mais no Manhã Bandeirantes com Thiago Humberto às 8h30.
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5: 6:45, eclipse solar mobiliza milhões de pessoas na Europa. O destaque do correspondente da Rádio Bandeirantes, Felipe Killing. Bom dia, Killing.
6: Bom dia, Sil, Pedro, tudo bem? Eu confesso que eu não vi, eu estava trabalhando, mas milhões de pessoas acompanharam o eclipse solar aqui na Europa. Lembrando que você não pode olhar diretamente para o eclipse solar porque causa lesão na retina. Precisa de um óculos especial que se esgotou no continente, mas existem outras formas também de acompanhar de forma segura, e os cientistas explicam. Na Espanha, multidões aplaudiram quando a lua cobriu completamente o sol, por lá foi eclipse total, e a coroa solar, normalmente escondida pelo brilho, apareceu ao redor da lua, rendeu imagens lindíssimas. Foi o primeiro eclipse total visto na Espanha desde 1912. Na Islândia, que fica bem no norte, nuvens e a chuva atrapalharam a observação. Mesmo assim, moradores e milhares de turistas sentiram a escuridão repentina. No Reino Unido, o eclipse foi parcial. Em Londres, 91% do sol ficou encoberto. No sudoeste da Inglaterra, a cobertura chegou perto de 96%. Parece quase a mesma coisa, mas não é, viu? Uma pequena parte do sol ainda produz luz suficiente para clarear o céu, mas eu consegui ver uma mudança, apesar de estar trabalhando no meu escritório ali pela janela, uma mudança da claridade. O fenômeno também virou um experimento científico, viu? Um avião da NASA acompanhou a sombra acima das nuvens, câmeras registraram a atmosfera externa do Sol, balões mediram as mudanças provocadas na atmosfera da Terra. O próximo eclipse total no Reino Unido será apenas em 2090. Mas se assim como eu, quem perdeu essa oportunidade, ano que vem pode pegar um avião para a Espanha, no sul do país, vai ter um eclipse total em 2027, que também será visto em partes do norte do continente africano. Eu volto com vocês.
5: Obrigada, Killing. 6:47.
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1: Todas as quintas-feiras o plantão médico. Aí, olha, a sirene da ambulância. Ao vivo agora aqui. Será ao vivo no Pulo do Gato. Doutor Evaldo Stanislau, bom dia.
2: Bom dia, Pedro. Bom dia a todos os ouvintes.
1: Não é só jornalista que faz plantão, não. O médico também faz plantão aí. O doutor Evaldo tá a postos para responder dúvida do ouvinte.
3: Bom dia, meus queridos amigos Pedro e Silvânia. Aquele abraço para vocês. Aqui é Renato Naldo, sou taxista. Gostaria de saber do doutor Evaldo. Eu tive uma revascularização em 2011, recebendo duas safenas e uma mamária. Eu queria saber se isso tem prazo de validade, se elas, por quanto tempo dura, qual é a estabilidade dessa circulação sanguínea nessas válvulas que foram colocadas em mim. Se isso precisa de uma revisão, o que é feito, que faz muito tempo que eu não procuro o meu médico. E aproveitando, o doutor Evaldo pode dar uma informação mais concreta sobre isso. Um abraço a todos.
1: E aí, doutor Evaldo?
2: Bom, Renato, bom dia. Obrigado pela pergunta. Não existe tempo único. Vai depender muito de paciente para paciente e de como você está se cuidando. Você precisa entender que você fez uma substituição de uma área que tinha uma obstrução por um vaso novo, mas os fatores que levaram à obstrução continuam persistindo. Dessa maneira, se não se cuidar, vai ter uma evolução. Em média, uma safena, ela vai perder metade da capacidade em até 10 anos. A mamária, ela consegue ficar pérvia, permitir o fluxo de sangue por mais tempo, até 20 anos. E não é teu caso. Mas se colocasse um estente, o tempo de duração do estente é menor, a não ser naqueles estentes que tem remédio junto. Então, qual é a resposta para você? O tempo varia muito como você está se cuidando, se está fazendo dieta, está tomando remédio. Depois desse procedimento, é muito importante a otimização do uso de remédio para colesterol, para afinar o sangue, para evitar novas obstruções. E, sobretudo, mudança de hábito de vida. Não fumar, não engordar e ir ao cardiologista. Então, marque logo uma consulta com o seu cardiologista. Você falou que faz tempo que não faz seguimento. Não confie apenas na cirurgia. A cirurgia é ótima, mas o que for a cirurgia continua existindo e precisa de acompanhamento.
1: Doutor Evaldo, rapidamente aqui também, muitas perguntas, né, nesses dias sobre sarampo, né, porque nós tivemos um aumento de casos, conversamos no sábado no Jornal Gente sobre isso. A orientação simples e clara, direta, para o público em geral, né, quem tem dúvida se tomou, se não tomou a vacina do sarampo, tem que fazer o quê?
2: De 6 meses a 59 anos de idade, a dose de reforço da vacina. Se tem vacina ou já teve sarampo, aí está mais protegido. Mas na dúvida, 6 meses a 59 anos, vacinar.
1: Doutor Evaldo Stanislau é o médico do Pulo do Gato, está todo dia com a gente aqui, falando de saúde, qualidade de vida. E a partir de agora, às quintas-feiras, está no plantão aqui para atender os casos mais urgentes, os temas mais urgentes da semana, aquilo que não pode esperar. Então, é a nova participação ao vivo, toda quinta-feira, nesse horário aqui conosco. Se você tiver alguma pergunta dos assuntos mais importantes aí do momento, você manda aqui para nós, para o nosso WhatsApp 11 99904-8756. Os outros temas vão ficar guardados também para a participação do Dr. Evaldo, que segue ao longo da programação normalmente. Boa quinta-feira! Até a próxima, Dr. Evaldo!
2: Vou cuidar da minha agora, Pedro, que tá pegando.
1: Isso aí, cuidado. 6h53.
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4: Outros suspeitos de envolvimento no caso. Cerca de 25 tiros foram disparados contra 4 homens em um carro na região central de Formosa, cidade goiana, no entorno do Distrito Federal. As vítimas tinham entre 30 e 58 anos. Os 4 saíram de São João da Aliança, em Goiás, para cobrar uma dívida de R$250 mil pela venda de um caminhão. O delegado José Antônio Machado Sena detalha o cenário do crime.
5: De acordo com as câmeras de monitoramento, não houve disparos realizados pelas vítimas. Nós temos sim uma possibilidade de trabalhar com execução, com premeditação, realmente com homicídio.
4: Os principais suspeitos são o ex-PM de Goiás, o filho dele e um sócio. A polícia trabalha com a hipótese de crime premeditado. O crime em Formosa guarda semelhanças com outro ocorrido em Caraíma, no Paraná, um ano. Na ocasião, 4 homens desapareceram após irem até a cidade cobrar uma dívida de R$255 mil. Os corpos foram encontrados 44 dias depois, com marcas de tiros, e enterrados em uma propriedade rural. Os suspeitos seguem foragidos e foram incluídos na lista vermelha da Interpol.
6: Terrível, né? 6h57, ó, o Vintinic tá dizendo o seguinte: descaso da prefeitura nas obras da Amador Bueno da Veiga. Há mais de um ano não concluem. Estreitamento na direção do centro, tumultuando toda manhã. Fora que a entrada da Jaime Torres tem vários degraus na pista. Falta de respeito, hein? Zona Leste deixada aos barrancos. Tá brava aqui nossa audiência da Zona Leste de São Paulo. E para finalizar aqui o programa, perguntaram aqui, o Antônio pergunta: vocês não vão contar a novidade da Virgínia? A novidade é a seguinte: ela deixou o posto de rainha da bateria da Grande Rio. O anúncio foi feito ontem, em texto publicado. Ela contou que está se permitindo viver de maneira mais tranquila e que os donos do seu tempo serão seus filhos, empresas e todas as pessoas que arcam com o sorriso dela. Então ela disse que foi com o coração apertado, mas cheio de verdades, se despedir da Grande Rio. Não sei fazer nada pela metade. Tudo que vivi até hoje foi de plena entrega, principalmente os desafios. Então a Virgínia não será mais atração aí do carnaval na Grande Rio. O anúncio foi feito ontem. Resta saber agora quem assume o posto, Silvânia Alves.
4: 6h59, a Juliana, nosso ouvinte, manda mensagem pedindo miado pro filho, Caio Marinho. Está completando 20 anos. Parabéns, Caio. Tem também hoje sorteio da Mega Sena, né? Pedro Carvalho.
6: Exatamente.
4: No concurso de número 3.034. A bolada saiu na semana passada, então hoje começa tudo de novo. A estimativa da Caixa Econômica Federal para quem acertar as 6 dezenas é 3,5 milhões de reais.
6: Jornal Primeira Hora vem aí, a partir de agora, com o Nelson Gomes e a Ana Paula Rodrigues, que é a canhota da turma, né? Porque hoje é o dia do canhoto.
7: Hoje é o dia do canhoto.
6: É, dia do canhoto.
7: É o dia!
6: Aí.
7: Vocês vão me dar presente? Obrigada.
6: Então,
4: os parabéns.
6: Vem aí o Jornal Primeira Hora.
4: Tchau, gente. Obrigado. Fiquem com Deus. Até mais.
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9: Hora oficial do Brasil, 7 horas.
10: Quinta-feira, 13 de agosto de 2026.
9: Ministros do Tribunal Superior Eleitoral devem discutir hoje o uso de vídeos modificados com IA na campanha.
10: Projeto que reduz impostos sobre combustíveis é aprovado no Congresso e vai à sanção. Texto também traz incentivos à produção de fertilizantes.
9: Mesmo afastado, juiz flagrado virando garrafa de vinho e fumando durante audiência virtual em Minas Gerais, deve continuar recebendo salário.
10: Donald Trump autoriza parceria para ações cibernéticas contra organizações criminosas transnacionais. PCC e Comando Vermelho podem ser alvo.
9: Palmeiras sai na frente, mas cede empate nos acréscimos nas oitavas de final da Libertadores. Cruzeiro e Flamengo também empatam.
10: Hoje, Corinthians enfrenta o Rosário Central na Argentina. Na Sul-Americana, Santos, Vasco e Botafogo entram em campo.
9: Tempo.
11: A quinta-feira será de chuva forte no sul e calor com baixa umidade em grande parte do interior do Brasil. O maior risco está no Rio Grande do Sul, com possibilidade de temporais, granizo e volumes elevados. Em Porto Alegre, são esperados cerca de 40 milímetros de chuva com temperaturas entre 13 e 16 graus. No sudeste, o cenário é de forte aquecimento. São Paulo terá tempo seco, mínima de 15 graus e máxima de 29, enquanto em Belo Horizonte também não há previsão de chuva e os termômetros variam entre 17 e 29 graus. No centro-oeste, atenção para calor intenso e umidade muito baixa. Já no nordeste, ainda chuva passageira no litoral, enquanto no norte terá calor e pancadas bastante isoladas no oeste da região.
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9: O presidente do Tribunal Superior Eleitoral, Cássio Nunes Marques, marcou para hoje uma reunião interna para discutir o uso da inteligência artificial na campanha eleitoral.
10: Os ministros do TSE vão debater a utilização da deepfake, uma técnica que permite alterar um vídeo ou foto com a ajuda de IA.
9: O tema ganhou repercussão após o vídeo produzido com inteligência artificial do ex-presidente Jair Bolsonaro e exibido durante a convenção do PL.
10: Nunes Marques pretende que os ministros discutam o caso de forma conjunta e estabeleçam um entendimento que possa servir de precedente sobre os limites do uso da inteligência artificial durante a campanha eleitoral.
9: Uma resolução do TSE de 2024 proíbe o uso de deepfakes na propaganda eleitoral.
10: As regras para as eleições de 2026, no entanto, permitem determinados usos de inteligência artificial em conteúdos de campanha positiva.
9: A análise do tribunal deverá definir em qual situação o vídeo se enquadra e possíveis punições a casos relacionados.
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9: Presidente do Senado, Davi Alcolumbre, diz que o diálogo entre ele e Lula está restabelecido.
10: Os dois se reuniram nesta quarta-feira em Brasília, no encontro definido por aliados como uma virada de página nas divergências.
9: Os dois acertaram tocar pautas importantes para o Planalto no Congresso, de olho também nas eleições, para serão tirados da gaveta.
10: Na lista está a medida provisória que zerou o imposto da chamada taxa das blusinhas, que perderá a validade se não for a plenário até 8 de setembro.
9: E também a PEC da Segurança Pública, que poderá ser aprovada no Senado no mês que vem.
10: Lula deixou claro na conversa que vai incluir no plano de governo a criação de uma pasta exclusiva para a segurança, hoje a cargo da Justiça, que engloba outros temas.
9: Mas para isso, o petista ressaltou que a proposta de emenda à Constituição tem de estar em vigor.
10: Já a emenda que acaba com a escala de trabalho 6x1 deve ficar para o fim do ano, depois das eleições.
9: Davi Alcolumbre destacou que a reunião com Lula teve caráter institucional sobre as relações do futuro.
12: Calma, uma reunião institucional. Nós conversamos da relação institucional do futuro, não falamos nada do passado. Teve uma reunião institucional muito importante para a democracia, porque o presidente do Congresso precisa ter o diálogo aberto com o presidente do Brasil e esse diálogo foi restabelecido.
10: A reunião entre Lula e Davi Alcolumbre foi a segunda em menos de 10 dias.
9: Os dois tinham rompido o diálogo em abril após o Senado rejeitar a indicação do advogado-geral da União, Jorge Messias, para uma vaga no Supremo.
10: Na época, o resultado foi colocado pelo Palácio do Planalto na conta do presidente da casa.
9: Na semana passada, houve uma reunião de aproximação mediada por ministros do STF, o que gerou críticas da oposição.
10: Ontem, o candidato do PL, Flávio Bolsonaro, passou o dia em conversas com o comando da campanha, após a reaproximação pública com Michele Bolsonaro.
9: A ideia é aproveitar ao máximo a imagem dos dois juntos para tentar capitalizar votos entre os eleitores feminino e evangélico.
10: O senador já recebeu, no entanto, a informação de que a ex-primeira-dama não vai, por exemplo, subir nos palanques, nem viajar com ele.
9: Michele Bolsonaro diz que precisa cuidar da saúde do ex-presidente Jair Bolsonaro.
10: Interlocutores afirmam que o clima entre os dois melhorou, mas que ela ainda precisa de tempo.
9: Integrantes da campanha do parlamentar tiveram que se mobilizar para corrigir o que foi classificado como equívocos publicados por páginas oficiais.
10: Em perfis de Flávio Bolsonaro nos sites do Senado e da Assembleia Legislativa do Rio, consta a informação de que ele tem pós-graduação em ciências políticas.
9: A formação, que foi listada pela LERJ, teria sido concluída na Universidade Federal do Rio de Janeiro, que nega a informação.
10: De acordo com a campanha do presidenciável, trata-se de um erro ou equívoco e que a informação pode ter sido extraída de uma página, como a Wikipédia.
9: Ronaldo Caiado, do PSD, esteve em São Paulo para um encontro com empresários do setor de transporte de cargas.
10: O candidato mantém a estratégia de atrair o eleitorado de Flávio Bolsonaro.
9: E criticou a possibilidade de os adversários não comparecerem ao debate no Grupo Bandeirantes no próximo dia 23.
13: O outro teve a oportunidade também, como senador e participando da época do governo do pai, não construiu, ou seja, construiu o currículo dele em cima da certidão de nascimento. Isso é uma fuga, estão batendo em retirada. Ou seja, eles amarelaram diante de um debate que eles não têm capacidade de debater.
10: O promotor Lincoln Gaquia, do Ministério Público de São Paulo, recusou o convite de Ronaldo Caiado para integrar o Ministério em uma eventual gestão dele.
9: O candidato do PSD havia colocado o nome de Gaquia com possibilidade para uma pasta ligada à segurança pública.
10: Mas o promotor afirmou que não pretende deixar o MP para assumir um cargo em eventual governo neste momento.
9: Renan Santos, do Missão, participou nesta quarta-feira em São Paulo de um jantar com empreendedores.
10: O meu Zema do Novo não teve agenda pública.
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14: Novas pesquisas estão chegando, como a Quest, esperada para esta sexta-feira, tendo as últimas mostrado, na média, uma vantagem de Lula sobre Flávio no segundo turno, próxima da margem de erro, com uma variação maior, alargando essa margem, na pesquisa CNT-MDA, mais recente. Essa com 9 de diferença. Vamos ver as próximas. Enquanto os candidatos vão afinando discursos para o horário eleitoral, o que vem ficando cada vez mais claro é que, com cerca de 70% do eleitorado já definidos, essa eleição caminha mesmo para ser decidida por um número mínimo de votos, que sairão do contingente que pode estar sendo chamado de independentes. Ali não tem petismo, nem bolsonarismo predominando e motivando o voto. Nem conflito com outros chefes de Estado, nem apoio deles também. Já o acesso aos hospitais, a segurança nas ruas e nas casas, ou o preço nos supermercados, aí sim, isso chega direto às urnas.
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6: O projeto que reduz impostos sobre combustíveis passa no Congresso e vai à sanção federal e inclui também incentivos à produção de fertilizantes por aqui.
5: Vamos à Rádio Bandeirantes Brasília. Vitor Gomes, muito bom dia.
6: Bom dia.
7: Olá, Nelson, Ana, bom dia para vocês, bom dia a todos que nos acompanham. Exatamente, toda essa medida faz parte de um acordo feito para a votação nesta semana de esforço concentrado aqui em Brasília. Segue para a sanção do presidente Lula o projeto aprovado que reduz temporariamente impostos federais sobre os combustíveis. O tema foi enviado pelo governo federal e tem como objetivo reduzir o impacto de possíveis flutuações internacionais no preço do petróleo, como observado nesse período de conflito entre Estados Unidos e Irã. Essa pauta era um dos interesses principais do Congresso nesta semana. A matéria em questão teve uma série de itens adicionados fora do tema principal, mas que foram acordados entre as diferentes alas da casa. Entre os tópicos estão medidas para proteger o setor de biocombustíveis, créditos para a produção de fertilizantes, redução de limite para produtores rurais se enquadrarem em suspensão de tributos e também, né, aí a matéria trata da destinação de recursos para hospitais inteligentes de alta complexidade e benefícios fiscais para a realização da Copa do Mundo Feminina no ano que vem aqui no Brasil. Volto com vocês.
6: Vitor, tem um outro assunto para a gente abordar, que é mais um pedido de impeachment do ministro do STF, Alexandre de Moraes, né?
7: Exatamente, viu, Ana Paula? Esse pedido foi encabeçado pelo líder da oposição na Câmara, o deputado Cabo Gilberto. Ele criticou o cumprimento de um mandado de busca e apreensão contra Raimundo Cutrim, ex-secretário do Maranhão. Cutrim foi identificado como fonte do jornalista Luiz Pablo, investigado por escrever em uma reportagem que o ministro Flávio Dino do STF e a família dele haviam usado um carro bancado pelo Tribunal de Justiça do Maranhão para uso pessoal no estado. O líder da oposição na Câmara, deputado Cabo Gilberto, protocolou uma denúncia por crime de responsabilidade contra o ministro Alexandre de Moraes. A peça endereçada ao presidente do Senado, Davi Alcolumbre, acusa o magistrado de adotar medidas para identificar fontes jornalísticas, o que configuraria grave violação à liberdade de imprensa e também à Constituição Federal. O documento reforça que a gravidade é acentuada pelo fato de a investigação ter origem em reportagens que envolviam outro membro da corte, sugerindo que o aparato judiciário foi usado para contornar garantias constitucionais e atingir quem forneceu informação crítica ao poder. Volto com vocês.
6: Obrigada, Vitor, pelas informações. 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
8: Renata Flores, trazendo pra gente mais informações aí sobre aquilo que mexe com o seu bolso. Se tiver alguma sugestão pra Renata conversar com a gente, é só mandar pra edasuaconta@picpay.com. Combinado, Renata? Até amanhã, hein?
9: Combinadíssimo. Até amanhã, Pedro. Obrigada.
8: 7h20.
5: O setor de transportes é um dos que calculam grandes prejuízos se o fim da escala de trabalho 6x1 for aprovada pelo Congresso.
6: O custo adicional estimado é de bilhões de reais, que teria de ser repassado para os consumidores.
5: O cálculo se baseia em um cenário. Uma transportadora de cargas funciona 24 horas por dia, 7 dias por semana. Uma operação exige escalas de trabalho contínuas.
6: Para manter o nível de serviço com uma jornada reduzida, as empresas projetam ter que contratar cerca de 240 mil trabalhadores adicionais.
5: Isso valeria tanto para o frete de produtos quanto para a condução de passageiros.
6: Segundo a Confederação Nacional do Transporte, essas contratações aumentariam em 8,6% o gasto com o pessoal.
5: O custo adicional chegaria a quase 12 bilhões de reais, diz o presidente do Sindicato das Empresas de Transporte de Cargas de São Paulo e região, Marcelo Rodrigues.
10: A partir do momento que você tira a produtividade do veículo, você está onerando a operação. E essa oneração da operação, fatalmente, vai para o supermercado, vai para a feira, vai para o consumo em geral. E as empresas transportadoras são preocupadas, né, com a falta de mão de obra.
6: Proposta que reduz a escala de 6 para 5 dias semanais está parada no Senado, sem previsão de votação antes das eleições.
5: Quem defende a matéria fala em oferecer mais tempo de descanso para os trabalhadores.
6: Mas uma forma de se atingir isso poderia ser com investimentos em mobilidade urbana.
5: Como destaca o presidente da Associação Internacional do Transporte Público na América Latina, Márcio Ranas.
11: E exemplo no Metrô Bahia, também com a implantação do metrô, foi feito um estudo que mostrou que liberou, dependendo do deslocamento, até 18 dias de tempo de uma pessoa por ano por conta da maior eficiência de transporte através do metrô. Investir em transporte público é uma forma de eu entregar tanto desenvolvimento econômico, através de maior produtividade da mão de obra, quanto também a qualidade de vida para os trabalhadores.
6: Moradores de 10 capitais brasileiras gastam, em média, cerca de 2 horas por dia no trânsito e no transporte público.
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0: 7h28. 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
1: O presidente dos Estados Unidos autoriza uma colaboração entre o governo americano e o setor privado para ações contra organizações criminosas transnacionais.
0: A medida assinada ontem por Donald Trump cria um programa para conduzir operações cibernéticas contra esses grupos.
1: O documento ressalta que as organizações criminosas transnacionais realizam esquemas de extorsão e fraudes financeiras.
0: Segundo o memorando, em 2025, os americanos perderam cerca de 21 bilhões de dólares em crimes cibernéticos organizados pelos grupos.
1: As medidas podem afetar o PCC e o Comando Vermelho, que tem usado os Estados Unidos para lavagem de dinheiro, como apontam diversas investigações no Brasil.
0: As operações podem ter como

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0: Rosenval Ferreira.
1: Muito bom dia, Goiânia, bom dia, Brasil, bom dia, mundo, bom dia, galáxias. Eu sou Rosenval Ferreira, jornalista brasileiro como você, que paga a mais absurda, injusta e mal aplicada carga de impostos do planeta. Eu e minha equipe não temos apreço com ninguém. E falamos as verdades que você, ouvinte, gostaria de falar e saber. Eu também sou cidadão de um país, que pena, né? Onde nós estamos vivendo uma verdadeira cleptocracia. É um país onde parece que todo mundo rouba, meu. Que coisa horrorosa. Eu fico pensando, será que eu roubo alguma coisa de alguém, das pessoas? Pode ser. Mas os moldes aceitáveis, não é? Porque às vezes você acaba aqui roubando tempo dos amigos, ou você faz alguma coisa que não seria absolutamente 100%. Mas o que nós estamos vendo aqui, meu, todo dia tem uma investigação, tem uma coisa absurda acontecendo e uma insegurança jurídica muito grande. Mas o mundo é maravilhoso. Quando eu acordo, o Célio está aqui, o grande Célio Gonçalves, cartorário, advogado, pai de família, cheio de uma decência muito grande. Quando eu vejo Célio surgir aqui, abre a porta a Sheila Mesquita, a nossa advogada, graduada em Direito pela PUC, pós-graduada em Direito Previdenciário, sócio-fundadora da Sheila Mesquita, Sociedade Individual de Advocacia. Atua nas áreas de Direito Previdenciário, Direito Civil, Direito Bancário e Direito Consumidor. Quando eu vejo uma mulher vestida lá, Marilyn Monroe, entrar com um sorriso radiante, com aquela alegria de viver que a Sheila tem, com aquela beleza interior e exterior que a Sheila tem, eu falo, o mundo é uma maravilha.
2: Tem solução.
1: Não, ele já está solucionado. A gente
3: só
1: que
3: vocês.
1: Não enxerga. Mas é verdade, Sheila. Eu não tenho. O Andrezinho, a Sheila chega, o Andrezinho, ele fica assim, ele é baixinho. Quem não conhece o Andrezinho é baixinho. Aí ele, eu não sei o que, que ele faz, que ele levanta o pescoço assim, parece uma girafa. Para poder enxergar a Sheila melhor. Mas, Andrezinho, você não está errado, não. Nós devíamos esperar a Sheila na porta do estúdio. E dito isso, eu passo a palavra para a grande Sheila, que quem está vendo ela aí pelo YouTube, pelas redes, está vendo que como é a mulher elegante, né? Elegante, fala assim, manso, mas como advogada, ela vai lá e arrebenta, arrasa.
2: É uma fera.
1: É uma fera. O seu pitaco de hoje, Sheilinha.
3: Bom dia, Rosenval, bom dia a todos da bancada, bom dia aos nossos queridos ouvintes. Então, Rosenval, hoje, no meu pitaco, eu quero aqui trazer uma informação. Bom, nós sabemos que estamos a 3 dias do início oficial da campanha eleitoral e eu quero trazer aqui um alerta para quem gosta, quem é aquele eleitor que gosta de declarar o voto e participar ativamente da campanha eleitoral. Saiba que se você colocar um adesivo muito esparafatoso no seu carro, Rosenval, você pode ter o seu sinistro cancelado.
1: É.
3: O seu seguro cancelado em caso de sinistro.
1: Uhum.
3: O que que acontece? O setor de seguros alertou aos contratantes que isso pode trazer uma alteração no contrato. Uma alteração no sentido de quê, Rosenval? No sentido de dar ao veículo um uso diferente do que foi declarado no momento da contratação. Então, e ainda trazer o risco maior de vandalismo, né? Em virtude de toda essa polarização que nós estamos vendo hoje aí na política. Então,

0: pode trazer consequências jurídicas para você que atua, que quer atuar aí de forma mais ativa na campanha eleitoral. Mas calma, se você é um eleitor mais comedido e não só quer manifestar o voto, saiba que é tolerável adesivos pequenos pelas seguradoras. E é isso, Rosenbaum. Eu queria trazer essa nova ideia aí que eles estão tendo sobre os seguros, porque pode sim prejudicar, né, o contratante que até então não tinha sido ainda ventilado essas novas ideias.
1: É isso mesmo, Chelinha, você está alertando para um negócio muito interessante, porque se você tem um sinistro que ele é, por exemplo, bateu demais, o carro pode ficar, ter que ser ressarcido integralmente, o que que a seguradora faz? Você vai lá, fala, eles vão lá tirar uma fotografia, fazer até uma filmagem sobre o veículo. Se você alterou demais as características do veículo, de forma que aquele veículo passou a ser um outdoor ambulante, alguma coisa assim, a seguradora pode se recusar dizendo que quando fez a primeira inspeção no veículo, ele não estava daquele jeito. E outra coisa, nem é só isso, vai além. Quando você coloca muito adesivo no carro, você tem uma regulamentação das leis de trânsito de quanto você pode ocupar do veículo que não comprometa a visão sua como motorista. O que que a seguradora pode fazer? Se você, vamos supor que você pôs ali a parte de trás todinha do veículo, não é um táxi, não é nada, que às vezes o táxi pode ter essa permissão, o que aconteceu? Ficou comprometida a sua visão. A seguradora pode considerar que aquilo que você colocou no carro, que está filmado ali, está fotografado, é que pode ter causado o acidente, porque você não estava enxergando direito. Então, modificar as características do veículo é uma coisa que você tem que fazer sabendo o que está fazendo. Tanto sob o ponto de vista da lei, que a Polícia Federal pode parar e te dar uma multa, porque tem adesivo no lugar errado, do tamanho errado, quanto isso que a Sheila falou, porque as seguradoras hoje, elas fazem também, e claro, de tudo, para poder não ter prejuízo, não é? Então, você alertou para uma coisa muito importante, porque tem gente que não entende isso. A gente vai lá, compra um carro, ele põe um rodão grande e tal, tudo bem, mas vai fazer isso sabendo que tem que ter uma nova fiscalização. Sob o risco de você precisar da seguradora e ela não cumprir, alegando uma cláusula qualquer. Muito bem, a Sheila foi na veia.
0: Eu só quero acrescentar uma questão, Rosenbaum, que é a possibilidade de endosso. Se a pessoa, não, eu quero participar e tudo, eu vou então fazer um endosso na minha apólice. Pode ser feito, mas você tem que pagar por isso.
1: Tem, você faz um endosso na sua apólice, manda fazer uma nova investigação. Então, hoje o mundo é assim, tem que tomar cuidado com tudo que você faz para não disparar na ilegalidade e te dar um prejuízo. Vamos aqui ao grande Célio, e depois eu quero falar uma coisa que me ocorreu ontem à noite, que eu acho que talvez os ouvintes e o Célio e a Sheilinha possam concordar. O seu pitaco de hoje, Célio.
2: Bom, na realidade, diante de tantas raiva que eu passei com a reforma, Rosenvaldo, e nós falamos tantos profissionais aí, autônomos, você contrata, pega parte do seu dinheiro e não cumpre, tantas pessoas, pintores, não encontrei alguém que não falasse, não reclamasse de reforma ou construção de um profissional qualquer. Gente, como a prestação de mão de obra tá arcaica, as pessoas pegam o dinheiro, faz o contrato, não cumprem o contrato, não cumpre com tudo que foi planejado e deixa você na mão. Mas diante disso, eu quero elogiar um cara, chama Marcos Vinícius, eletricista. Telefone dele 9179-4735. Cara, toda vez que eu precisei, esse cara foi e executou o serviço. Indiquei ele para a doutora Natália. Ele sabe quem falou? Eu não posso. Eu não vou dar conta de terminar a obra dela, eu vou fazer mal feito. Isso é caráter profissional, o que falta muito em muitos profissionais autônomos hoje no Brasil. Então, meu elogio para esse Marco Vinícius. E você, ao contratar alguém, procura um advogado, faça um contrato de prestação de serviço. Você acha, é só 30 mil, 40 mil, isso é pouco, não precisa. Porque eles não cumprem. 30% da minha obra de marcenaria, o indivíduo não terminou, eu vou ter que entrar na justiça contra ele.
1: Célio, 30 mil, 40 mil, muito dinheiro, né? Você leva cano o tempo todo, o pessoal não cumpre. Marceneiro, Eu acho que todo mundo, eu brinco que todo mundo tinha que ter o direito de matar algum marceneiro por existência, porque eu nunca vi, mas tem bons marceneiros.
2: Tem bons profissionais.
1: Eu até,
2: são poucos, em todas as áreas tem.
1: Eu falava um negócio e me falava, Rosival, não pode falar isso, é heresia, você vai ser processado e tal. Mas eu falo de brincadeira, me tem um fundo de verdade. Falo assim, ó, por que que Jesus foi morto no lugar de Barrabás? O cara falou, mata Barrabás ou mata esse Jesus? Ah, esse marceneiro, ele me entregou armário, não sei o que. Então, desde de tempos idos. É uma brincadeira que eu faço, porque marceneiro, eu nunca vi o povo mais complicado. Eles não entregam na hora, eles não fazem o trem sai torto e tudo mais. Marceneiro, pra você achar um bom, meu, e tá, ó, os marceneiros estão acabando. Eles estão acabando, porque é um ofício muito difícil. Eu, que sou marceneiro amador,
2: eu vi lá no sua chave.
0: Nossa, ele é muito chique. Amadorismo não passou pelo Rosenwald. Eu sei, a gente tem lá.
1: Eu tenho uma marcenaria na minha casa.
0: Inteira, ele é maravilhoso, gente. Contrata o Rosenwald.
1: É uma coisa. Ah, esse banquinho aqui fui eu que fiz, mas é o seguinte: é um ofício muito difícil. Porque ele trabalha com milímetros. E cada madeira tem um jeito. É muito difícil. Então, o que o marceneiro faz? Ele pega adiantamento de 10 pessoas, faz 10 serviços ao mesmo tempo. Porque ele fica com medo de perder o serviço, não quer. Então, é complicado. Essa parte de marceneiro, pedreiro, encanador, eletricista, tudo, nós estamos tendo um apagão de mão de obra. Por quê? Porque essa é a grande verdade. Nós não temos um projeto de país. Temos um projeto de governo, né, de país. Se tivesse um projeto de país, as pessoas que estão no topo lá, inclusive mamando deliciosamente no nosso dinheirinho, só querem aumentar imposto, nada mais. Só querem arrebentar com o país. Vamos gastar o dinheiro para ir, gastar a rodo. O Lula está gastando de tal maneira que é um negócio impressionante. Tem uma notícia ontem que eu me recusei até a achar que ela é verdadeira. Eu pus até aqui para colocar. Gente, olha o que o Lula fez. Ele trocou os conselheiros das estatais e deu cargos aliados aos centenas, com extra de até 31 mil reais por mês. Um conselheiro. Gente, um conselheiro com 31 mil reais por mês tem que ser um Jesus para dar conselho. Mas, e nós temos em todas as estatais, que faz isso? Ele faz isso para poder. É época de eleição. Como é que você pode ter o direito de fazer isso? Aí isso é o Brasil inteiro. Você pega aqui na Assembleia Legislativa, é cargo a rodo. Pega no, na vereança, é cargo a rodo. Gente, nós estamos numa cleptocracia, como diz no interior lá de Rio Verde, de cabo a rabo. E nós não estamos entendendo o que fazer com esse país. Nós temos que decidir que nação que nós queremos. É essa nação que nós queremos? Porque se não for, meu, tem que fazer alguma coisa. Eu entendo o seguinte, dá tempo aí, Andrezinho, de eu falar o que eu queria falar? Quanto tempo tem aí? Dá tempo aí, meu, contigo? Porque eu quero dizer para vocês uma coisa assim, bem importante, até coloquei aqui para me lembrar, tô no tempo agora de ficar fazendo colinha. Olha, eu comecei a ler as notícias. O problema da corrupção está enraizado no público, no privado, empresas e bancos, judiciário, legislativo, executivo, em estatais, em instituições e órgãos públicos, como no CAD, no BNDES, nas agências reguladoras, na fiscalização, na Receita Federal, na Polícia Federal, nas esferas estaduais, municipais. Os corruptos poderosos devem ser investigados em todas as esferas com profundidade e serem punidos independente de ideologia. O Brasil não tem solução. Nós temos que fazer uma faxina ética na política brasileira em todas as esferas, doem que doer. E nós não temos plano B para isso. Ou nós começamos a fazer isso agora e é uma coisa que pode levar décadas. Isso vai doer? Vai doer. Vai doer em todo mundo. Mas que opção que nós temos? Continuar com uma nação desse jeito? Onde o ralo da corrupção, ele suga parte substancial do PIB? Pelo amor de Deus, não dá, né, gente? Vamos pro Repórter Bandeirantes, voltamos já já.
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5: Hora oficial do Brasil, 7:45.
6: Polícia Federal nas ruas agora, cumprindo 17 mandados de busca e apreensão em 5 estados, além da apreensão de bens e valores de até R$1 bilhão. Operação contra evasão de divisas, sonegação fiscal e lavagem de dinheiro, que tem como um dos alvos o advogado Nelson Williams, que no fim do mês passado já foi alvo de uma outra operação do governo paulista contra a fraude do ICMS em São Paulo e no Paraná. Os agentes federais cumprem agora esses 17 mandados de busca e apreensão no âmbito da Operação Arena, destinada a apurar a atuação de um grupo empresarial que é investigado por possíveis crimes de sonegação fiscal, evasão de dinheiro e lavagem de dinheiro. Ação que decorre de uma investigação que identificou indícios de uso de uma complexa estrutura societária e financeira mantida no Brasil e no exterior, com o objetivo de dar aparência de legalidade a operações relacionadas à exploração de apostas de cota fixa e jogos de azar. Agora, operação em andamento no estado de São Paulo, no Rio de Janeiro, no Paraná, também na Paraíba e no Sergipe.
5: Bandeirante 7:46, vamos a Brasília. Natália Ferreiro, bom dia.
7: Bom dia, Nelson. Bom dia, Ana, e a todos que nos acompanham. A Procuradoria-Geral da República defendeu a manutenção das restrições impostas pelo ministro Alexandre de Moraes a Jair Bolsonaro. Em parecer enviado ao STF, o procurador-geral Paulo Gonet rebateu os recursos da defesa, que tenta liberar visitas e manifestações públicas. O conflito jurídico ficou mais intenso no mês passado, após a publicação de um vídeo pelo senador e candidato à presidência da República, Flávio Bolsonaro, na internet. No registro, ele afirmou que recebeu do pai uma carta aos brasileiros. Para a PGR, a divulgação violou a decisão judicial que proíbe o ex-presidente de usar redes sociais, inclusive por meio de parentes ou terceiros. Como resposta ao episódio, o ministro Alexandre de Moraes proibiu visitas ao ex-presidente por 30 dias, com acesso livre apenas para médicos e advogados, e veto a reuniões políticas até o fim das eleições. A defesa de Bolsonaro recorreu e argumenta que a decisão fere os vínculos familiares. Além disso, lembrou que Flávio também atua na defesa do pai. Mas a PGR rebateu. O procurador-geral Paulo Gonet lembrou que Bolsonaro cumpre pena de 27 anos e 3 meses em regime fechado e que permanece em prisão domiciliar apenas por razões humanitárias por causa do quadro de saúde. O parecer da PGR, proferido nesta quarta-feira, aguarda agora o julgamento dos recursos pela turma do STF. Volto com vocês.
5: Obrigado, Natália. Bandeirante 7:48.
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2: Se você encontrar, ouvinte, um laboratório melhor que o Núcleo, você me avisa. Que eu não tenho esse negócio, não. Eu gosto de tudo. Pra mim, tudo tem que ser o melhor. Tudo meu é melhor. Eu falava, ah, okay, o meu médico é o melhor, porque eu procuro o melhor. Meu dentista é o melhor. Aliás, que o meu odontólogo, a Mel já sabe disso aqui, que a Mel é minha guru. O meu odontólogo é o Rio do Lasmar. Eu falo no ar igual o Célio aqui. Isso aqui não tem problema de ser um merchandising. É porque pessoas profissionais que merecem precisam ser...
3: Qualidade,
2: precisa confiança. Então, o Rio do Lasmar é o que há de melhor. Falar ele é mais caro? Não. É o preço justo, porque é um puta de um profissional. 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Ontem, eu que sou muito ligado, eu fui lá na Cristal Alimentos e comprei um fardo de arroz e um fardo de grano duro, que é um espaguete melhor. 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E por que eu comprei
4: lá? Para os debatedores.
2: Para os debatedores. A ideia é boa. O dinheiro é que falta. A ideia não é ruim, não. Mas veja bem, o que, que eu penso com isso? A gente tem que comprar coisas boas de Goiás, entendeu? E aí a vantagem de comprar lá, porque muitos mercados compram, mas não armazena adequadamente. Entendeu? E aí que eu falo assim, o arroz caruncha, claro... Ele não é colocado nada no arroz. O arroz que não caruncha, cabritinho, toma cuidado com ele. Porque o arroz natural, é natural que se ele for ficar na umidade, se ele ficar muito tempo num lugar que não está adequado, ele pode carunchar, sim. Isso significa que o arroz é bom. Certo? Não é o contrário, não.
4: Porque senão... que bicho não vai em lugar que tem química e veneno, não.
2: Não vai de jeito nenhum. Então, você falou certo, não tem química e veneno, então o bicho vai. Agora, você pega aí certos produtos, você põe lá, deixa lá... 30 dias fica lá, nem a
4: margarina mesmo é boa, né?
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4: aprender. Não.
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4: O Luiz, nada mais, nada menos, está à frente da Associação de Magistrados Federais, é o contador deles. 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É um homem de família, um cara que entende tudo. Você quer tirar uma dúvida tributária, contábil, o Luiz sabe de tudo. Ele já passou por tantas possibilidades tributárias e ele já estudou toda a reforma tributária e já sabe o que vai acontecer o ano que vem, Rosevão. Eu falei com ele, Luiz, depois se você conseguir, se você for ler a reforma tributária, eu quero saber alguns pontos da área de TBI, TCD, que é minha área, né? 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Ele falou, Célio, já li de cabo a rabo duas vezes. Sei até como é que você tem que fazer para mudar os seus investimentos para ser menos tributado, porque vai vir uma carga tributária violenta o ano que vem. Então, Luiz, da Las Contabilidade, cara, eu indico ele, todo mundo que eu indiquei até hoje, o cara resolveu todos os problemas dele, inclusive o Fábio Manz, que era dono do Boulevard, que foi vendido pro Oswaldo, que mexe com importação de produtos para academia, maquinários. 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
2: Perfeitamente. Olha, eu vejo aqui, ó, cirurgia em gato.
4: Gato.
2: Falso veterinário tem prisão preventiva decretada. Por que que essa notícia nos chama atenção? Eu quero pedir que vou passar pro Célio e a Cheirinha falar, porque as armadilhas do dia a dia estão tão pesadas que a gente está precisando se valer de pessoas que a gente conhece e que conhece mesmo. Então é o seguinte, você chega num lugar, tem uns pseudos especialistas aí que fala, não, harmonização facial. A gente toma muito cuidado quem vai fazer uma harmonização facial em você. E o que está acontecendo? Nós temos gente, uma quadrilha estava vendendo diploma falso de médico. O jeito compra um diploma falso de médico, cara, pra fazer o quê? Imagina um jeito desse numa emergência de um hospital. O jeito não sabe de nada, certo? Aí um falso, agora falso veterinário, quer dizer, então é preciso, Cheirinho.
4: Tem falso jornalista? Teve alguma história?
2: Falso jornalista, cara, deixa eu falar pra você, cara, dentro daquilo, você me provocou, vou responder.
4: Tá certo.
2: Dentro daquilo que eu entendo como jornalista, o que tem de falso jornalista, e pode ficar com raiva de mim o tanto que quiser, porque eu já tô no final da minha carreira.
4: Já tá de tarde pra noite.
2: Ó, o que tem de falso jornalista aí é um absurdo. Tem gente que se diz jornalista, certo? E depois tem blogueiro aí, não esse que estão querendo falar que o cara é blogueiro, porque o Alexandre Moraes foi lá, tá indo atrás da fonte, que é um negócio muito perigoso, né? O sigilo da fonte é perigoso. Mas é preciso que você tenha consciência do que está fazendo. Porque tem jornalista aí que você dá uma, a pessoa dá uma entrevista, fala A, o sujeito põe B. Entendeu? Faz uma manchete que não tem nada a ver com o corpo da matéria. Para mim, isso é falso.
4: Muda o viés da notícia.
2: Muda o viés da notícia. Isso é falso jornalismo. Mas é problema de quem faz isso, a consciência de quem faz isso, né? Mas tem falso tudo hoje. Tem advogado que não sabe fazer o com o copo, ele escreve uma peça lá, agora tem a IA que ajuda, graças a Deus, que o juiz não sabe se ele está contra ou a favor do cliente dele.
4: Outras coisas, posso só acrescentar? Uhum. A maioria dos processos de inventário que chegam para mim, a maioria das certidões já venceram. O cara não sabe prazos, as certidões tem prazo de 30, 60, 180 dias. Aí o que acontece? O cara pede um monte de certidão antes de finalizar o processo para a gente poder lavrar o ato. Quando chega lá, já passou o prazo. Uma certidão hoje de casamento, uma segunda via ou de nascimento, é R$120, cara. É. Aí você pega 6 filhos na família, tira aquele monte de certidão. Quando chega para mim, tá tudo vencido, eu tenho que pedir de novo. Prejuízo para o cliente.
2: É. Não, porque eu vejo, por exemplo, às vezes tem discussão com jornalista, que o sujeito não sabe a história. Fala, cara, o que você tá falando? Você conhece a história da... O sujeito gosta muito de discutir isso na nova geração, sobre a revolução, o golpe, sobre o período militar, chama do que quiser. Mas você leu alguma coisa sobre isso? Não, eu ouvi falar. Jornalista que ouviu falar, não serve. Mas sabe qual que é a desculpa, Gênero, que eu ouço muito? Ah, mas também isso não é do meu tempo. Ou então, meu, se você for fazer essa subé de coisa só que você é do seu tempo, você nunca vai saber quem foi Hitler, não vai saber quem foi Ronald Reagan, você não vai saber quem foi Castelo Branco, não vai saber de nada, você só vai saber, eu só sei do dia que eu nasci e comecei a ler e escrever até agora. Então eu sou especialista na minha vida. A história precisa ser lida. Não é, Cheirinha?
3: As pessoas sim, têm, com certeza.
2: É igual na advocacia. Não começa a ler e aprender, pra você ver que você fica defasado em uma semana.
3: Até porque, por exemplo, na minha profissão, as regras antigas, elas podem beneficiar muito. Pode trazer um benefício muito maior do que a regra atual. Então, assim, para o advogado é essencial que ele saiba a história e ainda consiga ali trazer um respaldo para o cliente embasado numa lei anterior. Mas, Rosenval, sobre o que você estava falando aí, Eu quero aqui também deixar a minha indignação em relação a essa falta de punição por as pessoas não falarem a verdade. O que que acontece? Hoje nós temos no Brasil uma política de não mentir é normal, é o normal, né? Ocultar alguma coisa sobre a própria, si próprio, é normal. E aí a gente acabou de ver, Rosenval, não sei se você viu sobre isso, mas o Flávio Bolsonaro, por exemplo, declarou nos seus materiais de campanha que era pós-graduado lá pela UFRJ e tudo mais. Poxa, eu penso que talvez isso não vai impactar a vida política, a gestão que ele, se ele vir a ganhar, pode acontecer. Mas isso impacta a verdade sobre as pessoas. Hoje, o normal é a pessoa não ser habilitada para aquilo, mas se colocar como habilitada, e aí é onde faz coisas horrendas, né? Que nós vemos aí, muitos esteticistas passando por médicos, fazendo procedimentos cirúrgicos. Gente, como assim? Como assim a pessoa tem a coragem de se denominar especialista em alguma coisa e no fim ela ter feito talvez ali um curso virtual por horas?
4: Virtual, doutora?
3: Virtual.
2: Não, tem gente que faz curso de final de semana e sai fazendo terapia, meu Deus do céu. Fazendo terapia. Então, o conselho que eu posso dar, quando você vai fazer qualquer coisa...
4: Você é terapeuta, não é, José?
2: Eu sou terapeuta transpessoal formado pelo Dr. Newton, que faleceu, que foi o maior terapeuta transpessoal que o Brasil já conheceu. Pouca gente sabe que a terapia transpessoal, ele dava palestra na Alemanha, na Suíça, na Austrália, e é de Goiás. Eu formei como 4 na minha turma. Por quê? Eu falo assim, por que você foi fazer curso de terapia transpessoal? Eu fui fazer porque eu queria entender a minha própria alma, a minha própria essência. Entender a essência do ser humano, senão eu enlouqueço. Que eu fico sabendo de tanta coisa ruim que dá a impressão que o mundo é ruim e ele não é. A maioria das pessoas são boas.
4: São boas.
2: São muito boas. Aí que eu posso, por exemplo, se a Sheilinha, minha amiga, tem um problema, eu posso dar para ela uma opinião que tem um certo embasamento profissional. Eu não tô falando para ela, eu acho isso, não. Eu analiso e sempre dou conselhos analisando o que eu aprendi. Porque a gente pode fazer isso. Então eu tenho sido útil para os amigos, que as pessoas que não podem fazer terapia, não tem dinheiro, eu falo, você quer fazer comigo? Eu faço com você. Não vou cobrar nada porque não estou agindo profissionalmente. Mas as pessoas que eu, entre aspas, atendo, são satisfeitas com isso. Eu tenho a Mel, por exemplo, que é a minha profissional, minha amiga. Eu, o tempo todo, eu e a Mel estamos conversando. Ela fala, o que que você acha disso assim, assim na minha vida? Eu não dou ali um palpite a esmo. Então, eu acho que as pessoas precisam aprender. O que que eu fiz na área de direito? Eu paguei durante 3 anos, eu paguei para ir, eu morava ali no setor universitário, professores de escolas, para condensar aquilo que eles sabiam em respectivas áreas, para me entender e saber perguntar para a pessoa. Então, o conhecimento hoje está tão na palma da mão, meu, que é um negócio. Eu fico até enlouquecido, porque eu quero estudar tudo de uma vez, assim, fico meio doidão. Eu não sei, Sérgio, se você faz isso, mas eu preconizo que as pessoas, para não perder a minha linha de raciocínio, que você procure saber quem é o profissional. Converse com ele, com sua escuta, onde você se formou? Quem que se ensinou essa técnica? Por quanto tempo você aprendeu? Em que você treinou? Porque tem gente que vai treinar nos pacientes. Né? Aí ele vai aprender.
4: Nossa, vira cobaia. Não, né?
2: Vira cobaia de alguém. Então, olha, gente, a gente tem que acreditar nos bons profissionais e novos que estão surgindo. Mas pelo menos pergunta onde a pessoa formou. E se formou.
4: E se formou.
2: Tem gente que. Né? Lá no nosso prédio, que eu falo que eu moro lá, tem uma clínica lá que atua de madrugada. De madrugada. Vem gente muito do Tocantins. Eles fazem lá, como diz o outro. Como diria em Rio Verde, nádegas da bunda. Ah, porque a tia minha falou, eu falava assim, na bunda. Ela falou, não, meu sobrinho não fala bunda, a gente fala nádegas. Aí eu falava nádegas da bunda. Ela falou, bom, então você fala logo, você é de Rio Verde mesmo. Mas o que acontece? Faz, Célio, tipo um bumbum perfeito, você vem aqui, eu faço em 10 pagamentos de R$111. Alguma coisa do gênero. Eu fui ver, não tem nada a ver com isso. É problema da vigilância sanitária, de quem quiser. Ninguém é formado em nada. Falou, não, mas nós aprendemos muito, fizemos cursos em São Paulo muito interessante. Tudo bem, mas, meu, mexer no seu corpo.
3: Sem entender nada de anatomia,
2: não é? De fisiologia.
3: Gente, um médico passa quanto tempo estudando anatomia na faculdade?
2: É, e outra coisa.
3: E ainda pode fazer uma coisa.
4: A minha filha está fazendo anatomia, está no segundo semestre. Está estudando todos os nervos do corpo humano, até do dedão do pé. Eu falei, papai, quem vai estudar o nervo do dedão do pé? Você vai mexer com o dente, com a boca. Mas tem que saber.
2: Aí eu venho uma coisa seguinte: o sujeito entra para poder fazer leis para milhões de pessoas, para mais de 1 milhão de goianienses. Você vai conversar com certos vereadores, o sujeito sequer sabe qual o limite da sua competência. Eu fico pasmo. O sujeito fala pra mim, não, porque eu vou fazer uma lei. Assim, senhor Roseval. Falei, cara, mas isso não é da esfera municipal, não. Isso é da esfera
4: somente
2: federal.
4: Direito penal, né? Quantos vereadores? Eu vou aumentar a pena, vou votar. Votar o quê, cara? Isso não é sua área.
2: Não é da sua esfera, não é?
4: Não.
2: Então, ué, deveria ter, pelo menos, aqui vai uma ideia, Célio. Você pode elaborar se tá certo. Deveria sim, tá, você não é obrigada a entender de ser vereador. Ninguém é obrigado. Mas uma vez que você foi eleito, você só pode empossar se você fizer pelo menos um curso básico das suas reais funções, onde é o limite delas, como que você pode operar, como é que você faz para ser vereador. Aí o jeito faz, aí sim, não tem importância, o pessoal quando entra às vezes é preguiçoso, não, você vai fazer pelo menos 3 finais de semana, você vai aprender o básico, aí pega especialista e fala, uma escola básica, aí você tem que passar naquela escolinha de aprender alguma coisa para poder ser vereador. Não é?
4: Com certeza, concordo.
2: Para ser deputado estadual, para ser deputado federal, para ser senador. Cara, o senador da República é uma importância ímpar. Mas eu deixo o Célio analisar isso.
4: Muita gente nem sequer, você falando nesse âmbito aí, leu a Constituição. Você vai perguntar às pessoas, algumas partes, direito legislativo, pessoas que são candidatas, as pessoas não sabem. E você falando em estudar aí, por exemplo, quem entra na magistratura, ele tem que ir para a Escola Superior de Magistratura para cursar. Qual área que ela vai? Às vezes ela vai para a área de direitos de família e sucessões. A pessoa tem que estudar, ela tem que entrar ali com outros profissionais mais qualificados. A própria OAB, não sei se essa doutora faz parte, né? Tem a escola superior lá, né? De ensinos e coisas. Então você tem que.
3: A ESA?
2: Isso, ESA.
4: Então, é a Escola Superior de Advocacia?
3: Isso.
4: Pois é, então tem que ter curso, a pessoa tem que se profissionalizar. E você, na hora de votar, não vote alguém só porque, eu vou arrumar um emprego para a sua família, ou não, vota em fulano que ele vai arrumar um emprego para minha esposa. Sai desse tipo de pessoas que te procuram para esse tipo de voto. O Brasil precisa de pessoas sérias que estejam à frente, com ideais que venham melhorar o nosso país. Agora eu, Marcos Oval, estava falando uma coisa aqui. Gente, o que esse país foi feito nos últimos anos? Quais obras foram feitas? Qual a infraestrutura? Nós precisamos. O país desenvolve, não é com assistencialismo, não. Eu vou falar uma coisa aqui que eu acho, para mim, a maioria, 90% das pessoas que vivem de assistência, não precisa da assistência que eles recebem. Bolsa Família, Vale Gás, menina em escola, a maioria não precisa. Se você chegar aí nos bolsões que dizem ser de pobreza, não tá tão pobre assim não, meu amigo, não tá tão pobre assim não. Eles querem mesmo é ganhar para poder se manter naquela mordomia que eles têm. E tem muitos políticos que se elegem com isso. Não vota esse tipo de pessoa, não. Não venda seu voto, nem estraga sua cidade, seu estado, seu país. Pesquise sobre quem é o candidato, qual é o caráter dele, analise se ele é uma pessoa digna e está de acordo com seus conceitos éticos e morais.
2: Olha, você veja bem, o careca do INSS tinha uma relação íntima com o secretário particular do Lula, o Marcola, que é o braço direito do presidente da República. Gente, esse negócio é de um emaranhado. O que o Dino, o Alexandre Moraes, Toffoli, e tem a ver o negócio no Maranhão, quem lê a matéria todinha ontem a Veja, parece que soltou uma matéria muito boa, mostrando que maluquice que é aquele Maranhão lá, de gente que roubou do não sei quem, deu desfalque não sei aonde, e o Dino no meio, certo? Um sujeito do Supremo Tribunal Federal. Isso precisava ser esclarecido, porque quando a cúpula está podre, como é que faz com o restante do país? Esse Marcola que teve, o Lula falou, Marcola, sai de perto de mim agora, porque o trem fedeu o chifre queimado. E o Lula nunca sabe de nada? São bilhões e bilhões de falcatruas de tudo quanto é natureza, é na Petrobras, é nisso, naquilo. E o presidente da República fala como se ele fala assim, este país precisa ser bem administrado. Precisa, mas quem está administrando é você, camaradinha. Faz décadas. Aí dizem que eu fico pegando no pé do Lula. Eu vou pegar no pé de quem? De quem está lá no poder, ué. Entendeu? E por que no tempo do Bolsonaro eu não era tão contundente? Porque todo o resto da imprensa era. Eu falei, tem que fazer um contraponto aqui. Agora todo mundo passa a cabeça, ninguém mostra em profundidade o que se transformou o governo Lula sob o ponto de vista de corrupção, gente. É um negócio inacreditável. E não é só isso. Olha o que descobriram. Que tem gente no judiciário recebendo milhões acima de qualquer coisa imaginável. Aí eu pergunto, isso é o judiciário? Isso aí são alguns elementos encastelados no judiciário que descobriram brechas na lei capazes de permitir salários que são inacreditáveis. E por que que vocês fazem isso? Porque também nos outros poderes, no executivo, tem coisa lá do arco da velha, o sujeito que é esperto, fala, tá todo mundo enfiando a mão, também vou enfiar a minha. Então, nós não estamos tendo deputados, não estamos tendo gente, não estamos tendo condições de pessoas que são provas dizer, não, eu não tenho medo de ninguém. Que venha o Supremo Tribunal Federal, que venha quem quer quiser, pode fazer um escrutínio sobre a minha vida, que eu vou fazer o que dou o que doer. Mas quando o sujeito faz isso, como é o cara do relator do INSS, vem o Lindenberg de Farias e faz uma falsa acusação em cima do cara, pesada, porque isso tá virou moda agora, o sujeito tá, não, é assediador, é isso, aquilo, porque isso é pesado, né? Mas fala sem prova nenhuma, joga um factoide lá, por quê? Pra poder minar a pessoa que me... Olha, tudo que eu consegui verificar e investigar desse cidadão, desse que é o vice agora do Flávio, né?
4: Uhum.
2: Não é porque é vice do Flávio,
4: até de estupro, né?
2: Acusado de estupro, isso que eu tô falando. Por quê? Porque ele foi no INSS, ele foi na veia. Então nós precisamos de gente assim. No arremate, quero dizer o seguinte: eu disse pro senador Cajuru, quando ele foi para lá, que era, trabalhei com ele muitos anos, uma pessoa que já até veio aqui, tem um respeito muito grande por mim, e eu, como ser humano, acho que o Cajuru é uma pessoa digna da minha consideração. Mas como senador, eu falei para ele, Cajuru, você está indo, você acha que você é esperto? Me lembro direitinho, tia, tem duas testemunhas dessa conversa. Cajuru, você é um nenê. Ali no Senado, só tem profissional. Ali sim é profissional. Você se fez político recentemente, a sua vida é toda como jornalista, como radialista. Você vai ver o que é aquilo lá. Os caras vão engolir você, vão triturar e vão cuspir você fora. Foi exatamente o que aconteceu.
4: Né?
2: Hoje ele fala pra mim, cara, você me falou a verdade. Porque ele achava que era, porque o Cajuru autodidata e etc e tal. O que aconteceu? O Cajuru se anulou, ficou tão angustiado com isso que está hoje altamente comprometido na sua saúde, porque esse tipo de correlação compromete a saúde de qualquer um, não é verdade? E ele está comprometido com a sua saúde e ficou uma pessoa queimada sob o ponto de vista político. Por quê? Porque achou que dava conta daquele esquema de lá. Ali, bicho, a coisa é pesada. O que aconteceu com ele? Ele foi vítima de uma correlação com o Supremo Tribunal Federal, que ele não teve como sair a não ser representante do Lula. Tem base? Bom, para ele teve, né? Vamos pro intervalo comercial, voltamos já já.
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4: 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Mas você veja bem, uma aposta simples de Uberaba, Minas Gerais, levou 6,6 milhões na Loto Fácil. E aí a gente vê o seguinte, nós ficamos aí com essa bobagem absoluta que são, eu falo que aqui no Brasil nós temos hipocrisias nacionais que nunca são corrigidas por conta de gente ignorante. Cassino, gente, é o seguinte: ah, não, mas o pessoal vai lá no cassino jogar. O país inteiro é um cassino. Então, se você vai ter um lugar, já que o país inteiro é um cassino, todo mundo joga em qualquer coisa que aparece, porque ele adora apostar, aposta em tudo, aposta que a Xelinha não vai arrumar a namorada, aposta que a Xelinha vai arrumar e vai casar.
5: Aposta que o Vila vai subir, né, André?
4: Aposta tudo, né? Então, eu vou dizer, quando você tem um cassino, você dá emprego para garçom, você dá emprego para músico.
5: Gera imposto.
4: Gera imposto, tudo mais. Mas os hipócritas falam, não, jogatina é uma coisa perigosa. É perigoso, mas então o Estado é o que mais oferece, tá aí, você ganhou na Loto Fácil.
5: Você já teve lá, Las Vegas, né?
4: Já tive em Las Vegas.
5: Os hotéis não são lotados por causa dos cassinos?
4: Cassinos. E tem gente viciada? Tem. Como tem gente viciada agora em casa, jogando no computador.
6: Sim.
4: É melhor ter ir pro cassino, né? Você vai pra Nevada, vai pra Las Vegas. Gente, tem gente que pensa que o brasileiro é diferente dos outros. Você tem no Uruguai? Tem. Você tem em qualquer país aí. Você vai, por exemplo, pra França, tem os cassinos lá. Por que eles acham que o brasileiro é diferente dos outros? Não pode ter cassino. Por conta de gente ignorante, porque eu digo para você o seguinte, Sheila,
5: também acho.
4: A religião é uma coisa muito importante, tanto que eu preconizo, eu sou espírita, não gosto que chama de religião, eu acho que o espiritismo é uma filosofia de vida. Ontem mesmo a esposa estava lá naquele padre lá do Itatiaia,
6: o Padre Marcos,
4: ela adora lá ir lá no Padre Marcos, né? Faz bingo lá, ela adora, vai lá, fica até tarde lá no Padre Marcos, católica, e tudo vale a pena. Só que é o seguinte, a religião às vezes segura. A bancada evangélica é muito importante para o país, mas ela segura o cassino há muito tempo. Acho que agora acordou. Então acho que a religião não pode segurar as coisas de acordo com o rito religioso, né, Cê? Eu não sei o que você acha disso. Você tem qual religião?
6: Eu sou católica, Rosinval.
4: Você é católica, sim. Você é uma católica, como diz você é católica, sim, é praticante.
6: Praticante.
4: Você vai na igreja. Qual igreja que você vai?
6: Eu gosto de ir na Rosa Mística.
4: Rosa Mística, que é aqui...
6: Na T10.
4: Na T10. Que dia que você vai?
6: Domingo.
4: Então pronto, gente, tá aí, domingo que vem vai estar tá cheio, hein, lá, até eu vou lá.
5: Poder vai levar a arma,
4: pai. É, aqui não tem.
6: Ele tá com tudo, semana passada ele queria me divulgar onde eu estava, nos eventos sociais.
4: Agora, na Rosa Mística, prepare-se para domingo que vem. Mas por que eu perguntei isso, Sheila? Porque essa conexão com alguma coisa superior, ela precisa num dado momento ser feita. Porque nós temos uma coisa, tem que ter uma coisa maior do que isso tudo que está aí, que fez, que orquestrou essa coisa linda que é o mundo. Nós é que estamos corrompendo com coisas que não são necessárias, não são qualificadas, né? Mas a religião é preciso você ter, seja ela qual for. E você, Célio, é o quê?
5: Olha, eu creio em Cristo. Eu já li a Bíblia várias vezes, umas 5 vezes, o Apocalipse umas 6, fiz estudo. Eu frequento a Igreja Católica, eu gosto muito da Sagrada Família, que é ali perto da Vila Canaã, que era o antigo Padre Luiz. Mas eu estudo, o meu estudo de escatologia é com o pastor Aloysio da Videira, apesar que eu não frequento a Videira, mas é um homem de grande conhecimento. E já li livros do finado lá, o... Ah, rapaz, esqueci agora o nome dele, aqui estava na ponta da boca aqui, é Chico Xavier.
4: Sim.
5: Inclusive, Chico Xavier fala de encontros espirituais com outros entes espirituais que não era Jesus Cristo. Ele fala até de uma visita numa nave que estava estacionada. Eu li esse livro dele, achei interessantíssimo. Eu acho que você tem que procurar que as pessoas são boas, de dentro para fora. A religião é uma coisa subjetiva. Desde que não pratique o mal, tenha uma ética, tenha um caráter, sempre prioriza o engrandecimento espiritual e humano, isso aí é bom.
4: Com certeza, Célio. Porque, e também esses falsos profetas que vão aí, só na época da eleição, eu vejo muita gente indo na igreja. Pô, isso é embromação. E olha, os evangélicos, eu tenho pastor aí que eu vou, eu fico quietinho lá no fundo. Não, ouvindo. Tem pastor, viu, que tem cada pregação extraordinária. Tem oradores espíritas que são muito bons. Você tem que aproveitar o lado bom das coisas.
5: Mas vamos lá, tem o joio e o trigo, né?
4: Vamos lá, com os ouvintes.
7: Bom dia, Rosenval. Bom dia a todos da bancada de hoje. Rosenval, né, tá aí o STF indo atrás de fonte de jornalistas, né? Então a gente tem que parabenizar toda aquela imprensa que aplaudiu quando fecharam Antagonista, quando fecharam Terça Livre, quando começou a chamar jornalista de blogueiros, porque não pertenciam à claque, né, da grande imprensa. E leio aqui agora que, por pressão da Janja, o Discord não mais está ativo no Brasil. Então, será que a gente está mesmo vivendo uma democracia? Ou a gente já está vivendo uma monarquia ditatorial com um grande imperador brasileiro?
8: Bom dia, Opinião em Debate, bom dia, Rosenval, bom dia, bancada, é o Sandro de Goiânia. Eu passo hoje para deixar uma recomendação, e quem tiver curiosidade de ver a entrevista de trabalho que fizeram com 4 candidatos à presidência da República no G4, no canal do YouTube. Achei muito interessante a postura, a maneira com que eles foram entrevistados para trabalho. Muito interessante essa postura. A grande mídia está perdendo espaço mesmo.
9: Bom dia, Rosenval. Bom dia, Andrezinho, a todos da rádio, os convidados da mesa. Rosenval, muitos reclamam que a vida está difícil, preço de combustível, preço dos alimentos, salário mínimo, que é uma aberração, né? Um salário de miséria. E eu pergunto, será que a vida dos petistas, lulupetismo, está a mil maravilha? Será que eles estão comendo picanha todos os dias? Porque a gente vê falar nessas pesquisas aí que Lula ainda está à frente de todos os outros candidatos de bem? Ou será que essas pesquisas aí é uma aberração? É uma falcatrua também? Não é isso? Um abraço para vocês e um ótimo dia.
4: Olha, não, tá tudo certo. O problema é que às vezes a gente, quando enxerga certas coisas, a gente discorda e acha que não tá certo. Eu penso o seguinte, eu tenho clareza com meus ouvintes, eu entendo que o lulupetismo, olha o termo que eu tô usando, lulupetismo, já deu o que tinha que dar, precisa ser trocado por alguma coisa, porque são décadas no poder, E tem gente que acha que o lulopetismo deve se perpetuar. Tá tudo certo, tem que respeitar o eleitor brasileiro. Porque cada povo tem o governo que merece. É uma frase que eu não sei quem disse, mas disse-o muito bem. Certo? O Célio pode até pesquisar quem que disse isso. Agora, uma coisa eu digo para vocês: nenhum povo merece a ditadura que tem. Ditadura o povo não merece. Por exemplo, você veja a Venezuela, o povo nunca quis, tanto que agora não está lá fazendo passeata nem nada, nunca quis o Maduro, porque era um ditador. Em Cuba ninguém quer a ditadura de Cuba, na Nicarágua ninguém quer a ditadura da Nicarágua. Então, a ditadura nem sempre é alguma coisa que o povo merece. Aqui, ó, a frase, cada povo tem o governo que merece, foi dita pelo... Aqui apagou justamente na hora que eu vou ler, que telefone mais sacana esse seu. Vamos lá, eu tô... O Célio é tão mochiba que ele economiza até energia do telefone. Foi dito pelo conde francês Joseph. Não, aí o trem já virou outra coisa. Mas por um conde francês, Joseph alguma coisa. Mas veja bem, nós temos que perceber que quando eu digo alguma coisa para os petistas que gostam muito, às vezes, de conversar comigo, me xingar, é o conde o quê? Joseph Marie de Mestre. Em 1811. Ela significa que os líderes políticos são reflexo direto da cultura, das escolhas e da maturidade moral ou cívica da própria sociedade. Então falta-nos qualidade moral ou cívica, ou não. Está satisfeito? Então está satisfeito, não vem reclamar, não. Mas eu falo para pessoas assim: você concorda quando Alexandre Moraes, o ministro do Supremo Tribunal Federal, se torna articulador político do presidente? Então,
6: como assim?
4: Então eu digo para vocês o seguinte: nós estamos vivendo, a pergunta do ouvinte foi: nós estamos vivendo uma democracia? Estamos vivendo uma democradura. Tem uma diferença, esse termo eu cunho ele, democradura. É uma democracia com ares de ditadura. Porque num dado momento, um país é uma democradura quando o seguinte, quando os votos são para referendar uma coisa ditatorial. Porque nós não estamos num país onde a lei vale para todos. Aqui a lei está assim, ela tem a lei do inimigo e a lei do amigo. E tem magistrado na cúpula que faz julgamento de acordo com o que ele quer. Quem disse isso muito bem, está dizendo isso, é como é que chama isso? Que é muito bom, que está fazendo aí um trabalho, a meu ver, excelente, que é o ministro...
6: André Mendonça.
4: Quem disse isso foi André Mendonça. Nós não temos justiça jurídica no país, nós estamos numa insegurança jurídica muito grande. E não é só ele. É porque ali o Alexandre Moraes é tão forte, o Dino são tão fortes, e o Gilmar Mendes. Alguém já notou que o Gilmar Mendes deu uma de avestruz, não, de submarino. Ele submergiu, ninguém vem falar no Gilmar Mendes mais, porque o Alexandre de Moraes, o Toffoli, essa turma, não são defensáveis mais. Entende? Aí fala assim: Roosevelt, toma muito cuidado. Claro que tem que tomar cuidado, porque de repente os caras arrumam um factoide contra mim aí, entendeu? E isso é legal? Não, não acho que é legal, não. É preciso que o Brasil seja passado a limpo, que faça uma faxina moral em todas as esferas, que se faça onde quiser. Mas se não fizer essa faxina moral, nós estamos perdidos. Eu, pelo menos, o Caiado está criticando os adversários sobre possível falta ao debate. Então, o Caiado está dizendo. Agora, eu digo para vocês o seguinte: como é que o Lula vai debater hoje alguma coisa com o Caiado, por exemplo, que sabe das coisas? Porque, ó, o Caiado, como foi senador, preparado, caramba, não tem condições. Agora, o que que o Lula está fazendo? É a grande tática. Não vou até que tenha o segundo turno. Por quê? Se tudo, essas pesquisas aí que refletem uma realidade, né? Se eu gosto dela ou não, é outro problema. E com o Flávio não tem tutano para poder debater com o Lula. Pode até passar a ter, mas o Caiado tem.
5: O Zema tem bagagem política, né?
4: O Zema tem, não é? Tem tutano para debater, né? O Tarcísio tem. Agora, o Flávio, ele

0: Reais. Que isso?
1: Sim, senhor, pode olhar ali. Custa de 200 a 300 mil reais. Um sinaleiro qualificado desses que faz, avisa lá e tudo mais. Então, é um investimento interessante, né? Agora eu pergunto, qual foi o prefeito? Por que que não pega as multas? Olha lá, ó, tá lá. Olha lá, ó, ó. Módulo foco avulso de LED, 300 mil reais a 500 mil reais. Tá vendo? Tipo de valores no mercado. Isso o Luther, que é muito rápido, o gatilho por ele. Então, é uma coisa que custa dinheiro, mas, gente, por que que não pode fazer um? Se cada prefeito tivesse feito 10 sinaleiros a cada ano, né? Com 4 anos, ele teria feito 40. Mas o problema é que não começa nunca, entendeu? Bom, deixa pra lá. Pra que que a gente quer onda verde também, né?
0: Pra que pressa, né?
2: Não é necessário.
1: Que Deus nos proteja. E esse, eu vou falar, esse protege, esse não precisa fazer curso, nada. Fique com Deus. Até amanhã, se Deus quiser.
0: Deus quiser.
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5: 8:35.
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0: Muito bom dia! Começa agora mais uma edição do nosso Jornal Manhã Bandeirantes, aqui pela Rádio Bandeirantes Goiânia 98.7 FM e também por todas as plataformas digitais. Até às 10 tem muita informação e, claro, você participando como sempre, enviando a tua mensagem com sugestão de pauta, críticas, elogios, denúncias no seu bairro, na sua cidade, onde quer que você esteja, sinta-se à vontade para acompanhar e também reivindicar a sua pauta aqui nas ondas sonoras da Bandeirantes. É só enviar uma mensagem para o 98476110, mande a sua mensagem e participe do Manhã Bandeirantes. Especial, durante toda essa semana, sendo transmitido aqui do Centro de Convenções do centro da capital, do centro de Goiânia, porque estamos a acompanhar a 23ª edição da Goiânia Cal. E você acompanhando tudo de perto, todas as câmeras da Bandeirantes filmando tudo, registrando e enviando até você tudo sobre moda. Combinado? Vamos lá aos destaques de hoje no programa. Vamos trazer informação da Polícia Rodoviária Federal. Polícia Rodoviária Federal, que apreendeu cigarros eletrônicos, perfumes importados e medicamentos para emagrecimento durante fiscalizações na BR-153. Tem também motorista teria desobedecido a uma ordem de parada da Polícia Militar e foi perseguido pelas ruas de Bom Jardim de Goiás. Cenas inusitadas, absurdas. O cara não respeita a polícia, sai em disparada pelas ruas, colocando em risco a vida de todo mundo. E aí, o resultado você vai ver daqui a pouquinho. Prefeitura de Goiânia esclareceu que a fumaça registrada no passo municipal não foi provocada por incêndio e ocorreu durante um procedimento de higienização. E mais, açougueiro é preso em Anápolis, suspeito de retirar cerca de 10 quilos de carne do supermercado onde trabalha. Picanha! É a picanha famosa. Só que o cara foi obtê-la de uma maneira completamente errada, ilegal, ilícita. O vídeo é impressionante. Nunca vi caber tanta carne, tanta picanha em um espaço só. Não é possível. Daqui a pouco tem as imagens. É muito engraçado o policial pedindo para que ele retirasse, na verdade, a picanha do bolso, da calça, da camisa. E aí vai aparecendo aquela cena lastimável. Daqui a pouco as imagens na nossa live no YouTube. Vai lá e aproveita e se inscreva, hein? Por favor, inscreva-se no nosso canal, compartilha e curta a nossa live no YouTube. @ Rádio Bandeirantes Goiânia. O Manhã Bandeirantes tem a produção hoje do Gabriel Alves, os trabalhos técnicos do Lúcia Sardinha e Andrezinho Villanova, reportagens de Maria Tereza Lemes, Gabriel Alves, Marcos Linhares, Vitória Farias, Luan Alves e Tiago Humberto, direção de jornalismo Danilo Santos, direção geral João Batista e o senhor da Bandeirantes é o Dr. Cid de Oliveira Reis. Hoje é quinta-feira, dia 14 de agosto, o Manhã 14, nada, 13. Dia 13 hoje. Nem o Quirino não sabe, a Isabelle também aqui olhou com cara de interrogação. 13 ou 14 hoje? Vamos olhar aqui. 13, dia 13, quinta-feira, e o Manhã Bandeirantes está começando agora.
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0: O calor ganhará ainda mais força em Goiânia nesta quinta-feira, dia 13. A temperatura máxima prevista para a capital é de 36 graus Celsius. A temperatura mínima prevista é de 17. A previsão indica poucas nuvens no céu durante a manhã, à tarde e também à noite. Sem uma cobertura significativa de nuvens, a temperatura deve subir rapidamente conforme o sol ganha força. Atenção para aquela dica de sempre, que nós estamos sempre trazendo para você aqui no manhã. Beba bastante água, se proteja o máximo possível, saia deste sol porque está escaldante, para lá de 40 graus aqui no centro de Goiânia, só para você ter ideia. No nosso mapa que o Luther está mostrando para você, cidade mais quente como sempre, 35 graus lá em São Miguel do Araguaia. Ô Luther, com a observação hoje, Minaçu também batendo na casa dos 35, mínima de 24 lá em Minaçu. Terezinha de Goiás também quase nessa mesma temperatura com 34, e Porá também, olha aí o mapa, quente nos quatro cantos do estado de Goiás. 8:42 agora, e eu quero também trazer uma novidade hoje no nosso Manhã Bandeirantes. 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Rádio Bandeirantes Goiânia 98.7 FM. 8:43 agora, a Polícia Rodoviária Federal apreendeu cigarros eletrônicos, perfumes de origem estrangeira e medicamentos durante duas fiscalizações realizadas ontem em Morrinhos e também em Itumbiara. As apreensões aconteceram na BR-153 durante ações de combate ao crime e fiscalização de veículos. Em Morrinhos, no quilômetro 609 da rodovia, policiais do grupo de operações com cães abordaram um ônibus que seguia de São Paulo para Belém. Durante a fiscalização, os agentes encontraram 500 cigarros eletrônicos em caixas no compartimento de cargas do ônibus. A mercadoria apreendida foi encaminhada à Receita Federal para as providências cabíveis. Já em Itumbiara, os policiais realizavam uma fiscalização de combate ao crime quando abordaram um veículo de passeio. O motorista de 38 anos apresentou informações contraditórias sobre a viagem. Durante a busca no veículo, os agentes encontraram perfumes de origem estrangeira nas bagagens. Os policiais também localizaram um compartimento oculto no painel do carro. Dentro desse espaço havia cerca de 30 ampolas de tisepatida e duas canetas para emagrecimento. Todos os produtos foram apreendidos e também encaminhados à Receita Federal. Segundo a PRF, não houve prisão em flagrante em nenhum dos dois casos. Os responsáveis pelas mercadorias poderão responder pelos crimes relacionados à importação irregular dos produtos. As ocorrências foram encaminhadas para as providências legais cabíveis. Olha as imagens, olha só onde os caras estão criando espaços dentro de um veículo para contrabandear. Olha a criatividade dos criminosos. E aí chama a atenção a nossa legislação, que é o seguinte: esse tipo de crime, o sujeito que está responsável pela mercadoria ilegal não vai preso, responde em liberdade. Olha só como a nossa legislação, como eu sempre digo, falha, triste, incentiva os bandidos a continuarem cometendo crimes. Sempre assim, legislação falha, fraca, absurda, essa legislação que precisa mudar muito. Há quanto tempo você ouve esse tipo de crime? Há quanto tempo você escuta, só aqui no Manhã Bandeirantes, apreensões de tantas caixas, toneladas de produtos ilegais vindos do Paraguai, de outros países? E aí o cara simplesmente, a polícia tem todo o trabalho minucioso para chegar a esse carro. Imagina quantos carros passam na BR-153, por exemplo. E o policial teve todo estratagema de conseguir chegar a este bandido, esse criminoso, ou melhor, para seguir a legislação, suspeito. E o cara simplesmente vai para casa, de boa, na lagoa, depois paga uma cesta básica, contrata uma boa banca de advogado e não acontece nada. Veja se isso não é um incentivo pro crime. Porque foi parado este carro. Quantos outros carros passaram? E os produtos ilegais estão sendo usados em várias cidades aqui de Goiás. Tem base? É mole isso? Meu Deus! Bora pro intervalo? Estouramos o tempo, como sempre, 8h47, a gente vai pro intervalo. Manda sua participação no 98476110. O que você quer falar, ouvir na nossa programação no Manhã Bandeirantes de hoje, direto do Centro de Convenções aqui de Goiânia, acompanhando a 23ª edição da Goiânia Cal. Quer acompanhar o quê? Tem reclamação, tem denúncia? Manda já pro 98476110. Participe, quer falar de outro assunto também, de política, quer reclamar da saúde, da segurança pública, o que você quiser falar, fique aqui. Ó, lembra daquele caso dos deputados que não estavam indo ao trabalho na Lego? Adivinha o que aconteceu nas duas sessões passadas? Vocês acham que eles foram? Depois de todo o escândalo, não deixa de ser escândalo, mas no sentido mais salutar da palavra, que o Clécio Alves, deputado, fez e que a gente repercutiu aqui durante toda a semana passada, a ausência descomunal dos deputados que não foram trabalhar, só 18 foram na semana passada, no universo de 41. Adivinha o que aconteceu anteontem e ontem? Vou contar para você daqui a pouquinho o que aconteceu. 8h49 agora.
2: Aqui é o Eliezer, morador da Flórida, sou de Anápolis, vivo aqui na Flórida.
3: Bom dia, Thiago Berto. Você é João aqui do Paracantu. Queria fazer uma pergunta aí pro você, meu irmão. Talvez você tenha a resposta. Goiânia ainda existe Ministério Público? Eu não sei o que tá acontecendo. Há tanto denúncia que a gente faz aí na rádio, faz na televisão, sobre o que tá acontecendo lá no HC, 11 leitos de UTI fechado. Você não tem resposta desses caras aí. Você não tem resposta do Ministério Público. Agora, se você não pagar seus impostos, você fazer qualquer cagada aí, meu amigo, eles prendem vocês, agem rapidinho. Agora, pra defender o cidadão, rapaz, cadê esse povo? Você tem notícia deles aí, meu irmão? Sejão do Parque Santa Cruz.
4: Bom dia, Thiago. Bom dia, ouvintes da Bandeirante. Valdeci de Aparecida de Goiânia. Ô, Thiago. Dinheiro na cueca já era um absurdo, né? Agora, picanha roubada, escondida na cueca, aquele tanto de picanha que o rapaz apresentou, eu vi o vídeo ontem, rapaz, aí já é demais, né? Já pensou a gente comendo picanha tirada da cueca do cara, hein, Thiago? Ave Maria.
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6: 8:54 de volta com o nosso Manhã Bandeirantes nesta quinta, dia 13 de agosto. Obrigado pelo carinho, pela carona, muito obrigado pela companhia. 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Lembrando que sábado tem clássico, hein? Sábado tem clássico. E você acompanhando tudo aqui na Bandeirantes, no jornalismo esportivo mais qualificado do rádio brasileiro. Vai dar Tigrão? Claro! Na casa do Atlético. Eu vou ao jogo, inclusive. Querino, paga quanto pra ir? Torcedor do Vila pode entrar? Ou é ilegal? Não pode, de jeito nenhum? Nem sem camisa, nem nada? É proibido, isso é ditadura, hein? Isso é o Adson que tá proibindo? Ora, se eu sou torcedor do Vila, não posso assistir ao jogo? Sem camisa, sem manifestação? Ia lá dar apoio total ao Tigrão? Vamos ganhar de 3-0 a nota para firmar no G6 e conseguir essa classificação o mais breve possível. Claro, Andrezinho, que a gente vai ganhar. Ó, o ouvinte William Parreira

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10: De volta com o Manhã Bandeirantes, agora o relógio da nossa Bandeirantes marcando 9:02.
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0: e a todos do Manhã Bandeirantes, um ótimo dia. Ontem, noite de Libertadores no futebol brasileiro. Tivemos aí Cruzeiro e Flamengo. Tecnicamente, o jogo me agradou, mas o resultado não passou de um empate por 1-1. Tivemos também um belíssimo gol de Arroyo. Jogada individual, o atleta colocou a bola no ângulo do goleiro argentino do Flamengo. Lucas Paquetá, no segundo tempo, empatou o jogo e levou a decisão para o Maracanã. No Cruzeiro, no Mineirão, tivemos mais de 60 mil torcedores. No Maracanã, acredito que passaremos de 60 mil. Outra decisão muito boa no futebol brasileiro entre Cruzeiro e Flamengo. Agora, futebol como ele é em coletivo, individualmente, nós temos atletas se destacando no brasileiro da Série B. Estou falando do atacante Cadu Souza, chegou no Goiás, desacreditado como uma contratação de contrapeso. O atleta vem chamando a atenção com 6 gols no campeonato. Chegou a marcar 2 vezes em apenas 1 jogo. O atleta é referência do Goiás na Série B. Cadu Souza, anota esse nome aí, hein?
1: Anota esse número aí, hein?
2: Probleminha com nosso amigo Thiago Humberto, vou seguir o programa aqui do estúdio da Rádio Bandeirantes Goiânia, 9:06. Vamos falar de um assunto aqui muito importante. O ouvinte mandou uma reclamação aqui pra gente, William Parreira. Ele mandou pra gente um vídeo com uma reclamação sobre o descaso na rua onde ele mora. Muito lixo espalhado e nenhum sinal de manutenção. Vamos conferir.
3: Thiago, bom dia. Aqui, ó. A rua Aracaju, do setor dos estados, quadra 22. Rua muito boa, quase não tem buraco. Lixo, tem 15 dias que não recolhe. Pra completar, a vizinha ainda joga aqui na porta, mas a porta é dele, né? O problema é dele. E ó, buraco não tem não. Ó, lixo. Nós estamos aqui acumulando lixo que já tem 15 dias. E não vou mostrar a rua toda não, porque não vou andar na rua toda, né, pra mostrar a lista dos outros. Mas você podia ajudar nós aí com a prefeitura, por favor. Olha como é que é. Vou mostrar aqui a minha lixeira agora. Carniça aqui tá demais. Ó. 15 dias sem coleta de lixo em Aparecida. Rua Aracaju, quadra 22, setor dos estados. Nos ajuda aí, Thiago.
2: E a reclamação do nosso amigo ouvinte, William Parreira, mandou essa reclamação. Muito descaso aí na rua onde ele mora. Então a gente vai encaminhar esse vídeo para as autoridades competentes para resolver esse problema lá na região.
4: Gabriel,
2: vamos agora com o Thiago Humberto de volta lá ao vivo no Centro de Convenções de Goiânia, onde acontece a 23ª edição da Goiânia Cal. Bom dia para você, Thiago.
4: E movimentado, viu, Gabriel? Muito movimentado esse evento, 23ª edição da Goiânia Cal, acontecendo aqui no Centro de Convenções. 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Viu aí a reclamação do William Parreira, nosso ouvinte, tá na bronca. Vamos buscar resolver esse problema para o William, tá certo? E agora a gente vai falar, eu tava falando no bloco anterior sobre o jogo, você vai acompanhar daqui a pouquinho na nossa área, todos os pormenores, as informações atualizadas, quem joga, quem não joga, tem algum jogador machucado, toda a preparação, porque esse será um dos principais jogos dessa temporada da segunda divisão da Série B, tanto para o Vila, para o Tigrão, como para o Dragão. Ingressos já, você podendo comprar antecipadamente 20 e 40 inteira, 20 e 40, hein? Pesado, hein? Poderia ser mais barato, jogo 16h, querendo um sol de 50 graus, poderia ser mais chamativo. E tem, não, 20 e agora me atrapalhei, tô, tem 20 e 40, depois 40 e 80, é pra quem? É pro torcedor, né? A venda antecipada, aí na hora, no sábado, 40 e 80. É, se você deixar pra depois, aí o bicho pega, vai pagar o dobro, chegando a 80 a inteira. Se você comprar antecipadamente, se eu fosse você, compraria agora pra você ir pro estádio. A gente quer bater no Atlético, um estádio lotado com os torcedores do Atlético, a gente gosta disso, ir na casa e ver o Watson chorando e por aí vai, porque o Guto é bom, rapaz. E o goleiro, Elton Leite, vai jogar, né? Bom também, vai pegar tudo. Pra esses bobos que estão criticando o cara, achando que ele poderia ter pegado aquela bola lá. Vai você lá agarrar aquela pancada do jogador do Esporte? Vai você, tá reclamando do cara? Ó, parei aqui que eu não sou comentarista esportivo, não. 9h10. O Marcos tá chegando agora pra falar do assassinato, chacina lá de Formosa. Tem atualização do caso, policial militar é suspeito, estava foragido até então, e o Marcos Linhares chega agora trazendo detalhes deste caso. 4 mortes em Formosa. Violência, hein? Violência. Fala, Marco, bom dia para você.
5: Bom dia para você, Thiago Humberto, bom dia para o ouvinte da Bandeirantes. 4 homens foram mortos a tiros na tarde da última terça-feira, dia 11, no setor Parque Lago, em Formosa, no entorno do Distrito Federal. Segundo informações iniciais, as vítimas estavam em uma caminhonete e teriam ido até o local para cobrar uma dívida do filho de um policial militar aposentado. Os disparos aconteceram em frente à casa do ex-policial, que se aposentou como sargento. Ele não estava no imóvel quando a polícia chegou e agora é procurado como o principal suspeito do crime. Moradores da região disseram ter ouvido mais de 30 tiros. A caminhonete onde estavam as vítimas ficou com diversas perfurações na lataria e nos vidros. Um dos homens mortos estava com uma pistola nas mãos. Dentro da casa do policial, os agentes encontraram uma espingarda, mas ainda não há confirmação de que a arma tenha sido usada no crime. Os nomes das 4 vítimas ainda não foram divulgados. A investigação continua para esclarecer a dinâmica do ataque e localizar o policial aposentado suspeito de envolvimento no caso. Marcos Linhares, eu volto com você, Thiago Humberto, no Manhã Bandeirantes.
4: Valeu, Marcos. Impressionante. Olha as imagens, vocês acompanhando. Tem um outro vídeo, depois a gente vai colocar, Marcos, do momento dos disparos. Foram cerca de mais de 30 tiros. Cerca não, mais de 30 tiros nessa chacina, nesse suposto confronto entre os 4 homens que foram lá. E as informações de momento é que estavam com o intento de cobrar uma dívida
1: A origem dessa dívida seria a venda de um caminhão. E aí foram à cidade procurar o filho deste policial, que seria o devedor. E ao chegar nessa caminhonete, esses quatro homens, não se sabe quem atirou primeiro, mas houve essa suposta revida por parte do policial, que conseguiu neutralizar os quatro homens. Do interior de São Paulo, inclusive, teria sido o secretário de algum município aqui de Goiás. A gente está apurando tudo, porque o suspeito, preso, não foi preso ainda, está foragido, um filho dele também. Me parece que tem uma terceira pessoa que também está foragida. Então, uma chacina, um crime que está movimentando a cidade de Formosa. E claro que a Polícia Civil, responsável pelas investigações, vai, a curto prazo, tenho certeza que nós temos a Polícia Civil mais bem preparada do Brasil, vai trazer à luz os pormenores deste caso, dessa violência que aconteceu em Formosa. Vou para o intervalo, dá tempo de colocar o ouvinte, Andrezinho? Se tiver tempo ainda, coloca o ouvinte, a gente vai para o intervalo, continua você participando pelo 98476110. Aquela bola lá do esporte, nem o Max, melhor goleiro da história do futebol goiano, e é o Max, nem ele pegaria aquela bola. Imagina o menino aí, o Lei, nem o Max, melhor goleiro, não vem me encher o saco não, dizer que é o Arley, que é o Márcio, que é não sei mais quem. Max, melhor goleiro da história do futebol goiano. Vem reclamar comigo aqui depois. 8, 9 e 14, agora.
6: Bom dia, Thiago. Rádio Bandeirantes, bom dia, bom dia. Bom, vamos para o ponto positivo. Goiânia liberaram o leste-oeste do lado direito para quem vem do centro por Veracruz e tal. Bom, liberaram, né? É outra coisa. O que vocês me dizem aí, ó? STF tomando de conta aí, mandando e desmandando. A esquerda tudo pode, a direita nada. Vocês acham? Tem coisa, não tem? Reunião aí de Lula com o ministro do STF. Eita, complicado.
7: Bom dia, Thiago Humberto, Andrezinho, Luther. Olha, eu fiquei revoltado hoje de madrugada vendo aquele jornal da grande imprensa. Passou um reportagem lá do Seuzinho, não sei se é no Pernambuco, se é no Salvador, vendendo pudim na praia para inteirar, para comprar um remédio. Nossa Senhora, eu chorei na hora. Agora eu não vou chorar não, aqui é o chorão. Aí, que vergonha para aqueles políticos lá em Brasília, que vergonha, senhorzinho de 85 anos, andando com a dificuldade danada, danada, não sei se vocês viram isso aí, se não viu, puxa no Instagram aí que vocês vão ver, o senhorzinho vendendo pudim na praia, vê lá para vocês verem que revolta, que revoltante.
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6: 9:19, de volta com o nosso Manhã Bandeirantes, nesta quinta-feira, 13 de agosto. Obrigado pelo carinho, obrigado pela audiência, muito obrigado pela carona que você está dando para as ondas sonoras da Bandeirantes. A gente aqui, direto do Centro de Convenções, da nossa capital, no centro de Goiânia, é o estúdio RB98.7. FM, aqui acompanhando a 23ª edição da Goiânia Cal, que é um sucesso absoluto. E falando em Goiânia Cal, eu bato um papo agora com o Rogério Rapa, representante da Boa Onda, somente há 14 anos. Você que se orgulha de estar 2, 3 anos aqui na Bandeirante, 6 meses. Rogério está há 14 anos nessa marca, nessa empresa que tem um sucesso absoluto, uma marca do Rio Grande do Sul, dos nossos irmãos gaúchos, né, Rogério? Obrigado pela tua participação e bom dia, aqui é o Manhã Bandeirantes.
7: Bom dia, Tiago, bom dia aos ouvintes, bom dia também aos espectadores online, é um prazer e uma honra pra gente estar aqui se fazendo presente, participando da magnitude desse evento e trazendo novidades e lançamentos aí para que o lojista possa estar abastecendo e renovando as suas vitrines, aí já pensando no maior período de vendas do ano, que é o período.
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6: 9:21. Muito bem, a gente está conversando com o Rogério Rapa e a gente estava falando aqui em off. Há pedidos, vários pedidos. O Rogério conversou com a gente ontem e a entrevista foi um sucesso absoluto. Várias pessoas, ouvintes, lojistas, pedindo para a gente repetir. E aí a gente, claro, que atende aos pedidos dos nossos ouvintes, da nossa audiência. Por isso nós estamos conversando cá mais uma vez com o Rogério. Fala um pouco da marca. Há 14 anos que você está lá, Rogério, representando a marca aqui em Goiás, e é do Rio Grande do Sul. Há quanto tempo e qual o principal produto? Você já falou que o guarda-chuva é bastante amplo, muito grande mesmo. Mas qual é o produto principal? Dá para se dizer que tem um foco da Boa Onda, Rogério?
7: Então, Thiago, deixa eu começar contando um pouquinho da nossa história, da nossa trajetória aqui na região. Sou nascido no estado de Goiás, porém criado no Rio Grande do Sul, até quase a maioridade, onde eu tive a oportunidade de retornar para o estado de Goiás para desenvolver um trabalho de representação comercial. Eu já tenho 30 anos na representação comercial e dos 30 já estou há 14 anos à frente da marca na região Goiás, Tocantins e Distrito Federal, trazendo para o consumidor o que há de melhor em tendências de conforto. Quem é a Boa Onda? Aonde nasceu a Boa Onda? Bom, a Boa Onda é a marca produzida pela Molde, que é a maior matrizaria da América Latina. Já há mais de 30 anos existe a Molde e há aproximadamente 20 anos foi lançada a marca Boa Onda. A Boa Onda veio na pegada inicial de chinelos e de babuches, mas o DNA da nossa marca é contida em cima de conforto. Então hoje a Boa Onda não pode ser encarada como um produto simplesmente um chinelo ou um babuche, mas sim um produto terapêutico, um produto voltado para a saúde. A pessoa que sofre com dores nas articulações, problemas nas pernas, atrito excessivo no caminhar, o profissional que passa muito tempo em pé, com certeza ele já conhece ou vai conhecer muito em breve a marca Boa Onda, justamente por ser esse produto que auxilia no tratamento de esporão, escoliose, fascite, dentre tantas outras enfermidades que são, na maioria das vezes, adquiridas, né, vamos dizer assim, por profissionais que passam muito tempo em pé, pelo pessoal da melhor idade. Mas isso não nos limita a um produto específico. Hoje a gente trabalha atendendo do netinho à vovó. É do bebê até a melhor, a outra melhor, a mais melhor idade. Todo esse público, todas essas pessoas que têm essa deficiência por falta de conforto no dia a dia, tem que conhecer e tem que fazer uso dos produtos Boa Onda para ter esse alívio imediato nessas enfermidades, nessas dores, nesses atrapalhos do dia a dia.
6: Claro, o Rogério está deixando bem claro que não é para quem tem algum tipo de problema físico, quem tem algum laudo médico, por exemplo, não. É, por exemplo, para você que trabalha boa parte do dia, do teu tempo, no teu trabalho em pé, e aí ninguém é uma máquina, ninguém é um robô. Você, obviamente, por mais preparado fisicamente que esteja, vai ter algum tipo de problema, alguma dor você vai sentir em decorrência desse trabalho. Então, essa marca é para você e para quem quer já, talvez até se prevenir, ter conforto no dia a dia, no trabalho, em qualquer atividade, você pode fazer o uso dessa marca Boa Onda. E para todas as idades.
7: Ortopedistas, para esses auxílios de tratamento. Veja bem, a Boa Onda não vai promover o tratamento total

0: da sua enfermidade, mas vai auxiliar drasticamente nesse conforto e na melhora dessa condição. Então, por isso, a gente diz, é a brincadeira antiga, né? 9 entre 10 dentistas indicam a marca tal. Pois então, hoje 9 entre 10 ortopedistas indicam a Boa Onda para esse público específico. Mas não é só esse público que atendemos, né? Você que está aí ouvindo, que está aqui nos assistindo, gosta de conforto? 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Pode ter certeza disso.
1: Maravilha, Rogério. O lojista que está em Uruaçu, em Anápolis, em Posse, em Caiapônia, por exemplo, e quer ser um representante, quer ter esse produto na cidade dele, na loja dele, o que que ele deve fazer? Qual é o procedimento?
0: Bom, o protocolo inicial, o maior índice de lojistas que chegam até nós, tomam conhecimento da marca, vendo o público fazer uso dos nossos produtos no dia a dia, vendo o lojista vizinho receber a nossa mercadoria com muita frequência, devido ao alto giro da nossa marca. Então ele costuma, naturalmente, pesquisar o nome da marca na internet, achar o nosso site e lá buscar pelo representante. Porém, você está nos assistindo e quer atravessar um pouquinho esse caminho, siga @rapamarcas, rapa com 2 P's, RAPPA Marcas, e vai estar seguindo diretamente o Instagram do representante oficial aqui na nossa região. Para você que está nos ouvindo em outros estados, o indicado é fazer o processo inicial, ir até o site da marca e buscar pelo representante da sua região. Hoje, dentro de Goiás, Tocantins e Distrito Federal, temos mais de 1000 lojas cadastradas e ativas, trabalhando com os nossos produtos, trabalhando com a nossa marca. Então, o lojista tem caminhos para nos achar e o consumidor, bom, ele tem uma ampla e diversa gama de lojas à disposição, fazendo parceria com a nossa marca. Então não vai ter dificuldade nenhuma de encontrá-los.
1: Tá certo. Muito fácil, então, para você ser um representante, levar esse produto.
0: Um revendedor, na verdade,
1: revendedor,
0: né?
1: Isso.
0: Revendedor. O representante, no caso, somos nós, e atendemos com babuches, com chinelos, temos linha hospitalar. Linha homologada, inclusive, no Ministério do Trabalho, onde temos o CA, que é exigido para as cozinhas industriais, para centros cirúrgicos. Então, temos uma gama bem ampla de produtos para atender a diversos segmentos e a diversas especificações.
1: Rogério Rapa, muito obrigado pela educação de conversar com a gente mais uma vez. Bom dia.
0: Bom dia a vocês, obrigado pelo convite, mais uma vez uma honra e um orgulho de poder estar aqui divulgando o nosso trabalho, divulgando a nossa marca e divulgando os diferenciais que nos fizeram chegar aonde estamos chegando. Então, se a sua vida está corrida, vai com tudo, mas vai de boa onda, que é super confortável. Um abraço!
1: Valeu, Rogério Rapa, conversando com a gente, representante da Boa Onda, aqui no nosso Manhã Bandeirantes, que vai para o intervalo e daqui a pouco a gente está de volta, 9:30.
2: Bom dia, Tiago, bom dia, Andrezinho, bom dia a todos da Rádio Bandeirantes. Tiago, tantas e tantas vezes já denunciei aquele tráfico de droga ali, ao céu aberto ali, ó, sol quente ali, os cabas traficando droga ali na rua... Ali no Pátio Inocente, entre a Anguera e a Rua 4, ali naquela pracinha ali. Tiago, ali é uma bomba relógio, Tiago. Ali a gente vê os caras traficando droga ali, ó, de dia, no sol quente ali, Tiago. Aí os cabras mal olhados, você entendeu? Com a cara assim, que a gente vê que fica reparando, você entendeu? A gente passa ali com a esposa da gente ali, eu vou falar pra você, é complicado, viu? E não vê nenhuma autoridade falar nada, ninguém. Nem esse bolacha aí não fala sobre essas irregularidades ali no centro. Um abraço para vocês.
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6: 9:34 de volta com o nosso Manhã Bandeirantes nesta quinta-feira, dia 13 de agosto, direto do nosso estúdio RB 98.7 FM, aqui no Centro de Convenções da capital, acompanhando a 23ª edição da Goiânia Cal. E claro, você ligado, ligada na melhor programação. Jornalismo com qualidade, confiança, descontraído como tem que ser, sem ser aquela coisa engessada, chata, antipática, ridícula. Que não, que esse elo que a nossa equipe tem com o ouvinte é para ter essa coisa bem descontraída, bem leve, mas não afastando a responsabilidade e os assuntos sérios que temos que tratar do dia a dia. 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
0: 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Vamos colocar o ouvinte, Andrezinho. Dá tempo colocar o ouvinte antes do repórter Bandeirantes, porque ouvinte aqui é prioridade. 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Bom dia.
2: Bom dia, Thiago Humberto, todos os ouvintes da Rádio Bandeirante, a melhor de Goiânia e do estado de Goiás. Deixa eu te falar, Thiago Humberto, é mimimi demais, rapaz, fica os caras mandando áudio aí, falando de direito, de esquerda, rapaz, eu já falei e repito, não existe direita, não existe esquerda, existe quem tá no poder, rapaz, quem libera a verba para aqueles deputados lá, e a culpa disso tudo é do povo, da população, que quem vota é a população. Prestação de conta deles aí, ó, já tá disponível aí, ó. É só a pessoa pegar e olhar lá, que aí ele vai ver, fica horrorizado. Cada caboclo bilionário aí declarando lá que é mais pobre do que nós, Thiago. Wendel Dutra, região Noroeste.
0: Valeu, Wendel. Um abraço para você. A Câmara de Goiânia retomou os trabalhos após o recesso. O Gabriel Alves acompanhou tudo e traz os detalhes para você agora na reportagem.
3: Com o retorno dos trabalhos legislativos na Câmara de Goiânia, os vereadores destacaram as prioridades para os próximos meses. Entre elas estão projetos da Prefeitura que estão tramitando na Câmara, como Morar no Centro, com incentivos para atrair moradores para a região e o que concede benefícios para pessoas em situação de vulnerabilidade social, como auxílios morte, natalidade e pagamento de aluguel social para famílias desabrigadas. Como explica o presidente da Casa, Romário Policar.
4: As prioridades são aqueles projetos que a Prefeitura mandarem. Há aí a conversa de alguns projetos que serão enviados para cá. Mas a prioridade é todos os projetos que estão aqui hoje em votação. Nós vamos seguir o fluxo da Câmara Municipal da mesma forma. É claro que a Prefeitura pode indicar alguns projetos que são prioritários, mas até o momento isso ainda não foi indicado.
3: 18 vereadores são candidatos nas eleições deste ano, mas o vice-presidente da Casa, Anselmo Pereira, fez questão de tranquilizar a população. Segundo ele, as sessões não serão prejudicadas.
5: Estou aqui junto com o presidente Romário. Nós não tivemos praticamente nenhuma sessão que deixou de abrir sem quórum. Todas abriram. E nós vamos fazer esse mesmo pragmatismo, que todas as sessões tenham. Agora, um ou outro vereador que não vier por excesso de falta, existe no regimento interno da casa as suas punibilidades. Mas não tem acontecido isso. Até porque o novo modelo online e o modelo realmente remoto permite a sua participação com mais facilidade.
0: Muito bem, tá aí a reportagem do Gabriel Alves falando dessa retomada dos trabalhos dos vereadores. O digital da Bandeirantes marca 9h45 agora.
6: Ações do dia em Brasília. O que é que está acontecendo na capital federal, Rodrigo Vilela? Bom dia.
7: Oi, Thaís, bom dia a você, bom dia a todos. O advogado Nelson Williams, ele nega qualquer ilegalidade. Está sendo apurada pela Polícia Federal na Operação Arena, que foi deflagrada na manhã desta quinta-feira pela Polícia Federal. Esta investigação que apura um suposto esquema de sonegação fiscal, evasão de divisas, além de lavagem de dinheiro do setor de apostas e jogos de azar. O que a defesa de Nelson Williams diz é que a relação do escritório dele com a empresa PixBet, um dos alvos desta operação de hoje, é estritamente profissional e que decorre apenas da prestação de serviços de advocacia, não se confundindo com os serviços oferecidos pela PixBet. Lembro que nesta Operação Arena, deflagrada hoje, a Polícia Federal cumpriu 17 mandados de busca e apreensão em estados como Paraíba, Sergipe, São Paulo, Rio de Janeiro e Paraná. A Justiça ainda autorizou o bloqueio de busca e apreensão e o bloqueio em bens no valor de R$1 bilhão, Thaís.
6: Esse é o Rodrigo Vilela, direto do Distrito Federal. Vamos para o sul do país agora? Quem está conosco é o Gilberto Echauri. Muito bom dia, Gilberto.
8: Olá, muito bom dia, Thaís, e a todos que nos acompanham. As chuvas que seguem atingindo o Rio Grande do Sul já provocam um aumento no nível de alguns rios, especialmente no interior do estado. É o caso do rio Taquari, no município de Lajeado, onde a água alcança nesse momento 15 metros e 20 centímetros. Por lá, a cota de inundação é de 19 metros, mas o alerta vai para a rápida subida no nível do rio, que é de cerca de 22 centímetros por hora. Em outra bacia, em São Sebastião do Caí, o nível do rio Caí vem aumentando cerca de 25 centímetros por hora e já se aproxima da cota de alerta, que é de 4,5 metros. A cota de inundação é de 6 metros e já está em pouco mais de 4 metros o nível da água. Lembrando que seguem válidos alertas tanto da Defesa Civil do Rio Grande do Sul, como também do Instituto Nacional de Meteorologia para chuvas hoje e amanhã no Rio Grande do Sul.
6: Agora 9h47.
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0: 9h49 de volta com o nosso Manhã Bandeirantes. Muito obrigado pelo carinho. Você que está chegando agora, seja bem-vindo, seja bem-vinda. 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Jornalismo, esporte, descontração, cultura, tudo você encontra aqui nas zonas sonoras da Bandeirantes, tá certo? Muito obrigado. O nosso relógio marca agora 9h50 e a gente está de volta do nosso estúdio RB 98.7 FM, no centro de convenções da capital, trazendo todos os detalhes, as informações desse grande evento, mais uma edição. Esta é a 23ª da Goiânia Cal, acontecendo aqui na capital, no centro de convenções, e nós cá estamos com o nosso estúdio para trazer o melhor da informação para você. Deixa eu trazer uma mensagem bacana de um ouvinte nosso, o Gleitson Bernardes, que está convidando todo mundo para dia 21 de agosto, lá na comunidade, na região de Campinas, às 3 horas da tarde, haverá um arroz carreteiro. Depois, no jantar, também, almoço e jantar, sem bebida alcoólica, para comemorar o batismo e do casamento, batismo do Daniel. Daniel, jogador do Vila Nova, tá nas categorias de base e buscando seu sonho de ir pra Europa, Barcelona, Real Madrid, por aí vai. Vai ter o batismo dele e também o casamento do Gleidson Bernardes e da Divina Félix. Casamento, essa união há 36 anos juntos, quase quatro décadas. É muito tempo, é muito tempo. Então eles vão selar esta união lá na comunidade, todo mundo convidado. Arroz carreteiro, sensacional. Eu vou fazer a salada e vou levar uma água para todo mundo, com gás e sem gás também. Então, todo mundo convidado, hein? Dia 21. 9h51, lembra que eu falei no início sobre quórum na Alego, os representantes, nossos representantes no nosso parlamento? O Clécio, semana passada, deputado estadual, fez um estardalhaço, reclamou bastante, suspendeu uma sessão por falta de representantes, de deputados. Falta mesmo do quórum. Agora, depois de tudo isso, e a Bandeirantes, o jornalismo, a única rádio, único veículo, na verdade, da semana passada para cá, que tocou nesse assunto, que trouxe à baila essa informação. Não houve sessão simplesmente porque não tinha deputado para trabalhar. Depois de toda essa repercussão, anteontem e ontem, o que que aconteceu? Os deputados foram trabalhar. Quase unanimidade. Por exemplo, na de terça-feira faltou o Major Araújo, deputado estadual do PL. Apenas essa ausência. A gente está em contato com a assessoria para saber o que teria acontecido. Mas os demais, os 40 deputados foram trabalhar. Tá vendo que a população tem que pressionar o jornalismo com credibilidade? Tem que fazer isso? Não tem nada de ilegal, não tem nada de perseguição, é simplesmente trazendo uma informação. Porque em ano eleitoral não houve trabalho. E na ontem, terça-feira, faltou o Major Araújo. Ontem, passa aí para frente, por favor, Luther, para eu ver o outro slide, por favor. Foram outras duas ausências. Dois deputados faltaram: o Anderson Teodoro, PRD, e o Alessandro Moreira, também deste partido. Esses faltaram na quarta-feira, ontem, portanto. Vendo, mas maioria absoluta trabalhando. É assim que tem que se fazer. E a gente acompanhou o caso e trouxemos agora a atualização dele. E assim esperamos que aconteça. Ninguém falte, né? Porque tem eleição, que não vão trabalhar. Ora, não existe isso. Agora, 9h54, uma ocorrência chamou a atenção da Polícia Militar na terça-feira à noite, lá em Bom Jardim de Goiás. O caso aconteceu por volta das 10 horas da noite, quando uma equipe da PM teria dado ordem de parada ao motorista de um veículo. Segundo as informações divulgadas, o condutor não teria obedecido à ordem dos policiais. O motorista teria seguido pelas ruas da cidade, dando início a um acompanhamento por parte da equipe policial. Os policiais acompanharam o veículo até conseguirem realizar a abordagem. A ocorrência mobilizou os policiais durante a noite em Bom Jardim de Goiás. Até o momento não foram divulgadas informações sobre o veículo nem sobre a identidade do motorista e de possíveis outros ocupantes. Também não foi informado se as pessoas envolvidas na ocorrência moram em Bom Jardim de Goiás ou em algum município da região. As demais circunstâncias do caso não foram esclarecidas. Também não foram divulgadas informações sobre as providências adotadas pelos policiais depois da abordagem. Parece cena de filme. Policial da CPE, companhia especializada da Polícia Militar, nessa fuga desse motorista que achou que estava podendo. Aí não teve jeito. Foi logo encontrado pelos policiais. A abordagem ocorreu, aquela conversa, aquela entrevista amigável que você conhece muito bem entre os policiais e o motorista. E a gente segue de olho neste caso para trazer a atualização, o porquê que ele estava fugindo, se estava fazendo graça na praça, no centro da cidade de Bom Jardim, ou o que teria acontecido realmente para ele ter fugido dos policiais. Fugir da CPE não é sugerível, hein? Não faça isso. Vamos conversar agora com a Gabriela, a Vitória. Vitória está no ponto para a gente trazer as informações do caso que também chama bastante a atenção. Antes da Vitória, vamos trazer mais um caso de falta de quórum de parlamentares. Neste caso foi em Anápolis. A Câmara Municipal de Anápolis encerrou uma sessão. Adivinha por quê? Falta de quórum para as votações. Ou seja, é um nome bonito para dizer falta de trabalho, de gente para trabalhar, dos vereadores que não foram trabalhar. Só para você ter ideia, dos 23 vereadores, apenas 11 estavam presentes no momento destinado à ordem do dia. O número ficou abaixo do mínimo necessário para que as matérias previstas pudessem ser analisadas e votadas. Com isso, os projetos que dependiam da deliberação dos vereadores ficaram sem votação. A presidente da Câmara dos Vereadores, Andréia Rezende, pediu mais compromisso por parte dos vereadores.
15: Pela ordem.
16: Senhores, eu estou encerrando a sessão pela segunda vez nesta semana por ausência de quórum. E quero pedir aos vereadores que tenham compromisso com as sessões, que é o nosso principal compromisso a qual nós somos eleitos. Eu sei dos desafios que nós temos e nos nossos compromissos externos, mas essa missão de estar na sessão é importante. Quero registrar quórum, o policial federal Swender, vereador Nilson Souza, Jackson Charles, vereador Ananias Júnior, vereador Elias Dunana, vereador João da Luz, vereador Rimê Júlio, vereador Osmar Borges, vereador Luzimar Silva e vereador Fred Caixeta, vereadora presidente Andréia Rezende, quórum insuficiente para manter a discussão na ordem do dia. Nós temos apenas 11 vereadores. Portanto, sobre a proteção de Deus, declaro encerrada a presente sessão e convoco outra para segunda-feira, dia 17, em horário regimental.
0: Tem base um absurdo desse? Isso lá na Câmara de Vereadores de Anápolis. A situação ocorre em um ano marcado pela preparação para as eleições de 2026, período em que os vereadores também participam de debates políticos. As sessões são o espaço em que os vereadores analisam e votam matérias que envolvem decisões de interesse do município. Outro assunto para nossa equipe de jornalismo ficar de olho. Em Anápolis, saber, vamos acompanhar se na próxima sessão será esse absurdo de novo. Os caras não foram trabalhar. E aí vão pedir voto. Muitos são candidatos a estadual, federal e por aí vai. Outros estão apoiando, outros candidatos, nem são candidatos, mas estão apoiando alguns candidatos e por isso estão fazendo política, viajando, e não vão trabalhar. E a gente paga o salário dessa turma. Câmara de Anápolis. Que péssimo exemplo, hein? Que péssimo exemplo. Se você estiver acompanhando isso também aí na sua cidade, entre os 246 municípios goianos, manda pra gente também. Manda pra gente também. Vamos fiscalizar, vamos no YouTube de todas as câmaras para acompanhar se de fato esses vereadores estão indo trabalhar. Fizemos isso na Alego, os deputados. E aí foram trabalhar agora. Vamos então saber das câmaras e vocês nos ajudem também. Tem alguma denúncia sobre isso? Manda pra gente. Vamos ficar na cola desses caras. Ganham muito bem. Ganham muito bem. O trabalho que eles fazem, não sei, viu? Sei lá. Sei não se é equivalente ao que eles recebem, se é equivalente, é proporcional ao salário. Mas ganham muito bem. Vamos com o ouvinte para encerrar? Alô, bom dia.
17: Bom dia, Thiago. É igual o Anselmo e o Policarpo falou aí, vamos dar mais auxílio, né? Mas o governo federal já dá auxílio demais, o governo estadual já dá auxílio demais, agora o municipal tem que dar auxílio também, quer dizer, vamos criar mais vagabundo, mais gente sem trabalhar, mais gente sufocando a economia, porque aí os empresários não vão ter mão de obra, vão ter que ir embora para países que querem crescer, enquanto o Brasil vai viver nessa mesmice de auxílio, auxílio, auxílio. Por que a Câmara não está votando alguma coisa para melhorar a situação dos trabalhadores, em vez de beneficiar quem não pode, quem não quer trabalhar? Genildo, Anápolis.
0: Valeu, Genildo, obrigado pela tua participação, inclusive de Anápolis. É, é isso, de Anápolis.
18: Já acabou?
0: Acabou, vamos embora, Andrezinho, 10 horas. Acabou? Na sequência tem o Nossa Área, Danilo Santos e toda a nossa equipe falando muito, tem clássico, hein? Tem clássico, bora Tigrão, bora Dragão, bora Goiás, bora CRB, rumo à Série A. Bom dia para todo mundo e até mais.
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0: É hora de ser feliz. 10:05. Bom dia!
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0: Prazer poder te chamar de amigo. Seja muito bem-vindo, bem-vinda. Estamos começando pela Bandeirantes Goiânia, mais um Nossa Área. Edição desta quinta-feira, dia 13 de agosto de 2026. A partir de agora, o que é notícia no seu time do coração? Você acompanha aqui com análise, a opinião, os comentários do maior craque da opinião, Cláudio Rabino de Castro Cacau, o melhor time de repórteres do Rádio Esportivo do Brasil, vai te contar tudo sobre o seu time do coração. Divina Lucena chega com as informações do Goiás. A Tandara Reis sabe tudo sobre o Vila. E no Atlético, o Igor Adorno não perde um só lance. O Nossa Área que tem na mesa de áudio, o Andrezinho Vila Nova. Na central de vídeo, Luther Sardinha. A gerência técnica do Joaquim Quirino. E os trabalhos técnicos do Anflísio Rodrigues. O Pisquila. 10:06. 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Rádios Net, aplicativo Bandplay, pelas nossas multiplataformas, aonde quer que você esteja, a forma que você esteja conectado, sintonizado, sinta-se abraçado por todos nós aqui da Rádio Bandeirantes, desejando a você que a sua quinta-feira, com o seu pré-final de semana, seja bastante produtivo e bastante abençoado por Deus. Relógio da Bandeirantes marca 10:07. Tá na hora de sabermos o que é destaque no seu time do coração.
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0: Primeira página, primeiro destaque esmeraldino. Com as primeiras informações do Verdão, ele tá chegando. Divino Lucena, quais são as primeiras do Goiás? Bom dia!
1: Bom dia, Danilo, um grande abraço para você, um abraço sempre especial para o amigo ligado aqui na nossa área desta quinta-feira. Técnico Moser treina neste momento com o elenco esmeraldino lá no CT. No período da tarde viaja para Florianópolis, onde pernoita e amanhã, pela manhã, faz um treinamento no CT do Figueirense. Almoça e no período da tarde vai para Santa Catarina, onde no sábado enfrenta às 16h a equipe do Criciúma, o líder do brasileiro da Série B, neste momento na tabela de classificação. E cresce a possibilidade do técnico Moser fazer aquelas alterações no esquema tático que ele falou, inclusive, na última coletiva. Deve ir para este confronto com 3 zagueiros, 5 jogadores no meio campo e 2 atacantes. Daqui a pouquinho a gente tenta esclarecer as possibilidades da escalação esmeraldina para este confronto contra o Criciúma no sábado.
0: Obrigado, Divino Lucena, pelas informações. 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Página com as primeiras informações do Tigrão. Ela tá chegando, Tandara Reis. Quais são as primeiras do Vila? Bom dia!
2: Bom dia, Danilo. Grande abraço para você, para os companheiros de trabalho e também para todos que nos acompanham aqui na Bandeirantes Goiânia. O Vila Nova treina nesse momento no CT Vila do Tigre. É o penúltimo treinamento antes do clássico contra o Atlético Goianiense. Reta final de preparação do técnico Guto Ferreira. Amanhã a equipe colorada finaliza a sua preparação. Jogo contra o Atlético, que será no sábado às 16h no estádio Antônio Ascioli. Partida válida pela 22ª rodada da Série B do Campeonato Brasileiro. Terceira rodada do retorno da competição nacional. Vila Nova tentando reencontrar o caminho das vitórias, jogando fora de casa diante de um dos seus rivais. Vale ressaltar que para essa partida o técnico Guto Ferreira tem pelo menos um retorno certo. O lateral esquerdo, William Formiga, que cumpriu suspensão na última rodada, vai estar à disposição da comissão técnica colorada. Daqui a pouco, aqui na nossa área, a gente traz detalhes da preparação colorada e vamos ouvir também o técnico Guto Ferreira, que falou sobre a situação de alguns atletas que estão no departamento médico, como Bruno Xavier, o William Maranhão e também o Rian, jogadores que podem voltar a ficar à disposição para essa partida diante do Atlético.
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0: Com as primeiras informações do Dragão do Brasil, ele tá chegando. Igor Adorno, quais são as primeiras do Atlético? Bom dia!
4: Ótimo dia a você, Danilo Santos, um grande abraço a todos aqui na Feira Goiânia Cal e é claro a você, nação atleticana, ligada aqui no nossa área. O Dragão segue sua preparação para o clássico diante do Vila Nova, no próximo sábado às 16h no estádio Antônio Ascioli. Para esse jogo, o Dragão Verdão conta com retornos importantes, principalmente do lateral Guilherme Lopes e do meio-campista Marrone. Ambos devem estar à disposição de Roger Silva. Ontem no treino, o Marrone acabou não treinando, seca alto, mas nada que preocupe para o clássico, deve retornar normalmente às atividades no treino de hoje. E também ontem lá no CT Dragão do Brasil, conversamos com Gustavo Coutinho, atacante do Atlético, que falou sobre o clássico, a expectativa de enfrentar o Vila Nova. E segue o recado para a torcida atleticana, hein? 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Eu te explico como que funciona, tudo sobre o Atlético, a partir de agora, ao vivo, aqui no Nossa Área.
0: 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Continue rodando. Ontem, pela Supercopa da Europa, o PSG bateu o Aston Villa por 2-1, tornando-se bicampeão. O time comandado pelo técnico Luiz Henrique. Como está jogando o Kits Baratskelia, fez um golaço, a partidaça dele e do Vitinho. É um grande elenco PSG. Aqui pelos times brasileiros, o Bragantino perdeu em casa para o Atlético Mineiro pelo placar de 1-0 pela Sul-Americana. Na Libertadores, o Palmeiras com 1-0 já no finalzinho do jogo, estava vencendo, gol do Flaco Lopes. Como tá jogando este Flaco Lopes, hein? Flaco Lopes fez o gol já no finalzinho e o Carlos Miguel entregou a rapadura, meus amigos. Uma falha do goleiro do Palmeiras acabou cedendo o empate para o Cerro Porteño ontem. Então, final de jogo, Palmeiras 1, Cerro Porteño também 1. Cruzeiro e Flamengo. O Cruzeiro que saiu na frente, vencendo pelo placar de 1-0. Golaço do Arroio. Que jogada que ele fez. Uma finalização belíssima, num chute de rara felicidade. Mas o Flamengo, na sequência, empatou. Final de jogo no Mineirão. Cruzeiro 1, Flamengo também 1. Próximo jogo acontece no final de semana. 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Hoje, pela Libertadores da América, 19h, Mirassol e LDU. Na sequência, às 21h30, é a vez de Rosário Central e Corinthians. Pela Copa Sul-Americana, teremos às 19h, Vasco e Olímpia, mesmo horário de Santos e Macará. E às 21h30, Cienciano e Botafogo. 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Ligue agora 629-8304-1812. 10h17, está na hora de opinião, está na hora de análise, está na hora do maior craque da opinião. Querido Cacau, bom dia. Tudo bem?
5: Tudo bem, tudo tranquilo. Grande Danilo Santos, um abraço. É, a todos que acompanham Bandeirantes, aqui muita luz e muito sucesso para todos. Tô vendo nosso Quirino aqui na frente, a turminha ali, nosso Igor, Lucena, Tandara, enfim, a todos os homens e mulheres de bem, certamente procurando um mundo bem melhor com as suas ações, suas atitudes e com seu compromisso, assim como você tem aqui na Rádio Bandeirantes com nossa área todos os dias. E eu não fico atrás não, eu também chego cedo, estamos sempre conversando com os nossos ouvintes. Essa interatividade é muito interessante, muito bacana. E a gente está sentindo uma ansiedade muito grande desse clássico. Das duas torcidas, mais na torcida do Vila do que propriamente a torcida do Atlético. É, a torcida do Atlético um pouco mais tranquila em relação ao clássico e a torcida do Vila muito apreensiva. Nos últimos 5 jogos, o Atlético tem 3 vitórias e 2 empates e o Vila soma 4 derrotas. 4 derrotas em 5 jogos de um time que estava lá na ponta e que agora se vê ameaçado de sair do G6. Então é um jogo de 6 pontos, um jogo que tem que ter muita qualidade e principalmente aquilo que o Guto Ferreira vem chamando a atenção, é um jogo mental, é um jogo que tem que ter realmente muita preparação mental para não se deixar levar e acometer erros e depois perder a cabeça e consequentemente perder o jogo. Pelo lado do Atlético é continuar fazendo aquilo que vem fazendo. É um bom futebol, um desenvolvimento com jogadores com mais confiança e ao lado da sua torcida, logicamente dentro do Antônio Ascioli, o Atlético é muito forte. Então, muitas emoções preparadas aí para este final de semana. Paris Saint-Germain, favorito, foi campeão mais uma vez, bicampeão.
0: Se torna bicampeão.
5: É um time excepcional, que é praticamente uma seleção mundial, tem dinheiro para todo lado e com isso facilita bem para essas conquistas. O Palmeiras empatou, tomou um gol, uma falha do goleiro do Palmeiras.
0: Uma falha, né? Do Carlos Miguel.
5: É. Mas o Palmeiras tem uma seleção também sul-americana, né? Tem Arias, tem Vitor Roque, tem Flaco Lopes, tem Piquerez, jogadores disputaram a última Copa do Mundo. Então, assim, é uma constelação de grandes jogadores, né? Aqui no Brasil e também na América do Sul. O Flamengo empatou contra a equipe do Cruzeiro. Para mim, o Flamengo foi melhor, teve as melhores oportunidades, ficou no empate, mas olha, mostrou força, mostrou que tem condições de chegar bem à frente. E vamos falar um pouquinho só de alguns jogadores? Olha para você ver, esse Matheus Pereira merecia uma chance na seleção brasileira.
0: Como jogou, hein, Cacau?
5: E esse menino tá jogando barbaridade, tá correndo muito. O Caio Jorge, nem se fala. É um garoto que tem presença diária e é muito fera mesmo ali para incomodar a defesa adversária. E é jovem, né? Ele é jovem, ele vai fazer parte certamente desse planejamento para a próxima seleção brasileira. E o Gerson, completando ali uma gama de grandes jogadores que tem o Cruzeiro. Mas e o Palmeiras? Rapaz, você falou, chamou atenção pro Flaco Lopes. O Flaco Lopes só não jogou como titular na seleção argentina porque a seleção argentina também tinha uma constelação de grandes jogadores, mas ele tá pedindo passagem e certamente na próxima Copa do Mundo, se continuar jogando o que tá jogando, vai estar lá como titular. Aí tem o Bruno Henrique no Flamengo, o Plata e o Arrascaeta. Que falar desse Arrascaeta, hein, cara?
0: Cacau, um time que tem Paquetá e Pedro no banco, Cacau.
5: Ai, meu pai do céu, vou te falar, não é brincadeira não, é uma constelação de grandes jogadores. Infelizmente, nós ainda temos uma carência muito grande do futebol goiano em relação às grandes equipes do futebol brasileiro. Poder de contratação, você vê aí, o Atlético sofreu um transfer ban, teve que resolver duras penas. O Goiás agora também da mesma forma, buscando recursos, trabalhando incansavelmente para colocar as coisas em dia. Então, a distância que a gente tem dos grandes jogadores mundiais, ela é gigantesca. Então, que a torcida, né, ela faça a cobrança na medida certa. Eu já falei sobre isso em alguns momentos, mas vou voltar a repetir. Não adianta você cobrar do dirigente ou cobrar dos jogadores algo que eles não podem dar para você. Então, é uma ilusão você achar que nós vamos ter possibilidades e, em chegando à Série A, de também disputar um Campeonato Brasileiro da Série A para ganhar. No máximo, nós vamos disputar uma Série A para se manter. Essa é a realidade do futebol goiano. Pelo menos até uma chegada de uma grande empresa, de uma solução que ninguém poderia imaginar. De repente vem aí uma SAF e que derrama um mundo de dinheiro, e aí sim possa se competir de igual para igual. Mas por enquanto, é isso. Nós vamos competir para chegar a uma Série A e tentar nos sustentar nela o quanto a gente puder, viu, Danilo?
0: Perfeito, Cacau. 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Cacau, e uma curiosidade, o Cruzeiro e Flamengo, em pouco mais de uma semana, vai dar uma semana e dois dias, vão se enfrentar três vezes.
5: Três vezes.
0: É, se enfrentaram ontem, aí no domingo o Flamengo enfrenta o Mirassol, na quarta-feira o jogo de volta contra
5: Competições diferentes.
0: Na Libertadores, é o jogo de volta da Libertadores.
5: Libertadores.
0: E no sábado o Brasileirão.
5: Brasileirão.
0: O outro sábado.
5: É. São dois grandes clubes e vão ficar aí nessa, medindo forças. Quem chegar com mais coragem, com mais um pensamento positivo, pode ter essa vantagem. Eu ainda entendo que o Flamengo tem um melhor elenco. Eu entendo que o Flamengo tem mais possibilidade que o Cruzeiro de fazer essas vitórias. Mas o jogo de ontem já mostrou o equilíbrio. O equilíbrio é muito grande. Falando em equilíbrio muito grande, será que o Goiás vai equilibrar o jogo contra a equipe do Criciúma? E o jogo é lá em Criciúma. O Eduardo Batista já arrumando o time para bater o Goiás, não é nem para administrar resultado. E o Moça está pensando se vai entrar com três zagueiros, se vai entrar com quatro jogadores no setor de meio campo, ou até no 4-5-1. Por que não fazer um jogo duro? Por que não tentar neutralizar a melhor equipe do Campeonato Brasileiro até agora, que é o time do Criciúma? Criciúma é o líder do campeonato. Então não adianta querer sair com essa coisa, não, vou jogar de igual para igual, vou jogar aberto, vou jogar com três atacantes, vou fazer meu sistema de meio campo, conta com o Lucas Lima ainda, um dos três, aí não dá, não marca ninguém, e ainda mais jogando fora de casa contra o Criciúma, você vai dar espaço pro time do Criciúma dominar o setor de meio campo. Então eu entendo que o Moza deveria se preocupar com isso, é fortalecer o setor de meio campo, vai fortalecer bem o sistema de meio campo, para não ser surpreendido, não dar espaço para que o Criciúma tome conta, principalmente no setor onde pode ser definido a partida, viu?
0: 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Acerte a hora no relógio da Bandeirantes, 10h26.
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7: Até 10h30, seja muito bem-vindo ao Nossa Área. Você está junto com Cláudio Rabelo de Castro, o nosso querido Cacau, o maior craque da opinião, com o Divino Lucena. Sim, Cacau.
8: Ô, seu Milton, vem cá, faz favor aqui um minutinho. Eu tô ouvindo o senhor falar aí que o senhor é o mais antigo representante comercial aqui dessa feira?
9: Sou, a gente fundou essa feira há 23 anos atrás, né? Começamos nos hotéis e fora isso como representante comercial eu comecei em 1969 e antes de 69 era amigo do seu pai que tinha a loja, a esquina vizinha.
8: Meio de Castro, era dono da Casa do Povo.
9: E eu era gerente da Apolo.
8: Gerente da Apolo Calçados.
9: E ao lado tinha o Turtaã. Em frente, doutor Túlio, né, na rua 6. Sim. Entendeu? Então nós estamos aí, um orgulho muito grande e ativo.
8: Orgulho é nosso, de ver um empreendedor que nesse país, do jeito que está, tem que ter muita coragem, né?
9: E estou chegando aos 80, dia 9 de fevereiro, 56 com 11 de Apolo, né, são 77 já. Então a gente tem essa facilidade, inclusive, uma profissão que eu me orgulho, apesar que eu também sou, comecei com 14 anos no programa sertanejo do meu pai, fazendo comercial no Brasil Central, e já estou aí há 65, nós somos companheiros, né, Cacau, e eu admiro as pessoas, inclusive como você, da maneira, porque a gente que é do centro sofre muito, né? Uhum. Ser certo, o certo é certo, o errado é

0: 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Cacau, ontem o Tostão, tricampeão do mundo com a seleção brasileira, ele que na sua coluna, se não me engano, para a Folha de São Paulo, ele escreveu um trechinho que eu gostaria da sua análise. Ele disse o seguinte: não basta treinar, os treinadores brasileiros precisam saber ensinar e orientar os jogadores. Concorda com essa análise do Tostão? Tá faltando essa orientação dentro de campo, faltando o ensinamento técnico dos técnicos brasileiros para os jogadores?
1: E principalmente na base. Principalmente na base. Porque às vezes os jogadores já estão viciados, já tem uma maneira já de entendimento do futebol, já passaram por muitos anos aí de experiências que acabam se tornando automáticas. Então ele automatizou determinados comportamentos, fica difícil você tirar. Mas na base você pode orientar. Não estava dando exemplo ontem mesmo, a gente não estava falando que o Moser deveria orientar o Cadu Mineiro dentro de campo para que ele pudesse render mais com potencial físico de velocidade, de altura, de juventude que ele tem. E ele não está produzindo, e que raramente ele participa de uma jogada ofensiva, como aconteceu no gol, inclusive, do Cadu Souza, em que ele resvalou de cabeça e a bola sobrou para o Cadu Souza e ele fez o gol da vitória. Olha, mas é muito pouco para um atacante com o potencial físico dele. Então faltou o quê ao Cadu Mineiro? Base não foi, ele fez base numa das melhores equipes com formação de jogadores, né? Lá o Atlético Mineiro. Então ele tem que ser melhor posicionado, ele tem que ser melhor orientado. E o Tostão tem muita razão quando ele diz: os treinadores têm a obrigação de ensinar, mas nem todo mundo tem capacidade para ensinar. Às vezes um treinador, ele é bom aqui, ó, na frente da câmera. Às vezes ele é bom para dar uma entrevista. Tem treinador que você já viu mudar o resultado do jogo na entrevista coletiva. E você acaba acreditando que o time dele jogou bem mesmo, né? Então tem cara que é muito bom na hora da entrevista, na hora de fazer os contratos, na hora de fazer as negociações para se manter no cargo, mas na verdade, na hora de ensinar o jogador, ele não sabe. E talvez ele não sabe porque ele não jogou, ele não teve qualidade para isso, ou talvez até hoje você sabe que é difícil você falar com um jogador de futebol. Tem muita coisa envolvida que impede, às vezes, o técnico de dar uma bronca, de puxar uma orelha, de chamar no canto para fazer uma com mais veemência, uma cobrança. Então, o futebol mudou muito e realmente dificultou bastante para os técnicos de futebol. Mas que eu acho que o caminho seria orientar melhor, treinar melhor na base, do que depois que o jogador já está pronto, está viciado. Você quer saber de uma coisa? Eu tive um dos maiores técnicos do mundo, né, conversando comigo uma época e dizendo que eu tinha um talento técnico muito alto no time do Fluminense, mas que ele tinha que abrir mão do meu talento para colocar um jogador de marcação, porque o time precisava do jogador com maior força física que ele precisava naquele setor de marcação. Ele me tirou, me botou no banco. Você imagina uma coisa dessa? E ele que era o homem que valorizava o talento, porque não adianta você colocar, por exemplo, um jogador com talento dentro de campo sem o condicionamento físico, que ele não vai dar conta. Mas você pode botar um cara com condicionamento físico sem talento. Entende?
0: Entendo.
1: Então, às vezes, você vê um empobrecimento do futebol em função de que hoje é muito físico. E aí você acaba perdendo um pouco da beleza, do talento, que não é tão prioridade às vezes em determinados momentos. E aí perde a força física.
0: Perfeito. 10h37, vamos falar agora com o Marcelo Gama. 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
0: 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Acerte a hora no relógio da Bandeirantes, 10h43.
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3: Hora certa, 10h46, abraçando você que está em casa, no carro, no trabalho, você no carro, valeu pela carona que nos dá, ouvindo pelo rádio convencional. É a galera que tá aqui, ó, no YouTube da Rádio Bandeirantes Goiânia. Bom dia pro Edilon, pro Pedro, o Jonão, Manuel Ademir, Marcos Robert, o Divino Ferraz, o Marcos Robert é torcedor do Goiás, o Kleber Rocha, Dali Goiás, bom dia, Danilo, Cacau e Divino. O Johnny Araújo, bom dia a todos. O Johnny é torcedor do Tigrão. O João Mendes também está por aqui participando junto com a gente. Você que está aí no YouTube, aproveite para você deixar o seu like, o seu joinha, o seu gostei. 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Divino Lucena, você de volta aqui na nossa área.
4: Beleza, Danilo. E assim como o técnico Moser falou na última coletiva em relação ao espaço curto que ele teria de treinamento essa semana, já para o confronto de sábado em Criciúma contra a equipe do Criciúma. Apenas 2 dias de trabalhos ele movimentou lá no CT, onde ele vem cravando aquilo que ele falou na coletiva passada, em relação a prováveis alterações dentro da formação inicial do time esmeraldino para este confronto contra a equipe do Criciúma. Inclusive com a possibilidade de entrar jogando com 3 zagueiros. E aí a gente colocou aqui umas situações, as opções que ele tem para esse início de formação. Ele que terá como novidade entre os relacionados o Wellington Rato. Aí fica a expectativa de saber se o Rato começaria jogando ou não ali na frente. Acho difícil, apenas uma possibilidade dele estar entrando no segundo tempo, porque há muito tempo parado o Wellington Rato, mais de 270 dias sem atuar e ainda se condicionando fisicamente, muito embora já vinha trabalhando dentro do elenco, se qualificando nesse aspecto. E aí ele entrando no esquema 3-5-2, estaria ali disponíveis na zaga o Ramon Menezes, o Luiz Felipe, o Luizão e também o Lucas Ribeiro. Desses 4, 3 seriam titulares dentro desse esquema com 3 zagueiros. E numa formação com 5 jogadores no setor de meio campo, aí ficariam disponíveis ali o Felipe Machado, titular absoluto, ali na posição, Juninho, que nos últimos jogos vem sendo mantido como titular com a camisa esmeraldina, e também o Lourenço. Aí a outra novidade no meio seria a presença já como titular, depois de ter recuperado da lesão, entrou no decorrer dos últimos 3 jogos, e aí poderia estar tendo a primeira oportunidade como titular o meia GG, e ainda o Lucas Lima formando ali os 5 homens de meio campo. E no ataque, o Cadu Souza, esse é titular absoluto do time esmeraldino, ele que é artilheiro do Verdão nesta competição, com 6 gols marcados até agora. O Cadu Mineiro, será que estaria sendo prestigiado ainda ali à frente? Seriam os 2 atacantes do time esmeraldino, ou o Anselmo Ramon e o próprio Jean Carlos, que não atuou, inclusive, no jogo passado, ficou no banco de reservas, e o Moser acabou optando por colocar o Djalma Silva como jogador de ataque ali pela esquerda no jogo contra a equipe do Londrina. E alguns questionamentos a gente fica por saber se efetivamente ele entrará no esquema 3-5-2 ou no próprio esquema 3-6-2 ou 3-6-1. E aí ficaria o questionamento de saber ele perderia algumas opções para um revés numa eventual situação contra o Criciúma. Poucos jogadores ficariam ali à disposição para uma ofensiva no setor de ataque ou até mesmo numa recomposição na situação do setor de meio campo. São interrogações que a gente vai levar até minutos iniciais do jogo contra o Criciúma no próximo sábado em relação à formação inicial do time esmeraldino.
3: Obrigado, Divino Lucena, com as informações do Goiás. 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
5: Beleza, Danilo, e o momento BYD Vitória Motors de hoje, nós vamos ouvir mais um trecho da entrevista coletiva do técnico Guto Ferreira. Ele falou com a imprensa após a derrota diante do Sport e destacou a situação de jogadores que estão fora, né, das últimas partidas da Série B do Campeonato Brasileiro por conta de lesões. Foi o caso do Bruno Xavier, do Rian e também do William Maranhão, e ele destacou qual é a situação desses atletas que estão em fase de transição desde a semana passada. Vamos ouvi-lo.
6: Bruno veio pro jogo, detalhe, né? Que ele voltou na segunda-feira, mas na quarta-feira ele voltou a sentir não a lesão, um outro tipo de incômodo. Então ele voltou, ele fez 3 treinos, o cara que ficou parado 10 dias, né? É muito tempo, então a gente optou por segurar e ele trabalhar. O Rian, ele está começando a entrar no trabalho de transição, né? Como o Maranhão está entrando no trabalho de transição, quem ainda não entrou no trabalho de transição é o Anderson. E não quero transferir responsabilidade, não, tá? Mas olha aqui o que nós estamos falando. O André ficou de fora. Anderson, Maranhão, Rian, Rafa. A gente coloca aqui pelo menos 4 titulares importantes que no momento crucial da competição acabaram ficando de fora. Normal. Aí o clube foi buscar, esses caras estão ganhando ritmo, ganhando treinamento, e daqui a pouco as coisas começam a acontecer de novo. Essa é a nossa busca.
5: Tá aí o técnico Guto Ferreira, né, destacando que a ausência desses jogadores pode aí ter atrapalhado o desempenho do Vila Nova nas últimas rodadas da Série B. A equipe colorada que perdeu 4 dos últimos 5 jogos da competição nacional tem colocado aí jogadores que vieram nessa janela de transferência, mas ainda assim não tem tido tanto êxito, né, venceu apenas o Fortaleza no estádio Onésio Brasileiro Alvarenga e agora se prepara para esse jogo diante do Atlético, jogo que é no sábado às 16h no estádio Antônio Ascioli. Fica a expectativa para a escalação, né, com esses possíveis retornos, a tendência é que o técnico Guto Ferreira entre em campo com uma escalação diferente das últimas partidas. É uma característica do Guto, ele muda bastante a escalação, inclusive dos 21 jogos que ele comandou o Vila Nova desde a sua chegada, ele já utilizou 19 escalações diferentes, ou seja, ele repetiu a escalação apenas em 2 oportunidades. Então a tendência é que nesse sábado, diante do Atlético, o Vila Nova entre em campo com uma escalação diferente das últimas partidas da Série B, Danilo.
3: 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Com Igor Adorno e mais informações do Atlético.
7: Beleza, Danilo Santos, seguimos ao vivo no momento BYD Vitória Motors no Atlético. E quero trazer destaque para a escalação do Atlético para o Clássico, ou pelo menos um esboço, porque ontem no treino, ali no CT Dragão do Brasil, o treinador Roger Silva começou a testar algumas possibilidades para esse confronto. A gente pode destacar aqui como a volta do Guilherme Lopes. A tendência é que ele volte a ganhar a vaga e o Yuri Silva, que fez a sua estreia pelo lado direito, vá para o banco de reservas. Foi um teste feito pelo Roger Silva ontem. O Guilherme Lopes, que até então o dono da posição da lateral esquerda. Outro retorno esperado é do meio atacante Marrone, que ontem, apesar de não ter participado da atividade no campo por uma preservação física, secar um pouco alto, ele deve retornar hoje para essas atividades e tendência também de retorno para a equipe. A linha defensiva deve continuar a mesma com o Adriano Martins e o Júnior Barreto e o Everton do outro lado. Sobre o meio de campo, uma dor de cabeça boa para o Roger Silva. Ele teve boas atuações como do Henrique Freitas, o próprio Daniel Peixoto que estreou como titular, além, é claro, do Leandro Vilela e a volta do Marrone. Tem também o Guilherme Marques que pode estar recuperado, lembrando que ele não foi relacionado contra o Náutico por estar sentindo um desconforto no tornozelo, tendência de recuperação no decorrer da semana. Então, muitas opções, principalmente no meio de campo, o Atlético que nesse momento tem 7 volantes à disposição para 2 vagas nesse time do Roger Silva. Ele tem o treinamento de hoje, quinta-feira, e também mais um treinamento amanhã pela sexta, aí sim preparação, foco total, concentração para o jogo do Vila, tendência de definição desse time de maneira concreta até amanhã, na parte da manhã, Danilo.
3: Boa, valeu Igor. 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Cacau, começando com Goiás, se fala, o Moza já disse que vai fazer mudanças para o jogo contra o Criciúma. Na sua análise, qual? Quais devem ser essas alterações? E o Claudinei Bode mandou mensagem aqui pra gente, que tá lá trabalhando, tirando leite com o rádio.
8: Tá tirando leite, grande abraço aí, Bode.
3: E o Bode não gostou dessa ideia de 3 zagueiros lá no Verdão, não, viu, Cacau?
8: É porque ele, se ele entra com 3 zagueiros, ele tá mostrando que ele quer anular o time do Criciúma e vai jogar na defesa. E que eu acho que também pode ser uma boa alternativa para início de partida. Depois, no transcorrer do jogo, ele vai vendo a possibilidade de sair um pouco mais. O que não dá é para tomar um gol no começo do jogo. E vai ser uma bafa. O time do Criciúma vai sair para cima para tentar fazer o gol logo de início. Então não dá para você sair de peito aberto. Aí você toma um gol, pronto. E aí vai correr atrás, teve que fazer 2. Então primeiro segura, acalma, entra no jogo e vai vendo as possibilidades. Eu acho que essa seria a melhor estratégia. Agora, ele falou em espelhar o time do Criciúma. De repente ele pode espelhar, querer fazer um mano a mano, de peito aberto e tentar um resultado surpreendente. Pode acontecer. Mas ele tem que ter muita confiança naquilo que ele vai fazer. Agora, falando em aproveitamento do Rato, como que a gente vai esperar do Rato uma boa desenvoltura num jogo desse? Pô, ele não fez um coletivo forte. Não teve um amistoso, ficou mais 10 meses para se recuperar. Aí só porque está clinicamente, ele está preparado para um jogo como esse? Eu não entendo assim. Acho que ele pode vir, fazer parte do grupo ali, já começa a viajar, voltar a ter contato com o pessoal. Mas você botar o Rato num jogo como esse aí, para ser ainda solução, às vezes, se o lugar estiver com problema, botar o Rato em campo, eu acho muito arriscado. Então, o que eu entendo é que o Goiás deveria preencher o setor de meio campo. Tem que encher o meio campo de jogadores com pegada, né? Para dividir, para tirar espaço, né? E dificultar muito as ações do time do Criciúma, que é favorito pro jogo. Ou não é? Claro que é. Líder do campeonato, jogando em casa, né? Com toda a onda a seu favor, é favorito. Agora, o Goiás é que tem agora que ter esse posicionamento. Se inicia o jogo defensivamente, depois dos 30, 40, 50 minutos, o primeiro tempo, ele começa a ver as possibilidades de sair um pouco mais pro jogo e até tentar a vitória.
3: 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Cacau, no Vila, Rian tá fazendo falta no ataque colorado?
8: Tá fazendo muita falta. Ele tinha uma sequência de bons jogos. Driblador, né? Dava muita opção na frente. E o Guto Ferreira tem razão, que ele realmente está passando por um período em que ele está perdendo muitos jogadores titulares. E por mais previsão que você faça, você enfrenta um campeonato com tantos jogos e com tantas viagens, e isso poderia acontecer, né? E o Vila buscou alternativas, mas só que é para você ajustar. Os jogadores que chegaram agora levam certo tempo. E esse resultado contra o Atlético, ele tem que ser administrado também pela ausência dos jogadores importantes. Então o Guto Ferreira está trabalhando o mental. Já o Atlético, cara, o Atlético tem 7 volantes à disposição. Tem meias com qualidade. Então o Atlético está vivendo um momento de muito mais possibilidade para organizar um time competitivo do que o próprio Vila, que está atravessando um momento de dificuldade. Né? Vai ser um clássico aí que pode trazer uma surpresa, porque clássico é assim. Às vezes um time chega, está em más condições, com problemas, no caso do Vila, e pode fazer um jogo da vida. Pode fazer um grande jogo, surpreendeu. Até quem está preparado para isso também. Pode pegar um time fragilizado, mas não pode bobear. Clássico é sempre um jogo de poucos erros. Aquele que errar menos pode sair com a vitória.
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2: Hora certa em Goiânia, 11:05. Bom dia. Bom dia também para o Antônio Martins, está no YouTube da Rádio Bandeirantes Goiânia. Ele está dizendo aqui, ó, que ele é fã do Cacau. Desde quando começou no futebol, torço para o Goiás. Qual é a escalação do Goiás na sua cabeça para enfrentar o Criciúma? Cacau respondeu no último bloco. Aí é o Antônio Martins, o Marcos Robert. Marcos Robert também compartilhando o mesmo pensamento do Cacau. Ó. Acorda, Goiás. Rato não vai resolver nada. Muito tempo sem jogar. Tá aí, valeu Marcos Robert. Joaquim Marques dizendo que o Vila vai vencer de 2-0. Miguel também tá participando por aqui. O Marcos Robert dizendo que o Guto é incaível. Rony Silva Bonfim, ele abraço pra você. Paulo Teixeira, Cacau, aquele abraço. O Wagner Macedo também tá participando junto com a gente lá no Aruanã 2, torcedor do Tigrão. Também aqui é o Pedro Nolasco, tá lá em Planaltina, acompanhando Nossa Área. Valeu demais por essa companhia maravilhosa. Aproveite para você deixar aí o seu like, o seu joinha, o seu gostei. 11:06, Hyundai Zero é na Nisa Hyundai. 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
3: De olho na tabela e na possibilidade de acesso, de chegar à primeira divisão na próxima temporada ou até mesmo entre os G6, de acordo com o levantamento realizado pela Federação, a Universidade da Federal de Minas Gerais, nesse momento Goiás tem 5,4% de chances de se classificar direto para a Série A da temporada de 2027, ou entre o primeiro colocado ou entre o segundo colocado. 23,9% de possibilidade de estar entre os quatro que estarão disputando o play-off final para o acesso das duas últimas vagas. Goiás, que neste momento é o oitavo colocado na tabela de classificação, com 32 pontos, 9 vitórias, 5 empates e 7 derrotas. Marcou 22 gols, sofreu 26, tem um saldo negativo de 4 gols até agora no Brasileiro da Série B.
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4: Vila Nova se prepara para mais um jogo fora de casa na Série B do Campeonato Brasileiro. A equipe colorada não vence longe do Oba há 5 rodadas e a última vitória foi diante do Londrina na 11ª rodada da Série B do Campeonato Brasileiro. E a grande dificuldade do Vila Nova na Série B tem sido justamente os jogos fora de casa. Se a gente for considerar somente os jogos longe de Goiânia, o Vila Nova estaria na 12ª colocação na tabela, com apenas 11 pontos somados e um aproveitamento de 33,3%. Se a gente considerar somente os jogos em casa, o Vila Nova nesse momento seria o terceiro colocado, com 23 pontos e um aproveitamento de 76,6%.
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5: E segundo uma pesquisa do Gato Mestre, do GE.globo, o Atlético, nesse momento, tem 6,67% de chance de acesso direto para a Série A, ou seja, de terminar o Campeonato Brasileiro, pelo menos entre os dois primeiros colocados. E teria 30,81% de chance de terminar entre o terceiro e o sexto lugar, assim participando dos playoffs. Essa pesquisa foi realizada pelo GE.globo e considera estatísticas, jogos possíveis, possibilidades e combinações de resultados. Atualmente, o Atlético é o nono colocado do Campeonato Brasileiro da Série B, com 32 pontos somados em 21 partidas disputadas.
2: 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Goiás
3: Esporte Clube. Finalmente, o Wellington Rato vai voltar a uma partida de futebol. Ele que se contundiu na 35ª rodada ainda do Brasileiro da Série B da temporada passada, onde o Goiás perdeu em casa para a equipe do Atlético Paranaense pelo placar de 1-0. Saiu aos 29 minutos ainda do segundo tempo e de lá para cá fez a cirurgia de ligamento cruzado anterior, se recuperou, passou por todas as etapas de recuperação. Já vinha treinando há cerca de 2 semanas dentro do elenco esmeraldino e finalmente será relacionado e vai ser uma das novidades no banco de reservas do Verdão para este confronto contra a equipe do Criciúma no próximo sábado.
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4: Passa por um momento de oscilação na Série B do Campeonato Brasileiro. No entanto, apesar das últimas rodadas da Série B terem sido aí 2 derrotas consecutivas, o Vila Nova ainda segue aí com chances de acesso direto à Série A do Campeonato Brasileiro. De acordo com o Departamento de Matemática da Universidade Federal de Minas Gerais, nesse momento o Vila Nova tem 16,7% de chance de se classificar para a Série A do Campeonato Brasileiro na primeira ou na segunda colocação ao final da Série B do Campeonato Brasileiro. De acordo com ainda com o Departamento de Matemática da Universidade Federal de Minas Gerais, as chances de classificação para os playoffs é de 38,2% de aproveitamento. Lembrando que os playoffs serão disputados entre o terceiro, quarto, quinto e sexto colocado da Série B do Campeonato Brasileiro, que vão disputar aí as últimas 2 vagas para a elite do futebol nacional.
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6: meu Atlético.
5: Hoje é quinta-feira, dia 13 de agosto, é o penúltimo dia para você, torcedor atleticano, adquirir o seu ingresso com valor reduzido. Atenção, penúltimo dia para que você adquira seu ingresso para o clássico com valor de R$20. Sexta-feira, amanhã, será o último dia de vendas com o valor de R$20. No sábado, dia do jogo, você pagará R$40 na meia e R$80 na inteira. Então é importante que você, torcedor do Atlético, que pretende ir a esse jogo, se antecipe, compre o seu ingresso de maneira antecipada, se possível ainda hoje, para evitar maiores problemas, evitar filas na hora da entrada e evitar também, é claro, pagar um preço dobrado. Portanto, para quem adquirir seu ingresso hoje através da Ingresso SA e também na sexta-feira, R$20 a meia e R$40 a inteira. Lembrando que amanhã, sexta-feira, começam as vendas presenciais na bilheteria do estádio Antônio Scioli, ainda com preço promocional também. Sábado, R$40 a meia, R$80 a inteira.
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3: Goiás Esporte Clube. Comandado pelo técnico Eduardo Batista, desde o início do Brasileiro da Série B, a equipe do Criciúma é líder do campeonato. 40 pontos até agora, numa campanha de 21 jogos, 11 vitórias, 7 empates e apenas 3 derrotas. Perdeu na rodada passada para a equipe do Atletic, fora de casa, pelo placar de 2-0. E não está entre as melhores no quesito gols marcados. Marcou apenas 23 gols até agora nestas 22 rodadas do Brasileiro da Série B. Porém, é a segunda melhor defesa, onde sofreu apenas 14 gols até agora. Características do técnico Eduardo Batista, que privilegia o esquema de primeiro defender para depois atacar. Aí o Verdão, se quiser no próximo sábado tentar trazer um resultado positivo, terá que passar por cima do esquema defensivo sempre colocado pelo técnico Eduardo Batista.
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4: Treina nesse momento no CT Vila do Tigre e realiza sua penúltima atividade antes do clássico contra o Atlético, que é no sábado, às 16h, no estádio Antônio Scioli. Para essa partida, o Guto Ferreira volta a contar com o William Formiga, ele que cumpriu suspensão automática na última rodada e volta a ficar à disposição da comissão técnica colorada. Fica a expectativa para o retorno de jogadores que estavam entregues ao departamento médico. É o caso do Bruno Xavier, do William Maranhão e também do Rian, jogadores que estão em fase de transição. Vale ressaltar que o Rafa Silva e o Anderson Jesus ainda não devem voltar nessa partida diante do Atlético, Vila Nova ganhando mais opções na hora de escalar a equipe.
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5: Para o Atlético contra o Vila Nova no sábado às 16h no estádio Antônio Scioli, o Atlético segue sem contar com a presença do panamenho Kaiser Lenis, que ainda não foi regularizado, mesma situação do uruguaio Terans, que além disso também conta com uma questão física. Já o lateral direito Varley segue com a sua situação em aberto em relação a uma definição de jogar contra o Vila Nova. Até o momento ele não foi regularizado porque também uma transferência internacional requer um pouco mais de tempo para envio de documentação. Há uma expectativa de que o Varley possa, de alguma maneira, ser relacionado, ou melhor, ser regularizado até a sexta-feira. Caso isso aconteça, poderá ir para o banco de reservas contra o Vila Nova no sábado, no Antônio Scioli.
2: 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Nosso querido Luther Sardinha vai colocar na tela agora a estatística, Cacau, das últimas 10 rodadas. Como é que é a classificação? Como está a classificação? Pegando, fazendo um recorte das últimas 10 rodadas. 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Então, tá aí, Cacau, nas últimas 10 rodadas, o Atlético aparece na quarta colocação, o Goiás na nona e o Vila Nova na 12ª. Ou seja, nas últimas 10 rodadas, o Atlético tem 63,33% de aproveitamento, o Goiás 50% e o Vila Nova 40% de aproveitamento. Recorte das últimas 10 rodadas. O Gato Mestre, que é um aplicativo, né, um site de estatísticas do GE, ele traz também probabilidades de acesso, contando o momento atual. É claro que essas possibilidades, essa porcentagem, ela muda de rodada a rodada. Hoje, terminar entre o terceiro e o sexto colocado, o Atlético tem 30,81%, o Vila 20,81% e o Goiás apenas 11,72%. Cacau, olhando os números, o que podemos dizer?
6: Bom, a previsão para decidir o Campeonato Brasileiro da Série B entre os dois primeiros colocados continua a mesma. 65 pontos. Agora, para você disputar, né, o terceiro com o sexto, o quarto com o quinto, você precisa de um aproveitamento cerca de 51%. 51% é exatamente aquilo que Atlético e Goiás estão fazendo. O Vila com um pouquinho, 53% de aproveitamento, porque teve essa queda, 4 derrotas, estava lá com 60%+ de probabilidade, agora caiu. Mas a verdade é que se chegarem com esse mesmo rendimento de pontuação, vão disputar as vagas. Querendo. Agora voltou. Então, na verdade, é preciso dar continuidade e, se puder melhorar um pouquinho o aproveitamento, vai disputar uma das vagas. O importante é não cair demais. Então, se o Vila for derrotado agora para a equipe do Atlético, aí os números começam a correr contra. Por enquanto, eles estão dentro de uma probabilidade matemática e de percentual favorável a disputa de uma das vagas para a Série A.
2: Acerte a hora no relógio da Bandeirantes, 11:23.
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7: Hora certa, 11:26. Você está no Nossa Área. A partir do meio-dia tem um Esporte em Debate. O Gustavo Ramos, ele que chega para comandar o Esporte em Debate junto com o Newton César Monamesa, junto com o Iago Vinícius, Wesley Souza Botorzinho, também com João Batista, o Joãozão. 11:27. Cacau, apenas a título de informação para os nossos ouvintes. O time de basquete Los Angeles Lakers vai ser vendido agora. Sabe qual que é o valor estimado, Cacau?
8: Nossa,
7: 64,5 bilhões de reais.
8: Que loucura, hein, rapaz? Mas lá, o mundo é diferente. É, vamos baixar um pouquinho a bola, vamos ficar aqui na nossa. Na nossa humildade, porque só de pensar nesse número aí a gente fica perdido.
7: E caiu mais um técnico no futebol brasileiro, Cacau. Zubeldia não é mais técnico do Fluminense. Fluminense que tomou essa decisão após o empate sem gols contra o Rivadavia pela Libertadores. Auxiliar Marcão irá comandar a equipe interina na partida contra o Palmeiras pelo brasileiro. Foram 61 jogos, 30 vitórias e 13 derrotas.
8: Pois é, qual o motivo da contratação do Hulk, né? Eu não acho que o Fluminense está no caminho da renovação, que é importante, né? O Fluminense precisa renovar o seu elenco. Tem alguns jogadores já com larga história, logicamente tem que ser muito respeitada a história, mas no presente é preciso oxigenar o elenco do Fluminense, né? E o Zubeldía teve problemas, inclusive botou o Hulk várias vezes no banco de reservas, um cara que chegou com um status, né, de ser o líder, de ser a referência com a saída do Arias pro Palmeiras. Então o Fluminense ficou meio a pé de um grande jogador, um cara que chamasse a responsabilidade, mas ele já não tem mais aquela condição. Fez sua história lá no Atlético Mineiro e eu não sei se no Fluminense ele vai ter o mesmo sucesso.
7: E muito dessas críticas ao Zubeldía, Cacau, foi justamente no jogo contra o Vasco, que o Fluminense foi eliminado, onde ele deixou o Hulk no banco, o Ganso no banco. E aí, quando eles entraram no segundo tempo, o Fluminense foi para cima, conseguiu reagir, mas sim, aí já era tarde.
8: Mas eu perguntaria para qualquer um: você colocaria o Ganso para iniciar o jogo contra o Vasco da Gama, tendo retrospecto de jogos que o Ganso ficou de fora? ele não estava participando, ele estava sem ritmo completamente. E além do mais, ele, pelo talento dele, inteligência dele, é lógico, eu já disse isso algumas vezes, ele é o único jogador do futebol brasileiro que pode jogar parado. Todos os outros têm que correr. E o Ganso não tem condição de dar esse ritmo, essa velocidade ao time do Fluminense, a não ser com a inteligência dele. Então tem jogos que você pode aproveitar o Ganso. Inclusive o contrato dele termina agora no final do ano e não vai ser renovado.
7: Olha a hora, pontualmente 11:30. João Mendes está participando aqui junto com a gente, está dizendo que o Goiás vai ganhar de 2-0 do Criciúma. E está dizendo que o Wellington Rato vai dar muita alegria para o torcedor esmeraldino ainda. Participação do João Mendes.
8: Tudo bem, essa é a expectativa, a esperança de que ele completamente, totalmente recuperado, ganhe condição, né, ao longo ainda deste Campeonato Brasileiro. Mas é cauteloso.
7: Participação do Paulo Sérgio. Próximo jogo do Vila não é fora de Goiânia. Vamos vencer o Atlético. É, não é fora de Goiânia, de fato, mas não é como mandante também. O Paulo César Ferreira. Bom dia. Ligado aqui na Bandeirantes. Valeu, valeu pela companhia. O Pedro Nolasco também está aqui participando junto com a gente. Deixando aí o seu like, o seu joinha, o seu gostei no YouTube da Rádio Bandeirantes Goiânia. A gente agradece essa audiência maravilhosa no YouTube. Muito, muito obrigado por esse carinho, por essa companhia, por essa conexão de todos os dias. Aproveite para você deixar aí, ó, o seu like, o seu joinha, o seu gostei. Você que ainda não likeou, tá na hora de deixar o seu like, tá na hora de deixar o seu joinha, o seu gostei. O Amaral Gomes também tá participando junto com a gente. Tá dizendo que o Vila logo, logo já chega aí aos 45 pontos. A verdade é que a meta de 45 pontos é pequena demais pro tamanho do Vila, né, Cacau?
8: Não, não vai chegar a 45, não. Vai passar bem dos 45, né? É, a meta do Vila é o acesso. Você vê um movimento desde o início do campeonato, os dirigentes, os próprios jogadores, o técnico Guto Ferreira, não se fala em outra coisa que não o acesso. Então ele vai passar dos 45 pontos e precisa manter uma certa regularidade daqui para frente, porque a gordura que o Vila tinha, perdeu. Agora vai ter que reconstruir novamente aquilo que trouxe o entusiasmo, né, para todos, no início do Campeonato Brasileiro.
7: 11:32. E dentro disso, Cacau, ainda pegando esse gancho, foi a fala que o Guto disse quando ele foi apresentado, né? Ele já chegou falando: olha, vamos brigar pelo acesso. Na verdade, ele não disse nem não vamos brigar.
8: Ele disse, vai ser gostoso, né? E ele falou que ia ser gostoso.
7: Difícil, mas gostoso.
8: É, mas de vez em quando você come algo amargo também no meio, né, daquele prato gostoso. E o Vila vai ter que conviver com isso. Agora tá amargo. O gosto tá amargo, né? Tá aquele fel na boca, mas pode voltar. De repente pegar uma fase boa e voltar a sorrir novamente. Eu acho que esse jogo é um divisor de águas.

0: ele olha pro gol e ele, com a qualidade que ele tem, não dá para aceitar que ele não finalize. Então tem que cobrar dele a finalização. E com a entrada do GG, ficaria então, olha, hipoteticamente falando, os cinco, olha. É Felipe Machado, Juninho, GG, Lourenço e Lucas Lima.
1: Ele até defendeu o GG no lugar do Juninho, seria no caso.
0: Com dois, mas aí frente. Ele ficaria com quatro.
1: Com quatro.
0: Ele ficaria num 4-4-2, aquilo que ele já fez. Nós estamos falando na hipótese dele ter um meio campo diferente daquilo que ele vem jogando. Já jogou com três, já jogou com quatro, poderia jogar com cinco. É um 4-5-1 para início de jogo.
1: Cacau, no Atlético, Marrone e Guilherme Marques voltam a ficar à disposição. Tem que começar como titular os dois?
0: Eu gosto muito do Marrone e da mesma forma do Guilherme Marques. São dois jogadores com potencial de finalização. O Atlético já decidiu jogos com eles e pela fartura de volantes, você tem possibilidade de dar mais liberdade para esses dois jogadores chegarem à frente. Então, depende do que o Atlético vai fazer no jogo. Ele vai sair para cima do Vila, ele vai tentar definir no primeiro tempo, ele vai iniciar com três atacantes, né? E apenas com três jogadores do setor de meio campo. Como o Atlético vai sair para o jogo? Daí a possibilidade do Guto Ferreira também espelhar o Atlético. Se o Atlético vier com três atacantes e ele entrar com três atacantes também, aí vai para tudo ou nada. Se o Atlético entrar com mais jogadores de marcação, ele pode entrar também. O Maranhão tá voltando, né? Então o Guto,
1: tá voltando,
0: o Guto pode também optar pelo Maranhão se ele tiver em condições, claro. Então é um jogo de estudo, um jogo de precaução e que pode ser perdido nos minutos iniciais. O que é que tem acontecido com o Vila? Bobeado nos minutos iniciais. Isso aí não pode acontecer. O Atlético já passou por isso lá atrás. Mas agora parece que com uma defesa um pouco mais sólida, não está tendo tanta surpresa no início do jogo. Mas iniciar um clássico e tomando um gol logo de cara, aí desestrutura completamente qualquer time.
1: 11 horas 36 minutos no relógio da Bandeirante. José Francisco está participando aqui junto com a gente. Esses jogadores que estão jogando este ano no Goiás, se tivesse jogado no ano de 2024, tinha subido com o título. Olha o Ângelo Idalêncio, está dizendo que o Criciúma vai vencer lá no Caldeirão. Ângelo Idalêncio é torcedor do Criciúma, participando aqui junto com a gente. Valeu, Ângelo. O Paulo César Ferreira também participa. O Eduardo Dantas, o Amaral, toda essa galera aqui no YouTube da Rádio Bandeirantes Goiânia. Valeu demais pela conexão. Vamos falar agora com Marcelo Gama. 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
1: 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No relógio da Bandeirantes, faltam 19 minutos para o meio-dia.
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6: Hora certa, 11 horas 45 minutos em Goiânia. Vamos direto com informações. Esmeraldina, quem sabe faz a hora, não espera acontecer. Divino Lucena de volta aqui na Nossa Área.
7: Beleza, Danilo, vamos trazer agora o momento do técnico Moser, ainda no vestiário, logo depois da vitória lá no estádio Alê Pinheiro, em cima do Londrina, na última segunda-feira, pelo placar de 1-0. A motivação dele em relação ali aos jogadores, aquela preleção ali para o jogador antes entrar no campo de jogo, na verdade foi antes do jogo para motivar os jogadores. Vamos ouvir a fala do técnico Moser junto àquela oração final ali dos jogadores lá no vestiário.
8: Morava na frente da valeta, porra, dificuldade do caralho, graças a Deus o pai e a mãe colocavam comida na mesa e tal, e eu fui atrás do meu sonho e graças a Deus, através da oportunidade que eles deram, nós vencemos na vida. A nossa história é muito parecida, pessoal. Então não esqueça a origem de vocês, a dificuldade que foi de chegar até aqui, de jogar num clube grande. Então nós temos que realmente aproveitar essa oportunidade, porque ela vem de Deus, mano. Então ele nos capacitou, nos deu a oportunidade de estar num time grande, brigando por coisa grande, e nós temos que chegar lá e honrar o talento e a oportunidade que ele nos deu. É só para isso, pessoal. Então assim, todos vocês têm a sua própria história de sacrifício, sacrifício individual, sacrifício da família. Então nós temos que buscar o nosso sonho. Vai ser o de sacrifício, luta, parceria, cobrança, imposição, momento que você tem que defender mais que o adversário, mas nós temos que ir buscar o que é nosso. Tá, com muita humildade, mas com muita imposição. Nós estamos jogando dentro da nossa casa, na frente da nossa torcida, na frente da nossa família. Então nós temos que pôr tudo para fora que a gente tem, pessoal. Do primeiro ao último minuto, vamos buscar o que é nosso.
9: Vamos matar! Vamos matar! Vamos matar!
10: Um gol muito importante, né? Agradecer a Deus por mais um gol. E sabíamos que ia ser uma partida difícil. Graças a Deus conseguimos colocar o que foi treinado aí nesse tempo que a gente ficou parado. E graças a Deus saímos com os 3 pontos.
7: Trouxemos aí a fala do técnico Moser e também do atacante Cadu. O Moser completou na segunda-feira 6 jogos à frente do elenco esmeraldino, 3 vitórias, 2 empates e apenas 1 derrota. E o atacante Cadu, que nos últimos 6 jogos que foi artilheiro com foi titular com a camisa esmeraldina, marcou 5 vezes e é o artilheiro do Verdão hoje na competição, com 6 gols até aqui. Danilo.
6: Muito bem, 11 horas 47 minutos no relógio da Bandeirantes. Ouvimos aí as informações do Goiás com o Divino Lucena. Vamos com as informações agora no Vila. Dandara Reis está chegando com mais informações coloradas.
11: Beleza, Danilo, nós vamos acompanhar mais um trecho da entrevista coletiva do técnico Guto Ferreira, ele que falou um pouco sobre a situação do Vila Nova, né? A equipe colorada não vence há 2 partidas, tem oscilado nessa Série B do Campeonato Brasileiro e para ele a Série B está muito equilibrada. Ele inclusive usa como exemplo a situação que ele viveu na temporada passada, quando ele assumiu o Remo numa situação difícil e ainda assim conseguiu colocar o time na Série A do Campeonato Brasileiro. Vamos ouvi-lo.
12: Isso vai acontecer, cara. Isso vai acontecer. Você sabe que lugar que eu peguei o Remo no passado, faltando 10 rodadas? 12º ou 13º. Tá? É, só subiam 4. Era uma campanha louca, porque tinha que ganhar 8 de 10. Nós não ganhamos 8 de 10, nós ganhamos 7, mas empatamos 2 e acabou subindo. E isso não acontece. Não foi só com o Remo ano passado, tem outras equipes em outros anos, não talvez de forma tão assintosa assim, que crescem no segundo turno. Então não está definido ainda quem vai brigar lá em cima. Não está definido nada. Por isso que a gente tem que retomar o mais rápido possível para a gente estar no bolo.
11: Aí o técnico Guto Ferreira destacando que o Vila Nova precisa reencontrar o caminho das vitórias para continuar ali no pelotão de cima da tabela de classificação e brigar pelo acesso até o final da temporada. Guto Ferreira que subiu o Remo na temporada passada e esse foi o seu 5º acesso na carreira. Ele conseguiu já subir a Ponte Preta em 2014, o Bahia em 2016, o Internacional em 2017 e o Sport em 2019. No ano passado subiu o Remo para a Série A do Campeonato Brasileiro, buscando então o seu 6º acesso na carreira, o técnico Guto Ferreira tentando aí colocar o Vila Nova na elite do futebol nacional. Danilo.
6: 11:49. Obrigado, Tandara, com as informações coloradas. E agora é hora de rubro-negrar. É hora de informações no Atlético. No Dragão do Brasil, quem está de volta aqui na nossa área é ele, Igor Adorno.
13: Beleza, Danilo Santos de volta à nossa área ao vivo para trazer mais do Atlético. Ontem estivemos no CT Dragão do Brasil e ouvimos o Gustavo Coutinho, atacante do Dragão Camisa 9 e deve ser um provável titular contra a equipe do Vila. Vamos ouvir então Gustavo Coutinho aqui na Bandeirantes.
14: A gente olha a tabela, a gente quer estar no lugar deles, né? Eles estão na nossa frente hoje, né? Estão a 2 pontos na nossa frente e hoje a gente... O nosso maior desejo é entrar no G6, né? Onde eles estão, a maior parte do campeonato, eles estão lá. Então, o lugar que eles estão hoje é o lugar que nós queremos. A gente vem tendo um bom desempenho, né? Desde a chegada do Roger, o Roger vem implementando algumas coisas que ele gosta de trabalhar e a gente tem adaptado bem esse estilo de jogo do Roger, né? Mas a gente não enxerga o Vila Nova como um mau momento. Eles estão no G4, estão no G6, né? E é ali que toda a equipe quer estar no fim do campeonato. E ali é onde a gente almeja estar, né? Então acredito que vai ser um jogo bem disputado, né? A gente vem sim de uma sequência boa de resultados, né? Principalmente conquistando o ponto importante que foi lá contra o Náutico, um campo difícil, um adversário difícil. Fomos lá e conquistamos ponto, né? E a gente precisa novamente repetir o que a gente tem feito dentro de casa, que é ganhar os nossos jogos, né? A gente ter um bom segundo turno, sendo um bom mandante, para que a gente possa alcançar o objetivo do clube.
13: Tá aí então Gustavo Coutinho falando na Bandeirantes, ele que é um provável titular, atacante do Atlético, vive uma boa fase e ele foi bem claro, né, Danilo? Deseja estar no lugar que o Vila está e para isso o Atlético precisa ganhar e passa o Vila Nova na tabela de classificação, Danilo.
6: Obrigado, Igor Adorno, com as informações no Atlético, no Dragão do Brasil. Ouvimos aí Gustavo Coutinho no Atlético, Guto Ferreira falou no Vila Nova e no Goiás, Cacau. Tivemos aí acesso à preleção, aquela conversa ali antes do jogo com Mozart e alguns destaques. algumas coisas que me chamaram a atenção nas falas dele foi: não esqueçam as suas origens e honrar as oportunidades. Foi isso que o Mozart pediu para os jogadores do Goiás antes da partida.
15: É porque passa e passa rápido, mas muito rápido. Carreira de jogador de futebol é isso aqui, é um estalar de dedo. Se o cara não aproveitar o momento, e depois ele vai lamentar. E ele tá chamando a atenção que você tá num time bom, você tá num time grande, você tem uma camisa forte, você tem estrutura, aproveita isso, é uma forma de motivar, é uma forma de abrir os olhos, né? Do trabalho para ele ser mais voltado para excelência. Ele tem que realmente ter essa fome, essa vontade. Lá no Vila, o Guto, ele tem razão demais no que ele fala. É que é importante estar no meio do bolo até a reta final. Na reta final é que vai ser realmente decisiva. É que tiver garrafa vazia, vai vender. É aquele que não acumulou força e também não está dentro do grupo de chegada, esse aí vai ficar para trás. Então ele tem muita razão, desde o início ele tem falado sobre isso, mesmo antes de conquistar a pontuação que dava aquela gordura pro time do Vila.
6: E ficou muito nítido, né, Cacau, nessa coletiva do Guto, o senso de urgência do Guto de uma reabilitação, né? Olha, a gente tem que recuperar o quanto antes, ou seja, é nítido no Vila.
15: Ele não quer sair do G6.
6: O Guto, essa preocupação.
15: É, ele não quer sair do G6. Embora a gente já tenha falado aqui que fora o Juventude e o Criciúma, tem 10 equipes mais ou menos no mesmo bolo. Diferença de 3 pontos, né? Do São Bernardo para o primeiro, que é o terceiro lá, sem ser os dois, o primeiro dos 6, 3 pontos. 3 pontos. Então, assim, tá tudo muito embolado, mas não pode ter mais uma sequência de derrotas. Aí sai do bolo.
6: Divino Lucena.
7: Sim, desculpa quebrar o script aí, mas a informação ela tem que ser de última hora. Tive a informação nesse momento que o goleiro Tadeu viaja com a delegação esmeraldina para Criciúma. Na verdade, viaja agora para Florianópolis. O elenco de jogadores ainda estão no CT neste momento, vão almoçar e logo vão para o aeroporto Santa Genoveva. A viagem, primeiro passo, será em Florianópolis, onde amanhã pela manhã treina lá no CT do Figueirense e depois segue no período da tarde para a cidade de Criciúma. E além da novidade de Wellington Rato figurar no banco de reservas, goleiro Tadeu também está viajando com a delegação e pode retornar aí depois de mais de 78 dias fora, onde ele vinha se recuperando da cirurgia que fez na sua tíbia. Portanto, então, de última hora, goleiro Tadeu também será relacionado para estar entre os que vão viajar para a cidade de Criciúma. Danilo.
6: Cacau, Tadeu estando junto no elenco, estando talvez até ali no banco de reservas, traz moral, traz ali confiança para os seus companheiros?
15: Ah, não tenha dúvida. Ele é uma referência. É um cara muito sério. Ele tem uns números expressivos no Goiás pela seriedade dele. Então, ele tem liderança. Ele não tem ritmo de jogo. Ele tá parado há muito tempo. Ele não tem condições de entrar agora e assumir a titularidade. Mas ele já vai se ambientando novamente, aquela coisa de estar junto do grupo, né? Para auxiliar, para dar um pouco mais de moral, mais confiança para o grupo conquistar um bom resultado.
6: Roberval Atanásio, Cacau é muito bom, Cacau é fera, muito ético e profissional, exemplo de caráter. Roberval, assina embaixo tudo que você falou aí, ó.
15: Grande Roberval, um abraço, querido.
6: Participação aqui vem do Markley, Johnny Araújo, Valdemir, Roberval Atanásio, toda esta galera no YouTube da Rádio Bandeirantes Goiânia. Obrigado pelo carinho, pela companhia de sempre. Cacau, tchau e benção.
15: Tchau e benção. Grande abraço, Danilo.
6: Agradecendo a Deus por mais esta oportunidade. A você, amigo ouvinte, pelo carinho da audiência, pela companhia. Valeu, Andrezinho Vila Nova. Valeu, Luter Sardinha. Valeu, Joaquim Quirino, na gerência técnica. Fiquem com Deus, o mesmo Deus que cuida de mim e cuida de você também. Aquele abraço e até a próxima. Deus assim nos permitindo.
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0: Em Goiânia, 12:00.
1: 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Gustavo
0: Ramos. Um forte abraço, boa tarde, bem-vindo, bem-vinda ao Esporte em Debate. Tá começando mais um programa de debates esportivos aqui na sua Bandeirantes Goiânia, em FM 98,7, e também nas nossas plataformas digitais ao vivo em YouTube Bandeirantes Goiânia e também no Facebook Bandeirantes Goiânia. Te convido a participar, a interagir conosco em todas as nossas plataformas digitais, em arroba Bandeirantes Goiânia, também no Instagram e arroba Bandeirantes Goiânia no TikTok. 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Meio-dia, 3 minutos, 3, está na hora dos destaques também aqui do nosso Esporte em Debate. 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Meio-dia, 4 minutos, vamos aos destaques do programa de hoje, começando pelo Goiás, que pode vir a ter uma grande novidade para o jogo contra o Criciúma. Daqui a pouco saberemos quem é esta grande novidade, quem é esse atleta que deve estar entre os relacionados para o jogo contra o Tigre, líder da Série B, o Criciúma, no Heriberto Wilson, na sequência aqui do Esporte em Debate. 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Meio-dia, 5 minutos. 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Meio-dia e 5, destaque no Atlético Dragão do Brasil, que também se prepara, também, né, está trabalhando para o clássico de sábado, 4 da tarde, no estádio Antônio Ascioli, promessa de casa cheia no Castelo do Dragão. Daqui a pouco vamos falar do dia de trabalhos ontem no CT Dragão do Brasil, aqui no nosso Esporte em Debate. 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Meio-dia, 6 minutos, destaque no Vila Nova, o Tigrão, que também deve ter novidade no banco de reservas, retornos ao time de Guto Ferreira e que estão trabalhando e podem vir a surgir aí como opção no banco de reservas. Daqui a pouco vamos falar também do Vila aqui no nosso Esporte em Debate. 6:00, a Plano e Plano chega a Goiânia com uma trajetória de quase 3 décadas, construída com confiança, compromisso e respeito, e agora chega para transformar planos de moradia em conquistas reais. 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Começo hoje pelo Newton César, ótima tarde, fala aí, liderança.
2: Boa tarde, um abraço pra você, Guga, pro Joãozão, pro Motorzinho, pro Iago, pro Antônio Macedo, pro Luther, pro ouvinte do Esporte em Debate. Cara, o meu destaque hoje, nesta tarde de quinta-feira, caminhando para final, para o final de semana, vai para a equipe do Atlético. A movimentação é grande, o clássico está sendo aguardado com muita expectativa por parte do torcedor atleticano. Eu acredito que o Atlético vai quebrar a banca, vai bater recorde, vai levar o maior público dele no estádio Antônio Ascioli até esse momento, em termos de 2026, que realmente o torcedor atleticano está eufórico, comprou a ideia. Eu não sei como é que está a venda de ingresso, mas pelo menos andando pela cidade, todos com quem eu encontrei, olha que são vários atleticanos, comentando que estarão presentes no estádio Onésio Brasileiro Alvarenga. Eu chego a dizer, Guga, que esse, sem dúvida alguma, vai ser o maior clássico desse ano. Certamente. Esse
0: vai ser o jogo. Mais do que Goiás e Vila?
2: Mais do que Goiás e Vila. Eu acredito que seja, pelo que eu tô sentindo, é o clássico do ano, esse jogo aí entre Atlético e Vila. E um detalhe, hein? Se tiver um perdedor, estrago vai ser grande, viu, Guga?
0: 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Destaque da opinião dele, motorzinho da galera. Ótima tarde. E aí, Wesley Souza?
3: Boa tarde, Gustavo Ramos. Abraçando a você, um abraço ao nosso Iago Vinícius, o nosso João Batista, Newton César, mão na mesa, Macedo Luther e a todo mundo plugado aqui na Bandeirantes no nosso debate. Newton, o jogo é nosso, e olha, Newton. O jogo é no Ascioli, é no Oba, não. Rapaz, você tá com Vila na cabeça mesmo. Ei, Newton. Ele falou, jogo no Onésio Brasileiro, Alvarez. Oba, né? Não, rapaz. Estádio Antônio Ascioli, casa cheia. E o Newton tem razão, perspectiva de um bom público para essa partida. Mas o meu destaque vai pro jogo de ontem, Libertadores de América. Flamengo e Cruzeiro, Cruzeiro e Flamengo. Jogo aberto, né? Será decidido por mais uma multidão, como foi no Mineirão, 60 mil no Maraca, mais de 60 mil, Guga.
0: Coisa linda, ontem o Mineirão também estava lindo, 60 mil torcedores e um baita jogo, Cruzeiro 1, Flamengo também 1. 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Fala aí, Iago Vinícius. Boa tarde, o seu destaque da opinião.
4: Boa tarde, Guguinha. Boa tarde, Wesley, Nilton. Boa tarde a todos os ouvintes. Rapaz, o meu destaque fica pro clássico, né? Esse clássico aí que o Nilton já deu a letra aí. O Nilton que anda muito em Goiânia. Nilton é igual perna de cachorro, meu amigo. Conhece tu quanto é lá de Goiânia, Aparecida e Senador Canedo. Então, Nilton já deu a letra aí, tá todo mundo falando do clássico, ninguém fala outra coisa que não seja esse clássico aí de sábado, né? E também um destaque para uma informação do Divino Lucena, que ele trouxe aqui agora há pouco, que é o retorno do goleiro Tadeu, né? Vai viajar para Criciúma. Se não ganhar imediato um reforço já em campo, pelo menos nos bastidores vai ter ali um cara, né, que agrega muito pro elenco do Goiás. Então, Tadeu, próximo do reforço, de reforçar a equipe do Goiás, já deve estar no banco para essa partida lá no sul do país.
0: Meio-dia, 12 minutos. Tadeu podendo voltar a estar no time esmeraldino já para o final de semana pelo Campeonato Brasileiro da Série B no jogo contra o Criciúma. 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Meio-dia, 13 minutos, meio-dia e 13. Vamos entrar nos assuntos, nos nossos temas aqui para debate. Começando por esta notícia do Divino Lucena e aqui com o comentário do Iago Vinícius. Vou com o Nilton primeiro para saber se estaria, né, na hora, tendo aí a condição de voltar o goleiro Tadeu logo de cara numa partida tão importante como esta contra a equipe do Criciúma, dado o tempo que ele ficou fora, a gravidade da lesão e essa volta repentina que pode vir acontecer no próximo sábado, Nilton?
2: Cara, eu não colocaria, levaria pro banco de reservas. O jogo passado, o Thiago Rodrigues, goleiro, foi muito bem. Agora, esse é um ponto favorável pela liderança, por tudo que o Tadeu representa em relação à equipe do Goiás, principalmente nesse momento. Se tem um jogador que tem história e conhece as entranhas e tudo aquilo que está acontecendo com o Goiás, é o Tadeu. Eu penso que vai ser muito positivo para o elenco já o retorno do Tadeu, assim como a chegada do Rato e brevemente do Lucas Rodrigues, também do Pedrinho. Eu entendo que o grupo tem que se fechar, brindar e buscar os pontos positivos. E eu vejo o Tadeu como o maior líder na atualidade na equipe do Goiás. Mesmo no banco, já é um ponto positivo.
0: 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E para você, Wesley, como é que você vê essa possibilidade de retorno do goleiro Tadeu?
3: Cara, fratura, ela não é fácil, né? O Tadeu fraturou a tíbia, não é isso? Foi a lesão que ele teve. E para goleiro ainda é pior, porque o goleiro vai pro contato toda hora. Então ele tem que ganhar essa confiança, perdendo esse medo nos treinamentos. É arriscado você colocá-lo de cara agora, né? Você coloca uma situação, você pode perder uma preparação aí que está sendo bem feita, mas é claro que você precisa inserir o Tadeu, né, jogo após jogo, com tranquilidade. Tanto é que o goleiro do Goiás não vem assim, ele vem falhando uma ou outra, mas não vem atrapalhando nesse resultado aí, pelo menos nesses 7 jogos que aconteceu, né? Aconteceu uma situação de que o Goiás desses 7 venceu 4, né? Então eu penso que é uma situação boa, positiva, sem o Tadeu, mas o Tadeu ele agrega muito no elenco do Goiás, mas tem que saber a hora certa de inseri-lo. É aquela gestão de grupo que eu falo, Guga, que todo mundo fica nervoso, né? Fica achando que não é assim. Você tem que saber a hora certa de colocar o Tadeu para você não prejudicar a recuperação do Tadeu e consequentemente você prejudica o seu elenco.
0: 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E aí, Iago, como é que você enxerga essa possibilidade de volta do goleiro Tadeu para sábado?
4: Importante, Guga. Acho que no momento que o Goiás está vivendo hoje, quanto mais liderança e comando você tiver dentro da equipe, melhor. Não vejo com bons olhos o retorno à titularidade neste momento. Acho que o Tadeu tem que voltar no banco. Eu acompanhei algumas imagens nos últimos dias de treino do Tadeu. Ele ainda tem uma certa dificuldade de mobilidade, então vai precisar de um tempo um pouco maior, treinar mais com a equipe para poder retornar, porque ali é dele. Não tem essa preocupação de perder posição, até porque o Thiago vem sendo um bom goleiro, mas a posição é do Tadeu, não tem como. Tadeu, ele agrega, ele é muito melhor. E tem a sua história no clube. Então acho que não pode atravessar, não. Tem que aguardar o momento certo e vai ser importante esse retorno. Ele estando no dia a dia da equipe, vai trazer mais confiança, mais experiência para os que estão chegando agora. E vejo com total positividade esse retorno.
0: 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E uma outra pergunta que é inerente ainda ao sistema defensivo do Goiás. Newton, te pergunto. O Goiás deve mudar o esquema, a formação para enfrentar esse Criciúma, dada, né, a plataforma de jogo do Eduardo Batista, que é com três zagueiros na partida lá contra o Criciúma no Heriberto Rios no próximo sábado?
2: Não, eu entendo que, assim, é claro que o Moser deu a entender que ele vai mexer no time. E eu penso que ele vai colocar três zagueiros. Eu manteria o mesmo time do jogo contra a equipe do Londrina no primeiro tempo. A impressão que dá que a tendência é ele dar uma fechada lá. E aí eu já acho que o Goiás poderá atuar com três zagueiros. Aí ele espera uma pressão e não vai ser diferente. O Criciúma vem de duas derrotas. Eu penso que o Goiás vai jogar por uma ou duas bolas para tentar ganhar esse jogo e fechar a casinha. Eu manteria o mesmo time que começou o jogo contra a equipe do Londrina, mas eu acredito que ele vá alterar a equipe para esse jogo.
0: 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E aí, o Wesley Souza, faria mudança? Faria ali o espelho do Criciúma no próximo sábado no Heriberto Rios?
3: Cara, o Criciúma, ele tem um lado esquerdo de ataque muito forte, né, com o Marcelo Hermes. Não sei se saiu do Criciúma ainda, saiu não, né, então não deu negócio, então vai ter uma situação a marcar o técnico Moser, né? Se ele fechar com linha de 5 no meio e fechando pouco o lado direito de defesa do Goiás e ataque de esquerda do Criciúma, a chance é boa de até ganhar naquele ponto de explorar. Você pode explorar ali nas costas do Hermes. Tanto é que o Castan é o zagueiro que joga pelo lado esquerdo, é o zagueiro que menos tem recuperação. Então você tem que ter essa inteligência para jogar. O ano passado, o Goiás, o gol do Goiás, se não me engano, ele sai pelo lado esquerdo de ataque do Goiás, né? Que aí sai a jogada que sai o gol. Então é um ponto para se explorar as laterais. Laterais não, porque o Criciúma joga com ala, joga com dois alas, né? O Lepo do lado e o Hermes do outro. Então você tem que explorar isso. Ganhar a primeira e a segunda bola, porque precisa povoar muito o meio. Tem um tal de Otero lá que, de onde tiver, ele chuta no gol e chuta com veneno. Evitar aquelas faltinhas ali na lateral, porque sabe que o Criciúma tem três zagueiros que atacam muito bem a bola. Tem mais um centroavante que chega forte e um volante que chega forte. Então, para espelhar esse sistema do Criciúma, eu penso que para começo é bom. No decorrer, se você precisar soltar ou se você precisar fazer linha de 5, tiver ganhando, é interessante essa proposta.
0: 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Para você, Iago, o Goiás precisa de repente mudar a formação e espelhar o Criciúma para não ser, né, surpreendido jogando fora de casa?
4: Talvez, cara. O jogo contra o Criciúma lá é um jogo difícil, né? O time do Criciúma, ele gosta muito da disputa física, né? E joga muito pela segunda bola, então é importante entrar bem precavido, né? E tomar muito cuidado também com a bola parada, né, Guga? Os caras lá têm, quem sabe, não só jogar a bola dentro da área, como bater direto pro gol, né? Vamos lembrar que tem o Otero, que qualquer oportunidade, ela acaba se tornando muito forte pro Criciúma, porque tem uma boa bola parada, né? Então vai ter que jogar, atacar as costas dos laterais e procurar ali uma profundidade, entrando pelo meio com os pontas. Aí tem que montar bem isso aí, porque ele tá abrindo muito mão de velocidade quando ele deixa o Jean Carlos no banco, e ele precisa... Eu acho que nesse jogo ele vai precisar muito do Jean Carlos, né? Mas acredito que mesmo assim ele ainda vai insistir com os dois Cadus, né? O Cadu Souza, hoje titular absoluto, e também o Cadu lá, que veio do Atlético Mineiro, também deve continuar na equipe. Eu vejo o Goiás nesse jogo, por incrível que pareça, apesar de eu ser muito crítico ao Cadu Mineiro, eu vejo que ele pode até ajudar, porque é um cara que aperta muito a saída de bola e tira o zagueiro ali da zona de conforto, e isso vai deixar o Criciúma com muita dificuldade na partida. Então acredito que, entrando com essa cabeça, pensando muito no estilo de jogo do Criciúma, o Goiás pode sim surpreender. Aquele, e volto a falar, aquele Goiás que fez aquele primeiro tempo contra o time do Londrina, ele pode oferecer perigo ao Criciúma. O Goiás do segundo tempo, ele pode até ser goleado pelo time do Criciúma, porque o que o Goiás apresentou naquela partida foram duas partidas distintas. O Goiás foi um time muito bem fisicamente, tocou muito bem a bola, girou o jogo, conduziu a partida como quis no primeiro tempo, mas no segundo tempo aconteceu alguma coisa que o time deixou de atacar e ficou ali priorizando segurar o empate. Então eu acredito que existe a possibilidade, sim, ele vai mexer na equipe, mas espero que ele opte aí pela melhor formação, Guga.
0: O Sandro Machado tá aqui lembrando aqui que o Otero está machucado.
4: Então é bom demais. Então, reforço pro Goiás. Outro reforço que seria interessante, que eu acompanhei até com uma certa curiosidade, era a possível transferência do Marcelo Hermes pro Remo. Parece que deu errado lá, não fechou com o Remo, então ele está à disposição para esse jogo. É um dos jogadores mais agudos aí, né, na temporada do Criciúma, e esse sim oferece muito perigo para o Goiás nessas investidas dele ofensiva.
0: E sobre o Criciúma, ainda trazendo aqui como informação, o time perdeu apenas 3 jogos em 22 rodadas. E nos últimos 3 jogos, o Criciúma empatou com o Náutico em 0-0, ganhou do Grêmio Novo Horizontino fora por 1-0 e perdeu para o Atlético a última rodada pelo placar de 2-0. Então, nos últimos 3, uma vitória, um empate e uma derrota. Essa está sendo a oscilação de momento do Criciúma.
3: Olha, o ano passado mudou muito pouco. Até porque o técnico ainda continua o Eduardo Batista, não é isso? Então o Eduardo Batista, naquele jogo que o Goiás ganhou por 2-1, jogou com uma linha de 4. Né? E com essa linha de 4, o Goiás sobra a pressão, faz a marcação com o Jajá. Por isso que a importância de um jogador de velocidade para essa partida, ela pode ser legal. Né? Porque hoje o time do Criciúma vem com 3 zagueiros. Lá naquela derrota estava com 2. O Castanho e o Rodrigo são dois zagueiros lento demais. E hoje está jogando um garoto, né, que pode ajudar nessa situação aí. Agora, tem que explorar as laterais. Velocidade pelos lados na hora da transição, na hora de roubar a bola e preencher a área. Por isso que eu colocaria o Cadu Souza como centroavante hoje. Não deixaria ele para correr muito pelos lados. Centralizaria ele como atacante. Porque aquela bola pode vir muito pelos lados. Então você precisa preencher. Foi assim que o Goiás venceu esse Criciúma um pouco modificado do ano passado para esse ano.
2: Olha, eu tenho uma receita para o Goiás. Meter gol e pronto. Vai lá e fecha.
3: Então eu também sei, ué.
2: Vai lá.
5: Você é igual eu. Quando eu quero ser Masterchef, faço arroz e feijão.
2: Aí, então, exatamente. Faça. Chuta de fora da área. Mete gol primeiro do que o time.
3: Por onde chegar no Criciúma, Nilton? Me fala, cara, aí. É chutar no gol?
2: É chutar pra gol. Você precisa chutar. E outro detalhe: cruzar a bola pelas extremas. Você desce do lado, do outro. A bola tem que chegar no Cadu. A receita minha: a bola tem que chegar no Cadu Souza. Se chegar no Cadu Souza, ele vai balançar a rede. Aliás, eu estou quase falando que ele vai marcar o gol da vitória do Goiás lá contra o Criciúma.
5: Tomara, né, Nilton? Tomara.
2: Isso aí é um jogador hoje do custo mais barato que o Goiás tem. Já foi o Wesley, né, que não está jogando. Uhum. Hoje é o nosso Cadu Souza. Bicho, ele joga muito. Ele marcador, ele está vivendo a melhor fase da carreira dele. E precisa, em jogo desse, assim, é que você conhece o artilheiro. Jogo grande.
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5: 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Agora em Goiânia, 12:33. Vamos também falar do clássico Atlético e Vila Nova. 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

0: não deve ser preocupação para o clássico contra o Vila Nova. Outro que fica à disposição é o Guilherme Lopes. E a tendência é que ambos voltem titulares para o clássico contra o Vila Nova. Seria aí um movimento acertado de Roger Silva para a sequência do campeonato num clássico contra o Vila Nova, Wesley?
1: Para é isso. É dar sequência para quem estava ajudando, né? Os jogadores chegaram, na ausência de um cartão amarelo, na ausência de uma lesão, os atletas tiveram a oportunidade de buscar o espaço dele, né? O Yuri Silva, para mim, foi muito tímido na sua atuação, na sua estreia. O Mateuzinho foi o que foi mais abaixo. Então, são duas situações mais do que normal, né? O retorno do Guilherme Lopes e o retorno do Marrone. Agora eu quero saber como que ele vai fomentar, como ele vai formar esse meio campo, né? Se terá mais um jogador de marcação, que é o Netinho, ou se terá mais um jogador de construção, que é o Cristiano, ou se terá mais um meia na frente, que é o Guilherme Marques. Aí você tem um time do meio para frente muito ofensivo. Para jogar em casa, o DNA atleticano é esse DNA de buscar sempre o gol, mas vai jogar um clássico. Um clássico você também não pode ir de peito aberto. Você tem que ser sabedor que você pode ganhar o jogo, tanto nas suas ações ofensiva, mas você pode perder se você não tiver ações defensivas bem arrumado, né? Você pega aí esse retrospecto de Atlético e Vila na Série B. São 8 vitórias do Atlético, 3 do Vila e 8 empates. Então tá uma diferença grande nessa Série B de Campeonato Brasileiro, Nilton. Pega o retrospecto aí que você vai ver. Você gosta de número, eu sei que você gosta. Então o Vila vai vir babando. O Vila vai vir mordido para esse jogo. Então o Atlético não pode achar que vai ser um jogo onde que vai passar o carro. Respeito até a bola rolar. Depois que a bola rola, vai ter que imprimir um jogo, pressão, porque o torcedor vai estar lá. E o Vila também vai estar sedento no erro do Atlético. O Vila vai jogar no erro do Atlético para buscar vencer a partida. Então esse erro tem que ser zero. Porque se você erra, pode ter certeza que vai ser punido, né? Em um clássico é assim. Aquele que erra mais, consequentemente, ele perde.
0: 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Concorda com as palavras aí do motorzinho ou Nilton César, mão na mesa, sobre esse clássico entre Atlético e Vila Nova no estádio Antônio Ascioli? Tô trazendo a informação, o Marrone e o Guilherme Lopes voltando ao time titular após ficarem fora do último jogo.
2: Tá simples, é escalar o Atlético aí. O que ele mais tem são opções. Então, assim, eu entendo que o Guilherme Lopes, ele é importante em clássico. Cara, o Atlético tem tantas opções aí. Você pode ter o ataque aí com o Marrone, com o Thiago, como é que é, o Gustavo Coutinho e o Giovani. Você pode colocar o meio campo aí e certamente você tem o Bruno que entrou, marcou o gol, você tem o Netinho, você tem o Cristiano. Eu, para mim, o Cristiano seria titular. Eu colocaria o Atlético com o Cristiano, o Leandro Vilela e o Guilherme Marques. Marrone, Gustavo Coutinho e Giovani. Você coloca o Paulo Vitor, o Everton, a zaga com o Adriano Martins, o Júnior Barreto e o Guilherme Lopes. Pronto, o Atlético tá pronto aí, tem mais um caminhão de boas opções no banco de reserva.
0: Meio-dia e 38 minutos. 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Agora, 12:39, ainda sobre o clássico, falando do Atlético, vou com o Iago Vinícius, que ontem fez um comentário no Boleiragem que tá aí viral, né? Inclusive na retranca do corte tá lá: eu não apostaria no Atlético. Essa ideia de ontem para hoje permanece, Iago?
3: Não, moço, eu tenho a minha
2: opinião.

0: Não, eu mantenho com ela, não mudo não. Tô vendo esse. Eu gosto muito de ir assim, nessa questão, né? Começa esse oba-oba. Ah, o Nilton mesmo já mudou de time. O Nilton era time Vila Nova. Agora o Nilton já pendeu pro Atlético. Eu não, eu vou naquela que eu acho que vai acontecer. Eu acho que o Vila, ele, na minha opinião, tá? O Vila não é favorito, porque joga lá na casa do Atlético. O Atlético vai encher o estádio. A torcida atleticana tem toda certeza que vai comprar todos os ingressos disponíveis. Vamos ter casa cheia. Mas casa cheia, irmão, não significa nada, né? A depender das condições dos primeiros minutos de jogo, ela acaba influenciando é colocar pressão no time da casa. Então o Vila vai ter que fazer aqueles primeiros 15, 20 minutos que o Vila faz, costuma fazer no Oba mesmo, né? Ir pra cima do Atlético, pressionar, né? Lutar, batalhar, porque vai ser um jogo difícil. Mas eu não vejo o Atlético com toda essa vantagem aí. Eu vejo o motor que acabou de dar uma risadinha aqui, que ele tá achando que eu sou o Nilton. Deu uma risadinha irônica aqui dessa que ele dá pra cima aqui. Como se fosse fácil entrar lá e ganhar do Vila.
1: Não é isso não. É porque eu queria entender de você. Por que que você mudou pro outro lado? Não. Até segunda-feira você era Atlético não sei o quê. O que aconteceu de segunda até quinta-feira?
0: Não, você deve estar me confundindo com o Nilton. Não mudei nada. Eu tenho a minha opinião e vai ter uma semana que eu vou dar a minha opinião pra você. Falar, o Vila, eu falei pra você, o Vila perde pro Sport. Vocês acabaram comigo. Juntou vocês todos. Você, o Nilton, o Wesley,
2: o João. Mas qual é a alegação? Você chegou à conclusão que o Vila ia perder
0: bastidor,
2: pro Sport, por quê?
0: Bastidor.
2: É.
0: Enquanto tá todo mundo falando que tá rachado, o que chega pra mim é outra coisa.
2: É.
0: Né? Foi muito produtivo essa semana pro Vila. Pelo que eu acompanhei e eu recebi de informação, muito, muito longe de elenco rachado. As condições que tiveram no Vila essa semana foi de alinhamento, de posicionamento, e eu acredito que o Vila vai vir forte para esse.
2: Cara,
0: esse
2: o Iago ano. Traz uma informação positiva. Que bom que o Vila acordou os jogadores. Em relação ao que ele fala, geralmente bate. Eu observo isso em relação às opiniões dele. Tomara que o Vila tenha acordado. Agora, se eu estou analisando, é o desempenho pífio do Vila jogando fora de casa.
0: Ó, Nilton,
2: eu não tenho. Assim, eu respeito seu ponto de vista, eu sou um cara acima da média, tanto que está fazendo parte da maior audiência do rádio. E agora sim, não é o fator que eu mudei de postura, eu mudei de opinião. É pelo aquilo que o Vila vem mostrando jogando fora de casa. Se o Vila tivesse correspondido aí, certamente eu iria cravar, ó, o Vila é favorito. Agora, eu entendo que o Atlético chega numa condição melhor para esse clássico de sábado. Repito, respeito seu ponto de vista. Que
0: não,
2: bom
0: sim.
2: Que você recebeu essas informações, que as coisas mudaram, que os jogadores do Vila vão dar uma resposta. Até penso, Iago, que tem que dar mesmo. Porque para mim esse elenco do Vila está devendo para a torcida e para a diretoria, porque lá no Vila está tudo em dia, tudo que se pode fazer por um time de futebol, chegou a hora dessa turma dar a resposta.
0: Eu concordo, Nilton, e outra assim, ganhar vai ser a consequência do futebol que o Vila apresentar lá. Ninguém está falando aqui que o Vila vai ganhar. Eu falei, eu não apostaria no Atlético para vencer essa partida. Essa foi a minha fala de ontem, eu continuo com ela. Mas aí é achismo, né? Mas eu estou falando do momento, né? Do que o Vila pode voltar dentro da competição. O Vila já demonstrou que tem capacidade de ir lá e fazer um clássico difícil, num bom duelo contra o Atlético. O Atlético está em recuperação e o Atlético tem uma vantagem. A gente sempre costuma falar, o Atlético, quando aponta a seta para cima, é um time que dá muita canseira. Mas eu acredito que quem tá achando, né? Eu vi uns torcedores do Atlético me mandando mensagem, brabo, porque eu falei isso. É sempre assim, né? Semana passada eu falei que o Sport ganhava e veio os torcedores do Vila me bater. Agora, quem vem é o do Atlético, isso é normal. Mas eu acredito que vai ser um grande jogo. Agora, a vitória, minha amiga, é consequência de um bom futebol.
1: A semana, então, ela só foi boa pro Vila.
0: Não, eu não tive notícia do Atlético,
1: não,
0: aí você
1: não,
0: pode trazer pra gente. Eu tô te falando do bastidor que eu tô sabendo.
1: Nós temos aí o nosso setorista do Vila, setorista do Atlético. Todo mundo tá informado que a semana de clássico ela foi boa pros dois lados.
0: Certo, mas aí...
1: Se sentaram e ajustaram lá no Vila, parabéns, alinharam uma coisa que estava desalinhada, certo? Quatro derrotas, isso aí tem alguma coisa errada. Então teve uma conversa de portas fechadas, diretoria, jogador, comissão técnica, entraram num acordo, entraram num denominador comum que precisava. Por isso que eu vinha batendo aqui. Isso tinha que acontecer. Né? Não pode deixar tudo passar e ficar, beleza, tá tudo bem no Vila. Não tá, não estava. Não tá. Tinha que ter sentado e conversado, as portas fechadas. É o tal de lavar a roupa suja. Olho no olho. Se isso aconteceu, bacana, bom demais, fortalece mais o clássico. Só que do lado de lá eu sei que tem um bicho gigante. Tem um bicho grande para ganhar o jogo, né? Tem um bastidor grande para ganhar o jogo. Então são dois lados que a gente precisa tecer. O Vila fez uma semana boa, fez uma semana bacana, isso é bom, fortalece o clássico. O Atlético também mexe muito isso, viu?
0: Calma, ô motor, você não precisa chorar não, você quase chorou aí porque eu não falei do Atlético, moço. Calma, respira, respira. Nós, lá do outro lado tem só uma pessoa só. Um dos maiores dirigentes do futebol, você não precisa falar mais nada, lá eles têm Adson Batista
1: não,
0: mesmo.
1: Não é,
0: então lá nós
1: tá
0: já
1: certo,
0: sabemos que semana
1: tá
0: de... E ontem essa foi uma das minhas falas, que lá a motivação por si só já é o presidente, meu amigo, que motiva, que cobra. Então pode ficar tranquilo, você quase chorou agora aí, eu fiquei com dó, meu.
1: Não, eu não.
0: Eu quase me emocionei com esse seu desabafo.
1: É porque pelo jeito que você fala... Parece que o Vila vai jogar sozinho.
0: Não.
1: Vai jogar
0: não,
1: contra
0: não,
1: ninguém.
0: Não, mas
1: ué.
0: É porque a gente tava falando não, do Vila, peraí, calma.
1: Vamos...
0: Nós estamos falando do Atlético.
1: Estamos falando do clássico. Estamos falando do clássico. O clássico, eles são duas partes.
0: Não, mas né? eu fui perguntado da minha fala ontem sobre
1: sei,
0: o Vila.
1: Ué,
0: eu respondi sobre ela e agora eu tô te respondendo sobre
1: mas
0: o Atlético.
1: Eu queria entender por que você foi folha de bananeira, porque você fala que nós somos folha de bananeira, né? Mas você tava com o Atlético até semana passada. Até segunda-feira. Aí de segunda pra cá, não sei se teve lavação de roupa suja também. Teve alguma resenha dessa aí? Não teve?
0: Teve, ué.
1: Você tá aprendendo a risadinha irônica, né? Você tá aprendendo, né, Iago?
0: Eu tô com os melhores, né?
1: Teve?
0: Coletivo da meia-noite.
1: Meu Deus do céu.
0: Motor?
1: Não, tá bom, ué.
0: Motor, fica tranquilo. Eu tô sentindo. Sabe o que eu tô sentindo, motor? Você tá tenso.
1: Tô não,
0: você tá
1: rapaz.
0: Tenso, Moreno. Você tá começando a tremer na base. Você tá
1: tranquilo.
0: Com medo do Vila, a verdade é essa.
1: Não, eu não jogo mais.
0: Você tá com medo do Vila.
1: Iago, quando eu jogava, eu gostava de jogar contra o Vila. Eu metia gol mesmo, não tava nem não. Agora eu recebi um vídeo do Pituca. O Pituca me mandou um vídeo aí de um jogo que nós fizemos lá no Oba. Era, o povo ia apresentar o Rony. Não sei se o Nilton lembra. Eles iam apresentar o Rony, Max no gol, Dida no Vila. 3-1 pro Atlético. Olha o Wesley lá brocando. Eu gostava de jogar contra o Vila. Era jogo diferente.
3: Então, por você entrava em campo e metia gol no Vila agora também, né, Wesley?
1: Se eu estiver jogando?
3: É.
0: Ele ia fazer igual o Nilton.
3: Igual o Nilton,
0: queria
3: entrar no campo lá.
0: Da carrinho lá no
1: jogando,
0: gol do Sport.
1: Rapaz, eu dava a vida. Eu queria saber, não. Era um jogo bom. Vila, Goiás, era jogo bom. Eu dava a vida mesmo. Pode olhar aí, ó. De 2006 até 2011 foi o meu tempo no Atlético. Acho que dois jogos contra o Vila que eu não fiz gol, o resto tudo eu fiz gol.
3: É, a impressão que fica é que os atleticanos têm uma ponta de algo assim que incomoda em relação ao Vila.
0: É, o motor que eu tô sentindo aí segunda-feira é porque assim, ó, o que o motor quer? O motor quer que eu fale uma coisa e mantenha isso até o final do campeonato. Cara, futebol é futebol. Semana passada, eu fui contra o Vila porque eu achava, na minha análise, que o Sport vinha pressionado e ia ganhar do Vila. Falei isso aí, o que aconteceu? O Sport ganhou. Nesse clássico, é um sentimento, não tô falando que vai acontecer não, o Vila pode entrar em campo e tomar 3-4, e aquela conversa de chororô lá dentro de vestiário pode não servir de bulhufa nenhuma, isso é um futebol, eu tô falando da minha opinião, ela não quer dizer que ela vai acontecer, agora se acontecer, irmão, aí eu chego aqui segunda-feira e o motor vai estar com cara de bunda não, de macaco
2: aí,
0: aqui de novo.
2: Aí
0: né?
2: O seguinte, se o Vila ganhar, como você tem essa convicção, o estrago lá na Chacrinha vai ser enorme. Nossa senhora, pode ter certeza disso. O clássico não é um jogo comum. Clássico ele faz as suas vítimas. Eu falo assim, o Dragão, se ele perder dentro do Onésio, lá dentro.
1: Problema.
2: Se aguentar a comemoração lá da diretoria. O Vila já bateu lá. O Atlético, esse investimento, o Atlético vai fazer com que o Vila ressurja. Cara, o Vila, se ele bater o Atlético sábado, lá dentro, aí, meu irmão, ninguém segura mais o Tigrão, não. O acesso é bem ali.
1: Exatamente, mas olha só, eu sei o que aconteceu nesse coletivo da meia-noite, Nilton.
2: Ah.
1: O Iago olhou a tabela.
2: Olhou?
1: Olhou. ele sabe que a vitória do Dragão pode passar o Goiás e deixar o Goiás no, fora do G6. Entendeu? Aí ele
2: então
1: tá...
2: é um negócio casado?
1: Ele sabe que se o Dragão ganhar, o Dragão chega. Né? Aí o Vila ganhando também fica ruim pra ele também. Então ele tem que caçar um jeito de tumultuar. Agora eu entendi, Lutão. A tabela. O Iago olhou a tabela e viu: opa, se o Dragão ganha, complica o Verdão. Ei, Iago, você tá virando cronista.
3: Meio-dia, 50 minutos. 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
3: Meio-dia e 53 minutos. R$30 de superchat aí, Iago. Vou trazer
5: manda
3: a mensagem
5: mais, manda
3: aqui
5: mais.
3: Do Elielton Oliveira. Fácil demais comentar assim. O periquito é você, né, Iago?
5: Deve ser.
3: Fala em oba-oba, mas não diz de quem. Depois afirma que só tem informação do Vila Nova e não tem bastidores do Dragão. No fim, joga a torcida contra. Depois ele manda mais 10 e corrige. Aliás, está jogando para a torcida.
5: Jogando para a torcida de quem mesmo? Do Vila? Eu tenho certeza? Eu preciso jogar para a torcida de Vila?
3: Não sei.
5: Ai, ai, ai. Aquele não me conhece, não? Hoje, para que eu vou jogar para a torcida do Vila, mano? Vou ganhar com o quê? A torcida que mais pega no meu pé é a torcida do Vila. Eu tô falando de coisa que eu tô achando, é a minha opinião. E a minha opinião, Eliel, não é a sua opinião, né? É só opinião, amigo. Não precisa ficar se doendo achando que vai acontecer. É só o Vila entrar em campo, é só o Atlético entrar em campo e ganhar. Entendeu? Então é opinião, não quer dizer que vai acontecer.
3: 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Motorzinho.
1: Vou abraçar aqui o Bruno Carvalho, lá do Jornal Hoje, grande atleticano. Abraçando também o Murilo dos Anjos. Júnior, grande Júnior atleticano. E Alessandro, torcedor do Goiás.
2: Rapaz, aproveito para abraçar o Maurício, lá do Diegão Supermercado. Grande Maurício. Tá sempre ouvindo aqui o Esporte em Debate. Abraço o Oliveirinha lá no supermercado do parque. O Edson Arroio lá na Termosul Ar-Condicionado. O Júnior Newton e o Assis lá na Mundial Borrachas. E o Claudiner lá na Bom Dia Autopeças. Bom Dia Autopeças, que estará conosco brevemente novamente aqui na Bandeirantes.
3: 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Paulo Gomes, Guga, poderia ter coragem de ler a minha mensagem? Ah, é aqui de cima. Vamos lá. Wesley morre de medo de contrariar o reizinho de Campinas, o Adson Batista, e ele mandar tirar a bandeira dele lá do Ascioli. Nunca vão ouvir ele ir contra o Atlético criticando o rei.
1: Ué, então ele tá ouvindo outra rádio.
3: Ah.
1: Até um dia desse eu falei que o povo ia deixar o Atlético na Série C se ele não mudasse com esse time, ué.
3: Foi mesmo.
1: Bati até, ué. Ele não ouviu, não?
3: Até, vi um comentário aí que o Watson tava mandando recado pra você, mas não era pra você.
1: Mas não era pra mim, mas o que eu falo tem credibilidade. Tanto é que ele foi ao mercado e trouxe 11 contratações. Então, o que eu tava falando era pertinente ao momento, à fase. Então, amigo, acho que você tá enganado. Aqui, você deve estar ouvindo outra, vendo outra. Aqui, assim, a gente fala o que vê. Tá bem? Elogio. Tá mal, não tem como eu falar bem. Então, assim, acho que isso aí não procede a seu comentário, não.
3: Gustavo Coelho, Nilton, manda um abraço para o Alessandro, diretor da CL Atacadista, torcedor do Vila.
2: Ô, rapaz, um abraço grande. É o Alexandre, que é Goiás, e o Alessandro, que é Vila Novense, lá na CL Atacadista, são parceiros nossos. Deixa eu aproveitar aqui rapidamente. Tem um ouvinte nosso lá que é cadeira cativa.
1: Quando você olha aí a cadeira cativa, eu vou abraçando aqui o Juliano Moreira, grande Juliano Moreira. Tá aqui na audiência, falando aí que o próximo Rally dos Sertões terá 60 horas, né, de transmissão. Grande Juju, um abração aí. Abraçando também, né, meu amigo Júnior da TCM, tá sempre ligado aqui conosco, né, o Anderson, o Yuri é o japonês, né? Gente boa.
3: Iano.
1: É?
3: Iano. Iano, japonês, atleticano.
1: Iano, atleticano, galera lá da TCM.
2: O Gustavo, torcedor do Goiás, lá na CL Atacadista. Alô, Gustavo, é ouvinte nosso de todos os dias. O Raimundo, lá da Toca Pré-Maldados. Abraço de novo lá na CL, o Alexandre e o Alessandro, que... acompanha sempre a programação de esportes da Bandeirantes.
3: 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Meio-dia, 59 minutos.
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18: Estamos de volta em Goiânia, meio-dia, não, uma hora já, uma hora mais quatro minutos. Este é o Esporte em Debate, seguindo aqui com a segunda hora do nosso programa, Guga. Até duas da tarde. Vamos continuando aqui falando do futebol goiano, da Série B do Campeonato Brasileiro. Antes, o Wesley Souza chama. Fala aí, Wesley.
19: É com muita tristeza, né, que eu falo aqui do senhor Hélio Antônio de Araújo. Faleceu, né, é pai de um comadre do meu amigo Adailto Fernandes. E também Dailton Fernando, e também conselheiro lá do Atlético, né? Ele foi conselheiro lá no Atlético, faleceu hoje, está sendo velado Jardim das Palmeiras até às 18 horas. Então, o senhor Hélio Antônio de Araújo, meu sincero sentimento à família.
18: Um abraço para a família enlutada, que Deus conforte o coração de todos, né, dos familiares e amigos do Hélio, do Adailton Fernando, nosso parceiro, de todos que conhecem aí a pessoa do seu Hélio que acabou nos deixando. Uma hora mais cinco minutos, em instantes tem entrevista aqui no nosso Esporte em Debate. 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Abraçando aqui o Altemar Oliveira, que pede para você, Nilton, mandar um abraço para ele e para a rapaziada lá no Parque Oeste Industrial.
2: Altemar
18: Oliveira.
2: Oliveira, no Parque Oeste Industrial. Alô, Altemar, um abraço para você e para todos. Aproveito, vou perto lá do Parque Oeste, lá do Recreio dos Bandeirantes, lá nas Tintas e Mangueiras Aliança, do nosso amigo Souza, grande Souza, torcedor do Goiás e parceiro aqui da Bandeirantes, grande Souza, sempre conectado lá nas Tintas e Mangueiras Aliança.
18: Abraçando o Jean Carlos, também tá aqui na audiência, aqui falando que a mesa tá top. Abraçando também o Vinícius Segatti, tá aqui Iago Vinícius para novo presidente do Goiás, já pensou em Iago?
5: Deus me livre, já não basta os problemas que eu tenho na vida e quer me arrumar mais.
18: É só mais um detalhezinho na sua vida aí.
5: Não, tô fora.
18: 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Aqui, ó, o Paulo Gomes aqui, ó, Wesley. Cabeça de sonho de valsa. Se eu falar isso, é porque justamente ouço vocês agora. No Boleiragem, transmissões e fala com propriedade. Você não critica o Adson e muito menos fala algo contra o Atlético. Paulo Gomes está reafirmando, tá, Wesley?
19: Tá bom, Paulo Gomes, beleza, não critico não, só você que escuta.
18: Quem participa aqui também conosco é o Johnny Araújo de Sá, o Etevaldo Roque da Silva, o Ângelo Indalécio, está lá em Rio Grande do Sul, mandando um abraço aqui para todos nós da bancada, isso que segundo ele viu na imprensa de Criciúma que o Otero vai para o jogo, forte abraço. Então tá bom. Cris de Paula, boa tarde, abraço a todos à mesa. Eu acho que o resultado do clássico será empate, independente da quantidade de gols. 0-0, 5-5, porém empate. Guga, peça ao Nilton deixar de acreditar no Goiás. Cris de Paula, quer que você deixe de acreditar no Goiás, Nilton?
2: Eu sempre acreditei e vou continuar acreditando. Cris, Presta atenção, você é uma mulher inteligente, sábia, para de crer em coisas que não existem. É, esse negócio, a área de futebol de pé frio, de não passar debaixo de escada, de não cruzar com gato, isso aí não existe, tá bom? Você é uma mulher de fé, uma mulher inteligente. A palavra de Deus fala que mulher virtuosa, e eu declaro na sua vida, tá bom? Crê em Deus, o resto é tudo factoide.
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2: Deixa eu te perguntar, lá no Goiás, não vai ter renúncia coletiva não, Iago? O povo que tá lá vai ficar até final do ano mesmo?
5: Rapaz, eu acho que vai. Lá é igual cachorro quando você dá um osso na boca.
2: Eu só tô te perguntando um exemplo. O conselho, ele poderia renunciar? Eu acho que pode, não pode?
5: Pode.
2: E aí o Goiás anteciparia esse negócio do estatuto, a mudança? Como é que ficaria? Você sabe?
5: Cara, pelo pouco que eu entendo isso aí, Nilton, se por acaso o presidente renunciasse, porque lá tem uma fala seguinte: se o Haroldo renuncia hoje, o Zé Estival, que é vice dele, renuncia no outro dia, porque ele não tem tempo para fazer absolutamente nada relacionado ao Goiás. Aí poderia se convocar uma assembleia para deliberar sobre isso aí. Né, se antecipa as eleições, né, ou assume, por exemplo, o doutor Marco Antônio, que é o terceiro do UCA. Então tem várias possibilidades aí, Nilton. Mas para fazer outra eleição, todo mundo tem que sair. Renúncia coletiva.
2: Então, eu falo aí para aliviar aí já esse estatuto, essa mudança, alguém já pudesse assumir e buscar soluções, né? Porque às vezes na vida, cara, você pode não conseguir da noite pro dia, mas pelo menos se movimentar. Eu tô achando o Goiás assim muito parado em relação a essa área. Ninguém fala nada, né? Tudo caladinho, enfim.
5: Amanhã, Nilton, amanhã tem assembleia para votação do novo estatuto. É amanhã, dia 14.
2: Amanhã.
5: Inclusive, o Guga tem um recado aí, né?
18: Sim, tem um convidado aqui conosco agora no Esporte em Debate para justamente falar sobre esse novo estatuto, essas mudanças que devem acontecer nos formatos estatutários do Goiás Esporte Clube. Conosco o advogado Diogo Crossara, que fez parte em muitos anos da diretoria do Goiás, do corpo jurídico, e também tem muita propriedade para falar do assunto. Está conosco ao vivo a partir de agora aqui no nosso Esporte em Debate para poder falar desses próximos movimentos que devem acontecer no Goiás Esporte Clube. Boa tarde, Diogo, bem-vindo aqui à mesa de debates do Esporte em Debate.
16: Boa tarde a todos da mesa de debates. É um prazer estar com vocês para falar desse assunto num momento que vai ser tão importante para o Goiás.
18: E o que você pode falar para o torcedor esmeraldino desses próximos movimentos, para muitos leigos, que não entendem, o processo que acontece dentro da política do clube, do que aconteceu no mês passado até aqui, até, a convocação para essa reunião de amanhã, como você entende que deve acontecer, nos próximos passos aí, o Goiás Esporte Clube, essa mudança de estatuto, Diogo?
16: Para começar, a gente tem que fazer um histórico aqui do que está acontecendo, Esse movimento da atual diretoria, da qual nós fomos opositores a ela, essa diretoria e essa presidência do Conselho Deliberativo foi quem aprovou esse estatuto, quem buscou esse estatuto lá atrás, e agora, até atendendo aquilo que nós lá atrás falávamos, que o modelo do Conselho não era um bom modelo, ela volta atrás e ela vai tentar apresentar de novo o modelo de uma diretoria executiva. Então, o que eles estão fazendo agora, na verdade, é voltar uma coisa que já tinha sido debatida, inclusive já tinha sido colocada por nós, que temos um movimento de oposição, de que o modelo de conselho não serviria para o Goiás. Quantas vezes o Goiás teve problemas e não apareceu uma cara para defender o clube? Um clube de futebol precisa de alguém para assumir, não é para dar entrevista na hora que o time ganha. É para poder realmente ser responsável. Você diretoria que vai estar presente nesses momentos. E é isso que sempre se cobrou. Agora, volta-se atrás, cria-se o mesmo modelo, e a esse sim eu participei, que era um modelo que o seu Ailê, lá atrás em 2017, buscou a implantação, que era a figura do presidente com os seus vice-presidentes com poder de deliberação. Agora, volta-se esse modelo, essa alteração é uma alteração importante, mas continuam nesse novo estatuto que está sendo proposto, um monte de coisa que não devia acontecer no Goiás. Por exemplo, o que está acontecendo agora, e o que se for aprovado o estatuto na forma apresentada, todo o poder, e muito do poder, ele não vai ficar na mão da diretoria executiva. Ele vai ficar muita coisa na mão do presidente do Conselho Deliberativo. Então, esse estatuto, ele gera uma centralização de poder na mão do presidente do Conselho Deliberativo. Eu não estou falando que vai ficar na mão do Conselho Deliberativo, e sim do presidente do Conselho Deliberativo. Muita coisa vai ficar centralizada. Por exemplo, para um novo sócio ser admitido no Goiás, pelo novo estatuto, compete ao presidente do Conselho Deliberativo aceitar se aquela pessoa pode entrar ou não. Isso vai contra o Código Civil, que determina que a Assembleia Geral do clube é que é o órgão máximo de deliberação. Outros poderes também estão se centralizando nessa figura. E isso se mostra extremamente danoso para o Goiás.
2: É, então, assim, falando a linguagem popular, vai sair do CA e vai passar para o Paulo Rogério Pinheiro, que é o presidente do Conselho Deliberativo. Ele passa a ser o homem forte, a dar as cartas no Goiás com a aprovação desse novo estatuto. É isso, Corozara?
16: Em muitos pontos, sim. E é isso que o Goiás precisa repensar. A gente precisa começar a pensar num Goiás mais democrático. Por exemplo, essa história dessa diretoria nova ser eleita apenas pelos membros do conselho é algo que a gente precisa repensar. Se é uma diretoria executiva, um presidente executivo do clube, quem tinha que votar eram os sócios do clube. Esse estatuto vai trazer que essa eleição é feita dentro do Conselho Deliberativo e não entre todos os sócios. Então existem algumas coisas que a gente precisa, sinceramente, que a torcida precisa entender. A gente precisa acabar com essa história que a torcida não faz parte do Goiás. O Goiás é dos seus sócios e dos seus torcedores. Todos têm direito de estar no clube. Agora, a gente precisa entender o que é que vai acontecer. Então, existem alguns poderes, por exemplo, na gestão do dia a dia, que a autorização também passa para o Conselho Deliberativo. E isso está me preocupando bastante. É necessário que a gente esclareça o que vai ser votado. Eu não vejo, sinceramente, nenhuma perspectiva de que uma assembleia hoje rejeite essa propositura pela forma como está sendo colocada, mas é importante que se saiba no que está se votando.
2: Você fala em termos assim, de saber daquilo que está sendo votado. Às vezes eu questiono quem decide, quem vota, porque quando foi para mudar o estatuto, basicamente não teve dificuldade em aprovar. E agora, pelo andar da carruagem, doutor, não vai ter dificuldade em aprovar essa mudança. O que se pergunta e se coloca, vai seguir da mesma forma? Só muda de comando quem está comandando o Goiás com essa mudança do estatuto?
16: Não, a gente tem que entender que hoje o Conselho Deliberativo do Goiás, ele tem muitos poderes. E hoje, muita gestão que está no CA vai para a diretoria executiva, vai lá para o presidente e os vice-presidentes. Agora, o poder dessa nova diretoria não vai ser o mesmo poder do CA. Existem algumas funções que não vão ficar lá na administração do dia a dia do clube. Isso é importante. Não estou dizendo aqui que o presidente executivo e os seus vices não terão um papel importante. Eu só estou dizendo que o estatuto, além disso, ele concentra alguns poderes no Conselho Deliberativo.
2: Exemplo, o que vai ter autonomia o novo presidente executivo do Goiás nesse novo formato. O que que ele pode, em determinados momentos, ele consegue ter voz própria ou vai ter que passar pela avaliação e a determinação do presidente do Conselho Deliberativo do Goiás?
16: Não, ele tem voz própria, mas, por exemplo, algumas operações de venda de jogador com alteração do valor da multa rescisória, por exemplo, isso passa para o Conselho Deliberativo. Então, esse poder não é um poder ilimitado. Ele vai precisar, em alguns momentos, pedir autorização do Conselho Deliberativo. É isso que está previsto no Estatuto.
5: Doutor, boa tarde, né? Dando uma olhada assim do Estatuto atual hoje, para esse novo Estatuto, quais são os pontos assim que o senhor avalia mais críticos e que deveriam ser refeitos para apresentar nessa nova Assembleia?
16: Essa concentração de poderes para ingresso de novos sócios precisar dessa autorização, esse é um ponto sensível. A questão da eleição do Conselho Deliberativo, ela ser a que vai fazer com que nós tenhamos a eleição do presidente executivo a partir disso, isso para mim é um ponto bastante sensível. Eu entendo que isso tinha que ser feito na Assembleia Geral, e isso seria mais importante que fosse feito dessa forma na Assembleia Geral. Isso é outro ponto sensível. A gente tem também a questão do processo administrativo disciplinar, que vai ser o artigo 20 desse novo estatuto. A gente coloca também a figura do tal do crime infamante, ou aquele que fizer críticas ao Goiás, ou divulgar informações. Qual informação? Informação que o Goiás não pode divulgar. Se um sócio fizer uma crítica numa rede social à gestão, ele pode perder o título de sócio. Isso me parece que não é para um tempo de uma Constituição ou de um regime democrático que a gente está vivendo, né? Então, essa concentração, essas questões, existem algumas falhas técnicas. Por exemplo, é criada a figura de vice-presidente do Conselho Fiscal, mas não tem previsão da criação do cargo. Então, existem algumas questões que me parecem muito, muito claras, que precisam ser corrigidas para que tivéssemos essa aprovação.
18: Agora, 1:21 em Goiânia, estamos com o Esporte em Debate ao vivo em FM 98,7. Estamos conversando com o Dr. Diogo Crossara, que por muitos anos fez parte do Departamento Jurídico do Goiás, é conselheiro do clube e analisa essa mudança de estatuto, essa votação que irá acontecer amanhã na sede administrativa do Goiás Esporte Clube, para avanço do processo desse trâmite, né, burocrático e político, que lá atrás ele já foi aprovado e agora cumpre-se os ritos até, né, a mudança de vez desse estatuto que foi imposto, né, no ano de 2023, na mudança ali do presidente do Conselho Deliberativo, foi incluído, né, foi criado a figura do Conselho de Administração e também do CEO. Aí eu pergunto a você, Diogo, vai ficar algum resquício? Fica alguma coisa desse estatuto que vai passar a ser o antigo para o novo a partir do ano que vem, quando aprovado, votado e aprovado para os próximos anos, Diogo?
16: Não, fica muita coisa. Fica, por exemplo, a questão da SAF, né? O estatuto continua com a previsão de criação da SAF. Então, fique claro, o atual estatuto e o estatuto que amanhã vai ser votado, ele autoriza a criação da SAF, né? Ela teria que ser aprovada pela Assembleia Geral, mas todos os trâmites iniciais para poder se fazer a SAF no Goiás, elas vão estar ali presentes. Então ficam outras coisas também a respeito. A essência não muda, mudam detalhes do que está nesse estatuto de 23, com esse novo estatuto a ser votado agora em 26.
5: Doutor, hoje a gente vê que os torcedores do Goiás, principalmente os que acompanham muito os bastidores do clube, eles pedem por mais democracia dentro do Goiás. E hoje a gente sabe que dentro do Goiás a gente não vê essa democracia. O senhor enxerga que nessa disputa que vai acontecer agora seria possível ter uma oposição no Goiás sem ter a benção de Paulo Rogério Pinheiro? Ou o senhor acredita que para se tornar o novo presidente executivo do Goiás tem que passar pela benção de Paulo Rogério Pinheiro?
16: Essa é até uma questão importante. Por exemplo, se alguém quisesse candidatar da oposição a esses cargos da presidência ou da vice-presidência, eles precisam de autorização de 1/5 dos membros do conselho. Não bastaria ter a maioria dos sócios, eu teria também que ter uma presença de gente do conselho. Agora, o conselho que foi eleito vai autorizar alguém da oposição a se candidatar a esses cargos? É uma pergunta simples. Então, qual a necessidade de alguém que quer ser presidente executivo ter autorização de membros do Conselho Deliberativo? Não faz nenhum sentido isso. Então, essa democracia que a gente busca, que se quer oxigenar, vamos falar sério, gente. Para que que a gente tem que ter no estatuto uma previsão de que eu posso perder o meu título de sócio se eu criticar o presidente? Quem julga se a minha crítica é justa ou injusta? O próprio presidente? O próprio conselho? Porque vai ser feita uma comissão precessante indicada pela presidência do Conselho Deliberativo. Essa é uma democracia?
5: Traduzindo a sua fala então, doutor, então amanhã a assembleia é só para ter o churrasco e o chope no final, né? Porque assim, pelo que o senhor fala aí, a aprovação já é praticamente 100% que será feita na noite de amanhã.
16: Eu já participei de várias assembleias do Goiás e na última, onde esse estatuto de 23 foi aprovado, nós levantamos, eu levantei e várias pessoas levantaram vários pontos disso, inclusive questões que juridicamente são questionadas, e a maioria dos sócios entendeu por bem a manter aquilo que vinha do Conselho Deliberativo ou que vinha da direção do clube. É preocupante, porque de 23 para cá, vamos fazer uma avaliação, em que o Goiás cresceu? Eu não vejo. A gente continua com números horríveis no aspecto financeiro, não há uma situação de que nós teremos novas receitas para poder cobrir o rombo mensal que todo mundo tem visto. Então, será que não é hora de pensar em, opa, peraí, está errado. Onde é que a gente vai? Se a gente continuar nesse estado de passividade, onde é que nós vamos encontrar o Goiás daqui a pouco?
2: E na sua opinião, onde é que nós vamos encontrar o Goiás daqui a pouco?
16: Eu entrei no Goiás, eu já tenho quase 20 anos de Goiás. Fui conselheiro por 15 anos. Como vice-presidente lá atrás e também fazendo parte, como você disse, do corpo jurídico do clube por mais de 10 anos. Eu não enxergava lá atrás a possibilidade do Goiás chegar nesse momento. A única pessoa que me falava que o Goiás poderia ter esse tipo de problema se acontecessem algumas coisas que aconteceram é o seu Ali. Ele sempre me falava isso, que tinha esse medo. Agora, o que a gente está vendo é um caminho muito perigoso. O Goiás nunca pensou em atrasar salário. O Goiás nunca fez isso. Aliás, nós construímos a nossa história, o Goiás construiu a sua história justamente por ser um bom pagador. Quantos clubes emprestavam dinheiro para o Goiás, ou emprestavam jogadores para o Goiás, melhor dizendo, justamente porque o Goiás chegava aqui, o jogador era bem tratado e recebia certinho, não dava problema. Hoje a gente está tendo problema muito sério. Hoje nós fizemos, o Goiás fez um contrato dando como garantia o patrimônio imobiliário do Goiás, que é o seu maior patrimônio junto com a sua torcida. Agora, a gente vai ficar mesmo deixando acontecer isso? Bom, é necessário que se pense. A oposição existe, gente para falar existe, aí é com sócios, se os sócios vão querer mudar a realidade do Goiás ou não.
5: Doutor Diogo, o senhor acabou de falar aí que tem quase 20 anos do Goiás. Eu sou um dos maiores defensores da democracia no Goiás e falo isso com propriedade, porque eu acho que para ter um clube forte a gente precisa ter uma oposição forte, mesmo sabendo de todas as dificuldades. Mas aí fica uma pergunta para o senhor, doutor. O senhor, há 20 anos no clube, todas essas sugestões de alterações que o senhor está fornecendo hoje, porque elas não foram apresentadas lá atrás, porque eu me recordo que como vice-presidente do Marcelo, o senhor ficou muitos anos no clube. Por que que só aparece agora essas sugestões de alteração?
16: Vamos lá, se eu fiquei 3 anos no clube na vice-presidência, quem redigiu junto com o seu Ailê o estatuto de 17 fui eu. Então muitas dessas questões que agora se fala de democracia já estavam naquele estatuto lá atrás, inclusive a gestão colegiada. Não é, se trata de ser oportunista, te garanto que nós não somos oportunistas. Agora, se preferirem que a gente também fique em silêncio, tudo bem, não tem problema. O que está se discutindo agora é um estatuto que está sendo votado amanhã. E é por isso que está se discutindo nesse momento. Agora, dizer que não foi falado, que não foi tentado, me desculpa, mas não é real.
2: Agora, o que a gente vê é que o Goiás sempre gira, vai lá, muda estatuto e sempre acaba nas mãos da família Pinheiro. Foi assim com o Ailê, eu entendo que vai ser assim e está indo agora para o Paulo Rogério. Oposição, praticamente ela não tem vez e voz, e pelo que está dando para a gente ver em relação a estatutos, vai aumentar os poderes do atual presidente do Conselho Deliberativo. E o senhor acabou de falar que fica evidente e claro nessa aprovação que vai abrir o espaço para o Goiás se tornar SAF. O senhor acha que este vai ser o caminho, mediante a situação crítica financeira que está passando o Goiás? O senhor acha que com a aprovação a tendência é o Goiás virar SAF?
16: Não, como eu não estou lá, eu não tenho como falar o que que vai ser feito. Agora, se você me perguntar qual a minha opinião sobre isso, eu não faria jamais uma SAF no Goiás. Nós não temos SAFs até agora, esse modelo não está claro em clubes se isso vai dar certo. Tem um modelo ou outro, mas sempre depende de uma pessoa só. Os principais clubes brasileiros hoje, Flamengo e Palmeiras, eles não são SAF. O Bragantino não é bem uma SAF. Só para ficar claro, e todo mundo, a gente acha que o Bragantino é uma SAF, não é bem uma SAF, é um formato diferente. Então, você tem aí SAFs que estão bem no momento e outras que não estão bem. A maioria não deu certo. Então, para ter uma sociedade anônima do futebol, a gente teria que ter, primeiro, transparência no que vai ser feito. Quem é que vai compor essa SAF? Como é que vai ser isso? Eu, particularmente, não enxergo na SAF o melhor modelo.
3: Muito bem, então ouvimos e agradecemos pela gentileza, pelo convite aqui topado e aceitado pelo doutor Diogo Crossara para falar conosco sobre esse estatuto que será amanhã votado no Goiás Esporte Clube, pode vir a ser aprovado e começar a vigorar a partir do ano que vem. Nome aqui do João Batista, o Joãozão, dos meus pares de mesa, agradeço, Diogo, pelos esclarecimentos. Quer fazer mais alguma outra colocação antes da gente seguir aqui com o programa, doutor?
16: Não, só agradecer o convite, é sempre um prazer poder falar a respeito do Goiás, principalmente nesses momentos tão importantes como esse para a história do clube.
3: Um abraço, doutor Diogo, obrigado pelo bate-papo, pela entrevista aqui conosco no Esporte em Debate. Agora, 1:32, 1:32, faço mais uma rápida parada aqui no nosso Esporte em Debate, na sequência tem mais debates esportivos aqui na Bandeirantes Goiânia.
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9: Ramos. Estamos de volta, direto da Goiânia Cal, Centro de Convenções Goiânia. Este é o Esporte em Debate, 1:39 aqui na Bandeirantes Goiânia, né, Newton? Tarde de quinta-feira, Goiânia tá um calor, mas o que tá pegando fogo mesmo aqui é o nosso debate, aqui do nosso Esporte em Debate, Newton.
10: Então, vamos aguardar amanhã, ouvindo o doutor em relação ao que vai mudar. Ficou bem claro aí que o Paulo, ele passa a exercer, vai concentrar nele as definições, ele vai ter poder para poder eleger o novo presidente executivo, é fato. Eu assim, cara, de repente eu sou leigo em relação a esse fator, mas eu cheguei a uma conclusão em relação ao futuro da equipe do Goiás.
9: Uau.
10: Eu penso que o Goiás vai abrir

0: falência.
1: Ei.
0: Mas... opinião minha.
1: Tá sendo radical demais,
2: Nilton. Então, que opinião é essa? Quebrar?
0: Eu penso que o Goiás, se... daqui a pouco que eu falo, assim, dentro da minha visão, o Goiás, dentro disso aí, eu penso que o Goiás vai abrir falência.
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1: 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Agora, 1h45, parem as máquinas, agora foco no Nilton, porque eu vou pedir para ele repetir o que ele disse antes do Marcelo Gama aqui no Esporte em Debate, porque, ó, Nilton, você é fera mesmo, ó. O chat tava aqui parado e agora ele tá pipocando. Que foi que você falou mesmo anteriormente, Nilton?
0: Que o Goiás vai abrir falência. Pode anotar aí, depois vocês vão me cobrar.
2: O Nilton aí quer pra fechar as portas, hein?
0: Estou falando hoje. Goiás vai abrir falência. Ouvindo aqui atentamente o doutor Diego Crozara falando do processo da votação que vai acontecer amanhã para homologar a mudança do estatuto e deixando claro que passa a ter autonomia total para criar uma SAF. E a essa altura do campeonato, financeiramente, o Goiás ele é inviável. Eu não vejo possibilidades num curto espaço o Goiás conseguir organizar a casa. Pode terminar o ano e vai terminar. Você vai agilizando. Mas eu, para mim, hoje é dia 13 de agosto de 2026. Um dia histórico. Um dia histórico. Sinceramente.
2: Já tá prevendo o que vai acontecer?
0: Para mim, o Goiás vai falir.
2: Mas
0: vai
2: então aí
0: falência.
2: Fecha, vai falir, como
0: a
2: é
0: não
2: que volta
0: ser
2: de novo?
0: Que o Goiás consiga chegar numa primeira divisão. Para ter
2: a salvação
0: mudar,
2: do negócio financeiro?
0: Não, eu penso nesse quesito. Eu tô citando a situação hoje. Dentro daquilo que eu vi, o doutor Crozari, que já foi vice-presidente do Goiás, na época, doutor Marcelo, para mim, dentro daquilo, ouvindo, vendo, pesquisando e ouvindo, para mim o Goiás, ele vai abrir falência.
1: Ô, Iago, Nilton, eu vou falar igual outro dia o Nilton falou pro motorzinho. Aí você pegou pesado, né?
5: Não.
1: Não?
5: Você sabia que talvez de todas as coisas que o Nilton já falou, desde que eu acompanho o Nilton no rádio tem muito tempo, muitos anos, talvez essa tenha sido uma das coisas mais coerentes. E o futebol brasileiro, ele tá passando por isso, Guga. Tá todo mundo indo por esse lado. Porque hoje, o modelo associativo no futebol brasileiro, ele já não compensa mais. E isso está acontecendo já com o Atlético Mineiro, o Botafogo está partindo para esse lado, porque é muito mais fácil você pegar uma associação de um clube, você tira todos os patrimônios, joga numa SAF, ali nasce um clube novo, que paga menos imposto. O futebol está caminhando para isso, irmão. Não tem como mais continuar no modelo associativo pagando tanto imposto quanto se paga. E o que o Nilton falou aí é um fato, isso vai acontecer. Em algum momento, o Goiás vai abriu uma SAF, vai passar a ser uma SAF, tem um CPF novo, assim, né? Um CNPJ novo, para nascer um novo clube e tocar o clube para poder ter perspectiva de alguma coisa. Do jeito que tá, impossível fazer futebol. 2027 já é um ano muito difícil, não é só pro Goiás, não, né? É pro Vila. O Atlético já foi esperto, foi o primeiro clube a sair do modelo associativo, né, e passar pro modelo SAF, mesmo que não tenha investimento. Aí depois você traz um grande investidor pro clube, procura recurso, mas fato é, o futebol brasileiro não sobrevive mais 2 anos nesse modelo atual.
1: Inclusive, eu lembro aqui o Jefferson Alves, ele comenta: o Nilton tá mais do que certo. Esse sempre foi o plano da família, quebrar o clube para comprar barato. Não é por aí, né? Ou é mais ou menos isso. O Iago, você que tá por dentro aí.
5: Como é que é?
1: Ele comenta, o Jefferson Alves. O Nilton tá mais do que certo. Esse sempre foi o plano da família, quebrar o clube para comprar barato.
5: É, isso aí é. Eu já fiz muito esse tipo de comentário. Hoje eu tenho uma visão um pouco diferente. Tem como eu afirmar que os Pinheiros querem quebrar o Goiás. Os caras estão aí dentro do clube há 60 anos. Eu não posso vir aqui e ser responsável de falar que isso é a intenção. Mas as decisões tomadas nos últimos anos levaram a isso. Independente se por vontade ou não, o Goiás está nesse caminho mesmo, né? Mas eu não posso vir aqui afirmar, isso é coisa de torcedor. O torcedor, ele tem direito, comentar, falar o que ele quiser. Mas nós não podemos afirmar isso, né? Mas as decisões levaram a isso.
0: É, o que eu penso, como o Iago também, é pela situação econômica e pelo que o doutor Diego Crozara concedeu em entrevista, deixando claro que o caminho está aberto para uma criação de uma SAF, se vai ser homologada os sócios lá vão, são sócios, né, Iago, que votam lá no Goiás, são conselheiros,
5: não,
0: né?
5: Não, essa assembleia ela é geral, né? É. Então sócios e conselheiros votam.
0: Tem a...
5: É o único momento que o sócio tem algum direito.
0: Só. Então, assim, e pelo momento econômico, cara, não tem perspectiva, não tem perspectiva pro Goiás sair. O que tinha foi o seguinte, jogou-se tudo pro acesso e não deu certo.
2: Acabou. Duas vezes.
0: Exato aí. Tanto que, como é que tá aí? Os caras estão trabalhando para viabilizar uma forma de conseguir uma verba para fechar o ano. Então, assim, eu estou deduzindo que o Goiás vai pedir falência a qualquer momento daqui para o final do ano e aí vence com a SAF, que seria uma alternativa para você poder seguir.
2: Agora esse tipo de situação, o Goiás, será que não dá conta de pagar essa dívida aí, não? Será?
0: Hoje não. Nesse momento,
5: olha, não é impossível de se pagar, mas pro Goiás é, por quê? Olha o João Bittencourt aqui, o que ele tá falando, isso é importante. Aqui o Criciúma é associativo, graças a alguns milionários que conseguem ir levando nesse formato de gestão. Porém, no futuro, o Criciúma vai formar uma SAF local com empresários daqui de Criciúma. Tá aí, lá em Criciúma tem uma coisa que aqui em Goiás não tem. Lá no Goiás, ninguém tem coragem de botar um real no clube. Você tá vendo o Vila aí, né? Os empresários se reunindo para pagar a conta. Você viu alguém lá no Goiás falar, vamos fazer uma vaquinha para pagar os salários atrasados? Não fazem. É mais fácil tirarem do que colocar.
1: Depois dizem que são apaixonados pelo clube, né?
5: São apaixonados no network, né, que o clube traz. Porque o Goiás, se tem uma coisa que ele traz, são negócios e network. Tirou isso, meu amigo. Não estão importando com absolutamente nada. Mais fácil a torcida se juntar e arrecadar uma grana pro Goiás do que quem tá lá dentro, sócios, conselheiros. Esses aí não tiram o escorpião do bolso, não, meu filho.
1: 1h52. Aí eu chego, né, aqui pro Wesley Souza com a simples pergunta. Papai Adson foi visionário, hein, Wesley?
2: Cara, ele é um cara que enxerga lá na frente. Não é à toa que hoje é o maior dirigente do futebol goiano. Aí o povo vai falar, pô, você puxa saco, você faz isso, você faz aquilo. Mas como não elogiar um dirigente que tá deixando o clube muito sanado, enxergou lá na frente que ele ia ter uma crise financeira por conta dessas mudanças de salários, né, extraordinário aí de jogadorzinho. Porque é jogadorzinho que ganha 200, 300 mil. Então eu penso que é o modelo a ser seguido é do Atlético. E tanto é que o Goiás já está seguindo. Se o Goiás já não tiver preparado para isso, o Vila idem. Então, amigo, tem que realmente tirar o chapéu, porque ele viu, né, que isso iria acontecer. O Adson viu que isso iria acontecer. E antes de acontecer, ele deixou o clube preparado, né, para um investidor, né, para investidor sério. Né, investidor que chega, aventureiro, coloca dinheiro e depois tira e deixa o time endividado. Então é isso que eu vejo que o modelo de SAF do Atlético, que seria uma boa para os outros clubes.
1: 1h53, abraçando aqui o Ailton Lima, Pedro Aleixo, Paulo Gomes, Gildásio Miranda, Sargento Nunes. Aqui abraçando também o João Bittencourt, que participou direto lá de Criciúma, tá aqui na nossa audiência, na nossa programação. Abraçando também o Arley Oliveira, José Francisco, Heitor Ferreira, Leandro Oliveira e entre outros aqui no nosso YouTube. Deixa eu trazer um recado aqui para você. 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Ô Nilton, então, destaque final da opinião aqui do nosso Esporte em Debate.
0: Um abraço, voltamos às 21 horas com a Pito Esportivo encostadinho com Boleiragem.
1: É, logo na rabeira, né? Logo na rabeira. Wesley, um abraço pra você, seu destaque final.
2: Outro pra você também, Gustavo Ramos, a todos aqui ligado aqui no Goiânia Cal. Amanhã voltamos no Goiânia Cal, mas hoje à noite eu estarei lá no Boleiragem.
1: É, ontem você foi lá no Canve, né? Ficou bonita a arena, hein?
2: Cara, top. Hoje o Canva tem uma casa que é deles. Aquilo ali foi construído desde um tijolinho. Hoje o Canva Esporte tem um centro de treinamento com excelência. A inauguração foi um sucesso com participação da Bandeirantes com Boleiragem.
1: Um abraço pra Geide e pro Marco Aurélio. Um abraço, Iago Vinícius. Até mais tarde, então, no Boleiragem.
5: Um abraço, meu amigo. Até mais tarde, às 19h30, estamos aí no Boleiragem para fazer aquela resenha, né? Aquele momento descontraído e debater tudo que aconteceu no futebol goiano no final da noite.
1: Um abraço, ouvinte. Obrigado pelo carinho da audiência. O Esporte em Debate fica por aqui. Volto às 5 da tarde com o Bandeirantes Esporte Clube, 7h30 da noite com o Boleiragem, seguindo com a programação esportiva da Rádio Bandeirantes Goiânia, FM 98,7. Um abraço, tchau, tchau.
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7: Chave girada, sinal aberto para todo o território nacional a partir de agora, felizmente. Recebendo muito mais de vocês, amigos e amigas de todo o país, que se juntam a mim, a Ana Paula Rodrigues.
8: Eu aqui.
7: A todo o time Bandeirantes, que sempre com muito comprometimento e vontade, está aqui para te atender. Nós seguiremos ainda até às 3 horas, pouco menos de 1 hora, com essa missão legal, gostosa, de muita responsa, de mandar informação para vocês. E às vezes fazer uma companhia nos momentos em que você aí se sinta sozinho. Por exemplo, hoje eu gastei 1 hora e meia de casa até aqui no trânsito. Quer queira, quer não, bate uma solidão, ou poderia bater uma solidão, só não bateu porque eu estava ligado na Bandeirantes, acompanhando a nossa programação, assim como você acompanha. Porque nós, apresentadores, nós, funcionários aqui da Bandeirantes, também somos ouvintes. É muito bom a gente poder, às vezes, ouvir a rádio que a gente trabalha, assistir a TV que a gente trabalha, se inteirar ali pela internet como internauta no grupo que a gente trabalha. É muito bom, às vezes, ficar do outro lado também e sentir um pouco das coisas que vocês sentem. Até mesmo para a gente ter condição de evoluir, de melhorar, para te atender melhor, não é, Ana?
8: A gente quer isso mesmo, tudo bem? Boa tarde, obrigada você que está chegando agora e se juntando a nós nessa segunda hora de Bora Brasil também.
7: Bora nós!
8: Destaques dessa segunda hora, vamos lá. Flávio Bolsonaro não consegue registrar a candidatura à presidência após aparecer filiado à omissão no sistema eleitoral. O PL, partido dele, afirma que houve uma fraude. O Tribunal Superior Eleitoral adia a discussão sobre o uso de deepfake na campanha eleitoral. Os ministros debateriam uma ação que questiona um vídeo gerado por inteligência artificial de Jair Bolsonaro, exibido na convenção de Flávio. Após 72 horas, a Colômbia ainda corre para encontrar sobreviventes do terremoto. Até agora, 273 mortes foram confirmadas e quase 400 pessoas continuam desaparecidas. 15 pessoas são presas em uma operação contra o Comando Vermelho no Maranhão inclusive uma delas, um chefe do grupo que estava escondido em uma favela do Rio de Janeiro. A investigação começou após um ataque a um provedor de internet. A Polícia Federal prendeu nesta quarta-feira o presidente da Confederação Nacional de Agricultores Familiares e Empreendedores Familiares Rurais, Carlos Lopes. Ele é investigado na Operação Sem Desconto sobre fraudes do INSS e estava foragido desde novembro. A Câmara analisa projetos que endurecem as penas para quem dirige embriagado ou maltrata animais. A discussão sobre a redução da idade para dirigir ficou para o mês que vem. As vendas no comércio crescem 0,5% em junho e sobem para 1,9% no primeiro semestre. Os destaques foram alimentos e artigos de uso pessoal e doméstico. Desistimos de desistir de você. Após o anúncio de um processo de 180 milhões de reais, o Corinthians admite que pode reabrir a negociação com o Memphis Depay se o valor do contrato cair. Hoje, aliás, é dia de Corinthians na Libertadores contra o Rosário Central na Argentina. Pela Sul-Americana, Santos, Vasco e Botafogo também entram em campo. O tempo segue instável no sul, com chance de mais chuva e alto volume, em especial em trechos do Rio Grande do Sul. No sudeste e no centro-oeste, o veranico continua, com termômetros perto dos 30 graus em São Paulo.
7: Subiu a temperatura por aqui e outras regiões subiu mais ainda, em tantas outras caiu. Vamos para a meteorologia.
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8: Com a Aline Araújo.
9: A tarde desta quinta-feira terá forte contraste nas condições de tempo pelo Brasil. No sul, a instabilidade continua, enquanto no sudeste e centro-oeste, as temperaturas mais elevadas vão predominar na quinta-feira, além do tempo seco e também um novo episódio de veranico. Em Florianópolis, a quinta-feira será de muitas nuvens e chuva, com acumulado próximo dos 20 milímetros e máxima de apenas 18 graus. Em outras áreas de Santa Catarina, principalmente no sul do estado, há risco de chuvas mais intensas, além de raios e possibilidade de granizo. No sudeste, o cenário é completamente diferente. O Rio de Janeiro terá sol, tempo seco e forte aquecimento, com máxima prevista de 32 graus. O calor também aumenta no centro-oeste, acompanhados de índices de umidade muito baixos, que podem ficar próximos ou até abaixo dos 20% em alguns pontos. No nordeste, Recife terá máxima de 28 graus, com previsão de aproximadamente 7 milímetros de chuva agora no período da tarde. Já no norte, predominam temperaturas elevadas, com chuva mais irregular e concentrada principalmente na região oeste do Amazonas. Aline Araújo, da Clima Tempo.
7: Show, Aline. Obrigado, valeu. Obrigado.
8: Ó, daqui a pouquinho a gente vai para Brasília para conversar com a nossa reportagem e falar sobre essa confusão envolvendo Flávio Bolsonaro, candidato à presidência da República. Foi registrar a candidatura dele, né? Esse prazo está no final e não foi possível porque o sistema do TSE aparecia com o nome dele registrado a um outro partido, a Omissão e não ao PL, que é o partido do senador. A gente daqui a pouquinho vai conversar com a reportagem em Brasília para entender o que acontece daqui para frente, né? O PL está falando em possível fraude, Joel. Já a gente vai para lá.
7: Boa, vamos falar de futebol um pouco. Gente, o Palmeiras ontem conseguiu um resultado ruim, deixou de alcançar um resultado legal, principalmente porque daqui uns dias, semana que vem provavelmente, vai pro Paraguai para enfrentar o time que empatou ontem em casa.
8: Jogou em casa, né?
7: Ou seja, um resultado difícil. Agora o seu Flamengo também, hein?
8: Não,
7: foi mais ou menos o resultado.
8: Mas, assim,
7: vai decidir em casa.
8: Isso que eu ia falar, também empatou, mas empatou lá. E decide depois no Maracanã. Então, segurar um empate lá não era fácil, não, viu?
7: É
8: o Cruzeiro
7: verdade,
8: foi pra
7: é um bom
8: cima.
7: Resultado.
8: É, não era o que eu queria, queria a vitória, claro. É. Mas, dentro do possível, acho que foi bem razoável, sim.
7: Bem diferente do Palmeiras.
8: Mas a torcida do Flamengo tava vaiando já o técnico ali, né? A torcida tá muito acostumada com...
7: É exigente.
8: Nossa,
7: demais,
8: eu vou falar um negócio que vai parecer uma soberba, mas eu juro por Deus que não é. É que a torcida tá muito acostumada com vitórias, papapá.
7: Pois é.
8: E tem que entender que é cíclica a coisa, né? E que era um jogo difícil mesmo. Agora, tá na expectativa a torcida do Mirassol. E o que é o Mirassol, né? Participando da primeira competição internacional do time, já de cara uma Libertadores e levando a LDU para dentro da casa do Mirassol.
7: Não, né? Esse sim estão dando valor na competição.
8: Nem fala. Vamos falar sobre esse clima de Libertadores, como é que o Mirassol está se preparando para essa partida com o Fabiano Leamas, que é repórter aqui, vai falar com a gente exatamente sobre isso. Ele está no interior de São Paulo e vai falar sobre a movimentação por lá, expectativa para essa partida que vai levar muito torcedor para o estádio hoje, né? Tudo bem? Boa tarde, Fabiano.
7: Fabiano, cidade em festa, né, meu amigo? Pô.
10: Com certeza, um abraço, Ana, um abraço para você, Joel, uma satisfação participar com vocês aqui na Rádio Bandeirantes, uma expectativa muito grande aqui no interior de São Paulo, que vive uma era mágica, né? Um momento mágico aí com a ascensão do Mirassol, que o ano passado disputou o Brasileirão pela primeira vez, no seu ano do centenário, e esse ano pela primeira vez disputando a Libertadores da América, chegando na fase de mata-mata, nas oitavas de final, com um confronto muito difícil logo mais às 19h. Acho que a primeira vitória do Mirassol nessa fase já foi conseguir realizar esse jogo aqui no interior de São Paulo, no José Maria de Campos Maia, casa do Mirassol, a casa do Leão, né? O Maião, como é conhecido popularmente aqui no interior de São Paulo, porque nessa fase de grupos, né? Nessa fase eliminatória da Libertadores, a Conmebol, dentre as exigências, exige que o estádio tenha capacidade para 20 mil torcedores. E aqui no Maião a capacidade é de 12 mil. Então a primeira vitória foi conquistada no mês de junho, né, com a confirmação da realização desse primeiro jogo aqui no interior de São Paulo. Uma expectativa muito grande, estádio deve estar lotado, né, com torcedores apoiando aí o Leão, que precisa fazer um resultado positivo nesse primeiro jogo, uma vez que vai jogar depois na casa da LDU, na altitude, aí é um desafio maior. Se enfrentaram duas vezes já nessa Libertadores. Por enquanto, 1-1. 2-0 no primeiro jogo para o Mirassol e 2-0 no outro jogo para a LDU. Né? Ambos se classificaram pelo Grupo G com 12 pontos. No critério de desempate, a LDU ficou em primeiro, Mirassol na segunda posição. Então, um confronto bem equilibrado até aqui, Joel e Ana.
8: Só uma coisa que eu não entendi, tem que ter um mínimo de torcida que é pedida aí pela Libertadores, né? Pela Conmebol é de 20 mil pessoas, mas o estádio do Mirassol cabe menos, mesmo assim eles conseguiram a liberação. Como é que foi essa negociação?
10: Exatamente, nessa fase a Libertadores exige que o estádio tenha capacidade mínima de 20 mil torcedores. Tanto é que o Mirassol tinha um plano B, que seria mandar esse jogo, caso passe para essa fase, mandaria esse jogo para o Pacaembu, aí em São Paulo. Mas, nos bastidores, com muita negociação, o time, a diretoria acabou conseguindo essa liberação no mês de junho, portanto, o Mirassol tem a oportunidade de jogar, de continuar jogando a Libertadores em casa. E aqui em casa, o Mirassol é muito forte. No Brasileirão do ano passado, por exemplo, o time fez 19 jogos aqui no Maião e não perdeu nenhum. Nesse ano, na Libertadores, todos os jogos que foram realizados na fase de grupos aqui no José Maria de Campos Maia, todos foram vencidos pelo Mirassol. Então, o fator casa para o Mirassol, tanto no Brasileirão do ano passado, quanto na Libertadores esse ano, é um fator predominante, importante, por isso é uma vitória para o Mirassol jogar em casa na data de hoje.
7: Ah, legal. Que legal. Somos mesmo, todos, né? Mirassol, né? Com certeza.
8: Eu tô muito Flamengo ainda na Libertadores.
7: Ah, mas
8: né?
7: Duvido, mas que calma. Você não vai torcer pro Mirassol.
8: Não, mas eu quero que eles avancem,
7: pô,
8: é legal demais.
7: Tenho certeza absoluta.
8: No ano do centenário, né, o Mirassol de repente virou um time de muita repercussão.
7: Legal
8: no próprio
7: mesmo.
8: Campeonato Brasileiro, conseguiu a classificação pra Libertadores e hoje vai com tudo pra cima da LDU, jogando em casa, que é bastante significativo pra eles pela torcida.
7: Com
8: né?
7: certeza, veja como o estímulo na vida da gente é tudo, né?
8: Uhum.
7: Você imagina só, o Mirassol tá colocando tudo na ponta da chuteira.
8: Verdade,
7: tudo.
8: Hoje vai com
7: o Reinaldo
8: tudo.
7: Lá, que jogava no São Paulo, era um jogador razoável. Quando foi pro Mirassol, arrebentou a boca do balão. Ou seja, é estímulo. A vida da gente é de estímulo. E que o Mirassol consiga avançar aí pra gente seguir torcendo para esse time certamente admirável, que faz um trabalho muito legal Com toda certeza. Assim como o Fabiano Lemas, apresentando lá o Donos da Bola.
8: Exatamente.
7: Trabalho top pra caramba.
8: Os ingressos devem estar todos esgotados, né, pra essa partida.
10: Com certeza, né? A capacidade máxima esperada para hoje nesse jogo, porque o Mirassol ele acaba sendo abraçado, né, por outros torcedores. Torcedores do Corinthians, do Palmeiras, do São Paulo, do Santos, né, que são grandes, que têm grandes torcidas. Aqui no interior de São Paulo, hoje nós temos na região de São José do Rio Preto, a referência é o Mirassol, que está na Série A. Nós temos o Grêmio Novo Horizontino, que disputa o Brasileiro da Série B, que fica. A cidade fica aqui 120 quilômetros de Rio Preto, mas o Mirassol hoje é o principal time aqui da nossa região, portanto, acaba sendo abraçado por todo mundo. E vale ressaltar que é uma semana especial. Além desse jogo de hoje contra a LDU, no domingo o Mirassol recebe o Flamengo, aqui no José Maria de Campos Maia, uma partida atrasada do Campeonato Brasileiro da Série A. Então, uma semana bem especial para o Mirassol, com grandes jogos.
8: Que o Mirassol vença hoje, que aí vai com menos fome pra cima do Flamengo.
7: Pedir pra Ana torcer nesse outro jogo é difícil mesmo, porque
8: não vai dar.
7: É um jogo que se o Flamengo ganhar, e é favorito, é claro.
8: É o jogo atrasado,
7: logo depois vai pra um confronto direto com o Palmeiras. Logo depois não, tem um confronto direto, ou seja, é pau a pau no Brasileirão.
8: É isso. Que Fabiano, eles vençam hoje pra ir com menos fome pra cima do
7: Flamengo. Obrigado, viu, meu amigo? Um abraço pra você aí, bom trabalho, parabéns.
10: Um abraço, Joel, um abraço, Ana, um abraço para os amigos ligados na Rádio Bandeirantes. Estamos aqui à disposição. Um abraço.
7: Obrigado.
8: Valeu, querido. Obrigada. Muito legal a gente falar também do clima no interior de São Paulo para essa partida de Libertadores. Tudo muito diferente do que o pessoal de lá está acostumado a acompanhar. Vamos seguir com a nossa reportagem. Agora, Joel, a gente vai para o Rio de Janeiro. Luiz Eduardo de Castro está aqui com a gente para falar de duas operações que aconteceram hoje por lá. Tudo bem, Luiz? Boa tarde para você.
7: Oi, amigo.
11: Tudo certo, Ana, Joel, muito boa tarde a vocês, aos nossos ouvintes. Olha, a Polícia Militar fez uma grande operação hoje contra o Comando Vermelho em 27 comunidades aqui do Rio. Até agora, o balanço é de um criminoso morto, 2 feridos e 7 presos, além da apreensão de 2 fuzis, 1 pistola, 2 granadas, drogas e radiotransmissores. Em toda essa operação, a situação mais crítica foi em Guadalupe, na Zona Norte, onde policiais foram atacados por traficantes que estavam em um carro. Houve confronto e o criminoso, conhecido como Baby Rex, foi baleado. Ele chegou a ser socorrido, mas morreu. Segundo a PM, ele era suspeito de envolvimento da morte de um cabo do batalhão de Irajá, em fevereiro. Também na Zona Norte, no Quitumbo, foi preso o criminoso conhecido como Coquinho. Ele é investigado pela morte do sargento Marco Antônio Matheus Maia, de 37 anos, em dezembro de 2024. O policial, na época, estava de folga quando teria sido reconhecido por criminosos. Coquinho, que tem 5 passagens pela polícia, foi encontrado com um fuzil depois de um confronto com agentes. Na Cidade de Deus, Zona Sudoeste, 2 suspeitos foram encontrados feridos depois de uma troca de tiros. Em Padre Miguel, na Zona Oeste, 2 homens foram presos com drogas. Também houve prisões e apreensões em Itaboraí e Niterói, na região metropolitana. Uma outra operação contra o Comando Vermelho, realizada pelo Ministério Público do Maranhão, com apoio da Polícia Civil do Rio, prendeu 7 pessoas, 3 delas capturadas na Gardenia Azul e na Cidade de Deus, e outras 4 lá no Maranhão. Uma caminhonete de luxo blindada também foi apreendida e essa operação continua em andamento. Pessoal, volto com vocês.
8: Tá aí, então, a polícia mirando, né, nessas comunidades do Rio de Janeiro, que têm sido usadas para abrigar criminosos há muito tempo. A gente vem falando sobre isso. As próprias autoridades, né, Joel, da Segurança Pública do Rio de Janeiro, denunciando a mesma coisa, que as favelas do Rio viraram áreas para que esses criminosos fugissem de outros estados e se instalassem ali. O próprio crime organizado está ganhando dinheiro alugando, né, espaços para essas pessoas.
7: Uma mulher... Ela foi baleada dentro do ônibus.
8: E está em estado muito grave.
7: Levou um tiro no pescoço, cara.
8: Pois é.
7: Atingiu a cervical. Um outro garoto, numa ação diferente, menino de 5 anos, perdeu a visão de um dos olhos. Também por causa dessa confusão. É a violência, que ela não está só entre bandido e polícia ali. Infelizmente, no meio do caminho, tem essa gente aí que não tem nada a ver. Pessoas inocentes que, vez por outra, acabam se ferrando.
8: É aí o segundo Rio de Janeiro, né? Que a gente fala que tem 2. Tem o da Zona Sul, bonitão, turístico, que não tá isento da violência, né? Mas que tem uma situação muito diferente. E o da periferia, das grandes vias, Avenida Brasil, das comunidades, que acaba atingindo as pessoas dessa maneira, como você comentou. Vamos nessa. Obrigada, viu, Luiz? Aqui
7: a gente até perdeu
8: o contato dele.
7: Tchau, Luiz. Um abraço.
8: E a gente vai seguir de olho para daqui a pouquinho atualizar mais sobre essa operação no Rio de Janeiro, como ele mesmo falou, que ainda está em andamento. É isso. Vamos daqui a pouquinho sentir o cheirinho do campo também.
7: Vamos,
8: viu?
7: Valteno hoje?
8: Vamos falar com o
7: falar
8: Valteno.
7: De trigo, né? Você gosta de trigo?
8: Ah, trigo, não é questão de trigo, gostar, a gente consome tudo,
7: então,
8: né?
7: Então, trigo tem esse lance, né? Ah, o trigo faz mal, não sei o quê, massa faz mal, mas depende do trigo, depende da massa. Não tem como a gente fugir muito dele. Eu tava pegando o resultado dos exames, por incrível que pareça, passei de ano legal, viu?
8: É mesmo?
7: Só tinha em tudo lá, mesmo esses 3 meses praticamente fora da academia. Fiz um check-up na terça, né? E amanhã eu vou no médico e tal, mas eu olhei lá, tá tudo muito bom. Colesterol, glicose, essas coisas todas. Só tava preocupado com um negócio de próstata. Bem preocupado mesmo. Fiz exame e tal, não precisou dar a dedada lá, mas fez de ultrassom.
8: Uhum.
7: Aí o tamanho, ele tava meio no limite, sabe? Mas felizmente logo depois veio o resultado do PSA.
8: E tá tudo certo.
7: Tá tudo zerado. Então, boa. Assim, é bom a gente ir atrás dessas coisas, sabe? Tem que fuçar mesmo, gente.
8: É
7: fuçar pra não achar, mas se achar, tem que ir pra cima. É isso aí.
8: Vamos voltar nessa. No trigo.
7: E homem é ignorante pra caramba nessas coisas.
8: Ah, homem
7: coisas.
8: É demais. Só procura quando tá
7: eu
8: morrendo.
7: Eu cheguei lá,
8: né?
7: No doutor, esse negócio de próstata e tal. Eu tava pronto pra levar uma dedada, aí não tem problema nenhum, cara.
8: Não tem que ter mesmo.
7: A gente não pode ter medo dessas coisas,
8: claro,
7: não.
8: Claro que não. Mulher faz cada
7: exame invasivo. O doutor lambuza bem aí, manda ver, vamos ver. Mas ele falou, não precisa, a gente vai fazer o ultrassom. Eu falei, não, mas o senhor não quer fazer mesmo esse daí, o mais antigo? Ele falou, não, não é antigo, é moderno, mas é de acordo com a necessidade. Eu falei, doutor, se precisar, eu tô à disposição aí.
8: É isso, nada de masculinidade frágil, não,
7: é,
8: gente.
7: Lógico. Ele
8: façam
7: falou pra
8: seus
7: mim,
8: exames
7: você tá insistindo
8: e se
7: muito. Você quer que eu faça? Eu falei, não, se for necessário, sim, ô doutor.
8: Vamos falar de trigo!
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7: Mais guerreiro, coitado.
13: Grande Valteno de Oliveira, meu amigo de debate. Boa tarde, queridão.
8: Oi, Valteno.
14: Olá, meninos, Aninha, Joel, eu tava vendo a conversa de vocês aí sobre próstata, né? O exame de toque, que é chamado, o Joel, só é necessário quando o PCA tá muito elevado, o PCA acima de 3, acima de 4, aí o médico vai e faz. Agora, se tiver um PCA menos de 1, que é o normal, graças a Deus também acompanho sempre, não há necessidade do exame de toque. Quanto?
7: 0,25.
8: Tá bom.
7: Bom demais, né?
14: Tá muito bom. Meu também abaixo de 1 também.
7: Mas eu conversava com o doutor, o Valteno, eu tava olhando as mãos dele, assim, né? Ele falou, o que foi que você tá olhando pras minhas mãos? Falei, não, doutor, é uma mania. É só uma mania. E ele ficava mexendo os dedos, assim, né? E eu imaginando, ele mexia os dedos, eu já tinha a sensação, assim. Falei,
8: ô, Valteno, vamos falar de trigo. Vai por mim, vai por mim.
14: Vamos falar de trigo, sabe por quê? É, senão nós vamos ficar conversando muito tempo aqui, viu, Aninha? É. Gente, é o seguinte, vocês me chamaram hoje para falar de trigo, porque vocês sabem que houve uma redução na projeção para a safra de trigo do Brasil. A gente gosta de comer pão todo dia, mas há muito tempo que o Brasil nunca foi, na verdade, autossuficiente na produção de trigo. A gente tem que importar metade do trigo que a gente consome aqui, mais de 6 milhões de toneladas. E esse ano, por causa dessas questões climáticas, medo do agricultor de plantar, então houve uma redução, deve haver, né, porque essa é uma projeção do IBGE, de 200 mil toneladas de trigo. O Rio Grande do Sul é o estado que mais produz. Então, em vez de 6 milhões e 600 mil toneladas, a projeção é que a gente vai colher 6 milhões e 400 mil toneladas. Ou seja, vamos ter que gastar mais com a importação do trigo. O trigo que é importante, está lá na continha lá da inflação. O pãozinho nosso, o pão francês, ele tem um peso importante, né, no cálculo da inflação. Então, esse é um problema. Então, a gente está atento, né, a isso, porque são informações do agro brasileiro. Mas tem notícia boa também. Junto com esse dado da queda do trigo, há uma projeção de crescimento da safra de grãos. O Brasil vai colher 1,6%. Vocês falam assim, ah, mas isso é pouco. Não é pouco quando a gente produz milhões. Então, nós estamos produzindo 5 milhões a mais de toneladas de outros grãos, soja, milho, tudo um recorde. Nunca se colheu tanta soja no Brasil. A previsão é de 174 milhões de toneladas e milho, 141 milhões de toneladas. Eu daqui a pouquinho vou fazer uma colheita de trigo aqui no Distrito Federal, é época de colheita de trigo. O Cerrado está produzindo muito trigo, trigo com qualidade, com produtividade. Isso ajuda o Brasil a diminuir a dependência desse grão tão importante para o nosso dia a dia.
7: Ah, o Valteno, e isso a gente tem que agradecer a Embrapa, né? A Embrapa que faz um trabalho assim extraordinário, não é de hoje, que evoluiu as culturas de trigo a ponto de a gente conseguir produzir trigo lá em Rondônia, em áreas quentes. Sim. Né? É o mesmo ciclo que a soja passou, e a soja também há algumas décadas, você não podia nem ouvir falar em cerrado e soja ao mesmo tempo. Solo ácido e tal. Além do preparo de solo que evoluiu muito, a própria cultura evoluiu.
8: A semente,
7: nós,
8: né,
7: devemos muito à Embrapa. Sem Embrapa dúvida. é um celeiro, assim, um berço cultural de evolução de coisas, de necessidades do agro mesmo.
8: Exatamente.
7: Muito bom. Valteno, obrigado, querido.
14: É verdade, a Embrapa está fazendo 52 anos. Não, é só para ressaltar, claro, realçar isso que você estava falando, porque você imagina que ninguém imaginava produzir trigo aqui no Cerrado com a produtividade que a gente está fazendo. Igual no Sul, é uma coisa admirável mesmo. Obrigado, meninos, pelo espaço, Valteno,
7: pra
14: gente debater aí.
7: É isso, meu amigo. Até amanhã e viva o PSA. Fica com Deus aí. Tchau, querido.
14: Vai com Deus. Cuidado com o dedo, hein? Tá bom?
8: Tchau. Valeu. Obrigado.
7: Tchau, Aninha. Até amanhã.
8: Tá bom.
7: Gente, obrigado. Até daqui a pouco lá na tela da Band, às 4 horas no Brasil, gente. Tchau e benção.
8: Valeu. E ó, a gente segue por aqui no Bora Brasil com a reportagem direto de Brasília. A gente comentou que teria a reportagem de lá e a gente vai cumprir agora. Quem tá com a gente é o Afonso Marangoni para falar sobre essa confusão aí envolvendo a candidatura de Flávio Bolsonaro. Tudo bem, Marangoni? Boa tarde para você.
15: E bota confusão nisso, né? Boa tarde, Ana Paula, todos que nos acompanham aqui na Bandeirantes. Olha, acabou de sair várias notas, vários pronunciamentos sobre essa situação. Primeiro lugar, Tribunal Superior Eleitoral disse que a filiação de Flávio Bolsonaro ao Missão não aconteceu por hackeamento ou invasão ao sistema do TSE, que alguém que tinha o acesso e as credenciais do partido foi que filiou, então, Flávio Bolsonaro à Missão, portanto, colocando por terra a possibilidade que se trata de um ataque hacker. O que que aconteceu? Fomos surpreendidos com a informação de que Flávio Bolsonaro, na verdade, não é filiado ao PL, e sim à Missão, e que isso estava, então, impedindo, pelo menos agora, né, circunstancialmente, o registro da candidatura dele. O Flávio Bolsonaro, inclusive, divulgou um vídeo nas redes sociais comentando rapidamente isso, e nós temos, inclusive, a minha imagem, olha, da Justiça Eleitoral, dizendo lá que na data de ontem, Flávio Bolsonaro se filiou, então, ao partido Missão. Quem nos acompanha pela imagem consegue ver aí o documento expedido pelo Tribunal Superior Eleitoral. E agora, então, resta a dúvida de como isso foi possível, né? Quem que fraudou este sistema, tendo acesso às credenciais e inseriu essa questão? A gente também está acompanhando, porque agora se abre uma nova fase, viu, de apuração por parte da polícia. Polícia já entrou na história para saber quem teria feito esse esquema aí para supostamente prejudicar o Flávio Bolsonaro, né? Nós temos aí a fala do Flávio Bolsonaro, a Maria Eugênia aqui, produtora nossa, sempre muito rápida, nós já temos, não temos?
8: Temos
15: a declaração dele, a gente vai acompanhar agora.
16: Vocês viram aí que fraudaram a minha filiação partidária. O sistema vai tentar de tudo para me parar? Mas não vai conseguir, não, porque Deus está no comando e a gente junto vai resgatar o nosso Brasil.
8: Bom, mas aí vamos lá então, vamos por partes. A polícia está investigando, o Tribunal Superior Eleitoral disse que alguém do Missão fez o registro do Flávio em nome do partido. O Renan Santos também já se pronunciou que é o candidato do Missão, né? A gente está nesse pé. Agora sim, até quando, ô Marangoni, a gente tem prazo para resolver essa história? Porque o período de cadastro dos candidatos está acabando, é no comecinho da semana que vem, né?
15: No sábado, dia 15, Ana Paula, já está muito próximo mesmo, pois é. Olha, Ana Paula, o que a gente está ouvindo aqui, embora seja tudo muito inicial, é que claro que isso não vai impedir a candidatura do Flávio Bolsonaro, porque é público e notório que ele é do PL, é o nome do partido, já não é de agora. Então o TSE já está analisando novamente a refiliação, vamos dizer assim, dele ao PL, para que dê tempo de, dentro dos prazos legais, ele conseguir registrar essa candidatura. É um sobressalto agora, mas como ainda tem alguns dias, é muito provável que ele consiga, então, o registro sem maiores intercorrências. Mas alguém precisa ser punido por causa disso, né? E vamos, então, precisar dessa apuração da justiça. Só rapidamente, você citava partido Missão, Renan Santos disse que está informando o gabinete do Flávio Bolsonaro desde o dia 2, de que está tendo tentativas de filiar ele, que isso foi ignorado. Que o Flávio Bolsonaro, o gabinete dele, não tomou nenhuma providência e que vai disponibilizar logs, e-mails, todo o sistema ali de dados dos computadores para que se faça uma apuração isenta. Missão diz que não está brincando com essa situação e que quer também que isso seja esclarecido. Aí no fim, Ana Paula, eles até tiram uma casquinha do Flávio Bolsonaro, dizendo que se fosse realmente verdade tudo isso, e ele tivesse sido filiado à Missão por decisão do partido, não seria possível, porque o partido não quer ele nos quadros. Aí diz que ele é envolvido em casos de corrupção, etc., e diz que não gostariam de ter Flávio Bolsonaro como sendo integrante do Missão. É política também, a gente viu o tom político na fala do Renan Santos.
8: Pois é, gente, que confusão. O próprio Renan Santos já falou que eles vão apresentar esses dados, né, provando que houve um acesso ali ao sistema deles para que houvesse a colocação do nome dele lá, que a história vai ficar feia, vai ficar pesada para quem tentou inventar esse caso. Possivelmente hoje ainda teremos muitos desdobramentos dessa história e qualquer novidade a gente está por aqui, viu? Só gritar que a gente volta. Inclusive, está na nossa live aqui esse post de hoje, de agora a pouco. Agora são 2h30, 2h23, o Renan Santos colocou nas redes sociais dele. É o seguinte, nós temos como comprovar que alguém acessando o e-mail do Flávio apertou o botão de confirmação da filiação e ainda apertou o botão para acessar o nosso app de militância. A história vai ficar feia para os envolvidos. Vamos ver. O Tribunal Superior Eleitoral vai resolver essa questão toda, mas é importante que haja um esclarecimento do que está acontecendo. Valeu, viu, Afonso Marangoni? Obrigada. Bom trabalho aí para você.
15: Qualquer coisa a gente volta. Um abraço.
8: Fechado. Até mais. 2h31, vamos lá para o intervalo. Daqui a pouquinho o Bora Brasil está de volta.
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4: Boa tarde, Joel, boa tarde, Aninha, boa tarde, ouvintes da Rádio Bandeirantes aqui em Santos. Tô trabalhando aqui em Santos hoje, tá frio, hein? 23 graus agora.
5: Um vento.
4: Um abraço a todos vocês, Bruce Lee Dias de Itanhaém.
5: Ah, não, é sério? Você luta? Não, porque é obrigatório, né? A pessoa não pode ter o nome de Bruce Lee e não praticar nenhum tipo de arte marcial. Obrigada pela mensagem. Na Baixada Santista tá a temperatura mais amena e com vento. Aí a sensação de frio realmente aumenta.
6: Uma ótima tarde, Joel e Ana.
5: Oi.
6: Um prazer em ouvir vocês aqui na minha estada em São Paulo.
5: Você
6: eu
5: é do Sul.
6: Vim de Porto Alegre. Sabia. Estou viajando pelo interior de São Paulo, sertãozinho. E é um prazer ouvir esse jornalismo excelente.

0: e o cliente ele gostou, igual você falou, eu gostei desse. Você vai comprar 3 par, 10 par, 20 par, tá liberado, já tá no estoque na empresa, é full, é pronta entrega. Então isso é uma novidade que nós estamos trazendo, porque o mercado, o e-commerce, hoje está tudo assim, né?
1: Entendi. Porque geralmente as pessoas aqui fazem uma programação, né? Eles vêm, compram e os fornecedores, né, entregam para os lojistas em seguida. No caso da Rafarilo, vocês têm os produtos a pão, não tem entrega. O lojista já sai daqui com...
0: Sou mineiro, tô falando, nós estamos fazendo um cadiquinho a mais. Todo mundo já vem, faz o trabalho de programação. Hoje nós estamos com o cliente já comprou, fui lá produzir já, ele já pode fazer a reposição, que é entrega imediata.
1: Entendi. Olha aí a celeridade do nosso amigo que veio lá de...
0: Franca.
1: Franca, São Paulo. Franca...
0: Capital do calçado.
1: Capital dos calçados. Eu conheço Franca. Já fui lá em Franca algumas duas vezes. Realmente... É a capital do calçado. Mas
0: do basquete, né, irmão?
1: Do basquete também?
0: Também.
1: Mas eu não fiquei especificamente em Franca, mas é numa cidadezinha, acho que é 8 quilômetros de Franca, chama Restinga.
0: Restinga, do lado.
1: Restinga,
0: é,
1: né?
0: É verdade.
1: Muito bonita a cidadezinha, a legal. Igreja lá, lugar muito bonito. Próximo a Batatais, Brodowski.
0: Ribeirão Preto.
1: Ribeirão Preto eu conheço também. O Museu de Cândido Portinari é Brodowski ou Batatais?
0: Brodowski,
1: né? Brodowski. Eu também fui. Nossa, eu era muito novo, acho que eu tinha 18 anos quando quando eu fui lá nesse museu. Muito bacana,
0: legal.
1: Cândido Portinari, né? E, Walter, continuando aqui, o que que os lojistas têm mais procurado para essa próxima estação?
0: Cara, exatamente isso, essa virada de chave de mercado, a internet hoje é muito rápida, as coisas estão acontecendo, saindo desse sapato de brilho, de arrojo, de social, e indo para esses casual. Hoje é a calça slim, apertadinha, sem meia, e um solado de EVA, olha aqui para você ver o sapato, tanto que, olha para você ver, não dá 350, 400 gramas o par. Quer dizer, hoje o sapato de antigamente, sola de couro, sola de salto e tal, é um quilo. Quer dizer, hoje tá nem a metade.
1: E por exemplo, esse sapatênis aqui, né? Solado branco, qual que é a matéria-prima dele?
0: Aqui é um solado de EVA, EVA expandido, todo forrado em couro, e nós mudamos, não é sapatês mais, hoje é sneaker.
1: Ah, slim.
0: Então vou me
1: corrigir. Não é mais sapatênis, é um sneaker.
0: Exatamente, legal.
1: Bacana. Esse aqui, por exemplo, é de couro.
0: Cara, exatamente, a mesma coisa, ó, é um solado de EVA também, todo em couro, aí já é um, ele já é, um, não é um sneaker, é um slover, ele já vem puxando o cabedal que é da parte de cima do social, entendeu? Então aqui vem do tênis para uma sola e aqui vem do social pro casual.
1: Entendi. E o que diferencia, né, a Rafarilo da concorrência?
0: Cara, o que nós estamos fazendo hoje, cara, para a Rafarilo nesse tempo todo, nós estamos fazendo assim, ó, vou te dar exemplos. Mídia. A mídia que nós fazemos, por exemplo, o garoto propaganda nosso era o Milton Neves. Fazia Totter no Brasil inteiro, essas coisas assim. Hoje, o que nós estamos fazendo? Buscando 3-4 vezes por ano, buscar inovar, fazer uma viagem para a Europa, trazemos, inovamos e fazemos lançamento. Quer dizer, lançamento para janeiro já está ficando pronto na empresa, em novembro a gente vai estar fazendo os lançamentos, pré-lançamento. Então, é o que nós temos que fazer, surpreender o mercado, sair na frente.
1: E vocês participam há quantos anos aqui da Goiânia Cal?
0: Cara, desde a primeira.
1: Desde a primeira? Já é o quê? É a vigésima qual edição?
0: Acho que é a 22ª, parece.
1: 22ª edição. Acho que tem no crachá. 23ª edição. Para quem está acompanhando o Bandeirantes Acontece, a Goiânia Cal tem 4 feiras anuais, né? Essa daqui é a lançamento primavera-verão 2026-27, porque tem as previews, né?
0: É isso mesmo.
1: Tem as previews também. E como que é o trabalho, Walter, do desenvolvimento de uma nova coleção? Vocês têm designers na Rafarilo, que estão sempre aí acompanhando, viajam para fora? Como que é feita a idealização de um sapato?
0: Perfeito, né? A gente vem numa evolução, né? A gente, a Rafarilo, tem mais de 30 anos, 35 anos, para ser exato. Então, os ciclos começam e termina. Hoje, a gente faz, igual te falei, a gente faz 4 viagens pro mundo inteiro, mesmo já buscando na internet, que é muito rápido as coisas hoje, mas você tem que colocar, eu tenho uma equipe de desenvolvimento hoje dentro da empresa, são 8 pessoas, a

0: A gente faz um trabalho de desenvolvimento, pré-lançamento, a gente vai buscando as tendências que o mercado tá apontando, né? Deu o segmento, o rumo que está indo, e é essa busca que a gente faz. Tem que viajar, tirar o bumbum da cadeira e fazer as coisas acontecer, né?
1: E é justamente, né? A gente se inspira no que a gente vê ao redor, no que é tendência, para produzir alguma coisa. E para a gente fechar, Walter, por que vale a pena conhecer a nova coleção da Raffarello?
0: Cara, design, design, a durabilidade, o valor percebido dele, sabe? O que a gente vê é preço, o valor, preço ou valor. A gente trabalha muito com o valor percebido, cara. E o cara vai usar o sapato, hoje mesmo o cara veio e fala, cara, eu já tive de descartar aquele meu, mas com a dó, cara. Nossa, eu falei, não, mas você tem que ter dó, não, você tem que descartar e comprar outro.
1: Eu entendi. E assim, não vamos falar de preços, né, por quanto é vendido para os lojistas, mas eu quero saber de você. Por exemplo, esse daqui, qual que é o estilo desse?
0: É um casual, né?
1: Qual é o valor na loja?
0: Hoje ele está de 299 a 379.
1: Esse modelo.
0: 2000? Ele está de 299. desculpa. 299 a 379, que ele depende muito, um forrado de couro, depende do jeito que ele é, sabe? Ele tem vários estilos, então porque ele vai ver essa linha com esse solado, então hoje giro, os Raffarello tá nos PDV hoje, de 299 a 379.
1: Torneio de R$300, R$370,
0: exatamente.
1: Né? Você leva um sapato da Raffarello. Walter, muito obrigado pela sua participação aqui com a gente, e a gente espera encontrar você aqui na próxima Goiânia Cal, viu?
0: Com certeza estaremos aqui.
1: Quer deixar uma mensagem para o nosso ouvinte?
0: Quero deixar uma mensagem que Deus abençoe todos que estão aqui, que todos façam os grandes negócios e vamos para frente, vamos trabalhar.
1: Valeu, Walter, até a próxima oportunidade. Gente, e são 3 horas e 45 minutos, hora que a gente dá aquela breve pausa, mas é bem rápido. E no bloco a seguir você vai ver que a Goiânia Prev divulgou a lista de 939 aposentados e pensionistas de Goiânia que estão com pendências na prova de vida. Para saber mais, continue na Bandeirantes, a gente volta já.
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4: Estamos de volta com Bandeirantes Acontece na frequência 98.7 FM do seu rádio. Muito obrigado pela sua audiência. Você que está conectado aqui na Bandeirantes, seja pelo YouTube, pelas redes sociais e também pelas ondas da rádio. E o Goiânia Prev divulgou a lista de 939 aposentados e pensionistas de Goiânia que estão com pendências na prova de vida. Quem está na relação precisa regularizar a situação para evitar o bloqueio do pagamento, viu? E a prova de vida pode ser feita de forma digital, pelo aplicativo gov.br ou presencialmente na sede do Goiânia Prev. E em alguns casos também é possível solicitar atendimento por visita domiciliar. O procedimento serve para confirmar que o beneficiário continua apto a receber a aposentadoria ou pensão e também para manter os dados atualizados. A sede do Goiânia Prev fica na Avenida B, quadra C, lotes 16 ou 18, número 155, no setor oeste, aqui na capital. O atendimento é de segunda a sexta-feira, de 8 da manhã às 6 da tarde. Mais informações podem ser obtidas pelos telefones 62-3416-2644 e 62-3416-2646. E a Prefeitura de Goiânia realiza ações de castração, coleta de pneus e distribuição de mudas durante o mutirão na região leste. A repórter Vitória Farias traz os detalhes.
5: Boa tarde, Bruno Goulart. Boa tarde, você ouvinte do Bandeirantes Acontece. A Prefeitura de Goiânia, por meio da AMA, levará serviços de bem-estar animal, arborização e recolhimento de pneus ao mutirão da região leste nesta sexta-feira. A programação conta com castração de cães e gatos previamente cadastrados junto à AMA, adoção de animais, doação de mudas do cerrado e recolhimento de pneus velhos para destinação ambientalmente adequada. Além da programação do mutirão, uma carreta estará disponível para o recolhimento de pneus na Praça George Washington, no Jardim Novo Mundo, das 9 da manhã às 5 horas da tarde. Já no sábado, do mesmo local, das 8 da manhã às 5 horas, serão realizadas as ações de castração e adoção de animais, além de doação de mudas para plantio. Todos os tutores de cães e gatos atendidos receberão uma roupinha cirúrgica e um kit pós-operatório com os medicamentos necessários para a recuperação dos animais. Durante o mutirão, no sábado, a AMA também vai distribuir mudas de 11 espécies de árvores e orientar a população sobre o plantio correto. Entre as espécies estão oiti, acerola, cajá, tamarindo, abacate e ipê amarelo. A população também poderá levar pneus velhos ou inservíveis para o ponto de recolhimento da AMA, para assim evitar o descarte irregular, o acúmulo de pneus e o entupimento de galerias pluviais. Vitória Farias, eu volto com você, Bruno Goulart.
4: Valeu, Vitória, pelas informações e que iniciativa bacana, castração dos animais. Isso evita, né, que mais animais estejam nas ruas, porque colabora, né, com o controle aí de nascimento de animais, né, que às vezes a gente vê tanto animal na rua, sem um dono. Muito bacana a iniciativa e também a doação de mudas. Gente, um IP nessa época do ano, os primeiros IPs estão começando a florir e a gente já começa a ver por aí pela cidade, quem anda pelo interior de Goiás, pelas rodovias, vê como o IP se destaca em meio à paisagem mais seca, né? Porque agora a gente está nesse tempo seco. E por falar em previsão e por falar em clima, né? Vamos falar sobre a previsão do tempo, porque o calor tá demais, né? Como é típico de agosto, setembro, meados de outubro, O calor chegou e chegou com vontade. Um novo período de calor intenso deve atingir o Brasil até o dia 19 de agosto. Segundo o Climatempo, chamado Veranico, deve provocar temperaturas acima da média em várias regiões do país. Em Goiás, os termômetros podem chegar aos 42 graus, acompanhados de baixa umidade do ar. Gente, o clima está muito seco. Eu mesmo, minha boca fica muito ressecada. Toda hora tem que ficar passando hidratante labial, né? Porque senão os lábios secam, a pele resseca totalmente. É terrível esse tempo. E o calor também deve ser intenso em estados como Mato Grosso, Tocantins, Pará, Maranhão e Piauí. Apesar das altas temperaturas, o fenômeno não é classificado como onda de calor. O veranico é caracterizado por um período prolongado de temperaturas acima do normal durante o outono ou inverno, geralmente com tardes muito quentes e secas. Este será o terceiro veranico registrado em Goiás neste inverno. O primeiro ocorreu em julho e o segundo no início de agosto. Com o tempo seco e as altas temperaturas, a orientação é reforçar a hidratação e evitar a exposição prolongada ao sol, principalmente nos horários de maior calor, como agora, 3h54, 4 horas o sol já começa a ficar, mas ainda está muito quente aqui em Goiânia. E continuando no nosso programa, segundo dados da Serasa, as mulheres têm maior dificuldade em montar uma reserva financeira em relação aos homens. Um levantamento aponta também a taxa de endividados do país nos últimos anos. A reportagem é de Gabriel Alves.
2: Ter uma reserva de emergência pode fazer a diferença diante de um imprevisto, como uma despesa médica ou perda de renda, mas para grande parte da população esse objetivo ainda está distante. Um levantamento da Serasa, em parceria com o Instituto Opinion Box, aponta que mulheres encontram mais obstáculos para economizar e manter uma folga no orçamento. A pesquisa também mostra que quitar dívidas atrasadas continua sendo a principal preocupação financeira tanto de homens quanto de mulheres. Mesmo com níveis semelhantes de acompanhamento das finanças no dia a dia, elas enfrentam mais dificuldade para transformar esse controle em capacidade de poupança. A especialista da Serasa em Educação Financeira, Eduarda de Moraes, detalha os resultados do levantamento.
6: A construção de uma reserva de emergência segue sendo um desafio para a maior parte dos brasileiros, mas uma pesquisa realizada pela Serasa revela que essa dificuldade é ainda maior entre as mulheres. O levantamento foi feito com o Instituto Opinion Box e mostra que 19% das mulheres têm alguma reserva guardada, enquanto entre os homens o número sobe para 31%. Além disso, apenas 17% das mulheres conseguem pagar todas as contas do mês e ainda sobrar dinheiro para guardar, ante quase 30% dos homens. O principal motivo para essa dificuldade é a renda insuficiente para cobrir as despesas. Esse é o obstáculo para 3 em cada 10 mulheres. Esses números também são reflexos do mapa de inadimplência da Serasa, o principal indicador de inadimplência do país, que mostra que as mulheres já são mais da metade dos brasileiros inadimplentes. E a inadimplência entre elas está crescendo mais rápido que entre os homens.
2: Os dados do mapa da inadimplência e renegociação de dívidas da Serasa reforçam esse cenário. Segundo o levantamento mais recente, referente a maio de 2026, as mulheres representam 50,5% dos consumidores inadimplentes do país. Na comparação com o mesmo período do ano anterior, a inadimplência feminina cresceu 9,2%, enquanto entre os homens o avanço foi de 7,8%. Para quem quer começar a construir uma nova reserva financeira, a orientação é criar o hábito de poupar, mesmo que o valor inicial seja pequeno.
6: Quando o orçamento já está apertado, o primeiro passo para começar uma reserva é simples. Não é preciso um valor grande, é preciso constância. Então, vale escolher uma porcentagem da renda, mesmo que pequena, e separar esse valor assim que o dinheiro cair na conta, antes de gastar com qualquer outra coisa. O importante não é o valor guardado no primeiro mês, é criar um hábito de guardar esse dinheiro.
2: Gabriel Alves, para a Rádio Bandeirantes.
4: É isso, valeu Gabriel pelas suas informações. Gente, e vou retomar aquela enquete aqui porque a gente quer ouvir a sua opinião. Como foi falado no início do programa, você que está sintonizando agora na Bandeirantes, está chegando agora, vou trazer uma informação para você muito importante para essas eleições, né? Aconteceu o registro das candidaturas dos candidatos a deputado estadual e um levantamento do Thiago Borges, do jornal O Hoje, apontou que dos 41 deputados estaduais de Goiás, 13 mais que dobraram o patrimônio declarado desde as últimas eleições estaduais de 2022, né? E a gente quer ouvir de você o que justifica isso, né? Qual a sua opinião sobre o aumento expressivo? Para você ter uma noção, teve deputado Isquinan do MDB, por exemplo, foi o que teve o maior aumento em termos de porcentagem. Nas últimas eleições de 2022, ele registrou no TSE 5 milhões de reais. Agora, nas eleições de 2026, nada mais, nada menos do que 15 milhões. Mande a sua mensagem para o WhatsApp 62998476110. Mande a sua mensagem pra gente, porque a gente quer ouvir a sua opinião. 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Saiba mais em www.goiascooperativo.com.br. 3h59, quase 4 horas da tarde. E a gente vai de novo para um rápido intervalo, mas é bem rapidinho. E daqui a pouco a gente volta para conversar com Tamiros da Di Paula Moda Esportiva. Você que gosta de esportes, fica aqui com a gente, vai ter muita novidade no próximo bloco. Não saia daí.
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0: Estamos de volta com Bandeirantes Acontece aqui na frequência 98.7 FM do seu rádio. E eu agradeço a você pela sua audiência aqui na Bandeirantes, a rádio que toca a verdade. E agora o nosso bate-papo é com o Beto da Di Paola Moda Esportiva, que marca presença aqui também na Goiânia Cal. Vamos conferir os lançamentos e as novidades da marca e as principais tendências do mercado de calçados. Seja muito bem-vindo, Beto, aqui ao estande da Bandeirantes.
1: Obrigado, valeu pelo convite. Estamos aqui para nós trocar umas ideias e falar sobre a Goiânia Cal.
0: Ô Beto, deixa eu ouvir de você. Há quanto tempo vocês participam da Goiânia Cal?
1: Olha, nós estamos aqui desde o início, porque nós já é uma marca já que atende o grupo já há algum tempo. Então, desde quando surgiu essa ideia de começar a feira, nós já estamos aqui junto com o pessoal do Goiânia Cal, junto com o grupo do Wilson.
0: Vocês são daqui de Goiás ou vocês vieram de outro estado?
1: Sim, a nossa marca é aqui de Goiânia. A Di Paola foi fundada em 97 para 98 e sempre focado em moda esportiva. Então, sempre buscando aí trazer novidade, trazer tecnologia para esse mercado aí do esportivo, do bem-estar. E a moda que está surgindo agora para até para o dia a dia, né? Então, nós estamos aí oferecendo o que tem de melhor para os clientes, né? Fazer uma atividade esportiva e andar aí com produto de tecnologia e qualidade.
0: Beto, e que tipo de produtos vocês oferecem? Blusa para academia? Qual que é o mostruário de vocês, digamos assim?
1: Olha, nós divide entre masculino e feminino, né? Boa parte da venda é o feminino ainda. E hoje a roupa ela não está apenas para as academias. Então tem muitas atividades esportivas, né? Surgindo atividades novas. E o esportivo, ela está indo também, essa roupa produzida com elastano, com poliamida, muita tecnologia, está indo também para o dia a dia. Então a mulher hoje, ela já quer andar bem vestida para uma academia, mas também com o mesmo look que serve também ainda para ir no shopping, fazer uma compra, levar um menino na escola. Então estamos entrando também nessa moda do dia a dia. Do academia junto com o dia a dia.
0: Casual, digamos. Casual, assim.
1: Exatamente.
0: E o que tem de novidade para a próxima estação, que é a primavera, né?
1: Isso. A Di Paola, nós temos um modelo um pouco diferente, lançamento de coleção. E nós estamos lançando aí a cada 90 dias, lançando modelos novos, porque nós estamos percebendo que o mercado está, na verdade, o mundo em evolução. E cada vez mais rápido. E nós estamos trazendo isso para a moda também. Por mais que nós vendemos no atacado, fazemos coleções agora com tempos menores, a cada 90 dias, e o diferencial nosso é a nossa entrega. Hoje, quando a gente lança a coleção, já temos um pulmão entre 70% e 80% das peças prontas em estoque. Então, o lojista faz o pedido hoje, amanhã nós já consegue fazer o faturamento para ele. E daqui 90 dias, temos novidade para ele colocar na loja dele de novo, para ele apresentar para os seus consumidores.
0: Olha que coisa bacana. E o que tem chamado a atenção dos lojistas que visitam lá a sua loja? Eles têm procurado algo mais específico? Porque agora é a moda primavera que vocês trouxeram, né? Como que é esse vestuário da moda primavera? Tecidos mais frescos, como que você define?
1: Hoje estamos trazendo, né, os fornecedores de fio, de tecido, está trazendo muita tecnologia para o tecido esportivo. Então sempre é um tecido mais leve, um tecido com mais elastano, que vai gerar um conforto, um bem-estar para o consumidor. Então é mais voltado à tecnologia mesmo, um tecido que tem respirabilidade, então não vai ser um tecido tão quente, vai ter elastano onde vai esticar, não vai atrapalhar na atividade esportiva e nem no dia a dia.
0: Entendi. E conta pra gente um pouco mais sobre a história de vocês, da Di Paola Moda Esportiva, quando foi criada, onde fica a fábrica de vocês, a confecção.
1: A fábrica fica aqui em Goiânia, né? Como eu já falei. fundada pelo meu pai, pela minha mãe, em 97, depois em 98 eu e meu irmão nós entramos para dentro da fábrica, é uma fábrica, uma indústria familiar, né? Eu tô, pode dizer, na segunda geração. Estamos com o desafio aí de colocar meus filhos também para ser sucessor, então já está trabalhando junto com nós. E é uma empresa que sempre buscou inovar, né? Temos uma boa carteira de cliente, né, em todo o Brasil. Conseguimos também fazer parceria com algumas oficinas de costura, então além dos funcionários que temos lá dentro, tem mais alguns terceirizados. Temos um foco muito grande em trazer para o nosso funcionário, né, nosso colaborador, nosso time, uma qualidade de vida. Então, uma empresa muito acolhedora, né, sem tirar o olho da produtividade, né, porque nós entendemos que a mão de obra está um pouco mais difícil, porém a empresa também tem que fazer a parte, né, tem que cuidar daquilo que tem, que são os funcionários, nosso maior patrimônio, e a gente tem conseguido fazer isso de uma forma assim que possa trazer resultado tanto para a empresa quanto para a vida profissional do nosso funcionário.
0: Certo, Beto. E qual é a sua avaliação sobre a feira? Está tendo bastante procura, sempre superando as expectativas, participar da Goiânia Cal. Como você avalia?
1: Nós já somos parceiros, né, da Goiânia Cal, então todas as feiras nós estamos aqui com eles. O mercado, não é novidade falar isso, mas o mercado, né, tá, vamos dizer assim, de lado, né, caminha assim com a recessão. Porém, eu acho que cada um tem que fazer a sua parte e procurar fazer algo novo, diferente, para sobressair. Então, assim, para nós que está nesse mundo esportivo, né, vivendo isso, respirando isso, e sempre trazendo novidade, ainda podemos dizer que estamos tendo bons resultados aqui na feira.
0: Tendo bons resultados, né? Como eu estava falando mais cedo, uma das vantagens da Goiânia Cal é que você encontra tudo em um único lugar, né? Encontra calçado, o lojista vem para cá, aqui ele sai com o planejamento de calçado, de moda esportiva, de roupas, brinquedos, perfumaria, tem também cama, mesa, banho, então é uma comodidade muito grande, né? O lojista que vem aqui ganha tempo planejando a sua loja para a próxima estação, né, Beto?
1: Exatamente, né? Aqui ele vai conseguir abastecer sua loja, fazer a programação para fim de ano, comprando de todos os fornecedores juntos no mesmo lugar, né? Então ele vai ganhar tempo. Esse é o grande diferencial da feira.
0: E Beto, tem uma outra dúvida, né? Hoje a empresa de vocês, a de Paulo, hoje vocês produzem quantas peças mensais? Você tem esse levantamento?
1: Hoje nós estamos fazendo em torno de 80 mil peças mês, fechando aí o ano com 1 milhão de peças
0: produzidas. 1 milhão de peças?
1: Sim.
0: É muita coisa, hein?
1: É muito trabalho, é um desafio muito grande. Não é fácil, quem está nesse mercado sabe o que eu estou falando, mas é gratificante, é um esforço que vale a pena, que compensa.
0: Vestindo milhões de brasileiros,
1: levando conforto, qualidade na roupa para mulher que vai fazer uma atividade física.
0: Beto, você quer deixar uma mensagem para o nosso ouvinte?
1: Eu sou fã do empreendedorismo, eu te falei, né, agora que é desafioso, né, é desafiante o que nós estamos fazendo. Mas é gratificante, porque o empreendedorismo, eu sempre defendo isso e falo muito que é o que desenvolve, que seja um bairro, que seja uma cidade, seja um estado. Então é empreendedorismo, é o que traz receita, é o que traz oportunidade para as pessoas trabalhar. Então o meu recado é esse, vamos continuar. Nós estamos num país que é difícil de empreender, mas o desafio ele é imenso, porém é gratificante. Então eu acho que é isso que vai levar, né, que desenvolve uma nação, empreender e jamais desistir. Temos que ter resiliência.
0: Tá certo, esse é Beto da Di Paula Moda Esportiva, que conversou com a gente aqui agora no Bandeirantes Acontece. Nosso muito obrigado pela sua participação aqui com a gente e a gente espera te encontrar aqui na próxima edição da Goiânia Cal.
1: Obrigado e um abraço aí para todos os ouvintes.
0: Valeu, Beto. Gente, 4 horas, perdão, 4:13, e a gente vai dar um breve intervalo e no próximo bloco vamos trazer a Prefeitura de Goiânia realizou hoje uma nova fiscalização em canteiros de obras da capital para verificar o cumprimento das regras para carga e descarga e utilização do espaço público pela construção civil. A gente volta já, não saia daí.
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3: 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E são agora 4 horas e 18 minutos. E vamos ouvir a participação dos nossos ouvintes aqui na Bandeirantes.
4: Boa tarde a todos aí, aqui é o Sabe Tudo do Jardim Imperial. Ser político hoje é uma profissão boa demais, né? Ninguém quer largar o osso, né? Todo mundo dobrando patrimônio. Isso porque está no nome, os que não estão no nome deles, hein? Um monte. Marconi vendeu a cego e meteu a mão. E o resto por aí vai, né? Todo mundo quer ser político. É uma vergonha isso aí. Todo mundo metendo a mão, só dobrando o patrimônio. Obrigado a todos e tenham uma boa tarde.
3: Valeu, boa tarde. Tá aí a participação do nosso ouvinte falando, né, do que a gente trouxe aqui no início do programa sobre deputados lá da Alego, deputados estaduais de Goiás, terem mais que dobrado o patrimônio. 13 dos 41 deputados quase que mais que dobraram, na verdade. Gente, aumento de 450%. Teve deputado que teve aumento de 10 milhões de reais no patrimônio. Você acha que eles devem explicar esse aumento patrimonial para você, eleitor? É isso. Nosso ouvinte bem falou. Gente, a classe política brasileira, não adianta pensar que é A, B ou C que faz isso. A, B e C fazem isso. A classe política brasileira, infelizmente, é corrompida. Isso parece que é quase que cultural. É quase que cultural. Todo mundo que chega lá quer tirar uma vantagem. E isso a gente não vê somente na política. No dia a dia. No dia a dia a gente vê como as pessoas, sempre que podem, tiram vantagem umas sobre as outras. Por que será? Será que é porque desenvolvemos num país que sempre foi explorado e na primeira oportunidade que tem, uma pessoa que é totalmente explorada sempre, é óbvio que a primeira oportunidade que tem, ela vai querer tirar uma vantagem. Então, são 500 anos de construção de Brasil para a gente ter os políticos que a gente tem hoje. Mande a sua mensagem pra gente, comenta lá no YouTube, no nosso Instagram, no nosso WhatsApp. Você pode mandar mensagem, um áudio 62 998476110, e participar aqui com a gente, dando a sua opinião sobre esse aumento absurdo do patrimônio. E a gente espera, né, que quem teve aumento de 450%, 300%, justifique para o eleitor os seus ganhos, né? Porque ficou estranho, gente. Ficou muito estranho. Quem em 4 anos aumenta patrimônio tanto assim? Vamos lá. E a Prefeitura de Goiânia realizou hoje uma nova fiscalização em canteiros de obras da capital para verificar o cumprimento das regras para carga e descarga e utilização do espaço público pela construção civil. A ação foi realizada pela Secretaria Municipal de Eficiência e também acompanhou obras que já haviam sido fiscalizadas anteriormente, além de atender reclamações feitas pela população. Durante a operação, três construtoras foram autuadas por utilizar de forma irregular as vias públicas para movimentação de cargas, bloqueando parcialmente as ruas e causando transtornos no trânsito. As fiscalizações ocorreram nos setores Bueno, Marista e Nova Suíça. Duas empresas responsáveis pela coleta de entulho também foram autuadas e caçambas estacionadas irregularmente foram apreendidas. Segundo a Prefeitura, o objetivo é permitir o funcionamento das obras sem comprometer a circulação de trânsito e a segurança de motoristas e pedestres. A fiscalização terá continuidade em outras regiões de Goiânia. A população pode denunciar irregularidades pelos canais da Prefeitura. Quem nunca, né, aqui em Goiânia, ficou preso aí porque tinha um prédio sendo construído, umas caçambas enormes da porta do prédio, caminhões ali deixando material. Quem nunca passou por isso aqui em Goiânia? É muito comum, sobretudo ali nesses locais de maiores adensamento populacional aqui em Goiânia, como o setor Bueno, Marista, Nova Suíça. E realmente o poder público tem que fazer alguma coisa, porque essas construtoras, elas não são donas da rua, né? E atrapalha o trânsito de todos os goianienses. E você já ouviu falar em ceratocone? Essa condição ocular pode se agravar com o tempo e levar a uma perda significativa da visão se não for tratada adequadamente. Saiba como essa doença ocular afeta a sua visão na reportagem de Ediana Pimenta.
5: Coçar os olhos pode causar problemas graves na visão. Esse hábito pode levar ao ceratocone, uma doença que começa na infância ou adolescência. E se não for tratada, pode causar cegueira. O médico oftalmologista Laser Franco explica como a doença se desenvolve.
6: Nosso olho possui duas lentes, uma interna, que é o nosso cristalino, e uma externa, que é a córnea, onde temos o maior poder refracional. O ceratocone é uma doença que acomete a lente externa do olho, acomete a nossa córnea. À medida que o ceratocone se instala e vai evoluindo, ele vai levando a uma distorção da córnea, e isso leva a uma distorção da nossa visão proporcional ao problema. O ceratocone tem como principal causa o ato de coçar extensamente os olhos. Daí já a recomendação para evitar esse tipo de ação de coçar excessivamente os olhos. Caso sinta coceira excessiva, procure um médico oftalmologista para avaliar.
5: De acordo com o Ministério da Saúde, o ceratocone atinge cerca de 150 mil pessoas por ano no Brasil, principalmente entre os 10 e 25 anos. A boa notícia é que a doença pode ser evitada e tratada. O médico também fala como identificar o problema e os tratamentos disponíveis.
6: O diagnóstico do ceratocone será feito através de uma consulta de rotina, onde o médico oftalmologista vai suspeitar do problema e solicitar exames específicos para fazer o diagnóstico. Nos casos iniciais e moderados, existem tratamentos para estabilizar a doença e reverter o quadro, melhorando a acuidade visual. Em casos muito avançados, o transplante de córnea passa a ser o único tratamento e a única solução para o problema. É importante lembrar que não devemos deixar chegar nessas fases muito avançadas. Trata-se de uma doença que acomete majoritariamente crianças e adolescentes e tende a evoluir até os 25, 30, 35 anos de idade. Em casos excepcionais, pode evoluir após essa idade.
5: Segundo o Conselho Brasileiro de Oftalmologia, 20% dos transplantes de córnea no Brasil são causados pelo ceratocone. Nos casos mais graves, quando a visão está muito comprometida, o transplante de córnea é a única saída. Ediana Pimenta para a Rádio Bandeirantes.
3: Obrigado, Ediana Pimenta, pelas suas informações. E continuando o nosso programa aqui, pedir o CPF na nota fiscal pode fazer muito mais do que comprovar uma compra. Em Goiás, esse hábito pode render prêmios em dinheiro, desconto no IPVA e até ajudar clubes de futebol do estado. Quem traz os detalhes é a repórter Maria Tereza Lemes.
7: Um gesto simples no caixa do supermercado, da farmácia ou de qualquer estabelecimento comercial pode gerar vantagens para o consumidor. Basta informar o CPF na nota fiscal. Aqui em Goiás, quem participa do programa Nota Fiscal Goiana, concorre mensalmente a prêmios em dinheiro, pode obter descontos no IPVA e ainda contribuir com clubes de futebol do estado por meio do projeto Time Goiano do Coração. Criado pelo governo do estado por meio da Secretaria da Economia, o programa busca estimular a cidadania fiscal, incentivando a população a exigir a nota fiscal em todas as compras. Além de beneficiar o consumidor, a iniciativa ajuda no combate à sonegação de impostos. O coordenador do programa Nota Fiscal Goiana, Leonardo Vieira, dá mais explicações.
8: O programa ele foi criado para incentivar as pessoas a pedir o documento fiscal, criar o hábito da pessoa sempre que comprar qualquer coisa pedir o documento fiscal, independente do valor. E ela pedindo o documento fiscal, ela garante que aquele imposto que ela pagou seja recolhido para o Estado e o Estado possa melhorar seus serviços, né, seus serviços essenciais. O cadastro faz o cadastro só uma vez, né? Feito o cadastro, ela precisa só pedir o documento fiscal com o CPF dela e acompanhar a pontuação dela todos os meses no site, o resultado dos sorteios, além do desconto no PVA que ela acumula para o ano seguinte.
7: A cada R$100 em compras com CPF informado na nota, o participante recebe um bilhete para concorrer aos prêmios. Os sorteios acontecem sempre na última quinta-feira de cada mês. Ao todo, são distribuídos R$200 mil em prêmios para 158 consumidores. Os valores variam de R$500 a R$50 mil, além de premiações como R$10, R$5.500. Os participantes também podem receber descontos de até 10% no IPVA, conforme as regras do programa. E no final do ano, a campanha realiza um sorteio especial com premiações ampliadas, tanto para o consumidor quanto para os clubes que participam do programa. Maria Tereza Lemes, para a Rádio Bandeirantes.
3: Valeu, Maria Tereza, pelas suas informações. 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E fique ligado aqui, que daqui a pouquinho, já no final do nosso programa, vamos realizar o sorteio de um par de ingressos para você poder se divertir com bom humor. 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
3: 4:32, estamos de volta com Bandeirantes Acontece, aqui na frequência 98.7 FM. Nosso muito obrigado pela sua audiência e por estar ligado aqui na Bandeirantes. E nesse bloco a gente vai conversar com o Thiago Borges, ele que é gerente nacional de vendas da Paco Jeans, que está presente aqui na feira com um stand, trazendo novidades, tendências e muita informação sobre o mercado. E aí a gente vai saber, né, do Thiago, quais são as novidades da Paco Jeans, como está a participação da marca aqui na Goiânia Cal e o que vem por aí para os clientes e parceiros para a moda Primavera-Verão 2026-2027. Seja muito bem-vindo ao Bandeirantes Acontece, Thiago Rodrigues.
16: Opa, boa tarde. Nós que agradecemos o convite. Estamos aí em mais uma participação aqui na Goiânia Cal. 23ª edição. Uma coleção linda, uma coleção repleta de novidades. Nós já estamos aí na nossa 13ª participação na Goiânia Cal. Para nós, tem sido de grande valia, porque conseguimos tracionar em frentes diferentes, trazendo novos clientes, conhecendo nossos produtos, conhecendo a marca, a coleção. Nesse mês, inclusive, fazemos mais de 30 anos de mercado. A marca esse mês faz aniversário também, já atuando em todo o território nacional e também com uma operação fora do país, hoje já exportando para alguns países ali aqui da América Latina.
3: Olha só, Brasil exportando moda para países aqui vizinhos nossos. Quais são esses países, Thiago?
16: Bom, hoje já temos uma operação mais consolidada no Paraguai e já estamos em andamento mais duas outras frentes, Chile e também Bolívia, já com uma próxima coleção, a gente já pensando em entrar também com uma operação, um escritório lá dentro nos representando.
3: No caso, né, do Chile, né? Lá é muito frio, né? Mais frio que aqui, bem mais frio que aqui, por conta da Cordilheira dos Andes. Já estive lá no Chile. E vocês, no caso, vão pensar uma moda específica para lá. Lá, no caso, vai ser quase inverno o tempo todo, né?
16: Sim. Nós tracionamos bem com o mostruário de inverno, com peças mais elaboradas e mais pesadas, justamente para esse clima, né? Então, nós vamos conseguir ter coleções específicas para o trabalho nessas regiões, no caso no Chile, nesse país.
3: Mas vamos voltar para o calor aqui do Brasil, para o calor aqui de Goiás. O que é que vocês estão trazendo de novidades para a Goiânia Cal nessa estação?
16: O legal é que nessa coleção, inclusive a tendência está muito forte, a questão das peças texturizadas. Então, em todo o portfólio, em todo o mix ali de camisetas e polos, nós temos bastante opções de peças mais elaboradas, peças texturizadas, sem perder a questão que é o DNA da marca, do minimalismo, aquela peça elaborada mais sóbria, mais clean, que está diretamente conectada com o DNA da marca.
3: É, eu particularmente, hoje eu tô com uma roupa, uma camiseta preta lisa, né? Mas ontem eu até brincava com um colega jornalista, porque ele chegou com uma roupa nova lá na redação e aí ele tava com uma roupa de texturizada, né? Aí eu falei para ele, a diferença de uma roupa lisa para uma roupa texturizada. É, dá muita diferença. A roupa texturizada dá até um up na pessoa, né?
16: Sim, sim, é porque ela se apresenta de uma forma diferente. Se você olhar para a peça, é uma peça lisa, básica, mas por conta da trama, do tecido, a forma que foi desenvolvido, ela tem uma elegância, uma classe, um charme a mais, um requinte a mais.
3: É isso aí. E, Thiago, nosso gerente nacional de vendas da Paco Jeans, quais tendências de jeans e da moda vocês acreditam que vão se destacar nos próximos meses?
16: Então, a gente vê um movimento muito forte ligado a esse movimento de peças mais leves, peças com menos detalhes. E isso ela também desce ali para o jeans também, que tem a mesma pegada. Hoje nós trabalhamos com três modelagens principais, que é a regular fit, que é uma regular um pouco mais afunilada, a slim e a skinny. A skinny ela vem perdendo um pouco de tração, tanto que a gente está mais, os clientes hoje têm optado mais pela regular e pela slim, mas também com peças mais sóbrias, aqueles detalhes mais trabalhados, não deixamos de ter, porque temos um mostruário para atender Brasil, mas se você olhar a participação desses grupos, desses produtos, dentro do grupo de produto, são menores porque o cliente hoje ele opta por peças mais sóbrias, tanto na parte de cima quanto na parte de baixo.
3: Vocês trabalham com jeans, camisetas, camisas?
16: Sim, a coleção é completa.

0: momento que nós estamos vivendo do mercado, nós estamos conseguindo tracionar bem. Nós estamos conseguindo tracionar bem, que inclusive nos chama bastante atenção, justamente como a marca está sendo bem aceita dentro dos PDVs. O giro, o sellout está acontecendo da marca de tal forma que a reposição ela está vindo e está vindo de uma forma orgânica. Nós estamos conseguindo tracionar de uma forma orgânica no momento em que o mercado, de modo geral, que eu acho que foi a tua pergunta, ele não está tracionando nessa frente, entendeu? E mesmo assim a gente está conseguindo desempenhar bem. E isso nos alegra bastante, porque mostra que o mix está assertivo, que o trabalho junto com a equipe dentro do campo também está sendo bem construído. Estamos num momento especial.
1: E muita procura então aqui no stand de vocês, lojistas que vêm. Lojista aqui só vem do Centro-Oeste ou vem gente de outros lugares? Não. Do Maranhão, do Piauí, do Amazonas?
0: Hoje atendemos clientes de Rondônia, atendemos clientes do Ceará. Hoje atendemos clientes do Ceará. Ontem atendemos clientes da Paraíba. Então, a Goiânia Cal ela ganhou uma proporção hoje, que eu falo que é até uma feira estratégica, tá? Porque além de trabalhar forte, tracionar forte aqui nos clientes do Centro-Oeste, ela pega clientes do Sudeste, ela pega clientes do Nordeste, que vem justamente por conta da amplitude da feira. Hoje você encontra desde brinquedos, cama, mesa e banho, perfumaria, ela é muito completa. E o nosso mix, que é o vestuário, moda, né?
1: Tudo, né? O lojista vem aqui, ele sai daqui com a loja feita, né? Só vai esperar chegar o carregamento dele lá na loja dele. Então é muito bacana saber como o Goiânia, né, que tem esse papel estratégico, até por conta da localização, né? Estamos aqui mais no centro do país, é mais próximo até para quem vem do Pará, de Rondônia, olha a distância, Amazonas, sei lá, Piauí, Maranhão, Tocantins, acaba que Goiânia tem essa vantagem justamente por conta da sua localização, né?
0: E se você pensar bem, pro lojista, é muito interessante esse modelo de negócio, porque ele tira ali da agenda dele 3, 4, 5 dias, que são os dias da feira, e ele consegue fazer a compra para todo semestre, ou seja, ele volta para a loja para literalmente focar somente na operação, trocar o administrativo, trocar a equipe de vendas, trocar toda a parte ali que se refere à loja, porque as compras do semestre já estão sendo feitas, entendeu? Então ele tem mais liberdade de fazer o trabalho dele dentro do PDV.
1: A Goiânia Cal encerra no próximo sábado, né?
0: Isso.
1: Dia... Hoje é 13. Vai encerrar no dia 15 de agosto, no sábado. Inclusive, vamos até amanhã ver se a gente já traz um balanço de quantas pessoas passaram por aqui. A gente pode até verificar, né, qual foi o faturamento, que é quanto que girou aqui na Goiânia Cal nas últimas edições. Mas é muita gente que passa por aqui, gente do interior de Goiás, gente do norte, do nordeste, do sudeste, como o Thiago nos falou. E Thiago, para finalizar, né? Quais são os próximos passos e projetos da Paco Jeans?
0: Bom, nós viemos com uma expansão a nível nacional muito bacana e robusta. E a intenção para os próximos anos é ampliar essa participação em outros mercados. Tá? É o nosso foco principal. Em outros países, em outros mercados, trazendo uma frente que hoje a gente ainda não tem.
1: Hoje a Paco ela tem confecção aqui em Goiás?
0: A indústria, né? Então nós temos aqui duas unidades aqui dentro de Goiás, inclusive fica ali no polo industrial de Aparecida de Goiânia, e mais uma unidade em Cianorte, no Paraná, que é a que fabrica o nosso jeans. São três unidades.
1: Você sabe quantas peças a unidade aqui de Aparecida produz mensalmente? Ou a Paco Jeans produz mensalmente?
0: Na verdade, nós fazemos parte do grupo MPL, né? O grupo MPL tem outras marcas também no portfólio. E nós fabricamos ali mensalmente em torno de 600 a 700 mil peças mensais, tá? Todo mês é o que a gente fabrica. Fiz uma conta rápida aqui da nossa produção diária para chegar no número para você, mas é mais ou menos esse volume.
1: É um volume...
0: Em dias normais, tá? Em fluxos normais. Em picos de coleção a gente chega a bater quase 1 milhão de peças.
1: E aqui vocês já estão preparando para... O lojista que vem aqui hoje, ele vai receber mercadoria quando?
0: Então, a gente tem duas frentes de trabalho. A

0: Banco hoje ela está com duas frentes bem otimizadas. Aquele lojista que precisa de produtos de alto giro com urgência na loja, nós temos uma frente que é o nosso pronto entrega. Então nós conseguimos entregar, faturar em até 3 dias e já faturar para o cliente, dependendo da região, em 5, 6, 10 dias está dentro da loja. Tá? Isso vai depender do frete da região. E temos também a outra modalidade, que é a mais tradicional, que é o programado, onde o cliente faz a compra e faz a programação para receber nos últimos meses do ano e trabalhar bem o Natal.
1: Que já a Goiânia Cal aqui agora, que já está pensando no Natal e Ano Novo, né?
0: É isso aí, isso aí. Basicamente, todos os lojistas que estão fazendo a programação já é pensando também no Natal, porque ele já programa ali as remessas de recebimento para os meses de setembro, outubro e novembro. Então, em novembro já pensando no trabalho para o Natal.
1: Entendi. Tá certo. 4 horas e 45 minutos. Muito obrigado pela sua participação aqui com a gente, Thiago.
0: Eu que agradeço mais uma vez. Bom trabalho, um ótimo dia.
1: Valeu. Gente, e vamos a São Paulo com a Rede Bandeirantes de Rádio, com informações para todo o Brasil no Repórter Bandeirantes.
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1: O relógio marca 4 horas e 47 minutos e você acompanha o repórter Bandeirantes. A pesquisa mensal de comércio do IBGE aponta que o volume de vendas do comércio varejista subiu 0,5% em junho, um avanço de 1,9% em relação ao mesmo período do ano passado. Os detalhes com o repórter Daniel Henrique.
2: O volume de vendas no comércio varejista do país cresceu 0,5% em junho de 2026, na comparação com maio. Segundo os dados divulgados pelo IBGE nesta quinta-feira, a alta teve influência de um equilíbrio entre taxas positivas e negativas das atividades pesquisadas. Entre as positivas, o destaque ficou com outros artigos de uso pessoal e doméstico, de 2,4%. Já no campo negativo, a maior influência foi em livros, jornais, revistas e papelaria, de menos 9,9%. Na comparação com junho de 2025, o volume de vendas do varejo cresceu 2,9%. No ano, a alta acumulada é de 1,9%, enquanto nos últimos 12 meses, de 1,6%.
1: A operação deflagrada pelo Ministério Público do Rio de Janeiro investiga uma rede de apostas online ilegais suspeita de movimentar mais de 1,4 bilhão de reais. Mais informações com a repórter Luana Bernardes.
3: O grupo investigado pelo Ministério Público do Rio, que deflagrou nesta quinta-feira a Operação Aposta Suja, movimentou mais de 1 bilhão e 400 mil reais desde 2022. Mandados de busca e apreensão são cumpridos contra bets ilegais que aplicavam golpes em clientes. De acordo com as investigações, as plataformas não tinham autorização do Ministério da Fazenda e impediam consumidores de sacar os valores disponíveis em suas contas.
1: O relógio marca 4 horas e 49 minutos e obrigada por acompanhar o repórter Bandeirantes.
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1: Estamos de volta com Bandeirantes Acontece aqui na 98.7 FM do seu rádio. Muito obrigado pela sua audiência. Gente, e o Ministério Público de Goiás e a Polícia Civil deflagraram hoje a Operação Anjo da Guarda 2 em Goiânia. A ação combate o armazenamento de material de pornografia infantil em dispositivos eletrônicos. O mandado de busca e apreensão foi cumprido na capital. A operação contou com a participação do Cyber Gaeco, do Ministério Público de Goiás e da Delegacia Estadual de Repressão a Crimes Cibernéticos da Polícia Civil. Durante a ação, foi utilizada uma ferramenta de inteligência artificial desenvolvida pelo Ministério Público de Goiás. O sistema chamado Nêmesis auxilia as equipes na localização de imagens e vídeos de abuso sexual infanto-juvenil em aparelhos eletrônicos, sem comprometer a cadeia de custódia das provas. Segundo o Ministério Público, a tecnologia agiliza o trabalho durante as buscas e também permite análises mais detalhadas em laboratório. As investigações fazem parte do trabalho conjunto das instituições no combate aos crimes cibernéticos e na proteção de crianças e adolescentes. Denúncias de abuso e exploração sexual de crianças e adolescentes podem ser feitas de forma anônima pelo Disque 100, que funciona 24 horas. Também é possível procurar o Conselho Tutelar ou a Polícia Civil. 4 horas e 56 minutos.
2: Um olhar do jornalista Rosinval Ferreira.
3: Animado com suas incursões por cidades médias e pequenas dos Estados Unidos, Marconi Perillo está com a corda toda, achando que tem mais chances do que dizem algumas pesquisas. Ele não tem uma militância assim aguerrida, como às vezes em outros estados a coisa está diferente do estado de Goiás. Mas a sua equipe está animada. Eu tive a oportunidade de conversar hoje com duas pessoas que são membros da sua equipe. E a animação é muito interessante. Marconi Perillo tem isso, né? Ele, quando coloca uma visão, ele se empenha ao máximo. E me parece que está assim, muito tranquilo para entrar no pleito, fazer o melhor que pôde, que puder, né? E se ganhar, ele está satisfeito. Se não ganhar, está escolado, não é? Isso é bom? Pode ser muito bom, pelo seguinte, que quando um pleito já está decidido, não existe muita pressão para que sejam feitas algumas indicações, reclamações e coisas que se pretende que quem ganhe execute, né? E como qualquer coisa na vida, tudo é bom quando tem concorrência. E parece que Marconi Perillo é aquela concorrência experiente que vai ser um osso duro de roer, me parece, né? Mas, como diz a eleição, política é como nuvem. Você olha hoje, que lindo, céu azul. Olha daqui, 15 minutos, meia hora, nuvens brancas. Chega aí um pouquinho, já tem nuvens negras e está chovendo. Então, se não chover canivete a céu aberto, vamos ver o que vai acontecer. Mas eleição, repito, pode até chover canivete aí em lugares que menos se espera. Vamos aguardar.
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1: É isso. Valeu, Rosinval, por sua análise, analisando aí o cenário político envolvendo Marconi Perillo, Daniel Vilela, que são os dois mais bem colocados. Quem será que vai governar o estado nos próximos 4 anos? Será que o governador Daniel Vilela vai ser reeleito? Marconi Perillo vai voltar para um quinto mandato? Ou Wilder Moraes e Luiz César Bueno, do PT, que vão ter a chance de governar Goiás? explica essa pergunta pra gente. E é isso, gente, muito obrigado pela sua audiência, né? Eu hoje estive aqui apresentando o Bandeirantes Acontece e amanhã eu retorno para mais uma edição do nosso jornal. E estarei com vocês durante todo o mês de agosto. A nossa querida apresentadora Maria Tereza Leme está de férias em algum canto do Brasil e eu vou seguir aqui substituindo ela na condução do Bandeirantes Acontece. Amanhã o nosso jornal volta às 15h com tudo o que acontece de mais importante em Goiás e em Goiânia. Continue com a gente, continue na Bandeirantes.
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0: 5:04.
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0: Oi, Goiânia, ótima tarde, bem-vindo, bem-vinda ao Bandeirantes Esporte Clube. Ótima tarde pra você, ligadinho aí em FM 98,7, ligadinho na Bandeirantes Goiânia no YouTube. Eu sou o Gustavo Ramos e ao lado da Ivana Mamede, vamos juntos trazendo o folhetim esportivo do seu rádio Bandeirantes Esporte Clube. Hoje é quinta-feira, 13 de agosto, ano 2026. E cumprimento os meus companheiros, colegas de trabalho, aqui na mesa de áudio, o nosso Antônio Macedo Macedão, na live Bandeirantes, a Vitória Farias, a produção do Luan Alves, área técnica Joaquim Quirino, coordenação João Batista Joãozão, diretoria comercial da Thaís de Paula e a direção geral da Rádio Bandeirantes Goiânia é do Dr. Cid de Oliveira Reis. 5:05, Bandeirantes Esporte Clube, um 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Te atualiza além do futebol, a temperatura em Goiânia. Temperatura crítica, 31 graus, umidade relativa do ar abaixo dos 20%. Então não faça como o Guguinha, se hidrate bastante, tome água para não ficar sem voz no final do dia. É, a temperatura no nosso estado aumentou drasticamente, as demais cidades do nosso estado, como em Anápolis 30 graus, Caldas Novas 32 graus, Rio Verde 31 graus, Itumbiara 33 graus, também 33 graus em Porangatu, e em Luziânia, em torno de Brasília 30 graus, ou seja, estamos acima dos 30. Então procure aí se cuidar bem, se hidratar neste momento, neste período de calor. 5:07, 5:07. Já te convido no 629-9847-6110. 629-9847-6110. Você vai participar do programa de hoje e a enquete é... Tema livre. Tema livre, fica à vontade para poder mandar a sua mensagem, opinar, trazer aqui o assunto para eu e a Ivana a gente discutir, debater com você aí do outro lado. Tema livre para você participar, interagir conosco no 629-9847-6110. Deixa eu pegar aqui o boa tarde dela, musa do futebol goiano, Ivana Mamede. E aí, Ivana, tudo bem? Ótima quinta-feira pra você.
2: Pra você também, Gustavo Ramos, que Deus te abençoe tremendamente. Uma ótima tarde também para o Leoman Alves, para o Marcos Niares, Vitória Farias e também para o grande Macedo. Macedo hoje tá de Vila Nova, né? Vermelho e branco.
0: Vermelho e
2: Vila.
0: Branco.
2: Uma ótima tarde pra você, nosso ouvinte. Tema livre, interessante, né? Porque o torcedor do Goiás pode falar da expectativa que tem desse jogo contra um jogo que tem até uma incógnita, né? Contra o Criciúma, jogo duro, jogo difícil e sem falar no clássico, né? Então você, torcedor, fala o que é que você acha, o que é que você pensa, como vai ser o seu time, né? Nesse final de semana, porque os três, para os três, jogo duro, né, Guga?
0: Jogo duro, jogo duro. Não teremos Guga. 100% de aproveitamento. Alguém vai perder dos goianos.
2: Vai, algum goiano vai perder.
0: Ou, quem sabe, empatar empata, todo mundo, né?
2: Mas aí todos perdem. O Goiás não. O Goiás, se conquistar um empate lá pra mim, é um bom resultado.
0: É.
2: Agora,
0: por quê?
2: Contra o Criciúma. É o primeiro líder, tá na liderança. E lá dentro, ele não perdeu ainda. O Criciúma lá dentro, ele tem 6 vitórias e 4 empates. Agora, eu vi um detalhe. O Goiás tem dificuldade de ganhar do Criciúma lá, ganhou o ano passado, mas empatou, tem 3 empates, depois eu vou trazer até esses dados aqui que eu anotei todos, né? Mas o Goiás não perde para o Criciúma desde 2017, Guga. Desde 2017,
0: tem um tempinho
2: que não perde,
0: né?
2: Já tem um tempinho. E olha só, eu tô assim, ansiosa, sabe, para ver as filmagens do Lucena aí com embarque. É do time do Goiás Esporte Clube. Sabe por quê, Guga?
0: Porque ele está de volta.
2: Ah, eu quero ver. O Luciano falou pra mim, gente, que feliz demais do Luciano mandar uma mensagem da provável, né, possibilidade do Tadeu está embarcando, né, para Criciúma junto com a delegação. Vai ser uma alegria assim, né, gigantesca para todos os torcedores, porque todo torcedor do Goiás é fã demais do Tadeu e tá sentindo muita falta do Tadeu.
0: 5:09, 5:09. 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E Adonai Construções, projetos grandes exigem quem sabe executar. 5:10, vamos aos destaques do dia. Daqui a pouco então Lucena chega com a informação. Goiás embarca para Santa Catarina para encarar o líder da Série B. Tá chegando a hora, faltam 2 dias para o clássico entre Atlético Goianiense e Vila Nova. Equipes intensificam a preparação e o Goiânia tropeçou lá em Aparecida e se afasta do G2 da divisão de acesso 2026. Libertadores, Sul-Americana, movimentam o futebol brasileiro neste meio de semana. Enquete, o tema é livre, 629-9847-6110. Ivana, outro dia a gente falou do Goiânia e o Goiânia voltou
2: pois
0: a tropeçar.
2: É, e ontem
0: eu vi,
2: mesmo, né?
0: Ontem eu vi e percebi que o torcedor do Goiânia tá na bronca com o Emerson Maria. Eu vi um torcedor reclamando, o Emerson Maria, retrancando o time.
2: Ultimamente, o Emerson Maria não vem fazendo bons trabalhos, né, Guga? É. Eu, se não me engano, foi o Emerson Maria, a última passagem dele pelo Vila Nova, ele foi naquele momento em que o Vila Nova estava buscando, né, o acesso, e aí ele chegou e, se não me engano, teve um entreveiro lá no...
0: Na verdade, o Vila tava brigando para não cair.
2: Para não cair, é verdade.
0: E aí teve um arranca-rabo.
2: Donato.
0: É, com o Donato.
2: O Donato fez, né, juntou com os jogadores e tudo, e foi até a diretoria e pediu a cabeça do Emerson Maria, né? E foi a melhor coisa, porque aí, depois que ele saiu, ele ficou, se não me engano, 2 rodadas só e fez um trabalho não tão bom. Então, o Emerson Maria precisa se reinventar. Os últimos trabalhos dele não têm sido bons, Guga.
0: 5:12. Ontem foi noite de Libertadores. Acompanhou o Ivana nos jogos de Cruzeiro e Flamengo e do Palmeiras com o Cerro Portenho?
2: Não acompanhei, Guga. Guga, eu fico tão focada nos nossos times aqui do estado que, de verdade, assim, eu busco tanta informação que eu me desligo um pouco dos times do eixo. Eu deveria prestar mais atenção, mas eu não acompanhei. Pode falar a verdade, assim, nem...
0: Não te chama atenção?
2: Não. Um Atlético e Vila Nova me chamam muito mais atenção, mas muito mais atenção. Eu gosto dos nossos times, dos nossos jogos, do que é nosso.
0: Entendi. Só trazendo então pro ouvinte que acompanha, ontem tivemos 2 empates, Cruzeiro e Flamengo, 1-1, um golaço do Arroio da equipe do Cruzeiro. Eu vou te mostrar, inclusive, Ivana, daqui a pouco um vídeo do gol do Cruzeiro, maravilhoso. Samuel Lino, jogador do Flamengo, ele foi dar um carrinho, e aí o jogador do Cruzeiro fintou. E aí ele foi deslizando, tá deslizando até agora. E ele viu que ele tinha feito coisa ruim, ele cruzou os braços parecendo que morreu. E aí veio o golaço do Cruzeiro. Na sequência o Paquetá foi lá e empatou o jogo pra equipe do Flamengo.
2: Paquetá empatou o Flamengo.
0: E o Palmeiras já foi, o destaque é negativo. Começou vencendo o jogo, né? Mas no finalzinho o goleiro do Palmeiras... Ele engoliu aquele piru clássico, aquele piruzaço. E aí agora o Palmeiras vai pro jogo fora de casa, lá no Paraguai. O Palmeiras, incrivelmente, esse ano não foi a melhor campanha, terminou em segundo e decide fora de casa, vai ter que vencer para avançar de fase na Libertadores.
2: Vamos torcer. Aí eu já torço pro time, pode ser qual for. Se estiver jogando fora, né, do nosso país, eu já torço. Agora eu já sou Palmeiras.
0: Bom demais. 5:13. Vamos então às manchetes do programa.

0: 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E quem chega é o Divino Lucena.
1: Opa, uma boa tarde para você, um abraço para o amigo ligado aqui no Bandeirantes Esporte Clube desta quinta-feira. Verdão fez o seu último trabalho em solo goiano na manhã desta quinta lá no CT, onde o técnico Moser testou várias situações de como ele pretende enfrentar a equipe do Criciúma no próximo sábado, 16h, no Heriberto Rios, lá em Criciúma. Várias situações, com 3 zagueiros, 5 meio-campistas, 2 atacantes, 3 zagueiros, 6 meio-campistas, 1 atacante, e é segredo absoluto a escalação inicial do time esmeraldino. Uma novidade terá no banco de reservas: o Wellington Rato será relacionado depois de mais de 270 dias sem atuar em um jogo de futebol. Passou por cirurgia de LCA, cumpriu todas as etapas e agora está retornando. Vamos trazer aqui um momento também em que o técnico Moser, antes do jogo contra a equipe do Londrina na última segunda-feira, falou ali naquele abraço final para os jogadores antes de entrarem no campo de jogo. Daqui a pouquinho, mais informações do Verdão e isso também aqui no Bandeirantes Esporte Clube.
0: 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Este é o Hinos do Vila Nova, o Tigre da Vila Famosa é destaque. E a informação, a primeira do Bandeirantes Esporte Clube, vem na voz da Tandara Reis.
2: Um grande abraço para você, para os companheiros de trabalho aí no estúdio. E é claro, um abraço especial também para todos que nos acompanham aqui na Bandeirantes Goiânia. O Vila Nova treinou na manhã de hoje no CT Vila do Tigre e está na reta final da sua preparação para o clássico contra o Atlético. Amanhã, pela manhã, o técnico Guto Ferreira finaliza essa preparação para esse clássico que será no sábado no estádio Antônio Ascioli, a partir das 16h. Para essa partida, o técnico Guto Ferreira tem um retorno certo, né? O William Formiga, que cumpriu suspensão na última rodada, vai voltar a ficar à disposição da comissão técnica colorada. Fica a expectativa para saber se ele vai ser titular ou não, já que o técnico Guto Ferreira deve fazer alterações na escalação do Vila Nova. Daqui a pouco a gente traz mais detalhes da preparação colorada. Também vamos ouvir o técnico Guto Ferreira, que disse que para ele não tem nada certo, não temos ainda aí os definidos, né? Os times que vão brigar pelo acesso. Para ele tá tudo embolado, tudo muito equilibrado, e o Vila Nova precisa permanecer no bolo para continuar brigando até o final da Série B.
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3: Meu Atlético, meu estandarte.
0: 5:17, este é o hino do Atlético. Dragão do Brasil é notícia, e quem chega com destaque do Atlético é o Igor Adorno.
4: E aí, Gustavo Ramos, uma ótima tarde para você, um grande abraço e também a toda a audiência ligada no Bandeirantes Esporte Clube. O Dragão segue a sua preparação para enfrentar o Vila Nova, já é sábado às 16h, estádio Antônio Ascioli. O Atlético vive a expectativa do clássico e para isso se prepara no CT Dragão do Brasil. Hoje é o penúltimo dia para o torcedor atleticano adquirir a sua entrada com valor reduzido, hein? Atenção, e vamos falar muito também sobre o provável time do Atlético e as chances de acesso do Dragão, com pesquisa encomendada pelo Instituto Globo sobre a probabilidade do acesso subir, do acesso para o Atlético subir à Série A. Te conto isso e muito mais, tudo sobre o Dragão a partir de agora aqui no Bandeirantes Esporte Clube.
0: 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Esse é o hino do Galo. O Galo Carijó é destaque. O Goiânia vem aí na voz do nosso repórter Luan Alves.
5: Grande Gustavo Ramos, boa tarde pra você. Boa tarde também pra nossa Ivana Mamed. Goiânia que tropeçou mais uma vez. O terceiro empate consecutivo, desta vez jogando em casa. Empate em 1-1 contra o Lanterna da divisão de acesso até aqui, o Trindade. Muita bronca aí com o treinador Emerson Maria. Daqui a pouco a gente vai falar mais sobre o duelo e esses dois pontos que tiraram Goiânia e afastaram um pouco Goiânia do G2 da competição.
0: Beleza, 5:19, 5:19. 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Alô, Ivana Mamed, tá aí os destaques do programa de hoje, as manchetes do nosso time de reportagem.
6: Ô Guga, eu tô até buscando aqui, hoje eu vi uma questão sobre os números do Goiás jogando lá em Criciúma. Vou ver se eu consigo trazer aqui pra gente, ainda agora nesse destaque, porque é assim, é impressionante esses números. Daqui a pouco eu busco aqui direitinho. É, porque o Goiás só ganhou lá uma vez. Então, foram 3 empates e, parece, se não me engano, 11 derrotas. Então, são números assim, expressivos a favor do time do Criciúma.
0: É muito número a favor, né?
6: Justamente. E o Criciúma, acho que eu ouvi você falando no Bandeirante, no debate em esporte. Que
0: esporte
6: Otero,
0: em debate.
6: Que o Otero não ia pro jogo,
0: ele,
6: né?
0: Deve ir.
6: Mas ele vai.
0: Ele vai, né?
6: Vai, tá relacionado. Ele ficou fora contra o Atlético. Aí até o setorista de lá, o Moisés e o Thiago, eles mandaram fotos, mandaram vídeos dele treinando, e tem também, na hora que você quiser, a provável escalação do time do Criciúma. Do Goiás ainda é uma incógnita, né, pra gente. A gente não tá sabendo ainda se ele vai entrar com o sistema 3-5-2, se vai ser o 4-4-2 ou se vai ser o 3-6-1. Então, assim, o que o Goiás, não importa o esquema que ele entrar, o Goiás tem que ganhar. Tem que entrar, tem que jogar com seriedade, porque o time do Criciúma vem com tudo pra cima do Goiás. Eles estão acreditando muito. Essa é a vantagem do Goiás, sabe, Guga? Lá tá um clima de oba-oba, pelo que eu senti, principalmente do setorista, de vitória. Né? Pra eles lá, o Criciúma vai se conformar, se confirmar na primeira colocação, porque vai pegar um Goiás que não ganha, né, lá no Heriberto Rios, lá do time do Criciúma. Quer dizer, ganhou o ano passado. Falei, mas aí eu ainda falei com o setorista, mas o ano passado deu Goiás. Goiás venceu. Ah, mas foi uma vez só. A vantagem é sempre nossa, o time do Criciúma é muito favorito. Então isso aí pode ser um ponto a mais para o Goiás, que eles estão entrando que de salto alto. E quando um time entra de salto alto, a gente sabe o que é que acontece, né, Guga?
0: É, costuma cair, né?
6: É verdade.
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6: O Vila Nova, né? O Vila Nova que vai enfrentar o Atlético, gente do céu, vai ter o retorno Formiga, como a Tandara trouxe, mas eu não acredito que ele vai estar entre os titulares. Para mim, vai com o Igor. É, agora, como vai escalar esse time? Como que será essa formação também? É outra coisa que a gente fica pensando aí. Como você, torcedor, colocaria o Vila? Eu colocaria no esquema 4-4-2. Eu povoaria o meio-campo, ele preencheria o meio-campo e tentaria jogar, né, no erro do time do Atlético. O Atlético vai vir com tudo para cima do time do Vila Nova. Pode ter certeza que ele vai propor o jogo do começo ao fim, porque é assim que o Adson gosta. Agora, a gente tem que pensar numa coisa, Guga. O Vila Nova tem que ter muito cuidado nesse jogo, porque ele já queimou, né, toda a sua gordura do G6. Né, não tem mais. E nesse jogo, o Vila Nova vai ter que fazer o que ainda não fez no campeonato, que é vencer o confronto direto fora de casa. Porque os jogos que o Vila Nova venceu fora de casa, que foi Ponte Preta, América e Londrina, todos eram os times que estavam abaixo da tabela. Os que estavam no meio da tabela para cima, o Vila Nova não deu conta. Ele vai ter mais essa oportunidade hoje. Hoje não, sábado, né, contra o time do Atlético, jogo duro, jogo difícil, mas mesmo assim eu vejo que o Atlético é favorito para esse jogo, joga em casa, diante da sua torcida, está vivendo o melhor momento.
0: 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E o Atlético Goianiense.
6: O Atlético, hoje, torcedor, fica esperto. É o último dia para você comprar o ingresso aí com valor reduzido. Hoje, sexta-feira, né? É o último dia. Então, vamos lá correr, porque você tem que estar nessa festa. Vai ser um grande jogo, tem que lotar, tem que ser lotação máxima. Eu conheço muitos torcedores do Goiás também que estão se movimentando para poder ir nesse jogo, viu, Guga?
0: Justamente.
6: É para torcer contra o Vila. Mas para poder participar desse momento, né? É um clássico, é um jogaço. Quem gosta de futebol vai querer estar lá, você pode ter certeza disso. Vamos ter aí a provável escalação, né? O Igor Adorno trouxe aí pra gente. E aí a gente vai ver. Cristiano entra. Vamos lá, porque com o atual treinador ele não entrou. Né? Ele, até agora ele preteriu o Cristiano. Mas o Cristiano a gente já viu que quando o Cristiano entra, ele faz toda a diferença. Para mim, o Cristiano tem que estar nesse time.
0: 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Já tem torcedor do Goiás manifestando aqui, Ivan.
6: Diz que não.
0: Diz que não, como é que pode uma coisa dessa?
6: Eu conheço alguns que chegaram pra mim e falaram, como é que eu faço pra comprar ingresso, porque eu quero ir nesse jogo. Conheço alguns, não conheço um monte.
0: Ai, credo aí. Você tá
6: doido. É só vestir camisa preta.
0: Aí
6: né?
0: Desse jeito aí não.
6: Se for pra torcer pro Atlético, bora.
0: Desse jeito aí não vão ter que pôr o torcedor em cima do teto, assim, olha.
6: Vai ser muita gente.
0: Ah, qual que é o seu palpite, hein, Van?
6: Pra mim é lotação máxima.
0: 12 mil.
6: Pra 12 mil, lotação máxima.
0: Ó.
6: E você?
0: Eu penso que 9 mil torcedores.
6: 9 mil?
0: 9 mil.
6: Gente, um jogo tão importante. Você acha que o torcedor do Atlético? Você acha que não vai ter torcedor do Vila Nova lá, não, Guga?
0: Ah, acho que sempre tem os doidos que vai, né?
6: Ah, claro que vai ter. Não, não é só não torcer, ficar quieta.
0: Ah,
6: faz de
0: mas
6: conta.
0: Sabe que tem torcedor que não resiste,
6: é,
0: né?
6: É, faz de conta, você tá entendendo? Então, não é possível que um torcedor do Vila que for lá, no Arco Vila, vai ser morto.
0: Eu conheço uma pessoa que foi torcedora do Vila, baixaram ela lá, ficou presa o jogo inteiro.
6: Pois é, mas aí não, se for, tem que respeitar o dono da casa, você concorda?
0: Não, mas eles não fizeram nada, só descobriram. Que
6: ah,
0: eles...
6: descobriram?
0: Foi.
6: Alguém entregou, então.
0: Aí eles foram, ficaram presos lá na salinha lá da Cioli lá.
6: Aí, então, e se comemorar? Eu sei de um torcedor do Vila, que tava no meio da torcida do Goiás, na hora que o Vila Nova fez o gol, ele levantou pra comemorar, não quer ver, tá no meio. Na hora que ele viu, eu tava do lado, viu? Eu tava do lado. Na hora que ele levantou, que ele fez assim, tá vendo? É culpa desse goleiro. Eu falei, meu Deus do céu. Saiu bem, viu, Guga?
0: Pois
6: saiu
0: é.
6: Bem, mas levantou pra comemorar.
0: Tô torcedor do Vila, você que tá pensando em fazer isso. Vai não, tá? Que se a polícia pôr a mão, você responde, tá? Você mancha sua ficha aí. Tem que assinar papel. Então, vai não. Acompanha aqui na Bandeirantes mesmo. Deixa só pro torcedor do Atlético ir lá e acompanhar lá no estádio Antônio Ascioli. 5:27, o Laboratório Núcleo está sempre de portas abertas para você, literalmente. 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O Luan Alves está chegando. Fala aí, Luan.
5: E aí, Gustavo Ramos, mais uma vez uma boa tarde pra você. Você lembra do Fred ou Gustavo Ramos?
0: Aquele são vários,
5: Fred.
0: Né?
5: Aquele Fred, não, quem dera fosse. Ah. O Fred de 2022, que subiu demais, foi pro ataque.
0: Deixou a marcação.
5: Desfalcou a seleção brasileira lá atrás e o Brasil acabou eliminado pra Croácia. Esse Fred, que estava lá no Fenerbahçe, é o novo jogador do Atlético Mineiro. Ele que assinou o contrato aí até 2030. Vai jogar lá na equipe do Atlético Mineiro. Vamos ver se vai continuar subindo pro ataque e desfalcando a defesa do Galo.
0: Fred, volante, contratado então pelo Atlético Mineiro. E isso porque o futebol brasileiro tá quebrado, hein?
5: Exatamente. Não, e o Atlético que vive, assim, um momento financeiro difícil também, né, nos últimos anos. Tem se reestruturado aí pra conseguir fazer essas contratações e trouxe lá o atleta que estava na equipe do Fenerbahçe da Turquia.
0: 62998476110. O nosso WhatsApp tá liberado. Vou fazer uma primeira rápida parada aqui no Bandeirantes Esporte Clube. Na volta tem mais informações aqui na Bandeirantes Goiânia.
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7: 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Gustavo
0: Ramos. Estamos de volta, 5:31, 5:31. Este é o Bandeirantes Esporte Clube. Sigo te convidando a participar da nossa enquete 62998476110. Hoje o tema é livre, fica à vontade para participar, trazer a sua opinião, a sua sugestão de tema, 62998476110. 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Oi, Vana. Hoje um dos temas que movimentaram aí os noticiários no futebol goiano é a volta do goleiro Tadeu. Te pergunto, você voltaria o Tadeu assim, depois de prima?
6: Não.
0: Não?
6: De forma alguma, eu até acho que ele tá indo mais para ambientar com os jogadores, para poder ter aquela... eu falo assim, confraternizar com a equipe, ter engrosamento, integrar, né? Porque, na verdade, a lesão dele foi muito grave, né?
0: Sim.
6: Foi muito grave. Então, ele estava previsto para voltar só em setembro, você vê, nós estamos na metade do mês de agosto. Então, foi muito rápido, né? A recuperação do Tadeu. Torço muito para ele volte, né? Ao time. Quero muito o Tadeu no campo. Para mim, ele, gols, né? Que o Thiago levou, ele não levaria. Mas na hora certa, no tempo certo. Eu acho que agora não, tá muito cedo ainda.
0: 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E o que significa a presença, a figura do Tadeu dentro de um elenco, hein?
6: É líder, né? O Tadeu é um líder. Ele era o capitão do time. E ao contrário que muita gente fala aí, que ele é racha elenco, que é uma... Já ouvi até falando que é uma maçã podre no elenco. Nada disso. Eu tenho informações lá dentro, no elenco, que ele é muito querido. E é um cara muito bom de grupo, e é um cara muito de boa. Ao contrário disso, é uma liderança ali dentro. E está no Goiás há muito mais tempo. Né? E já, aliás, abraçadeira de capitão, ele voltando, com certeza vai voltar para ele. E só trazendo aqui, eu falei que, né, todos os torcedores do Goiás, todos estão com muita saudade do Tadeu, todos são fãs, querem o Tadeu de volta. O Alice Cabelu já mandou mensagem, eu não quero não. O Wallace tem que ser o Wallace, né? O Wallace cabeludo dele, ele tem que ser do contra. Tá lá, né? Dirigindo seu carro, motorista de aplicativo e sempre ligado aqui na Rádio Bandeirantes.
5: A dona Florisa também não quer não, Ivana, eu te garanto. Ela manda áudio lá todo dia. Ela não quer o Tadeu não, diz que o Tadeu atrapalha o Goiás.
6: Mas gente do céu, dona Florisa, onde que o Tadeu atrapalha o Goiás? Gente, quantas defesas. Gente, o futebol do Tadeu, e quantos gols o Tadeu já tem também, e sem falar nas assistências. Você conhece o outro goleiro que da Série B que já teve tanto de assistência que o Tadeu tem? Não conheço, eu também não.
0: Mas ninguém na vida é unânime, né?
6: Lógico.
0: Eu principalmente não sou, né? No futebol. Futebol sempre vai ter alguém que não...
6: Você não é, né, Guga?
0: Eu?
6: Tem gente que não gosta, né? Não é que todo mundo, a gente não consegue agradar todo mundo.
0: Agora aqui, na rádio, o Zé do Norte, ele é
6: 100%. 100%.
0: É. Ninguém gosta dele.
6: Ah, eu gosto. Eu gosto. Eu acho assim, até, eu não sei se eu falei, Zé, eu falei pra algumas pessoas, não sei se você estava perto... Quando você assume, você presta muita atenção. Não, e os outros não, de forma alguma. Mas você tem umas tiradas bacanas demais com as introduções que você faz, sabe? Que negócio, não acredito não, Charlene, né? E aquele, não vai não, não vai não. Então, assim, eu te dou nota 10 pelo seu trabalho.
0: Acho brincadeira, Zé do Norte. Zé do Norte é espetacular.
5: Oi, mano, mas você acha que no caso do Tadeu... Esse Zé do Norte é bom demais. Você acha que no caso do Goiás, ter um goleiro como o Thiago Rodrigues, que apesar das suas particularidades, consegue agregar para a equipe do Goiás, assim, ajuda o Tadeu também a não estar na zona de conforto?
6: Claro, é aquela sombra, né? Quer dizer, é a sombra que o Tadeu tem. Então, isso aí ajuda, acho que ajuda todos nós, você saber, você não ficar na sua zona de conforto. Na terapia a gente usa muito isso. A gente tem que sair da nossa zona de conforto e tem algum motivador sempre, porque senão você paralisa. Você vai se tornando a mesma coisa e você precisa ter os seus altos e baixos. E isso aí, para o Tadeu, é muito bom, você pode ter certeza.
0: 5h36, Luan, vai ter trabalho aqui com o nosso... Fala torcedor aqui, tem muitas mensagens, daqui a pouco a gente registra as primeiras participações aqui no Bandeirantes Esporte Clube, Ivana.
6: Ô Guga, só antes da gente trazer o torcedor, eu só quero assim, fazer uma homenagem para um torcedor que escuta a gente todos os dias, ele é torcedor do Vila Nova, é o seu Carlos Borges, ele que é pai do Murilo, né, que é sogro aí da Ellen e avô, né, da... Gente do céu, me falhou agora o nome da filha dele. Ah, Sofia. Como é que eu vou esquecer o nome da Sofia? Você tá doido, Sofia. Linda Sofia, que vai fazer 15 anos esse ano. Seu Carlos, olha, ele que foi, né, teve a reunião da festa dos pais, ele foi pra me conhecer. Ele foi para me conhecer e falou que todos os dias, né, no horário que do nosso programa, ele sempre está ligado com a gente. Um abraço pro senhor e boa sorte pro seu time, viu, seu Carlos?
0: 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Roda, Zé do Norte.
15: Alô, é com você.
16: Alô, torcedor.
17: Boa tarde, Gustavo Ramos, Ivana Mamede.
0: Boa.
17: No futebol goiano, roubão colorado vermelho, tema livre. Olha, a prefeitura de Goiânia poderia organizar as placas com endereço, né? Com o CEP, o nome da rua, o CEP, o setor. Aquilo ali é um charme à parte, né? Que agora com a tecnologia aí do Maps, se perdeu. Muitos setores não tem mais aquelas plaquinhas azuis nas esquinas com o CEP e o nome da rua. Podia organizar isso aí de novo, umas plaquinhas bonitinhas, e pôr nas esquinas, os moradores que tiver uma placa na esquina da casa, cuidar dela, né? Com o endereço ali azulzinho, com CEP. Beleza? Rubão Colorado vermelho. E ó, sábado vamos surpreender, hein? Não estamos mortos. Sábado o Tigrão vai surpreender, valeu? Abraço.
0: Valeu. Ô Rubão, deixa eu te falar uma coisa. Quando menino, uma das coisas que eu mais gostava era ficar olhando pra essas placas.
6: Era.
0: Vendo aonde que eu tô.
6: Onde você tava.
0: Qual que é o setor, qual que é o CEP.
6: E realmente ele trouxe uma questão, traz um charme pra cidade, né?
0: Aí

0: chegar. E o Goiás ainda vai terminar na frente dessa galera aí, tudo aí, viu? Pode ter certeza. Viu, Ivana? Pro seu bem, o Goiás vai terminar na frente. Eu sei que você é melancia, mas vai dar nós aí. É o Heleno tá falando.
1: E aí, melancia?
2: Heleno, nossa, seria fantástico se realmente o Goiás desse uma reagida e terminasse na frente. Agora, esse ataque, seu ex-ataque, realmente é sonho. Né? Você viu o que ele falou?
1: Michael e Eric.
2: É sonho mesmo. Mas já pensou se o Goiás desse conta, mas não está dando conta de pagar os salários dos jogadores que já estão aqui? Como é que vão trazer jogadores caros para poder integrar no elenco? Eu acho muito difícil, viu, Heleno? Vai ter que ir com o que tem mesmo. E torcer para que dê certo. E torcer para que coloque os salários em dias para poder, em dia, para esses jogadores poderem produzir o que eles, a gente sabe que eles têm condições de produzir.
1: Exatamente, 5:40.
3: Ô, Guga, ô, Ivana.
1: Boa.
3: Ué, cadê a gatinha, gente? Sumiu? É o Pedro Varanda aqui do Jardim de Tiradentes. Olha aqui, eu tô com um pressentimento que o Goiás vai trazer ponto de lá, de Criciúma lá, né? Eu tô com esse pressentimento, tá bom? Pois é. E eu tive medo do Goiás perder esse último jogo, né? Porque o Goiás sempre tem essa mania de perder para time que tá lá embaixo. Mas quando é time grande, o Goiás também joga. Ou ele leva uma goleada, ou ele acaba ganhando, né? O ano passado tava nessa mesma situação, e ele foi lá e ganhou. E eu tô com pressentimento que vai ser um jogo bom. O Goiás vai trazer ponto de lá, nem que seja um, né? Tá bom, fica com Deus. Um abraço para vocês.
1: Um abraço, Pedro Varanda. Eu sou seu fã número um, viu, Pedro? Que coisa linda. Ó, respondendo a primeira pergunta do Pedro, cadê a gatinha? Ela tá, a Mariana tá desde ontem, hoje e amanhã, acompanhando o marido dela na formatura de oficial do Corpo de Bombeiros Militar do Estado de Goiás. Então ela ganhou uma folguinha, mas no sábado, 10 da manhã, ela tá de volta no Nossa Área. Inclusive com a Ivana Mamed, né, Ivana?
2: Justamente. Né? E o Richard também.
1: E o Richard Oliveira.
2: É, nós três vamos estar aqui fazendo nossa área. Contamos com a sua audiência, viu, Pedro Varanda?
1: Coisa linda. Vou acompanhar o programa.
2: Deixa eu trazer um retrospecto aqui. Sim, agora. Eu achei aqui, Guga, olha. São 33 jogos total, 14 vitórias do Criciúma, 11 vitórias do Goiás e 8 empates. Agora, jogando lá em Criciúma, são 16 jogos. Jogando lá. 12 vitórias do Criciúma, 3 empates e 1 vitória do Goiás.
1: É.
2: Agora o Varanda.
1: Vamos melhorar
2: tá
1: esse número agora, né?
2: É. O que faço pra segunda vitória, né? O pressentimento do Varanda, tomara que dê certo, né, Guga? É,
1: trazer ponte lá vai ser bom demais.
2: Nossa, vai ser bom demais.
1: 5:42, deixa eu registrar aqui a mensagem do Eli dos Anjos. Ele manda aqui: boa tarde, Guga. Boa tarde, Vana. Fala pra esses torcedores doentes que tem. Vamos torcer para o nosso futebol. Vamos torcer para os goianos, Atlético, Vila, Goiás, Anápolis, Goiatuba. Imagina só expor tudo isso subindo. Não tem lógica esse povo doente que tem. Um abraço a todos. Ele deve estar fazendo uma crítica para os torcedores que são daqui e torcem para outros times, né?
2: É verdade. Mas assim, também, Guga, tem aquela coisa. Antigamente não tinha televisão que transmitia os nossos jogos. Sim, a televisão passava muitos jogos do Flamengo, de times grandes, né? Palmeiras, Corinthians, São Paulo. E por isso que tem muitos torcedores que hoje, e quando se apaixona, não tem jeito. Gente, futebol não tem como. Se apaixonou, acabou. Aí você morre com essa paixão. Você pode até largar da mulher, mas do time você não larga.
1: Uma outra coisa que antigamente, né, tinha muito é aquela tradição de você herdar do seu pai o amor pelo time. E, por exemplo, meu pai é da década de 60. Então, naquela época, o Vasco, o Botafogo e o Santos eram os times que estavam no auge. E aquela galera de lá pra cá foi passando um amor vascaíno, um amor botafoguense, um amor santista pro filho, depois pro neto e assim. Hoje que os meninos que estão nascendo, eles já nascem do contra, né?
4: É, já nasce Flamengo.
1: Já nasce. É, exatamente. O Corinthians, né? Já nasce e torce pra esses dois times. Mas antigamente tinha muita influência do pai.
2: Mas hoje você vê muitos os torcedores, mirins, pequenos, torcendo para os times nossos aqui.
1: Sim.
2: Sabe? E assim, você vê, hoje você pega essa meninada aí de 10 anos, 12, 13, 14 anos, né? Que são torcedores do Goiás, qual o maior ídolo deles? Tadeu. Tadeu. Né? Então, assim, e você vê, porque o Tadeu já está aí desde 2018, não é isso? 2018 que o Tadeu.

0: 19.
1: Isso. Né? Então, assim, e vendo o Tadeu jogar e ver, assim, eu falo, o Tadeu ele é muito carismático, muito carismático. Então tem, e aprende, né? Igual o pai que é vilanovense, normalmente o filho é vilanovense. Tem uns que desvirtua, né? Tem uns que saem fora. Eu conheço aí, pai que é vilanovense e o filho torce pro Atlético. Pai que é atleticano, o filho torce pro Goiás. Isso acontece, mas é muito difícil. Normalmente, o filho herda do pai. Agora, falando aqui do Benjamin, que deve estar vendo a gente, que ele faz tarefa vendo a gente, né? Ontem, a maior decepção da vida dele foi não, que o pai dele falou pra ele que eu sou torcedora do Goiás.
0: Coitado.
1: Ele não acreditou e mandou áudio pra mim. Tivana, fala que é mentira.
0: Deve ter desiludido o menino. Você cortou o coração do menino.
1: Não, mas não é isso não. Mas é igual eu falei aqui ontem. É mais um motivo pra eu não torcer contra. Tem até o ouvinte mandou mensagem, depois você vai ler. Uhum. Pra eu não torcer contra para o Vila Nova. É mais um motivo agora. É o Benjamin, pode ter certeza.
0: Eu, inclusive, fui o do contra. Lá em casa, papai é cruzeirense, mamãe é flamenguista e eu sou outro time.
1: Desculpa.
0: 5 horas 46 minutos. O Luan Alves tá chegando mais uma vez aí. Fala, Luan!
2: Pois é, Gustavo Ramos, para falar aí de divisão de acesso. Tivemos ontem aí 5 jogos que marcaram aí a 5ª rodada da competição em 2026. Daqui a pouco a gente vai falar mais sobre o Goiânia, o duelo entre Goiânia e Trindade que a gente vai trazer aqui. A gente vai, sim, entrar de fato no duelo, mas a gente teve outros 4 confrontos. Mais cedo, às 15h30, São Luís e Bom Jesus duelaram lá na cidade de São Luís. O Bom Jesus venceu o jogo até os 49 do segundo tempo, quando São Luís empatou o jogo e garantiu um pontinho 2-2. Mais tarde, Grêmio Anápolis e Tupi de Jussara empataram em 1-1 no Jonas Duarte. O Rio Verde venceu mais uma, são 4 vitórias em 5 jogos, bateu a equipe do Mineiros lá no Odilon Flores. E destaque para as arquibancadas negativas, algumas confusões, lembrando que existe uma rivalidade muito forte ali na região entre a equipe do Mineiros e a Jataiense. E aí, torcedores da Jataiense acompanharam a torcida do Rio Verde, elas que são torcidas aliadas lá no Odilon Flores, e aí confusão armou, né? Tivemos alguns episódios lá de confusão entre as torcidas, mas dentro de campo o Rio Verde fez bonito, venceu pelo placar de 2-1. A gente teve Goiânia e Trindade, né? Também que empataram pelo placar de 1-1 e também Goianese e Morrinhos, o Goianese que venceu pelo placar de 2-1. Nesse jogo, destaque pro pós-jogo também. Dessa vez a confusão não foi na arquibancada, dentro de campo. 2 jogadores do Goianese, o Eric Luiz e o Talisca, eles iniciaram ali uma discussão e aí o Eric Luiz acabou dando um soco no Talisca e aí a confusão tá armada, né? O Talisca ficou revoltado, claro, quis revidar, os jogadores seguraram, acabou que no final do jogo os 2 foram expulsos e com isso aí vão acabar desfalcando o Goianésia na próxima rodada. E daqui a pouco a gente vai falar sobre a próxima rodada, que aí a gente vai ter uma noção do tamanho desses desfalques. E aí a gente tem a classificação da divisão de acesso atualizada. Para quem tá no nosso canal do YouTube vai poder acompanhar agora na sua tela. Para quem tá no rádio, a gente vai destrinchar essa classificação para você. A equipe líder é o Rio Verde, 13 pontos, 4 jogos, ou aliás, 4 vitórias em 5 jogos, lidera a competição com folga. Na segunda colocação, pela primeira vez no G2 desde que iniciou o campeonato, Goianésia, com 11 pontos, são 3 vitórias, segue invicto também. Assim como também seguem invictos na competição Bom Jesus e Goiânia, só que aí com 3 empates cada um, o Bom Jesus e o Goiânia têm 9 pontos. Na quinta colocação, com a derrota, com 7 pontos vem a equipe do Morrinhos. Em sexto, o Tupi com 5 pontos. E aí entra o grupo da galera que tá brigando lá embaixo. O Grêmio Anápolis com 4 pontos é o 7º colocado. O São Luís com 3 é o 8º. E na zona de rebaixamento a gente tem Mineiros e Trindade, as 2 equipes com 2 pontos conquistados. E aí na próxima rodada, por que que a gente falou dos desfalques da equipe do Goianésia? Que a próxima rodada coloca Rio Verde e Goianésia frente a frente lá no Mozar Veloso do Carmo, a partida que acontece no domingo. Antes a gente tem no sábado Tupi de Jussara e Mineiros no Geraldão. Temos também Trindade e São Luís no Abrão Manuel da Costa. E aí no domingo 3 jogos, às 10 da manhã Morrinhos e Goiânia lá no Centro Esportivo João Vilela. Às 15h30, Bom Jesus e Grêmio Anápolis, e aí o grande jogo da rodada, que é com certeza o duelo entre líder e vice-líder, Rio Verde e Goianésia, lá no estádio Mozar Veloso do Carmo. Destaque para a artilharia da divisão de acesso. A gente tinha falado, eu com a Ivana aqui, na última vez que eu vim no Bandeirantes Esporte Clube, que o Yuri Tanque tinha 3 gols, agora tem 4. É o artilheiro isolado, e aí tem 2 atletas do Morrinhos ali na segunda colocação, Adailson, que fez gol ontem contra a equipe do Goianésia, e o Hugo José. Então a gente tem uma divisão de acesso agora, a gente já começa a caminhar, a gente já começa a identificar quem é que vai brigar mesmo pelo acesso, quem vai ficar na briga pelo rebaixamento, mas ainda uma competição muito equilibrada do início ao fim.
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1: Esse Rio Verde tá perdoando ninguém, hein?
2: Não tá perdoando ninguém. 4 vitórias em 5 jogos. Tem um empate, tá invicto, assim como as outras 3 equipes, mas o Rio Verde é quem mais venceu até aqui na competição,
1: e Rio,
2: né?
1: Rio Verde e Goianésia, quem é o favorito?
2: Não, o favorito é o Rio Verde. Rio Verde joga em casa, deve dar lá 7 mil pessoas, domingo, 5 horas da tarde. O azarão ali, Ivana, nesse jogo é o Goianésia, apesar de viver um bom momento, não desempenha o futebol que o Rio Verde tem desempenhado. Então, favorito, com certeza, é o Rio Verde, mas vai dar Goianésia, 1-0.
1: Olha, tá dando gosto a gente imaginar ver esse Rio Verde, né, na elite do futebol goiano, né?
2: Sim, assim,
1: tô com
2: organizado, né?
1: Até pela entrevista que a gente viu do presidente aí, a gente viu que a organização, que é um time, né, sério, então assim, e jogado dentro de campo também. Né, a gente vê o grande futebol que o Rio Verde está desempenhando. Parabéns.
2: Está dando um show ali no comando do Ito Roque. Inclusive o Rio Verde, que além de ter um bom elenco, tem continuado as contratações. É uma equipe que tem aí um projeto até pensando em 2027, na temporada que vem, que eu acredito que o Rio Verde hoje deve conseguir o acesso. Muito difícil não

0: É, Zelê.
1: Um abraço pro Alex. Mas eu aproveitar vocês dois aqui, só me tira uma dúvida de uma coisa, que o presidente de campo botar a mão para falar,
2: vai ser expulso.
1: É sério isso?
3: Assim,
1: é.
3: Depende do contexto, né? Por exemplo, às vezes você vai bater uma falta com o seu colega de lado, você pode, mas num contexto de uma discussão...
2: Um diálogo de você com o adversário.
3: Exatamente, vai ser expulso. Até porque, se você tá levando a mão numa discussão com o seu adversário, é teoricamente você tá falando alguma coisa que você não pode,
1: né? É verdade.
3: Então, é a lei Vinícius Júnior. Inclusive levou o nome dele porque surgiu quando, por conta daquele episódio com o Prestiani do Benfica, que tampou a boca, e naquela ocasião Vinícius Júnior acusou de racismo, né? Uhum. Então leva o nome aí de regra Vinícius Júnior.
1: Interessante.
2: 5h53, vou ali e volto. Daqui a pouco tem mais Bandeirantes Esporte Clube.
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3: Gustavo Ramos.
5: Estamos de volta às 5:57. 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

0: Delegação Esmeraldina que enfrenta o Criciúma no próximo sábado às 16h lá em Criciúma, no Heriberto Rilse. Duas novidades em relação aos jogadores que foram relacionados para a viagem. Uma de Wellington Rato, jogador que já havia treinando junto com a equipe esmeraldina há 2 semanas, passou por todas as etapas da recuperação da sua cirurgia de LCA e vai ficar presente no banco de reservas. Próprio técnico Moser já havia adiantado isso na última coletiva pré-jogo, na última sexta-feira, antes do jogo contra a equipe do Londrina. E na manhã de hoje, acabou surgindo a notícia que o goleiro Tadeu viaja também com a delegação. Aí a expectativa de se ele ficará ou não disponível ali no banco de reservas. Ele que também sofreu uma cirurgia na tíbia, ainda na ocasião da Copa do Brasil, no jogo da volta lá em Belo Horizonte, e aí se recuperou fazendo todo o tratamento também. Inclusive existia a expectativa de que se ele retornava só no início do mês de setembro, ou agora, finalzinho de agosto. Mas teve essa informação que o Tadeu viaja com a delegação. Vamos aguardar então para ver se o goleiro Tadeu vai como um reforço de apoio ou efetivamente estará figurando também no banco de reservas nesse jogo contra a equipe do Criciúma.
1: Guto Ferreira tem um retorno certo para a partida diante do Atlético. Ele volta a contar com o lateral esquerdo William Formiga, ele que cumpriu suspensão na última rodada da Série B do Campeonato Brasileiro. No entanto, alguns atletas seguem entregues ao departamento médico. É o caso do Rafa Silva e do Anderson Jesus. Mas outros jogadores já estão em fase de transição desde a semana passada. É o caso do Bruno Xavier, do Rian e também do William Maranhão. A tendência é que pelo menos um ou dois desses jogadores voltem a ser relacionados para uma partida, né? Eles que estão fora aí algumas rodadas por conta de lesão. O Rian passou por uma cirurgia, uma artroscopia no joelho. Esse deve continuar fora, apesar de já estar em fase de transição. Mas o Bruno Xavier e o William Maranhão têm chance sim de ser relacionado para o clássico contra o Atlético.
2: Um levantamento feito pelo Gato Mestre do GE.Globo colocou o Atlético com 6% de chances de subir direto para a Série A, ou seja, de terminar o campeonato ou em primeiro ou segundo lugar. A mesma pesquisa também aponta 30% de chance de acesso nos playoffs, ou seja, ficando de terceiro a sexto lugar. O Atlético, que atualmente é o nono colocado da competição, com 32 pontos somados em 21 jogos disputados.
0: Todos os levantamentos são importantes neste momento de reta final de segundo turno. Bastante equipes emboladas em relação ali a início da tabela, né? Tentando chegar nos 6 primeiros colocados e até o 12º, 13º, todos os times com pouca diferença de pontuação. Por isso é importante sempre estar de olho na tabela de classificação e nos números, não só seu, como também dos adversários. A Universidade Federal de Minas Gerais levantou neste momento uma possibilidade dos clubes em relação à classificação imediata e também à classificação para estar chegando dentro do G6, brigando ali no playoff as 4 equipes. E o Goiás consta neste levantamento que tem 5,4% de chances de classificação direta para a Série A da temporada de 2027, entre o primeiro ou o segundo colocado. Já a situação de percentual aumenta em relação a uma possível possibilidade de estar brigando para chegar no playoff final entre as 4 equipes. 23,9% são as chances do Goiás estar entre os 4 que estarão brigando no playoff pelas 2 últimas vagas à classificação à Série A da temporada de 2027. Neste momento, o Verdão é o 8º colocado na tabela de classificação, 32 pontos, 9 vitórias, 5 empates e 7 derrotas. Marcou 22 gols, sofreu 26, tem um saldo negativo de 4 gols.
1: De oscilação na Série B do Campeonato Brasileiro. A equipe colorada não vence há 2 partidas, vem de 2 derrotas consecutivas e nos últimos 5 jogos venceu apenas um, o Fortaleza, no estádio Onésio Brasileiro Varenga. E de acordo com os estudos da Universidade Federal de Minas Gerais, a equipe colorada tem nesse momento 16,7% de probabilidade de acesso direto, ou seja, de terminar a Série B na primeira ou na segunda colocação na tabela de classificação. Em relação à possibilidade de participar além dos playoffs entre o terceiro e o sexto colocado da Série B do Campeonato Brasileiro, a possibilidade, de acordo com a Universidade Federal de Minas Gerais, é de 38,2%. Vila Nova, então, com chances ainda de terminar a Série B, inclusive na primeira ou na segunda colocação, que é o grande objetivo do técnico Guto Ferreira nessa temporada de 2026.
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0: Técnico Moser da equipe Esmeraldina deu entrevista semana passada falando de situações de alteração na escalação inicial, até mesmo para o jogo contra a equipe do Londrina. Não mudou muito, permaneceu ali com o retorno do Felipe Luiz Felipe, zagueiro, que entrou ali no lugar do Lucas Ribeiro, e também do atacante Cadu. Foram as duas únicas alterações em que ele fez em relação ao empate, ao time que empatou com o Sport em 1-1. Já para o jogo do Criciúma, na própria coletiva pós-jogo, ele adiantou que estaria fazendo alterações no esquema tático e também de peças no time esmeraldino. E isso se repetiu nos dois treinamentos que ele ainda fez aqui em Goiânia, antes do embarque para a cidade de Criciúma. A tendência é de ir com a formação de 3 zagueiros, 5 jogadores no meio campo e 2 atacantes, ou ainda 3 zagueiros, 6 jogadores no meio campo e 1 atacante de referência. Amanhã pela manhã, ele ainda executa um treinamento lá na cidade de Florianópolis, no CT do Figueirense, e aí sim é o último trabalho onde ele certamente vai definir o 11 que começa jogando e também o seu esquema de jogo para enfrentar a equipe do Criciúma no comando do Eduardo Batista, que tem por característica um time muito forte e sólido na marcação e também belisca alguma coisa lá na frente no ataque. É aguardar para ver qual será efetivamente o esquema do técnico Moser para este confronto.
1: Vila Nova volta a campo no sábado diante do Atlético para enfrentar o seu maior desafio nessa Série B do Campeonato Brasileiro, que é justamente jogar fora de casa. A equipe colorada venceu poucas partidas longe do Oba e nas últimas rodadas foram 5 derrotas consecutivas jogando como visitante. A última vitória foi na 11ª rodada da Série B, quando bateu o Londrina fora de casa. De acordo com os estudos da Universidade Federal de Minas Gerais, se a gente for contar aí somente os pontos que o Vila Nova somou fora de casa, nesse momento o Vila Nova estaria na 12ª colocação na tabela, com 11 pontos somados e 33,3% de aproveitamento. Muito diferente dos números como mandante. Como mandante, o Vila Nova estaria na 3ª colocação, com 23 pontos somados e 76,6% de aproveitamento. Muito discrepante a campanha do Vila Nova, jogando fora e jogando em casa, mas o próximo desafio é no estádio Antônio Scioli.
2: Para o jogo contra o Vila Nova, o Atlético ainda não terá a presença de Kaiser Lênis para Menho, que está ainda com sua documentação em trâmite, não foi regularizado. Mesma situação para o uruguaio Terans, que além de também depender de documentos, ainda não consta numa boa condição física. Já o lateral Varley fica com a situação em aberto, aguardando até amanhã para haver ou não a regularização desse atleta, que também chega do futebol do exterior. Caso consiga essa documentação a tempo, o Varley pode até ficar como opção no banco de reservas para o treinador Roger Silva.
3: 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Estão aí os nossos repórteres trazendo as atualizações, as informações no seu time de coração. Esse foi o giro dos clubes Bandeirantes. E a Ivana Mamede está chegando para comentar o que ela destaca desses giros de informações.
4: Olha, a grande surpresa, né? Aquilo que a gente está esperando demais é o Rato. que o Goiás, né, carente demais de atacante, principalmente de beirada. Então o Rato provavelmente vai estar no banco, né, contra o Criciúma, e tomara que quando ele volte em grande estilo. Não aquele Rato que jogou, né, no ano passado, mas aquele Rato que jogou, né, no Atlético, jogou no São Paulo. Tá certo que ele não vai jogar com o mesmo empenho ainda, mas que ele possa pelo menos mostrar, né, que tá disposto, que tá de barriga vazia, porque quando ele chegou, ficou notório que ele tava de barriga cheia. Acredito que a barriga esvaziou, né, Guga, pelo tempo que ele tá aí nesse DM. Tomara que sim. Então, nós temos a informação que o Tadeu viajou com a delegação, nós estamos aguardando ansiosa para ver as imagens que a Luciana falou que vai mandar, né? Vamos aguardar para ver se ele vai estar como apoio, como você trouxe, né? Para poder, é o líder do grupo, para poder estar junto com os jogadores, ou se vai, né, estar ali no banco de reservas. Então, é aquela coisa. E também o Goiás tem que ficar muito atento à tabela. Um resultado, até um ouvinte perguntou qual seria o melhor resultado para o Goiás entre Vila e Atlético, seria o empate. Goiás conquistando a vitória, Goiás vencendo, Criciúma, e torcer para um empate entre Atlético e Vila Nova. E interessante foi essa pesquisa aí que teve da Universidade, né, de Minas Gerais, que o Goiás tem 5,4% de chance de se classificar, né, entre os dois primeiros. Você vê, o ano passado era tão diferente, né? O Goiás tinha aí nada, tinha uns 70% e não conseguiu. E de estar entre os quatro, 23,9%, vai, né, para poder figurar entre os quatro que vão estar no playoff, mas tem que jogar mais. O Goiás vai ter que jogar muito mais, vai ter que render muito mais, vai ter que resolver os problemas extra-campo para esse time render dentro de campo. Eu já disse, se a cabeça não vai bem, o corpo padece. Então, o Goiás que se organize fora de campo para que o time possa mostrar organização dentro de campo.
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4: Ô Guga, deixa eu trazer só a provável escalação aqui do Criciúma, que foi me passada hoje. A do Goiás a gente não sabe ainda, né? Tudo é uma incógnita, não, né? Então, o Criciúma provavelmente vem com o Pedro, diz que é um garoto que é da base, mas diz que está jogando bem demais. E vem ali com os três zagueiros, que é o Rodrigo, o Castan e o César Martins. César Martins é ex-Flamengo, ex-jogador do Flamengo. E os dois laterais, que é o William Lepo, a gente sabe da qualidade dele. O William Lepo que é lateral direito, mas aqui no Goiás ele jogou mais como lateral esquerdo, foi melhor na lateral esquerda. E na lateral esquerda, o Marcelo Hermes. É o grande destaque desse time do Criciúma. É o que tem um poder ofensivo, tem que tomar muito cuidado com esse jogador. E dois jogadores de meio campo, né, que é o Gui Lobo e o Eduardo. E lá na frente com três atacantes, vai com o Felipe Matheus, com o Otero e com o Vagninho.
3: Time forte esse.
4: Então vamos
3: time
4: lá para o Vila Nova? Forte mais, né?
3: Forte, forte.
4: Muito forte. E aí, até o Moisés estava me falando que o principal destaque desse time mesmo, além do Marcelo Hermes, é o sistema defensivo, né? E tem a segunda defesa, o time do Criciúma, a segunda defesa menos vazada. Agora, um detalhe, tá chovendo muito lá em Criciúma, fazendo muito frio. Você que conhece esse frio lá, né, Guga?
3: Isso, maravilhoso, inclusive.
4: É muito bom mesmo. Bom. Vamos lá, o Vila Nova, como já trouxemos, tem o retorno do Formiga, que foi suspenso, mas eu não acredito que ele vai entrar como titular. O Vila que, né, vive num momento de oscilação, a gente está vendo aí que você vê 5 jogos fora de casa, né, 5 derrotas, e vem de 2 derrotas consecutivas pro CRB fora de casa, e aí perdeu em casa e jogando mal. Porque se o Vila Nova tivesse jogado bem demais, né, os dois tempos contra o Sport, ele não tivesse tido aquele vacilo, a gente podia falar, pelo menos foi um time aguerrido, um time que pressionou, um time ofensivo. Ele tentou fazer isso no segundo tempo, mas sem objetividade, sem aquele passe primoroso para poder chegar ao gol. Então, que o Vila Nova vai ter que jogar muito mais contra o time do Atlético. E ela trouxe um dado interessante, né, que o Vila Nova tem 16%, né, de chance de, aliás, 16% de poder se classificar entre os quatro. Aliás, entre os dois, entre os quatro é 38,2%. Mas o maior desafio agora, no momento, tem nem que pensar nesses números não, viu, Guga? Tem nem que pensar nisso.
3: Tem que jogar
4: bola. É vencer o seu rival.
3: Exatamente. Agora em Goiânia, 6:13. 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
4: O Guga. O Atlético, né, o Igorador trouxe aí, né, que na pesquisa ele foi apontado, o Atlético, como o goiano que tem maior chance de acesso, só que o Igor não trouxe os números, né, e também trouxe aí que o Kaiser Lenz não vai, ainda está à disponibilidade, né, o Varley, e o Terans também não está disponível, porque se sentiu, né, foi detectado aí, né, mais um desconforto muscular e mais uma lesão, então estão de fora, os outros jogadores todos estão à disposição. Eu tenho provável Atlético aqui. Aliás, vou deixar o Igor trazer primeiro, né? Vou deixar porque ele é o nosso repórter e depois eu porque essa aqui é a minha provável escalação. Depois eu vou ver se vai bater com a do Igor Adorno.
3: 6:13, 6:13. Vamos colocar mais ouvintes para falar aqui no Bandeirantes Esporte Clube. Só vai, Zé do Norte.
5: Boa tarde, Gustavo e Ivana. Não sei se você lê, aqui é o Manel Luiz do Condomínio Botânico. Não sei se você viu minha mensagem ontem, que eu saí, não deu tempo de ouvir. Mas a respeito daquele gol do Esporte, a falha não foi de goleiro, a falha foi do zagueiro. O cara do Esporte pegou a bola antes do meio-campo e foi indo com a bola e o zagueiro correndo dele, tudo correndo para trás. Lá atrás não precisa o zagueiro correr, não. Lá tem o goleiro. Aí foi correndo pra trás, com medo dele, até que o cara chutou e fez o gol.
3: 6:13.
6: Boa tarde, Ivan Mamamed. Boa tarde, Guga. Boa tarde a todos ouvintes da Bandeirante Esportes. Ivana, me fala a verdade. O que tem de verdade, de fundo de verdade, tem desses comentários aí? Que um diretor ia pagar os salários atrasados, pagar os bichos, ficar atualizar os débitos com os jogadores lá no Goiás, e quanto esse patrocínio que estão falando aí de 90 milhões para mudar o nome do estádio. Isso é verdade? O que tem de verdade? O que tem de concreto? Ou é só especulação da imprensa? E outra coisa, quanto ao jogo do Criciúma, o Goiás nunca se deu, muito pouco se deu bem lá, jogando lá. Eu acho que seria interessante utilizar 3 zagueiros, povoar mais o meio de campo, e sair nos contra-ataques, arrumar um esquema de contra-ataque para ver se consegue um bom resultado lá, porque o Goiás não pode mais estar perdendo jogos com tanta facilidade igual vem acontecendo, e quando faz um gol recua todo mundo que vai sofrer para lá. Nosso torcedor sofre demais. Aí, às vezes alguém fala, ah, esse é o estilo de jogo do Mozart, mas nem sempre dá certo. Eu acho que água mole em pedra dura, tanto bate até que fura. Vai chegar um momento, vai tomar gol. Isso deu certo às vezes em outros times, mas no Goiás, no momento, eu acredito, não vai dar certo. Tem que mudar um pouquinho de esquema. Aqui é o Pacote de Acreúna.
4: Oi, Pacote. Pacote, olha, o Goiás é muito fechado, né? Então, assim, o que a gente sabe é de fontes, né, que vem. Nós temos aqui um nosso cronista aqui, comentarista, que é o Iago, que ele é muito bem informado. Ele traz aqui as informações com muita responsabilidade. Mas muito, o que a gente está sabendo é que vai ter uma reunião com os jogadores, né, para poder discutir essa questão salarial, esse atraso. Agora que vai ter um investidor, isso aí é verdade, né, vai ter, vai mudar, provavelmente vai mudar o nome do estádio, vai ter esse investidor. Mas isso é uma coisa mais para frente, não é agora, no momento. Então o Goiás agora está tentando resolver essa questão. A primeira coisa é colocar a casa em dia, a questão salarial, para poder o time poder produzir dentro de campo. É aquilo que eu trouxe.
7: Meus caríssimos aí dessa bancada aí maravilhosa. É engraçado, viu? Eu não torço para time nenhum no mundo, nem para a seleção brasileira depois que ela perdeu para aquela época, que ela entregou o jogo 7-1. Eu parei de torcer para futebol, mas amo a programação esportiva de vocês, viu? A Ivana, o nosso camarada aí, desculpa aí, o seu nome falhou aqui agora. Gosto demais de todos aí, Joãozão, Nilton, nossa, Cacau, gente, vocês são nota mil, viu? Juscelino Rodrigues, Trindade.
3: Valeu, muito obrigado, Juscelino.
4: Obrigada aí pelo carinho, Juscelino.
8: Boa tarde, pessoal da Rádio Bandeirantes. Eu tenho uma pergunta para os três que estão aí na bancada de hoje. Caso o Estatuto do Goiás mude, que provavelmente vai mudar, e é o que eu quero como torcedor, para vocês, quem deverá ser o presidente do clube? Para mim, tem que ser o Joaquim Edson, que é o nome mais preparado e o nome ideal. Por favor, Paulo Rogério, coloque o Joaquim Edson para ser presidente do clube, por favor.
4: Olha, é o nome mais cogitado, né, Guga?
9: É o que mais tem força.
4: É o que mais tem força. É, assim, a gente vê que ele tem aceitação da torcida, né? Acredito que tenha também dos conselheiros. É um cara que vive, respira o Goiás. Sempre que você tá lá nos jogos do Goiás, ele tá lá. E dá um apoio, assim, gigantesco para todo mundo da imprensa. Todas as vezes que eu tive no Goiás, que eu fiz os jogos pelo apito esportivo, todas as vezes ele foi lá e cumprimentava um por um. E o que a gente precisava, ele resolvia. Eu concordo plenamente com o nosso torcedor. Joaquim S. é o nome mais preparado para poder assumir a presidência do Goiás Esporte Clube.
10: Ivana e Guga, acho que é o Guga mesmo, né?
4: É.
10: Eu não confio no Tadeu jamais igual vocês. Não confio. Pra mim, o Tadeu, toda vez que chuta a bola no Tadeu é gol. É muito raro ele pegar uma bola. É muito raro.
4: Floriza, faz não, Floriza. Tadeu é um dos melhores goleiros do Brasil. E você assistiu o jogo contra o Cruzeiro pela Copa do Brasil? Gente, Tadeu tirou tudo. Tadeu pegou tudo. Só não conseguiu pegar a penalidade. Mas fora isso, tá doido. Pra mim, foi um dos melhores jogos do Goiás. Foi aquele jogo contra o Cruzeiro, que o Tadeu, sim, fez toda a diferença.
3: 6:18, rápida parada, na volta tem mais Bandeirantes Esporte Clube.
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2: Ramos. Estamos de volta, 6:21, 6:21. Já passamos pelas informações de Goiás, Vila Nova e Atlético. E agora é hora de falar do Goiatuba. Tem entrevistado aqui na nossa programação. Tá chegando o Glauber Ramos, não é isso, Luan? Para bater um papo conosco e falar da Série D do Campeonato Brasileiro.
3: Exatamente, Gustavo Ramos, o Goiatuba que se encontra neste exato momento treinando ali nas dependências do estádio Divino Garcia Rosa, no Divinão, pro duelo diante do Asa, duelo decisivo que vale aí a vaga na Série C do Campeonato Brasileiro. E aí o Glauber Ramos, treinador da equipe, que já conseguiu diversos acessos aí na carreira, tá tentando mais um. Ele falou conosco aqui no Bandeirantes Esporte Clube, ali juntamente com o auxílio do nosso Pedro Lucas, assessor de comunicação da equipe do Goiatuba, e a gente vai ouvi-lo agora aqui no Bandeirantes Esporte Clube.
4: Olá, boa tarde a todos do Bandeirantes Esporte Clube. Uma honra falar com vocês mais uma vez. Aqui agora comigo Glauber Ramos, treinador do Goiatuba. Estamos ao vivo, professor, na Rádio Bandeirantes.
5: Boa tarde, Ivana, Gustavo, Luan, Mariana. Antes de mais nada, pedir desculpa que eu, semana passada, fiquei de comparecer em um programa, mas tive um compromisso com a família, não pude comparecer. Mas estou agora à disposição de vocês para a gente tratar um pouquinho sobre o Azulão.
4: Muitas perguntas deles aqui. Primeiramente, qual sua avaliação da preparação para esse duelo decisivo diante do Asa?
5: Bom, um jogo muito difícil. Nós enfrentamos eles aqui em casa. Nós sentimos realmente que é uma equipe que realmente mereceu estar nas mesmas condições que a gente. Estamos ajustando alguns detalhes para poder ir para lá, fazer um grande jogo. Sabemos a dificuldade que vai ser, mas fazer um grande jogo lá e trazer a classificação aqui para Goiatuba.
4: Com o duelo em aberto, que tipo de Goiatuba podemos esperar? Um time propositivo ou um time que vai estudar o adversário?
5: Bom, um time bem organizado, um time que vai saber o momento certo das fases do jogo. Vai ter momento que a gente vai ter que se defender bem, porém vai ter momento que nós vamos ter que atacar muito bem também. Então vai ser uma equipe equilibrada, uma equipe como foi toda a competição. Teve jogos que nós propomos mais o jogo, teve outros que nós nos defendemos um pouquinho mais. Esse jogo foi mais equilibrado. Eu espero que seja um jogo bem equilibrado. Nós iremos fazer um grande jogo lá. E a esperança e o pensamento de todos é trazer a vitória e trazer a classificação para cá.
4: Você já passou por diversos duelos gigantes em sua carreira. Qual o tamanho desse jogo diante do sonho do Azulão do Sul de voltar à Série C do Campeonato Brasileiro?
5: Eu tenho falado para os atletas que o jogo mais importante das nossas carreiras é sempre o próximo. Então, para mim, a competição mais importante é essa. Então, nós já vivemos momentos muito felizes em outros lugares, conquistamos acesso, conquistamos títulos, mas para mim e para os atletas, hoje o mais importante é esse jogo. É uma decisão que nós sabemos que pode melhorar para o clube e melhorar para nossas carreiras também. Desde que nós iniciamos a competição, o objetivo era o acesso e nós estamos muito próximos. Então, como a gente tem conversado, nos convidaram para a festa. Nós estamos na festa agora, queremos participar muito bem dela.
4: O professor Glauber participou da campanha de acesso do Goiás da Série B para a Série A. Qual a diferença de um acesso da Série B para a Série A e agora no Goiatuba ter a chance de ter mais um acesso, dessa vez, da Série D para a Série C?
5: A diferença, assim, para a gente como profissional, a importância é sempre a mesma, né? Hoje eu estou aqui, para mim, a minha competição principal é essa, mas nós sabíamos naquele momento lá como foi bom, mudança de chave na minha carreira, aquele acesso com Goiás. Ainda conseguimos um acesso para a Série A. Já tinha participado do campeonato da Série A no ano anterior. Tínhamos tido o gostinho amargo de cair, eu participava daquela comissão, e também tivemos o acesso, que foi muito importante para o clube e para a minha carreira. Então agora nós já conquistamos outros acessos também, e esse agora é muito importante. É, nós chegamos aqui, o clube está numa situação brigando para não cair no Goiano, nós conseguimos, com a ajuda de todos, com o apoio de todos, reerguer, né? Não caímos, fizemos um excelente campeonato na Série D e chegamos por mérito. Chegamos aqui, então para mim é muito importante esse acesso, para os atletas também. Nós esperamos realmente conquistar esse acesso no próximo domingo.
4: E para a gente finalizar, hoje foi divulgado nas redes do ASA ingressos esgotados para essa partida. O que isso acrescenta para essa grande decisão?
5: Acabamos de conversar com os atletas da importância que é jogar com casa cheia. Então todos nós, ninguém trabalha no futebol para jogar com o estádio vazio. Nós queremos mostrar o nosso trabalho para que as pessoas possam ver, para que os torcedores possam até avaliar o nosso trabalho. E nós preparamos para isso, nós estamos preparados para jogar com casa cheia. Nós jogamos aqui com o público cheio em casa, teve um público aqui presente, foi muito bom. Vamos chegar lá, como vocês disseram, ingressos esgotados, então vai estar a casa cheia também. E para nós trabalhando com futebol, isso é a melhor maneira, melhor momento do futebol é esse. É jogar jogos decisivos com o estádio cheio. Vamos fazer um grande jogo lá, estamos preparados e vamos voltar com a classificação.
4: Mais uma vez agradecer a toda a turma lá da Bandeirantes, o programa Bandeirantes Esporte Clube, em nome da Mariana Rabelo, Ivana Mamed, Luan Alves e Gustavo Ramos. E agradecer ao senhor também pela disponibilidade mais uma vez.
5: Eu que agradeço, mais uma vez, muito prazer participar desse momento com vocês. Aguardamos em breve, quem sabe, tá aí ao vivo, tá bom? Um grande abraço a todos.
4: Obrigado, boa viagem, bom jogo.
5: Valeu.
2: Um abraço, Glauber Ramos, um abraço, Pedro Lucas e a todo mundo aí em Goiatuba, nossa audiência aqui fortíssima do Goiatuba, torcedores do Goiatuba, das pessoas de Goiatuba, e a gente agradece demais aí a comunicação e a diretoria do Azulão pelo bate-papo com o Glauber Ramos, que é boa gente, né, Ivana?
6: Demais da conta, o Glauber Ramos que evitou que o Goiatuba, né, fosse rebaixado no Goiânia e agora, mesmo com vários problemas financeiros, está a um jogo, né, de ter um acesso também histórico na carreira dele. Achei muito interessante, quando foi perguntado para ele a questão do acesso do Goiás, eu lembro perfeitamente, foi em 2021, que ele subiu o Goiás, né, foi no jogo lá em Campinas contra o Guarani, né, me lembro perfeitamente desse jogo, então acredito que foi um jogo, assim, sensacional na carreira dele, ele mesmo fala que foi uma virada de chave, que foi muito importante, mas que esse também vai ser um acesso extremamente importante para o Glauber Ramos. Agora, ele falou que provavelmente vai estar aqui depois do acesso. Quero, né, o presidente já se comprometeu a estar conosco, né? Tomara que venham os dois, né? Pra gente poder fazer uma baita entrevista aí.
3: Vai ser legal a gente contar com o Glauber Ramos aqui e tenho certeza que vai dar certo. Goiatuba que, assim, tem uma parada difícil. O ASA, que é uma equipe tradicional, o ASA já bateu no Palmeiras em Copa do Brasil, o ASA já disputou a Série B do Campeonato Brasileiro, é uma equipe tradicional lá em Alagoas, mas o Goiatuba é um time que já bateu em equipes que a gente não imaginava, né? O Goiatuba, que é um time muito organizado, apesar dos problemas financeiros. O elenco entendeu a necessidade de trabalhar junto nesse momento, ignorar tudo que se passava e responder dentro de campo, e o Goiatuba tem feito isso muito bem. E detalhe, Ivana, o Goiatuba tem jogado melhor fora de casa. Em casa ficou no 0-0, um jogo que o Goiatuba poderia ter vencido. A equipe do ASA veio aqui pro estado de Goiás para não jogar futebol, para enrolar a equipe do Goiatuba e tentar levar o resultado para ser decidido lá em Arapiraca, e conseguiu. 0-0, tá aberto, mas o Goiatuba, que tem total capacidade de bater o ASA lá e trazer esse acesso, e trazer também Oswaldo Neto e Glauber Ramos aqui pro Bandeirantes.
6: Com certeza. Esse jogo vai ser que dia, Luan? Sábado também?
3: Sábado.
6: Tá bem? Qual horário? Às 18h30?
3: O horário eu vou confirmar pra você.
6: Agora, interessante também foi quando foi perguntado pra ele, né, qual a forma de jogar.
3: Isso.
6: Né, ele disse, não, tem momentos que nós... Ele foi muito equilibrado nessa resposta, né? Tem momentos que nós vamos saber defender e momentos que nós vamos saber atacar. Eu tô muito confiante nesse acesso do Goiatuba, muito tá confiante também.
2: E se ele não vê agora, ele vem no outro playoff?
3: Vem,
6: mas vamos torcer pra ser agora, sem sofrimento.
3: Lembrando que o Goiatuba, ele tem a quinta melhor campanha das 8 equipes aí da série, que permaneceram na Série D do Campeonato Brasileiro. Ou seja, se o Goiatuba eventualmente for eliminado, tendo, vamos imaginar que se deu a lógica, as quatro melhores equipes até aqui passem, o Goiatuba ele tem a vantagem do empate, não teremos penalidade aí nos playoffs da Série D do Campeonato Brasileiro.
2: Quem que é a sexta pior campanha?
3: Aí você me apertou. Eu sei que a oitava é o São José.
2: Ah, então é o São José, ué. Pronto. É o São José.
3: Provavelmente se der a lógica, o Goiatuba vai passar.
2: Que né? O Gama é conquistou um ótimo resultado lá em Porto Alegre.
3: Exato,
2: contra o São José.
3: E aí vai lotar o Bezerrão, inclusive, e provavelmente vai garantir a classificação. A gente tem o ABC que também, pela lógica, deve passar da equipe do Nacional. Então a gente tem aí desenhado, assim, com o Goiatuba passando, que é o que a gente espera, não precisa se preocupar com isso. Mas não passando, não é, assim, o principal problema. O Goiatuba tem capacidade de vencer os playoffs. Inclusive, se o Goiatuba eventualmente for eliminado, entra como um dos favoritos para garantir esse acesso aí pelos playoffs.
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2: De volta, estamos de volta, 6h34, 6h34 na Bandeirantes. Ivana Mamede, cadê o povo pra falar com a gente, hein, Ivana?
6: Fala, torcedor.
15: Ivana, fala. Tô muito feliz pela senhora torcer pro Vila por causa de mim. Vamos lá, agora é Vila.
6: Gente, ele é bonitinho.
2: Agora
6: demais.
2: É Vila, né?
6: Agora é Vila. É isso aí, Benjamin, ó. Beijão pra você, pro seu pai, pra sua mãe, pra Milena aí, pro Marcelo. Obrigada pelo carinho, viu, do Benjamin.
16: Gustavo Ramos, boa tarde, Ivana Mamed, boa tarde em especial ao meu amigo Luan Alves aí. Muito obrigado, viu, Luan? Sempre vou estar aqui na escuta de vocês aqui e obrigado por divulgar o nosso querido Azulão do Vale do São Patrício, maior do interior. E estamos aqui ligados em você, viu? Abraço.
6: pessoal lá do Azulão dá maior moral aqui pra gente.
2: É, o Alex Zu acabou de falar aí.
6: Agradecendo você.
3: É, o Alex Zu que me mandou mensagem, inclusive, meu papel é esse mesmo. Eu vim pro jornalismo pra divulgar o nome do Goianense aí, aonde for, que é um time que eu carrego assim no meu coração, tenho um total carinho. E agora sim, quando a gente começa a trabalhar com futebol, a gente começa a entrar dentro do clube, ver como é que é a realidade, a gente entende a necessidade que é falar do futebol do interior, assim, nos grandes centros, que é uma dificuldade. Fazer futebol no interior não é fácil. A gente vê aí, assim, as dificuldades que enfrentam, dificuldades financeiras, às vezes de apoio, que a torcida tá acostumada a ver jogo pela TV, jogo grande, não quer assistir um jogo no estádio. Então, assim, é uma dificuldade fazer futebol no interior, mas sempre que possível a gente vai levantar a moral do Goianese aí. Quem sabe a gente não vai conseguir esse acesso aí. Podemos ver aqui o Goianese na Bandeirantes Goiânia ano que vem, no Goianão 2027.
17: O duro é só que é aquele famoso, né? Na minha vez, o time tá jogando na segunda divisão do Campeonato Goiano.
3: Foi, exatamente. Foi entrar no jornalismo. Eu tinha visto o Goianese na segunda divisão em 2018. Mas como torcedor, assim, voltou no mesmo ano. E aí depois era Série A até 2025.
17: Final do Campeonato Goiano.
3: Foi meu primeiro ano de cobertura do Goianese. O Goianese caiu pra segunda divisão.
17: Série D, gol Puskas.
3: Exatamente. Michael. Tudo bem que no ano do Michael, o Goianese foi rebaixado também. Mas assim, tinha elenco, né? Tinha dinheiro, tinha investimento. Estádio lotava toda vez. Mas é isso, faz parte. Todo time tem altos e baixos. O próprio Rio Verde mesmo passou uns anos quase quase fechando, né? Hoje tá dando um show na divisão de acesso. Então, futebol é altos e baixos. E o lugar do Goianese é na primeira divisão, o Gustavo Ramos.
2: Solta mais ouvinte aí, Zé.
18: Boa tarde, Guga. Boa tarde, Ivânia. É o Ademir de Santos Dumont. Ivânia, tá difícil, né? Porque fui comprar ingresso pelo aplicativo e não funcionou. Fui lá comprar, só vai vender amanhã, a partir das 9 horas. Aí o Astro não quer que nós vá no estádio, não, ó. Que palhaçada essa aí, Ivânia? Comenta isso aí, por favor. Um abraço. É o Ademir de Santos Dumont.
6: Ademir, mas é um absurdo um negócio desse aí. Esse negócio de internet, eu falo, é tão complicado você comprar. A gente que está acostumado, né, que frequenta estádio há muito tempo, você está acostumado a chegar um pouco antes do jogo, vai lá, compra seu ingresso, entra, vai ver sua partida de futebol, e agora ter que comprar, né, pela internet, via online, eu acho meio complicado também. Eu não gosto dessa modernidade tudo para ingresso, para futebol, não. E aí, até hoje, né, você poderia comprar mais barato, né, na faixa de R$40 a meia. Agora, já amanhã, né, você vê, amanhã já vai estar mais caro, mas só vai abrir a bilheteria às 9 horas da manhã. Então não entendi essa não, Zé.
19: Olá, boa tarde, Ivana, boa tarde, Guga, boa tarde, Mariana. Aqui é o Marcelo Oliveira, sou Uber. Esse dia eu carreguei a Ivana, levei ela da casa dela ali no centro para conversar com o Dr. Cid. E ela ficou de me mandar um abraço até hoje. Oi, Ivana, cadê meu abraço, Ivana? Verdão, vamos subir. O acesso é real e vai acontecer. Tadeu vai voltar.
6: Qual o nome dele, velho? Marcelo, eu lembro desse dia, eu mandei um abraço pra você.
2: Mandou?
6: Mandei.
2: Então manda de novo.
6: Eu mandei um abraço pra você, Marcelo, você que não escutou, eu até anotei, né? E eu mandei sim um abraço.
2: Agora você manda dois pra ele.
6: Dois abraços pra você, obrigado aí pelo carinho.
20: Fala, Guga.
2: Falo.
20: Ivana, como é que você está? Tudo bem? Só na paz? Ivana, eu vou pegar no seu pé até eu ver você falar e já deixou de ficar incutida com o Anselmo Ramon, viu? Pelo amor de Deus, desincute com esse homem, que esse homem aí não faz gol mais, não. Se eu falar pra você que se brincar e terminar esse campeonato, o restante do campeonato, se ele fizer mais 3 gols, é muito.
6: Gente do céu.
2: Zincute.
6: Tá gorando o Anselmo Ramon. O cara,
2: Zincute, mano.
6: O cara tem 14 gols na temporada, né? Você vê, até na temporada passada, ele fez 10, né? Se ele já tem 14, ainda falta quantos jogos aí pela

0: vira ídolo. Pelo amor de Deus. Assim, é o pré-requisito para ser ídolo, agora antigamente tinha que ter um pré-requisito pesado, viu? Mas muito pesado mesmo. Um abraço para vocês aí.
1: Abraço, Luciano, valeu demais.
2: Luciano é o meu Heleno, sabia?
1: É o seu Heleno?
2: É o meu Heleno.
1: Ele é quem que provoca todo dia?
2: Todo dia. E eu ia falar que eu tava sentindo falta do Luciano. Na hora que ele abriu o microfone ali do que ele falou, eu já sabia que era o Luciano. Mas, Luciano, quando eu disse que o Tadeu é ídolo, que é para a maioria das crianças da nova geração, ele é o ídolo. Eu conheço várias. Aliás, as crianças, você perguntar hoje que torce para o Goiás, tem o Tadeu como ídolo, sim. Agora, o Tadeu não joga sozinho, não. Se o Tadeu fosse goleiro do Goiás na época de Josué, Marabá, né, Fernandão, Araújo, você pode ter certeza que o Goiás teria sido campeão brasileiro.
1: Ô, Ivan, antes do próximo ouvinte aqui, ó, vamos responder a Cris de Paula. Não sei se vocês responderam, não ouvi. Mas qual o melhor resultado do clássico para o Goiás?
2: Ô Cris, eu respondi você, minha querida. Para mim, o melhor resultado para o Goiás no clássico seria o Goiás vencer o seu jogo e torcer para o empate. Esse é o melhor resultado.
1: Aí ela manda um beijo para você, Musa.
2: Beijão, querida.
1: Um beijo para mim, Guguinha. E um pro Zé do Norte. Ó, o Zé do Norte ganhando beijo também, ó.
3: Um beijo para você.
1: Aí, abraçando a Iraci Xavier, né? Ou Iraci Xavier, não sei se é homem ou se é mulher, mas obrigado pela audiência. É, aqui, Danilo Rodrigues, sei que não é o momento, mas queria saber da Ivana se o Glauber não merece uma oportunidade melhor em Goiás, Vila ou Atlético. Ele é muito bom e tem a licença A. Inclusive, o Glauber, ele treinou o Vila também na transição do Claudinei. O Glauber, ele comandou o Vila em uma oportunidade. Lembro dele treinando a equipe do Vila.
2: Pois é, na época que ele assumiu, né, o Goiás, ele era interino, né, no Goiás. Sim. Na época ele assumiu o Goiás, né?
1: Foi o trabalho dele com o Augusto.
2: Parece que, isso, com o Augusto, parece que o Goiás tinha o Pintado como técnico, aí depois veio o Ney Franco, não foi? Não, era aquele
1: Marcelo Cabo.
2: Isto. Eu tenho concado com o Ney Franco.
1: E aí depois, eles terminaram com o Glauber.
2: Terminaram com o Glauber. E o Glauber, né, conseguiu que o Goiás conquistasse o objetivo. Eu também acredito, ainda mais ele assumindo aí, né, fazendo com que o Goiatuba, né, tenha esse acesso, ele poderia ter sim uma oportunidade, porque é dando oportunidade que a gente faz os grandes técnicos. Ele já mostrou a capacidade que tem.
4: Boa tarde, meus amigos. Paulinho Pimenta, policial. Olá, Paulinho. Civil, torcedor do Goiás. Ivana, que saudade do Grafite, Dimba, Araújo, Fernandão, Josué, Rodrigo Tabata, Paulo Baier. Ô, Ivana, isso não nos pertence mais. Um abraço para todos vocês. Ivana, sou amigo do Charles, do Radar Esmeraldino, amigo de infância. E ele falou que você é a top das tops, eu não duvido, viu? Um abraço, Paulinho Pimenta.
2: Ô, Paulinho Pimenta, um abraço pro Charles também, do Radar Esmeraldino. Gente, eles têm um programa que eles falam só do Goiás Esporte Clube, que é sensacional. Você que é torcedor do Goiás aí, vale acompanhar lá no YouTube, Radar Esmeraldino. Ele falou de tantos ídolos aí, né, que a gente tem saudade desse time do Goiás, como era um Goiás, tinha um futebol arte. O último ídolo que o Goiás teve, assim, que fez grandes jogos, que deu gosto de ir no estádio, foi Michael. Última vez que o Goiás praticou um futebol bonito, em que dava gosto de ver, foi em 2019. Em 2019, o Goiás, se não me engano, ficou na 10ª colocação, né? Ficou atrás do Fortaleza na 9ª. Se o Goiás tivesse ganhado do Fortaleza nesse dia, Guga, eu vou te contar. Não, vou não, é melhor não.
1: Deixa eu trazer a opinião do Rafael Araújo, então. E ele tem um ponto de vista um pouquinho diferente do seu. Ele coloca aqui, Vana, o melhor resultado para o Goiás no clássico é a vitória do Atlético e a vitória do Goiás, que aí os dois passam o Vila.
2: Os dois passam, mas pensa, é verdade, porque sobem 12, né? Sobem 12, pode ser
1: mas
2: também.
1: Mas assim, olhando para a ótica do momento, a gente, uma vitória do Atlético no clássico e uma vitória do Goiás contra o Criciúma e o Vila Nova de melhor goiano para terceiro melhor goiano, porque ele é ultrapassado por Atlético e Goiás. Assim, longe de mim de querer né, falar de crise no Vila, mas já começa...
2: Ah,
1: né,
2: começa aquele olhar com desconfiança.
1: Já começa a olhar com desconfiança.
2: Com desconfiança. Mas, olha, esse jogo, se caso o Atlético também perde dentro de casa para um Vila Nova que vem, como a gente diz, vem de duas derrotas,
1: seguidas,
2: né? A gente

0: fala, ele tá oscilando, aí se recuperar em cima do Atlético, dentro da casa do Atlético, com a casa lotada.
1: Aí recupera a moral também, né?
0: Aí você tá doido. Aí vai, né? Então, esse jogo vai ser aquele jogo. Igual ontem teve até um torcedor que mandou uma mensagem aqui, até áudio, falou assim, olha, o Marcelo Giovanni, ele mandou um áudio falando assim, que quem ganhar nesse clássico vai ter o acesso. Até você disse que é muito cedo ainda, né? Ah. Mas vai ganhar uma moral no campeonato, pensa, o Vila Nova volta com gás e o Atlético que já tá, né, numa fase muito boa com seu técnico, já, né, já pega aquele gás, aquele ar assim, você vê, bater no seu rival, que tá na frente e passa dele, ele passa, não passa o Vila Nova?
1: Passa
0: o Vila Nova. Aí, se eu falar uma coisa pra você, pros dois, qualquer um dos dois que ganhar esse clássico tinha que ter um vencedor.
1: 6:46 e em falar em Goiás, vamos com o Divino Lucena. Divino Lucena, ele tá chegando pra atualizar você, torcedor esmeraldino. Há pouco aconteceu o embarque do Goiás para Santa Catarina e o Lucena tá chegando com novidades. Fala aí, Lucena.
2: Aqui no Bandeirantes Esporte Clube, trazendo as informações esmeraldina. Time do Goiás, o elenco viajou agora à tarde, início da noite, para a cidade de Florianópolis, onde pernoita e amanhã o elenco ainda faz um trabalho no CT do Figueirense, comandado pelo técnico Moser, visando o compromisso de sábado, 16h, contra a equipe do Criciúma. Logo depois do almoço, amanhã, o time esmeraldino segue para a cidade de Criciúma para este jogo então. Em relação aos jogadores relacionados para a viagem, constatado e confirmado pela Rádio Bandeirantes Goiânia, a única que esteve aqui presente no aeroporto Santa Genoveva, temos a imagem dos jogadores do Goiás nesse momento no aeroporto Santa Genoveva, o momento em que o ônibus estacionava, os jogadores e comissão técnica começaram a descer por ali, desceu o diretor de futebol Michel Alves, depois o técnico Moser, o assessor de imprensa também, Fernando Lima, e aí depois começaram a descer os jogadores esmeraldinos. 23 jogadores fazem parte da delegação esmeraldina, além da comissão técnica e também todo o staff. Goleiro Tadeu confirmado, viajou, vai pro jogo, faz até um sinalzinho de positivo para a câmera aqui da Rádio Bandeirantes. Além deles, viajaram Lucas Ribeiro, Marcos Vinícius, GG, Danilo, garoto da base, vai ficar suplente ali no banco de reservas. O Anselmo Ramon, Esli Garcia, Juninho, Nicolas, Thiago Rodrigues, Ezequiel, Luiz Felipe, Lucas Lima, Cadu Souza, Cadu Mineiro, Lourenço, Wellington Rato, outra novidade na delegação esmeraldina, depois de um bom tempo, zagueiro Luizão, Rodrigo Soares, Jean Carlos, Baldória, Felipe Machado e Ramon Menezes, que aliás, foi o penúltimo a descer do ônibus, tá? E portanto, então, a delegação esmeraldina com a confirmação de Tadeu e também de Wellington Rato, voltando a figurar na relação dos jogadores para uma partida de futebol. Aí a Rádio Bandeirantes marcando presença então no aeroporto Santa Genoveva, trazendo esta novidade, as imagens do Tadeu e também de Wellington Rato, além dos demais jogadores do elenco esmeraldino para essa viagem para Santa Catarina amanhã, aliás, no sábado, 16h, Verdão vai para a terceira rodada do Brasileiro da Série B. Legal, retornando.
1: Beleza. Divino Lucena acompanhando então o embarque do Goiás. Agora confirmado, Tadeu embarcou, está nesse momento rumo a Santa Catarina com os demais jogadores do elenco para esse jogo contra o Criciúma, Ivana.
0: É, desejar boa sorte pro Goiás, né? Que ele possa fazer um grande jogo, enfrentar o Criciúma, né? De igual para igual e que possa trazer os três pontos, que é importantíssimo para os objetivos do Goiás, que é o acesso. Que o Goiás, se a gente for buscar no elenco do Goiás, o Goiás que não fez contratação e que está buscando reforço dentro do próprio elenco. Eu acredito que quando o Rodrigues, que ele tiver bem, Tadeu estando bem, o Tadeu, você vê, já está confirmado, a gente viu a imagem dele aí. Então, viajou e o Rato, recuperando o Rato, o futebol do Rato, 50% do futebol do Rato já vai ajudar demais o time do Goiás, Guga.
1: 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Seu olhar, nosso cuidado, quarto sinal marca 6:51.
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1: 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Estamos de volta em Goiânia, 6:54. Esta é a Bandeirantes Goiânia. A gente segue atualizando você, ouvinte, os noticiários aqui na Rádio Bandeirantes. Agora vamos com a Tandara Reis no Vila Nova. Ela está chegando para atualizar as informações do Tigrão para JHS Compressores. 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Trazendo a Tandara Reis e as informações do Vila Nova.
11: Beleza, de volta aqui no Bandeirantes Esporte Clube com mais informações do Vila Nova. A equipe colorada se prepara para encarar o Atlético no sábado às 16h no estádio Antônio Ascioli. E para essa partida, o Guto Ferreira conta com o retorno do William Formiga, que cumpriu suspensão automática na última rodada, mas ele pode ter alguns retornos de jogadores que estão entregues ao departamento médico. O Rafa Silva e o Anderson Jesus ainda não devem voltar nessa partida, mas outros atletas estão em fase de transição e fica a expectativa para saber quem terá condições de jogo. Estou falando do Bruno Xavier, do Rian e também do William Maranhão. Desses três, o William Maranhão e o Bruno Xavier são os que têm mais possibilidade de voltar a ser relacionados para uma partida. O técnico Guto Ferreira falou sobre a situação dos jogadores após a vitória, ou melhor, a derrota para o Sport na última rodada da Série B. Vamos ouvi-lo.
12: Não veio pro jogo, por detalhe, né? Que ele voltou na segunda-feira, mas na quarta-feira ele voltou a sentir não a lesão, um outro tipo de incômodo. Então, ele voltou, ele fez 3 treinos. O cara que ficou parado 10 dias, é muito tempo. Então a gente optou por segurar e ele trabalhar. O Rian, ele tá começando a entrar no trabalho de transição, né? Como o Maranhão está entrando no trabalho de transição, quem ainda não entrou no trabalho de transição é o Anderson. E não quero transferir responsabilidade, não, tá? Mas olha aqui o que nós estamos falando. O André ficou de fora, Anderson, Maranhão, Rian, Rafa. A gente coloca aqui pelo menos 4 titulares importantes que no momento crucial da competição acabaram ficando de fora. Normal. Normal. Aí o clube foi buscar, esses caras estão ganhando ritmo, ganhando treinamento, e daqui a pouco as coisas começam a acontecer de novo. Essa é a nossa busca.
11: Aí o técnico Guto Ferreira destacando a situação dos atletas que estão entregues ao departamento médico, mas já estão em fase de transição, como ele bem disse. E o técnico Guto Ferreira, durante essa entrevista, também destacou a situação que ele viveu no ano passado, quando estava comandando o Remo. Ele assumiu a equipe no segundo turno da Série B e levou o Remo à Série A do Campeonato Brasileiro, mas não foi fácil, foi com dificuldades, e ele falou um pouquinho sobre essa situação. Vamos ouvi-lo novamente.
12: Você sabe que lugar que eu peguei o Remo no passado, faltando 10 rodadas? 12º ou 13º, tá? É, só subiam 4, era uma campanha louca, porque tinha que ganhar 8 de 10. Nós não ganhamos 8 de 10, nós ganhamos 7, mas empatamos 2 e acabou subindo. E isso não acontece... Não foi só com o Remo ano passado, tem outras equipes em outros anos, não talvez de forma tão assintosa assim, que crescem no segundo turno. Então, não está definido ainda quem vai brigar lá em cima. Não está definido nada. Por isso que a gente tem que retomar o mais rápido possível para a gente estar no bolo.
11: Esse foi o técnico Guto Ferreira, frisando que o Vila Nova precisa continuar no bolo, ou seja, no pelotão de cima, para continuar brigando pelo acesso até o final da Série B do Campeonato Brasileiro. Vila Nova, que nesse momento é o 5º colocado, com 34 pontos somados, e volta a campo no sábado, diante do Atlético, às 16h, no estádio Antônio Ascioli.
1: Beleza, então, Tandara Reis, 6h58. Mais uma vez, a gente ouvindo aqui o Guto Ferreira, Ivana Mamede.
0: Pois é, é interessante que ele fala dos jogadores, né? Primeira coisa que ele fala, que ele perdeu no decorrer dos jogos aí. Os grandes desfalques foi o Anderson Jesus, o Maranhão, o Rafa Silva e o Rian, né? Que esses jogadores já estão aí buscando ritmo e buscando treinamento. Que interessante é que no ataque do Vila Nova tinha o Delator, que vinha fazendo muitos gols. O Delator machucou, né? E entra o Rafa Silva para substituir. E o Rafa Silva, né, se destaca, não caiu o rendimento do Vila Nova. Foi muito bem, Rafa Silva. Rafa Silva machuca, ele improvisa o André Luiz. E o André Luiz também se deu muito bem nessa função de homem centralizado, né, tipo fazendo, né, a função do 9. Então o Vila Nova tem se reinventado e precisa voltar a fazer isso novamente. E ele volta a lembrar o torcedor, né, do feito dele do ano passado, que ele pegou o Remo na 13ª colocação, né, faltando 10 rodadas. E precisava vencer 8 dessas 10 rodadas. E ele não conseguiu os 8, mas venceu 7 e empatou 2. E ele fala, ele acredita, não tem nada definido, não tem terra arrasada e que precisamos voltar a vencer, né? E que para quê? Para o Vila Nova voltar para o bolo, para na hora certa ter aquela arrancada. Então o Vila Nova vai com muita vontade, com muita garra. Tem nada, como ele mesmo fala, não tem terra arrasada ali no Vila Nova, não. E para mim também, outra coisa que não tem ali dentro do Vila Nova, Guga, é elenco rachado. Acho que o Vila Nova passou por oscilação e precisa confirmar que essa má fase, né, está passando, ganhando do time do Atlético.
1: 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Põe a galera aí, Zé do Norte, pra gente ouvir aí o que o pessoal tá falando da nossa enquete de hoje, que tem o tema aberto. Tema aberto e o povo tá falando aqui na Bandeirantes.
13: Boa tarde, galerinha da Rádio Bandeirantes. Irã Soares do bairro Boa Vista. Amei essa volta do Tadeu ao elenco do Goiás. Não como titular, mas ele no elenco, ele eleva a moral do clube. Ele é um líder nato dentro e fora de campo. Amei. Logo, logo, vamos ver o grande ídolo da torcida esmeraldina de volta, a meta esmeraldina. Dali, Tadeu. Irã Soares, Barboa Vista. Abraço, Ivana. Abraço, Guga.
1: Abraço.
0: Concordo plenamente com o Irã, né? É uma figura ali que é um líder nato e ele com certeza, né, é uma figura importante ali, vai estar num momento importante do lado dos jogadores do Goiás.
14: Oi, Ivana, boa tarde. Juscelino José da Silva, o Vozão. Boa tarde, Mariana, lindona, gatona. Ô Ivana, o Vila vai ganhar do Atlético e o placar meu é 2-1. E o Goiás, você acha que eu também acho que o Goiás não perde pro Criciúma? E eu sou Vila, eu queria ver o Vila, Atlético e Goiás brigando pra subir os três, que aí ele ia ser bacana demais. É nóis, um abraço, com Deus. O Rádio Mil é sintonizado na RB o dia todo dia e noite.
0: Olha só os palpites, né, do torcedor. Ele quer Vila Novense, ele acredita na vitória do Vila Nova. O Vila Nova não perde esse jogo e acredita também que o Goiás vai bater o time do Criciúma. É difícil? É, mas não é impossível.
15: Boa tarde, Guga e Ivana. É o Manuel Luiz de novo aqui. A Ivana falando que o Vila tem que jogar recuado, fechar o time para segurar o Atlético. O Vila tem que partir pra cima, fazer uma bafa assim do Lagartixa lá, igual ele faz lá no Oba lá. Não dá chance pro Lagartixa não, que ele, se partir pra cima, ele não vai perder o jogo, não. Se jogar recuado, já vai entrar com medo de perder, hein?
0: Eu acredito, se o Vila Nova partir pra cima do time do Atlético, lá dentro assim, olha, acho que o Vila Nova perde esse jogo.
1: Você acha, Ivan?
0: Eu acho que sim.
1: Sabe quando, sabe um jogo que o Vila partiu pra cima e teve um resultado diferente?
0: 3-1?
1: Foi quando bateu o Atlético por 3-1 com gol meio de campo, Poveda fazendo gol, Igor Henrique fazendo gol.
0: Eu lembro, mas era um momento em que o time do Atlético tava como, você lembra? Tava em crise. Tava naquela transição de saindo jogadores.
1: Era o Rafael, né? Guanais, treinador, início de campeonato goiano.
0: Não tava bem o time do Atlético. Então, eu lembro que no campeonato ele não vinha bem, né? O Atlético não estava num bom momento, e aí o Vila Nova chegou e fez, e tá até com golaço, né? Do
1: Urso.
0: Urso, né? Do meio de campo. Para mim, se o Vila Nova for para cima, partir para cima, como ele faz lá no Oba, ele corre o sério risco de perder esse jogo.
1: Você acha que o Atlético, ele leva um ligeiro favoritismo?
0: Leva. O Atlético tá no melhor momento. O Atlético vai jogar dentro de casa e a gente sabe que dentro de casa o Atlético ele tem, você vê, tem 5 vitórias dentro de casa. O Atlético só perdeu dentro de casa em 2 jogos, que foi para o Náutico logo no começo do campeonato e foi para o São Bernardo. E com o São Bernardo foi na décima rodada. De lá para cá, dentro de casa, o Atlético não perdeu mais. Então são 5 vitórias, 4 empates e 2 derrotas. O Atlético porque empata muito, né, dentro de casa, mas o Atlético, ele dentro de casa tem sido um bom mandante. Já o Vila Nova, olha só, fora de casa 3 vitórias, e as vitórias do Vila Nova a gente viu que foi contra aqueles times que estavam na parte de baixo da tabela. 2 empates e 6 derrotas. 6 derrotas, né, fora de casa. Por isso que eu acho, vai ter que jogar com muita sabedoria. E eu acho que o Guto sabe como fazer, como trabalhar para enfrentar esse time do Atlético. Porque o time do Atlético tá assim, no melhor momento, vai jogar dentro de casa, diante da sua torcida, mas vai pegar um Vila Nova mordido, Vila Nova que precisa da vitória para poder voltar para o campeonato.
1: O sinal tá marcando em Goiânia, 7:05.
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9: 7:08, 7:08 na Bandeirantes. Já visitamos o aeroporto Santa Genoveva, o Goiás embarcou para Santa Catarina, já demos aquela passada lá no Oba. E agora vamos ao CT Dragão do Brasil. Quem tá chegando com as informações do Atlético é o repórter Igor Adorno. Fala, Igor.
10: Beleza, Gustavo. Tô de volta ao Bandeirantes Esporte Clube para trazer mais o Atlético. E eu trago o convidado, Gustavo Coutinho, atacante centroavante do Dragão, que conversou conosco no CT Dragão do Brasil. E ele falou da expectativa de enfrentar a equipe do Vila. Vamos ouvir.
11: A gente olha a tabela, a gente quer estar no lugar deles, né? Eles estão na nossa frente hoje, né? Estão a dois pontos na nossa frente. E hoje o nosso maior desejo é entrar no G6, né? Onde eles estão, a maior parte do campeonato, eles estão lá. Então, o lugar que eles estão hoje é o lugar que nós queremos. A gente vem tendo um bom desempenho, né? Desde a chegada do Roger, o Roger vem implementando algumas coisas que ele gosta de trabalhar e a gente tem adaptado bem esse estilo de jogo do Roger, né? Mas a gente não enxerga o Vila Nova como um mau momento. Eles estão no G4, estão no G6, né? E é ali que toda a equipe quer estar no fim do campeonato. E ali é onde a gente almeja estar, né? Então acredito que vai ser um jogo bem disputado, né? A gente vem sim de uma sequência boa de resultados, né? Principalmente conquistando o ponto importante que foi lá contra o Náutico, um campo difícil, um adversário difícil. Fomos lá e conquistamos ponto, né? E a gente precisa novamente repetir o que a gente tem feito dentro de casa, que é ganhar os nossos jogos, né? A gente ter um bom segundo turno, sendo um bom mandante, para que a gente possa alcançar o objetivo do clube.
12: Ô, Coutinho, o pessoal foi ajeitar aí o telão, mas vamos continuar, é o negócio que foi escuro aí. Eu queria duas em uma aqui, aproveitar que a assessoria não tá perto. essa questão da pressão do Vila Nova, você já citou que não vê mau momento, mas a defesa, ela vem sendo criticada aí, né? Porque o time vem perdendo
13: Numa situação dessas, partem para cima, ou só o fato de precisar ganhar, que está todo mundo embolado na tabela, independente do outro lado, de zagueiro sendo criticado, enfim, vocês têm que partir para cima mesmo nesse jogo para ganhar em casa. E a outra é sobre a expulsão contra o Fortaleza, o que ficou de aprendizado naquele lance com o Gasol?
11: Primeiramente, a gente passa a olhar com os olhos que vocês olham, né? Você falou que a equipe vem em um mau momento, a defesa vem sendo criticada porque tem perdido jogos. Ou seja, quando perde os jogos, a culpa tende a cair para os defensores. Mas a gente não enxerga isso no futebol, cara. A gente sabe que se os 11 não marcar, se os 10 não marcar, a bola vai chegar mais fácil no goleiro, né? Se não começar a marcação desde o centroavante, vai ser mais fácil para o time atacar, porque vai ter 9 para atacar, vão ter 8 para atacar, né? Então, essa crítica que vem tendo a equipe do Vila Nova na parte defensiva é por causa das derrotas, a gente sabe disso, né? E aí, quando não ganha, vai botar a culpa nos atacantes, né? Mas é um conjunto todo, né? Não dá para você julgar a equipe, não, porque aquele cara, não. Às vezes vai ter erro técnico, às vezes vai ter erro individual, mas não dá para você julgar uma equipe que a defesa tá ruim porque tá perdendo jogos. Quando perde jogos, perde todo mundo. O atacante também perde o jogo, né? E em relação à expulsão, cara, é uma expulsão que, assim, eu nunca fui expulso em campo, né? Eu tive uma expulsão contra o Vila Nova no último jogo do Campeonato Brasileiro de 2022, só que eu tava no banco, né? Aquele jogo foi atípico. O quarto árbitro, ele decidiu expulsar um monte de gente que tava no banco e eu fui um desses escolhidos, né? Mas jogando, eu nunca tinha sido expulso, né? E é uma sensação horrível, cara. Pô, cara, a sensação de que você prejudicou o seu time, de que você prejudicou a sua equipe, né? Olhando o lance com mais calma, obviamente que de maneira alguma eu queria agredir o Gasol, foi isso que eles entenderam, porque eu não disputei a bola, e eu até entendi a interpretação deles, falou, ó, ele não disputa a bola em momento nenhum, ele só olha pro adversário, expulsão, e aí é uma falta que o juiz ali, ele tem lance que eles não expulsam, e aí decidiu me expulsar por ter visto o lance no VAR, né? Eu falei que não foi o cotovelo que pegou. Se fosse o cotovelo, ia rasgar a cara dele inteira, realmente, porque a pancada foi muito forte, foi o meu antebraço que pegou, mas realmente, sangrou um pouco o rosto dele ali, eu pedi desculpa a ele, né? Ele falou comigo depois também que teve uma certa malandragem do jogo, que ele viu que nem eu nem ele ia chegar na bola, ele parou. Então, quando ele para, o impacto é muito maior, né, que gerou ali. E aí o árbitro optou por me expulsar, né? E graças a Deus a equipe foi fantástica. Conseguiu segurar o resultado, não, fazer o gol, né, depois da minha expulsão, e a gente conseguiu a vitória lá, no final eles dedicaram a vitória pra mim ali, né, porque eles sabem também da minha índole, do meu caráter, sabem que em momento nenhum fui agredir o Gasol, mas infelizmente fui expulso, felizmente que a gente conseguiu a vitória, né, a equipe foi fantástica, foi o primeiro jogo do Roger, né, e já mostrou já, né, uma certa capacidade intelectual grande de superar a adversidade, né, isso valorizou até mais o trabalho dele.
10: Tá, então, Gustavo Coutinho falando mais sobre esse clássico, mais sobre Atlético e Vila Nova. É jogo grande, é jogo importante, e você já sabe, sempre com transmissão aqui da Rádio Grande do Centro-Oeste do Brasil, aqui na Bandeirantes Goiânia, 16h, a bola rola no estádio Antônio Ascioli. Guga.
9: Olha, Ivana, eu não me recordo de um clássico, né, com uma pré-semana, uma preparação tão agitada como tá sendo para Atlético e Vila Nova, hein, Ivana?
14: Equipes, né? A gente vê que o momento que do Atlético vem num bom momento, precisa dessa vitória para poder dar um salto aí para entrar no G6. Ele entra no G6 e deixa o Vila Nova para trás. E o Vila Nova vencendo, ele se confirma, se não me engano, ele vai para a segunda colocação, não é isso?
9: Ele fica ali no bolo.
14: Segundo, terceiro, né? E confirma também como um dos pretendentes aí pro acesso. Agora, o Vila Nova precisa jogar mais. Foi feito um recorte das últimas 5 rodadas, né? Tanto do Atlético como Vila Nova. O Atlético, nesse recorte, ele é o terceiro colocado, né? Com 11 pontos. Você sabe qual colocação que tá o Vila Nova? Vila Nova tá na 17ª colocação, na zona de rebaixamento, com apenas 3 pontos. Então é o momento certo para o Vila Nova reagir. E eu posso, Guga, trazer aqui, a minha escalação, como eu iria com esse time do Atlético?
9: Claro, manda bala.
14: Eu iria aqui, ó, de Paulo Vitor, com Everton, Adriano Martins, Júnior Barreto e Guilherme Lopes. Meio campo, eu ia com Cristiano, Daniel Peixoto e Marrone. E lá na frente, Giovani Soares, eu abriria o Mateuzinho para a direita, Mateuzinho e Gustavo Coutinho. Esse, para mim, seria o time do Atlético para enfrentar o time do Vila Nova.
9: 7:15, pintou gol, pintou Unitintas.
15: Na marca de 15 minutos, lá no estádio do Maião, no primeiro duelo de mata-mata da história do Mirassol, o Mirassol abre o placar com Eduardo. Agora, Mirassol 1, LDU 0.
9: Coisa linda, hein?
14: 1-0 pro Mirassol, né? Hein? Guga, deixa eu trazer também o provável Vila Nova para enfrentar.
9: Manda bala.
14: É a minha percepção, não tem nada.
15: Amanhã a gente vai fazer um quem é quem.
14: Vamos, estou ansiosa para esse quem é quem. Para mim seria esse time, se eu fosse o Guto, toda hora que eu falar o Guto, eu falo o Guga.
9: Mas, tá ótimo, duas grandes pessoas.
14: O salário podia ser o mesmo, podia... né?
9: Boa.
14: Vamos lá, eu iria com Elton Leite, eu iria com Rainer. Magno Sá, Breno Bora, Igor Luiz. Se o Maranhão tiver bem, eu entraria no meio campo com 4. O Maranhão, Dudu, João Vieira e Marquinhos Gabriel. E lá na frente com Janderson e André Luiz. Esse seria o meu time do Vila Nova.
9: Repita.
14: Elton Leite, Rainer na direita, a dupla de zaga, Magno Sá e Breno Bora. Na lateral esquerda, Igor Luiz. Meio campo, dependendo do jeito que treinou, a gente não sabe, né? Maranhão, Dudu, João Vieira e Marquinhos Gabriel.
9: 4 no meio.
14: É 4-4-2. E lá na frente com Janderson e André Luiz.
9: Janderson e André Luiz. 7:17. Quem tá chegando agora é o Luan Alves com mais informações aqui no Bandeirantes Esporte Clube.
15: Exatamente, Gustavo Ramos, para falar agora do Galo Carijó, o Goiânia Esporte Clube, que ontem entrou em campo pela divisão de acesso, quinta rodada, e garantiria ali a vitória se não tivesse tomado um gol na reta final. Goiânia vencia aí até os 45 do segundo tempo. Goiânia que marcou ainda na primeira etapa com Marco Gabriel, abriu o placar, querendo ou não, ditou o ritmo do jogo, até porque a equipe do Trindade é uma equipe que não tem desempenhado bom futebol na divisão de acesso, mas aí na reta final o João Araújo empatou para a equipe do Trindade. Com o resultado, o Goiânia estaciona ali na quarta colocação. O Goiânia que mantém a sua posição na divisão de acesso, mas diferentemente das rodadas passadas, agora tem uma distância para o segundo colocado, o primeiro time no G2, que no momento é o Goianésia. O Goiânia que tinha ali a mesma pontuação do segundo colocado, que na rodada passada era o Bom Jesus, agora tem uma diferença aí de 2 pontos. Precisa alcançar a equipe e ainda tirar aí os critérios de desempate, que o Goiânia, dessas 3 equipes que brigam ali pela segunda colocação, Goianésia, Bom Jesus e Goiânia, o Goiânia é quem tem o pior saldo. Então o Goiânia precisa correr atrás disso daí. Mas o que ficou marcado lá no estádio Aníbal Batista de Toledo são as muitas críticas ao trabalho do Emerson Maria. O Emerson Maria que não engrenou com a equipe do Goiânia, a gente tem que ser justo também. O Goiânia que não perdeu na competição ainda, são 5 jogos, 3 empates e 2 vitórias, mas que falta um pouco de brilho na equipe do Goiânia. E a torcida do Goiânia é uma torcida que cobra, uma torcida que tá sempre presente e tem esse costume aí de quando as coisas começam a não dar certo, pegar no pé. E o campeonato é curto, precisa disso. Então, assim, muitas reclamações a respeito do Emerson Maria. E aí, para tentar solucionar um pouco o problema, o Goiânia anunciou hoje a contratação do Hugo Costa. Ele que na temporada passada defendia a equipe do Goiatuba. Ele é um jogador que passou pelo Goiatuba, teve passagens também pelo futebol aí da Série D do Campeonato Brasileiro. Ele que é atacante, vem para tentar solucionar aí o problema do Goiânia. Ele que estava na equipe do Ercílio Luz, de Santa Catarina, vem aí para tentar solucionar então o problema no ataque da equipe do Galo Carijó. E o Goiânia que volta a campo neste domingo, Centro Esportivo João Vilé, lá na cidade de Morrinhos, para enfrentar lá então os donos da casa, o Morrinhos Futebol Clube. Lembrando que o Goiânia tem 9 pontos e são 2 pontos pro Morrinhos, ou seja, em caso de uma derrota lá no Centro Esportivo João Vilela, o Goiânia perde aí no mínimo uma posição, porque seria ultrapassado aí pela equipe do Morrinhos. Então o Goiânia que já se prepara, conta aí com o Hugo Costa também como um reforço para a sequência da divisão de acesso, mas ainda tá muito perto do G2. Uma vitória que o Goiânia tem aí na competição, dependendo dos resultados de Bom Jesus e Goianésia, o Goiânia entra no G2. Mas é aquilo, né? Já é o terceiro empate consecutivo. Goiânia que vem tropeçando em 3 jogos aí consecutivos sem vencer. Lógico que sem perder também, mas sem vencer. São 3 empates e o Goiânia precisa reagir na divisão de acesso 2026.
9: Tá certo, então. Luan Alves trazendo as informações do Goiânia. O Joaquim Araújo tá aqui comentando aqui. O Goiânia tem meia dúzia de torcedor, comigo dá 7.
14: E tem o Zé Butão também, meu cunhado. Zé Butão, torcedor do Goiânia.
9: Zé o quê, mano?
14: Zé Butão. O nome dele é José Divino da Silva, mas é conhecido só como senhora. Zé Butão. Né? Meu cunhado. E sabe que tem lá em Morrinhos, né? Você falando aí do time do Morrinhos, tem um doutor Edson lá. E o doutor Edson, ele tem um pouco de deficiência auditiva. Aí ele deixa o volume da rádio na casa dele, né? Assim, ele faz propaganda para a cidade inteira, no 12. Então, assim, a Rádio Bandeirantes lá, os vizinhos que não querem escutar, querem ouvir outra coisa, são obrigados a ouvir, né, a Rádio Bandeirantes por causa do Dr. Edson. Um forte abraço para ele, né, que sempre ligado aqui com a gente.
15: E aproveitando, Gustavo, justamente sobre o duelo contra o Morrinhos, eu assisti ontem, como gosto de assistir os jogos do Goianese, eu assisti Goianese e Morrinhos. É um jogo que, se o Goiânia quiser reagir na competição, tem que vencer. Morrinhos é uma equipe que, assim, ofereceu um certo perigo para a equipe do Goianese, mas é um time, assim, muito abaixo do que eu esperava do Morrinhos para a divisão de acesso. Goiânia, se quiser reagir na divisão de acesso, o momento é esse, é fora de casa. É claro que a torcida vai estar presente, vai comparecer no João Vilela, como sempre compareceu a torcida do Morrinhos, mas eu acho que esse é o momento da reação. Se o Goiânia quiser brigar pelo acesso a todo tempo, tem que ganhar do Morrinhos lá no estádio Centro Esportivo João Vilela.
9: 7:22, 7:22, Zé do Norte, arremata aí a participação da nossa audiência, os nossos ouvintes aqui no Bandeirantes Esporte Clube. Quero saber o que a nossa galera tem pra falar aqui, agora, aqui em FM 98,7, no nosso Alô, Torcedor.
16: Boa noite, Guga, boa noite, Mariana, se ela estiver aí, boa noite, Ivana Mamed. Uma coisa que eu quero falar pra vocês aí, eu não sou torcedor do Vila, não. Eu sou Verdão da Serra, mas eu creio que vai dar Atlético, o Atlético vai ganhar. E vamos trabalhar, né, e orar a Deus para que o Goiás ganhe do Criciúma. O ano passado o Goiás ganhou lá, né, tomara que ganhe de novo. Se ganhar de 1-0, tá bom demais, mas se for mais, melhor ainda. Que Deus esteja abençoando a cada um de vocês aí, no programa aí, tá bom? Tudo de bom. E manda meu vídeo no ar aí, ó, Irene, torcedor do Goiás, cidade satélite São Luís, Aparecida de Goiânia, Goiás. Vamos lá, Verdão, vamos ganhar esse trem aí, vamos subir esse ano ainda. Agora eu vou pôr fé agora, viu, Mamed, Ivana Mamed, vamos torcer agora, né, pra que o Verdão sobe ainda esse ano aí, ok? Um abraço, tudo de bom, Deus abençoa. Tô sempre ligado com vocês aí.
14: Ô, Ireno, muito obrigada aí. Ireno, você acha que o Goiás vai ganhar de mais de um gol? Se contra o Londrina fez um gol e recuou dentro da Serrinha, você imagina, o Goiás, se fizer um gol lá no início, vai ser sofrimento até o final. Para segurar esse placar, você pode ter certeza. Eu não acredito que o Goiás vai ganhar com placar mais elástico, não. A não ser que o Goiás faça um gol e leve um empate, aí o Goiás possa ir buscar, né, o segundo gol. Mas caso contrário, é 1-0 pro Goiás.
17: Boa tarde, pessoal aí da bancada, Ivana Mamed, o Guga, que é o Francisco, torcedor do Atlético.
9: Fala, Francisco.
17: Amanhã, ainda é sexta-feira, amanhã é o dia todo, o valor do ingresso é a meia 20 e a inteira 40. É só sábado, no dia do jogo, que a inteira é 80 e a meia 40. Então, amanhã o ingresso ainda tá promocional ainda. Falou, um abraço.
9: Valeu, abraço,
14: é
9: obrigado.
14: É isso aí, mas esse ingresso é promocional nesse valor para quem estiver com a camisa do Atlético, não é isso?
9: De meia entrada.
14: A meia entrada, né? Justamente para quem tiver com a... É porque o torcedor disse que só iria até hoje. Hoje é quinta-feira ainda, até sexta-feira. Até amanhã. Se abre os portões, as bilheterias 9 horas, ainda tem o dia todo. Tá bem alertado aí o nosso ouvinte.
18: Boa noite, Ivana Mamed. Boa noite para todos da Rádio Bandeirante. Aqui é o Levi do Campos Elíseos. Ivana, eu queria saber qual que é o próximo treinador do Atlético para semana que vem. Me fala aí para mim, qual que vai ser o próximo treinador do Atlético? É perigoso o Atlético perder o treinador dele esse final de semana. Alô, um abraço para todos.
9: Um abraço.
14: Ah, pede não. Vai não. Vai não. Eu tenho, olha só, ele tá à frente do time do Atlético. 5 rodadas, são 3 vitórias e 2 empates, não conheceu nenhuma derrota até agora. Perdendo para o Vila Nova vai ficar estranho, mas ele permanece no cargo, você pode ter certeza.
19: Ivana, Guto, boa tarde, Marcelo aqui de Morrinhos. Escutando o comentário da Ivana aí, ela falando do goleiro Tadeu, né? Tem algumas coisas que eu acredito que sejam lendas do futebol. Igual assim, ó, no Goiás todo goleiro é paneleiro. Repara bem pra vocês verem. O pessoal falava que o Arley era paneleiro. Aí veio o Tadeu é paneleiro. Ô, Goiás, tem que mudar, mas continua ruim que eu agradeço muito, que aqui é Vila. Um abraço, fique com Deus.
9: Torcedor bom demais, né, Ivana?
14: Adorei. Continua ruim, que tá bom demais. Tá ruim, mas tá gostoso.
20: Aí, boa noite a vocês. Seu Rogério, torcedor do Tigre e sofredor do Tigre. Se o Vila Nova ele não ganhar do Atlético, eu acho que as contratações que eles trouxeram aí, rádio, tudo falando aí que foi jogador bom, jogador isso, jogador aqui, os caras até agora não fez nada. E esse ciúme aí no, entre eles ainda acertam. Tem que chutar pro gol. Vamos chutar pro gol, só não faz gol, não. Você viu lá, ele chutou e fez o gol, o esporte. O jogo é isso.
9: 7h26, mais dois ouvintes, Zé do Norte, e a gente finaliza o nosso Bandeirantes Esporte Clube.
21: Boa noite, Guga, Ivana, ouvintes da Rádio Bandeirantes, programa Bandeirantes Esporte Clube. Concordo com os torcedores que estão falando do Tadeu. Acho que o Tadeu é um dos melhores goleiros do Brasil. Ele tem uma deficiência na saída do gol e bolas cruzadas. Ele pega muito, mas dentro do gol, ele é um grande goleiro. É, tinha que melhorar na questão bolas cruzadas na área, tá bom? Goiás 2-1 contra o Criciúma. Grande abraço, Zé Dalmo de Guapó.
14: Zé Dalmo, mesmo placar do ano passado. Tomara, Zé Dalmo.
9: 7h27, Ivana, foi lindo. Até amanhã.
14: Até amanhã, se Deus quiser.
9: Acabou.
14: Nossa, acabou. Tava esperando mais aqui.
9: Já acabou.
14: Então até amanhã, se Deus quiser, se ele permitir. Valeu. Beijo pra todos vocês, pessoal lá de Morrinhos está acompanhando a gente, pessoal lá de Goiatuba, da audiência boa de novo de Goiatuba, né? Sensacional. Maravilha. A todos vocês, o meu muito obrigado e até amanhã, se Deus quiser.
9: Amanhã a Ivana volta, eu daqui 2 minutos e meio com Boleiragem, programação esportiva na sequência aqui da Bandeirantes Goiânia.
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0: Hora certa, 7:30.
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0: E aí, turma, boa noite. Um abraço pra você ligadinho aqui na programação da Bandeirantes Goiânia. 7:31. Tá começando mais uma edição do Boleiragem aqui na Bandeirantes Goiânia, FM 98,7. E no seu YouTube, Bandeirantes Goiânia. Chega pra cá, vai começar o Boleiragem. A resenha é garantida. Hoje o time tá escalado, tá completo. Todo mundo presente nos estúdios da Bandeirantes. Então hoje eu quero no mínimo aqui alguém subindo em cima dessa mesa aqui. Hoje eu quero ver o pau torar. Eu não quero saber de...
3: Você quer ver o pau?
0: Pau torar. Não quer que... Não, gente, eu quero ver o debate pegando fogo aqui, beleza? Combinado? Então combinado, então. 7:32. 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Ótima quinta-feira pra você. Boa noite! Chega mais, este é o Boleiragem. Muito prazer, eu sou o Guga. Estou ao lado do Wesley Souza, do João Batista, do Joãozão e do Iago Passarinho Vinícius pra poder falar aqui de futebol. Hoje é quinta, o clássico é sábado. Mas aqui na Bandeirantes a gente já tá vivendo o clássico, ó, desde domingo. Desde domingo estamos falando do clássico Atlético e Vila Nova. E eu sigo convidando você, torcedor do Atlético, a participar. Você, torcedor do Vila, também a participar. E principalmente acompanhar a Bandeirantes, a maior do Centro-Oeste. Então você que tá no YouTube aí, já te inscreve no canal, se torne membro Bandeirantes. 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
0: Ai, periquito, fala. Boa noite.
3: Boa noite, Guguinha, você tá bem?
0: Tô bem, e você?
3: Então tá bom, graças a Deus.
0: Obrigado pelos espetinhos.
3: É,
0: me deu uma energia aqui.
3: Deu energia. Boa noite, Wesley, boa noite ao Joãozão e ao Zé do Norte. O Zé do Norte tá ali, com aquela touquinha dele ali, né, rapaz?
0: Não. É.
3: Quando que ele vai tirar? Dia 21 ele vai tirar. Então
0: maravilha.
3: Tá. Hoje tem muitos assuntos. Promessa. Aí, tem clássico, né? Tem estatuto chegando no Goiás amanhã, nós vamos discorrer isso aqui também, né? E assim, eu tava lendo o estatuto aqui, Guguinho, eu acho que esse seria um destaque, cara, não gostei não.
0: Gostou não?
3: Não.
0: Vai, não?
3: Eu vou cobrar depois o doutor Diogo ligar pra nós de novo, porque assim, teve pontos críticos que como oposição não poderia ter passado não, e eu com 2 minutinhos eu li. Mais ou menos, né? Que tem um GPT pra dar uma resumida, e você vai ler dos pontos.
0: Né?
3: É, que o GPT, ele te dá o que você pergunta. Se você perguntar certinho, ele pontua. Cara, achei coisas absurdas no novo estatuto, né? Que o doutor podia ter, né, falado aí na oportunidade que teve, né? Como oposição. Eu acho que se eu entrar pra essa oposição aí, eu faço um barulho grande. Porque achei coisas aí que eu não concordo de forma alguma desse novo estatuto, que tá pra ser aprovado.
0: Então, já que você achou... Vamos daqui a pouquinho seguir aqui com a mesa de debates. Você discorre, traga esses pontos e a gente comenta aqui no nosso programa Boleiragem, que está apenas começando. 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Fala aí, Marrom Bombom, boa noite, um abraço.
4: Boa noite, grande Gustavo Ramos, abraçando o Jaime lá da De Leite, né? Jaime que mandou um litro de leite aqui pra nós aqui.
0: Maravilhoso, hein?
4: Nossa, delícia, muito bom. Abraçando toda a família do Jaime lá da De Leite. Eu tava analisando aqui, cumprimentando ao nosso João Batista, o Iago. Zé do Norte tá fazendo promessa, aí quando der o negócio ele tira, entendeu?
0: Ah, tá,
4: entendi. É a quaresma, né, Zé? Quaresma, a vitória a todos do Boleiragem. Tava analisando aqui a tabela, rapaz. Do Sport, Atlético Clube Goianiense, Goiás, CRB, rapaz, esses quatro clubes aqui estão com 32 pontos. Eles podem tirar vaga de, no mínimo, dois clubes ali no G6. Né? Dependendo do resultado negativo, né, o Vila sai e o Novo Horizontino sai. Dependendo do resultado positivo, o Tigrão sobe para terceiro, né? Na frente de Fortaleza e de Operário. Essa rodada, Guga, o bicho vai pegar nela.
0: É aquela rodada...
4: É a rodada pra você ficar de olho em tudo que acontece nela. Não sei se serão todos nos mesmos horários, não sei se serão todos, né? No mesmo dia, mas essa rodada aí, irmão, tem muito, essa rodada vai dizer muito como vai ser essa série B daqui pra frente.
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2: João Batista! Joãozão!
0: Forte abraço, João Batista, Joãozão!
3: Forte abraço, grande Gustavo Ramos. Um abraço a você, a Wesley, nosso querido Iago, Macedão Zé do Norte. A Vitória, que está ali na live, a todos os ouvintes, obrigado pelo carinho, pela audiência. Saudades dos amigos, né? Vocês estão distantes, né? Toda essa semana, fazendo lá do Centro de Convenções, no Goiânia Cal. E eu aqui da rádio, hoje eu nem tive tempo de participar, mas eu coloquei o Diogo Crozara para falar aí sobre as alterações sobre o Estatuto do Goiás. Ele faz parte da oposição esmeraldina, né? Assim, a oposição que ela não sai do lugar, mas é uma oposição, né? É importante você ter, né, uma opinião contrária. Agora, posto isso, cara, que ontem a expulsão do jogador do Palmeiras foi um escândalo. Cara, o Andreas Pereira, ele não faz nada. Cara, como que o futebol tá melindroso? Meu Deus do céu. Aí teve a falta do que marcaram pro Flamengo contra o Cruzeiro também, da qual saiu o gol. Não existiu, Guga. Eles não marcam aquele tipo de foto, aí marca, cara, e sai um gol. Cara, é muito caro o futebol pra erros, assim, primários, né, cara?
0: Aí
3: assim,
0: vem a Copa do Mundo, a gente acredita que a arbitragem ela vai se inspirar, vai melhor, fazer algo melhor.
3: Vai melhorar, não melhora.
0: Melhora.
3: Agora veio a Lei Vinícius Júnior, que é a lei que você não pode colocar a mão na boca pra conversar. Meu Deus, mas que estupidez. Como você... Ah, você não pode colocar a mão na boca, blá, blá, blá, blá.
0: Eita.
3: Não tem cabimento. Ah, não, bicho. Eu tô na descrença desse mimimi. Eu gosto, cara, desse nhenhenhen, desse não pode. Ah, esse aqui você não pode, isso aqui não pode. Não pode. Cara, o cara te xingar, vai na porrada mesmo. Mete o cacete, vai no pau, apanha, morde. Se apanhar, você morde. Morde, puxa cabelo, faz alguma coisa.
0: Antigamente o Goiás tinha um zagueiro, chora, Rodrigo, que ficava, cara, dando dedada no jogo.
3: Agora outros. Dá dedada, faz alguma coisa. Agora fica, não, isso não pode, não pode, isso aqui não sei o quê. Cara, que mundo chato que nós estamos vivendo. Meu Deus do céu. Aí o cara do Cerro Porteño dá uma pancada no jogador do Palmeiras.
0: Vitor
3: Roque. Nada. Aí você tira o braço do outro, o outro tá puxando um contra-ataque. O zagueiro do seu Porteño que tá fazendo a falta, impedindo a progressão do jogador do Palmeiras. E ali o cara vai expulso. Então, assim, futebol realmente tá difícil. Não tá, tá difícil. Porque é tanta regra. Agora, no final de semana aí, mais uma pá de regras, né? Vamos ver.
4: Só as regras atuais já embanana tudo esse povo. Num jogo do Goiás aqui, quase 10 minutos para eles definirem se houve ou não impedimento. É o

0: era tão claro, mas assim, a câmera tá aqui, a linha tá aqui.
1: A linha tá lá na frente.
0: Então assim, cara, mas...
1: Não dá, bicho.
0: Ah, não.
2: Calma, Joãozão, calma.
0: Não, mas assim...
2: Que vai piorar.
0: Não, vai piorar. Vai. Isso aí eu tenho convicção, que essa quantidade de regras... Cara, se nós conseguíssemos cumprir as leis que já estão prontas, já estaríamos dando um grande avanço, né? Agora, todo dia cria uma lei nova, e nós, daquele tanto de lei, mas a gente não consegue cumprir nenhuma. Então, onde nós vamos parar?
1: É, isso aí.
2: 7:42. 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Daqui a pouco falamos do clássico Atlético e Vila, mas o Iago trouxe no seu destaque o novo Estatuto do Goiás, que será votado amanhã. Assembleia Geral, na sede administrativa do clube. E o Iago disse que deu uma olhada no Estatuto e tem alguns pontos negativos nesse novo estatuto. Iago, quais são esses pontos e que você vai falar para nossa audiência agora?
3: Cara, assim, né? Hoje, depois daquele momento que a gente debateu sobre o estatuto com o Dr. Diogo, né? Eu fui ler o estatuto, dar uma olhada, uma pesquisada. Algumas coisas me chamam a atenção. Nós estamos saindo de um estatuto que o presidente do Conselho Deliberativo hoje não tem poder de nada no papel, né? Pode ter poder com o nome, com a história que o pai construiu dentro do clube, mas hoje, se ele pegar uma caneta, ele não decide absolutamente nada. Nada, nada. Hoje esse poder está tudo concentrado na mão do senhor Haroldo Guidão. E nós estamos indo para um novo estatuto onde todas as canetas do clube ficam na mão do presidente do Conselho Deliberativo. Acima dele só tem a Assembleia Geral. Então, cara, isso de alguma forma me preocupa. Me preocupa porque eu acho que o poder de decisão de tudo dentro do clube, ele não pode ficar em cima de uma pessoa só. Ele não pode ser não pode ser a decisão unânime.
2: Então, quanto no Conselho Deliberativo, né? Que ele tá ali para deliberar e não para executar.
3: Exatamente, exatamente. Porque tem, ó, controle nas interpretações das regras eleitorais, influência sobre a comissão eleitoral, poder de administração sem ser o administrador executivo, né? Cara, é muita coisa assim que você olha e fala assim, cara, não podia ser assim, né? Eu acho que tem que ter, né? Tem que ter assim, o presidente do conselho tem que voltar a ter um certo poder, mas não pode ser tanto. E o que mais me preocupa é a questão da reeleição. Você sabia que o estatuto, ele não define tempo de reeleição? Ele pode ser presidente, quem tiver no cargo, hoje é o Paulo Rogério, mas pode ser outro. Ele pode ser presidente quantas vezes ele quiser. Ele pode ser candidato à reeleição daqui até ele morrer, porque o estatuto não fala em lugar nenhum que o presidente não pode ser reeleito. Então isso talvez seja o que mais me preocupa, porque a gente sempre teve, né, no máximo duas, né? Foi duas, era duas, João?
4: Eram duas.
3: Duas, ele não poderia ir para a terceira, agora não tem. Então ele pode se reeleger quantas vezes ele quiser. E aí me chama a atenção que hoje nós falamos com o pessoal da oposição, ninguém notou isso no estatuto? Nós falamos hoje com um grande advogado.
1: Já tem esse estatuto em mão?
3: Esse estatuto foi enviado para todos eles para apreciar e até poder dar sugestões de alteração.
2: Inclusive, não viram? Já tem alguns.
3: Não vi ninguém falando sobre isso, cara. Um Zé Barrela igual eu, sou formado em marketing e gestão comercial. Eu achei isso aqui com dois cliques. Não, mas eu digo assim, nós estamos no meio de tanto leão dentro do Goiás. O que mais tem dentro do Goiás é médico e advogado. Será que ninguém questiona isso, gente? Será que ninguém tá vendo isso lá dentro do Goiás? Precisa de um bobalhão aqui que vem lá da internet pegar aqui, pesquisar e achar isso dentro do estatuto? É um absurdo um negócio desse, cara. Já pensou? Se a gente der um azar, por exemplo, vamos supor que o Paulo Rogério amanhã, talvez não seja o maior problema, não seja ele, mas o Paulo Rogério fica doente, Zé, calma aí, segura a emoção. O Paulo Rogério fica doente e entra o Haroldo Guidão. E ele tem interesse de continuar perpetuando o poder. Quem que vai tirar ele? Não sai nem com a polícia, só sai se ele quiser, mestre. Ele pode se reeleger quantas vezes ele quiser, se ele tiver com o Conselho Deliberativo na mão. E sabendo o tanto que o nosso Conselho Deliberativo hoje é fraco, e é um Conselho Deliberativo, como diz o Nilton, que se pegar na mão, pula do prédio, todo mundo junto, porque só tomam decisões de mão dada, isso ainda é mais preocupante. E o que mais me preocupa, cara, o Goiás tá fudido mesmo, como diz o Nilton. Não tem nem oposição para poder notar um negócio desse e questionar.
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0: 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O Meneghetti está aqui participando e até, né, ele nomina aqui, Paulo Rogério Pinheiro. Ele diz, né, é tão incompetente que está fazendo a gente ter saudade do Edminho Pinheiro. Aí ele, né, traz aqui a opinião dele.
1: Agora, essa situação de se reeleger, ele passa por uma eleição, não passa?
2: Sim.
1: Então, assim, é lógico que o cara tinha que ter uma limitação de poder. Eu também sou a favor de troca de poder. Esse negócio de ficar poder pra uma pessoa só não vira. Agora, você tem no futebol dois mandatos, que é o normal, beleza. Agora, se você passar por uma eleição e dentro dessa eleição você ter... Né, seus...
2: Mas não tem eleição no Goiás.
1: Não tem?
3: Não tem aclamação.
2: Não tem quórum pra eleição.
3: Não tem quórum.
2: Não tem como você registrar...
3: Já começa aí.
2: Não tem como você registrar duas chapas, entendeu? Então, presta atenção, motor. Não tem como...
1: Oposição?
2: Não. Oposição existe. Ah. Mas não tem como você registrar duas chapas, porque você precisa XY de assinaturas para você registrar a chapa. Aí se uma é registrada, não dá quórum pra outra.
1: Não, meu irmão, o negócio tá amarrado. O negócio tá muito amarrado ali. E eu espero, assim, que possa ter mais clareza nesse estatuto aí, porque do jeito que tá.
3: Cara, sabe o que esse povo do Goiás podia fazer? Mandar esse estatuto pra nós aqui, pra nós escrever esse estatuto, enquanto nós vamos pro intervalo. Toda vez que chamar um break aí, nós vamos botar uma cláusula aqui. Nós faz um estatuto melhor que esses caras.
1: Não,
3: nós
1: faz mesmo.
3: Pode juntar. O Edmir, o Paulo, todo mundo, nós escreve aqui.
2: Você não tá entendendo. Nós não vamos conseguir fazer um estatuto melhor do que esse. É pra resumir aqui a questão do estatuto. Quando o estatuto foi feito, tiraram os poderes. Um dia eu falei aqui, falei assim, o Paulo Rogério não tem o poder da... Lembra disso, Motor?
1: Sim, eu lembro.
2: Paulo Rogério não manda nada no Goiás. Quem manda é o seu Haroldo Guidão.
1: É, ué.
2: Quem tem o poder da caneta chama-se Haroldo Guidão. Lembra? Acho que era o Geninho.
1: É, ué.
2: Mas estava aqui o Newton. Não é. É. Paulo Rogério não manda nada. Não era o Paulo Rogério, não. Porque antes do Paulo era o Edminho. Não tinha poder de nada. E o Edminho falava isso e as pessoas duvidavam.
0: Entre o Edminho e o Paulo, era o Vanderlão, cara.
2: É, também. Também não tinha poder
0: de nada. Ele inclusive falou.
2: Ele mesmo falou isso. Né? Porque o estatuto foi feito para tirar o poder do conselho, do presidente do conselho, para passar para o CA. O que está sendo votado agora? O que estará sendo mudado? Porque será mudado.
1: Estão
2: tirando o CA e voltando para a figura central do conselho. Ele só perde para a Assembleia Geral. No mais, o presidente, no caso atual hoje, é o Paulo Rogério, ele tem o poder da caneta. Sobrepõe presidente executivo, que voltará a ter essa figura. Né? Isso aqui não quero. Não posso. Não, isso aqui. Até para ser um novo filiado, quem define é o presidente do conselho. É o presidente do conselho. Então, assim, e se você falar alguma coisa, a Globo agora vai pagar 400 mil, alguma coisa da reunião também, o conselho pode trazer, mas quem define, mas isso aqui pode passar, presidente do conselho. Cara, então, assim, é um negócio que agora.
3: Tem quem cobrar.
2: Agora tem quem cobrar.
3: Essa é a vantagem.
2: Eu cobrei aqui sistematicamente ao longo desses 3 anos do senhor Haroldo Guidão. Então, a partir de amanhã, o estatuto sendo aprovado, a partir da homologação, o Goiás será presidido efetivamente pelo Paulo Rogério Pinheiro. E a ele eu desejo toda a sorte do mundo, que ele vai precisar, porque será o segundo mandato, não no executivo, mas no legislativo. Legislando, ele estará legislando, tomando de conta do Goiás num todo, porque quando ele foi presidente, ele era o executivo, o Edminho era o legislativo, e hoje o poder do legislativo, ele é soberano dentro da hierarquia do Goiás. Então, a partir da homologação desse novo estatuto, e ele será homologado, a pessoa responsável pelo clube espera e deseja para ele toda sorte do mundo, porque vai precisar de muita sorte, será o senhor Paulo Rogério Pinheiro. Como eu isentei nos últimos 3 anos de culpa o Paulo Rogério, porque realmente não tinha como colocá-lo no mesmo barco, né? Porque realmente ele não tinha o poder da caneta, mesmo podendo ajudar o Goiás, né, muito, né, e ele acabou ajudando, mas de forma velada, porque não tinha o poder da caneta. A partir de segunda, não sei, o dia que for homologado, segunda, terça, não sei lá quando será, a caneta volta a seu poder. E voltando pro poder dele, aí, amigo, o poder é dele. Coisas boas, parabéns, Rogério. Tá bem, foi bom. Coisas ruins, Rogério, não dá. o salário está atrasado. O Goiás não pagou, o Goiás não tem dinheiro. É o Rogério. Ah, o Goiás fechou com a construtora Block. 30 milhões. Parabéns, Rogério. Construtora agora, no negócio de
1: name
2: rights. Então você vai ter os louros e também. Como é que é? Como você fala? Os louros e os couros? Como é que é?
1: Não sei.
2: É isso aí. Terá o elogio e terá também
1: a crítica,
2: a cobrança, porque agora o Goiás passou definitivamente a ter, assim, outro responsável tirando o Guidão. E um detalhe, no estatuto, colocou para votar, tudo certo amanhã e dará certo, Guguinha, novo presidente do Goiás, senhor Haroldo Guidão, presidente executivo. Os outros serão vices, um vice jurídico, vice sei lá o que, até no final do ano, entendeu?
1: Entendeu.
2: Mas a partir de agora, com a homologação, o Haroldo, não senhor, não vai fazer isso não.
1: Tem
2: o Paulo Rogério, aqui é a Assembleia Máxima, presidente do conselho, aí vem o presidente executivo. Então vai, as cadeiras irão se inverter no Goiás. Se o Haroldo Guidão passa para ficar na geral, e o Paulo Rogério passa a ocupar a arquibancada. Entendeu, Guguinha? Entendeu. Mais ou menos por aí.
0: Ô João, me explica uma coisa aqui.
2: Aliás, para ficar bem mais claro no Serra Dourada, o Guidão na geral, Paulo Rogério na arquibancada e a Assembleia Geral lá nas cadeiras. Só que a Assembleia Geral, ela já vota com o presidente.
0: É justamente
2: o presidente
0: onde eu queria
2: chegar. Assim, ó, o novo presidente será o Fulano. Motorzinho. Ei!
1: Aí todo mundo aclama.
2: Ei, agora vamos pro churrasco. Entendeu? Então, assim,
1: Maria.
2: A arquibancada, que é o lugar melhor do estádio, continuará mandando.
1: Vixe.
0: É justamente onde eu queria chegar, João. Já que temos a Assembleia Geral como o topo, né, da pirâmide no sentido do organograma do novo estatuto, quando é que chegaríamos a um ponto de algum assunto ser discutido e votado pela Assembleia Geral nesse novo estatuto?
2: É isso agora. Agora, amanhã será discutido. Só que não será alterado nada.
1: Eles decidem isso.
2: Porque
1: pode ou não pode.
2: Porque
1: vai alterar ou não vai.
2: Porque no conselho já foi organizado. Então, assim, não dá quórum para alterar, entendeu, Gu?
0: Entendeu.
2: A Assembleia Geral, ela é a lei da associação, né, para alteração de qualquer situação. Porque ela é a lei máxima, é a carta magna da associação. Porém, não dá quórum suficiente para você solicitar uma alteração. Porque quando você escolhe o seu conselho, essas pessoas, elas vão para lá para te atender. Elas estão ali a pedido do presidente do conselho, que são 250 conselheiros hoje. Aí o restante não dá quórum. Se eu tenho 200, já saio numa eleição com 250 votantes.
1: Ixi,
2: e aí, cadê os outros 251? Não tem. Entendeu? Não dá. Então, por isso que o que foi decidido no conselho, você que chama a Assembleia Geral só para ter assinatura e a homologação, mas as coisas já foram decididas.
3: Você quer ver? Você sabe para que serve essa Assembleia? Quer que eu leia um negócio para você? Vou ler para você um conselho. Vou ler aqui, ó. Conto com você amanhã, Assembleia Geral Extraordinária do Goiás Esporte Clube. Amanhã é um dia importante para o negócio Goiás, onde vamos decidir o futuro do clube com votação do novo Estatuto Social. Esse é um passo que pode marcar uma nova fase de transparência, participação e fortalecimento. Sua presença faz a diferença. Amanhã, às 19h30, segunda convocação, lá no Ginásio da Serrinha, na Avenida Edmundo Pinheiro. Depois da Assembleia, teremos música, chopp gelado e churrasco para a gente comemorar e reforçar o que mais precisamos, que é a unidade do nosso Goiás.
0: Esse é o convite? Esse é o convite?
1: Tem como jogar ele na live?
3: Não tem. Foda, né?
2: Foda não, bom demais,
1: ué.
2: Os jogadores estão sem receber.
1: Vai, pelo menos alguém vai.
2: Não sei se os funcionários estão e os conselheiros comendo churrasco, chope. E aí e deixa a bagunça pra quem não recebe no dia.
3: Vamos mandar a Força Jovem lá amanhã, mesmo.
2: Aí deixa lá a bagunça pra quem não tá recebendo limpar. Esse é o Goiás. Entendeu? Bom. O time, um jogo importantíssimo lá contra o Criciúma.
3: Se eu sou
2: jogador de futebol, se eu vejo um negócio.
3: Eu aparecia lá no churrasco amanhã.
2: Peraí, Michel, nós não vamos viajar. Primeiro nós vamos no churrasco, depois a gente viaja.
3: Depois nós vemos isso aí. Isso aqui deve ser fake. Tem condição, não é fake? Não, deve ser, porque não tem condição, não. Se tiver, amanhã nós vamos descobrir.
0: Demais pra ser verdade?
3: Não, né? É demais, tá doido.
2: Mas
3: funcionário que tá nem comendo carne, rapaz.
2: Mas é fake ou não, esse negócio que você falou agora?
3: Não, eu recebi aqui.
2: Você recebeu,
3: não?
2: Então
3: tem a marca do clube, tudo mais, mas tô falando assim, né? Não tem condição, isso aqui é até difícil de acreditar. Se tiver churrasco lá amanhã, o pau vai quebrar. Porque não tem condição um trem desse, não. Quanto o funcionário, tadinho do funcionário, tá sem comer carne, lá o cara tá comendo churrasco, tomando cerveja, né,
2: bom? Aqui, o cara trouxe pra aqui, ó.
3: Aí, ó.
1: Agora o churrasquinho. Esse é o churrasco do Newton de R$1. Não é dois. Vai ter churrasco amanhã?
3: Meu Deus, não é melhor que isso aí, eu acho. Eu acho que lá vai ter carne boa, mestre.
1: É picanha, pedalhão.
3: E os funcionários na costela, ponta de agulha, aquela que tem pouquinha, mas aquela que tem pouca carne.
0: Não, mas tá cheiroso.
3: Que você tem que roer o osso, oh, meu Deus.
0: Não, e sabe o que é o melhor? Até o Iago relembrou isso hoje lá no Goiânia Cal, no nosso Esporte em Debate. Nem pra um abençoado, um filho de Deus levantar, fazer um levante e falar assim, galera, estamos passando aqui por um momento difícil, o clube tá, né, numa necessidade financeira, vamos fazer uma vaquinha, fazer igual o pessoal lá, o nosso co-irmão.
3: Deixa eu falar um negócio pra você, depender disso aí, isso acontece?
0: O quê?
3: Se você falar assim pros caras, ó, estamos juntando aqui os conselheiros que quiser vir aqui no clube, cada um catar uma cadeira, um pedaço da grama, cortar um pedaço da rede, levar um pedaço da trava, os caras levam, mas pra colocar lá dentro, não bota não.
0: Então, quem redigiu esse convite tem que tomar vergonha na cara e falar do nosso Goiás. Nosso Goiás é uma pinóia, rapaz.
1: É.
0: Esses caras não amam o clube não, falar nosso Goiás. Vocês estão sapateando na cara do torcedor.
3: É mesmo, ó. É verdade, o convite, eu não vou falar o nome de quem tá me mandou o convite.
1: É verdade,
3: mas obrigado, é verdade, tá aqui, ó. Depois da assembleia teremos música, chopp gelado, churrasco pra gente comemorar e reforçar o que mais precisamos. Esse é o convite do Goiás.
1: É.
3: Não, eu vou, vamos botar isso aqui no ar, bicho?
2: Não, foi não. É verdade, tá bom, deixa pra lá.
3: Não, eu tô indignado, não. Eu não tô acreditando, não. Sério mesmo, a força. Sabe quem tiver participar desse churrasco? Se o Cleomar, o Kioma, o Matheus Tubi estiver me escutando, vai lá. Se o Matheus participar desse churrasco, eu vou danar com ele também.
0: Vai.
3: Eu me recuso que um cara que vem da bancada participar disso aí. É putaria um negócio desse. E se ele tiver, que ele amanhã, ele ou na segunda-feira, ele vem aqui no Boleiragem e fala se teve ou não, porque é um absurdo. Não pode ter um negócio desse, cara. Não pode. Juntar pra jogar. Mas é lógico, rapaz.
2: Você
3: sabe por quê? Sabe por que eu tô nervoso? Porque teve dia de funcionário pedir, pelo amor de Deus, ajuda nós, cobra lá. Cobra nós. Por que o conselho não paga o transfer ban, não contrata jogador?
1: Rapaz
3: do céu. É um absurdo o negócio desse.
1: Mas é chopp,
3: é um absurdo. É um absurdo. O Goiás acabou mesmo. Acabou. O Nilton tá certo, ó. Goiás tá falido.
2: Nilton falou o que mesmo?
3: O Goiás vai falir, não tem jeito não. Não tem solução. Torcedor, esquece.
2: Nilton, meu
3: tem
2: telefone tocou, falou, rapaz, aquele Nilton falou mais de novo. Falei, falou.
3: Não tem jeito, velho.
1: Mas Iago.
3: Não, bicho.
2: Iago, você tá muito nervoso.
3: Mas como é que não fica?
2: Você tá virando Iago, mão na mesa.
3: Não, cara, eu tô rindo pra não chorar. É um absurdo o negócio.
0: Calma,
3: é um absurdo.
0: Qualquer coisa, o Geninho vai mandar os lenços.
2: Onde que é esse negócio? Onde que é?
0: Lá no ginásio, lá na sede.
3: Nossa, não, cara.
2: Passa lá de vez em quando, vai que eles te chamam, você aproveita. Não,
3: ele já foi expulso do conselho.
2: Já?
3: Não deixar nem eu entrar.
0: Não passou nem na porta.
3: Agora que eu tô bom pra comer carne, que eu não como carboidrato, tô comendo só carne. Mas eu não ia num trem desse não, Guga.
2: Não ia não.
3: Eu ia me solicitar. Não ia não. Deixa eu te falar. Não ia não.
2: Se você tivesse comprado.
3: Então você não me conhece. Tem pouco tempo que nós estamos trabalhando, você não me conhece. Eu não tenho coragem de ver os outros na chapada e tripudiar por cima da carniça. Eu não ia não. Se eu sou sócio, se esse sócio, esse conselheiro tiver vergonha na cara, eles aprovam essa porcaria amanhã, vai todo mundo pra casa. É. E não tem churrasco, e não tem nada. Porque é um absurdo.
2: Dessa, né?
3: Uma situação
2: uma
3: dessa.
2: Pergunta que não quer se calar: o show é sertanejo ou rock?
3: Não sei não, mas o convite aqui, ó. O convite pra não falar que a gente tá mentindo, porque depois fala que a gente tá espalhando fake news,
2: sobe,
3: ó.
2: Sobe.
3: Aqui,
2: sobe,
3: ó, tá vendo? Sobe. Goiás Esporte Clube, Assembleia Geral, a parte do show tá aqui embaixo, ó. Olha lá, chopp gelado. Cara, não tem base no negócio.
2: Mas assim, pergunta aí se o. Se
1: que
2: é
1: dúvida.
2: Rock and roll,
1: que
0: dependendo do show, a gente não.
3: Bicho, eu não quero nem saber.
2: Se o show for bom, dá até pra gente ir.
1: Convidado.
2: Tá perto, acabou.
3: Eu quero que o Goiás. Não, eu queria que o Goiás agora soltasse uma nota oficial desmentindo. Me desmentindo, igual desmentiu o outro povo lá. Podia me só. Não, podia me desmentir disso aqui, porque eu quero ser desmentido.
1: Só uma notinha oficial, sabe que assim, ó. Ó, pega essa nota oficial aí. Nota oficial, rapaz.
2: Iago, bateu no peito.
3: Não, nós vamos todo mundo pra lá. Vamos todo mundo bater lá na porta.
2: Fazer o que lá, mestre?
3: Comer churrasco aí. Mas chega só na hora
1: mas do pergunta churrasco. De quem que é o show, aí. Se é do Zezé de Camargo, se é do Leonardo.
3: Deve ser do Amado
1: se
3: Batista.
1: Se for do Amado Batista, eu vou. Aí eu vou.
2: Amado é bom.
0: 8:01, eu vou ali acalmar o Iago, já volto com boleiragem.
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4: 8:04. Este é o Boleiragem aqui na Bandeirantes Goiânia. 8:04. Fala, Wesley.
5: Ontem nós tivemos na inauguração do Centro Esportivo Canva Esporte, lá com meu amigo Marco Aurélio, né? A Geide. Ele está agradecendo aí pela participação do Boleiragem lá. Então tá aí mais uma unidade. Unidade não, a casa do Canva Esporte é lá na cidade de Jardins. Então ficou muito bonito. Parabéns a todos envolvidos, né, pelo esse projeto realizado. Então, um abraço, Marco Aurélio e a Geide lá do Canva Esporte.
4: Um abraço pra Geide, pro Marco Aurélio e pra todo mundo lá no Canva Esportes. 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
5: O povo tá falando 5. Aqui que o show é do Neri e do Nerivan.
6: Ó, o Nerivan é meu amigo, hein? Fui no casamento do Nerivan. Eita. Cara, tinha altos cantores, ele casou com a Maida na época, né? Eu acho que já separaram. Cara, ela não separou não? Tá, então era Neril de Maida. Cara, a Maida, Maida e Marcelo, né? Filhas do Voninho. Cara,
5: que isso foi, professor?
6: Não, que melhor casamento que eu já fui na história foi esse. Tava o Chico Rei Paraná. Ixi. Cara, assim, cantando assim do nosso lado. Assim, não, só canto, cara. Eu tomei, nossa senhora. Resga. Mas foi bom demais. Grande, Nerio. Nerio tinha um programa aqui na Rádio Jornal. Gente boníssima. Pensa no cara, né, Zé Norte? Pensa num cara, gente boa, era o Nerio. Era não, é o Nerildo, né? Nerildo e Nerivan, de Goiás para o Brasil, para o mundo, né?
4: Ixi. Aí compensa então o convite, hein?
6: Não, aí, falou um negócio. Só não foi, o convite só não foi melhor que esse do Goiás. Pô, descobre aí, vê se foi o Amado Batista que vai tocar lá.
5: Até o final o Iago vai, eu convenço ele.
6: Aí não tem, que pedir pra quem pra ir na festa?
7: Cara, eu não sei.
5: Até o final eu vou convencer o Iago.
7: Eu não sei, tá aqui ó, a foto aqui do
5: pede
7: convite.
5: Pede pro moço que te mandou ele, aquele lá, gente.
6: Manda
5: boa.
6: Pra nós. Deixa
5: mandar, ele manda.
6: Se for o Amado Batista, leva eu. Não canta, perdi um amor. Amor tão bonito.
7: Você perdeu o quê? O amor. É Goiás?
6: Eu exatamente. Também. Daqueles que mata com sabor de saudade. Meu ex-amor.
5: Rapaz, essa música é igualzinho.
6: É a vida de quem
5: quer. É o Iago.
6: Meu ex-amor.
7: Vai embora. Moça, eu tô careca já de saber. E continuo sofrendo com o desse Goiás. É incrível.
4: O pastor Elson Alves está aqui. O grande Goiás que foi um dia virou um Vila de ontem. É a mensagem do pastor Elson.
6: Mas não é assim.
7: Rapaz, mas é tão azarado que se eu tivesse como sócio, vocês iam contratar o Manuel Gomes, caneta azul, pra cantar lá.
6: E não teria churrasco.
7: Não teria.
4: Seria,
5: Manuel Gomes é caro, pai.
4: Seria.
6: Mas ninguém tá falando que vai dar errado, Guga.
4: Seria buffet repente, vegano.
6: Pode vir a dar certo. Ah. Né? Só que a única coisa que eu coloquei aqui. É que a caneta mudou de mão.
7: O Goiás Vila Novo.
6: Ela mudou de mão. Ela saiu do guidão e passou pro Paulo Rogério. Então ele vai ter que dar as cartas agora. As cartas boas, né? E agora, o que eu acho um escândalo, um absurdo, é essa questão de você poder reeleger a cada 2 anos, né? Você, né, com mandato infinito. Aí não pode. Aí eu penso que amanhã cabe uma discussão. Pô, presidente do conselho pode fazer 2 anos depois a reeleição ou ter alguma causa de impedimento, aí não pode se candidatar,
5: tá livre,
6: tá. Aí vira o Kim Jong-un, vira o Xi Jinping, não pode, aí quer virar o Maduro,
5: reinado.
6: Aí não é uma democracia, que já não é uma democracia, né, nesse modelo. Então eu penso que aí poderia ter assim um limite de reeleição, porque senão fica muito poder para uma pessoa só.
4: 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Daqui a pouco tem o Fala Doente. Vamos falar do clássico Atlético e Vila Nova. E eu tenho um tempo, eu confesso que eu não me lembro de um clássico tão quente nos bastidores, tão quente nos noticiários como esse, viu, é motorzinho? Mesmo? Tá criando uma expectativa muito grande por conta da proximidade dos clubes na tabela de classificação.
5: É aquilo que eu te falei, ué. Tem 4 equipes com 32 pontos. Né? Tem o que tá no G6 ali, tem o Vila e tem o Novo Horizontino, 35 e 33. Então, assim, são situações, 34, se não me engano. E são situações que duas equipes aí pode entrar no G6 e duas podem sair. Olha o confronto aí. O confronto é CRB e Novo Horizontino. Novo Horizontino tá ali, ó, com o CRB ali, ó. O outro confronto, Vila Nova e Atlético. Outro confronto, Goiás e Criciúma. Ou seja, então é a rodada, essa é a rodada da vez. Então, penso que tem que estar muito atento a isso. Quem tiver mais lenha para queimar, quem tiver mais condições de tirar o seu concorrente da briga, aí nós veremos aquele time de chegada.
4: E na sua visão, pelo que a gente acompanha e a gente traz aqui na programação e até o que a gente escuta, né, e às vezes fica no off. Quem que tá tendo o bastidor mais tranquilo antes da bola rolar? O Atlético?
5: Tranquilo?
4: É.
5: Cara, os dois, assim, estão numa pressão interna. Não tem como negar. É, o Vila precisa se manter e o Atlético tem que ganhar de quem tá em cima dele para tentar subir. Isso não é fácil, cara. Isso não é fácil. Então é uma pressão interna para todos os dois, porque o clássico, quando você perde um clássico, quem perde fica com o tumulto, fica com a crise. É, automaticamente é assim. Se a crise tá com você antes do clássico, se você ganha, você transfere a crise pro outro time. O clássico serve para isso. Então eu entendo que os dois vivem momentos distintos, mas a pressão tá 50-50.
6: Eu queria falar um negócio. Hoje eu nem participei do programa. Eu estava ocupado hoje pela manhã. Aliás, agora que eu comi um espetinho aqui, obrigado pelo espetinho que eu almocei. Mas assim, tive um tempinho agora à tarde, fui vasculhar aqui e olhar as redes sociais nessa questão do clássico, né, Guga? Cara, e me deparei com uma situação que... assim, eu não sei se é de tristeza, deplorável, eu não sei qual a expressão, né, a ser utilizada para a torcida do Atlético.
5: Qual?
6: Cara, tudo que o Atlético faz tem um grupo de torcedores que não ficam satisfeitos. O Atlético tá vendendo o ingresso a R$20. Cara, isso é preço de picolé. Preço de Coca-Cola.
4: E começou a vender lá?
6: Começou a vender praticamente toda semana até sexta-feira. Você nem precisa ir lá no Atlético. Você pode comprar direto pelo ingresso SA, não é isso, Guga?
4: Isso.
6: Então você nem precisa gastar gasolina, gastar o Vale Transporte para você se dirigir até o Atlético até sexta-feira para você comprar online por R$20. Estou vendo torcedores criticando a diretoria de marketing do Atlético, o presidente Adson, pelo fato de, no sábado, a promoção acaba e você terá que pagar 40. Pô, por que que você não compra o ingresso hoje, pô? Por que você não compra o ingresso amanhã? Teve a semana inteira para comprar o ingresso, aí chega no dia, que é a única coisa que a diretoria está pedindo, é para que você se organize e compre de forma antecipada, para que eles também possam se organizar e receber o torcedor melhor na entrada do estádio Antônio Scioli. Que chatice é essa em redes sociais? Parece que vocês torcem contra o Atlético, aí depois falam que eu que torço contra o Atlético. Que eu que comparo a torcida do Atlético com a torcida do Amazonas.
5: Depois quer tirar corte.
6: Depois quer ficar cortezinho nosso e ficar em rede social. Vão te lascar. É Twitter, é página, é não sei o quê. Pô, parem de cornetar, pô. Pô, dá um voto de confiança. O Atlético tá precisando de vocês. Hoje já foram vendidos mais de 3.000 ingressos. Amanhã a tendência é mais 3. E no dia do jogo, quem não pôde comprar por um detalhe ou outro, vão pagar R$40, que é barato.
5: Tá,
6: que é de graça. O time vem de 5 resultados positivos, tomou 2 gols, podendo ganhar do Vila Nova e chegar no G6. Que mais que vocês querem? Foram feitos, né, investimentos em bons jogadores, mas tem que reclamar. Cara, tudo que, eu penso que essas pessoas se colocar, se o Watson chegar amanhã, ó, o ingresso é de graça. Não pode fazer isso aí.
5: Quero não.
6: Como que você dá ingresso de graça, Watson? Não pode. Não pode, você vai acabar com o clube. Não, então beleza. Então eu vou colocar R$20. Ah, não pode, R$20. Tem que vender. Cara, todo jeito que faz tá ruim. O Atlético ano passado foi uma vergonha, né, no futebol. Vergonha. Foi péssimo. né? Tanto que em momento algum brigou pelo G4 o ano passado, ok, Guga?
4: Ok.
6: Esse ano perde também o Campeonato Goiano de novo, começa mal o Campeonato Brasileiro e aí você busca um financiamento, busca trazer bons jogadores, busca investir no elenco, o time vem de 5 bons resultados, faz uma promoção naquele que será o principal jogo da rodada de R$20 e você ainda acha alguns para entrar aí nas redes sociais e ficar cobrando, enchendo o saco. Pô, parece que torce para outro time, cara. Sim. Sinceramente, esses caras não torcem pro Atlético. Ô, pode fazer cortezinho meu aí, pode encher o saco, não tem problema não. Eu aguento. Mas depois, porque quando vocês fazem errado, eu estarei aqui para cobrar, porque eu não tenho medo de página, não tenho medo de lacração, não. Cara, isso é um absurdo, né? Parece que às vezes eu que critico o Atlético pra caramba, parece que eu torço mais pro Atlético que esses caras, que só ficam enchendo o saco, né? Torrando a paciência. E duvido, desses aí que ficam postando nessas redes sociais, e ó, nenhum tem ingresso, nenhum comprou. E se você der o ingresso, o City Pass ou a gasolina, uma maçã do amor e um Guaraná Antártico, eles ainda não vão. Eles ainda não vão, porque o prazer desses caras é ficar enchendo o saco em rede social. É ficar denigrindo a imagem daquele time do qual eles falam que torcem, mas não torcem. Eles distorcem, porque tudo que o Atlético faz está errado para esses caras. E são os mesmos, as mesmas batatinhas, as mesmas laranjinhas. Ah, tenha dó, mestre. Tenha dó, tomam vergonha na cara. Fechem esse Twitter, fechem aí esse Instagram e vão pro estádio, rapaz, ajudar seu clube de futebol, né? Vão cantar, vão incentivar o Atlético, é disso que o Atlético tá precisando, é de uma palavra de incentivo, de acreditar no time, o time vive uma fase boa, parem de chorar, engole o choro, pega a bandeira, pega a batucada, pegue seus amigos, compre seu ingresso de forma antecipada ou no dia, porque estará vendendo, no dia também, e vá pro estádio Antônio Scioli ajudar o time do qual você fala que torce, porque para mim não torcem, né? Vocês torcem para outro time ou para desgraça alheia.
5: E outra situação sobre isso, no último jogo do Atlético em casa, eu recebi várias reclamações do torcedor falando que ficou 30 minutos do lado de fora, filas gigante, fila não andava. O que a diretoria tá fazendo é tentando evitar essa fila.
4: Sim.
5: É para que você se antecipe, compre o seu ingresso e você só chegue com a facial e entre tranquilamente. Aí vocês não vão ter mais com o que reclamar nessa situação. Às vezes quem chega faltando 10 minutos para começar o jogo, quem chega faltando 5 minutos para começar o jogo, vai enfrentar fila, porque um grande número de pessoas irão passar ali. Imagina você ter que comprar o ingresso lá e pegar mais outra fila para ter que adentrar o estádio. Então antecipe essa situação. O que o João falou é a coisa mais pertinente, porque eu recebi, né, várias reclamações, cara, no jogo, no último jogo.
6: Aí você sabe, Matheus, aí chega todo mundo lá na hora, compra o ingresso, aquela fila, aí fala, desorganização.
5: Aí, ó.
6: Cara, não é verdade?
5: Exato.
6: O Atlético, Matheus, você tava falando aí da questão, acho que foi o Iago, uma questão importante para levantarmos aqui, que é a questão do bastidor que você falou também, Guga.
4: Uhum.
6: O Atlético, ele não concentrou 2 dias antes para nenhum jogo, nem na final do Campeonato Goiano. Foi final? Goiás e Atlético?
4: Foi Goiás e Atlético.
6: Nem pra final do Campeonato Goiano o Atlético concentrou. O Atlético já está concentrado.
5: Não, hoje é quinta.
6: Quinta-feira, tá concentrado. Treinou hoje, já tá todo mundo fechado lá, todo mundo jantando, todo mundo comendo.
7: O Watson já virou esse de cabeça pra baixo pra esse clássico.
6: Todo mundo concentrado pro jogo. Isso é uma informação em primeira mão. Inclusive, o Antônio pode, né, já colocar nas redes sociais. O Atlético já está concentrado.
5: Pronto aí.
4: É, torcedor, então, ó, recado foi dado aí. E sabe o que eu penso também? E aí eu penso que até o torcedor do Atlético vai ficar bravo com o que eu vou comentar aqui.
5: Diga.
4: Mas se mais uma vez a gente tiver um clássico no Scioli em que o público, o torcedor do atleticano não comparecer como foi Atlético de Goiás, daqui o Gil Watson vai acabar cedendo e vai abrir o espaço visitante para as torcidas dos outros times daqui.
5: Não, isso aí é uma coisa que ele não vai fazer isso. Ele sabe disso. O tanto que
6: gastou. Mas vai lotar esse jogo.
5: Não, é mais de 10 mil, moço.
6: Esse jogo vai lotar. O problema é que quando eu falo isso, é porque são gatos pingados, entendeu?
4: Uhum.
6: Aí um outro detalhe. O torcedor do Vila fica em casa. Fica ouvindo a Bandeirantes. Né? O seu jogo já passou, que foi Vila Nova e Atlético. Agora é Atlético e Vila. Então, o torcedor do Vila não será, não terá local específico para assistir o jogo. Ah, mas eu vou de camiseta e tal. Não vá. O jogo é exclusivo para torcedores do Atlético. Não causem transtornos para si próprio. Porque se a Polícia Militar encontrar um infiltrado, ela vai retirar do estádio e vai sofrer a punição legal. Então não arrisque, não vá, assista no jogo na televisão, ouvindo aqui a Rádio Bandeirantes, porque domingo, ah, sábado, o jogo é do Atlético, para torcedores do Atlético, ok, Guga?
4: Ok, recado dado. 8:19, atenção, Goiânia e região. 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Rapaz, o João trouxe uma informação tão aí que eu gostei do Atlético. 2 dias, 2 noites concentrados lá no CT Dragão do Brasil, hein, Iago?
7: Rapaz, é o que eu tô te falando, tá vendo? Nós falamos um bastidor do Vila ontem, que o Vila fez reunião, olho no olho, tudo mais. Hoje já tem um bastidor do Atlético, ou seja, estão vivendo o clássico. Apesar de tá todo mundo caladinho, as diretorias, cada um da sua forma, tá movimentando o clássico nos bastidores. Cara, eu vou falar um negócio pra você. Eu vou fazer um churrasco,
6: qual é o negócio,
7: uma
6: cerveja. Engana, qual é o negócio, Iago? Eles estão fazendo, assim, tanto o Vila quanto o Atlético, um jogo de decisão.
4: É.
6: O trabalho do Vila e o trabalho do Atlético para um jogo de decisão. É o sentimento que eu tenho, entendeu? Estão trabalhando como se fosse uma final de campeonato goiano, uma, sim, final de Copa do Brasil, assim, um confronto diferente. De Copa do Brasil, um jogo diferente. Parece que, assim, pode ser um divisor de águas, parece esse jogo uma vitória pro Vila ou uma vitória pro Atlético.
4: Exato.
6: Né? Então, assim, isso é bom, sinal de que teremos um grande jogo, um grande jogo. E volto a repetir uma situação que eu falei desde o início da semana, questão do preparo físico. 4 horas, cara, hoje tava um calor em Goiânia,
4: tá.
6: Mas agora à tarde, e engraçado que você com a baixa umidade dá um corpo assim, uma moleza na gente, e cada dia, então hoje é quinta, sexta, sábado, a tendência também é que essa baixa umidade, ela permaneça aqui no nosso estado. Então, quem se preparar melhor, quem dormir melhor, quem se alimentar melhor, quem tomar água melhor, motorzinho, você foi atleta profissional, você sabe isso.
4: Isso é jogo.
6: Muito provavelmente quem... estará melhor também em campo.
4: Isso é jogo para jogador que tem saúde, hein? Jogador cansado, jogador...
6: E Juliano? O Juliano não vai não, né?
4: Não vai não. Cansado. Esse tipo de jogador aí...
6: Juliano agora só anda de jatinho.
4: É, só ar-condicionado. Mas é tipo de jogador que tá com saúde, cara. Aquele que tiver tanto do Vila como do Atlético na dúvida que, ah, tá uma dorzinha aqui, não vai pro jogo. Porque às vezes pode atrapalhar um tipo de jogo desse. Inclusive o Marrone... ontem não trabalhou, apresentou seca alto, Wesley.
1: É, aí já começa a preocupar. É jogo pra intensidade, mas como que o cara tá com seca alto? Eu queria entender. Ele ficou de fora do último jogo.
4: Mas ficou trabalhando.
1: Tá, mas aí você, cadê o departamento de fisiologia pra recuperar? Porque identificou o seca alto.
4: Vai tá recuperando.
1: Aí você vai dar mais carga? Então pra mim como se diz, é um protocolo errado. Véspera de jogo. Você tá com um jogador que não jogou na última rodada com seca alta, irmão, então pra mim já tá errado. Tá trabalhando errado. Então tem que olhar esse departamento de fisiologia lá do Atlético. O Marrone não. O Marrone é o cara que tem que voar abaixo nesse jogo, ué. Como aqueles jogadores do Vila que estão de fora, né? Tanto o Maranhão, como o próprio Rian, que se tiver condições, tem que voar abaixo, porque não estavam jogando. Então vamos ver aí. Às vezes também, Guga, isso aí é mais pra esconder. É escalação, é véspera, é clássico, treino de portões fechados. Isso aí influencia muito num jogo como esse.
4: E num jogo assim de bastidor, de portões fechados, onde, né, a imprensa ela praticamente não tem 100% das informações. Pra esse clássico, Iago, Wesley, João, vocês acreditam em surpresas? Como foi, inclusive, nas escalações. Num Goiás e Vila esse ano, a surpresa foi um tal de Cadu Souza. E essa surpresa, ela vigora até Goiás hoje. Goiás e Vila. Foi. Cadu Souza surgiu nesse jogo.
1: E ninguém deu moral.
4: E ninguém dava nada pra esse menino. O pessoal queria matar o Daniel Paulista
1: no
4: dia.
1: O Cadu Souza tá fazendo no jogo? Eu lembro. Muita gente cobrou o Daniel. Aí
6: então,
1: o moleque,
6: cara, do lado do Vila, essa questão do Pagno Salles, pode voltar. Eu não vou. Se voltar o Maranhão, eu não voltaria o Rian. E se voltar o Rian, eu não voltaria o Maranhão. Porque se você começar o jogo com 2 jogadores voltando de contusão, seria muito temeroso. Né? Nós estamos acabando de falar aqui a questão da baixa umidade,
4: jogador com saúde.
6: Sem ritmo, jogador com saúde. Então é o seguinte: se o Rian. Me parece que o Rian está numa condição melhor que a do Maranhão. Cara, eu entraria com o Rian. sabe, cara, aí você tem que olhar pro jogo. Aí, a gente tá falando aqui porque nós não estamos lá no dia a dia do Vila, né? O que o cara apresentou nesses últimos dias, né, de trabalho? O que ele vai aguentar, o que ele suporta fisicamente do jogo? Porque eu volto a repetir aquilo que eu falo sempre aqui. O problema do Vila não foi a saída do Bagno Sá, o problema do Vila não foi só a saída do Maranhão. O problema do Vila é a saída do Rian. A partir do momento que ele saiu, dos últimos 5 jogos, o Vila marcou 2 gols. Foram os gols contra o Santa Cruz. Ou Fortaleza. Fortaleza. Só. Então, essa peça ofensiva está fazendo falta demais da conta pro Vila. Então, se ele estiver bem, cara, eu manteria. Voltaria o Pagno Sá, Pagno Sá ali com o Bora, do mesmo jeito, o Igor na esquerda, aí você vem ali com o Militão, João Vieira e Marquinhos Gabriel, aí você vai o ataque, Rian, André Luiz e Janderson. Aí esse
1: deu liga, ué.
6: Ah, mas é contra o Atlético, fora de casa, tem que mudar. Cara, vai com esse time, não pode ter medo também. E o Atlético é da mesma forma, cara. Eu penso que o Atlético ali, ó, o motorzinho tá falando, mas o Cristiano tinha que ser titular. Cara, nos últimos 5 jogos, o Vilela tá jogando bem. O Atlético vem vencendo. Eu penso que o Atlético também, pouquíssimas mexidas. Volta ali o Marrone. No mais, é o mesmo time, né? Volta o lateral esquerdo, que vinha sendo titular. É Everton da direita.
1: E o Guilherme Lopes da esquerda.
6: E o Guilherme, pronto. Né? Adriano Martins e o Paraguai, né? Na defesa. Aí você pega o meu campo, o Vilela. Aí tem a dúvida, né? Do Igor Henrique, né? Isso. O treinador gosta do Igor Henrique. E Marrone, não é isso? Marrone? Quem é o meia lá? Quem tava jogando de meia, motor?
1: Era o Mateuzinho, pô.
6: Pois é, então.
1: O Mateuzinho vai sair, ele não jogou bem.
6: Não, fala antigo. Então seria. Antes desse jogo, seria.
1: Vilela,
6: o Igor Henrique também.
1: Igor Henrique e Marrone.
6: Marrone. E o ataque?
1: Aí o ataque seria Giovani,
6: Coutinho.
1: Léo, Tocantins.
6: E Coutinho.
1: Eu acho que, inclusive, no Atlético, a surpresa seria esse Igor Henrique, viu? Esse Igor Henrique.
6: Eu acho que o Igor Henrique vai pro jogo.
1: Gostar de jogar contra o Vila, assim,
6: Eu acho que o Igor Henrique vai pro jogo, rapaz.
1: Cara, assim, minha ideia, o que eu penso, ele vai botar a velocidade desse meio-campo pra frente.
3: E quem que seria a velocidade? A defesa do Vila. Quem compor esse meio?
1: Cara, hoje quem que entrega velocidade hoje? Vamos lá, aquele Henrique Freitas.
3: Henrique Freitas.
1: Pode ser uma novidade no meio-campo. Esse Henrique Freitas tem saúde. Já visto o jogo contra o Náutico, pra mim eu achava que ele era atacante. Toda hora o garoto tava no fundo. Tanto é que o gol sai com a jogada dele no fundo.
3: Sabe quem que me lembrou eu vendo as escapadas do Henrique Freitas? O Juninho do Goiás. Só que o Henrique Freitas acertando o passe.
1: O Freitas,
3: né?
1: Fazia muito isso.
3: Sim.
1: Né? São jogadores que tinham essa característica. Eu fazia muito isso. Quando eu via o espaço nas costas do lateral. Então, assim, esse Henrique Freitas pode ser uma novidade na escalação do Atlético, mas tiraria o Léo Tocantins, ou eu entraria, né, com o Marrone aberto, ou eu entraria, né, com o Giovani do outro lado e o Coutinho. Daria velocidade nesse time. Cara, é a defesa do Vila, eu penso que ela tem dificuldade.
6: Não ficou foda de secar, não, tá indo, falando mal.
1: Pois é, ué, eu descendo um cacete aqui sem saber o que tá
6: acontecendo.
1: Coitado,
6: cara, é bom de serviço.
3: O que foi o B.O. do Marrone?
6: Ah, tinha uma dorzinha muscular, mas foi só poupar do treinamento.
1: Ah, beleza, aí já muda o meu comentário.
6: É porque
1: eu
6: também achei estranho, pô. 10 dias esse cara não joga?
1: 10 dias sem jogar, ué, aí já muda o meu comentário. Então, o departamento de fisiologia, vocês não são ruim, não. Isso aí foi uma informação trocada. Mas é isso, cara. Bota o Marrone, tá descansado, bota pra jogar.
6: A dúvida é o Léo Tocantins, né?
1: É, ué.
6: Eu acho sim, o Léo. Eu, pra mim, o meio campo, ele vai colocar o Igor, vai colocar o Vilela e Marrone. Aí Léo Tocantins que tem a dúvida. Coutinho e.
1: Sabe qual é meu medo com o Igor Henrique? Ele arrumar um tumulto e ser expulso.
6: Mas nos jogos contra o Vila ele jogou barbaridade e não foi expulso.
3: Ele não só não foi expulso, como ele provocou o cartão.
6: Exatamente. Teve um que ele
1: só
6: provocou
1: que
6: a expulsão.
1: Diferente. É outro, cara.
6: Mas o treinador gosta
1: ele
6: do
1: não
6: Igor.
1: Ele não gosta, ele não tá com essa saúde, ele não tá com essa confiança toda. Mas é jogador pra jogo grande. Então aí pode ser.
6: É jogador
1: ser,
6: que você pode esperar.
1: Pode esperar algo diferente dele.
3: E aí, o Iago Vinícius, você.
6: O menino do churrasco.
3: Ele tá todo tristinho. Ele tá com tristezinha.
1: Te abalou, né?
6: Ele deixou conversa com nós.
3: Ele tá com tristezinha. Você espera alguma surpresa em alguma escalação?
6: Algum churrasco? Não, nós vamos ter um churrasco depois do jogo.
1: Da meia-noite.
6: Cara, eu acho que não. Acho que
3: os caras vão fazer churrasco e chamaram o Iago.
6: Se tem uma coisa que o técnico do Atlético mostrou até aqui é que ele não é audacioso. Ele é aquele técnico.
3: Conservador?
6: Ele vai com o mesmo time que vinha jogando, não vamos ter surpresa nenhuma.
7: Vai ser o que tava jogando mesmo.
3: Só que o time do jogo contra o Náutico, ele é diferente do time do jogo contra o Operário. Um pouco diferente por conta das baixas.
6: Por causa,
3: né,
6: das baixas.
7: Mas não, mas aí ele não foi necessidade. Ele não foi ele que quis, entendeu? Uhum. Se depender dele, vai jogar os mesmos jogador que vinha jogando. Não vai mudar nada.
3: Então, só vai repor. O Igor Henrique volta. Marrone
7: volta também.
3: E o Léo Tocantins vai ser titular.
7: Léo Tocantins titular, ó. Você tem dúvida?
1: Acho que depois dessa não vai, não.
7: Não.
1: Vai por mim.
7: Você vai ver.
1: Não vai, não. Ou ele bota esse Henrique Freitas aí, que pra mim, cara, chamou atenção demais. Agora não sabe como que é começando o jogo, né? Não sabe como é que é esse Henrique Freitas iniciando uma partida pra receber a bola na profundidade, de costas, às vezes, pra girar em cima da marcação. Ou ele entra ali com mais um homem por dentro. Aí libera o Marrone ali pra jogar um pouco mais no ataque juntamente com o Coutinho.
3: 8:30. 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Ô Zé, rápida parada, na volta. Quero rodar uns 10 áudios aqui, eu quero uns 10 corajosos aqui, comentando, mandando mensagem aqui no nosso Boleiragem de hoje.
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3: Estamos de volta, 8:33, 8:33, este é o Boleiragem aqui na Bandeirantes Goiânia. Chegou aquela hora da gente dar aquela moral, bater aquela prosa com a nossa audiência. Tá no ar o Fala Doente.
13: Alô, é com você.
14: Alô, torcedor.
6: Rapaz, mas sabe o que, que eu tô mais abismado ultimamente? Okay. A agilidade do Zé do Norte. Ele não era assim, cara. Você fala, falava aí, ele ficava.
1: Ele não, Zé.
6: O Adolfo pedia, vem aí agora. É, Estrada da Vida com o Milionário e José Rico. Aí entrava, moreninha linda do meu pé.
3: Mas sabe o que, que acontece? É porque todo super-herói usa uma máscara, né? É. E agora o Zé com a máscara é um novo Zé.
6: O Zé do Norte, ele contribuiu muito para a morte do Adolfinho. Porque esse passou raiva no Adolfo, viu, Miso? Zé, Milionário Zé Rico, mas tá aqui, Lourenço Lorival. Você não escutou, Lourival, não, Zé?
3: Vai, Zé.
13: Muito boa noite a esse mangote de povo aí que faz esse programa tão gostoso, o Bomberagem. Hélio Baldinho, torcedor do Vila Nova. Esse clássico, Vila Nova e Atlético, aí, vai ser como diz aquele velho nordestino. Ou o orifício circular corrugado rasga ou o pau quebra.
6: Uhum.
13: Ou o Vila Nova ganha ou perde goleada, mas empate não vai ter, não. Um abraço a todo mundo.
6: Valeu.
3: Um abraço pro nosso ouvinte, Vila Novense.
6: Um abraço.
14: Boa noite, boleiragem.
6: Boa noite.
14: Boa noite a todos aí.
6: Boa noite.
14: Deixa eu dar uma opinião do que é o meu ponto de vista em relação a esse estatuto do Goiás aí. Pelo que deu para entender, essa criação aí desse conselho foi o Edminho que criou, né?
6: Uhum.
14: Igual o Joãozão falou aí que o conselho hoje em dia com esse estatuto atual não tem poder algum, né? Então tá na cara que a intenção era essa. O Edminho Pinheiro, ele já sabia que ia sair do Goiás e o Paulo Rogério iria entrar, ser o seu sucessor, né? E qual que foi a intenção do Edminho? Hein? Tirar o poder do Paulo Rogério. Então, assim, resumindo, isso aí dá pra ver que é intriga entre os dois.
6: Uhum.
14: Intriga entre o Edminho e o Paulo Rogério. Eu posso estar errado, mas assim, o raciocínio é esse.
6: Mas
14: agora, hoje, com o Paulo Rogério, com o conselho, tá querendo fazer a votação pra voltar ao jeito que era antes. Para o Paulo Rogério. Boa noite a todos.
6: Boa noite.
1: Rapaz, me veio uma lembrança aqui de uma vez.
6: Só lembrança.
1: De um clássico contra o Vila, João.
6: Ah.
1: O clássico era no domingo. Começou segunda-feira. Acabava o treino, o Atos chamava eu, o Rosa Pituco, pra conversar. De segunda a sábado. Falei, bicho, mas não é possível que esse cara tá com medo. Não é possível, porque todo jogo que acaba, ele chamava a gente pra conversar. Jogo importante. Dá tempo de ganhar aqui, não sei o quê.
6: Seu Robson.
1: Era quem? Eu, Robson Pituca. Chamava nós três. Eu falei, ué, mas é um tanto de gente aí, pô. Chama os outros pra conversar, mas só chamava nós. Eu quero saber quem que ele faz isso agora lá no Atlético. Porque pode esperar. Quem tá lá? O Igor?
3: Gustavo Coutinho.
1: O Igor.
6: Coutinho, Adriano.
1: Na salinha, todo jogo, todo treino. Todo treino na salinha pra barulhar, pra... É o terrorismo, né? Falava. Fazer o terrorismo.
6: E aí tem algum no meio campo, pode ser o Marrone.
1: Eu acho que é o Guilherme,
6: não sei. Acho que
3: o Guilherme é reserva.
6: É reserva, não, mas tem o Marrone, tem o próprio Igor. E aí, cara? Esse é o jogo.
1: É.
6: Mas assim, vamos aguardar, né?
1: É brabo. Todo dia você aí na sala.
15: Boa noite, chefe. Galera do Boleiragem.
6: Boa noite.
15: Eu sou o Michael de Aparecida de Goiânia. Esses dias eu mandei um áudio aí dando uma cornetada no motor.
6: De novo?
15: Pela forma que ele fala do Vila, às vezes eu acho que ele exagera nas palavras que ele usa, fica parecendo meio pejorativo, mas
6: ele
15: diz que não. E eu acredito, quem sou eu pra duvidar dele?
6: Não, pagaram os pão pra ele, agora tá na casa,
1: tá tudo em casa.
15: Ele apanhou demais por defender o Maranhão, falar que o Maranhão precisava voltar, e se ele voltasse tinha que ser titular, ele apanhou muito aí da bancada. E claramente, Wesley, o Maranhão tá fazendo muita falta pro Vila.
6: Olha, rapaz.
15: Longe de ser um craque, né? Longe de ser um fenômeno. Mas era o carregador de piano do time na melhor fase do Vila, né? O futebol do Vila cai principalmente fora de casa, pós lesão do Maranhão.
6: Continua
15: tava
6: ganhando
15: sustentação
6: ninguém.
15: Ó. Era o volante de contenção.
6: Isso, garoto.
15: Hoje o João Vieira caiu. Porque o Meritão também não é um cara de contenção como é o Maranhão.
6: Isso, pé de ferro.
15: E o Maranhão tá voltando, tá recuperado. Por mim,
6: Dessa Maranhão mais 10.
15: Clássico. Tô falando. Já tá fazendo muita falta. E que ele tenha sequência aí nos próximos jogos, porque eu tenho certeza que com ele, ele dá mais sustentação ali pro meio, né? No meio pros atacantes, pro João Vieira e os demais meias jogarem.
6: É, captei a vossa mensagem.
15: Nunca critiquei. Volta Maranhão.
6: Volta Maranhão.
1: Captei a vossa mensagem. Amado guru.
3: Como é que nada é? Como um dia após o outro. Wagner sai Maranhão de criticados.
6: Nada melhor que uma derrota. Pra você lembrar do.
3: Mas no caso do Vila já são quatro, né?
6: A primeira foi em casa. Agora que o torcedor do Vila. Aí vamos lá, vai com o Maranhão pra ver onde nós vamos chegar. Vai, joga. Ó, fica exaltando Maranhão, pague no sábado pra ver onde nós vamos chegar. Eu já sei. Fora do G6. Eu já sei, não
3: vai, João. Então, se não vai o Maranhão e não vai o Pagnussá, vai quem?
1: Dá as coisas, então, hein?
6: Cara, arruma. O Pagnussá não é solução pra ninguém, não. João. Ele pode jogar, mas o Vila não perdeu e não ganhou por conta de Pagnussá, por conta
1: cara,
6: do Maranhão,
1: é líder
6: não.
1: Do grupo, João.
6: Eu entendo o que eu estou dizendo. O Vila não ganhou e não perdeu por conta de Maranhão e Pagnussá. São dois jogadores como uns aços.
1: Não fala isso.
6: Como uns aços. O Vila, um jogador faz falta pro Vila, é o Rian. É engraçado o torcedor. O melhor jogador do Vila, eles não falam nada, que é o Rian.
1: Não faz isso,
6: cara,
1: não, João.
6: Cara, é impressionante como o torcedor parece que não vê jogo, cara. O melhor jogador do Vila está fazendo falta pro Vila. Quem é ele, Joãozão? Não. Rian. Isso. Maranhão, se você colocar ali um menino da base, João, vai jogar igual o Maranhão. Você colocar um qualquer outro
1: zagueiro. Você tem contra o Maranhão,
6: eu
1: João.
6: Não tenho nada contra o Maranhão. Olha, é só aí, futebol. Eu só vejo futebol.
1: Olha a representatividade
6: de futebol
1: do jogador.
6: Eu só vejo futebol, João. Entendo de futebol. É, o motorzinho, o cara pode ser um grande líder, mas eu não tô discutindo liderança, tô discutindo futebol.
1: Mas pra ganhar um jogo,
6: Maranhão, parte de o Maranhão, ele João. Pode ser um grande líder, mas ele é ruim de bola.
1: Não
6: e no
1: é,
6: meu time
1: João.
6: Não joga
1: pelo
6: ruim
1: que
6: de
1: ele
6: bola.
1: Faz, ele é bom.
6: Ah, então tá bom.
3: 8h41, solta
6: bom
3: aí.
6: Bom pra você, pra mim, no meu time, o Maranhão, ele comporia o elenco lá pra nós estamos ganhando de 1-0, vamos segurar, entra lá, Maranhão.
1: Não
6: dá
1: é
6: cada
1: assim.
6: Enxadada, 58 minhoca.
1: Não é.
6: Agora... fala isso, doente.
16: Olá, meus amigos. Olá. Da Moraes aí, mundo. Eles podiam buscar alguém que conhece de futebol e entregar para outra equipe que tem mais amor ao clube, que tem capacidade.

0: não gosto de uma coisa. Quando o Goiás perde, que joga ruim, eu nem assisto nem no rádio, que eu sei que é.
1: Tem muito tempo
0: que não assisto, eu não ligo no rádio. Mas nem durmo bem.
2: Dorme.
0: Um abraço pra vocês aí.
2: Tamo com Deus, dorme.
0: Vai acabar com o clube mesmo.
2: Não, dorme. Fica, vai pro churrasco amanhã.
3: O Iago vai.
2: O Iago vai, eu te espero lá na porta. Tá, fica assim, não, vai dar tudo certo.
4: O Iago tá com tristezinha, porque ele não foi chamado.
3: Rapaz, o Iago tá grilado, bicho. Nunca vi ele desse jeito, não.
2: Não, moço, não vai ter churrasco lá mais, não.
4: Vai não.
2: Se os caras tiverem vergonha na cara, eles vão cancelar o churrasco, é o mínimo.
5: Não, mas vai ter eu.
2: Não vai, não.
5: Vai, fala aí, vai, você vai ver.
2: Se tiver, eu vou trazer foto na segunda-feira desse churrasco aqui.
3: É, e o pior que os caras ficam doidos. Teve um dia que um falou bem assim, quem é que tá mandando foto pro Brizão?
2: É, manda aí, manda. Se tiver, vai ter um lá que vai mandar.
5: Vai ser expulso agora.
2: É, mas não vou falar quem foi.
5: É, mas eles descobrem.
2: Ah, descobri com quem?
5: É só a Polícia Federal bater na sua casa, que agora você tem que contar a fonte, sabia disso?
2: Agora.
5: Não vou contar, não. A fonte. Tá, isso é, tá no. Tá no na, na, estatuto, não, tá na Constituição.
2: Eita.
5: O direito de preservar a sua fonte, mas eles quebraram essa semana. Ixi. Porque foram lá, porque flagraram lá no Maranhão. A família do Dino, do nosso querido.
3: Autorofilista lá.
5: Não, Dino, moço. Do
2: então você fica esperto, Alberto.
5: Do Supremo Tribunal Federal, andando com um carro federal lá no Maranhão, e o cara foi, um jornalista foi, divulgou, com fotos, com tudo, bababá, bababá. Polícia Federal foi lá e toque, toque, toque na casa dele. Quem é? Polícia Federal.
3: 5 da manhã.
5: Quem é a sua fonte? Pegou o celular dele, foi lá na fonte, toque, toque, toque também. E descobriu quem é na fonte.
3: Bige.
5: Agora
3: acabou.
5: O cara do Supremo é errado, né? O senhor Dino.
3: Sim, sim.
5: Mas quem... Aí eles fizeram com que o jornalista estava errado. Mas é o Brasil, né? Os jornalistas também, eles apoiam.
3: O certo é o errado.
5: Eles apoiam o errado. Tá aí. Agora estão lá, toque, toque, toque na casa de jornalista também. Então é o seguinte, pode chegar lá e toque, toque, toque. Quem é?
3: Iago Vinícius.
5: A federal. O seu Iago Vinícius, me dá aqui seu celular.
3: Seu celular.
5: Quem é a sua fonte?
3: Pulando.
5: Toque, toque, toque.
2: Ah,
5: também.
2: Não, mas se for mexendo no meu celular pra arrumar a fonte, que deve ter pelo menos 50, vai aprender.
5: Então,
2: vai ter
5: então,
2: gaiola demais.
5: Vai faltar cadeia.
3: É por eliminação, então, é quadrilha.
2: Então, assim, fodeu.
5: E ainda vai ser enquadrado. Formação de quadrilha, de formação, não sei o quê. Não brinca, não, Viago. Nós estamos vivendo um momento de exceção no país, hein?
3: É.
5: Não brinca, não. Ficou preocupado?
2: Eu não.
5: Ficou.
2: Preocupado com o quê, João?
3: Relaxa e vai pro churrasco.
5: Não, mas relaxa. Vai dar tudo certo.
2: Eu vou
5: pro churrasco. Vai pro churrasco. Deve cerveja com os caras.
6: Guga, João, Wesley, Iago.
2: Olha.
6: Ouvintes da Rádio Bandeirantes, programa Polerage. Olha, a situação do Wesley é muito complicada, né? Há muito tempo, o Goiás, que já foi o maior do Centro-Oeste, hoje... nessa situação vergonhosa, né, para nós que somos torcedores e já tivemos a oportunidade de ver grandes times, né, disputando aí até segundo, terceiro lugar do Campeonato Brasileiro. Hoje é uma vergonha, né, um time que não tem comando. Outra coisa, o Goiás precisa de uma oposição forte para peitar principalmente esse Rogério Pinheiro aí, que de futebol não entende nada. Nada, nada, nada mesmo. Só atrapalha o Goiás. Grande abraço, Zé Dalmo de Guapó.
3: É o Zé Dalmo.
2: Alguém podia trazer de volta, né? Tipo um novo movimento. Como é que era o nome daquele movimento que tinha antigamente? Era Tesão Esmeraldino?
5: Tesão Alviverde.
2: Tesão Alviverde, pra poder montar uma oposição lá no Goiás. Pensa chegando lá, Tesão Alviverde.
5: O que adianta ter oposição? Você não tem quórum.
3: Aí, ó, João
2: fala. Esse é Ruma, esse é Ruma.
5: Ah, arruma, tá? O Crosar é da oposição, o doutor Sérgio Haas é oposição. Tem vários aí que são. Então, mas não.
2: Então, larga a mão.
5: Vai pro churrasco que é melhor.
2: Vamos mesmo. Todo mundo pro churrasco? Vamos beber
5: fala
2: cerveja.
5: Fala aí, doidão não, é.
3: Doente,
5: né?
2: Doidão.
7: Boa noite, galera do Boleiragem.
5: Boa noite.
7: Boa noite, Iago, João, motorzinho, Rubão Colorado, vermelho.
5: Rubão.
7: Realmente caiu aí na oscilação, normal. Todos os 20 clubes da Série B têm esse momento.
5: Aí,
7: mas acredito muito que pro clássico a coisa vai ser diferente. Pelo menos o Vila vai jogar com determinação e raça. É o mínimo que se espera desses caras. Porque esses caras tá tudo com salário em dia, premiação boa. Então é o seguinte, vamos jogar, Tigrão, vamos jogar. E seu Guto, bora, hein? Eu acredito, o Bom Colorado Vermelho. 2-1 pro Tigrão, pode gravar aí. E aí a gente ganha da ponte e já vamos brigar pela liderança de novo.
5: Ei,
7: daqui a três rodadas, beleza?
5: Bom, Vila tá Vitória.
2: Doido, Rubão.
5: Valeu, Rubão. Pai d'égua.
3: Trabalha num cenário positivo pra sua equipe, tá certinho.
5: Não, depois que o motorista recebeu os pães lá, agora vai dar tudo certo.
3: Agora tá tudo certo.
5: Agora o motorista vai ver que o motorista tá até elogiando. O que ele faz? Tá vendo aí?
3: Tá vendo?
5: É, mas no fundo, ainda quer prejudicar. Não, tem que voltar o Maranhão. Tem que voltar o Maranhão.

0: Volta o Maranhão.
1: Vamos lá, doente.
2: Boa noite, galera do Boleiragem. Betão aqui do setor São José.
1: Fala, Betão.
2: Torcedor do Vila Nova.
1: Ó.
2: Rapaz, esse motorzinho aí, ele tá parecendo o Casa Grande. Ele é o Casa Grande do rádio.
1: Exatamente.
2: O cara tá falando de culinária, ele já põe o Atlético no meio.
1: É verdade.
3: Com isso, não. Não, rapaz, me coloca, não me compara,
2: você tá
3: não,
2: chato, mano. Já, moço? Hoje eu tava vendo os debates, meu irmão. Os caras falando do Vila, ele já pulou pro Atlético. Quando o Iago tava falando.
1: Eu ouvi, foi mesmo. Iago.
2: Tá difícil de ouvir esse homem aí, viu?
1: Foi mesmo. Fica
2: ele bem, é o Casa irmão. Grande do rádio.
1: Fica foi mesmo.
3: Não, não, foi,
1: não, mas João, foi, tá doido. Foi mesmo, mas assim, o motorzinho não. Só não gosta do que o Casa Grande gosta, mas.
3: Eu não, gosta não.
1: Maluco,
3: sai daí, ué.
1: Mas assim.
3: É doido.
1: Aí, o que
3: é
1: Casa Grande gosta? Boiei, mano.
3: Não sei. Não, trem doido.
1: Você virou pica-pau também? Boa noite.
4: Boa noite, pessoal. Aqui é o Iron César, do setor Centro-Oeste.
1: Grande, Iron.
4: Torcedor do Goiás.
1: Ó. Oh.
4: É, eu vi uma matéria do Nilton aí dizendo que o Goiás pode abrir falência. Não, ele disse que o Goiás vai abrir falência, né?
1: Falou.
4: Mas todo mundo sabe que o Nilton é panetone.
1: Ih.
4: Então eu queria saber se isso aí procede.
1: Nem tudo ele, é o que parece.
4: Vocês me
1: que o Nilton é
4: aí.
1: Vila?
4: Bom abraço pra todo mundo aí.
1: Não, que o Nilton é Vila, eu não sei.
3: Eu também não.
1: Tenho lá as minhas dúvidas.
3: Também.
1: Agora que falou e falou.
3: Falou.
1: O melhor do Nilton essa semana, motorzinho. É. Isso aí é muito forte.
3: É. Ele falou, motorzinho.
1: Não, ele tá numa tristezinha, rapaz.
3: Agora,
1: isso aí que você falou
3: é muito forte.
1: Você pegou pesado.
3: Foi essa semana ou semana passada?
1: Foi semana passada.
3: Não foi semana passada.
1: A expressão. Motorzinho. Você falou, foi
3: motor, ele quis se complicar, viu?
1: Foi,
3: negão que
1: jogou pra galera.
3: Te jogou dentro da boca
1: motor,
3: da
1: eu vou falar um negócio pra você.
3: Eu sei disso.
1: Mais cedo ou mais tarde, você será cobrado. Isso aí não tem pra você. A conta vai chegar. A única certeza que eu tenho, motor, que a conta vai chegar. Tá todo mundo agora pianinho, porque tá todo mundo por baixo. Imagine só subir um degrau.
3: Eu vou aproveitar enquanto eu tô.
1: Você prepara. É, joga aquela música do Quilo Rock. Agora o bicho vai pegar!
5: É. O Horácio aqui vai largar o osso.
1: Eita, essa daí fica
5: de
1: nervosa.
5: De jeito nenhum. Paulo Rogério não larga o osso nunca.
1: Olha.
5: Se nós quisermos ele, nós quisermos que o Goiás sobe, nós temos que chamar a justiça para poder tirar ele de lá.
6: Dona Floriza, ela é nervosa, né?
3: Toda a fala
6: Floriza?
3: Dela.
6: É Floriza.
1: Entendi Floriza, que ela Floriza. Me xinga. Dona Floriza, um abração pra senhora. Obrigado pelo carinho, pela audiência.
3: Obrigado.
1: Vamos aí, doente.
7: Boa noite, boleiragem.
1: Boa noite.
7: Que é o Elson Alves.
1: Fala, Elson.
7: Acabei de chegar no Brasil, hein?
1: Que é isso?
7: Acabei de chegar no Brasil, assisti o programa de vocês só de madrugada agora.
1: Trouxe um uísque pra nós?
7: Vou assistir mais cedo, graças a Deus.
1: Ó.
7: Ô, Joãozão, parabéns pelo seu comentário, viu? Tem uma partezinha da torcida do Atlético que acha que lá no Atlético
6: é o Real Madrid.
7: É o quintal da casa deles. Vai ver que esse povo aí, moço, não, ou é que Zé Ruela. No mínimo que Zé Ruela, aquele povinho que nunca conquistou nada. O Adson tá tentando organizar o time. Ah, se o meu time Goiás fosse só organizado pelo Adson, não tava essa bagunça de lá. Do jeito que tá, não.
1: Realmente não estaria.
7: Parabéns, Adson. E essa torcedinha do Atlético, esse pequenininho, né? Aqueles cento e poucos xarope ali. Esse povo tem que mandar plantar fava.
1: Vixe Maria, fava é bruto.
7: Parabéns pra vocês todos, hein?
1: Valeu.
7: Muito bom.
1: Valeu. Abração, fica com Deus.
3: Cadê o doente?
1: Fala, doente.
8: Boa noite, boleiragem.
1: Boa noite.
8: Aqui é o Leonardo.
1: Fala, Léo.
8: Calma, Joãozão, pode ficar de boa que nós da torcida do Vila vai encher o estádio pra ele.
1: Não vai, mas você não pode ir lá, não.
8: Sábado, pelo menos um terço da lotação.
1: Reconhecimento facial vai descobrir o seu.
8: É torcedor, a torcida do Vila.
1: Vai não.
8: Beleza? Vamos lá buscar os três pontos.
1: Vila! Ô, Léo, não vai não, Léo. O jogo é pra torcida
3: Fica
1: do Atlético.
3: Fica em casa, mano.
1: Fica em casa. Não é a pandemia, não, graças a Deus.
3: É.
1: Mas fique em casa. Poxa, ouvindo
3: tá
1: a bandeira.
3: De cabeça tão grande, sabia?
1: Do que?
3: É, polícia. Depois você assina um TCO lá, você tem que você responde um processo
1: tem que pagar
3: criminal.
1: Pagar cesta básica.
3: Ou você paga cesta básica, ou você é condenado
1: México
3: a pagar.
1: Não.
3: Nossa,
1: não arrisca, não. Sua vida tá tão boa, você tá podendo tomar sua cervejinha no boteco, né? Pega a nega velha pra sair, melhor. Fica ouvindo a bandeirantes, né, Guguinha?
3: É.
1: Parece que tá triste?
0: Chama o Iago também.
6: Eu tô gripado.
0: Tristezinha do Iago?
1: Não, não fui chamado pro churrasco. Não desliga esse ar-condicionado aí, pelo amor de Deus.
0: Leva ele pro churrasco.
1: Vou levar o
0: baixo. Fala aí,
9: Duende. Ô, Iago, queria ficar sem falar com vocês aí, mas não tem jeito, não.
1: Ele falou que não ia falar mais.
9: O Juru teve a capacidade de falar com o Lula honesto. Você acredita num homem desse? Pelo amor de Deus, é o Helen que tá falando.
1: Ele disse que não ia mandar mensagem, mas ia me bloquear. Ô, Heleno, não é igual a você, Heleno.
0: Heleno, nessa aí eu tô com você.
6: Some não, Heleno.
0: Heleno, você não pode abandonar nós, Heleno.
6: Você é um ator principal desse jogo.
1: Não, mas o Heleno tá bravo.
0: Será que o sargento não tem condições de mandar um áudio pra nós, não? Pra nós terminar
6: o sargento, chave
0: de hora aqui.
6: Alô, alô,
1: não tá aí hoje, não, tá?
6: Tá aqui. Sargento Nunes. O seu áudio é obrigatório
0: pra gente. Eu achei que ele era fake. Aí remeta, um dia desse eu encontrei ele trabalhando.
6: É o Igor, o Igor encontrou ele.
1: Não existe. Isso é
0: Sargento mentira. Donis?
1: É.
0: Claro que existe, ele é do horário ali, velho.
1: Gente boa, eu só acredito vendo que aquela voz.
0: A voz dele não é essa. Ele é um artista,
6: ele,
0: né?
6: Ele não põe a foto dele e a voz dele ele camufla.
0: É porque ele é do P2.
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1: Esse Dias aqui, ó, tá pegando seu pé aqui. Você sabe quem que é esse Dias?
0: É o Bruno Dias, eu sei, ele muda toda hora.
1: Vamos... Rapaz, por que ele muda? Toda hora ele troca de perfil.
0: Sei lá, ele tem uns 10 perfil fake aí, ó.
1: Não, fake não.
0: O que ele tá falando aí?
1: Fala mal do Bruno. Não, eu vou ler. Mas ele é membro, tá doido? Não trata mal o nosso membro, não.
0: Falou que
1: você não fez gol porra nenhuma, que você falou que fez 6 gols no Vila e você tem 14 na carreira. Isso aqui ele tá falando, eu não.
0: Senhora. Pega aí os jogos do Vila de 2006 até 2011. Aí se eu não fiz gol, eu dei passe. Se eu não fiz gol, eu dei paz. Eu era carrasco do Tigrão,
1: Armando. Aí, tá vendo?
0: Carrasco. Olha aí.
1: Eu tava pensando, o que é esse Bruno que participa o tempo inteiro? Ah, é o Bruno Dias.
0: É ele, pô.
1: Por que você troca de nome todo dia, moço? Deixa Bruno pra nós saber quem que é, mestre.
0: Viu, Bruno Dias?
1: Ele ainda tá falando aqui, ó. Que eu sou fake news, negócio da esquerda. Não sou não, Bruno. Ixi, agora ele foi pra política também?
0: Não mexe com política não, Bruno. Misturou.
1: Vem cá no programa,
0: Bruno. Defende quem não presta não, Bruno. Pelo amor de Deus, você é um cara que nós gostamos de você. Vai lá, ô Bruno Dias, tem um corte lá do Boleiragem que o João tá falando aqui que em 2 horas deu 42 mil visualizações. Meu Deus do céu.
1: Visualizações?
0: O código da torcida do Atlético em Eixo.
1: Já tem estudo?
0: No Instagram, no Twitter.
1: Ixi.
0: Os meninos é rápido demais, velho. Isso é louco.
1: Nossa turma aqui da Bandeirantes. Eu vou falar um negócio pra você, avião, hein?
0: Tá maluco,
1: velho. Povo aqui do nosso digital.
0: A legenda tá bombando. É o seguinte, João. Criem vergonha na cara. Feche o Instagram, o Twitter. E vão ao estádio apoiar o seu time. Rensga.
1: Vixe, deu 42 mil, rapaz. 42 mil visualizações.
6: Isso, hein, João?
1: Você postou isso agora?
6: Agora, João, você tá um míssil, hein?
0: Você tá indo pro.
1: Tem 16 minutos, 42 mil visualizações.
0: Vai
1: bater 1 milhão,
0: vai,
1: então.
0: Rapaz, Jesus.
6: Ensina lá o pessoal lá, João.
1: Não, isso é o Antônio que tem que ensinar aí o povo, os meninos bons.
0: Jesus,
1: tem que ensinar, né? E você para de ficar falando o nome do nosso produtor, porque daqui a pouco a concorrência pega aí.
0: Fala um negócio pra você aqui. Antônio tá ficando doido, ele não é bobo.
6: Vai, Zé.
10: Pessoal, tudo bem? Boa noite. Aqui é o Júlio. Eu moro na Vila Redenção, torcedor do Goiás Esporte Clube, o maior do Centro-Oeste. Nunca vai deixar de ser. Porém, essa diretoria está querendo que ele não seja mais, né? Porque não tem condições. Eles falam que se o Goiás mudar de diretoria, ou seja, deixar os opositores, a oposição lá, eles acabam com o Goiás, roubam o Goiás. Eu acho que eles falam mais ou menos uma coisa assim, né? Que o Goiás vai acabar. E aí eles não deixam ninguém entrar, né? O rapaz falou agora há pouco aí o Edmin Pinheiro criou esse negócio, agora o Paulo Rogério quer que tira. O problema é o seguinte, o Paulo Rogério tá aí há muitos anos, tem que deixar outro pessoal entrar, moço, tem que deixar outro pessoal entrar, ver o que que dá, porque o Guai tá no fundo do poço, pior do que o que tá não vai ficar não, vai que entra uma oposição aí, e essa oposição melhora o Goiás, né? Não é isso? Valeu, gente.
1: Valeu, um abraço.
10: E vamos torcer pro Goiás aí, ver se sai dessa nhaca.
1: Pelo amor de Deus. Só resta torcer, né? Fala mais um aí, Zé, pra não ir embora.
11: Descobri aí no bastidor que você vai perder um comentarista aí, viu? Que esse tal de Wesley tá uma puxação de saco do ar. Você acha que ele tá querendo arrumar emprego lá?
1: Heleno. Eu também acho.
3: Não é Heleno.
6: É o Vilmar.
0: Vilmar, eu já trabalhei lá por duas oportunidades. Não dei conta de trabalhar com o Adson, não, Vilmar. O Adson, ele é
1: agora intenso. Ele é outra pessoa, agora ele mudou.
0: Mudou? O Adson, agora... por isso que ele
1: antes
0: tem sucesso.
1: Antes ele era gordo, agora ele tá magro.
0: Ele era gordinho, agora ele tá magro. Mas eu tô lá na minha casa, 10 horas da noite. Ô, cadê você? Eu falei, eu tô em casa. Não, eu quero ser aqui comigo, do meu lado aqui, ver o jogo aqui, ó. Lá vai eu sair de casa 10 horas.
6: Ó, antes da gente finalizar o programa aqui, só uma notícia: a Câmara Municipal de Goiânia aprovou em definitivo o projeto de lei número 537/2025, que autoriza e permite aos clubes Goiás, Vila e Atlético a renomearem os nomes dos terminais de Goiânia. O Dragão fica com a Praça A, o Tigre com o terminal da Praça da Bíblia e o Goiás com o terminal Isidória. Tá seguindo para a sanção do prefeito. Teremos três novos terminais.
1: Que legal. Mudou minha vida essa notícia. Peraí, eu vou pro Isidório agora,
12: Sargento Nunes. Boa noite, amigos.
1: Boa noite.
12: Aqui quem vos fala é SGTN. De acordo com os meus cálculos, taxa Selic e inflação do dia, o Tigrão deve 3 padarias para o motorzinho.
1: Nossa.
12: Desde já agradeço. Um abraço. Valeu!
1: Valeu, sargento. Eu tô falando de Hugo, vai colocar esse sargento pra lavar a viatura. Você vai ver. Falou, um abraço pra vocês.
6: Valeu. Oh, 8h59, este é o Boleiragem, um oferecimento. 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Valeu, tchau.
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